0: terrível. Terrível para o São Paulo Futebol Clube. Kaique Silva.
1: Faz o Pix, CBF. Mais 3 milhões de reais na conta do Juventude, que precise muito. E pelo lado do São Paulo, fica sem a grana e pelo segundo ano consecutivo é eliminado para uma equipe que está no meio da tabela da Série B do Campeonato Brasileiro. O Atlético Paranaense na Arena da Baixada no ano passado e em 2026 no Alfredo Jaconi. A derrota para o time do Juventude por 3-1. Teve Caleri perdendo o pênalti no Morumbis e uma vitória simples por 1-0. E a equipe de Caxias do Sul reverte com um jogador a mais, já que o Ferreirinha fez o favor de ser expulso. 10.
0: É, José Calil, falar o quê depois dessa derrota, depois dessa desclassificação do São Paulo Futebol Clube na Copa do Brasil? Os erros se sucedem e as verdades vão sendo definidas, né, para o torcedor de São Paulo. Tem um problema no gol, porque o goleiro não pega nada.
2: Falhou.
0: Falhou de novo. Tem uma irresponsabilidade em campo, que o que aconteceu hoje com o Ferreirinha é um negócio inadmissível.
2: 34 segundos,
0: quer dizer, o time lutando por uma classificação, sabia o São Paulo que hoje um empate serviria, e no final do jogo uma vitória de 3-1 do Juventude. José Calil comenta aqui na TNC.
2: Bom, agora dá pra falar com um pouco mais de calma, né, que o jogo já acabou. Vamos lá, primeiro tempo 0-0. Primeiro tempo nulo, não aconteceu nada. Até que aos 43 minutos e 34 segundos, o Ferreirinha, que tinha entrado no lugar do Luciano, o Luciano saiu machucado aos 43. O Ferreirinha entrou consequentemente aos 43. E aos 43 e 34 segundos, ou seja, 34 segundos depois de ter entrado, o Ferreirinha deu um pescoção no zagueiro Rodrigo Sam. Para mim, o cartão amarelo poderia ser aplicado, mas o árbitro foi rigoroso, mostrou o vermelho e o Ferreirinha foi expulso. Bom, no segundo tempo, as equipes se reorganizaram de uma outra maneira. Me parece que o São Paulo se acovardou em excesso. O São Paulo se acovardou um pouco demais. Ele voltou com uma linha de 5, com 3 caras no meio e o Caleri sozinho na frente. E o Juventude voltou com o Adson pela ponta esquerda para fazer a dobra com o lateral esquerdo Marcos Paulo. E por ali, o Juventude infernizou o São Paulo. Começou a jogar bola na área e quem abriu o bico, Éder, nos dois primeiros gols foi o lateral Enzo Dias. Ele falhou nos dois gols, o do Gabriel Pinheiro, zagueiro, aos 19 e do Marcos Paulo aos 27. Muito bem. Aí, quando a vaca já tinha ido pro brejo, o Roger veio com Tapia e André Silva, jogadores que entraram para assessorar o Caleri, porque o Caleri estava correndo que nem um louco, sozinho na frente, né? Depois da expulsão do Ferreirinha. E aí, quando o Tapia e o André Silva entram e o São Paulo começa a incomodar um pouco mais o Juventude, o Tapia faz o gol de cabeça aos 39, o gol que levaria para os pênaltis. E o São Paulo parecia que ia conseguir levar para os pênaltis. Mas aí, aos 44, veio a falha do Rafael que você se referiu, Éder. Uma bola jogada na área de novo. O São Paulo com 3 zagueiros canhotos indo para a bola. Dória, Sabino e o menino Osório que entrou, os 3 bateram cabeça, a bola foi cabeceada para o gol. O Rafael bateu roupa, porque ele tinha que jogar a bola para escanteio, e ele rebateu, parecia um líbero de voleibol, né? Ele rebateu a bola, você que entende tanto de vôlei, que sua filha jogou vôlei tanto tempo, você vê. O cara, o Rafael, ele deu uma rebatida de vôlei para cima. E aí o Mandaka fez o gol e o São Paulo foi eliminado. Consequências dessa eliminação. Eu acho que o Ferreirinha não joga mais no São Paulo, depois de hoje. E acho que, claro, né, obviamente a pressão sobre o Roger Machado vai aumentar muito. Eu não sei se ele aguenta até domingo, quando o São Paulo vai jogar contra o Fluminense, sábado, aliás, no Maracanã. Eu acho que o Roger não aguenta.
0: José Calil comentando no microfone da TMC. Essa vitória do Juventude diante do São Paulo, 3-2 Juventude. O Juventude se qualifica para a próxima fase e o São Paulo está fora da competição. Agradecendo a sua audiência, o seu carinho, deixa o like, compartilhe sempre o futebol da TMC. E depois do intervalo, Guilherme Lage, Ivan Drago e também Gustavo Soler com o Palmeiras diante da Jacuipense. Fluminense. A bola não para aqui na TMC. 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
15: 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Jacuipense e Palmeiras se enfrentando em Londrina, no Estádio do Café. Sei que você deve estar pensando aí, ué, da onde que é o Jacuipense, né? O Esporte Clube Jacuipense é da Bahia, é do interior da Bahia, mas decidiu mandar o seu jogo na cidade de Londrina, no Estádio do Café, que tradicionalmente recebe muitos torcedores palmeirenses, e hoje não é diferente. O norte do Paraná tem torcedores de clubes paulistas, e com o Palmeiras não é diferente. Jacuipense perdeu o primeiro jogo no Allianz Parque por 3-0. A equipe está na Série D de dado, quarta divisão do futebol nacional, está fora da zona de classificação do seu grupo e vai tentar, diante do Palmeiras, pelo menos fazer um papel bonito, já que o resultado no jogo de ida eliminou qualquer possibilidade do Leão Baiano reagir. E do outro lado, o Verdão, o Palmeiras bem em todas as frentes com a sua classificação encaminhada na Copa do Brasil. Na Libertadores também vai bem, obrigado. Campeão paulista, líder do Campeonato Brasileiro. O Verdão de Abel Ferreira chega para manter a sua boa fase diante do Jacuipense. Jacuipense, Palmeiras é o jogo. Estádio do Café em Londrina, no Paraná, é o palco. E você vai curtir as emoções do melhor futebol do seu rádio aqui, né?

0: gargantas baianas e alviverdes prontas para empurrar Jacuipense e Palmeiras. É, vou mandar um abraço aqui pro Theo Drago, hein? Filho do Ivan Drago, tá assistindo a gente aqui via FaceTime nesse momento. O André Galvão balança a escova, ele tá balançando uma canetinha ali que ele tá pintando lá na casa dos Drago. Grande Theo, beijão pra você, grande Theo Drago, que é a cara da Julie, né? Ainda bem. Esse saísse
1: parece
0: a cara...
1: um pouco comigo também.
0: É, se saísse a cara do Ivan Drago, coitado. O legado estaria prejudicado na família Drago. Muito bem! Jacuipense e Palmeiras vão jogar. Jogo entre uma equipe baiana e uma paulista no norte do Paraná. Gustavo Soler, seu destaque começando pelo Leão, pela Jacuipense. Boa noite, Soler.
2: Tudo bom, Gui? Boa noite para você, para todo mundo que nos acompanha aqui no potente microfone da TMC. Pois é, o Jacuipense queria jogar na Fonte Nova. Quem cuida da Fonte Nova não quis baixar o valor do aluguel para o Jacuipense jogar na Bahia. Amanhã, o Vitória joga no Barradão, não quis emprestar o seu estádio para o Jacuipense. O Pituaçu passa por reformas, não dava para jogar lá. A CBF não deixou o Jacuipense jogar no seu pequeno estádio por falta de estrutura para receber um gigante do futebol nacional. Então o Jacuipense meio que foi obrigado a vender o seu mando de campo para atuar no norte do Paraná contra a equipe do Palmeiras. O estádio hoje praticamente em verde e branco e o técnico Rodrigo Ribeiro faz alterações na escalação titular em comparação ao primeiro jogo. O Everton, zagueiro, volta de lesão, mas fica no banco e com isso Jones forma o trio de zaga ao lado de Rylon e Juan Nascimento.
0: Muito bem, e no outro lado, o Verdão.

0: que hoje inicia a partida. No ataque é o Luigi, jogador muito criticado, muito questionado, perdeu um caminhão de gols contra o próprio Jacuipense no Nubank Park, e hoje mais uma vez tem a oportunidade de tentar se recuperar com a camisa 31 da Sociedade Esportiva.
1: Muito bem, esse é o nosso repórter Gustavo Soler trazendo todos os destaques do jogo pra você. Jacuipense e Palmeiras, a bola começa a rolar em 12 minutos. O relógio acabou de virar 9:18 e o nosso comentarista destacado para essa partida, para fazer análise do jogo pra você, é ele, hein? É Ivan Drago, que vai dar agora o seu primeiro destaque para contar pra gente o que ele espera desse jogo. Já tivemos uma surpresa aí, Ivan. Um grande de São Paulo ficou pelo caminho. O tricolor, o São Paulo, está eliminado diante do Juventude. E aqui no nosso jogo, Ivan, algum risco para o Verdão? Boa noite.
2: Boa noite, mas é uma situação bem diferente. Tudo bem, Guilherme Laje? Um abraço a todos que acompanham o Futebol TMC. Gaviva, você não sabe, rapaz.
3: Sim, o que foi?
2: Hoje eu completo com a dona Julie 10 anos de casado.
3: Guerreiro. Parabéns, beleza, hein?
2: E
3: parabéns.
2: Estou trocando a dona da pensão por Jacuipense e Palmeiras, um jogo que já está encaminhado.
3: Ai, meu Deus.
2: Mas eu quero dizer que a amo muito e daqui a pouquinho nós vamos comemorar.
3: Coisa linda.
2: É isso aí.
3: Parabéns.
2: É o seguinte, hoje nós vamos avaliar como a situação está encaminhada para a Sociedade Esportiva Palmeiras. Hoje nós vamos acompanhar individualmente esses jogadores que ganham essa oportunidade, né? Já que o Abel tem reclamado bastante do desgaste físico, ele poupa muita gente e não poderia ser diferente. Hoje nós vamos analisar esses jogadores que, por enquanto, estão sendo criticados quando saem do banco de reservas. É isso que a gente vai fazer no jogo de hoje, Guilherme Laje.
1: Perfeito, Ivan Drago vai analisar, vai comentar pra você. Que declaração, hein?
3: Foi bonito.
2: Julie, eu a amo.
3: Foi bonito.
1: 10 anos de casamento. E a Júlia, hein? Vamos falar a verdade.
3: Você tava lá no casamento, lá, Guigui?
1: Eu tava.
3: Eu também. Foi um baita casamentão, hein?
1: Por que ninguém conseguia parar de pé depois de umas 3 horas de festa, hein, Gabi?
3: Porque foi aquela festa de arromba. Coisa linda.
1: É verdade. Pô, gelo pra tudo que é.
3: Foi mesmo.
1: Você lembra disso?
3: Teve briga no castelo de Frozen.
1: Pô, gelo. Teve nada, eu que narrou com o beiço meio inchado. Depois acontece. Muito bem. E não fui eu, não era narrador ainda à época. Estava prestes a me tornar, mas não aconteceu.
3: Eu estava na mesa.
1: Foi em 2016? É, foi, né? Você completou
2: 2016,
1: 10 anos.
2: 2016, exato.
1: Exato. Que data? Hoje é dia 13 de maio? Então foi no dia 13 de maio de 2016?
2: Exatamente.
3: 13 de maio, dia da libertação dos escravos no Brasil e dia que o Ivan foi... né? Virou escravo do amor.
1: Verdade. Dia do aniversário também. Tava até agora com meu grande amigo Tárcio Parente, um dos maiores São Paulinos que eu conheço. Meu Deus do céu. Tá comemorando o aniversário dele agora num bar lá da Moca. Acho que acabou a festa, né? Acho que o
4: ele clima... é Juventus, pelo menos?
1: É, acho não. Ele não vai nem poder comemorar o título da 2 que nós vamos conquistar agora nos acréscimos. Obrigado por me lembrar, viu, seu Léo? Que alegria! Que noite de quarta-feira alegre. O Juventus vai ser campeão da Série 2 com um gol nos acréscimos, então um abração pra todo mundo. E foi isso mesmo, Ivan. Um mêsinho antes da gente fazer a primeira narração aqui na TMC. Futebol TMC, Jacuipense Palmeiras. Em 9 minutos a bola vai começar a rolar e você já ouviu a voz dele, o Gavião? Espera um pouquinho aí, Gavião, porque agora eu anuncio ele. Lucas Emanuel Ito, o nome do entretenimento adulto
3: que
1: brasileiro
3: é
1: do plantão esportivo TMC. Boa noite, Lucas Ito.
5: Boa noite, Grêmio Laje. Hoje pela Copa do Brasil, além da classificação do Juventude para a próxima fase, tivemos também a classificação do Vasco da Gama. Empatou com o Paysandu 2-2, já tinha vencido o primeiro jogo 2-0 e está nas oitavas também. Neste momento a gente está com 41 do segundo tempo e o Santos também vai conseguindo a sua classificação, está vencendo o Coritiba fora de casa por 2-0. Mais um jogo em andamento, este no intervalo, Mirassol e Bragantino, por enquanto 1-1, 1-1 também no primeiro jogo, então por enquanto tudo indefinido nesse jogo. Às 9:30, além do jogo do Verdão, a bola vai rolar também para Ceará e Atlético Mineiro, o Galo venceu o primeiro jogo por 2-1 e tem também Remo e Bahia, o Remo fez 3-1 na primeira partida. Amanhã, mais 6 jogos da Copa do Brasil. Às 6 da noite tem Chapecoense e Botafogo. Botafogo venceu o primeiro jogo 1-0. Atlético Goianiense e Atlético Paranaense às 7 da noite. Primeiro jogo 0-0. No mesmo horário, Confiança e Grêmio. O Grêmio venceu a primeira partida por 2-0. Às 7:30, Corinthians e Barra.

0: 1x0 no primeiro jogo. Às 8 tem CRB e Fortaleza. Fortaleza venceu o primeiro jogo por 2x1. E às 9h30 da noite, o último jogo dessa fase, Vitória e Flamengo. Flamengo que venceu o primeiro jogo também por 2x1. Ontem tivemos 3 classificados. O Internacional passou, tirou o Atlético. O Cruzeiro tirou o Goiás e o Fluminense eliminou o Operário, Guilherme.
1: Legal, Lucasito no plantão esportivo, TMC Gavião, Bardo Cabeção.
2: Sim, senhor.
1: Interação com a galera, você é o nosso camisa 10. Cada vez mais feliz em poder tabelar contigo, viu, Gavião?
2: É isso mesmo, Guigui. Prazer também é meu, é recíproco. Olha aí, coisa linda, hein? YouTube, TMC Esporte, para a galera interagir e participar. YouTube é TMC Esporte. Não esquece de dar aquele joinha, aquele like, hein? E o WhatsApp, perguntas para o Ivan Drago. Ele que está... como é que fala quando... aquele negócio de... Não, aquele negócio da aliança. Cada ano é uma coisa. Cada ano é um... Como
0: Bodas.
2: É que é?
0: Bodas.
2: Bodas, ele está bodando.
3: Ele tem um nome, bodando. Viu? 10 anos tem um nome, viu, Gaviva?
2: Como
3: eu
2: é que
3: não
2: chama?
3: Lembro.
2: Eu vou pesquisar aqui.
3: Pesquisa aí.
2: Ele que está bodando, 10 anos, com Dona Julie, gente boa demais. Telzinho, um beijo pra você. WhatsApp, perguntas pro nosso Ivan Drago é 994-3321-21. 994-3321-21. Agora é Verdão em campo, Guigui.
1: É isso, Gavião. Obrigado ao Gavião, então. E aqui na TMC, você sempre confere o melhor pós-jogo do rádio brasileiro, que excepcionalmente hoje não entra em campo, volta amanhã. O nosso fim de papo após Corinthians e Barra, com Leandro Bobaquia, sempre no oferecimento de Movida. 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Factor com entrada zero, parcelas que cabem no bolso e PVA grátis, rápido intervalo, equipe subindo pro gramado na volta. Gustavo Soler vai escalar Jacuipense e Palmeiras e vamos pro jogo aqui na TMC. 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
1: Estamos de volta aqui na TMC, quem escuta sabe, 9 horas mais 28 minutos, equipes já no gramado do Estádio do Café em Londrina. Dentro de instantes, a bola vai rolar para Jacuipense e Palmeiras. O jogo na volta pela quinta fase da Copa do Brasil. Tá 3-0 para o Verdão esse confronto. Palmeiras ganhou o jogo de ida com um placar confortável no Allianz Parque. Hoje pode perder por 2 gols de diferença para avançar. Vamos conferir como jogam os times. Primeiro aí vem os hoje donos da casa, né? Aí vem o Jacuipense!
14: Do técnico Rodrigo Ribeiro, Jacuipense a campo com no gol capitão Marcelo, 2, Vicente Júnior, 3, Railon, 15, Jones, 13, Juan Nascimento e meia dúzia, Daniel, meio de campo, de 5, Gabriel Pereira e 21, Tiaguinho Martins, no ataque 10, William, 17, Tiaguinho e 9, Pedro Henrique.
1: Muito bem, gostei do hino, hein, Anderson Sonsini. E agora, nós vamos conferir como joga o Verdão. Aí vem o Palmeiras!
14: Do técnico Abel Ferreira, Sociedade Esportiva Palmeiras, bem alternativa na noite de hoje, no Estádio do Café, onde nunca perdeu um jogo oficial. O Verdão escalado com 14 no gol, Marcelo Lomba, 12, Kelvin, 15, o capitão Gustavo Gomes, 43, Benedetti, meia dúzia, Jefté, meio de campo, de 32, Emiliano Martínez, 30, Lucas Evangelista, 45, Eric Belé, 18, Maurício e 7, Felipe Anderson no ataque, 31, Luigi.
1: Arbitragem, para Jacuipense Palmeiras.
14: A turma vem do Rio Grande do Sul. O árbitro é Jonathan Benkstein, com os auxílios de Jorge Bernardi, Maurício Coelho Pena. O quarto árbitro é Paulo Roberto Alves Júnior. E no VAR, o veterano Eber Roberto Lopes.
1: 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Lucasito, você falou aí em alguns confrontos quem avançou, quem ficou pelo caminho. Nesse horário agora das 9h30, que jogos temos rolando ou pra começar, hein, seu Lucasito?
0: Vamos lá, Guilherme, tá rolando, já tá acabando, na verdade. Coritiba 0, Santos 2, Santos tá classificado pra próxima fase. Intervalo, Mirassol e Bragantino 1-1, foi 1-1 também o primeiro jogo. Neste momento já começou, Ceará e Atlético Mineiro. O Galo venceu o primeiro jogo por 2-1. E outro jogo no mesmo horário do jogo do Verdão, Remo e Bahia. O Remo já conseguiu uma boa vantagem no primeiro jogo também, fez 3-1, Guilherme.
1: Perfeito, Lucasito no plantão esportivo TMC. Gavião, quer começar já a registrar as primeiras mensagens da galera, Gaviva?
2: Tem o Carlos Souza, direto de Sergipe, o Isaías Leandro, de Rondônia, o Betão de Itapevi, que no jogo do São Paulo e Juventude, aliás, Juventude e São Paulo, ele deu o palpite dele que ia ser 3-1 pro Juventude. Tô registrando aqui, porque ele acertou, palpitando logo no começo do jogo. E eu quero responder ao seu Ivan Drago e à dona Julie. 10 anos de casamento, é comemorado bodas de estanho ou zinco?
1: É, precisa dar um zinco pro nosso Ivan Drago pra ele ficar mais fortinho, né? Então fica aí, bodas de zinco pra você, tá bom, Ivan?
3: Agora não tem mais como eu ficar fortinho.
1: Não, por quê?
3: Não, agora não.
2: Porque agora ele é fortão.
3: Não. Porque eu sou um atleta de alto rendimento.
2: Uau.
1: Por que não tem mais como você ficar fortinho?
3: Agora não tem mais como. Eu não posso explicar no ar.
2: Que é isso? Que mistério
1: cortou,
2: é isso?
1: Você cortou alguma coisa aí?
2: Tá com hérnia?
1: Parou a produção de algo que...
3: Não. Nada. Você tá
15: por enquanto nada, não
3: outro
15: sobe.
3: Outro lado, não é isso. Ah. Sobre aquilo eu continuo forte.
15: Não sobe.
1: Você não vai explicar...
3: Ô, vamos pro jogo!
1: Você não vai explicar o que... O Arthur não tá fazendo menção de apitar ainda. Nós vamos querer continuar ouvindo sobre a sua vida, Ivan Drago.
2: É?
3: Olha lá, vai apitar o árbitro.
1: Tudo praticamente pronto no Estádio do Café. Sai da cena do Verdão que joga inteiro de branco, jacuipense inteiro com uniforme vinho, bordô. Assim podemos dizer, Grená, que lembra o meu Juventus campeão da 2. Autoriza Jonathan Bankenstein Pinheiro. Tem bola rolando no Estádio do Café. Futebol com bom humor, animação e muita emoção é aqui, né? Saída do Palmeiras, bola já rolando em Londrina, no norte do Paraná. Gustavo Gomes recepciona no campo de defesa, faz abertura para o lado direito agora para Kelvin. Kelvin por dentro, tabelando, recebendo de volta de Emiliano Martínez. Ele retrocede no comando de zaga. Bola tocada para Luiz Benedetti. Tendo outra chance hoje o jovem Benedetti, de 19 anos. Abrindo para o lado canhoto agora para Jefté. Jefté volta no comando de zaga outra vez com El Capitan. Zagueirão, capitão paraguaio. Gustavo Gomes recepciona. Dos maiores ídolos da Sociedade Esportiva Palmeiras. Abre para o lado direito agora para Kelvin. Tentou despachar o lançamento no corredor. Intercepta no meio do caminho. Vai lá, toca na bola. Manda pela linha lateral. Chegou tirando de qualquer maneira o Vicente Ferreira. É mal para a equipe do Verdão bater já movimentado. Kelvin com Gustavo Gomes. Por dentro outra vez no corredor de zaga para Benedetti. Ninguém da Jacuipense avança. Palmeiras vai trocando passes no seu campo defensivo. Lucas Evangelista agora para M. Martínez. Na canhota ele aciona Jefté. Desce o ídolo de André Galvão. Tentou o lançamento. Bola esticada para elevação na ponta. Canhota vai chegando. O Verdão domina por ali, pra dar sequência a Luigi. Tentou o passe, fala por dentro a Lucas Evangelista, de primeira pra Luigi, invadiu a grande área, adiantou demais, chega pra desarmar, toca na bola, Gabriel tira o perigo, ela volta reboteada agora pra equipe da Jacuipense, que tenta tirar dali, esticada mais à frente, consegue o domínio William, vai tentar ultrapassar a linha média, ele para, pisa na bola, tira o timing da jogada, volta um pouquinho mais atrás, recomece na sequência, a bola recuada no comando de zaga, domina por ali, Jones, camisa número 15 pra sair jogando com tranquilidade, ele larga na canhota agora pra Juan. Juan recuale, vem marcação do Palmeiras, apertando pra cima dele, subiu um pouquinho ali na marcação. Eric Belé, a bola é recuada, mais atrás outra vez pro goleirão Marcelo, capitão da equipe, sair jogando, ele abre pro lado direito, bola pra Vicente Ferreira, por dentro agora vem lançamento por elevação, campo de ataque, lado direito, tenta o domínio por ali, Thiaguinho, bola escapou, pegou no braço dele, saiu pela linha lateral e a arbitragem tá marcando falta, né? Tá marcando toque de braço, não tá marcando lateral não, é falta que o Palmeiras movimenta e já vai sair jogando no seu campo de defesa com Lucas Evangelista, Maurício Baixa no campo de defesa, vem só dar uma carimbada na bola, devolve outra vez para Evangelista, tocada no comando de zaga agora para Gustavo Gomes, abertura para o lado direito a Kelvin. Kelvin pega a contramão, volta outra vez para El Capitan, domina Gustavo Gomes, vai sair jogando com tranquilidade, rola por dentro, tapa de primeira, voltando lá no comando, retrocede tudo, M. Martínez volta para Marcelo Lomba, a Benedetti lá do canhoto agora para Jefteri, primeira por dentro para Lucas Evangelista, ele domina ainda, Evangelista avançando para a equipe do Palmeiras, larga de lado agora para Gustavo Gomes, vai trocando passes o Verdão nesse comecinho de jogo, Jacuipense não aperta. Gustavo Gomes curtindo para Maurício. Ele vem em cima da risca aqui de vídeo gramado. Recolhe para a equipe do Verdão. Busca encomenda. Tabela. Recebe de novo Maurício. Deixa de lado agora para Eric Belé. Belé apertado pela marcação de William. Volta no campo de defesa para Gustavo Gomes. De lado a Benedetti. Domina o garoto do Verdão. Vai avançando. 19 anos para Luiz Benedetti. Volta Gustavo Gomes. Olha, se o jogo for como os três primeiros minutos, é só o Palmeiras trocando de lado. Agora sim, Gomes lançou. Felipe Anderson tentou o passe para dentro da grande área. Foi bloqueado. Tem rebote, bola para Kelvin. Tocada por dentro agora para Emiliano Martínez. Ele pega a contramão. Volta de novo para o campo de defesa para Benedetti. Benedetti de lado a Gustavo Gomes. Jacuipense não aperta. Gomes abre na direita. Outra vez a bola por ali para Eric Belelli. Primeira por dentro a Felipe Anderson. Tentou o lançamento para Kelvin. Ele não olhou, né? Verdade é que ele não olhou para onde estava lançando. Tranquila para a zaga cortar. Cai para o lado canhoto agora, tenta tirar dali Daniel Costa, mal, Maurício recuperou, cruzou rasteira, a bola passa na boca do gol e vai embora. Palmeiras começou trocando passes de lado, não avançando muito, e quando o Jacuipense recuperou a bola e foi tentar sair jogando, a chance perigosa quase no cruzamento do Maurício Soler.
14: No abafa do Eric Belé, que consegue dar um tapa na bola e depois o Maurício em velocidade ganha na corrida do Daniel, faz o cruzamento forte demais, não deu para o Luiz chegar, perde a primeira chance o time do Palmeiras. Há pouco você falou sobre o Benedetti, é mais um jogador que pode deixar o time do Palmeiras, mais um que tem o futebol italiano de olho nele. O Como da Itália, que já contratou o Felipe Dzeko, ex-jogador da base do Palmeiras, agora também tem interesse no próprio Benedetti.
1: 4 minutos e meio na primeira etapa. 0-0 Jacuipense e Palmeiras. Hoje ele joga ao lado do Gomes porque o Fuchs não está à disposição, né, Soler? Senão provavelmente o Gomes também teria sido poupado.
14: Exatamente, o Bruno Fuchs sofreu uma lesão muscular na coxa. Hoje a dupla seria Bruno Fuchs e Benedetti, mas com a lesão do Bruno Fuchs, o Abel preferiu colocar o Gomes ao lado do garoto Benedetti do que improvisar o próprio M. Martínez na zaga.
1: É, o Fuchs que era para ter sido o herói da vitória, né, contra o Remo. Não entendi até agora porque o gol do Palmeiras foi anulado. Que a gente ouve de regra, né?
14: E a informação que trouxe o nosso analista de arbitragem, o Caravira, que agora é a direção de arbitragem da CBF, mudou a recomendação. A direção de arbitragem da CBF avisou os árbitros: sigam a regra da FIFA, não sigam a nossa regra, porque a regra da CBF era para anular esse gol. No mundo inteiro eles dão esse gol, menos no Brasil, e agora o grande Rodrigo Sintra e o Péricles Bassols decidiram: ah, acho melhor a gente seguir a regra da FIFA, né? O que acontece no mundo.
1: Quase na metade da competição. Excelente.
14: Parabéns, né? E o impedimento semiautomático?
1: É.
14: Já ouviu falar?
1: Ouvi que era esse ano, né? Implantado como grande novidade.
14: Maio ainda, pô.
1: A administração, né, do Samir Schaud, que a gente elogiou em alguns pontos, nessa tá comendo bola. Esticada agora para o lado direito, Kelvin domina. Tentou por dentro, era para o Luigi, se antecipa Daniel Costa. Recupera para a equipe do Jacuipense. Está jogando um pouquinho mais à frente, Thiaguinho. Acabou dando um chapéu meio que sem querer ali o Thiaguinho, hein? Na sequência ele foi pisado ou foi para o chão, apto para a marca. É falta que favorece a equipe do Jacuipense no campo de defesa. 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Baixe o app e abra a sua conta. 6 da primeira etapa. 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Olha o Palmeiras. Recuperou a bola na intermediária. Evangelista esticou para o lado esquerdo. Luigi dominou. Invadiu a grande área. Luigi trouxe por dentro. Bate em cima da marcação. Ela vai sobrar reboteada. Saindo pela linha lateral. Emanuel Verdão. Diga, Lucasito, no plantão esportivo. TMC tem informação no Quinhão.
0: No Castelão, Alex Silva abriu o placar para o Ceará de pênalti. E no lance do pênalti, o jogador do Atlético Mineiro também foi expulso. Então o Atlético está perdendo. Também está com um jogador a menos. E neste momento a partida indo para os pênaltis.
1: Cicê. Tem um Mamadi Cicê no Atlético Mineiro, Lucasito.
0: É isso aí.
1: Prazer.
0: Foi expulso.
1: Muito bem. 7 minutos da primeira etapa. Formado na base, né? Jogador de Guineta, dizendo aqui o nosso Gustavo Soler. 7 minutinhos do primeiro tempo. Bola tocada para Luiz Benedetti. Ele domina no campo de defesa. Ninguém do Jacuipense aperta, né? Postura inicial aí do Jacuipense. Ele total respeito ao Palmeiras. Já já o Ivan analisa. Jefté. Transa a jogada pelo lado esquerdo. Agora para Felipe Anderson. Um pouquinho mais atrás. Evangelista por dentro. A M. Martínez. Dominou o uruguaio. Levantou a cabeça. Lançou. Kelvin lado direito. Tocou de primeira por dentro. Olha a chance. Palmeiras chegando. Na grande área tem domínio outra vez. Rolada mais atrás. Agora para Kelvin por dentro. Evangelista. Ele dominou, rolou lado direito, bola para Eric Belé. Belé domina no bico da grande área por dentro. Agora para Maurício. Maurício ameaça a saída de um lado, sai do outro, tocou por dentro. Bolão do Felipe Anderson de letra pro Belé na cara do gol. Fintou o goleiro, chega para tirar a marcação na hora H. Ainda tem rebote, ficou vivo na grande área. Felipe Anderson dominou, levou na linha de fundo, ponta direita. A marcação fecha a porta, não dá para cruzar ainda ele. Girou para cima na marcação, invade a grande área, cruzou para boca no gol. Toque na trave. Trave, Luigi, ele mergulhou num carrinho, bateu de qualquer maneira na bola, ele espirrou e tocou na trave. Que chances teve o Palmeiras aí para abrir o placar, Soler.
14: Uma bela jogada do Felipe Anderson, ele ameaça o passe no Kelvin, gira para cima da marcação e sai de frente para a área do time do Palmeiras com a possibilidade de fazer a jogada. Encontra o bom cruzamento e o Luigi, que azar deu o garoto, ele finaliza e a bola pega na trave.
1: Tem mais Palmeiras, Kelvin domina para o lado direito, rente a linha lateral, Verdão já vai alugando o seu campo de ataque, campo de defesa da equipe do Jacuipense. Por dentro, Lucas Evangelista, o Felipe Anderson erra o passe de primeiro, corta a marcação, era sobra Daniel Costa, ex-Bahia, tentando por dentro, tocando agora para Thiaguinho Martins, caiu, queria falta, o árbitro mandou seguir, o Palmeiras recupera, olha o Luigi, levou na linha de fundo e se empolgou. Tem doce fora do campo, Luigi, foi lá com tudo, o atacante do Palmeiras não conseguiu evitar a saída. E a bola foi pela linha de fundo em tiro de meta. 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Fala, Gavião.
2: Queria pedir pro Garção, Anderson Sonsini, abrir umas... Isso, garçom Anderson Sonsini, por favor, abri uma breja aí pro aniversariante, meu amigo, o Raimundo Palmeirense, fazendo aniversário hoje. Ele que trabalha com meu primo lá, o Luizinho. O Raimundo, que é conhecido ali na firma como Sorriso de Mona Lisa, porque ele dá aquela risadinha de canto de boca, sabe como é que é?
1: É.
2: Então, o Raimundo, Sorriso de Mona Lisa, fazendo aniversário, parabéns pra ele.
1: Boa, nosso garçom cabeludo Anderson Sonsini nas carrapetas, comandando a mesa de som. Olha a bola aberta para o lado esquerdo, vai trabalhando a equipe do Palmeiras com o Jeff Té por dentro na faixa central. Agora para Felipe Anderson, girou o corpo, abriu para elevação, ponta direita para Eric Belé, tá passando o Kelvin Belé, trouxe pro pé canhoto, vai afunilando, trazendo por dentro, deixa recuada mais atrás agora para Emi Martínez. Emiliano Martínez dominando, adiantou para Felipe Anderson. Domínio foi meio de slip, hein? O início do jogo foi de Felipe. Esse domínio foi meio slip, hein, Solé?
3: Você que é um cara mais jovem.
1: Eu sou mais jovem.
3: Já ouvistes MC Loma?
1: Já. Eu acho que é uma que machuca um pouquinho o ouvido, não
3: é
1: essa?
3: Quê? Ela é cunhada do Eric Belé. Tá aí a informação no seu peito.
1: Mas peraí. Ela é cunhada do Belé. Vamos ver. Peraí. Primeiro lançamento. Vai descendo o Verdão. Bola para elevação. Jefté cruzou rasteiro. Chega para tirar. Tira de qualquer maneira. Jones. Ela vai sobrar reboteada para William no campo de defesa da equipe do Jacuipense. Acabou adiantando demais. Corta Lucas Evangelista. Eu gosto de organizar a fofoca, né?
2: Puxou a dona Sônia.
1: Ela é irmã da namorada do Belé. É isso?
3: Não. Ou ela é casada com o irmão do Eric Belé.
1: Isso. Ele é mais velho que o Belé?
3: É, mais velho que o Eric Belé.
1: A MC Loma é aquela que canta funk, né?
3: É, do Cebrutius.
1: Melhor a gente seguir com o jogo, né?
2: Agora virou Léo Dias de vez mesmo.
1: É, eu acho que isso vai impactar o preço do dólar amanhã. Pode ser que amanheça o dólar valendo um pouquinho menos, hein? 11 minutos da primeira... Vai tocar o telefone? Vamos seguir então com a nossa transmissão. E no lance ali que teve o próprio Eric Belé fintando o goleirão, o goleiro Marcelo, você observou alguma coisa?
15: Não
1: achou
15: ouvi
1: que
15: nada.
1: Houve algo, Ivan?
15: Não houve nada. Ele dá um tapa para tirar do goleiro e depois ele pula. Não houve absolutamente nada.
1: 11 e meio da primeira etapa, desce de novo o Felipe Anderson, domina para o lado esquerdo, gira para cima da marcação, vai deixar recuada mais atrás, ele recomeça com Gustavo Gomes. Gomes dominando para a equipe do Verdão, avança o paraguaio, tentou o lançamento na diagonal por elevação, bola muito forte, vai ficar tranquilo aqui para o Tiaguinho. Tem dois Tiaguinhos, tá gente? O 21 é o Tiaguinho Martins e o 17 é Tiaguinho, dois Tiaguinhos na equipe do Jacuipense. 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E as primeiras mensagens da galera com bola rolando, o seu Gavião.
2: Jefferson Moura em Maringá, no Paraná, o Vinícius Gabriel, o Adriano Carvalho, Guilherme Lage, Juventus ganhou 2-1.
1: Nos acréscimos, Gavião, é que esse bandido desse Lucasito não informa, ele é contra o
16: moleque. Você falou antes, por que eu ia falar, pô?
2: Ele é um safado.
1: Olha o Luiz, cruzou rasteiro pra boca no gol, corta na hora H, tira de qualquer maneira Daniel Costa. Ela ia chegando oferecida pro primeiro gol do Verdão, chegava pisando forte na grande área o Eric Belé, no cruzamento rasteiro do Luiz. A zaga tirou pela linha de fundo, escanteio já batido, Maurício na ponta direita, recebeu de volta, recuou, deixou na intermediária Kelvin, abertura na ponta direita pra Eric Belé, ajeitou pro pé canhoto, levantou pra boca no gol, era pro Benedetti, corta no meio do caminho, tira Jones, bate duas vezes, sobra o Felipe Anderson, bate fora! Sai um foguete no pé direito do Felipe. Ele tá inspirado hoje, acho que tomou energético, hein, Soné?
3: É, o Felipe Anderson que tem um gol na temporada. No primeiro jogo contra o próprio Jacuipense, agora arriscou de fora da área. E o Gandula foi bem, o Gandula fez a defesa ali atrás do gol. Mais uma informação aleatória pra você. Ah. Benedetti é o jogador de linha mais alto da história do Palmeiras, com 1,98m de altura.
1: Mais alto da história?
3: Entre os jogadores de linha.
1: É porque o Carlos Miguel é maior
3: que ele. Tem 2,4.
1: 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Dentro de instantes, análise de Van Drago, a leitura destes primeiros minutos de jogo. Vamos chegando a 14 da primeira etapa. Belé recua dentro do círculo central, bola para Luiz Benedetti. Benedetti faz abertura para o lado canhoto, trabalha com Jefté. Jefté na intermediária, faz o jogo girar, chega outra vez na faixa central para Gomes. Gomes abre na direita, Kelvin. Escapou do Kelvin na hora do domínio. Ele correu atrás, controlou ainda Kelvin na ponta direita. Gira em cima da bola, deixa mais atrás agora. Trabalhando outra vez com Belé. Eric Belé por dentro a Maurício. Pé canhoto, fatiou, mandou pra grande área no Jefté. Tentou de cabeça. Marcelo sai do gol, fica tranquilo com ela. 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Tem jogador do Jacuipense caído na grande área, sentindo aí um contato na cabeça, né, nesse último cruzamento no jogo aéreo. Eu aproveito então, parece o Thiaguinho Martins por ali, eu aproveito então para acionar o nosso comentarista Ivan Drago. Na verdade era só o Thiaguinho, né, o 17, não era o Martins. Para analisar esses primeiros 15 minutos de jogo, você conta pra gente ver o que você tá vendo em campo. Obrigado ao nosso José Calil, hein, que tá mandando aqui mensagem dizendo que tá apreciando, que ouviu várias transmissões e que a TMC é realmente a melhor. Obrigado, Calil. Seu selo de aprovação é importantíssimo pra gente, conhece demais de rádio e futebol. Calil. Você é o cara, Calil. Ivan Drago, 15 minutos de jogo, que você tá achando de Jacuipense e Palmeiras?
15: Eu tô ouvindo vocês justamente pra gente não ficar
17: fazendo lanchinho, hein?
15: Quanto tá o jogo do Santos? Ninguém fala isso. Quanto tá?
16: Já acabou Calil, o jogo.
17: Calil odeia. Curitiba
16: 0, Santos 2.
17: Lucasito odeia o Santos.
16: Ele falou, é seguinte, inclusive, que era pé frio, pô. O Santos venceu.
1: Achei que o Porpetone tinha voltado. Diga, Ivan.
15: É o seguinte, sobre o jogo do Palmeiras, o Palmeiras tá alugando o campo de ataque, a gente não esperava outra coisa. O Felipe Anderson até aqui tem se destacado bastante. Quando o Palmeiras constrói as jogadas, o Emiliano desce junto com os dois zagueiros, o Gomes e o Benedetti, para que os alas possam avançar. Olha o Palmeiras de novo.
1: Chegando aí. Na abertura, ponta direita, Kelvin devolveu para Maurício. Já na grande área, tentou o giro, cruzou para a boca do gol. Rebate a defesa. Tira dali de qualquer maneira. O Railon completa na sequência, afasta Daniel Costa. Diga, Ivan.
15: E com isso, o Palmeiras chega com muita gente na frente. Já criou oportunidades, já poderia ter movimentado o marcador. Só dá Palmeiras, a equipe da casa, ou no caso, o Jacuipense, aí não passa do meio campo.
1: Tá difícil por enquanto pro Leão, né? Não tá fácil não pro Jacuipense, que é o Jacuipense mesmo, tá, gente? Vai trabalhando de novo na intermediária, equipe do Palmeiras, abertura pro lado direito, agora pra Gustavo Gomes. Ele desce pro campo de ataque, tabela com Maurício, recepciona de volta Gomes por dentro, agora pra Luiz Benedetti. Dominando o Benedetti, levantando a cabeça de pé canhoto, ele despacha, manda o lançamento, bola pra elevação pra ponta direita. Olha o Kelvin, chegou, dominou, cruzou pra boca no gol, chega pra rasgar, tira de qualquer maneira, Railon. Na sequência, a bola dividida, o Palmeiras pede escanteio e o árbitro confirma. Último desvio do Jones, bola pela linha de fundo, o Luiz foi lá pressionar, escanteio pro Palmeiras, Gustavo Soler.
14: Um belíssimo lançamento do Benedetti para o Kelvin, que na hora de cruzar, errou o cruzamento pro Luiz. O Luiz ainda apertou a marcação do Vicente Júnior, que saiu com bola e tudo, é escanteio. Felipe Anderson vem de pé direito.
1: Toma distância para a movimentação. Felipe Anderson para baixar na grande área. 17 e meio da primeira etapa. Lá dentro, M. Martínez. Também Luigi. Felipe Anderson mandou na altura da canela na primeira trave. Não conseguiu desviar para o meio. Lucas Evangelista rasga a defesa do Jacuipense. Tira de qualquer maneira pela linha lateral. 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Copa do Brasil, quinta fase, jogo da volta. Londrina, Estádio do Café, 18 na primeira etapa. Jacuipense e Palmeiras 0-0. No agregado, 3-0 Verdão, seu Lucasito.
16: Remo e Bahia vão empatando 0-0.
1: Felipe Anderson arriscou de longe, bola desviada. Marcelo sai do gol, evita a saída pela linha de fundo e faz a defesa. 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
1: Vale, Vazinho.
15: Um abraço pro nosso amigo Rodrigo Fragoso.
1: Opa, o repórter gostoso.
15: Na nossa gostoso. Audiência, na nossa... Como é que é?
1: É o apelido dele, que? Não é? O Vitor Lopes deu esse apelido. Sou... A audiência cativa dessa rapaziada. Nossa, aí da melhor
2: qualidade. Aí, Guigui.
1: Mas é o apelido que ele recebeu, ué.
2: Tá se soltando.
1: Grande Fragoso, que já foi também meu comentarista num jogo da Champions, hein, Fragoso? A melhor qualidade como repórter e comentarista.
19: E gente assim como boa você, se arrisca no gol também.
1: Se arrisca, né? Já, acho que o Fragoso estava uma vez que a gente enfrentou o Esporte Interativo na Copa Imprensa. Foi um jogaço pelo mata-mata. Abração pra ele. Valeu, Fragoso. E vem Maurício. Escanteio para o lado direito. Ele toma distância para movimentação, para baixar de pé. Canhoto. Maurício levantou. Segunda trave. Tem ninguém do Palmeiras lá, né? E o Marcelo saiu e trombou com dois jogadores do Jacuipense. Os três quase foram pro chão. E o Thiaguinho Martins saiu reclamando de uma cotovelada, sendo que não tinha ninguém de branco ali no mesmo CEP que ele, Solé.
19: Acho que ele deve estar com algum problema no vestiário, né? Porque quem largou o braço em cima dele foi o Raylon, seu companheiro de time. Acho que a turma está precisando fazer aquele churrasco lá, porque está faltando entrosamento, né? O goleiro saiu, trombou em um, o outro deu uma cotovelada no próprio amigo. Complicada a vida do Jacuipense.
2: Ô Guigui, sim. Tá parecendo com aquele negócio que você falou outro dia no ar, que tem gente da TMC que torce contra o time da TMC.
1: Você vai querer voltar nesse assunto?
15: Ei, Gavião, você gosta de uma crise interna também, hein? Vagabundo.
1: Me chamaram de chorão, mas ué, é só você não torcer contra as pessoas que, né? Vivem o mesmo ambiente que você. Um pouquinho de positividade na vida, né? Não
2: torci é... muito pra vocês, viu?
1: Não é legal você torcer contra quem eu tá do imagino. Seu lado. Ó o Palmeiras, dominando no campo, pelo menos no meu entendimento, pode ser que eu esteja errado. Dominando o campo de defesa, Felipe Anderson, abertura para o lado esquerdo da GFTE. Tocou de primeira, abertura na canhota. Luigi dominou na ponta, pedalou pra cima da marcação, invadiu a grande área, foi pro chão. O árbitro tá dizendo que não houve nada. Chega ali fazendo aquele sinal de nada, nada, nada, não houve nada. Aponta para a pequena área indicando só o tiro de meta, Solé.
19: Na pedalada do Luigi, ele vai para cima do Vicente Júnior. Depois acaba caindo o lateral do Jacuipense. Chegou até a cobrar um amarelo, mas realmente, né? Aquela trombada tradicional, o Luigi valorizou, só tiro de meta.
1: Tem gol.
15: Ele força.
1: Esse é o tipo do lance, né, Ivan? Que tem gente que sugere... que um dia o VAR possa ser utilizado para punir com cartão amarelo esse tipo de jogo. Que essa é a simulação.
19: Hoje na Premier League teve cartão amarelo pro Camada. Ele tem exatamente uma trombada dessa contra o time do Manchester City. Ele se joga no chão e o juiz deu cartão amarelo pro Camada, jogador do Crystal Palace.
1: Essa é a simulação que precisa acabar, né, Ivan?
15: Exatamente, não foi nada.
1: Olha o cruzamento do Thiaguinho, a bola não foi dominada. Você quer concluir, Ivan? É só o Ivan dar uma espirradinha ali do lado, porque ele fez a paradinha.
15: Desculpa.
20: Eu tenho rinite.
15: Desculpa.
20: Este ar-condicionado às vezes me prejudica.
1: Quer falar mais alguma coisa, Ivan?
15: Agora eu não vou falar.
1: Vamos chegando a 22 da primeira etapa. É bom que a rapaziada dá muita moral, né? Tem gol na noite de Copa do Brasil. E o plantão esportivo TMC Lucasito traz a informação na hora em que ela acontece. Diga, Luquinhas.
16: Segundo gol do Ceará e um gol contra. O Renan Lodi foi tentar salvar o gol. Chutou a bola nas costas do Everson, do goleiro. E a bola morreu nas redes. Ceará 2-0 sobre o Atlético Mineiro.
1: E o primeiro jogo? Quanto
16: primeiro
1: foi?
16: Jogo 2-1 para o Galo. O Galo está sendo eliminado.
1: Olha a bola aberta para o lado esquerdo, desce Jefté, na ponta, preparou o cruzamento, a marcação chegou, fechou a porta, Vicente Ferreira recuada, Felipe Anderson trouxe por dentro, passou no meio de dois, passou pelo terceiro, cruzou o Gasteiro, bola batida de primeira, Maurício, gol!

do Palmeiras! Maurício inaugura a festa no Estádio do Café! E o Felipe Anderson hoje tá ligadinho no 220. Passou no meio de dois, avançou, invadiu a grande área, passou pelo terceiro, cruzou rasteiro pro meio da área. Maurício chegou fechando, batendo de primeira de pé, canhoto, pé que balança a rede do Jacuipense em Londrina, chapando, cantinho direito do Marcelo, sem chance de defesa pro goleirão do Jacuipense. Maurício, Maurício, Maurício, Maurício, Maurício, Maurício, Maurício! Explode a torcida alviverde que canta e vibra em Londrina, em São Paulo, em todo o Brasil. É gol do Verdão! Gol gordaço, mais do que um gol, um golaço, jogada de garra, de vibração, um gol com a cara do Cimento CSN. 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Maurício, 1-0 Palmeiras, e ele quer mais. Maurício recebeu ponta direita, cruzou rasteiro para grande área. No Luiz, ajeitou, Evangelista abriu, vem batida do Felipe Anderson! Gol!

0: Palmeiras! Felipe Anderson! Dois de rajada e ele já merecia o dele! Jogada trabalhada, começou pelo lado direito, Maurício passou pelos pés de Luigi, ele fez o pivô, Evangelista abriu, Felipe Anderson, chegou fuzilando de primeira, de pé canhoto, pé que balança a rede do Jacuipense, ela ainda desvia no meio do caminho, morre no cantinho esquerdo do goleirão Marcelo, Felipe Anderson, Anderson Felipe Anderson, faz de novo explodir a torcida alviverde que canta e vibra em Londrina, em São Paulo, em todo o Brasil, mais um do Verdão, mais um Felipe Anderson, Marcelo, confere que ela tá lá no fundo do seu gol, gol fortaço, mais do que um gol, um golaço, uma jogada de garra, de vibração, um gol com a cara do Cimento CSN, Cimento CSN, mais do que forte é fortaço, Soler, você já fez um destaque duplo de dois gols de uma vez só na sua carreira, Soler.
1: Aquele famoso, vamos duas em uma, porque no primeiro gol Felipe Anderson se livra de três marcadores para tocar rasteiro e o Maurício no cantinho abrir o placar a favor da equipe do Palmeiras. E agora, na jogada trabalhada do próprio Maurício, ele encontra o Luigi que faz o pivô e o Lucas Evangelista dá um tapinha pro lado para Felipe Anderson bater firme de pé esquerdo e marcar o segundo gol da equipe do Palmeiras no Estádio do Café. Dois jogadores que estão de olho no sábado. Dois jogadores que sabem que o técnico Abel Ferreira tem um problema na escalação para o jogo contra o Cruzeiro. O Alan está fora pelo terceiro cartão amarelo. Tem espaço no time titular e Maurício e Felipe Anderson hoje batem na porta do treinador pedindo uma vaguinha para pegar o Cruzeiro.
0: 2 a 0 Verdão e a vantagem que era de 3 ampliada para 5 no agregado. 5 a 0. Eu não me lembro de ter narrado dois gols de sequência assim e tem mais Verdão. Olha o Maurício, tentou, foi travado na hora do passe. Já acho que já passei pro repórter e dois segundos depois ele passou para mim. Sem nem dar tempo, Ivan Drago, dois gols de rajada, 2 a 0 Palmeiras, Ivan.
2: Mas é o volume, a superioridade do Palmeiras para cima do fraco Jacuipense. Agora é o seguinte, o Felipe Anderson até aqui é o melhor jogador da partida. Faz uma belíssima partida, mas é contra o Jacuipense. Mas é numa partida dessa que o jogador consegue readquirir a confiança. Então, é importante sim que ele faça um bom jogo, é importante que ele saia como melhor em campo, porque ele é bom jogador e até hoje não conseguiu demonstrar isso no Palmeiras. Mas Palmeiras passeia para cima do Jacuipense.
3: Mas você já tá votando, tá votando nele em melhor em campo já?
0: Porque ele já quer ir embora.
3: Pô, 27 minutos, mano.
0: Tem nem um terço de jogo.
2: Então, mas já não tá decidido?
0: É que o homem apaixonado tá com a esposa, aniversário de casamento e tudo mais.
2: Isso entraria pra história do rádio. O comentarista saiu no intervalo, foi comemorar o aniversário de casamento. Seria fantástico.
0: Seria mesmo, né? Mas não vai ser hoje que vai acontecer. Bola recuada pra Jones, ele volta tudo na grande área.
2: Levanta o pé aí, pega minha moral, faz favor.
0: Caiu lá embaixo. 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E o Jacuipense outra vez sai trabalhando bola, trocando passes no campo de defesa. Lê mais algumas mensagens aí, Gaviva.
3: O Irineu Calisto, avante Palestra, tô ligado aqui em Catanduva. O Amarildo de Carapicuíba, acorda o Sleepy Anderson. Ele mandou essa mensagem, nossa, agora caiu do cavalo, hein, meu amigo. A Thelma tá perguntando, Lucasito, quanto é que tá o jogo do Mirassol?
4: O Mirassol acaba de fazer o segundo gol com o Edson Carioca, Mirassol 2-1 sobre o Bragantino. O Mirassol tá avançando na Copa do Brasil.
0: Muito bem, Lucasito no plantão esportivo TMC, diga Soler.
1: O Gaviva falou, né, do ouvinte que nos acompanha em Catanduva, terra de Wesley, o popular Wesley Vaquinha no Palmeiras. Jogador que teve que a torcida do Palmeiras fazer uma vaquinha para ele ser contratado. A vaquinha não deu certo, tiveram que pagar por fora o valor para trazer o cara. 15 anos depois, o Palmeiras estava devendo 40 milhões de reais por causa do Wesley.
3: E foi jogar no São Paulo.
0: É. E também não deixou saudade. Você tem saudade do Wesley, Soler?
1: Não.
0: Ou da época dele?
1: Não.
0: Ou do presidente que o contratou?
5: tem cartão amarelo para a equipe do Jacuipense.
1: Foi um prazer contratou, né? O cara teve que fazer uma vaquinha para ele jogar. É, pô. Vai cartão amarelo para o Daniel.
5: Foi o Tirone? Foi na época do Tirone?
1: Foi. E o site era wesleynoverdão.com.br.
5: Você tem saudade do Tirone? De sunguinha na praia? Não, né?
1: Tenho saudade do dia que ele bateu o carro. Uau. Na Federação Paulista Futebol. O Palmeiras era patrocinado pela Kia. E o Paulista era Chevrolet, ele ganhou um carro. Ele falou, não, não posso pegar porque meu patrocínio é outro. Ele foi tentar sair escondido da federação e bateu o carro no portão.
5: Na época que o Palmeiras acertava tudo, hein? Dentro e fora de campo. Olha,
3: será que o Ivan, o Ivan tem saudade do Wesley?
5: Não! Muito bem, as notícias mais lidas da internet estão no Trend das 11, aqui na TMC. 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Chegamos à meia hora de jogo no Estádio do Café, em Londrina. Toque de Anderson Sonsini confirmando, Evangelista volta tudo no campo de defesa para Luiz Benedetti. Excepcionalmente hoje, não teremos o fim de papo. Vamos com bate-papo até 5 para meia-noite e o fim de papo volta amanhã com o nosso Leandro Boldacchia depois de Corinthians e Barra, sempre no oferecimento de Movida. 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Mais Verdão no campo de ataque, Lucas Evangelista distribui para o lado canhoto, agora para Jefter. Jefter retrocede, volta um pouquinho mais atrás, a bola é tocada por dentro outra vez, Evangelista com M. Martínez, adiantou, passou pelo Belé, Maurício não conseguiu chegar, rasga a marcação, ela vai voltar reboteada a Kelvin. Kelvin domina, volta para o campo de defesa, recebe a pressão do jogador do Jacuipense e retrocede. Ainda mais atrás com o goleirão Marcelo Lomba, que
4: Guilherme
5: aplaude o seu lateral direito. 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Fala, Lucas Ito.
4: Mais um gol na Copa do Brasil. Eric abriu o placar para o Bahia. Remo 0, Bahia 1. Por enquanto, o Remo vai avançando, ainda venceu o primeiro jogo 3-1.
5: Muito bem, Benedetti outra vez dominando no campo de defesa para a equipe do Palmeiras. A marcação vai apertando, ele pega em outro e despacha a bola para a elevação para o campo de ataque. Olha o Luiz, foi bom o lançamento, ele chegou na grande área, dominou, girou, rolou para o Felipe Anderson. Felipe Anderson tentou passar no meio de três. Ele está empolgado com a história das fintas, dos dribles, acabou desarmado. Agora o Felipe Anderson retoma a equipe do Jacuipense, vai tentar a inversão, bola para a elevação lá para o lado esquerdo, agora para Thiaguinho. Thiaguinho já domina, faz a bola dormir, arredonda para a equipe do Jacuipense. Botou no gramado, Thiaguinho largando por dentro agora, trocando passes, ela é tocada outra vez para o próprio Thiaguinho, de William para Thiaguinho, abertura para o lado canhoto agora, buscando apoio outra vez para a descida da equipe do Jacuipense com Gabriel, por dentro no círculo central, a Thiaguinho faz abertura para o lado direito agora para Daniel Costa, Daniel recolhe, volta no comando de zaga outra vez com Raylon, Raylon soltando na canhota, dá um tapa de primeira por ali, Gabriel voltando agora para Jones, Jones dominando na defensiva da equipe do Jacuipense, aperta na marcação para cima dele, Eric Belé, a bola é tocada por dentro, recuada lá atrás o goleirão Marcelo, dá um tapa de primeiro, faz abertura para o lado direito agora para o lateral Vicente, Vicente Ferreira recolhe, vai avançando, tenta a bola para a elevação mais à frente, buscando agora o William, completamente torto o lançamento, ela vai pela linha lateral,
3: okay.
5: É manual para a equipe do Palmeiras bater à meia-noite. Mário Augusto Paixão te prepara para o que ainda vai ser noticiado no Amanhã TMC de segunda a domingo. Fala, Gaviva.
3: Por que que você afirmou que é o Jacuipense?
5: Por que, Gavião? É o nome do clube, né? O nome completo do clube é Esporte Clube Jacuipense. Então é o Esporte Clube Jacuipense. Entendeu?
3: Então, o Palmeiras deveria ser a Palmeiras. Não é sociedade, a Sociedade Esportiva?
5: Ô, Gavião, mas sabe qual é a resposta para isso?
3: É.
5: Vai dormir e para de encher o saco. Escanteio pro Palmeiras, Solé!
1: Mas o Gaviva não está de todo errado, né? Deveria ser, mas alguém há 100 anos... alguém há 80 anos, né, quando o Palmeiras deixou de ser o Palestra Itália, manteve o O para falar o Palmeiras, né, porque era o Palestra Itália. E aí mantiveram o O, então. Mas é escanteio o Palmeiras.
5: Soler tem sempre uma explicação melhor que a minha, né, Gavião?
3: É, melhor do que? Vai dormir e para de encher o saco. Eu achei melhor a do Soler.
5: Você pareceu aquele filho agora que fica pedindo uma resposta que não dá pro pai dar. Olha o cruzamento para a grande área do Maurício. Chega para rasgar, tira a zaga. Mas o filho vem com uma cegonha mesmo, pai?
3: É,
5: mas não pode, né? Filme do Lucasito é só depois dos 18. Olha o Palmeiras trocando passes na intermediária. Recebe outra vez Felipe Anderson lá para o lado canhoto. Bola recuada outra vez. Recomeça tudo no campo de defesa. Equipe do Verdão com o Jefté. Ele larga de lado agora para Kelvin. Kelvin volta para Jefté. Diga, Soler.
1: Você relembrou momentos não tão empolgantes na história do Palmeiras. Tem um personagem interessante no banco do Jacuipense. Fez parte dessa era tenebrosa do Verdão. Adriano Júnior, filho de Adriano Michael Jackson, foi artilheiro da Copa do Brasil em 2011. Ele marcou 5 gols naquela edição da Copa do Brasil e foi o artilheiro da competição. Detalhe, dos 5 gols, 4 foram contra o glorioso Comercial do Piauí na goleada de 5-1 do Palmeiras. O outro gol foi marcado por Gabriel Silva, que foi apelidado por Neymar como Gabichou. Já aposentou.
5: A descida do... E se eu falar para você que eu cruzei no mesmo ambiente com um quarteto? Vamos ver essa chegada do Palmeiras já completo. Lucas Evangelista faz o jogo girar, chegar lá para o lado direito, agora para Gustavo Gomes. Ele volta recuando tudo. Tinha Leandro Amaro, Luan, Adriano Michael Jackson. Eu não me lembro qual que era o quarto jogador. Vem cruzando com essa rapaziada e não estava claro, viu, Soler?
1: Ah, meu Deus. Eu lembro também de uma noite que um amigo meu foi tirar uma onda com o Thiago Heleno. O Thiago Heleno deu um tapa na cara do moleque. O moleque, ele caiu e foi descendo de costas a escadaria do camarote.
5: É, não chegamos a isso. Sabia que
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5: 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A tocada lá para o campo de defesa, agora para o domínio de Luiz Benedetti. Benedetti por dentro no círculo central, Gustavo Gomes. Já estivemos em Londrina também acompanhando o Palmeiras. Em grande Gilson Kleina, foi para noite também. Bola tocada, abertura agora para o lado direito para Kelvin, rente a linha lateral, ele empurrou na ponta direita, rola tocada por Maurício na entrada da grande área para Eric Belé. Belé cercado por 3, rolou na entrada da grande área, Felipe Anderson devolveu, Belé de primeira, golaço!

0: do Palmeiras! Maneira de fazer o seu primeiro gol no profissional, com uma linda jogada coletiva. Ele invadiu a grande área, atraiu a atenção de três marcadores, tocou no Felipe Anderson na entrada da área. E aí a devolução, um toque para dominar, outro para devolver. O Belé aguarda a saída do Marcelo, toca de biquinho, de pé canhoto, pé que balança a rede do Jacuipense, esperto, atento, matando o goleirão Marcelo. Belé, Belé, Belé, é amplia a festa do Verdão em Londrina. Marcelo confere que ela tá lá no fundo do seu gol. Mais uma vez, explode a torcida alviverde que canta e vibra em Londrina, em São Paulo, em todo o Brasil. É gol do Verdão. Gol de Eric Belé, gol fortaço, mais do que um gol, um golaço. Uma jogada de garra, de vibração. 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Palmeiras não para, Eric Belé. 3 Verdão, 0 Jacuipense, Solé!
1: E foi na campanha da Copa do Brasil de 2015, no mesmo estádio do Café, que Gabriel Jesus marcou seu primeiro gol como jogador profissional vestindo a camisa 33 do Palmeiras. Agora, 11 anos depois, na mesma Copa do Brasil, no mesmo estádio do Café, um jogador da base do Verde marca o seu primeiro gol como jogador profissional, Eric Belé, na tabelinha com Felipe Anderson. Ele sai cara a cara com o goleiro Marcelo, dá um tapinha de pé canhoto na bola para estufar a rede. 3-0, Sociedade Esportiva.
0: O Verdão não para, amassando o Jacuipense em Londrina. 3-0 no agregado, 6-0 Verdão. 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Copa do Brasil, quinta fase, jogo da volta em Londrina, estádio do Café, 38,5 da primeira etapa. Palmeiras 3, gols de Maurício, Felipe Anderson, Eric Belé, 0 Jacuipense, no agregado 6-0, Lucas Ito.
2: Patrick empata para o Remo, Remo e Bahia 1-1.
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0: É, Ivan Drago, um belo gol de Eric Belé para abrir os trabalhos na carreira profissional do garoto. Primeiro dele como profissional, destacou o Soler aqui na hora que a rede balançou. 3-0, Ivanzinho.
4: É importante porque é um momento em que muitos jogadores que saem do banco de reservas não conseguem jogar bem, não conseguem ser úteis. E a gente tem discutido bastante a montagem do grupo por parte da diretoria do Palmeiras. Então é importante sim para ele ganhar essa oportunidade, ganhar moral, ganhar confiança, como é uma partida também para recuperar o Felipe Anderson. Ele tem sido fundamental e ele é um grande jogador de fato. Ah, Ivan, não dá. É o Jacuipense do outro lado. Não interessa. É um jogo que pode fazer com que muitos desses jogadores possam readquirir a confiança. E o Felipe Anderson é mais um desses. E o Palmeiras, assim, o Palmeiras já garantiu a classificação e o placar é absolutamente justo. Ô Gui?
5: Sim.
4: Posso sair mais cedo?
6: Olha aí.
0: O nosso Henrique Camargo está na... Hoje é aniversário de casamento do homem, né? Fazer o seguinte, você tem o telefone aí de João Camargo, o Henrique Camargo? 13 da noite?
6: Acho aí que eu quero ver.
0: João Camargo.
4: Não, deixa eu ficar até o final.
0: Liga pra ele, às 10h13 da noite de uma quarta-feira. Acho que ele quer receber uma ligação.
4: Vocês estão precisando de alguém na madrugada?
0: O Ivan tá querendo sair no primeiro tempo.
4: Se alguém precisar na madrugada.
0: Se ele autorizar, eu te libero, Ivan.
4: Não, vamos deixar ficar.
0: Olha o Kelvin. Bola tocada para Maurício por dentro agora, para Lucas Evangelista, devolvendo para Maurício. Adiantou na entrada da grande área. Kelvin tentou para Maurício, travado, tem rebote. Bola tocada de primeira, agora tentava o Belé. Intercepta a defesa. E vem Jacuipense para tentar o contra-ataque, carregando nos pés de William. Abertura para o lado direito agora para Thiaguinho Martins. Tentou a inversão para o outro Thiaguinho, lá para o lado esquerdo. Sobe e toca de cabeça. Gustavo Gomes afasta parcialmente, tem rebote. rebote voltou para Pedro Henrique. Acho que é a primeira vez que esse rapaz pega na bola no jogo. Centroavante, camisa 9. Pedro Henrique abriu para Thiaguinho Martins na ponta canhota. Voltou para outro Thiaguinho na entrada da grande área. Ele domina mal. Luiz de Vem desarma na sequência. Toma a rasteira. É falta que favorece a equipe do Verdão no campo de defesa. 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Mais mensagens da galera, Gavião.
5: O Bigman tá mandando mensagem aqui, fazendo vários elogios. Valeu, Bigman. Também o Newton Pereira. Valeu, obrigado por mandar aí as mensagens. O Wagner Palmeirense na Vila Matilde. Mais um palmeirense fazendo aniversário hoje. Parabéns. O Benício do Pari, bairro do Pari. Ivan, o Palmeiras tem caído de produção tal no Brasileirão e outras competições. Você acha que é cansaço ou o Abel não está acertando o time?
4: Eu acho que o cansaço colabora, mas o Abel não consegue achar soluções. Então, respondendo as duas alternativas aí.
0: Excepcionalmente hoje, não teremos o fim de papo. O melhor pós-jogo do rádio brasileiro volta amanhã, depois de Corinthians e Barra. Mas nós vamos com um bate-papo aqui até 5 para meia-noite. Fim de papo. Já completo, porque antes desce o Verdão, abertura para o lado esquerdo na ponta, Felipe Anderson tenta por baixo, chega para rasgar, tira de qualquer maneira, Railon. 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marcação, tira o perigo dali, ela vai sobrar reboteada na intermediária, bate de qualquer maneira, Gustavo Gomes, bola subindo, olha o Kelvin, desvia de cabeça, caiu na intermediária, Belé abriu na ponta direita para Maurício, ele dominou, chamou no rabisco, rolou para Belé no bico da grande área, Belé pé canhoto, levanta forte demais, a bola se perde pela linha de fundo, é só tiro de meta para a equipe do Jacuipense bater. 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Palmeiras vencendo 3-0, uma mais uma goleada, no agregado 6-0 Verdão. Olha o Thiaguinho Martins, carrega a B para o lado direito, desce Jacuipense, bola tocada para o meio da área, chega para tocar nela, bate de qualquer maneira Jefté, põe pela linha de fundo no cruzamento do Vicente, escanteio para o Jacuipense, Solé.
1: Na primeira vez que o Jacuipense consegue chegar próximo da área do Palmeiras para fazer uma jogada perigosa, tem escanteio, a equipe, ia falar da casa, né, a equipe mandante busca o primeiro gol no jogo de hoje.
0: E toma distância para a movimentação, cobrança de escanteio lá para o lado direito. Agora Thiaguinho Martins, camisa número 21, prepara o cruzamento. Lá na grande área, esperando, se posicionando, Gabriel, número 5, também por ali, Railon. Levantamento para a boca no gol, lá no alto, sobe, toca, tira de qualquer maneira, Benedetti tem rebote, sobrou para Vicente Ferreira, tentou o avanço, foi travado. Ainda Vicente Ferreira fica com o rebote, deixa a rolada mais atrás, agora vai tentar outra vez o avanço, não. Volta recuando tudo ali, o Vicente volta para o goleirão, Marcelo, capitão da equipe do Jacuipense, para dominar e sair jogando com tranquilidade outra vez. 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

0: 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Copa do Brasil, quinta fase, jogo da volta, Londrina, Estádio do Café, 45,5 da primeira etapa, vamos até 46. Palmeiras 3, Maurício, Felipe Anderson, Eric Belé, 0, Jacuipense, no agregado 6-0, Lucas Ito.
1: Amanhã às 9:30 tem Vitória e Flamengo.
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0: Vai terminar a primeira etapa no Paraná, em Londrina, bola tocada por dentro, tentou desvio, Thiaguinho, ela vai sem direção. Fica tranquila para Benedetti. Recolhe, sai jogando mais à frente a Maurício. Na sequência, a bola é recuada para Marcelo Lomba. Pita Jonathan Beckenstein Pinheiro. Termina a primeira etapa em Londrina, no Paraná. Sai com cara de poucos amigos, né? O técnico Rodrigo Ribeiro, de 41 anos, da Jacuipense, ou do Jacuipense. E do outro lado, Abel Ferreira sai mais tranquilão. O Palmeiras vai vencendo por 3-0. Maurício, Felipe Anderson, Eric Belé no agregado. Tá 6 pro Verdão, tá 0 pra equipe do Jacuipense. E nós vamos a um rápido intervalo. Na volta tem muito mais Ivan Drago, nosso Lucas Ito no plantão esportivo, conferindo todos os detalhes, todos os resultados, placares e muito mais pra você. E temos também o nosso Gavião. 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

0: Estamos de volta aqui na TMC, quem escuta sabe. Intervalo de jogo, por enquanto no Estádio do Café, um atropelamento do Palmeiras, que vence o Jacuipense por 3-0 no agregado. Tá 6-0 para a equipe do Verdão, avançando a próxima fase da Copa do Brasil. Essa é a quinta fase, plantão esportivo TMC, Lucas Ito, conferindo todos os resultados e, claro, né, como quase todas as fases da Copa do Brasil, teve surpresa, né? Se podemos ter mais surpresas, ô Lucasito?
1: Exatamente, Guilherme. Neste momento, mais dois jogos no intervalo, além do jogo do Palmeiras. O Ceará está eliminando o Atlético Mineiro, está vencendo por 2-0. Galo teve um jogador expulso também. Remo e Bahia vão empatando por 1-1. Resultado que está dando a classificação para o Remo. E a gente tem outro jogo em andamento, já no finalzinho da partida, finalzinho do segundo tempo. O Mirassol está avançando, está vencendo o Bragantino por 2-1. Mais cedo, Coritiba 0, Santos classificado 2, Vasco e Paysandu 2-2, o Vasco avançou, já tinha vencido o primeiro jogo por 2-0 e o Juventude eliminou o São Paulo, venceu o jogo por 3-1. Lembrando que ontem tivemos Internacional classificado, 3-2 sobre o Atlético, Cruzeiro 1-0 sobre o Goiás, também avançou,

0: assim como o Fluminense, que venceu o Operário por 2-1. Amanhã, mais definições, às 6 da noite, tem Chapecoense e Botafogo, Atlético Goianiense e Atlético Paranaense às 7 horas, mesmo horário de Confiança e Grêmio. Às 7h30 tem Corinthians e Barra, às 8 da noite tem CRB e Fortaleza e às 9h30 da noite, Vitória e Flamengo, Guilherme.
1: Muito bem, Lucasito no plantão esportivo TMC. Nosso Luquinhas está na área com a gente, trazendo todos os resultados e detalhes desta quinta fase da Copa do Brasil. Eu lembro a você que, excepcionalmente, hoje não teremos o fim de papo. Amanhã volta, depois de Corinthians e Barra, com Leandro Boldacchio. 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Vamos a mais um rápido intervalo. Na volta, tem o nosso Ivan Drago analisando o primeiro tempo, projetando a segunda etapa dessa vitória parcial do Verdão. E muito mais para você aqui na TMC. 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
1: Estamos de volta aqui na TMC. 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Intervalo de jogo no Estádio do Café em Londrina. Por enquanto, o Verdão está passando por cima do Jacuipense na Bahia por 3-0. Um agregado está 6-0 pro Verdão. E agora eu convoco ele, Ivan Drago, para analisar a primeira etapa, para projetar o segundo tempo. Por enquanto, o Ivan está aqui, né? Ainda não foi embora, ainda não obtivemos.
9: Não cumprirei minha missão profissionalmente.
1: Ah, foi só olha falar. Aí, foi só falar um nomezinho, né, Gavião? É, que ele entrou no eixo rapidinho, né?
10: Rapidinho, ouviu o sobrenome Camargo falando, não, eu fico até o final.
1: Ivan Drago analisando a primeira etapa e projetando o segundo tempo pra gente, Ivan.
9: Vamos lá, foi um passeio do Palmeiras e a gente não esperava outra coisa, né? A equipe do Jacuipense já entrou em campo eliminada, não é uma equipe com qualidade. E por isso o Palmeiras aluga o campo de ataque, troca passes, envolve o adversário. Na formação de hoje, os dois zagueiros, Gustavo Gomes e Benedetti, eles ganham ali o auxílio do Emiliano Martínez na saída de bola e com isso ele libera os dois alas, né? O Jefté pela esquerda e o Kelvin pela direita. E com isso o Palmeiras chega com muita gente lá na frente, porque o Evangelista encosta, o Maurício encosta, o Eric Belé pela direita, pela esquerda o Felipe Anderson com o Luigi lá na frente. Enfim, o Palmeiras consegue colocar muita gente no campo de ataque. Então, quando o Palmeiras consegue colocar a bola na área, tem sempre 3, 4 jogadores que atacam a bola e com isso o Palmeiras conseguiu marcar 3 nessa primeira etapa. Então, foi um passeio por parte do Palmeiras, a gente não esperava outra coisa. Até a comissão técnica decidiu por poupar alguns jogadores, até o Soler falou, opa, o Gomes vai para o jogo. Mas o Gomes não tem sido exigido, porque o Jacuipense não passa do meio campo. Então é um jogo absolutamente fácil para a equipe do Palmeiras e a gente pode aqui falar individualmente de alguns atletas. Porque o que nós debatemos nas últimas semanas? O elenco do Palmeiras. Porque quem sai do banco não tem contribuído. Então será que de fato esse elenco foi mal montado por parte da diretoria? Ou existe muito jogador ali em má fase? E hoje, por exemplo, um jogador que tem chamado bastante a atenção é o Felipe Anderson. Ele bota a bola no chão, ele dribla os adversários, ele habilita os homens de frente, ele fez gol, ele fez tudo. Tudo que se espera dele. E ele tem tido muita dificuldade realmente de entregar um bom futebol para o Palmeiras. Agora, pô, contra o Jacuipense, aí é fácil. Não, mas é uma boa oportunidade para o cara retomar a confiança. Ele sabe jogar futebol. Ele vai poder ser útil em determinados momentos, em outros momentos. Então é importante olhar para isso. O Maurício já foi titular do Palmeiras, o Felipe Anderson já foi titular. O Luiz está sendo bastante questionado. O Palmeiras não tem um reserva para dupla. Está jogando o Sosa ao lado do Flaco Lopes. Mas a verdade é que o Palmeiras não tem um reserva para dupla Flaco Lopes e Vitor Roque. O Eric Belé está ganhando uma oportunidade. Nós também falamos bastante a respeito do trabalho de base do Palmeiras. Se é o melhor trabalho de base do Brasil, ele tem condições de abastecer o profissional. Então esses garotos precisam receber oportunidades. E o Palmeiras vai testar no momento importante pela Libertadores? Não. Vai testar no final de semana contra o Cruzeiro pelo Campeonato Brasileiro? Sendo que o Flamengo já está dando farol ali para o Palmeiras? Não, não vai. Então, nesse jogo, contra uma equipe mais frágil, um placar encaminhado, uma classificação encaminhada, aí sim você vai testar alguns jogadores e o Eric Pelé está muito bem até aqui. Então é importante que esses jogadores retomem a confiança no jogo de hoje. Com relação à partida, Guilherme Lage, foi um passeio por parte do Palmeiras, Jacuipense não passou do meio campo e a tendência é que esse cenário se repita para a segunda etapa.
1: De fato, um atropelamento e o Palmeiras vencendo por 3-0 no agregado 6-0. Ó, dentro de instantes o nosso Kaique Silva traz novidades sobre o São Paulo relacionadas ainda à queda do tricolor na Copa do Brasil.
9: E o nosso parceiro Everaldo Marques,
1: grande Ever,
9: está na nossa audiência.
11: Aê, Ever!
1: E eu repito aqui no ar o que eu falei pro Ever, muito feliz pelo que ele está realizando na Rede Globo, porque o Everaldo é o tipo do profissional que você não precisa conhecer pessoalmente, assim, né, pra ter essa sensação.
11: E é de Pirituba, hein?
1: E é que de muita Pirituba. Gente tem também, de que ele simplesmente está realizando muita coisa que ele merece, que ele construiu, que ele trabalhou para chegar lá. Então, parabéns, Ever, abração para você e muito obrigado pela audiência. Toda a nossa audiência é qualificada.
12: Uma audiência ridícula, como diria o Everaldo Marques.
1: Toda a nossa audiência é qualificada, mas a dele é ridícula, é isso aí.
11: É de Pirituba, velho.
12: É. Mais um parisiense de Paristuba?
11: É, de Pirituba, Paristuba.
1: Mas frequentava o bar do Cabeção ou não, Gavião?
11: Várias vezes. Até a comanda dele aqui tá em aberto e nós deixou, nem cobra. Igual a gente cobra do Ricardo Melo, nós nem cobra, porque virou celebridade. Então nós nem cobra, né, mano?
1: Tem que dar uma moral,
12: fazendo,
1: né?
12: Fazendo permuta agora, né?
11: A Cardeneta ficou até nós empracou aqui, deixou, né? Emoldurou e deixou na parede.
1: Bota, exatamente, bota a foto dele na parede e ganha uma moral no bar do Cabeção. Muito bem, 14 minutos de intervalo. já já, né? O nosso Kaique Silva traz as informações atualizadas
11: de
1: São Paulo depois da queda aí na Copa do Brasil, tendo repercussões, obviamente, né? Vai ter agora e vai ter nos próximos dias, porque não foi simples o que aconteceu. Fala, Gavião, você chamou?
11: Superchat do nosso Hamilton, né? Nosso amigo Hamilton. Ele lembra muito o Savoia te chamando de Laje. Laje, você narra muito. E ele fala, parabéns, Ivan, que Deus abençoe sempre sua união.
9: Bonita mensagem. Muito obrigado.
1: Abração pro Hamilton, Gavião. Pro nosso José Eduardo Savoia também. Saudade do Savão.
0: Guilherme.
1: Olha lá. Diga, Lucasito.
0: Lembrou dele? Lembrou. Mais um classificado na Copa do Brasil. O jogo encerrado, Mirassol 2, Bragantino 1. Mirassol tá nas oitavas da Copa do Brasil.
9: Teve gol do Tiquinho, né, Lucasito?
0: Pois é.
9: No Santos ele não chutava uma
0: bola. O Santos paga o salário. Né?
1: Muito bem. As equipes estão voltando pro gramado. E a saída será do Jacuipense nesta segunda etapa. O EV tá mandando aqui que é freguesia do O, tá, Gavião?
11: É o quê?
1: Freguesia do O.
11: Ó, refugou, hein?
1: É.
11: Tá renegando o Pirituba, hein?
1: É, te contrariou, cara.
11: Ó, pode tirar daqui, ó. Pode tirar esse negócio aqui da parede, esse quadro aí que nós... Ô, EV.
1: Que isso?
11: Não te reconheço mais, velho.
1: Muito bem. Saída será do Jacuipense nesta segunda etapa. Vamos só... com a saída aqui e dentro de instantes o nosso Kaique Silva com as novidades do Tricolor. Próximo ao centro do gramado. Tá ali para dar saída a equipe do Jacuipense. O árbitro autoriza. Tem bola rolando outra vez em Londrina. Futebol é alegria, maior festa do futebol no seu rádio é aqui, né? Escuta, sabe, saída do Jacuipense. No primeiro lance, o Daniel Costa já... engrossou e mandou direto pela linha lateral o lançamento. Diga, Gustavo Soler.
13: Agora não tem mais preocupação com os Tiaguinhos. Saiu o Tiaguinho sem sobrenome, então só ficou o Tiaguinho Martins. Tiaguinho com a 17 sai para a entrada dele. Adriano Michael Jackson Jr. no time do Jacuipense. E sai no Palmeiras, Gustavo Gomes com a 15. Vem com a 26, Murilo.
1: Muito bem. É Adriano Júnior oficialmente, né, Soler?
13: É, mas ele é filho do Michael Jackson.
1: Né? Perfeito. Qual que é o número dele?
13: 19, assim como o pai.
1: E no Palmeiras entrou o Murilo no lugar do Gustavo Gomes. Murilo tem a 26?
13: Exatamente.
1: Não sou de decorar número, mas esse aqui eu lembrei. Vamos chegando a um minutinho da segunda etapa. 3-0 para o Palmeiras, 6-0 no agregado. Olha o Lucas Evangelista, abertura para lá do canhoto, agora para Jefté, vai descendo para o campo de ataque, equipe do Palmeiras, ele empurra no corredor canhoto, Luíde domina, junto à linha lateral, vai trazendo por dentro, afunilando, Luíde prefere o recuo, deixa mais atrás para Lucas Evangelista, de novo na canhota, agora para Jefté, volta tudo no campo de defesa para Benedetti, vamos acionar o nosso Kaique Silva. Ele vai trazer informações atualizadas do São Paulo. Fala, Kaique.
14: Guilherme Laje, amigos da TMC, informação nesse exato momento, diretamente de Caxias, onde acontece uma entrevista coletiva agora, entrevista coletiva pós-jogo, depois da eliminação do São Paulo na Copa do Brasil, derrota para o Juventude por 3-1. Roger Machado não é mais o técnico do São Paulo e o executivo de futebol, Rui Costa, comanda uma entrevista coletiva neste momento. O São Paulo troca o seu comando técnico, portanto, depois da eliminação na competição nacional. A ver os próximos passos com relação à diretoria, comandada pelo próprio Rui Costa, Rafinha, que está ao lado do executivo também na entrevista coletiva, e o presidente Maciz.
1: Olha o Palmeiras, bola por elevação, Kelvin lado direito, levantou para a boca no gol, vai lá no alto, tira de cabeça Daniel Costa, afastou mal a zaga, na sequência arrepia, tira Jones, dá um chutão de qualquer maneira, bola volta reboteada outra vez no campo de ataque para a equipe do Palmeiras com o domínio de Benedetti, ele solta na canhota, Jefté avança contra a marcação, trouxe por dentro, rolou na entrada da grande área, tentou a devolução, Luíde, bola esticada, sobrou, Evangelista para Maurício, tentou por elevação, chegou Luíde, antecipou, ganhou, pé direito, ele bate, Marcelo, um lance todo aos trancos e barrancos, a defesa do Jacuipense não conseguia cortar, o Palmeiras foi antecipando, ganhando, e o Luíde bateu mesmo caindo para a defesa do Marcelo, Soler.
13: Conseguiu arrumar um espacinho para pegar essa bola e bater firme, mas o goleiro Marcelo faz boa defesa, só para a gente destacar o Eric Belé, autor do terceiro gol do time do Palmeiras, primeiro gol dele como jogador profissional, o Eric Belé chegou ao Verdão, com 10 anos de idade, com 10 para 11 anos de idade em 2018. Ele que nasceu em 2007, jogador nascido em Flores de Cunha, no Rio Grande do Sul. Na temporada passada foi o artilheiro do Palmeiras no Sub-20, com 19 gols marcados no elenco Sub-20 do Verdão. Ele que já foi campeão por todas as categorias de base do Palmeiras, desde o Sub-11 até o Sub-20. Agora vai tendo mais um jogo com o profissional do Verdão. Esse é o quarto jogo dele na temporada no time de cima.
1: É a base do Palmeiras, né? Revelando. Impressionante, né, Ivan? Porque esse projeto Palmeiras, de uma troca de diretorias, quando começou a se olhar como um clube sério, podemos dizer assim, né? Decidiu, olha, daqui pra frente a gente vai ter um trabalho de base que vai ser um dos melhores do país, que vai ser referência.
13: Só uma coisa, ele foi o vice-artilheiro. O artilheiro foi o Riquelme, que fez 22 gols. O Belé fez 19.
1: Perfeito. Com alguns nomes para comandar. E é impressionante como anos depois os frutos vão aparecendo um atrás do outro, né, Ivan?
9: Perfeitamente. E se a base do Palmeiras é considerada a melhor do país, ela tem condições de abastecer o profissional. Então esse elenco montado pela diretoria precisa também fazer com que alguns jogadores possam evoluir ou se desenvolver no clube. Palmeiras tem capacidade para isso.
1: Retorno técnico e financeiro para o Verdão, com a sua base funcionando a todo vapor. Vai trocando passes outra vez, a equipe do Palmeiras no campo de defesa, recolhe Murilo. Ele faz abertura para o lado direito, recepciona, vem para o lançamento outra vez, a equipe do Verdão. Ligação direta buscando o Luigi, sobe, vai no alto, Daniel Costa toca de cabeça. É reboteada lá para o lado esquerdo, vai tentar sair jogando a equipe do Jacuipense. Na sequência chegou, pressionou, atropelou o Kelvin. Árbitro para a marca, falta do lateral Alviverde, falta que favorece o Jacuipense ali no campo de defesa. Fala, Solé.
11: Não, sou eu te chamando aqui. Não, só retratando...
1: Solé, não, desculpa, fala, Gavião.
11: O EV me mandou mensagem aqui agora, então preciso retratar. Realmente ele não morou em Pirituba, tinha parentes dele aqui em Pirituba. Ele morava atrás do Havaí Drinks ali na freguesia, local que ele frequentava e tal. Mas aí ele falou que vinha para Pirituba só para curar ressaca e voltava para a freguesia.
1: Muito bem, você cheque as suas informações aí, hein, Gavião? Olha, não, o Palmeiras tá chegando, Evangelista de primeira para Luiz na área, ele tropeçou, é pênalti! Tropeçou no pé do adversário, no pé do Daniel Costa, foi pro chão, Luiz, o árbitro marca, penalidade máxima pro Verdão, Solé!
13: E realmente, né, tem um patrocínio nas costas da camisa do Jacuipense, que é bateu, e agora o Daniel honrou o patrocínio e bateu ali no tornozelo do Luigi. Ele nem viu que ele fez o pênalti, tamanho desastre que é a marcação do time do Jacuipense nesse jogo contra o Palmeiras. Derrubou o Luigi dentro da área, pênalti marcado, foi bem na frente do Benkstein.
1: E o pênalti está marcado, favorecendo o Verdão. Ivan Drago, alguma dúvida?
9: Nenhuma. Você vê que não há nem reclamação por parte do Jacuipense, né? Portanto, o Palmeiras vai aumentar o marcador, ao que tudo indica.
1: É até um pouco inocente, né? A equipe baiana, com todo o respeito, Série D do Campeonato Brasileiro, quarta divisão, chegou longe na Copa do Brasil, mas claramente, né, agora você vê toda a comissão técnica olhando atônito o que acontece dentro de campo, claramente chegou ao seu limite, cruzou com uma das melhores equipes do Brasil e o Palmeiras está um pênalti convertido de transformar em goleada essa vitória sobre o Jacuipense. 3-0 no agregado, 6-0. O Verdão pode ampliar para 4-7-0. Diga, seu Léo.
13: E agora o Maurício foi gentil. Ele pegou a bola e deu nas mãos do Luigi para ver se o garoto quebra a seca no Verdão. Ele só marcou na estreia do Paulista esse ano.
1: Pode ser o quarto do Palmeiras. Luigi, ele contra o goleirão Marcelo, capitão do Jacuipense. 7 minutos da segunda etapa no Estádio do Café em Londrina, no Paraná. Luigi tem a chance de transformar a vitória alviverde em goleada, autorizado pelo árbitro. Ele contra o goleiro Marcelo, olha firme para a bola. Luigi, passadinha, pé direito.

0: Palmeiras!
1: Se ouve verde imponente,
0: Luigi! Transforma em goleada a vitória do Verdão! Cobrança firme, de pé direito, pé que balança a rede do Jacuipense em Londrina. No cantinho esquerdo do goleirão Marcelo, que nem na foto saiu. Luigi! Faz o quarto do Palmeiras, explode mais uma vez a torcida alviverde que canta e vibra em Londrina, em São Paulo, em todo o Brasil. Tá louco, torcedor alviverde de tanto grita gol! Um gol fortaço, mais do que um gol, um golaço, jogada de garra, de vibração, um gol com a cara do Cimento CSN. 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Luigi é o quarto do Verdão, Marcelo confere que ela tá lá no fundo do seu gol. 4-0 Palmeiras, Solé!
2: Se eu falei que o Eric Belé está no Palmeiras desde os 11 anos de idade, Luigi é o jogador mais longevo do atual elenco do Palmeiras, somando toda a sua trajetória na base do Verdão. Ele chegou ao clube com apenas 8 anos de idade. Agora aos 20 tenta se firmar no profissional. Jogador que quando chegou tinha que disputar posição com o Rian Francisco e tirou o Rian Francisco da base do Palmeiras para hoje o garoto reforçar a base do São Paulo. Foi na base do Palmeiras que ele foi a dupla de ataque com o Endrick. Depois jogou junto com o Estevão, jogou ao lado de Vitor Reis, jogador que pertence ao Manchester City, joga no Girona da Espanha. Jogou com todos os grandes nomes das categorias de base do Palmeiras, mas no profissional ele ainda busca o seu espaço. Não marcava desde a estreia do Campeonato Paulista contra a equipe da Portuguesa. O Maurício deu a bola para ele, o Luigi não vacilou e marcou. 4-0 para o Verdão, quinto gol de Luigi como profissional.
0: Só dá Verdão em Londrina. 4-0 e tem falta o Palmeiras na intermediária. Maurício toma distância para a movimentação. Deixou de pé canhoto, pisada para Felipe Anderson na intermediária. Pé direito, levantamento para a boca do gol. Olha o toque de cabeça para o meio. Olha o Palmeiras, tem rebote. Maurício enche o pé e bate mal demais. Linha de fundo, é só tiro de meta. 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Fala, Soler.
2: Cartão amarelo nessa última falta marcada para Thiaguinho Martins.
0: Arrancou alguns sorrisos do Soler agora o Maurício, hein? 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Ivan Drago, 4 Palmeiras, 0 Jacuipense, 7-0 no agregado, Ivan.
3: E pode preparar sua garganta que vem mais, né? Você vê que o Jacuipense, mesmo com as alterações, tem muita dificuldade de tirar o Palmeiras da zona de conforto. O Palmeiras, por sua vez, não tira o pé. Porque, repito, é uma boa oportunidade para esses jogadores que estão em campo e por isso o Palmeiras vai empilhando oportunidades e empilhando gols. Então, vem mais por aí.
0: 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Olha o Palmeiras, trocando passes no campo de ataque. Maurício de primeira deixa mais atrás, agora trabalhada para o lado direito com Kelvin. Ele retrocede até dentro do círculo central, encontrando Luiz Benedetti. Zagueirão de pé, canhoto faz abertura para o lado esquerdo, agora para Lucas Evangelista. Pega a contramão de novo, volta lá no campo de defesa, trabalha com M. Martínez. O volantão uruguaio praticamente não tem trabalho no jogo de hoje, né? Zagueiros ficam trocando passes, os atacantes estão deitando o cabelo. O M. Martínez mal trabalha no jogo. Tocada de novo para Lucas Evangelista. Ele larga de primeira, deixa no comando agora. Bola tocada outra vez para o domínio por ali para sair jogando para a equipe do Verdão. O M. Martínez lança, dá para Luigi. Luigi vem buscar a encomenda aqui no campo de defesa para a equipe do Palmeiras. Deixa rolada mais atrás, agora vem lançamento para o campo de ataque. Intercepta no meio do caminho. Chega para tirar, afasta dali, tira a defesa do Jacuipense. Bola voltando agora, recuada mais atrás para Jones. Jones domina, diga Solé.
2: Luiz Pacheco, chamado pelo técnico Abel Ferreira. Vem mais um garoto da base do Verdão.
0: Muito bem. E o Palmeiras trocando passes ali na intermediária. Aí vai começar outra vez mais atrás, deixando agora para Benedetti dentro do círculo central. Ele toca mais à frente para M. Martínez. M. Martínez esticando na ponta direita. Olha o Palmeiras descendo, chegando. Belé bate! Ela sai torta, vai direto pela linha de fundo. É só tiro de meta para a equipe do Jacuipense movimentar. 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Armado canhoto, acaba errando. Palmeiras já aperta, recupera, retoma. Belé por dentro para Kelvin. De primeira mais atrás a Lucas Evangelista. Também de primeira por dentro, M. Martínez adiantando, soltando na intermediária. Faixa central, Felipe Anderson. Já deixou o primeiro na saudade. Passou pelo Gabriel. Rolou na ponta direita. Kelvin dominou, invadiu a grande área. Cruzou por baixo. Chega para rasgar, tira de qualquer maneira. Rylon dá um carrinho, toca na bola, tira o perigo dali. Sobra reboteada agora para Daniel Costa, para o lado canhoto. Domina o camisa número 12 da equipe do Jacuipense. Adianta mais à frente a Pedro Henrique. Ele abre para o lado esquerdo. Desce agora o Leão. Vem Jacuipense, esticada por elevação no meio do caminho. O Murilo vai com o peito, intercepta na sequência. Toca mal Pedro Henrique, tenta o domínio. Chega para travar Evangelista. Pedro Henrique insiste. Bate a carteira dele. Evangelista ganha para a equipe do Verdão. E agora é contra-ataque. Se abre o campo do Jacuipense. Vem Lucas Evangelista. Toca para o lado esquerdo. Bola para Jefté. Jefté ultrapassa a linha média. Traz o Verdão para o campo de ataque. Largou mais à frente para Luíde. Luíde carregou por dentro. Tentou no Felipe Anderson. A devolução dele é travada. Volta outra vez para Jefté. De primeira por dentro. A funila. Dá jogada na faixa central para Felipe Anderson. Ele domina. Levanta a cabeça. Rolou para Maurício. Entrada na grande área. Ele bate forte demais. Subiu muito o chute do Maurício, linha de fundo, só tiro de meta. 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Teremos alterações e na sequência mensagens do Gavião. Fala, Soler.
2: São duas trocas no Palmeiras. Sai com a 32, Emiliano Martínez, para a entrada do 50, o garoto Luiz Pacheco, de 18 anos. Sai com a 7, Felipe Anderson, autor de um gol e duas assistências, para a entrada do Riquelme, jogador artilheiro da temporada passada no Sub-20 do Verdão, com a número 37. Riquelme, que por sinal, quando Dorival Júnior foi técnico da seleção brasileira, o Brasil fez treinos na academia de futebol. Para compor os treinos da seleção profissional, o Palmeiras disponibilizou 3 jogadores da base para serem sparring da seleção brasileira. O Alan, que hoje está no profissional do Palmeiras, o zagueiro Robson Jacaré, que está hoje no Real Betis da Espanha, e o Riquelme Felipe, que é um jogador que atuou na Copa do Mundo Sub-17 com a seleção brasileira, e aí o Riquelme também foi sparring do Dorival Júnior quando foi treinar na academia de futebol. O Riquelme então treinou com a seleção brasileira profissional.
0: Que beleza, hein, Soler? Mexeu também o Jacuipense. Já já o nosso repórter Gustavo Soler informa. 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E as mensagens da galera, Gavião.
4: O Neno Soares torcendo para os reservas abraçarem a oportunidade no Verdão. Silvano Sartori, vocês são os melhores. O André Galvão, olha que safadinho, dizendo que quando fazia faculdade em Londrina, amou muito atrás das arquibancadas.
5: Galvão, safadinho!
0: O Galvão mandou mensagem?
4: O Galvão mandou mensagem.
0: Que faz, hein?
4: Diz que amou muito atrás dessas arquibancadas.
0: É, vamos esse cara de distribuir amor, né? E atenção, galera! 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Copa do Brasil, quinta fase, jogo da volta. Londrina, Estádio do Café. 16:30 da segunda etapa. Palmeiras na frente. 4 pro Verdão. Maurício, Felipe Anderson, Eric Belé e Luigi. Vem mais. Olha o Palmeiras chegando. Rolada. Luigi de primeira. Bate. Travado no Aragala. Vai pela linha de fundo. É escanteio Verdão. Maurício, Belé, Felipe Anderson e Luigi. Palmeiras 4-0, Jacuipense no agregado 7-0, Lucas Ito.
6: Segundo tempo também para Remo e Bahia, 1-1.
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0: Escanteio Verdão, já batido curtinho. Maurício rolou mais atrás, bola para Jefté na intermediária, abriu de novo na ponta canhota, tem domínio, avançando contra a marcação, Riquelme Felipe levantou para a boca do gol, vai lá no alto, Marcelo estica os dois braços, fica com ela, tenta o contra-ataque, agora já despacha, manda para o campo de ataque o goleirão, bola esticada para o campo de defesa, estica os dois braços, fica com ela, tenta o contra-ataque, agora já despacha, manda para o campo de ataque o goleirão, bola esticada para o campo de defesa do Palmeiras, corre, vai na cobertura, Kelvin retoma para a equipe do Verdão. Marcação chega em cima dele, pressionando com o William. Na sequência, o árbitro está deixando seguir. Ficou pedindo falta o jogador Alviverde. Tem mudança, você já confirma, Soler, porque ele é a bola aberta para o lado direito. No domínio, tem perigo. Vai chegando a equipe do Jacuipense, trazendo por dentro o João Pedro. Pedro travado na hora em que armava a finalização. Recupera o Palmeiras. E agora é o contra-ataque. No contra-ataque é o Evangelista abrindo na canhota. O Verdão quer jogo, quer mais. Olha o Evangelista para Luíde. Vem a marcação em rasga. Diga, Soler.
2: As duas trocas do Jacuipense. 21, Thiaguinho Martins saiu para a entrada do 8. Vinícius Amaral e saiu...
0: Diga, Soler.
2: As duas trocas do Jacuipense. 21, Thiaguinho Martins saiu para a entrada do 8. Vinícius Amaral e saiu com a 9, o Pedro Henrique, para a entrada desse camisa

0: 20, que há pouco tentou a jogada, o João Pedro. Ele, ano passado, passou pela base do Palmeiras, atuou no Sub-17, não foi muito aproveitado e voltou para a base do Jacuipense, agora é jogador do profissional.
1: Que coincidência, hein? O cara foi pro Palmeiras, voltou pro Jacuipense, cruzou com o Verdão na Copa do Brasil. A chance disso acontecer era bem pequeno, hein? E o João Pedro agora então pode fazer valer a lei do ex, mesmo que só pela base. Olha o Palmeiras trocando passes na intermediária. Domina Lucas Evangelista. Vai avançando no campo de ataque. De pé canhoto, ofereceu para elevação. Lá na ponta esquerda, Jefté chegou, dominou, preparou, cruzou para a boca do gol. Maurício tentou dominar. Tinha que dar uma chicotada de primeira, tentar dar um voleio, uma finalização. Tava difícil, né, Soler? Veio forte o cruzamento do Jefté.
0: Exatamente, veio forte e não veio muito alto para o Maurício tentar de cabeça. Ele tentou se virar de algum jeito, não conseguiu a finalização nem o domínio. Ficou tranquilo com ela o goleiro Marcelo.
1: 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Trabalhando a equipe do Jacuipense na intermediária, abertura para o lado direito, agora para Vicente Figueira. Mais mensagens da galera, Gavião.
2: Tem aqui o Reinaldo Santos, ele põe em dúvida os treinadores, fala que nenhum treinador coloca os jogadores para treinar chutar com as duas pernas. O Vitor Floriano na Austrália, avante Palestra, e o Valmir na Brasilândia, no busão, indo para casa e ouvindo nós.
1: Mas Jacuipense tentativa por elevação, corta no meio do caminho o Eric Belé. Ela é recuada mais atrás agora para Lucas Evangelista, dominando, esticando mais à frente, vem buscar encomenda no campo da defesa. Belé volta de primeira, trabalha com o Evangelista por dentro agora para Maurício, recepciona, faz o giro curto, Maurício deixa de lado a Luiz Pacheco. Dentro do círculo central, ninguém do Jacuipense aperta, ele vai avançando lentamente ainda no campo de defesa, volta para Evangelista, já ultrapassa a linha média, desce para o território do Leão, faz abertura para o lado direito, agora para Kelvin. Kelvin carregando, tem um pouquinho mais à frente Eric Belelli, para, pisa, rola por dentro, afunila a jogada na faixa central, agora com Maurício. Maurício faz o jogo girar, chega até os pés de Evangelista. Evangelista virou o pé canhoto, soltou do lado esquerdo, bola para Jefté, na ponta, ele dominou contra a marcação, prefere não cruzar, retrocede, deixa mais atrás, agora trabalhando com Riquelme e Felipe. Riquelme por dentro, faz o passe na faixa central, domina por ali outra vez Luiz Pacheco, bola para Lucas Evangelista. Riquelme de lado pedindo, oferecendo, recebe, abre na ponta esquerda, Jefté dominou, Riquelme passou, a devolução errada, caiu nos pés de Luíde, na grande área, dominou de costas pro gol, rolou mais atrás para Lucas Evangelista, todo mundo na grande área esperando o cruzamento, ele abriu na ponta canhota para Jefté. Jefté errou o passe, ele tentava por dentro, agora a bola para Riquelme, chega para desarmar a defesa do Jacuipense, na sequência afasta, bate por elevação, tenta chegar por ali o Lucas Evangelista, divide, ainda vai Evangelista, bate na bola, evita a saída Jefté. Toca de cabeça, mantém em campo, por dentro para Luíde, dominou no peito, tentou para Maurício, foi atropelado Maurício na entrada da grande área, foi pro chão, é falta nele. Apto tentou deixar seguir, mas foi um verdadeiro atropelamento ali para cima do Maurício e a falta está marcada, Soler.
0: Na hora que o Maurício tenta o toque de cabeça para o Luíde, ele é travado pelo alto, pelo Railon. Falta a favor da equipe do Palmeiras, que vai goleando por 4-0. Posso fazer uma pergunta pro Gavião?
1: Pode. Opa, Gavião, vai. Você pode. Fiquei assustado agora, Soler.
2: Pois não. É.
0: Pum pesa?
2: Ah, pesa.
0: É, então quando por ele isso sai, que é. Nosso Ivan tá com um problema aqui, ele foi conferir se pesa mesmo.
2: Ah, é mesmo? É. E às vezes é diferente, né? Às vezes você pensa que aí não
0: daqui
2: é, mano.
0: Daqui a pouco ele tá aqui com a gente de novo. Mudou o Jacuipense, hein? Saiu com a 10 o William, veio com a 25 Sidney.
1: Olha aí o Sidney em campo, hein? Quem diria?
0: Lembra dele?
1: É grande Sidney. É Sidney, não é Sidney não, né, Soler?
0: É Sidney, né?
1: Mesmo quando os caras inventam de chamar de Sidney. Vamos chegando a 22 da segunda etapa, quase metade do segundo tempo.
0: Colocar o sobrenome, ele tem um Freitas que é no nome. Então.
1: Muito bem.
0: Acho que não precisa. Né?
1: Acho que não. 7-0 no agregado Verdão. Maurício levantou para a boca do gol, passou pelo Benedetti, tocara para dentro, a zaga tirou, tem rebote, olha o Riquelme, dominou, pé direito, bateu, travado, ainda tem rebote, Benedetti estica o pé, toca nela, a arbitragem tá parando. Tá marcando um toque de braço ali de maneira efusiva o Benkenstein, hein? É falta que favorece a equipe do Jacuipense. 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Bola aberta para o lado, canhoto recolhe outra vez para sair jogando a equipe do Jacuipense com Daniel Costa. Ele volta na intermediária e a bola é recuada mais atrás, Gui, ainda até o goleirão Marcelo para dominar com os pés. Diga, Gavião.
2: Quem faz a pergunta para o Soler agora sou eu, ou melhor, o ouvinte, o Nino do Ipiranga. Soler, quem o Abel deve usar contra o Cruzeiro no lugar do Alan?
0: ou o Maurício ou o Felipe Anderson. São os dois jogadores que hoje disputam esta posição. E como a gente trouxe a informação mais cedo no Papo de Craque TMC primeiro tempo, para a audiência palmeirense rotativa aqui na TMC, o Andreas Pereira deve ser utilizado. O Andreas Pereira deve voltar e como titular no jogo contra o Cruzeiro. Felizmente o trauma que ele teve na lombar não foi tão grave e hoje ele trabalhou na academia de futebol para ser titular contra o Cruzeiro sábado. Boa sorte pra gente, Gui. 9 da noite.
1: É, em Barueri, 9 da noite, estaremos lá. Olha a bola esticada na ponta direita, tentou chegar por ali, ela saiu, era o João Pedro. É só tiro de meta pra equipe do Palmeiras bater. Andreas Pereira, que está na pré-lista, né? Na lista larga pra Copa do Mundo, né, Soler?
0: Exatamente, por sinal, quando saiu a pré-lista, né, a divulgação da pré-lista, o próprio Andreas Pereira fez questão de colocar vários vídeos dele na seleção brasileira, gol de voleio que ele marcou no Mané Garrincha, e muda o Palmeiras e entra mais um garoto da base. Sai com a número 18, o Maurício, para a entrada do 48, Larson, que tem esse nome exatamente em homenagem ao Larson, ex-atacante do Barcelona. E o pai do Larson é um torcedor do Barcelona, e o nome do outro irmão dele é Thierry Henry.
1: Que beleza, hein?
0: Que passou pelo Barcelona também.
1: A família é boleira, hein? A sua Anderson Sancini
0: gostou.
1: Tem
0: o Thierry Henry na base de São Paulo.
1: Tem também.
0: Não sei se tá lá ainda. Tinha o Messi na base de São Paulo também.
1: Um negócio pra você, Soler. São Paulo é melhor você deixar pra lá, tá? Olha só, assim que terminar o jogo, hoje nós não teremos o nosso fim de papo. Melhor pós-jogo do Rádio Brasileiro volta amanhã, hein? Depois de Corinthians e Barra. Mas você fica ligadinho que a gente vai num bate-papo até 5 para meia-noite. Sempre o fim de papo, que volta amanhã com o nosso Leandro Boldacchian. 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Antes, o nosso Ivan Drago empunha o microfone da TMC. Diga, Ivan.
3: Ô Guilherme, eu tô acompanhando também o que está acontecendo no São Paulo, né? Após a demissão do Roger Machado, e é um deboche, né? Porque o diretor executivo Rui Costa anunciou a demissão do Roger.
1: Essa é a minha dúvida, ele continua empregadinho.
3: Exatamente, como se ele não fosse o responsável por tudo isso. E ele disse que o São Paulo, por conta da pressão externa, precisava de um fato novo.
1: Ah, tá.
3: Olha, Quer dizer, o futebol de São Paulo nunca evoluiu com ele. Ele foi o causador de tudo isso. E ele ainda teve a cara de pau de demitir o treinador que ele bancou 17 jogos depois.
1: Esses caras arrumam cada explicação, né? Não, parece político quando é pego com...
3: Exatamente.
1: Né?
3: Esse ciclo também precisa ser encerrado, convenhamos, né?
1: Está coberto de razão, Ivan. 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Vai trabalhando na intermediária ali para ter lateral agora a equipe do Jacuipense, tomando distância ali para movimentar lá para o lado direito. Vicente Ferreira, lateral batido, recolhe no campo defensivo, tenta sair jogando. Vinícius Amaral é travado, o Palmeiras retoma. Olha o Riquelme na entrada da grande área, clareou, pé direito, ele bate em cima da marcação, vai sobrar, reboteado outra vez para a equipe do Verdão na intermediária com Murilo domina, avançando para a equipe do Verdão. Ele para, pisa na bola, rola mais atrás, chama a presença de Luiz Pacheco avançando, deixando agora de lado para Lucas Evangelista abriu na canhota na ponta. Jefté dominou, pode cruzar. Ah, travada, ela toca por último no Jeftec. De vez em quando, a brigadinha com a bola, hein?
0: De vez em quando.
1: Você não tá satisfeito com o Jeftec?
0: Vez em quando.
1: Ivan, é pra isso tudo mesmo? O Jeftec desagrada? O jogador que foi eleito o melhor do campeonato escocês da temporada passada pelo Rangers, hein, Ivan?
3: E custou uma bala, né, Soler?
0: 6 milhões de euros, 800% a mais do que o Rangers pagou pra tirar o Jefté do grande Apoel do Chipre.
3: E vale lembrar que recentemente ele perdeu a posição para o Arthur, que veio da base. Né? Uma base poderosa, repito, que consegue abastecer o time principal. Ele foi lá ao Palmeiras e gastou um caminhão de dinheiro para trazer o jogador do futebol escocês. E ele não joga nada.
1: Palmeiras chega na ponta direita. Pelé pedalou para cima da marcação, trabalhou por dentro, lançamento, bola desviada, fica viva na grande área, sai o goleirão Marcelo, requalifica com ela. 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Palmeiras dá duro, recupera no campo de ataque, bola com Riquelme, Felipe recuando. Diga, Gavião.
2: É um superchat aqui, a ouvinte é a Rita Pesolato. Ela disse que ela perdeu todos os contatos e ela quer o WhatsApp aqui para participar na transmissão do Esporte TMC. Então, Rita, anota aí, 994-33-2121.
0: Boa.
2: 994-33-2121. Vou escrever aqui no chat também.
1: Achei que ela queria o zap do Ivan. Se quiser, é só anotar aí, Rita. É 119. Não, Ivan, não vou passar no ar, não. É brincadeira. Senão vai chover mensagem, né, Gavião?
2: É, com essas ervilinhas, ele conquista a galera.
1: Clark Kent do Rádio Brasileiro. Olha o Palmeiras, trocando passes, descendo. Tentou o passe, o Murilo no campo de ataque. Era entre linhas, hein? Lá na grande área para encontrar o jogador de ataque do Verdão, Kelvin. A marcação tirou, ele apertou. Segundo bandeira com falta, arbitragem para e marca. Falta que favorece a equipe do Jacuipense no campo de defesa. 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Copa do Brasil, quinta fase, jogo da volta, estádio do Café em Londrina, 29 da segunda etapa, Palmeiras 4, Maurício, Felipe Anderson, Eric Belé e Luigi, 0 pro Jacuipense, no agregado 7-0, Lucas Ito.
4: No Castelão, segue Ceará 2, Atlético Mineiro 0.
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1: Olha o Jacuipense trabalhando na intermediária, bola aberta para o lado direito, Vicente, perdeu, Luigi bateu a carteira dele, avançou, rolou de lado, bola para Luiz Pacheco na entrada da grande área, ele aciona por ali outra vez para o lado direito, domínio mais uma vez para dar sequência com Larson. Larson gira o corpo na intermediária, deixou pisada mais atrás, agora para Luiz Pacheco, por dentro a Lucas Evangelista dominando, levantando a cabeça, abrindo na ponta canhota, Jefté na ultrapassagem, bolão para Pacheco, cruzamento é travado. Chegou tocando nela pela linha de fundo ali o camisa número 16 da equipe do Jacuipense, escanteio, Soler.
0: E a última troca no Jacuipense, sai com a número 5, o Gabriel Pereira, vem com a 16, Gustavo.
1: Foi ele mesmo, na sua primeira participação, travando. Tentativa de cruzamento em escanteio. Batido curtinho, Larson deixou mais atrás, Jefté rolou de lado para Kelvin, ele bate rasteiro na grande área, Benedetti dominou, rolou pro Pacheco que bateu de primeira em cima da marcação, tem rebote, tocaram de cabeça, Murilo travado, Noraga na hora em que encheu o pé do peito direito, aliás, o peito do pé direito, Murilo, ele foi travado, a bola pela linha de fundo, escanteio pro Verdão, Soler.
0: No toque de cabeça do Luiz Pacheco para dentro da área, o Murilo chegou batendo firme de pé direito, foi travado pelo Jones, é escanteio e vamos, iríamos ter alteração, né? O Bandeira fez sinal de alteração, mas o juiz mandou cobrar o corner.
1: E é pelo lado direito, toma distância para a movimentação, equipe do Palmeiras, vem novo escanteio em busca do quinto gol, Verdão, para ampliar a sua goleada. Vem aí John Arias na equipe do Palmeiras, Murilo lá dentro, Benedetti, Luiz Pacheco, Luigi esperando o cruzamento. Na primeira trave, toque de cabeça do Luigi, vai direto pela linha de fundo em tiro de meta. 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Fala, Solé.
0: Sai com a número 30, Lucas Evangelista. Lista para a entrada do 11, John Arias.
1: Muito bem, o glorioso Abel Ferreira botou bastante gente da base aí, mas agora ele tira um cara que joga com frequência no time titular, ou que entra pelo menos no segundo tempo das partidas, e bota um titular da equipe. Tinha mais gente da base, gente que não costuma jogar no banco, Soler, para ele rodar?
0: Não, as opções do banco agora todos eram do time titular do Palmeiras, com exceção, é claro, do goleiro Aranha, que ainda não estreou como profissional, mas o Abel jamais colocaria um goleiro num jogo que está 4-0 por não querer faltar com respeito ao adversário.
1: Então ele tinha mesmo que optar pelo John Arias, né?
0: Ou por um outro jogador. O Sousa também, né? Para fazer esse corredor.
1: Exatamente. Ou por um outro jogador que atua com frequência, né?
0: Exato.
1: Muito bem. Olha o Palmeiras trocando passes na intermediária. Já o nosso Ivan Dragopino, Palmeiras vai vencendo, 4-0, John Arias, primeira dele, esticou na ponta direita, bola para Larson, cercado por dois, ele gira, deixa mais atrás, agora para Kelvin, Kelvin voltando para Larson, na ponta direita, lá dentro da grande área, Luigi esperando, ainda vem, levantamento do Larson, de pé canhoto, lá no alto, sobe, toca de cabeça, Railon, na sequência, luta pela bola, Luiz Pacheco com falta, árbitro para marcar falta, que favorece a equipe do Jacuipense. 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Ivan, 33 da segunda etapa, 4-0, Abel coloca, o Murilo foi um titular que entrou no segundo tempo e agora o Arias junto com a molecada, Ivan.
3: Eu discordo, tá? Eu acho que ele...
1: 4-0, Abel coloca. O Murilo foi um titular que entrou no segundo tempo e agora o Arias junto com a molecada, Ivan.
3: Eu discordo, tá? Eu acho que ele deveria preservar esses jogadores que certamente são titulares e serão importantes no final de semana. Não entendi, sinceramente. Pra que colocar o Arias no jogo, por exemplo? Ah, mas ele pode se machucar no treino. Mas que tipo de acréscimo o Palmeiras vai ganhar no final das contas, sendo que a classificação já está garantida. Está 7-0 no agregado. Então, eu discordo dessas...
1: Mas você preferia que ele não mexesse, Ivan? Porque assim, o Soler explicou, todo mundo que estava no banco é gente que joga com regularidade.
3: Sim.
1: Melhor não mexer.
3: Não.
1: Era deixar o jogador que saiu, o Evangelista, em campo.
3: Quantos jogos o Evangelista jogou? Ele não tem condições de jogar 90 minutos?
1: Perfeito. Só tô te perguntando, viu, Ivanzinho?
3: Perfeito.
1: Olha o Jacuipense, recuperando na intermediária, abertura para o lado da esquerda, a bola é recuada mais atrás, agora tocada por dentro, dominando outra vez para tentar sair jogando, apertado o Gustavo, tenta abertura, vem a zaga do Palmeiras, bate na bola da esquerda, a bola é recuada mais atrás, agora tocada por dentro, dominando outra vez para tentar sair jogando, apertado o Gustavo, tenta abertura, vem a zaga do Palmeiras, bate na bola, ela sobra outra vez, na sequência foi para travar, tocou nela, Kelvin, linha lateral, é manual para a equipe do Jacuipense bater no seu campo de defesa. Fala, Gaviva.
2: Queria perguntar pro Ivan, por que que o ouvinte e o torcedor palmeirense não gosta do Luigi? Tanta gente mandando mensagem aqui falando mal do Luigi.
3: Ué, porque ele não joga bem. Simples assim. Teve as suas oportunidades e até hoje não conseguiu se desenvolver com a camisa do Palmeiras. E nós estamos falando de um clube extremamente estruturado, uma equipe forte, com bons companheiros. Então é um ambiente... É bom para que o atleta consiga mostrar o seu potencial. E o Luigi teve as suas oportunidades e até hoje em nenhum momento conseguiu se firmar. Aliás, passa longe disso. Ele não consegue ameaçar a titularidade de ninguém.
1: Muito bem, 35 e bem agora a segunda etapa. Mais mensagens da galera aí, Gavião.
2: Tem aqui o Neymar. Olha o Neymar ouvindo a gente.
1: Muito bem, 35 e bem agora a segunda etapa. Mais mensagens da galera aí, Gavião.
2: Tem aqui o Neymar, olha o Neymar ouvindo a gente. Neymar de Itapevi, avante Palestra. É assim como aquele também é palmeirense, hein? Carolina, vamos Palmeiras. O Wellington de Ermelino Matarazzo. Ivan, você acha que esse é o último contrato do Abel no Palmeiras?
6: Manda um beijo pro Neymar aí, se ele for falar.
1: É isso, hein? José Calil. A paixão em dia pelo nosso Ney. 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Goleada ao Viverde, o Verdão atropelando. 4-0 para cima do Jacuipense, 7-0 no agregado. Bola trabalhada na intermediária, trocando passes. Equipe do Jacuipense antecipa de um Arias, retoma para a equipe do Verdão. Por dentro ele faz o passe agora para Larson. Larson domina, gira o corpo para cima da marcação. Ainda Larson abrindo para o lado da esquerda, agora para Jefté. Jefté domina, ultrapassa. Passa a linha média, traz o Verdão para o campo de ataque, adiantou para Riquelme Felipe, dominando, carregando, traseiro por dentro, agora ele afunila, faz o passe na faixa central outra vez, por ali domina Luiz Pacheco, deixa a recuada mais atrás agora para Murilo, Murilo empurrou na entrada da grande área, tentou o domínio por ali, foi para o chão, jogador palmeirense, Belé, arbitragem mandou seguir, ela sobrou para Larso, abriu na canhota, Jefté levantou para a boca do gol, tira de qualquer maneira a zaga do Jacuipense, lá no alto tocou Railon, ainda tem rebote, ganhou o Verdão, sobrou a entrada da grande área, rolada mais atrás, agora na entrada dela tem domínio outra vez, equipe do Verdão. Larson tentou, Arias não dominou, sobrou para Luiz Pacheco. Pacheco deixa mais atrás, agora para Kelvin. Domina, traz para o corredor direito de campo. Kelvin faz abertura, deixa mais à frente agora para Arias. John Arias dominando, carregando para cima da marcação. Ainda Arias para, pisa no break, tira o timing da jogada, volta mais atrás a Kelvin. Kelvin domina, rola por dentro, vai chá central agora para Luiz Benedetti. Benedetti de longe apontou para canto, bateu pro gol. Marcelo! Lá no alto, mão direita, dá um tapa nela, saiu forte, firme no meio do gol, no alto, chute do Benedetti e o Marcelo buscou.

0: Deram espaço para ele, o zagueirão arriscou de longe, ele que já tem um gol no profissional do Palmeiras, foi contra o Grêmio lá na Arena do Imortal, agora tentou surpreender o goleiro Marcelo, mandou para fora, escanteio já cobrado.
1: Batido curtinho, Arias devolveu, ponta direita, Belleri primeira mais atrás, Kelvin levantou para a boca do gol, olha o Murilo, tentou de cabeça, chega para rasgar, tira de qualquer maneira a zaga do Jacuipense, ela vai voltar reboteada na intermediária outra vez para a equipe do Verdão com Larson, Larson domina, abre na ponta canhota, domina, avança para cima na marcação, pedalou, Riquelme levou na linha de fundo, ainda ele parou, pisou no break, deixou o marcador no chão, levantou, Marcelo deu um tapa, tem rebote, toque de cabeça do Murilo, pega na defesa quase em cima da linha, que golaço ia fazendo o Riquelme, tem rebote, voltou, Kelvin bate, ela vai fora, passa cruzada forte e alta em frente ao gol e vai embora, e o Verdão do nada aumentou a pressão de novo e por muito pouco não pintou esse quinto gol, Solé.
0: E o Riquelme fez pra honrar o nome dele, se livrou da marcação como se realmente fosse Juan Román Riquelme. Na hora do cruzamento, o goleiro Marcelo dá um tapinha na bola para evitar o gol do Benedetti. O Murilo cabeceia, a bola explode na zaga e na sequência o Kelvin. Foi o Kelvin.
1: 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O Gui. De novo na intermediária. Palmeiras vai criando chances, empilhando. Tá vencendo por 4-0, poderia ser 5, 6, 7. Fala, Gavião.
2: É, o Ivan não respondeu a pergunta do ouvinte.
3: Sim,
2: se
3: senhor.
2: Esse seria o último ano do Abel no Palmeiras.
4: Sensibilidade, eu acho que sim. Eu acho que esse é o último contrato.
0: É, o último ano é ano que vem.
2: É, contrato, mas, eu falei errado.
0: Mas, com Paulo Buozzi podendo ser o substituto da Leila, o Buozzi vai oferecer a renovação pro Abel.
1: Muito bem, olha o Palmeiras chegando, bola tocada na grande área, Evangelista de letra tentou o Riquelme na sequência, errou o passe e corta a marcação, a arbitragem vai parar, vai marcar falta que favorece a equipe do Jacuipense.
0: E só pra gente completar, né, parei pra, por causa do ataque do Palmeiras, o Paulo Buozzi é o vice-presidente que tá no Palmeiras desde a gestão do Maurício Gagliotti. Então ele foi segundo vice do Gagliotti, ele foi segundo vice da Leila, mas como ele faz parte da chapa que foi reeleita, então ele não é mais o segundo vice por questão de regra do Conselho Deliberativo do Palmeiras. Então hoje ele é o quarto vice, mas ele é hoje o nome mais forte para substituir a presidente Leila Pereira, entre os nomes que estão à disposição. Lembrando que o Paulo Nobre não pode se eleger como presidente do Palmeiras, que ele renunciou à política do Verdão, e hoje o Gagliotti não quer voltar à política do Palmeiras como um presidente. Mas se continuar do jeito que está, caminhar do jeito que está, o nome para o futuro presidente do Palmeiras é o do Paulo Buozzi, que receberia o apoio da Leila Pereira, e caso isso aconteça, ele for eleito, ele vai querer a renovação do Abel Ferreira, que tem contrato até 2027, que é quando termina o mandato da Leila.
1: Perfeito, ficou muito bem explicado para o nosso Gustavo Soler, excepcionalmente hoje. Não teremos o fim de papo. O melhor pós-jogo do Rádio Brasileiro volta amanhã depois de Corinthians e Barra. Hoje vamos com o nosso bate-papo até aqui, 5 para meia-noite. Ou seja, vamos ter aí uma meia horinha, 35 minutos de bate-papo. 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E PVA grátis, olha o Arias avançando. Lado direito, invadiu grande área, cruzou rasteiro. Marcelo fica com ela. É, Ivan, Palmeiras vai golear, 7-0 no agregado. E o Abel rodou um pouquinho o time, ainda assim, Palmeiras ampliou. Ainda mais, né? Tinha vencido o primeiro jogo por 3-0 e hoje está metendo 4-0, Ivan.
4: Isso, e a gente vai avaliar depois individualmente cada jogador, mas acho que o Felipe Anderson ganha crédito depois da apresentação de hoje. Olha o Palmeiras aí.
1: Chegando na entrada da grande área, Luiz dominou, tentou o passe de lado, pegou na marcação, voltou para ele, ele errou o passe de novo. Deus e a zaga do Jacuipense deram uma segunda chance pro Luiz. Ele errou de novo. E agora é contra-ataque. Vem João Pedro carregando. Rolou um bolão na grande área. Adriano bateu, travado, tem rebote. Vicente, gol!

0: Jacuipense, Vicente Ferreira. Diminui o placar no Estádio do Café. Vicente Ferreira pegando o rebote, enchendo o pé direito. Beck balança a rede alviverde em Londrina, no Paraná. E é bonita a comemoração dos jogadores do Jacuipense, conhecendo as suas limitações, sabendo das dificuldades, comemorando muito feito de ter realizado, de ter marcado um gol no Palmeiras. Vicente Ferreira, gol fortaço, mas com um golaço, jogada de garra, de vibração. Um gol com a cara do Cimento CSN. Cimento CSN, mais do que forte, é fortaço, Vicente Ferreira. É, Lomba, confere que ela tá lá no fundo do seu gol. 4 Palmeiras, 1 Jacuipense, Solé.
1: E no primeiro jogo, o nosso Gavião já tinha prestado atenção nisso, né? E agora o hino do Jacuipense vai tocando e ele lembra o hino do Corinthians. Na jogada da equipe do Jacuipense, que começa com o João Pedro, jogador que ano passado...

0: 4-1 para o Verdão, 7-1 no agregado.
1: Muito bem, vamos chegando a 44, Ivan estava falando, Jacuipense chegou, fez o gol, vamos ver a chegada alviverde agora, Kelmen para Arias, no bico na grande área, ele dominou, tentou limpar, levou, carregou, parou, pisou no breque, deixou mais atrás, domina na intermediária, equipe do Verdão se aproximando da grande área, Larson de primeira mais atrás, a bola para Luiz Pacheco, Pacheco deixando, aí Luiz Benedetti domina, avançando para a equipe do Verdão, pode completar, Ivan?
2: É, na verdade o Palmeiras já começa a relaxar, né, como a classificação está garantida, por isso... tomou esse golzinho do Jacuipense. O rapaz vai poder colocar no currículo que ele fez um gol contra o Palmeiras.
1: Bola em profundidade na grande área, apareceu impedido o Belé, arbitragem confirma impedimento para a equipe do Jacuipense. 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Copa do Brasil, quinta fase, jogo da volta, estádio do Café, Londrina, 45 da segunda etapa, Palmeiras 4, um Jacuipense no agregado. 7-1 pro Verdão, Lucas Ito.
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1: Você chamou, Gavião, diga.
5: Chamei, você já reparou que cada vez que você toca no nome Michael Jackson, o Lucas Ito dá um gritinho?
3: E eu não.
1: Deixa eu ver. Michael Jackson tá caminhando ali no meio de campo.
5: Olha lá, ó.
1: É seu esse gritinho mesmo,
5: Lucas?
3: Não, nada disso.
1: Ou vem do seu computador?
3: Nenhum nem outro.
5: Será? É de algum filme?
3: Que filme o quê? Você que tá gritando aí, Gabriel.
5: Uau. Eu não, mano.
1: E aí tentou um cruzamento, agora a equipe do Jacuipense travou o Benedetti, linha de fundo, é escanteio pro Jacuipense, hein, Soler?
6: Se você me entende, neste momento o Benedetti... sente muitas e muitas dores, porque na hora do cruzamento, além de ter travado a bola, ele travou o tornozelo direito no gramado, mas virou muito feio o tornozelo do Benedetti. Ele está saindo de campo para ser atendido, não sei se ele terá condições de seguir na partida. O Benedetti mal consegue andar, uma torção muito feia no tornozelo direito do jogador. Nossa, que senhora. Agora está chorando fora de campo.
1: É o tornozelo direito, Soler?
6: Isso.
1: Deu pra ver, tá uma bola, cara.
6: Cara, virou muito. Virou
5: mano,
6: muito.
5: Que coisa feia, velho.
1: Pode ser que tenha proteção ali, mas assim... é, tem atadura e tudo mais, mas tá uma bola o tornozelo dele. Olha o levantamento na primeira trave, chega pra tirar a marcação. Isso de meião, tá, gente? Meião dá pra ver, tá muito inchado. Olha a bola que sobrou pra equipe do Jacuipense. Na ponta direita, cruzada, rasteiro, chega pra tirar. Não sei se você já torceu feio o tornozelo, Gavião. Eu já torci.
5: Eu quebrei o tornozelo.
1: Eu torci tentando jogar handball uma vez, tentando, né? Porque eu não faço ideia de como joga. E aí, cara, eu vou falar um negócio pra você. Ficou gigantesco o meu tornozelo, mais ou menos como o dele agora.
5: Eu quebrei, fiz a torção que o tendão, não, o ligamento quebrou o osso do tornozelo.
1: Olha o Arias lançado, o ponto esquerdo, invadiu a grande área, deu uma finta sensacional, bateu Marcelo! 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Apita Jonathan Benkenstein Pinheiro! Termina o jogo em Londrina! E deu Verdão no Estádio do Café! Alô, Roberto Avalone, onde estiver. Palmeiras 1, 2, 3, 4, 1, Jacuipense no agregado. Palmeiras 1, 2, 3, 4, 5, 6, 7, 1 pro Jacuipense. O Verdão goleia. Goleia no jogo de hoje, atropela no agregado, 7-1, Verdão classificado à próxima fase da Copa do Brasil. É o Verdão passando e passando bonito, cumprindo a sua obrigação. Gustavo Soler, pode dar aquele primeiro destaque pós-jogo, fica tranquilo, nós vamos por mais uma meia hora. Diga, Soler.
6: O time do Palmeiras agora tem o Cruzeiro pela frente no Campeonato Brasileiro. Técnico Abel Ferreira agora dando uma mini volta olímpica no Estádio do Café para dar os parabéns à torcida do Palmeiras que compareceu ao Estádio do Café. O goleiro Marcelo abandonou as metas ali do gol que estava defendendo para abraçar e saudar o técnico Abel Ferreira. Treinador palmeirense continua ali dando tchauzinho para todo mundo.

0: jogadores do Palmeiras também fazendo ali a festa com a torcida alviverde. Compareceu no Estádio do Café em Londrina. Bom público no Estádio do Café em Londrina. E, meu caro Guilherme Lage, o Palmeiras continua com números muito interessantes jogando nesse estádio. 12º jogo do Verdão no Estádio do Café, 11 vitórias e apenas um empate.
1: Eu estive em dois desses, hein?
0: Dois desses, quais?
1: Contra Figueirense e contra Guaratinguetá do goleiro Saulo. Que, aliás, tomou gols bizarros essa semana. Não sei se você viu, seu Léo.
2: Padrão, né?
1: Ele fez um gol contra, ele foi desesperado atrás da bola, a bola pegou na trave e voltou na barriga dele.
0: Ó, público presente no Estádio do Café, 16.628 torcedores. Enfiaram a faca no ingresso, hein? 2.133.710 reais.
1: Muito bem!
3: Guilherme!
1: E o nosso Lucasito no plantão esportivo também está me chamando. Já já a gente vai para um rápido intervalo. Na volta tem muito mais, mas o Lucasito informa na hora em que a informação acontece. Diga, Luquinhas.
3: Gols importantes na Copa do Brasil. O Leonel Pico fez o segundo do Remo. Remo 2-1 sobre o Bahia. O Remo vai mesmo garantindo vaga para as oitavas. E o Atlético Mineiro no Castelão desconta nos acréscimos com o Cauã Pacini. O Ceará está vencendo por 2-1. O Galo venceu o primeiro jogo também por 2-1. Então, neste momento, a gente está indo para os pênaltis nessa partida. Já estamos com 47 do segundo tempo. O jogo vai até os 50, Guilherme.
1: Gui. No outro jogo, fatura liquidada para o Bahia, né, Lucasito? O Remo vai avançar, né?
3: É isso. O Remo está fazendo 2-1. Está terminando o jogo já. 3-1 no primeiro jogo para o Remo também. Então, o Bahia está sendo eliminado de mais uma competição, Guilherme.
1: Diga, Gustavo Soler, que não é Gustavo Soler, hein? Diga, Soler.
2: É, pelo amor de Deus. Soler não, gente. Tem um acento no E, por sinal, no meu nome. Mas agradeço demais o nosso Lucasito, que ele não permitiu que eu passasse vergonha fazendo uma conta ao vivo. Média de R$ 128,00 o ingresso no Estádio do Café em Londrina.
1: Que beleza,
2: hein? Enfiaram a faca no torcedor palmeirense.
1: Você pode agradecer sempre, já deixa um agradecimento que é eterno ao Lucasito, viu, seu Léo?
3: Que isso.
1: Porque a contribuição dele para o catálogo cinematográfico brasileiro.
4: Obrigado, Lucasito.
3: Para com isso.
4: Obrigado, Lucasito, porque tomei banhos demorados.
1: Agora que está...
3: que é isso?
1: Agora que está entrando o friozinho, Lucasito, aí dá para a imaginação florescer ainda mais, né?
3: Ah, é?
1: Não dá, não?
3: Eu não tenho nada a ver com isso, não sei.
1: De repente, você faz aí
3: no uma... frio você fica imaginando mais coisas, é isso?
1: Você acha que eu imagino ou eu faço mais
3: não
1: coisas?
3: Não sei, você que tá falando de frio.
1: Já já voltamos aqui na TMC. Quem escuta, sabe.
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8: Tá aqui na TMC, quem escuta sabe, final de jogo, eu ia falar final de papo, né, mas o nosso pós-jogo chama fim de papo e você não está no fim de papo, você está na TMC, quem escuta sabe que nós vamos num bate-papo até 5 para meia-noite, Sonsinha, nosso Anderson Sonsini na sonoplastia, até 54, né, muito bem, não entendi nada, mas a gente vai se entender. 56, quando
9: ele tá ouvindo o sertanejo.
8: 4 minutos pra... É, ele tá. Ele falou pra mim, Gavião, que ele não tá conseguindo parar de ouvir agora Henrique e Juliano, cara.
9: E Zé Neto e Cristiano.
8: Ele, falar um negócio pra você, cara. Ele fica jogando Tetris lá no vídeo. Eu tenho o Anderson Sonsini na PSN e ele fica lá jogando Tetris ouvindo Henrique e Juliano e Zé Neto e Cristiano. Toda vez que eu olho lá, ele tá online. Mas também tô toda hora, mas deixa pra lá. Né, Sonsini? Eu te vejo toda hora lá, mas você também tá lá, também tô lá, então tá bom. 11:31, 32, virou agora o relógio. O Palmeiras vence, vence bem demais o Jacuipense. Lucasito, atualiza aí no plantão esportivo TMC, Porque o negócio tá do jeito que você gosta, hein? Chicote estralando que até isso? Altas horas da noite, hein, Luquinhas?
10: Vamos lá.
8: Na Copa do Brasil, tô dizendo.
10: Sim, na Copa do Brasil. Hoje a gente já teve vários times classificados. O Mirassol um pouco mais cedo eliminou o Bragantino, venceu por 2-1. Coritiba 0, Santos classificado 2. Vasco e Paysandu empataram 2-2. O Vasco já tinha feito 2-0 no primeiro jogo, também avançou. E o Juventude eliminou o São Paulo por 3-1. Nos jogos das 9h30, além da classificação do Palmeiras, o Remo também avançou para as oitavas, venceu o Bahia por 2-1. E neste momento, jogo encerrado no Castelão, Ceará 2-1 sobre o Atlético Mineiro. O Galo venceu o primeiro jogo por 2-1, então a decisão dessa vaga vai ser nos pênaltis. Lembrando que ontem já tivemos 3 definições, Internacional avançou 3-2 sobre o Atlético, Cruzeiro também classificado 1-0 sobre o Goiás e o Fluminense também segue na competição, fez 2-1 no Operário. Amanhã mais 6 definições, às 18h tem Chapecoense e Botafogo. Botafogo venceu por 1-0 no primeiro jogo. Às 19h, Atlético Goianiense e Atlético Paranaense, primeiro jogo 0-0. No mesmo horário tem Confiança e Grêmio. Grêmio também está com a classificação encaminhada, fez 2-0 na primeira partida. Um pouco mais tarde, às 19h, tem Corinthians e Barra. Timão venceu o primeiro jogo por 1-0. Às 20h tem CRB e Fortaleza. Fortaleza saiu na frente também no primeiro jogo, venceu por 2-1. E às 21h, o último jogo dessa quinta fase, Vitória e Flamengo. O Flamengo que também venceu o primeiro jogo por 2-1, Guilherme.
8: Muito bem, Lucas. A gente está discutindo aqui fora do ar a atuação dos jogadores do Palmeiras, viu, Luquinhas? Mas estava ouvindo atentamente também tudo que você trouxe aí no nosso plantão esportivo TMC. Você quer narrar um pouquinho dos pênaltis do Palmeiras, viu, Luquinhas? Mas estava ouvindo atentamente também tudo que você trouxe aí no nosso plantão esportivo TMC. Você quer narrar um pouquinho dos pênaltis de Ceará e Atlético Mineiro, Lucas?
10: Podemos acompanhar aí algumas cobranças.
8: Tá bom.
10: Daqui a pouco começa.
8: É isso. Você vê que ele é meio blasé, né, Gavião?
9: É, aquele...
10: Não, porque aqui eu só cumpro ordens, você manda.
9: Ele é metido.
8: Ele é.
10: Não, cara. Nada disso. Não vem com essa, não.
8: E ele faz os outros serem também, né?
10: Que isso? Por quê?
8: Uau! Que isso? 11h34, vai começar a disputa
9: ele
8: por
9: pênalti. Ele é metidão.
8: Lá no Castelão. E de branco tá jogando o Galo, ou o Lucas?
10: O Atlético Mineiro, exatamente.
8: Beleza. O Atlético vai começar... Narra primeiro, então. Abre pra gente essas cobranças aí, Lucas.
10: É isso. Cassierra. Uau. Cassierra pelo Atlético Mineiro vai bater o pênalti. Tudo preparado. O Ceará que venceu o jogo por 2-1. E o Galo conseguiu esse descontar no finalzinho do jogo pra levar pros pênaltis. Cassierra bateu, cobrou e gol!
11: É gol!
10: Gol do Atlético Mineiro abrindo as cobranças.
8: Oh.
10: Atlético 1. E o Ceará agora vai para a sua primeira cobrança, Guilherme.
9: Parabéns.
8: Tá legal o gramado do Castelão, Soler?
12: Não. Os caras...
8: É brincadeira ou não?
12: Pô, tá parecendo aqueles tapetinhos lá quando o pet precisa fazer as necessidades que eles colocaram por cima ali, né?
8: Aliás, estão cada vez mais caros.
12: Que negócio horroroso, né, velho?
8: Esses tapetes aí estão cada vez mais caros, viu, Soler?
12: Tá um negócio. Jornal na banca.
8: É,
12: você
8: então.
12: Pede o do dia anterior, você pega o pacotão de 10 ali, 2,50.
8: Tô quase começando a comprar jornal pro Bolt fazer as necessidades.
12: Pra ele aprender a ler.
8: É. Mais um, Lucasito!
10: Vamos lá, agora é o Ceará para sua primeira cobrança. Everson posicionado. Conseguiu identificar o jogador, Guilherme, que está na cobrança?
8: Será que é o Ilon que jogou no América Mineiro?
10: Não, acho que é outro, viu? Consegui identificar o jogador do Ceará.
8: Um jogador oculto. Cobrança.
10: Pois é. Ceará na sua primeira cobrança para deixar tudo igual ou deixar o Atlético Mineiro em vantagem. Ceará vai para a cobrança, autorizado, partiu, bateu, é gol!
11: É gol!
10: Gol do Ceará, deixando tudo igual, 1-1. O Everson até acertou o canto, mas a bola foi no cantinho, na
12: primeiro
10: bochecha da rede, né, Guilherme?
12: História,
10: cantinho, 1-1.
8: Um atleta que eu nunca vi na minha vida acabou de fazer o gol para a equipe do Ceará.
9: Eu vou só falar uma coisa, hein? Lucasito é ótimo.
10: Valeu, Gavi. Juan Alano que bateu o pênalti.
9: Que dá... voz linda que tem o Lucasito.
8: Ele tem, cara. Vozeirão. Dá para um excelente locutor nosso Lucasito. Ô, Ivan Drago. Nosso Soler falou um pouquinho aí sobre a atuação do Palmeiras. Enfim, Benedetti preocupa no final do jogo. Fala um pouquinho então pra galera que tava acompanhando a gente. E sabendo, Ivan, a gente já vai passar a régua já nesse jogo do Palmeiras. Porque assim, né? Não teve muita emoção, não vamos mentir pra galera. E a gente vai ouvir Rui Costa, hein, Ivan? E vamos debater um pouquinho o momento do São Paulo.
13: Ele não pediu demissão?
8: Mas você tava atento a tudo aí durante a
13: que escárnio.
8: A nossa jornada e diz que escárnio é uma reação. Escárnio. É uma reação um pouco, né?
13: Mas fala, pode soletrar escárnio, Gavião?
9: Escárnio é uma palavra bíblica. I-S-C-A-R-N-I-U, escárnio.
13: Muito bem, parabéns.
8: Fala um pouquinho, então, para a galera que palmeirense que estava acompanhando a gente, Ivan, sobre o Verdão, para depois a gente abordar outros assuntos.
13: Então vamos lá. Eu vou até avaliar de forma individual, porque coletivamente o Palmeiras foi bem diante de uma equipe extremamente frágil. Palmeiras já entrou em campo com a classificação encaminhada e fez até um placar elástico definindo essa classificação. O Lomba não foi exigido, evidentemente. O Kelvin, para mim, regular. Gustavo Gomes não foi exigido. Por que o Kelvin regular? Porque o Kelvin apareceu bastante no ataque, né? Não, ele não foi exigido defensivamente, mas no ataque ele apareceu e, para mim, fez um jogo apenas regular. Gomes não foi exigido, Benedetti não foi exigido, Jefté foi mal. Ele tinha que destruir num jogo desse, tá? Emiliano Martinez, ok.
12: E o gol do Jacuipense é nas costas do Jefté, pois que abandona a marcação.
13: Pois é. Emiliano Martinez, ok. Lucas Evangelista fez um bom jogo, Maurício um bom jogo, Eric Belé foi bem, Felipe Anderson, para mim, o melhor em campo, e o Luigi fez um jogo regular. Então, esses jogadores saíram do banco de reservas, são considerados reservas, tirando o Gomes, evidentemente, e alguns se destacaram,

0: outros não. E muitos deles deveriam destruir num jogo desses. O Felipe Anderson, por exemplo, ele aproveitou a oportunidade. E ele pode retomar a confiança para ser importante em determinados momentos, porque ele sabe jogar futebol. Ele precisa retomar a confiança, evidentemente. Jogar futebol ele sabe, ele já provou isso. Eu não vou aqui falar, é claro que até hoje ele não mostrou um futebol satisfatório, mas eu não vou chegar aqui agora e falar, opa, a contratação foi ruim. Eu elogiei no dia em que o Palmeiras fez o anúncio da contratação do Felipe Anderson. Então agora eu não posso falar, pô, errou na contratação. Não, eles foram atrás de um jogador que vinha muito bem no futebol italiano. Enfim, é um jogador que pode acrescentar.
1: Parabéns, Ivan.
0: Em determinados momentos.
1: Que é muito fácil a gente comentar só o acontecido. Eu acho que quando a gente vai analisar, por exemplo, o trabalho de um dirigente, o trabalho de um treinador numa tomada de decisão, a gente tem que se colocar na pele do cara no momento da tomada de decisão.
0: Exato. Como nós criticamos quando o Palmeiras decidiu gastar muito dinheiro para trazer o lateral esquerdo do futebol escocês.
1: Exato. Eu respeito isso, sim, sabe? Porque quem tá sempre certo depois do que acontece, cara...
0: É engenheiro de obra pronta.
1: Obra pronta. E aí...
2: Vale a gente destacar que no dia que o Palmeiras anunciou o Felipe Anderson, a Gazeta do Esporte tinha na capa do seu jornal, que é o principal jornal italiano de esportes, uma foto do Felipe Anderson e a manchete era A Caminho da Juventus. No dia que saiu essa capa, o Palmeiras anunciou o Felipe Anderson. O Palmeiras conseguiu atravessar a negociação com a Juventus de Turim para trazer o Felipe Anderson. Então era óbvio que era um jogador de muita expectativa e um jogador que todo mundo esperava que ia chegar no Palmeiras, ia ser um dos líderes do time, ia ser um excelente jogador dentro do Palmeiras. E até o dia de hoje ele ainda não aconteceu. São 97 jogos pelo Palmeiras, apenas 8 gols marcados.
1: E eu ia dizer, Soler, que você gosta do futebol italiano, acompanha bastante. Naquela época, a Juventus ainda era um time decente, né? Que hoje em dia faz coceguinha, né, na Liga dos Campeões. Assim, decente eu digo, decente mesmo, não tô falando excelente, né?
2: Não,
1: era um pouco melhor do que é hoje.
2: Não sei se era um pouco melhor, porque foi na época que descobriram também os esquemas que... Estilo que acontece aqui no futebol brasileiro, que os diretores roubaram o clube, literalmente, sim, sim, né? Desviaram dinheiro. Mas o Felipe Anderson, ele era uma opção para ser contratado, para ser um titular na Juventus. Então era um bom time que a Juventus tinha. Era um time que a Juventus disputava ainda pelo menos o campeonato italiano, né? Ganhava a Napoli, ganhava a Inter de Milão, mas a Juventus ficava ali pelo menos na disputa. E o Felipe Anderson é um dos grandes ídolos da história recente da Lazio. Um time que, diferente da minha Roma nos últimos anos, venceu pelo menos Copa da Itália, levantou um outro canequinho.
1: Não hoje, né?
2: Felizmente, graças a São Francisco de Roma, graças a Francesco Totti, a Lazio não ganhou porque a Roma já garantiu sua classificação para competições europeias.
1: Na final da Copa Itália, né, Soler? Perdeu para a Inter.
2: E agora vamos rumo à Champions.
1: Copa Itália, que tem um regulamento esquisitíssimo, só tem 2 jogos na semifinal. Ela é inteira em jogo único e na semifinal ela tem 2 jogos, sabe-se lá por quê. Você me chamou, Gavião?
2: Sabe que é esquisito também no futebol italiano? A Roma tem mais gols, mais saldo, mais vitórias que o Milan. Quem que tá na frente?
1: O Milan.
2: Por causa do confronto direto, um empate e uma vitória em cima da Roma.
1: Esquisito também é o Campeonato Saudita. A tabela do campeonato inteiro funciona saldo de gols. Aí na última rodada o que vale é o confronto direto. Não me pergunte por quê, mas todos os aplicativos colocam isso.
2: E no campeonato italiano, se 2 times empatam na primeira colocação, com o mesmo número de pontos, eles ignoram o confronto direto e fazem uma final.
1: Aí é legal
2: aí
1: demais.
2: Aí é da hora.
1: Gavião me chamou, mas antes eu vou acionar o Lucasito, Gavião, porque o goleiro Everson vai bater pênalti, hein, Lucasito?
3: Exatamente, 5ª cobrança do Atlético, o Atlético cobrou 4, fez 3 e perdeu 1, o Atlético pode fechar com a cobrança do Everson agora. Everson preparado... Partiu pra bola, correu, bateu, é gol!
4: É gol!
3: Gol! Do Atlético Mineiro, classificado para as oitavas de final. Perdeu no tempo normal 2-1 e nos pênaltis fez 4-2 sobre o Ceará, tá nas oitavas de final, Guilherme.
1: Foi um roteiraço de classificação do Galo, né? Porque perde um jogador expulso, o Cissé, logo no comecinho do jogo, né, Lucasito?
3: Isso, toma 2-0. Né?
1: Que era o resultado que eliminava no tempo normal, certo?
3: Isso, e só nos acréscimos consegue descontar o placar, leva o jogo para os pênaltis, perde por 2-1 e agora consegue a classificação, classificação heróica, 4-2 nos pênaltis.
1: Falar um negócio para você, o Everson é colhudo para bater pênalti, hein? Fala, ô Gavião!
2: Acho que ele não saiu bem do Ceará, hein? Pois saiu beijando o escudo, tá mostrando o escudo até agora, mostrou a camisa dele, pô... O pessoal tem bronca dele lá no Ceará, hein?
1: Fala, Gaviva.
4: Vocês estavam falando bastante do Felipe Anderson. A ouvinte Carmen pergunta ao Soler se é verdade que o Botafogo tem interesse no Felipe Anderson.
2: Interesse tem, mas dinheiro não tá tendo, não. Mas o Felipe Anderson é um jogador que pode sim deixar a equipe do Palmeiras no meio do ano. Equipes que aí sim teriam o poder de fazer o investimento por esse jogador. É o mercado... do mundo árabe, né, como diria o outro, futebol catário, futebol da Arábia Saudita, são aí algumas possibilidades que o Felipe Anderson pode ter no meio do ano, e o Palmeiras ainda faz uma avaliação sobre esse jogador, né, até porque ele custa muito caro e nessa temporada ele praticamente não entregou, né, ele tem 2 gols no ano, os 2 contra o Jacuipense, ele tem 3 assistências no ano, todas contra o Jacuipense.
1: Perfeito, meus amigos. Bom, é isso aí. Então vamos fazer o seguinte, o Lucasito termina o seu trabalho aqui na TMC, né, Lucasito? Por hoje, não tem mais bola rolando em lugar nenhum, né?
3: Não, agora acabou.
1: Então vai lá agora engordar o catálogo de filmes nacionais
3: catálogo,
1: educativos, que? Lucasito.
4: Não, não. Me põe num filme aí, Lucasito.
3: Que filme, o quê? Eu não faço nada disso.
1: Ô, Luquinhas, além de cachê, dinheiro, tem lanchinho, tem alguma coisa pra repor, assim, pra não sair de perna bamba do sétimo?
3: Não sei, eu não faço nada disso.
1: Então tá bom. Tá liberado, Lucasito.
4: Minha
1: noite.
4: Minha prima quer trabalhar pra você, Lucasito. Não,
3: como é que chama sua prima, Gavião?
4: Edna.
3: Não. Edna do quê?
4: Para que você quer o sobrenome, por quê?
1: Ué, porque você vai contratar ela, pô. Vai fazer um contrato com ela.
4: Você vai contratar ela ou você vai fazer o fazer Bolsa o Família?
3: Não, nada disso.
1: Muito bem, o Soler me fez um sinal aqui. Falou, não, Soler, o Lucasito só trabalha com atores naturais. Não pode aditivar. Ele gosta do amor natural.
3: O que, que é isso?
1: Tchau, Luquinhas.
3: Tchau,
1: pede
3: Guilherme.
1: Desculpa pra dona Tereza, pra variar.
3: Pode deixar. Valeu, um abraço.
4: Beijão. Eu tenho que perguntar o sobrenome da prima, mano.
1: Beijão pra dona Tereza também. Em Detroit, teremos prorrogação, Cleveland Cavaliers e Detroit Pistons. Quero informar, que tá passando aqui na minha frente, eu vou informar.
2: Tem pênalti também?
1: Não, tá, disputa de lances livres. Tá
2: dois... Ser da hora se tivesse disputa de lance livre na NBA.
1: Pô, Shaquille O'Neal, coitado. Tá 2-2 a série, jogo 5, quem ganhar fica uma vitória de se classificar. Melhor de 7, quem ganhar 4 primeiro leva. O Gavião sabe tudo de NBA e tá ligadaço. A gente vai falar de São Paulo agora, Soler, vamos ouvir o Rui Costa, então... Eu vou te liberar já, meu amigo. Você fica à vontade aí. Pode fechar o informativo do Palmeiras, Soler, que, pra variar, tá bem demais em todas as... Eu hoje liguei o rádio, ouvi o Galvão. Se perder do Cruzeiro e se perder do Flamengo, acabou. Não disputa mais o Brasileiro. É um piadista.
2: E o Boldaquinha com medo de perder o jogo?
1: É um sarriso. O Palmeiras é líder desde a primeira rodada. Ele tá me falando que vai acabar o campeonato no primeiro turno com o time na liderança.
4: Mas isso é coisa de... A Giz Creus é a mesma coisa.
1: Vai morder escova, Galvão. Ô, Soler, fecha aí a sua participação, então, Soler.
2: Vamos lá, Gui. O Palmeiras retorna logo mais à capital paulista para, na quinta-feira, já abrir a preparação deste jogo contra a equipe do Cruzeiro, que acontece na Arena Barueri, sábado, 9 horas da noite. Preocupação agora com o Benedetti, que sofreu uma entorse feia no final do jogo contra o Jacuipense. Ele foi cortar um cruzamento, acabou pisando no gramado e virando bastante o tornozelo direito. Lembrando que o Palmeiras já não conta com o Bruno Fuchs, que tem uma lesão na coxa, e para o jogo contra o Cruzeiro, o Alan também está fora por causa do terceiro cartão amarelo. Visando o jogo do final de semana, Andreas Pereira, como a gente trouxe no Papo de Crack TMC primeiro tempo, volta ao time e deve ser titular no jogo contra a equipe do Cruzeiro. O Arthur, lateral esquerdo, também volta ao time titular. Paulinho, que foi preservado hoje, fica à disposição no banco de reservas contra o Cabuloso. E quem volta ao banco é o Abel Ferreira, depois de ter cumprido 6 jogos de suspensão no Campeonato Brasileiro. Palmeiras, que volta com excesso de bagagem para São Paulo, porque garante R$ 5 milhões com esta classificação na Copa do Brasil.
1: Valeu, Gustavo Soler, que não é Soler, bom descanso e até a próxima, meu parceiro. Até sabadão, né? Eu ia falar domingo, vai ser quase domingo, mas vai ser sábado.
2: Eu diria Ricardo Melo, é sabadabadu.
1: 9 horas da noite em Barueri, hein? Palmeiras e
2: Corinthians. Você já me perguntou que horas a gente vai e como a gente vai. Eu te pergunto, o que você vai levar pra gente jantar?
1: Cara, pra jantar? Olha só, hein? Normalmente eu levo... Eu sou de comer meio tarde, viu, Soler? Por exemplo, eu não jantei ainda hoje, sabia? Então eu como meio na volta.
2: Você vê, né, Gavi? O cara me pediu carona, perguntou que horas eu vou pra pegar carona. O cara é narrador, tá ganhando 200 pau por mês e não
4: nem
2: quer,
4: vai pagar janta.
2: Não vai pagar um sanduba, né? Então,
4: pô, mano, paga janta aí pro cara, mano.
1: Você me obriga a perguntar. Eu normalmente levo uma barrinha e uma banana.
4: Você leva uma banana?
1: Eu levo pra você quer a minha banana, Solé?
4: Uau!
2: Pode ficar com a sua banana, mas se você quiser, eu te empurro a barrinha também.
1: Ousado, nosso. Vamos ouvir o Rui Costa e na sequência eu quero ouvir o desabafo dragônico de Ivan Drago. Depois das palavras do nosso Rui Costa, ele falou sobre a demissão do Roger e depois também sobre o áudio vazado, né? Então, primeiro sobre a demissão, o Ivan comenta, depois áudio vazado. O Ivan... Fica aí pra ouvir as bobagens que o Rui Costa vai falar. Vai, Gaviva, mais 5 minutos. Você fica com a gente. Vambora.
4: Tamo junto.
1: Fala, Rui Costa.
5: Para comunicar que o técnico Roger Machado não é mais treinador do São Paulo Futebol Clube. Uma decisão que foi tomada algumas horas depois, alguns minutos depois do jogo, conversamos com o presidente, com toda a comissão técnica e a partir de hoje o São Paulo então inicia a busca por um novo treinador.
1: Muito bem, tá aí o Rui Costa falando... resumidamente, né, Ivan, sobre a demissão. Então, acho que você pode falar agora sobre essa questão da demissão do Roger. Você chegou a falar isso durante o jogo, questionar um pouquinho, né, o Roger ser demitido pelo cara que o trouxe e que, pelo jeito, vai seguir por lá, hein, Ivan?
0: Vamos lá. Não tinha dinheiro para demitir o Roger, agora tem? 24 horas depois? Quantas horas depois? Então, realmente o São Paulo é um poço de incoerência e para mim o que me chamou mais atenção foi o Rui Costa ter anunciado a saída do Roger Machado sem pedir demissão junto, sem falar, olha, não deu certo, eu vou sair junto com o treinador. Porque foi ele o causador de tudo isso. Ele decidiu pela saída do antecessor Hernán Crespo e bancou um treinador que já chegou vaiado, rejeitado pelo torcedor são paulino. E mais uma vez aqui, tem muita gente, o diretor, o profissional, ele não pode levar em consideração o que a arquibancada fala. Num clube de massa, você não tem como ignorar a arquibancada. Não tem. É um clube de massa. A pressão é gigantesca. O que aconteceu? 17 jogos depois, ele decidiu trocar de treinador mais uma vez. Como se ele não fosse o responsável por tudo isso. Então, se ele não pediu demissão e saiu junto com o Roger, a diretoria do São Paulo precisa encerrar esse ciclo. O futebol do São Paulo precisa de mudanças profundas. Então, ele é o grande responsável por tudo isso. Até hoje, ele está no futebol do São Paulo desde 2021. Em que momento ele passou a sensação para todos que aquele local estava evoluindo? Que o futebol do São Paulo estava evoluindo com ele no comando. 5 anos para você tentar colocar ordem na casa.
1: Fora algumas contratações, algumas boas, né, Ivan? Você pode reconhecer, não tem problema nenhum. Mas algumas outras bem questionáveis.
0: Exatamente,
1: né?
0: mas o problema é a estrutura.
1: Sim.
0: É a estrutura. Hoje o São Paulo perdeu o Luciano lesionado. Mais um. É um futebol que convive com lesões. Sai temporada, entra temporada e é exatamente o mesmo problema. Aí sai o Luciano, entra o Ferreirinha, que fica por 34 segundos, em campo. Nenhuma inteligência para jogar futebol, ele deu margem. O árbitro foi rigoroso, eu achei que o árbitro foi rigoroso, mas ele deu margem. Ali cabe interpretação.
1: Sim.
0: E você fica refém da interpretação.
1: Sim.
0: E aí o árbitro decidiu pelo vermelho. Então, o São Paulo, o clube precisa ser resetado. Isso vai ser muito difícil. Então, o futebol do São Paulo precisa de mudanças profundas. E eu acho que, neste momento, o Maciz, que também não é o mais indicado para conduzir o São Paulo, ele não pode pecar por omissão. Então, o futebol do São Paulo precisa de mudanças profundas. Como vem aí uma paralisação grande por conta da Copa do Mundo, ele pode conduzir esse restante com o Milton Cruz, que é o auxiliar permanente, e o Rafinha, que está acima dele. E depois, ele já consegue um período grande para colocar ordem na casa. Contratar um novo diretor executivo com capacidade para colocar ordem no departamento. E aí sim, escolher um treinador que possa caber no bolso do clube e possa dar jeito no São Paulo.
1: Vamos ouvir então o Rui Costa falando sobre a declaração, né? O áudio vazado, com o Éder anunciando tapioca na terrinha no fundo, hein? Mas hoje a gente só vai ouvir o Rui Costa. Fala, Rui.
6: O presidente sempre apoiou o Roger com atos, né? Que para mim são mais fortes que as palavras, né? No dia a dia do CT, no momento que encontrava ele, sempre que estávamos eu, o Rafinha, o presidente, com reuniões de planejamento, inclusive, dando ao Roger, nos momentos mais críticos, a sensação real de que ele ficaria no projeto, né? Portanto, não é um áudio eventual que mudaria isso. Outra pergunta? O São Paulo entendeu que era o momento de terminar essa relação. O Roger também entendeu isso, e isso é importante que o torcedor saiba, né? E por enquanto essa é a condição de desligamento que nós estamos comunicando a vocês, ao nosso torcedor.
7: Escuta, nós não temos condição de contratar, nós não temos condição de trocar o técnico, não temos dinheiro. Será que vocês não entendem isso?
0: Impressionante, né? Ele arrumou dinheiro 24 horas depois, 48 horas depois. É um deboche, é um deboche.
1: Sobre isso, Ivan, sobre o que disse o Rui Costa, sobre o áudio, você quer falar alguma coisa?
0: Não,
1: ou
0: ele
1: silêncio?
0: Pra mim, eu não sei se você concorda, ele pra mim é o grande responsável por tudo isso. Ele deveria sair junto com o Roger Machado.
1: Também acho.
0: Então, se ele não teve essa atitude, que a diretoria não peque por omissão e encerra esse ciclo. O futebol do São Paulo precisa de mudanças profundas.
1: Perfeito, Ivan. Bom descanso para você.
0: Tchau.
1: Beijo na
0: mais.
1: Dona Juliana e no Theo.
4: Parabéns, é hoje,
1: pelos 10 anos de casamento. Tá,
4: é hoje.
1: 10 anos de casamento não é fácil.
0: Não,
4: não,
0: graças
4: é fácil?
0: A Deus. De muita alegria.
1: Resuma 10 anos de casamento em uma palavra, Ivan.
0: Paz.
1: Olha só.
4: Arroz, feijão e nuggets.
1: É, eu diria que não é uma palavra. Tchau, Gavião. Um beijo no seu coração.
4: Toma um remedinho, Ivan, e vai à luta, meu filho.
1: Oh. Muito bem, e dessa maneira, com trabalhos técnicos, sonoplastia do excelente Anderson Sonsini, produção do ótimo Henrique Camargos, e as imagens que você conferiu no @TMCEsporte com o nosso grande Matheus Rodrigues, você fecha a transmissão aqui na TMC com a gente. Uma boa noite, vem aí um novo dia, uma quinta-feira, e você fica com a programação da TMC. Deu Palmeiras, 4-1 para cima no Jacuipense, 7-1 no agregado. O São Paulo está eliminado da Copa do Brasil, Peixe classificado. 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
5: Meia-noite em ponto, pelo horário de Brasília.
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Olá, muito bom dia! Uma ótima quinta-feira para você que sintoniza a programação da TMC. Hoje é dia 14 de maio de 2026. Está no ar mais uma edição do Amanhã TMC. Eu sou o Mário Augusto e fico com você ao vivo até às 5 horas da manhã, com muita informação, análise dos fatos e aquele olho atento ao que realmente importa. Aqui no Amanhã TMC, você fica por dentro dos principais fatos do Brasil e do mundo, além da atualização de tudo o que acontece na madrugada deste novo dia que está começando. 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E o WhatsApp da TMC está aberto à sua participação a partir deste momento. Mande a sua mensagem, comente as principais notícias do programa, mande a sua sugestão de pauta, de entrevista, reportagem, ou mande o seu simples bom dia aqui para a nossa equipe. O WhatsApp da TMC é o 11 97221 1001, repetindo, 11, que é o prefixo de São Paulo, mas que serve também para qualquer região do Brasil e do mundo, 97221 1001. E para interagir comigo nas redes sociais, anote aí o meu perfil no Instagram, @marioaugusto.ps. Você manda a sua mensagem por lá, o seu direct, eu respondo para você, a gente vai interagindo por lá também. Por isso eu digo, muito obrigado pela sua companhia. E agora nós vamos aos destaques do programa de hoje. Música.

E a gente começa com o assunto que dominou o noticiário nesta quarta-feira. O senador Flávio Bolsonaro falou sobre as denúncias envolvendo dinheiro para financiar o filme Dark Horse, uma cinebiografia do ex-presidente Jair Bolsonaro. Em nota, Flávio negou qualquer irregularidade e defendeu a criação de uma CPI para investigar o Banco Master. O senador disse: "Mais do que nunca, é fundamental a instalação da CPI do Banco Master. É preciso separar os inocentes dos bandidos." A declaração foi feita depois que o Intercept Brasil divulgou áudios e mensagens em que Flávio negocia 134 milhões de reais com o banqueiro Daniel Vorcaro, dono do Banco Master, para financiar o filme. Segundo a reportagem, o dinheiro teria sido enviado para um fundo no Texas, ligado a aliados de Eduardo Bolsonaro. Na nota, Flávio disse que o projeto era privado e não usou o dinheiro público. Ele escreveu: "O que aconteceu foi um filho buscando patrocínio privado para um filme privado sobre a história do próprio pai. Zero de dinheiro público, zero de Lei Rouanet." O senador também afirmou que conheceu Daniel Vorcaro apenas em dezembro de 2024, quando, segundo ele, ainda não existiam suspeitas públicas contra o banqueiro. Flávio disse ainda que voltou a procurar Vorcaro apenas depois de atrasos nos pagamentos prometidos para o filme. O senador Carlos Viana apresentou nesta quarta-feira um pedido para criar uma CPMI no Congresso Nacional para investigar o Banco Master. Segundo o parlamentar, a comissão deve investigar possíveis casos de corrupção, lavagem de dinheiro, movimentações financeiras suspeitas e ligações políticas envolvendo o banco. O pedido foi feito após novas etapas da Operação Compliance Zero da Polícia Federal, que resultaram em prisões, bloqueio de bilhões de reais e ampliação das investigações sobre o Banco Master e pessoas ligadas à instituição financeira. De acordo com Carlos Viana, os novos desdobramentos do caso mostram que o Congresso precisa agir rapidamente para acompanhar as investigações. 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

O vice-presidente Geraldo Alckmin afirmou nesta quarta-feira que o Brasil vai tentar reverter a decisão da União Europeia de barrar a entrada de carne brasileira no mercado europeu. A declaração foi feita durante um congresso de produtores de milho e sorgo em Brasília. Segundo Alckmin, o Brasil já tem regras que proíbem o uso de substâncias questionadas pelos europeus. Citando o ministro André de Paula, o vice-presidente afirmou que o país é referência mundial em controle sanitário, tanto na produção animal quanto vegetal. O bloqueio foi anunciado pela União Europeia na terça-feira e pegou o governo brasileiro de surpresa. Os europeus alegam que o Brasil não comprovou de forma adequada o monitoramento de antimicrobianos usados na criação de animais. O governo brasileiro discorda da avaliação e afirma que segue normas sanitárias reconhecidas internacionalmente. Segundo Brasília, a legislação brasileira já proíbe o uso das substâncias citadas pela União Europeia. As restrições começam a valer em 3 de setembro. Até lá, o Brasil terá 30 dias para apresentar informações técnicas e tentar reverter a decisão por meio de negociações diplomáticas. O dólar disparou mais de 2% nesta quarta-feira, depois que o Intercept Brasil divulgou documentos sobre negociações entre o senador Flávio Bolsonaro e o banqueiro Daniel Vorcaro, dono do Banco Master. No fim do dia, a moeda americana fechou em alta de 2,31%, cotada a R$ 5,09. Durante o pregão, chegou a bater R$ 5,13. A Bolsa de Valores brasileira também caiu. O principal índice da Bolsa fechou com recuo de 1,80% aos 177.098 pontos. Segundo a reportagem, os documentos mostram o envolvimento direto de Flávio Bolsonaro no financiamento de um filme sobre o ex-presidente Jair Bolsonaro. Além da crise política no Brasil, dados da economia dos Estados Unidos também aumentaram a pressão sobre o dólar. O índice de preços ao produtor americano subiu 1,4% em abril, acima da expectativa do mercado, que era de 0,5%. Já a inflação ao consumidor, medida pelo CPI, avançou para 3,8%, o maior nível em 3 anos. O governo federal anunciou nesta quarta-feira uma medida provisória para reduzir o preço da gasolina no país. O programa vai destinar R$ 272 milhões por mês para ajudar a bancar um desconto no combustível. A previsão inicial é de uma redução de 10 centavos no preço do litro da gasolina para o consumidor. O anúncio foi feito pelo ministro de Minas e Energia, Alexandre Silveira. Segundo o ministro, esse desconto pode aumentar nos próximos meses, dependendo do orçamento do governo. Alexandre Silveira afirmou que o benefício pode chegar a até 89 centavos por litro. De acordo com o governo, a medida faz parte de uma estratégia para tentar segurar a alta dos combustíveis. O dinheiro para bancar o subsídio sairá do orçamento da União. O valor será pago diretamente às empresas produtoras e importadoras de gasolina, com repasse feito pela Agência Nacional do Petróleo, Gás Natural e Biocombustíveis, a ANP.

Agora as notícias do futebol, com destaque dos jogos de volta pela quinta fase da Copa do Brasil, fase que define os classificados para as oitavas de final da competição. Tivemos 7 jogos nesta quarta-feira à noite. O Juventude eliminou o São Paulo por 3-1, com gol nos acréscimos no estádio Alfredo Jaconi, em Caxias do Sul. Como no primeiro jogo o São Paulo havia vencido pelo placar mínimo de 1-0 no Morumbis, o tricolor viu o adversário virar o placar agregado nos acréscimos. Com a eliminação da Copa do Brasil, Roger Machado foi demitido e não é mais técnico do São Paulo. O Vasco cedeu o empate ao Paysandu após abrir 2-0 de vantagem, mas se classificou para as oitavas de final da Copa do Brasil. Como os cariocas venceram o jogo de ida por 2-0, o placar agregado ficou em 4-2 para o Vasco. Depois de um 0-0 na Vila Belmiro, o Santos foi até o Paraná e venceu o Coritiba por 2-0 no Couto Pereira, com gols de Gabriel Bontempo e Adonis Frias. Com esse resultado, o Peixe avançou para as oitavas de final da Copa do Brasil. E o Mirassol venceu o RB Bragantino por 2-1 no Maião, no interior de São Paulo, avançando também para as oitavas de final da Copa do Brasil. O Palmeiras jogou no Estádio do Café, em Londrina, contra o Jacuipense e garantiu a classificação sem sofrimento. Placar do jogo 4-1 para o Verdão. No primeiro jogo, o Palmeiras já tinha vencido por 3-0. Assim, o placar agregado ficou em 7-1 para o Palmeiras. O Remo venceu o Bahia no Mangueirão, em Belém, por 2-1 e carimbou a classificação para as oitavas de final da Copa do Brasil. No primeiro jogo, o Remo havia vencido o Bahia por 3-1. No placar agregado, 5-2 para o Remo. O Ceará venceu o Atlético Mineiro por 2-1 no jogo de volta no Castelão. No primeiro jogo, o Galo havia vencido pelo mesmo placar de 2-1. E aí, no agregado, ficou tudo igual, 3-3. A disputa foi para os pênaltis e o Atlético Mineiro foi mais eficiente, vencendo por 4-2. O Galo está nas oitavas de final da Copa do Brasil.

E vamos agora à previsão do tempo para esta quinta-feira, dia 14 de maio. Em Curitiba, a quinta começa com sol e aquele friozinho clássico da capital paranaense. As nuvens aumentam ao longo da tarde, mas a chuva tira folga. Na capital paranaense, as temperaturas variam entre mínima de 6 graus, mínima de 6, gente, e máxima que não deve passar de 22 graus. Em São Paulo, o dia promete sol entre algumas nuvens e tempo firme. À noite, o céu fica mais carregado, mas não há previsão de chuva para a capital paulista. As temperaturas variam entre mínima de 13 e máxima de 26 graus. No Rio de Janeiro, o calor continua marcando presença. O sol aparece, as nuvens aumentam e pode haver pancadas de chuva durante a tarde. À noite, o tempo fica mais fechado, mas sem previsão de chuva. Na capital fluminense, as temperaturas variam entre mínima de 17 e máxima de 30 graus. Em Belo Horizonte, o sol aparece entre nuvens e pode chover de forma rápida ao longo do dia. Mas calma, hein, gente? Porque à noite, o tempo fica firme de novo. Na capital mineira, as temperaturas variam entre mínima de 16 e máxima de 26 graus. Em Brasília, teremos uma quinta-feira de tempo firme e céu com algumas nuvens, mas nada de chuva e clima agradável na capital federal. As temperaturas variam entre mínima de 13 e máxima de 29 graus. E para fechar, Recife terá sol entre nuvens e aquelas pancadas rápidas de chuva que chegam sem avisar, tanto durante o dia quanto à noite. Nesta quinta-feira, as temperaturas na capital pernambucana variam entre mínima de 24 e máxima de 29 graus.

0: E a partir de agora a gente movimenta as nossas equipes de reportagem por todo o Brasil. E a gente começa falando de Brasília, do assunto do dia que dominou o noticiário nacional. O senador e pré-candidato à presidência Flávio Bolsonaro foi flagrado em áudios publicados pelo jornal The Intercept, negociando 134 milhões de reais com o banqueiro Daniel Vorcaro para custear a produção de um filme sobre o pai dele, o ex-presidente Jair Messias Bolsonaro. O repórter Adrian de Almeida conta pra gente tudo sobre esse caso.
1: Um áudio do senador Flávio Bolsonaro pedindo dinheiro ao banqueiro Daniel Vorcaro para financiar um filme sobre o ex-presidente Jair Bolsonaro foi vazado pelo site The Intercept. Segundo o jornal, Vorcaro chegou a enviar cerca de 61 milhões de reais para ajudar na produção do filme Dark Horse, que conta a história de Bolsonaro. De acordo com o site, o repasse foi feito a um fundo nos Estados Unidos ligado a um aliado do ex-deputado Eduardo Bolsonaro. No áudio divulgado pelo jornal, o senador e pré-candidato à presidência da República, Flávio Bolsonaro, pede desculpas, mas diz que precisava cobrar Vorcaro sobre as demais parcelas para pagar o filme.
2: Irmão, preferi te mandar o áudio aqui para você ouvir com calma. Bom, aqui a gente está passando por um dos momentos mais difíceis da nossa vida, né? Não sei como é que vai ser daqui para frente, como é que isso tudo vai acabar, mas tá na mão de Deus aí. E você também, eu sei que você está passando por um momento dificílimo aí também, essa confusão toda. Você sem saber exatamente como é que vai caminhar isso tudo. E apesar de você ter dado liberdade, Daniel, de a gente te cobrar, eu fico sem graça de ficar te cobrando, tá? Mas, enfim, não... é porque está num momento muito decisivo aqui do filme. E como tem muita parcela para trás, cara, tá todo mundo tenso. E fico preocupado aqui com o efeito ao contrário do que a gente sonhou para o filme, né? Imagina a gente dando calote num Jim Caviezel, num Cyrus, os caras, pô, renomadíssimos lá no cinema americano, mundial. Pô, ia ser muito ruim, né? Todo efeito positivo que a gente tem certeza que vai vir com esse filme pode ter efeito elevado a menos um aí, cara. Então, se você puder me dar um toque, uma posição ainda, né? Porque a gente precisa saber o que faz, cara, da vida, porque um...

0: O contato com o banqueiro se tratou apenas de conseguir financiamento para um filme sobre o pai. Ele destacou que não houve utilização de dinheiro público na tratativa.
1: Toda essa história que está sendo veiculada agora nada mais é do que um filho procurando investidores privados para fazer um filme privado sobre a história do seu próprio pai. Zero de dinheiro público, zero de lei Rouanet, como esse governo gosta de fazer, gastar dinheiro público para fazer autopropaganda deles mesmos.
0: Ele finaliza o vídeo reforçando a necessidade de instalação da CPI do Banco Master, justamente para que se investigue casos de repasses ilegais de dinheiro em troca de favores políticos.
2: Agora a gente vai para a repercussão desse caso, dessa notícia que tomou conta do noticiário nesta quarta-feira. A repercussão é feita pelo cientista político e professor do Mackenzie, Rodrigo Prando, que analisou todas as nuances dessa notícia que foi divulgada nesta quarta-feira. Vamos acompanhar.
3: O que está acontecendo por enquanto, né? Sabidamente, o Daniel Vorcaro tem problemas sérios com a justiça, e não só problemas sérios com a justiça, mas problemas que se espraiam em vários poderes da República, executivo, legislativo, judiciário. A gente conhece, por enquanto, a pontinha do iceberg, porque sabe-se que ele está negociando, mas ainda não evoluiu, uma delação premiada. Pois bem, eu estava escrevendo, inclusive, lembrando, né, um político que dizia que a política é como nuvem, você olha para um lado, ela está de um jeito, quando você olha, já mudou. E por que que eu escrevi isso agora há pouco? Porque a semana passada, ou a semana retrasada e passada, não foram tão simples e fáceis para o presidente Lula. Mas essa semana, e no finalzinho da semana passada, com o Ciro Nogueira, alvo de busca e apreensão da PF, e agora esse áudio que foi divulgado em relação ao pedido do Flávio Bolsonaro, coloca nitroglicerina pura no embate político-eleitoral. Uma eleição polarizada, uma eleição com candidatos com alta rejeição, a vitória se dá geralmente por uma pequena margem, como aconteceu em 2022. A vitória do Lula se deu pela menor margem de votos na Nova República. Não foram 2% dos votos válidos. Então, se a gente tiver, de acordo com as pesquisas, um cenário ainda polarizado entre Lula, que é o incumbente, e Flávio Bolsonaro, qualquer desgaste pode significar uma derrota ou uma vitória, de um lado ou outro. Então, a gente não tem ainda a dimensão do prejuízo na imagem e simbolicamente que esse escândalo, sendo colocado dessa maneira na sua pergunta, recairá sobre a candidatura de Flávio Bolsonaro. E veja que em menos de 2 semanas ele está se explicando novamente por um desgaste que chega, só que desta vez diretamente envolvendo o seu nome e o nome do seu pai, que se encontra inelegível e preso. Com isso, outros candidatos mais à direita e ao centro não poderiam ganhar força e musculatura? Sim, poderiam. Então, pode acontecer que, de repente, Zema, e que eu acho que nesse momento o Zema tem muito mais capacidade de mobilizar de maneira comunicacional, inclusive pela crítica que fez aos ministros do Supremo, pela charge que fez ali e tudo mais, né? Tudo isso dá ao Zema uma oportunidade. Caiado tem também? Caiado tem também, mas me parece que nesse momento, pelo menos nas últimas semanas, Romeu Zema é mais conectado com esse universo digital do que o Caiado. Então pode ser que sim, que um outro candidato comece a melhorar. E, claro, estou falando numa suposição, são hipóteses que seriam ou não confirmadas a partir de novas rodadas de pesquisa. Saiu recentemente pesquisa mostrando que a gente tem ainda praticamente um empate técnico com Lula e Flávio Bolsonaro. E, por último, já devolvendo para vocês, tem uma questão. De fato, um escândalo pode não representar o fim de uma candidatura como a de Flávio Bolsonaro, como muita gente falou, quando o Jorge Messias foi preterido, não foi aceito pelo Senado da República, que o governo havia acabado. Poucos dias depois, Lula estava sendo recebido por Trump em tapete vermelho, com com um sorriso, que é pouco comum no rosto de Donald Trump.

e o presidente agora e o governo têm anunciado medidas, né? Desenrola, questão de segurança pública, revogação da taxa das blusinhas. Então está ali abrindo sua caixinha de bondades, buscando eleição. Pois bem, então se lá o Mensalão não chegou a derrubar o governo Lula e ele foi reeleito, pode ser que o Flávio se recupere. Isso pode acontecer, sem dúvida nenhuma. E eu sempre disse, e aí, para finalizar e passar para vocês de volta, que o Flávio, candidato, tem o ônus e o bônus. O bônus é o sobrenome, que é o sobrenome do seu pai, preso e inelegível. Então é uma força. Mas ele tem também o ônus, que é o desgaste que viria do escrutínio da opinião pública e dos jornalistas. E por fim, né, mesmo que o Flávio, tendo esse ônus, sendo aí desgastado pela questão desse escândalo, do pedido de dinheiro ao Daniel Vorkaro, tem um fato que também é incontornável. O Lula é muito rejeitado. Ainda que o presidente consiga melhorar a sua posição nas pesquisas, ele, o lulopetismo, é muito rejeitado. Então isso faz com que até um escândalo como esse talvez não seja capaz de tirar, nesse momento, a proeminência política eleitoral de Flávio Bolsonaro.

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2: E a gente continua repercutindo esse caso de Brasília. Deputados da base governista protocolaram uma série de medidas judiciais e administrativas após o vazamento de áudio que liga o senador Flávio Bolsonaro a Daniel Vorcaro, dono do Banco Master. Nele, o pré-candidato à presidência, como você acompanhou há pouco, cobra o banqueiro sobre parcelas para financiar um filme sobre Jair Bolsonaro. Os detalhes com o repórter Adrian de Almeida.
3: Parlamentares da base governista se uniram para pedir a prisão e entrar com representação no Conselho de Ética contra o senador Flávio Bolsonaro. O pré-candidato à presidência da República teve um áudio vazado pelo site The Intercept, em que cobra o dono do Banco Master, Daniel Vorcaro, a continuação de pagamento para financiar um filme sobre Jair Bolsonaro. Após a matéria vir à tona, o líder do PT na Câmara, Pedro Uxay, junto de outros deputados, confirmou que vão apresentar notícia de fato para a Polícia Federal. Além disso, eles também vão entregar uma representação à Procuradoria-Geral da República, além de pedido de informações à Receita Federal.
4: Portanto, a Polícia Federal, né, uma notícia de fato para que instaure um inquérito, faça a investigação urgente, porque isso é grave. É grave demais, porque quando a gente quer combater a corrupção, combater o ilícito, cada vez fica mais claro o que tem de relação de Zetel com financiamento de campanha de Jair Bolsonaro ou Tarcísio de Freitas.
3: A Federação Pessoal Rede entregou também uma representação no Conselho de Ética após a repercussão de todo o caso. Outro parlamentar que também se manifestou foi o líder do governo na Câmara, deputado Paulo Pimenta. Segundo ele, há risco de fuga do senador Flávio Bolsonaro e, por conta disso, a Justiça deve obrigá-lo a usar tornozeleira eletrônica.
5: Portanto, a tornozeleira eletrônica, até por uma simetria do que foi feito com o deputado, o senador Ciro Nogueira e outros envolvidos nesse esquema, nós precisamos imediatamente que a Justiça, por precaução e diante do risco de fuga, determine também o uso da tornozeleira eletrônica pelo Flávio Bolsonaro.
3: O deputado Lindbergh Farias comentou que vai entrar com um pedido de prisão de Flávio Bolsonaro após o vazamento do áudio. Já o deputado Mário Frias, que é o produtor executivo do filme Dark Horse, que conta a história de Jair Bolsonaro, disse em uma publicação que não há um único centavo de Daniel Vorcaro na produção do longa-metragem. Ele comentou ainda que, mesmo que houvesse repasse de Vorcaro, não seria um problema algum, além de afirmar também que não houve um real de dinheiro público envolvido no filme.
2: A Assembleia Legislativa do Rio de Janeiro criou uma comissão especial para discutir cortes de gastos e tentar conter o avanço da dívida do Estado, que já ultrapassa os 237 bilhões de reais. As informações a gente acompanha com a repórter Beatriz Trindade.
6: O presidente da Alerj, Douglas Ruas, detalhou nesta quarta-feira como vai funcionar a comissão especial criada pela Assembleia Legislativa do Rio para discutir cortes de gastos e tentar conter o avanço da dívida do Estado. A dívida do Rio atualmente já chega a 237 bilhões de reais, a segunda maior do país, atrás apenas de São Paulo. Durante a apresentação da medida, o parlamentar fez uma autocrítica à atuação da própria casa e afirmou que a Assembleia errou ao aprovar os últimos três orçamentos do Estado. A comissão terá prazo de 120 dias para apresentar propostas e vai discutir medidas de contenção de despesas, fiscalização das contas públicas e possíveis excessos nos gastos estaduais. O presidente da Alerj, Douglas Ruas, defende as medidas para conter o avanço.
7: E o grande desafio dessa comissão vai ser levantar todo o arcabouço de leis que regem o funcionalismo público no Estado do Rio de Janeiro para entender como que permitiram que a despesa com pessoal crescesse o dobro do crescimento da receita durante esse período.
6: O colegiado será formado pelos deputados Jair Bittencourt e Alan Lopes, do PL, Bruno Dauari, da Federação União PP, Tia Lu, do Republicanos, além da deputada Célia Jordão, do PSD. O presidente também falou sobre o acompanhamento da execução orçamental do Estado.
7: Logo que eu assumi a presidência da LERJ, no dia 17 de abril, nós buscamos, junto com o corpo técnico da nossa casa, da nossa consultoria geral de finanças, orçamento e planejamento, buscar informações para entender por que, que o Estado do Rio de Janeiro vive nesses últimos anos, os últimos três orçamentos deficitários. E a gente foi entender que a despesa cresceu mais do que a receita. Se a gente revisitar os últimos cinco anos, a nossa receita cresceu 21% e a despesa como um todo 49%. A origem do problema é o crescimento da despesa, um descompasso com o crescimento da receita.
6: A criação da comissão acontece ao mesmo tempo em que a LERJ inicia a discussão da Lei de Diretrizes Orçamentárias de 2027. O projeto enviado pelo governo do estado prevê déficit de 13 bilhões de reais no próximo ano, além de projeções negativas para os anos seguintes. Segundo a Assembleia, o grupo também vai promover audiências públicas e reuniões com representantes dos três poderes e órgãos de controle para discutir alternativas que ajudem no equilíbrio fiscal do estado.
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A Justiça do Rio de Janeiro rejeitou a ação movida pelos herdeiros de Luiz Galvão contra Baby do Brasil, Pepeu Gomes e Paulinho Boca de Cantor, ex-integrantes do grupo Novos Baianos. A família do compositor acusava os músicos de não prestar contas e deixar de repassar dinheiro por shows e pelo uso comercial da marca entre 2016 e 2022. Na decisão, o juiz entendeu que não houve provas de quebra de contrato nem de prejuízo financeiro aos herdeiros. A sentença também cita um acordo feito em 2020 entre os integrantes da banda que autorizava o uso do nome do grupo em apresentações sem obrigação de pagamento entre eles. Ainda cabe recurso dessa decisão. A Associação Brasileira de Críticos de Cinema divulgou uma nova lista com os 100 filmes brasileiros mais importantes de todos os tempos, 10 anos após a primeira edição. A seleção reúne produções clássicas e modernas, como Cidade de Deus, Central do Brasil e Ainda Estou Aqui. Segundo a entidade, a atualização traz mais espaço para obras dirigidas por mulheres e cineastas negros, refletindo mudanças no olhar sobre o cinema nacional. A votação envolveu 180 críticos de cinema e analisou mais de 1000 produções brasileiras, entre curtas e longas metragens. Curiosamente, O Agente Secreto aparece em último, mas a nova lista não cria um ranking entre os escolhidos, e sim busca destacar os filmes que marcaram a cultura, a política e a identidade do país ao longo das décadas e em ordem cronológica. O presidente Donald Trump dos Estados Unidos e Xi Jinping, presidente da China, discutiram nesta semana um possível corte de tarifas sobre cerca de 30 bilhões de dólares em produtos entre os dois países. A ideia é facilitar o comércio de itens considerados não sensíveis, como energia e agricultura, enquanto áreas estratégicas ligadas à segurança nacional continuam com restrições e taxas elevadas. A negociação marca uma mudança importante no discurso de Washington. Durante a visita a Pequim, o governo Trump agora tenta buscar equilíbrio comercial sem exigir que a China mude seu modelo econômico.

0: Agora a gente fala da alta nos combustíveis. O governo anunciou uma nova medida provisória para reduzir o preço da gasolina e do diesel. A proposta prevê subsídio em 3 em tributos federais e pode gerar desconto de até 45 centavos no litro da gasolina. As informações direto de Brasília, com o repórter Francisco Neto.
1: Com o aumento no preço dos combustíveis afetando motoristas em todo o país, o governo federal anunciou uma nova medida. A proposta prevê um subsídio para a gasolina produzida no Brasil e também para a importada de outros países. A ajuda será autorizada por meio de uma medida provisória, enquanto os valores finais ainda serão definidos pelo Ministério da Fazenda. Segundo o governo, os pagamentos serão feitos diretamente aos produtores e importadores pela Agência Nacional de Petróleo, Gás Natural e Biocombustíveis. Hoje, os tributos federais sobre a gasolina chegam a 89 centavos por litro, incluindo PIS, COFINS e CID. A estimativa do governo é que o programa tem um custo mensal entre 2 e 3 bilhões de reais, considerando subsídios para gasolina e diesel. Durante o anúncio, o ministro de Minas e Energia, Alexandre Silveira, pediu que postos e distribuidoras deem atenção às medidas anunciadas pelo governo e acelerem o repasse da redução para os consumidores.
2: Mas eu quero fazer um apelo às distribuidoras e aos postos de gasolina. Que eles acelerem esse processo de repasse dessas medidas tomadas pelo governo federal. Há uma absoluta dedicação do presidente da República em salvaguardar a economia nacional.
1: Segundo o governo, os recursos usados para bancar o programa sairão do orçamento da União.
0: Agora a gente vai a São Paulo falar da Câmara Municipal, onde corre uma CPI na Câmara Municipal de São Paulo que investiga o uso irregular de moradias sociais na capital paulista. Esses imóveis, para você entender, esses imóveis que foram construídos com incentivos fiscais e urbanísticos para atender famílias de baixa renda, estariam sendo usados como hospedagens de curta duração e até como hotéis. A TMC conversou com o vereador Nabil Bonduc, que fez inúmeras denúncias sobre o desvirtuamento dessas moradias que deveriam atender a pessoas populares, né, a pessoas de baixa renda. Vamos acompanhar.
3: Olha, a principal irregularidade é a venda de unidades que foram incentivadas pela política de habitação de interesse social para investidores e para pessoas que não estão enquadradas na faixa de renda que era destinado para esse tipo de moradia. Isso tem levado a que muitas moradias, ou sejam ocupadas por quem não seria a demanda prioritária dessa política, assim como ao aluguel dessas unidades por curta temporada, né, para turistas ou para pessoas que estão passando alguns dias na cidade de São Paulo, e que, obviamente, beneficiam os investidores, porque esse aluguel permite uma rentabilidade acima do aluguel de longa temporada ou de outro tipo de investimento que possa ser feito. Então, essa é a principal irregularidade, mas, na verdade, isso foi provocado por dois fatores. Né? Em primeiro lugar, as incorporadoras que estimularam a venda para investidores através de anúncios, omitindo muitas vezes essa informação, né, que aquelas moradias não eram destinadas para esse tipo de atividade, e também da prefeitura, que desde 2017, 2018, parou de fiscalizar e fazer o acompanhamento dessa política. Então, na verdade, esses investidores, as pessoas que estão alugando as unidades, elas estão fazendo isso, de certa forma, estimulado pelas incorporadoras e sem o acompanhamento da prefeitura. Agora, tem vários outros problemas que são decorrentes desse. Por exemplo, dentro de condomínios, onde você tem metade dos moradores ou um terço dos moradores que são moradores que realmente estão morando ali e a outra metade, ou mais do que a metade, que estão alugando pelo Airbnb, isso cria um conflito de regulamento dentro do condomínio. Né? Porque as pessoas não querem ter pessoas entrando e saindo todo dia do prédio, né? Isso reduz a a sensação de segurança, né? Porque uma pessoa que entra lá para passar uma noite, né, pode, não tem controle, né, pode fazer qualquer coisa. E, por outro lado, a gente tem também um outro problema sério, que é muitas vezes esses condomínios são dominados pelo investidor. E o investidor impõe regras que são incompatíveis com quem mora, né? Por exemplo, elevações muito significativas dos valores dos condomínios, que afastam os moradores efetivos, né? Por exemplo, tem um condomínio que contratou um porteiro bilíngue, que só tem sentido pelo fato de ali receber aluguel temporário. Agora, tivemos alguns avanços importantes, né? Por exemplo, a Airbnb, ela foi na CPI e a gente, né, teve todo um debate com eles e, ao final, eles declararam que vão retirar e já começaram a notificar, né, os chamados, quem hospeda, né, que são as pessoas que são responsáveis, né, pelo aluguel público temporada, que aquela irregularidade tem que ser sanada e já se puseram a retirar os anúncios das unidades que foram subsidiadas. Né? A Booking, né? Veja bem, por isso que eu me coloquei, inclusive, contra, né, esse encerramento da CPI precoce, porque a Booking, ela foi intimada, iria depor na sessão de ontem, não foi depor e, portanto, é a outra plataforma importante, né, de aluguel por curta temporada, e o que aconteceu foi que ela efetivamente acabou não sendo ouvida pela CPI. E isso é muito grave, porque é importante que as duas plataformas, pelo menos essas duas, se comprometessem a isso.
4: Vereador, tem até ouvintes aqui participando e perguntando como evitar que imóveis construídos com incentivos públicos acabem sendo usados, né, para aluguel de curta temporada, em vez de atender apenas as famílias de baixa renda.
3: Olha, a regulamentação já, o decreto do prefeito já proíbe isso. Depois de muito tempo, tá certo? Só no começo do ano passado, no meio do ano passado, quando a gente apresentou a proposta da CPI, a prefeitura fez um decreto regulamentando isso. Mas é um decreto. Eu apresentei um projeto de lei que transforma esse decreto em lei, que obriga a prefeitura, em primeiro lugar, a ter um cadastro, que esse é um outro problema da CPI, que ela está se encerrando sem que a prefeitura tenha apresentado um cadastro detalhado com número, né, com endereço das unidades que foram subsidiadas, para que as plataformas e a própria prefeitura, as plataformas possam retirar esses anúncios e a prefeitura possa fiscalizar, e a Câmara e o Ministério Público, todos nós possamos fiscalizar. Então, o que precisa ser feito? Em primeiro lugar, a prefeitura tem um cadastro disso. Em segundo lugar, aprovar a lei que obriga as plataformas a retirarem. Né? A Booking já se dispôs a retirar. A Airbnb já se dispôs a retirar. A Booking, a gente não sabe. E é por isso que deveria ter sido ouvida, e como ela não foi na sessão de ontem, quando estava sendo chamada, e já tinha sido chamada antes, e já tinha apresentado desculpa, ela tinha que ser intimada, e se não fosse, até levada com força policial, para que ela pudesse se comprometer também com isso. Então, essa é uma maneira de evitar o aluguel de curta temporada. Agora, o aluguel de longa temporada, de 30 meses, infelizmente, a lei, a revisão do plano diretor em 2003, autorizou isso. Ou seja, uma pessoa comprar aquela unidade para alugar por longa temporada, desde que ela alugue para uma família que está enquadrada nas faixas de renda de habitação de interesse social ou de habitação de mercado popular. Como nós entendemos que é muito difícil fazer esse controle do aluguel, a gente gostaria, eu tenho um outro projeto de lei modificando esse artigo da revisão do plano diretor de 2013, para que a gente possa corrigir esse problema de maneira definitiva. Pelo menos daqui para frente. Daqui para trás, também vai ser necessário aí uma força-tarefa da Prefeitura, o apoio do Ministério Público, etc., para que a gente possa, e a Câmara precisa acompanhar isso. Mesmo que a CPI se encerrasse daqui a um mês, como estava previsto, seria necessário que a Câmara continuasse acompanhando essa questão, porque nós precisamos exercer o papel de fiscalização. Né? Obviamente, a função principal é da Prefeitura, não é da Câmara, mas a Câmara precisa fiscalizar a própria Prefeitura.

0: O Tribunal Superior Eleitoral reforça testes de segurança e especialistas voltam a analisar a proteção das urnas eletrônicas. O repórter Murilo Hernandes tem os detalhes para a gente agora no Amanhã TMC.
1: O Tribunal Superior Eleitoral está na etapa de testes de segurança das urnas eletrônicas para as eleições deste ano. Pesquisadores e especialistas verificam se as sugestões feitas pela primeira fase do teste público de segurança foram aplicadas, além de avaliarem possíveis vulnerabilidades para reforçar a proteção das urnas. Na fase anterior, realizada em 2025, nenhum grupo conseguiu comprometer a integridade do sistema de votação nem quebrar o sigilo do voto. O professor da Universidade de São Paulo, Marcos Simplício, que participa desta etapa, explicou mais quais as melhorias foram feitas.
2: Existe uma base chamada CVE, que é uma base de vulnerabilidades em softwares gerais. E alguns dos softwares da urna usam bibliotecas que são públicas. Né? Não tem por que reinventar a roda se usa uma biblioteca pública. E alguns desses tinham CVEs associados. Então tinha uma vulnerabilidade identificada na literatura associada. O que dá para fazer com eles? O que a gente analisou é, bom, não tem uma exploração possível dentro do cenário de votação. Mas é bom fazer uma atualização, por exemplo, que remova essa... que pega uma versão que não tenha essa vulnerabilidade, se tiver uma nova versão que não tenha essa vulnerabilidade.
1: Entretanto, alguns testes foram refeitos por recomendação técnica da Comissão Avaliadora do TSE. O objetivo, segundo a Justiça Eleitoral, é aumentar a transparência e garantir mais segurança durante o exercício do voto.

0: E após o anúncio do fim da taxa das blusinhas pelo governo federal, as compras internacionais voltaram ao centro do debate econômico. Para analisar os efeitos dessa decisão no mercado digital e no dia a dia dos brasileiros, a TMC conversou com o diretor executivo da Amobitec, a Associação Brasileira de Mobilidade e Tecnologia, o André Porto. Vamos acompanhar essa conversa.
1: Passado 2 anos da implementação da conhecida taxa das blusinhas, né? O que é a taxa das blusinhas? É o imposto de importação sobre compras por pessoas físicas em valor até 50 dólares. É disso que a gente está falando. A gente consegue avaliar os impactos. E o que a gente vê, o que os dados têm mostrado, é que os impactos são extremamente negativos do ponto de vista de uma política pública que atinge principalmente a população de baixa renda e que não gerou a contrapartida esperada pelo governo. Ou seja, não houve aumento, não é possível correlacionar o implemento da taxa das blusinhas com aumento do nível de emprego, aumento de renda nos setores supostamente protegidos. Então, a gente vê de maneira bastante positiva a revogação da taxa das blusinhas por parte do governo brasileiro. O fato é que, quando a taxa das blusinhas foi implementada, houve uma redução no consumo, e é o consumo de população de baixa renda, é o consumo de mercadorias que tem um ticket médio de até... Então, é um consumo... de valores, quantidade, às vezes parece demais, os valores são bastante baixos. Então, você possibilitar que a população tenha acesso a esse tipo de produto, acesso a um produto que é mais acessível do ponto de vista de custo, ele é bastante importante. Porque, mais uma vez, quando a gente vê os estudos, o que os dados têm mostrado é que, ao invés de ampliar esse mercado a partir da implementação da taxa das blusinhas, o setor nacional, ele aumentou os valores dos produtos em níveis, inclusive, superiores aos patamares oficiais de inflação. Então, a população, ela se viu impossibilitada de acessar esse produto por meio das plataformas, e dentro do mercado nacional, ela tinha um produto, inclusive, mais caro. Então, acho que agora ela consegue acessar esse produto a um valor mais acessível. Por isso que a gente afirma que o grande beneficiado pela revogação da taxa das blusinhas é o consumidor brasileiro. É ele que tinha sido prejudicado, o consumidor, ao fim e ao cabo, o consumidor que paga por qualquer tributo, e a partir do momento que a gente reduz esse tributo, o grande beneficiado é o consumidor. Legítimo toda a discussão sobre a competitividade da indústria nacional. O que a gente tem buscado mostrar é que a competitividade da indústria não vai ser alcançada taxando esse consumidor, taxando essas compras realizadas por pessoas físicas em valores até 50 dólares, em um programa que é um programa, inclusive, que traz bastante conformidade ao setor de comércio internacional, que é o programa Remessa Conforme. Não é por aí que a gente vai atingir competitividade, então acho que a gente tem que buscar outros meios. Então, por isso que, volto no ponto inicial, o consumidor é o grande beneficiado. Até o consumidor da classe C, D e E é o mais atingido, o consumidor da classe A e B, muitas vezes, ele viaja para o exterior, ele volta do exterior com uma isenção de dólares, coisa que o consumidor da classe C, D e E não é a realidade dele. Então, é exatamente disso que se trata. Acho que agora a medida provisória encaminhada ao Congresso Nacional, o nosso interesse enquanto setor, enquanto associação, é qualificar o debate, é trazer dados, trazer informações, entender se realmente há 2 anos da implementação dessa medida, ela trouxe efeitos positivos, negativos e que alternativas a gente pode buscar. Mas, novamente, o que a gente tem visto e o que os dados têm mostrado é que foi uma política pública ineficiente e que, de maneira bastante prudente, foi revogada agora pelo governo.

0: O governador de São Paulo, Tarcísio de Freitas, visitou os moradores atingidos pela explosão causada após uma obra da Sabesp atingir uma tubulação de gás da Cungás, no Jaguaré, zona oeste da capital paulista. Quem acompanhou essa visita foi o repórter Bernardo Silva, que traz agora os detalhes para a gente no Amanhã TMC.
1: O governador Tarcísio de Freitas visitou o local da explosão e conversou com as famílias. Em coletiva de imprensa, ele explicou como o Estado pretende indenizar essas pessoas com três possibilidades de pagamentos. Acompanhe.
2: Se as famílias se agradarem desses apartamentos, a gente passa esses apartamentos para a família e nós vamos entregar esses apartamentos montados. Quem vai indenizar esses apartamentos que são da CDHU, que já foram feitos pela CDHU? As concessionárias. Então, Comgás e Sabesp é que vão arcar com essa despesa. E eles também vão arcar com a despesa de montagem desses apartamentos. Então, se a família disser, puxa, isso aqui me agrada, eu topo mudar de lugar, ok. Se a família chegar e disser, não gostei de nada disso, mas topo mudar, a gente tem a opção da carta de crédito para fazer uma compra com a família. A gente pode adquirir um imóvel para essa família que está perdendo o imóvel aqui. Se a família disser, não, eu morei a vida toda aqui, tenho um vínculo afetivo, a minha família construiu isso aqui com muito esforço e eu quero continuar morando onde eu sempre morei. A gente também vai ter essa opção. Neste caso, a gente vai ter essa família num aluguel, a gente vai acomodar essa família ou mesmo nesses apartamentos que a gente está disponibilizando agora.
1: Quando questionado sobre a responsabilização, Tarcísio não trouxe culpados, mas disse que o Estado está aguardando pelos resultados da perícia e as investigações para então decidir como deve penalizar a empresa responsável pela obra.
2: É por isso que a mão pesada do Estado vai se fazer presente. A ação do Estado vai se fazer presente. E não é pelo fato de nós sermos maiores acionistas, etc., que a gente vai ter um conflito de agência ou a gente não vai fazer valer a regulação. A mão pesada vai atuar. A punição também vai acontecer pesadamente quando a Sabesp deixar de cumprir qualquer que seja o indicador.
1: Ainda no local, a nossa equipe conversou com um familiar do Francisco, que foi vítima da explosão e segue internado em estado grave na UTI. Vamos ver.
3: Ele está na UTI, respira pelo aparelho e só rezar para Deus, né? Que até agora recebeu umas bolsas de sangue. Quando nosso primo foi lá visitar ele, não reagiu nada ainda.
1: Algumas casas já foram liberadas e pessoas retornaram para suas residências. Outras que tiveram os locais proibidos devem receber apoio da Defesa Civil para realizar a mudança.
0: O crime organizado pode faturar mais de 2 bilhões de reais até o fim deste ano com contrabando de medicamentos e canetas emagrecedoras na fronteira entre Brasil e Paraguai. Isso é o que revela um levantamento do Instituto de Desenvolvimento Econômico e Social de Fronteiras. Nós acompanhamos agora os detalhes na reportagem do Leonardo Gomes.
4: Um estudo elaborado pela entidade aponta que os medicamentos emagrecedores estão entre os itens mais lucrativos para os contrabandistas, com margens que podem chegar a 415%. Em paralelo a isso, a gente tem um corredor de contrabando que se formou pelas principais rodovias do Paraná e Mato Grosso do Sul, que fazem fronteira com o Paraguai. Isso porque de entre 90% a 95% desses medicamentos e ampolas conseguem sim entrar no Brasil, mesmo com as ações das autoridades. Na avaliação do pesquisador e diretor do IDESF, Luciano Barros, as organizações criminosas passaram a investir nos emagrecedores por conta do alto valor agregado e também pela alta demanda de brasileiros.
5: O critério é puramente econômico. Os produtos com alta demanda e que têm carga tributária elevada são os principais atrativos para as facções criminosas. Além disso, para esses grupos criminosos, o contrabando gera altíssima lucratividade. E penas muito brandas quando comparadas ao tráfico de drogas, ao tráfico de armas. O risco jurídico é menor, mas o retorno financeiro é equivalente ou maior do que o do tráfico.
4: A importação de emagrecedores do Paraguai é restrita pela Agência Nacional de Vigilância Sanitária. Produtos como esses podem ser comprados em farmácias apenas mediante receita. Ao adquirir medicamentos com origem desconhecida, O paciente coloca a própria vida em risco, já que ampolas e canetas emagrecedoras exigem refrigeração e manipulação rígida. O estudo do IDESF fez ainda um panorama geral do contrabando entre Paraguai e Brasil. A estimativa é que a entrada ilegal de diversos produtos movimente cerca de 60 bilhões de reais por ano. O volume movimentado pelo crime organizado chega a superar a própria balança comercial oficial entre Brasil e Paraguai e equivale a cerca de um quarto do PIB, do Produto Interno Bruto do Paraguai. Conforme a pesquisa, o cigarro continua sendo o principal produto do contrabando entre os dois países, respondendo por quase 39% das apreensões feitas pela Receita Federal.
0: Motoristas que mantiveram um bom histórico no trânsito poderão renovar a carteira de habilitação de forma mais rápida e digital. O Senado aprovou a proposta que muda regras da CNH e estabelece novos critérios para o processo de renovação. A repórter Rafaela Soares tem os detalhes para a gente.
6: O Senado aprovou uma medida provisória que cria a chamada renovação automática da CNH para bons condutores. A proposta vale para motoristas que não cometeram infrações com pontuação nos últimos 12 meses. Pelo texto, esse processo pode ser feito de forma automática e digital, mas os exames de aptidão física e mental continuam obrigatórios. A medida não vale para motoristas com 70 anos ou mais, já condutores a partir dos 50 anos podem utilizar a renovação automática apenas uma vez. O texto também prevê mudanças no Código de Trânsito Brasileiro com a possibilidade de emissão física ou digital da CNH. Outra novidade é a criação de um valor único nacional para exames médicos e psicológicos com reajuste anual pelo IPCA. Segundo o relator da proposta, o senador Renan Filho, a medida busca reduzir burocracia e também os custos para os condutores.
7: Aquele sujeito que não comete infração, não sofre acidente, não avança sinal, não leva multa por excesso de velocidade, não cria problema para o trânsito, ele vai ter a sua renovação automática, só vai precisar fazer o exame.
6: O texto agora segue para a sanção presidencial.
0: Uma hora e um minuto pelo horário de Brasília.
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Uma hora e dois minutos, é hora do nosso giro de notícias aqui no Amanhã TMC.

E a gente começa com o assunto que dominou o noticiário nesta quarta-feira. O senador Flávio Bolsonaro falou sobre as denúncias envolvendo dinheiro para financiar o filme Dark Horse, uma cinebiografia do ex-presidente Jair Bolsonaro. Em nota, Flávio negou qualquer irregularidade e defendeu a criação de uma CPI para investigar o Banco Master. O senador disse: "Mais do que nunca, é fundamental a instalação da CPI do Banco Master. É preciso separar os inocentes dos bandidos." A declaração foi feita depois que o Intercept Brasil divulgou áudios e mensagens em que Flávio negocia 134 milhões de reais com o banqueiro Daniel Vorcaro, dono do Banco Master, para financiar o filme. Segundo a reportagem, o dinheiro teria sido enviado para um fundo no Texas, ligado a aliados de Eduardo Bolsonaro. Na nota, Flávio disse que o projeto era privado e não usou dinheiro público. Ele escreveu: "O que aconteceu foi um filho buscando patrocínio privado para um filme privado sobre a história do próprio pai. Zero de dinheiro público, zero de Lei Rouanet." O senador também afirmou que conheceu Daniel Vorcaro apenas em dezembro de 2024, quando, segundo ele, ainda não existiam suspeitas públicas contra o banqueiro. Flávio disse ainda que voltou a procurar Vorcaro apenas depois de atrasos nos pagamentos prometidos para o filme. O senador Carlos Viana apresentou nesta quarta-feira um pedido para criar uma CPMI no Congresso Nacional para investigar o Banco Master. Segundo o parlamentar, a comissão deve investigar possíveis casos de corrupção, lavagem de dinheiro, movimentações financeiras suspeitas e ligações políticas envolvendo o banco. O pedido foi feito após novas etapas da Operação Compliance Zero da Polícia Federal, que resultaram em prisões, bloqueio de bilhões de reais e ampliação das investigações sobre o Banco Master e pessoas ligadas à instituição financeira. De acordo com Carlos Viana, os novos desdobramentos do caso mostram que o Congresso precisa agir rapidamente para acompanhar as investigações. 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

vice-presidente Geraldo Alckmin afirmou nesta quarta-feira que o Brasil vai tentar reverter a decisão da União Europeia de barrar a entrada de carne brasileira no mercado europeu. A declaração foi feita durante um congresso de produtores de milho e sorgo em Brasília. Segundo Alckmin, o Brasil já tem regras que proíbem o uso de substâncias questionadas pelos europeus. Citando o ministro André de Paula, o vice-presidente afirmou que o país é referência mundial em controle sanitário, tanto na produção animal quanto vegetal. O bloqueio foi anunciado pela União Europeia na terça-feira e pegou o governo brasileiro de surpresa. Os europeus alegam que o Brasil não comprovou de forma adequada o monitoramento de antimicrobianos usados na criação de animais. O governo brasileiro discorda da avaliação e afirma que segue normas sanitárias reconhecidas internacionalmente. Segundo Brasília, a legislação brasileira já proíbe o uso das substâncias citadas pela União Europeia. As restrições começam a valer em 3 de setembro. Até lá, o Brasil terá 30 dias para apresentar informações técnicas e tentar reverter a decisão por meio de negociações diplomáticas. O dólar disparou mais de 2% nesta quarta-feira, depois que o Intercept Brasil divulgou documentos sobre negociações entre o senador Flávio Bolsonaro e o banqueiro Daniel Vorcaro, dono do Banco Master. No fim do dia, a moeda americana fechou em alta de 2,31%, cotada a R$ 5,09. Durante o pregão, chegou a bater R$ 5,13. A Bolsa de Valores brasileira também caiu. O principal índice da Bolsa fechou com recuo de 1,80% aos 177.098 pontos. Segundo a reportagem, os documentos mostram o envolvimento direto de Flávio Bolsonaro no financiamento de um filme sobre o ex-presidente Jair Bolsonaro. Além da crise política no Brasil, dados da economia dos Estados Unidos também aumentaram a pressão sobre o dólar. O índice de preços ao produtor americano subiu 1,4% em abril, acima da expectativa do mercado, que era de 0,5%. Já a inflação ao consumidor, medida pelo CPI, avançou para 3,8%, o maior nível em 3 anos. O governo federal anunciou nesta quarta-feira uma medida provisória para reduzir o preço da gasolina no país. O programa vai destinar R$ 272 milhões de reais por mês para ajudar a bancar um desconto no combustível. A previsão inicial é de uma redução de 10 centavos no preço do litro da gasolina para o consumidor. O anúncio foi feito pelo ministro de Minas e Energia, Alexandre Silveira. Segundo o ministro, esse desconto pode aumentar nos próximos meses, dependendo do orçamento do governo. Alexandre Silveira afirmou que o benefício pode chegar a até 89 centavos por litro. De acordo com o governo, a medida faz parte de uma estratégia para tentar segurar a alta dos combustíveis. O dinheiro para bancar o subsídio sairá do orçamento da União. O valor será pago diretamente às empresas produtoras e importadoras de gasolina, com repasse feito pela Agência Nacional do Petróleo, Gás Natural e Biocombustíveis, a ANP.

Agora as notícias do futebol, com destaque dos jogos de volta pela quinta fase da Copa do Brasil, fase que define os classificados para as oitavas de final da competição. Tivemos 7 jogos nesta quarta-feira à noite. O Juventude eliminou o São Paulo por 3-1, com gol nos acréscimos no estádio Alfredo Jaconi, em Caxias do Sul. Como no primeiro jogo o São Paulo havia vencido pelo placar mínimo de 1-0 no Morumbis, o tricolor viu o adversário virar o placar agregado nos acréscimos. Com a eliminação da Copa do Brasil, Roger Machado foi demitido e não é mais técnico do São Paulo. O Vasco cedeu o empate ao Paysandu após abrir 2-0 de vantagem, mas se classificou para as oitavas de final da Copa do Brasil. Como os cariocas venceram o jogo de ida por 2-0, o placar agregado ficou em 4-2 para o Vasco. Depois de um 0-0 na Vila Belmiro, o Santos foi até o Paraná e venceu o Coritiba por 2-0 no Couto Pereira, com gols de Gabriel Bontempo e Adonis Frias. Com esse resultado, o Peixe avançou para as oitavas de final da Copa do Brasil. E o Mirassol venceu o RB Bragantino por 2-1 no Maião, no interior de São Paulo, avançando também para as oitavas de final da Copa do Brasil. O Palmeiras jogou no Estádio do Café, em Londrina, contra o Jacuipense e garantiu a classificação sem sofrimento. Placar do jogo 4-1 para o Verdão. No primeiro jogo, o Palmeiras já tinha vencido por 3-0. Assim, o placar agregado ficou em 7-1 para o Palmeiras. O Remo venceu o Bahia no Mangueirão, em Belém, por 2-1 e carimbou a classificação para as oitavas de final da Copa do Brasil. No primeiro jogo, o Remo havia vencido o Bahia por 3-1. No placar agregado, 5-2 para o Remo. O Ceará venceu o Atlético Mineiro por 2-1 no jogo de volta no Castelão. No primeiro jogo, o Galo havia vencido pelo mesmo placar de 2-1. E aí, no agregado, ficou tudo igual, 3-3. A disputa foi para os pênaltis e o Atlético Mineiro foi mais eficiente, vencendo por 4-2. O Galo está nas oitavas de final da Copa do Brasil.

E vamos agora à previsão do tempo para esta quinta-feira, dia 14 de maio. Em Curitiba, a quinta começa com sol e aquele friozinho clássico da capital paranaense. As nuvens aumentam ao longo da tarde, mas a chuva tira folga. Na capital paranaense, as temperaturas variam entre mínima de 6 graus, mínima de 6, gente, e máxima que não deve passar de 22 graus. Em São Paulo, o dia promete sol entre algumas nuvens e tempo firme. À noite, o céu fica mais carregado, mas não há previsão de chuva para a capital paulista. As temperaturas variam entre mínima de 13 e máxima de 26 graus. No Rio de Janeiro, o calor continua marcando presença. O sol aparece, as nuvens aumentam e pode haver pancadas de chuva durante a tarde. À noite, o tempo fica mais fechado, mas sem previsão de chuva. Na capital fluminense, as temperaturas variam entre mínima de 17 e máxima de 30 graus. Em Belo Horizonte, o sol aparece entre nuvens e pode chover de forma rápida ao longo do dia. Mas calma, hein, gente? Porque à noite, o tempo fica firme de novo. Na capital mineira, as temperaturas variam entre mínima de 16 e máxima de 26 graus. Em Brasília, teremos uma quinta-feira de tempo firme e céu com algumas nuvens, mas nada de chuva e clima agradável na capital federal. As temperaturas variam entre mínima de 13 e máxima de 29 graus. E para fechar, Recife terá sol entre nuvens e aquelas pancadas rápidas de chuva que chegam sem avisar, tanto durante o dia quanto à noite. Nesta quinta-feira, as temperaturas na capital pernambucana variam entre mínima de 24 e máxima de 29 graus.

0: 1:16 e chegou o momento de a gente acompanhar o programa A Cidade é Sua, que hoje fala sobre Brasília. Vamos conferir.
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2: Bom, estamos de volta com o programa A Cidade é Sua, aqui na sua Transamérica TMC. Hoje, conversando com José Guilherme Brenner, que é o presidente da Copa DF.
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2: Olá, está começando mais um A Cidade é Sua, o programa que valoriza as histórias, as pessoas e as iniciativas que ajudam a construir o Distrito Federal. Hoje, nosso convidado é uma liderança importante do agronegócio do DF e do Brasil. Ele preside a Cooperativa Agropecuária da região do Distrito Federal, a Copa DF, e que completa mais de 4 décadas de história e também está à frente de uma das maiores feiras tecnológicas do agronegócio nacional, a AgroBrasília. Vamos conversar sobre cooperativismo, inovação, agricultura no Cerrado, desenvolvimento regional e, claro, sobre os desafios e o futuro do agronegócio no nosso Distrito Federal. Seja muito bem-vindo, presidente da Copa e da AgroBrasília, José Guilherme Brenner. Prazer recebê-lo aqui no A Cidade é Sua.
3: Tá ok, um prazer meu receber, estar aqui para falar com vocês e contar um pouco dessa história da agricultura, do agro aqui no DF. É um canto um pouco esquecido às vezes, né? Uma cidade tão política, tão administrativa, e no entanto a gente tem aqui os melhores índices de produtividade, é uma referência nacional, é centro de uma série de entidades de pesquisa da Embrapa e tem uma importância muito grande no agro, embora a maior parte das pessoas ainda não saiba disso.
2: Já falou bastante sobre isso, sobre essa influência do Distrito Federal, né, do Cerrado no agronegócio brasileiro. A gente queria conhecer você um pouco, começar por você. Quem é o José Guilherme Brenner, além do cargo que ocupa hoje?
3: Bom, eu sou, na realidade, eu sou produtor rural, né, em primeiro lugar, né, a pessoa para estar à frente de uma cooperativa agrícola ele tem que ser produtor, né. Eu comecei a trabalhar exclusivamente com agricultura em 94, né, e desde lá eu vivo exclusivamente disso, né. Acompanhei já vários momentos, né, da crises e euforias. É um ciclo natural aí do nosso negócio, né, e mais ou menos no ano 2005, 2004, por aí eu entrei na cooperativa, né, já acompanhava de perto com algumas negociações e gostei do negócio cooperativo, achei interessante, participei de vários conselho fiscal, conselho de administração, fui vice-presidente e agora estou como presidente da Copadef, já no segundo mandato, que se encerra no ano que vem, né? Aí eu volto a ser produtor, que na verdade é a grande paixão, né? A gente que trabalha com agricultura, de certa maneira, tem os seus problemas, mas eu considero privilegiado, porque é uma atividade muito interessante, uma atividade que tem muitas habilidades, muitas facetas. Você tem que ter como é que eu vou dizer, não tem aquele músico que toca bateria, sopra, guitarra, tem que ser mais ou menos aquele
2: instrumentista,
3: né, para ser produtor rural, e isso é uma coisa que me agrada muito.
2: E como é que surgiu essa ligação do seu curso? Você é do Distrito Federal, onde você nasceu? Pô. Como é que surgiu essa ligação sua com o campo também?
3: Pois é, a maior parte dos produtores aqui são de famílias que vieram do Sul, né, famílias de produtores, né, e que teve as pessoas às vezes não têm um conhecimento, a gente fala muito da migração do Nordeste para as grandes cidades, mas o Brasil teve uma grande migração do Estado Sul para o Centro-Oeste, né, nos anos 70.

0: braquiária, né? O gado era meio curraleiro, e era um momento muito diferente. E tudo era muito longe, né? Você pegava um carro ali, a estrada de chão, 200 quilômetros, uma estrada de vaca, era bem diferente, assim. E com o passar do tempo, quer dizer, meu pai foi tendo algum problema de saúde, ele comprou uma propriedade aqui perto, no DF, pela facilidade até de viver, né? E ele morreu muito cedo. Morreu daí com 60 anos, em 94, e aí foi quando eu já acompanhava de alguma maneira, e era o momento de definir, né? Ou ia continuar ou ia vender. E aí, como eu gostava da atividade, eu assumi, né, essa propriedade e comecei a tocar o negócio aí.
1: E o que te motivou a assumir essa liderança da cooperativa, a tornar, ser essa liderança da cooperativa? Você falou sobre o apreço da cooperativa, começou a entender. O que te levou a assumir esse cargo, esse desafio, né?
0: Pois é, as coisas às vezes são um pouco inexplicáveis, né? Assim, a gente não tem uma definição, mas na verdade, assim, eu achei que era um desafio, né? Assim, eu falei sobre ser multi-instrumentista como produtor, agora como presidente também são outros instrumentos que a gente tem que aprender a tocar, né? Então eu resolvi me sentir desafiado a enfrentar novas habilidades, né? Inclusive o próprio fato de estar aqui dando uma entrevista, né? Era uma coisa, assim, um pouco difícil antigamente. E falar em público, e fazer uma representação, e às vezes entender um pouco mais a questão de uma gestão, de uma organização bem maior, bem mais complexa, né? Então são desafios que foram apresentados, e eu resolvi abraçar, né? Principalmente por esse, que nem o senhor falou, esse apreço ao cooperativismo, né? Eu acho que o cooperativismo é uma solução, assim, uma maneira muito interessante de trabalhar. Né, acho que as pessoas conseguem multiplicar realizações através do cooperativismo. O Brasil é um exemplo disso, né? Se você for no Paraná, no Rio Grande do Sul, aqui em Goiás mesmo, comigo, você vai ver que o cooperativismo é uma história de sucesso porque ele tem essa capacidade. E isso aí me atraiu muito, né, para participar do cooperativismo, por uma questão, às vezes, até circunstancial. Acabei ficando na presidência, né, e enfrentando vários momentos aí, tem sido interessante, gratificante isso aí.
1: O Distrito Federal, ele tem uma característica muito própria, né, principalmente para esse setor do agronegócio. A gente está aqui no Cerrado, questão de clima. O que significa para o senhor viver e produzir no Cerrado, produzir nesse bioma?
0: Olha, o Cerrado foi sempre um desafio nacional, né, assim, eu acho que na história do Brasil, assim, a história de Brasília, Juscelino, a capital, quer dizer, acho que sempre teve essa grande questão nacional da ocupação do interior do país, né? O Brasil, todo mundo sabe que estudou, né? Que a colonização, ficava no litoral, então sempre teve esse desafio. E essa ocupação agrícola, né, de certa maneira, é algo muito recente, né? Como eu falei, nos anos 70 eu ia, não existia. É uma coisa que estava iniciando, né? Então, a partir de... A cooperativa foi fundada em 78, né, é uma cooperativa que tem um papel pioneiro nisso aí, né, quando as pessoas chegaram aqui, não existiam tecnologias adequadas, não existia materiais adequados, e foi feito um grande trabalho nacional, assim, que envolveu pesquisas. A Embrapa é o mais visível, mas não só a Embrapa, né, você tem uma série de institutos de pesquisas nacionais, você tem o trabalho dos produtores, que no final das contas é quem implementa tudo aquilo, e foi impressionante, assim. E hoje o Brasil realmente conquistou uma posição dentro do Cerrado de produtividade que ela é invejável no mundo. É um motivo de orgulho do brasileiro, é um motivo de riqueza da nação, né? E é um ambiente que se mostrou aquilo que era um desafio pelas dificuldades, pelas distâncias, pela pobreza do solo, né, pela acidez do solo, se transformou agora num grande ativo, né? É uma região de uma ótima altitude, um clima de chuvas muito previsível, uma possibilidade muito grande de irrigação, de diversificação de culturas. Então, aquilo que aparentemente era uma questão muito complicada se transformou numa questão muito, muito interessante, muito invejável, né? Então, essa transformação, se você for pensar nos anos 80, vamos dizer, 40 anos, né, 40 anos, assim, eu já estou com 60, né? Então, 40 anos para um país não é nada. Então, isso que nós fizemos aqui, os produtores fizeram aqui,

0: foi algo realmente impressionante e foi muito bom participar disso aí. Desculpa.
1: O senhor falou que a cooperativa foi criada lá em 1978, né?
0: Uhum.
1: Nessa época aí, esses produtores já encontraram todas essas dificuldades que o senhor falou da época, né? E como é que esse cenário agrícola que é lá na região que a gente sempre vai... A gente vai falar sobre o PADEP, a gente coloca lá PADDF, o pessoal fala, ah, lá no PADDF, não, a gente, né, já criou essa, que é o PADEF, né? Já conhece o PADEF por algum tempo, a gente conhece a região. Então, esse cenário agrícola do PADEF naquela época, né, especialmente com a relação com o solo e o clima, a gente queria entender como é que é, como que o produtor naquela época, quando chegou aqui, né, às vezes muitos produtores vieram, por exemplo, do sul do país, né, que era um clima completamente diferente. O que fez esse produtor sair lá do sul para vir enfrentar esse desafio aqui na década de 70, né, final da década de 70?
0: Realmente é uma epopeia, né? Assim, né? Que é quase como aqueles grandes filmes faroeste, o pessoal das carrocinhas indo pro, né? É uma história um pouco isso, assim, né? Então, o PADEF, na verdade, quer dizer, um programa de assentamento dirigido, né? Foi um projeto, vamos dizer assim, de reforma agrária daquela época, uma reforma agrária empresarial, né? Que o secretário na época realmente foi um grande visionário, né? Ele pegou aquelas áreas, se dividiu naquelas glebas, buscou produtores no sul, algumas cooperativas que tivessem esse interesse em vir para cá. Era uma época que as pessoas estavam querendo vir para cá, né? Esses problemas do sul que a gente fala da seca não são de hoje, sabe? É um problema antigo, assim, né? É uma região que tem um clima incerto, tinha um grupo muito grande de produtores, famílias grandes, lotes pequenos, aquelas divisões que iam cada vez diminuindo mais. Então havia essa necessidade. Então os produtores que a princípio estavam no Rio Grande do Sul foram para o Paraná, colonizaram o oeste do Paraná, né, e continuaram andando. Aí foram para o Mato Grosso, foram para Goiás, para o DF, Mato Grosso, Bahia, Pará, não sei mais. Então, Piauí, hoje em
1: Colonizando,
0: dia Piauí é um. Mas começou naquele momento que essas famílias, eles realmente viram. Às vezes era uma família que tinha um lote muito pequeno, tinham filhos, e viram aquilo como uma oportunidade de expansão, de crescer. Agora, hoje em dia, a gente olha e a gente vê, de fato, o sucesso, né? Mas para a construção do sucesso, assim, muito foi perdido, muitas pessoas tiveram problemas, porque realmente você estava que nem um ambiente desafiador, um ambiente completamente diferente, né? Ainda com pouco conhecimento técnico, né? E realmente foi uma dificuldade muito grande no início, né?
1: E o senhor atribui esse sucesso, hoje, você falou de 40 anos de produção, ao cooperativismo? O cooperativismo teve um papel fundamental nesse
0: Teve?
1: processo?
0: Não, com certeza. A cooperativa aqui, ela tem, vamos dizer que a gente vive numa região que é um pouco diferente do sul, né? No sul, o cooperativismo é muito forte porque os produtores são menores. E aí eles têm uma dependência maior da cooperativa. Eles dependem muito da cooperativa para ter insumos, para comercialização, para armazenamento. Eles têm uma relação muito grande de dependência. Aqui, como os lotes são maiores, os produtores são mais estruturados, é uma relação menor de dependência. Uma relação, eles têm mais independência. Mas a cooperativa, ela tem um papel importante. Em primeiro lugar, a Copadef, ela foi uma das primeiras a produzir semente de soja adaptada ao cerrado. Na época tinha um material chamado Cristalina, que foi o primeiro grande material produtivo da região do Centro-Oeste, né? Inclusive, esse nome Cristalina é porque ele foi desenvolvido ali, logo adiante, ali numa fazenda do Souza Lima, né? Pelo Francisco Erazaba, que
1: É a zona da região Talina?
0: é. Porque o DF, assim, você andar ali no Padestro, você andar 7 km, você já está em
1: Sim,
0: Cristalina. Então, quando a gente fala assim DF, a gente pensa às vezes numa divisão política, mas não é divisão geográfica. Porque geograficamente, aquela região ela continua por Talina, continua pelo Chapadão ali de Unaí, é uma região só. Então foi desenvolvido ali esse material. A Copadef fez multiplicação, vendeu muito para Mato Grosso, para muitos lugares de semente. Então ela teve esse papel importante como um dos primeiros produtores de semente adaptado à nossa região, né? Depois, num outro momento, quando os produtores começaram a usar muita irrigação aqui, eles começaram a ter problemas no solo pela cultivo seguido de feijão no inverno. Então tinham que ter um produto para fazer rotação. E aí o produto que o pessoal viu que seria muito interessante para o nosso clima seria o trigo, né? E aí, por causa da nossa altitude, né? A gente está 1.000 metros. metros. Então, quando chega essa época do inverno, você tem uma temperatura amena, né? Você tem a possibilidade de irrigação, e o pessoal viu que o trigo iria muito bem aqui. Então, a Copadef teve um papel muito importante numa parceria com a Embrapa em desenvolver materiais de trigo adaptados ao cerrado e materiais de muita qualidade. Então, a cooperativa fez essa parceria, fez um moinho de trigo para poder dar uma viabilidade econômica para os produtores, para eles terem para quem vender o trigo, né? E, nesse sentido, assim, acho que a cooperativa tem um pioneirismo no trigo do cerrado, tem uma relevância muito grande nesse desenvolvimento. E aí, hoje, o trigo do cerrado já é uma realidade, já tem muitas empresas vindo para cá, empresas produtoras de semente, e uma das que fala que a possibilidade do Brasil virar autossuficiente em trigo vai ser no cerrado, e a cooperativa tem esse papel importante. Então, assim, tem várias coisas assim, que foram acontecendo nesse tempo, que a cooperativa proporcionou esse desenvolvimento agronômico e econômico para todos.
1: E hoje a Copadef, está falando Copadef, mas é Copadef.
0: É Copadef, é.
1: Ela reúne cerca de 140 associados ali, né?
0: Na realidade, assim, a gente são 200 associados, mas nós temos ali grupos familiares, tem algumas pessoas jurídicas que envolvem os produtores, mas nós podemos falar em torno de 200 associados hoje em dia.
1: Desses 200 associados, como é que hoje que a cooperativa atua para atender a necessidade desse cooperado? Como é que é essa atuação? Quais que são os principais desafios hoje desses produtores aqui da região?
0: A Copadef ela tem um papel para um grupo de produtores como fornecedor de insumos, né? A gente faz uma compra de insumos importante ali para viabilizar a produção da safra de verão, junto com uma venda já pré-fixada de soja. Então, a gente, é uma maneira de financiar. Né? A gente vive aqui uma realidade no DF e de crédito que é um pouco diferente do resto do país. Eu falei no início que é um programa de assentamento dirigido, né? Nesse programa, quando foi feita essa divisão, e o pessoal, eles vieram, mas essa área que eles estão ocupando, que eles estão produzindo, desde aquela época, não é dos produtores. Essa área é da Terra Cata. Então, os produtores, eles têm um contrato de concessão de uso. Isso é uma posse, de certa maneira, precária, essas áreas. Né? E é uma grande luta dos produtores, o que a gente chama da titularização. Né, porque a partir do momento que o produtor ele não tem a posse da terra, realmente o documento que aquela terra é dele, ele tem muitas dificuldades na questão financeira, na questão de financiamento, porque ele não tem um ativo para dar como garantia, e isso aí é uma coisa que limita. Né? Então, de certa maneira, às vezes, os nossos produtores eles têm dificuldades em acessar crédito. E a cooperativa é uma maneira de fazer isso. É evidentemente que isso ela acaba que assume alguns riscos, né? Mas proporciona essa possibilidade. E a gente vive um momento também muito particular nos últimos 2-3 anos de dificuldade por outros motivos além desse. Além da questão fundiária, que é sempre um motivo já histórico, a gente vive hoje algumas questões assim um pouco, como é que eu vou dizer, um pouco surrealistas, assim, um pouco kafkianas, relacionadas, por exemplo, à questão ambiental, né? Então, por exemplo, existe uma norma do Conselho Monetário do Crédito Rural, e como uma parte muito grande ali está na APA do Planalto Central. E aí os produtores, para terem acesso ao crédito, eles precisam de um documento da gestora da APA.
1: Só para a gente entender, APA é Área de Proteção Ambiental.
0: É, assim. Área de Proteção Ambiental. É uma região que foi delimitada, foi colocada dessa maneira. Ela tem uma regulamentação, ela tem um plano de manejo que prevê a atividade agrícola, mas que, claro, para os produtores terem crédito, eles precisam de um documento, por exemplo, um órgão gestor, que seria o ICMBio, dizendo que aquela atividade é permitida. E o produtor não consegue esse documento, entendeu? Ele não consegue, ele busca, o ICMBio se diz que não tem capacidade de fornecer. Então, esse é um dos problemas, entendeu? Então, às vezes, você se vê diante de problemas que talvez não... Então, você tem, às vezes, duas questões que envolvem o produtor e órgãos do Estado, que seria um órgão ambiental e um órgão fundiário, que é a Terra Cata, e que, de certa maneira, amarram, né, o trabalho, amarram a produção dessa turma aí, e que, pô, que está aqui produzindo desde 78. Então, assim, é uma situação um pouco, muito diferente do resto do país. Então, é uma coisa que, de certa maneira, ele prejudica o Distrito Federal, porque faz com que muitas pessoas busquem outra alternativas que essas questões, esses problemas não existem, né?
1: Além dessa questão da regulação fundiária, que você falou, como é que funciona a assistência técnica? A gente viu que a cooperativa tem uma assistência técnica muito forte com esses cooperados. O que é feito
0: A gente tem um grupo de assistência técnica, né? E a nossa assistência técnica ela é muito voltada para essa questão desse financiamento e também para a questão do trigo, né? Porque o trigo, como eu falei, nós temos um moinho, a gente tem um grupo de produtores que eles são irrigantes, eles plantam trigo irrigado, e dicas de passagem, assim, o nosso trigo irrigado tem a melhor qualidade do país. Ele é reconhecido e talvez uma das melhores do mundo, porque ele é plantado agora, nessa época, ele é irrigado, e quando ele for recolhido, não vai pegar nenhuma chuva. Então, aquilo vai preservar toda a qualidade dele. E aí, a cooperativa faz essa aquisição desse grupo de produtores, então, ela tem que ir no mercado, pegar um financiamento, comprar esse trigo, ela estoca e ela produz uma farinha de trigo, que ela vende aqui no mercado local. Né? Então, eu digo que é uma ação assim, da cooperativa. A gente está falando de assistência técnica, né? Mas eu vou ensinar um pouco sobre isso, que é uma ação da cooperativa que, de certa maneira, ela beneficia o produtor, né? Beneficia o país, assim, ao gerar um conhecimento do trigo, que é um produto que a gente importa, e beneficia o consumidor. Ele tem acesso a uma farinha de grande qualidade que é produzido na nossa região, localmente. Né? E aí a nossa assistência técnica está muito habilitada para dar essa assistência nesse cultivo, que não é tão comum aqui. Né?
1: Esse trigo, ele abastece que proporção? Esse, por exemplo, abastece mercado local?
0: Abastece mercado local. A gente tem uma participação grande ali também no noroeste de Minas, né? No Naí, em Formosa. Né? E, lógico, o nosso consumo é muito grande. Né? O Distrito Federal é um estado que tem muita gente, né? Então talvez não consiga suprir tudo, assim. Mas tem um dado interessante nisso aí. A gente conversou com um consultor financeiro sobre trigo um tempo atrás, um consultor econômico, e disse que só dois estados no Brasil eram autossuficientes em trigo, que era o Rio Grande do Sul e Goiás. E, de certa maneira, Goiás DF tá meio junto. Então, que são as... Eu não fazia a menor ideia que Goiás era autossuficiente em trigo, e é autossuficiente.
1: Sim. Nosso pãozinho está garantido.
0: Está garantido, pãozinho. Com trigo de qualidade.
1: E também, além do trigo, também a soja também é um produto muito importante. Também, né? A gente esteve lá acompanhando o dia de campo da soja, né? Dos produtores de soja, e a gente viu o tamanho desse trabalho realizado pela Copa, a gente falou um pouco mais sobre a Agrobrasília, os produtores de soja. O que, que é feito de soja aqui? Explica um pouco para a gente, que às vezes a gente fala de soja e o pessoal acha que a gente planta um monte de soja aqui. Mas não é, né? Como é que funciona essa questão?
0: A soja é, de certa maneira, sem dúvida, é o produto agrícola principal do Brasil, né? Ela tem um papel muito importante, é um produto de exportação, um produto de consumo interno, e é um produto que tem um desenvolvimento muito grande na produção de semente. Eu falei lá atrás que a gente tinha a primeira semente, cristalino. Depois, com o tempo, quando houve a incorporação da frangiria, você teve muitos grupos que começaram a fazer melhoramento de soja aqui no Brasil. E hoje em dia você tem uma variedade infinita de soja para plantar. E o produtor, muitas vezes, ele não sabe o que ele vai plantar. Ele pensa, pô, como é que... Você vai lá, olha lá, você tem 50 variedades, né? Você pensa, pô, mas como é que eu vou escolher isso aqui, né? Então, a cooperativa, ela, em parceria com empresas que produzem semente, a gente faz esse dia de campo, que a gente mostra os materiais da região, que são recomendados para a região, os materiais novos, lançamentos, e que eles são plantados lado a lado, e nesse dia da competição de cultivares, a gente chama os produtores da região, e as empresas explicam quais são as características do material, para que ele se adapta melhor, em que tipo de condição ele ficaria melhor colocado. Né? E depois a gente faz essa colheita do material e divulga para os produtores o resultado de produtividade. Então, a partir dessas informações, o produtor está, vamos dizer assim, ele tem alguns dados, informações para ele tomar a decisão dele. Então, esse é o objetivo principal dessa ação. É uma ação que também se liga com a Agrobrasília, que a gente divulga o resultado agora. Então, vai ter a Agrobrasília, as empresas vão estar lá vendendo. Isso é uma oportunidade para o produtor em fazer a aquisição, a reserva das sementes, que vai ser interessante.
1: A gente agora vai dar uma pausa para um breve intervalo. Já a gente volta. Estamos conversando hoje com o José Guilherme Brenner, que é o presidente da Copa DF e também da Agrobrasília. Logo mais a gente volta falando mais sobre a Agrobrasília, esse evento muito importante para o agronegócio aqui do Distrito Federal. A gente volta já já.
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4: 1:40, muito obrigado pela sua audiência, obrigado por sintonizar a programação da TMC. Nós estamos ao vivo para todo o Brasil com o Amanhã TMC, nesta madrugada de quinta-feira, dia 14 de maio de 2026, atualizando os principais destaques do noticiário do Brasil e do mundo, para que você não perca nenhum detalhe do que está acontecendo. Agora você acompanha a segunda parte do programa A Cidade é Sua, que hoje fala sobre Brasília. Vamos acompanhar.
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1: Bom, estamos de volta com o programa A Cidade é Sua, aqui na sua Transamérica TMC. Hoje conversando com José Guilherme Brenner, que é o presidente da Copa DF e também da Agro Brasília, um dos principais eventos do agronegócio do Distrito Federal da região Centro-Oeste. Então, falando um pouquinho sobre o como comparece a feira. Eu queria que você detalhasse um pouco mais qual que é o público.
0: O que a gente percebe na feira é o seguinte: a feira, evidentemente, a gente tem um foco no produtor rural, né? Todo mundo está lá, o expositor, ele quer fazer negócio, ele quer que tenha um público-alvo, né? Vamos dizer assim, né? Então, a gente foca muito, muito importante também para o produtor estar presente na feira. Né? Inclusive, eu falo sempre que tinha um produtor que eu encontrei lá, eu venho todos os dias na feira, acho que todo produtor devia vir, eu aprendo muita coisa aqui, que está aqui de graça, é só vir, parar o carro, não tem ingresso, não tem estacionamento, né? Então, o foco principal é o produtor rural. Agora, a gente está do lado de Brasília, né? Pô, a cidade aqui, então tem 5 milhões de habitantes aqui em volta, e isso, evidentemente, tem uma cultura, as pessoas querem conhecer também, né? Mesmo que não é do segmento, às vezes quer, eu quero ver como é que são as máquinas, quero ver como é que são esses plots aqui com lavouras. Tem muita gente também que a gente tem uma coisa muito relevante lá de setores que são, por exemplo, automóveis, né? Então, muitas concessionárias participam da Agro Brasília e fazem muito negócio na Agro Brasília, não necessariamente com o produtor, mas como elas levam, às vezes, uma condição diferenciada, tem muita gente que vai fazer compras de utilitários, de caminhonete, de automóveis na Agro Brasília, porque muitas vezes tem uma condição diferenciada. Então, se atrai porque não necessariamente é um produtor, não, o cara quer uma caminhonete. Tem também o pessoal da linha amarela, que a gente chama, que é o pessoal que lida com as máquinas de terraplanagem, construção, eles também são expositores. Então, eventualmente, por que não? Vai um empreiteiro, um construtor, ver uma máquina, ver um equipamento.
1: Curioso, né? As pessoas querem
0: ver. Se você for pensar, tem um produtor, ele faz barracão. Se tem barracão, tem que ter uma pessoa que faz barracão, que vende ferro, que você pode usar para cá, pode usar para lá, né? Não está escrito que... É só para aquele fim, né?
1: Eu queria também entender, porque você falou um pouco sobre as parcerias também. Eu queria entender qual é a importância dessas parcerias e como que elas são inseridas dentro da Agrobrasil.
0: Olha, assim, o PADEF, né, eu falei, é um secretário da Agricultura que fez, assim, de certa maneira, idealizou, né, o PADEF. Então, assim, existe uma relação muito grande com a secretaria, né? Existe uma relação com a Emater. A Emater tem um escritório lá dentro do PADEF, uma assistência técnica de extensão importante, né? Eu acho que ele enriquece muito a feira e nós temos essa parceria com a Emater. Existem trabalhos que são feitos ao longo do ano, né? Existe um trabalho muito interessante que é feito com a parceria com a Emater, que é a questão do monitoramento de irrigação, que é um controle que é feito dentro da bacia do Rio Jardim de irrigação para possibilitar que todo mundo irrigue. Então tem uma espécie de gestão coletiva que é coordenada pela Emater. Então esse é um papel muito importante, inclusive é um tema assim super importante, né, dessa gestão do recurso hídrico, né? Na agricultura a gente tem uma limitação, né? Você sabe que Brasília tem águas emendadas, né? Então é um lugarzinho no alto, tudo começa aqui, então os rios ainda são pequenos, tá? Então tem que ter um pouco de cuidado, né, nessa utilização, né? A gente tem também com a Embrapa, é muito grande a ligação, né? A gente recebe muito, faz muita pesquisa, assim, cede lugares para eles fazerem pesquisa, e tem todo esse desenvolvimento do trigo que a gente participou com eles. E não só, assim, eu acho que tem muitas coisas
5: coisas andando por aí que são importantes. Nós temos também agora uma questão nova, que é a questão do vinho, né? Você, não sei se você chegou a falar, o DF hoje é um produtor importante de vinhos de inverno, né? Que é uma tecnologia criada por um pesquisador de Minas Gerais, que a gente adotou aqui, pelas nossas características, ele tem dado produtos de ótima qualidade.
1: Premiados,
5: né? E a gente tem a Vinícola Brasília está numa área cedida pela cooperativa, e dentro do parque a gente tem hoje um laboratório da Associação de Produtores de Vinho de Inverno, que ele faz toda a análise do vinho, uma análise que é importante ser feita para melhorar a qualidade. Então, isso está lá dentro também, né? Então, você vê que a nossa ideia, assim, no final das contas, é que a gente tem uma ideia que o parque ele fosse utilizado ao longo do ano inteiro. A gente está falando do evento, que é importante, então, um espaço grande, né? E a gente queria que tivessem, nós temos um pedaço lá que foi cedido para o IFB, para ele fazer um campus avançado, né? Só que aí tem questões que às vezes não tinha formalização, depois da formalização não tinha verba, e as coisas são um pouco caras, né? Mas para nós seria muito importante ter um campus avançado do IFB. Você está formando técnicos, né? Eu acho que a gente tem que ter essa conscientização de que a gente precisamos de recursos humanos cada vez melhores, né? Cada vez mais qualificados, né? Então passa por isso aí, né?
1: Só falou lá atrás, no nosso primeiro bloco, sobre o período em que a Brasília foi afetada pela pandemia.
5: Sim.
1: Né? Um período ali que vocês tiveram que se virar, fazer uma outra versão. Como é que você enxerga, como é que está a evolução da AgroBrasília desde que houve essa questão da pandemia até hoje? Como é que você avalia, inclusive, o momento atual da feira?
5: Olha, logo depois da pandemia, a gente teve um momento que foi um boom, uma explosão. Eu acho que todo mundo queria encontrar todo mundo. Então, foram feiras, assim, extremamente movimentadas e, inclusive, a gente passava por um boom também no preço das commodities. Então, era um boom geral. Era um boom geral. Então, as pessoas estavam comprando muito, financiando muito, os bancos estavam querendo emprestar muito. Acho que tinha aquela época, a gente viveu aquele negócio com aqueles juros mais baratos, para estimular. Então, a gente viveu um momento de uma certa bolha, assim. Né? E acho que todo mundo meio que... Hoje a gente vive um pouco uma ressaca daquele porre, né? Então, assim, a gente tem um momento que é um pouco diferente. A gente já tem uns 2-3 anos com preços declinantes, assim. A gente tem uma relação muito grande, assim, do preço do que nós vendemos com câmbio. E a gente está falando hoje de um câmbio abaixo de R$5, um dólar, né? Então, você vê há pouco tempo atrás era 6, o mercado está sempre baixando isso aí. A gente vive um momento de muito desafio, porque ao mesmo tempo que está baixando o dólar e o preço do nosso produto, está aumentando o preço dos fertilizantes e do custo. Então, é um momento de descasamento. Um descasamento assim que não tem como dizer que não impacta o setor. O setor está impactado e eu acho que a gente, às vezes, o nosso mercado ele é um pouco... A gente vive momentos assim de excesso de otimismo e outros de excesso de pessimismo. Eu acho que a gente está um pouco nisso, assim. Né, vivendo um pouco esse momento, as pessoas estão muito refratárias. Vivendo também um momento complicadíssimo, né, de juro, né, um juro que parece que foi para 14,25, o juro. Ontem ninguém nem lembrou disso, né? Acho que tinha muita movimentação.
1: Cada dia, cada notícia, uma cobra a outra.
5: Sobrepõe a outra. Né? Mas assim, e você vê uma inflação de 3, abaixo de 4, você vê um juro real de mais de 10% ao ano. É coisa pagar isso, né? Ainda mais quando você tem uma realidade que os preços estão caindo e o juro está subindo. Então, é uma realidade difícil, complicada, desafiadora, sabe? Agora, eu não acredito em grandes recordes, realmente. Eu acho que o momento é... Acho que nem é o foco, sabe? Acho que o foco agora é outro. Acho que o foco agora é você passar por esse momento, você usar a feira como uma oportunidade para você melhorar o seu negócio. Eu acho que, no fundo, é isso que o produtor tem que... Eu acho que, às vezes, o produtor, ele vive momentos de muita euforia e quer crescer muito, assim. E, às vezes, ele tem que buscar um pouco melhorar o negócio dele, assim. Eu acho que a oportunidade é essa. Então, eu acho que a nossa visão é, assim, melhorar a rentabilidade incorporando conhecimento e tecnologia à atividade dele. Eu acho que isso que tem que buscar na feira hoje. Às vezes, materiais que sejam muito produtivos, fertilizantes que deem resultado, às vezes uma agricultura de precisão, que é uma ferramenta que os produtores têm muita possibilidade de terem acesso e às vezes não usam por uma deficiência de implementação. A agricultura de precisão vai te proporcionar você colocar os recursos necessários onde eles são necessários. Isso, com certeza, vai gerar uma economia.
1: Né? É para tornar o negócio mais sustentável. Né?
5: Exatamente. a longo prazo, né? Eu acho que tem uma questão muito importante que está aí, que são as questões de sucessão, né? E a gente está numa reforma tributária que vai mudar muito, depende do planejamento que valia ontem, amanhã não vai mais valer. Então, eu acho que são coisas que acho que a feira proporciona, às vezes, um produtor que está antenado a perceber essas possibilidades que ela vai oferecer de conhecimento. Uhum. Então, a nossa ideia é levar uma feira que isso apareça muito. Né? A própria cooperativa vai ter um stand próprio, que a gente vai ter várias exposições, várias pequenas palestras, exatamente sobre esses temas. Uhum. Que é um tema que o nosso produtor ele tem muito conhecimento, ele aprendeu muito da lavoura.
1: Eu queria falar com você sobre as novidades desse ano, eu queria que o senhor falasse um pouco sobre a edição do ano passado. Quais foram os resultados, aprendizados da última edição? O que a AgroBrasília trouxe de resultados, não só de negócio, mas também de público, e também o que trouxe de maturidade para que essa feira desse ano seja um pouco diferente?
5: Olha, a gente já está há algum tempo, um público muito grande, né? Assim, em torno de 170 mil visitantes, né? Então, teve uma realização de pedidos bem relevante ano passado. Né? Mas agora eu acho que a gente vive, acho que a gente tem uma questão que eu acho que está atrapalhando muito, que a gente começou a ver ano passado e eu acho que ela continua, que é a questão do financiamento. Né? Tem essas questões que eu falei para você, locais, existe uma retração muito grande do setor financeiro, houve muitas RJs no setor, né? muitos produtores estão com dificuldades de honrar e isso vai levando a uma espécie de efeito dominó. Por exemplo, os produtores começam a ter alguma dificuldade. Aí o setor financeiro segura mais o crédito. Isso aí aumenta mais a dificuldade. Aí segura mais o... Então é como se fosse um ciclo vicioso que tá se criando, né? Então talvez tenha que ter uma ação mais decisiva, assim, do governo, no sentido de um alongamento. Já foram feitos no passado momentos parecidos, de jogar uma parcela daqui para o final do ano, né? Vai ser pago um juro e tal, mas assim, para dar uma liberada no caixa, assim, do produtor. Então, eu acho que isso é um momento que a gente começou a viver ano passado, a gente começou a ver isso. Né? Os bancos, eles trazem, começam também a buscar alternativas. Né? A gente vê bancos buscando muita alternativa interessante com consórcio, um tal de consórcio estruturado, que é uma maneira, às vezes, de fugir um pouco do crédito oficial, que é muito complicado. Mas, assim, esse é um desafio. Agora, nós fizemos também coisas muito... Nós achamos muito interessantes, por exemplo, a gente fez o pavilhão Hightech ano passado, já de uma maneira mais robusta, vamos dizer assim, que é um espaço da área de inovação tecnológica que a gente tá querendo dinamizar muito, né? E acho que esse ano vai ser mais ainda, né? Que é um lugar que a gente recebe startups, recebe empresas que estão começando, e é um ambiente que tem uma pegada muito forte de inovação de pequenas empresas, às vezes até de um caráter mais regional, e a gente acha isso importante, porque a gente vive no mundo das grandes corporações, que trazem muitas inovações, elas trazem muitas inovações globais, aquilo que funciona para o mundo inteiro e a gente se adapta, mas às vezes essas empresas vão trazer uma inovação muito local, uma necessidade muito específica, né? E tem casos de muito sucesso. A gente tem um pessoal que fez, por exemplo, uma câmera de você tirar foto e avaliar o peso do boi, que está tendo um sucesso muito grande com o pessoal de leilões. A gente tem um pessoal que desenvolveu um sistema de gerenciamento de irrigação muito interessante também. Tem um pessoal que está ligado à Embrapa do Paraná, que está fazendo um sistema de censuramento de pragas, de monitoramento de pragas dentro de uma lavoura eletrônica, né? Uma espécie de robô que vê as pragas. Então, você vê que são coisas que dentro do universo ainda não são tão grandes, mas são muito importantes. E a nossa ideia, de fato, é que a feira vire um espaço em que esse tipo de inovação tenha muito destaque, né? E esse seja um diferencial da nossa feira. Isso por quê? Porque a gente está aqui, nós temos aqui várias unidades precisas da Embrapa, nós temos aqui a Universidade de Brasília, ali em Goiânia tem uma universidade ótima de Goiânia, tem uma universidade do Unaí, tem um IFB aqui. Então a gente tem muito material humano, muito, vamos dizer assim, PhD por hectare, né? Muito PhD por hectare. E eu acho que é muito importante a gente transformar isso em conhecimento prático, em produto, em empresa. Eu acho que isso que vai dar o próximo passo. Né? Vamos dizer que a gente deixe de ser um pouco... O que não desmerece. Assim, eu acho que o país como produto de commodities é uma coisa muito importante. mas eu acho que a gente pode dar um passo a mais e começar a ser um exportador desse tipo de conhecimento de empresas e de produtos assim já mais elaborados.
1: E, emendando nesse assunto da ITEC, da tecnologia, vamos falar sobre as novidades desse ano. Então, o que você aponta aí de novidade que vai ser importante, que o público da feira pode esperar?
5: Olha, assim, eu acho que esse é um ponto importante. Eu acho que a gente vai ter... A gente tem visto esse ano uma busca muito grande por palestras, por eventos dessa natureza, que é uma coisa que às vezes não tinha tanto. Esse ano eu estou sentindo muito. Nós vamos ter grandes consultores dando palestras sobre produtividade, sobre práticas agrícolas, né? E as empresas de maneira geral, assim, olha, o universo das empresas ligadas a esse setor no Brasil é muito grande e elas sempre trazem novidade. E a nossa feira, ela tem um papel muito importante. Você tem um grupo grande de empresas que são produtoras de implementos, que não necessariamente elas têm uma cadeia de distribuição muito estruturada, entendeu? Então, às vezes, para essas empresas, é muito importante estar na Agrobrasília, porque às vezes tem uma coisa muito específica. Tem um pessoal que sempre se põe lá, que tem material de cortar lenha, cortar madeira, eucaliptos, uma serraria meio portátil, assim. Então, onde é que você vai? Quem é que vende isso aqui? Então, às vezes...
1: Tá lá no shopping, né?
5: Você vai na chafada. Às vezes, tá, você tem um trator de máquina, tem a concessionária ali, ele tem uma estrutura permanente. Mas tem muitas empresas que não têm essa estrutura permanente. E tem muita coisa bacana, muita novidade, muito equipamento que às vezes não é o grande equipamento, mas é um equipamento muito importante para o produtor. Né? Uma plataforma diferente, um rolofaca, um equipamento hidráulico. Então, assim, e fora hoje em dia cada vez maior, os serviços assim, de aplicativos, de gestão, né? Essa área tecnológica é cada dia maior, né?
1: E eu queria também saber um pouquinho sobre a participação das mulheres na feira, como é que vem sendo trabalhado isso dentro do Agrobrasil e como é que está esse ano?
5: Olha, normalmente tem um evento voltado para as mulheres. Agora, eu acho que, na minha visão, seria o que eu vejo é o seguinte: a gente tem uma participação cada vez. É um segmento que é um segmento masculino, por excelência, né? Assim, mas está mudando muito. Está mudando demais a conta. Assim, você vê hoje em dia, se você for em revendas, o pessoal que trabalha a campo, né, a maior parte, eu acho que vai ter mais mulheres que homens, assim, como consultoras de venda. Né? Você vê dentro das fazendas também, as mulheres estão tendo cada vez mais um protagonismo. Isso é muito importante. Estão tendo tem muitas fazendas que estão na sucessão, as mulheres, que eu falo a sucessão, porque tradicionalmente a sucessão era o filho homem e a mulher ia arrumar o marido. Era uma coisa assim.
1: Isso está mudando
5: demais, assim, as mulheres estão participando, né? E eu acho que o bom seria que não tivesse nem necessidade de ter dia da mulher, assim, porque não tem, isso de certa maneira é uma diferenciação, né? Então seria uma coisa muito natural, né? Mas a gente tem esse evento, né, no sábado, que é um evento voltado para as mulheres, que tem uma participação grande do pessoal do Senar, do Sebrae, né? E trazem, porque existe assim, às vezes quando você começa a entrar no universo, você ainda não tem uma participação muito natural, assim, acho que às vezes você precisa de uns reforços, assim, às vezes uma mentoria, uma espécie de... E essa união, assim, fortalece mais essa entrada, né? Assim, eu digo assim, seria bom que não tivesse isso, porque não deveria ter uma resistência. É. Mas a partir do momento que existe, as pessoas não se sentem, às vezes, muito, muito seguras e muita vontade, é importante você proporcionar esse tipo de evento que dá essa segurança, né?
1: É um pouco do reflexo da sociedade também. É. Né? A parte das mulheres tem crescido cada vez mais em todos os setores, por que não no agronegócio?
5: Por que não, né?
1: Uma atividade importante para o país, né?
5: Exatamente.
1: E outro assunto que eu queria voltar a falar com você é o assunto do crédito. A gente falou aqui bastante, você falou sobre as dificuldades de crédito, que o agronegócio tem. Eu queria saber se lá na feira, o que o produtor rural vai poder encontrar a respeito sobre isso? Eu digo, por exemplo, sobre uma assistência, sobre como pegar crédito, trabalhar melhor esse crédito. Ele consegue lá na feira entender um pouco melhor esse universo? Porque às vezes o que falta também é muita educação financeira em alguns casos. Não todos. Lá na feira acontece também essa preocupação com o uso do crédito?
5: Sim, isso é bom ter, inclusive no próprio stand da Copadef vão ter palestras sobre essa questão do crédito, né, sobre a gestão financeira, né, é um assunto importantíssimo, né, e eu acho que o produtor, nós temos o pavilhão de negócio, tem muitas empresas de consultoria que abordam esse tema, e é algo que o produtor realmente tem que buscar, porque a gente muitas vezes vê o produtor tomando crédito sem muito planejamento, né? E às vezes sem pensar que aquilo que
1: já
5: tá...
1: é difícil conseguir.
5: Consegue, né? Às vezes assim, você toma muito inquieto, às vezes num momento muito. Vamos dizer, a soja estava R$180 uma saca. Aí você toma pensando naquela conta, sabe? Pensando que é um produto que tem uma volatilidade. Então, às vezes, é importante ter uma ideia de que não pode ser tudo alavancado, né? Que não pode ser alavancado dessa maneira. É, assim, você tem que ter um pouco de capital próprio, tem que saber fazer essa gestão e buscar investir naquilo que realmente vai trazer a diferença dentro de casa, né? Então, eu acho que essa é uma educação, né? Como você falou, educação financeira, né? Eu acho que a formação do produtor cada vez mais vai passar por essas questões, né? A educação financeira, a educação da gestão, né? A educação de como ele vai colocar os seus recursos na própria agronômica, comercialização. Então, assim, eu acho que cada vez tem mais instrumentos para esse multi-instrumentista tocar, né?
1: Mais opções para ele trabalhar, né? É. E a feira, para a gente lembrar, a feira começa no dia 19 de maio, vai até o dia 23. Né? Uhum. E se você fizesse aí um convite para as pessoas que estão vindo a gente para participar da Rio Brasília.
5: Pois é, eu queria convidar aí o público muito específico, o produtor que está mais próximo aí do nosso coração, a participar da feira. É uma feira importante para ele. É uma feira que é interessante ele ver por tudo aquele conteúdo que vai ser mostrado. E já é uma tradição, né? Como falei, assim, cada dia na feira é um aprendizado para o produtor. E além do produtor que já está mais que convidado, existe em geral, que é aquilo que nós falamos, assim, tem muitas outras atrações na feira, né? Eu acho que conhecer um pouco da agricultura e do agro na nossa região é uma coisa importante, é uma coisa bacana, é uma coisa que enriquece, né? Nós temos um trabalho, inclusive, com escolas, que levamos escolas, a gente acha que é importante que o público conheça a feira, conheça o agro, né? E valorize, porque, como eu falei, assim, eu acho que essa nossa história de conquista do Cerrado é uma história de sucesso, é uma história bacana, acho que o país tem que valorizar isso, e uma das maneiras é participar da feira.
1: Eu queria perguntar para você como produtor, né? E também com o presidente de cooperativa, como é que se enxerga o futuro do agronegócio no Distrito Federal?
5: Eu acho que o Distrito Federal não está fora do Brasil, né? Assim, então eu poderia falar num contexto mais amplo do Brasil, né? Que outro dia eu até vi uma entrevista aí de um banqueiro muito inteligente, e ele estava falando que, por exemplo, que do incremento que vai ter de necessidade de alimentos no mundo, 80% vai ser coberto pelo Brasil, né? Então, assim, o Brasil tem um papel importante, vai continuar a ter, né? Nós estamos, assim, numa situação geopolítica muito favorável, que a gente é amigo de todo mundo, né? O mundo vai precisar da nossa produção, a gente tem a questão dos biocombustíveis, que está mudando muito o panorama, né? A questão do etanol, do milho. Então, o Brasil tem um futuro muito interessante aí pela frente. É, e o DF não é diferente, né? O DF participa disso, com a sua diversificação, com a sua característica. Agora, eu acho que é importante o DF solucionar esses problemas, que essas travas, que são travas que não deveriam existir, não era necessário que houvessem essas travas. E acho que uma vez que resolva isso, ele vai ter um desenvolvimento ainda maior dentro dessa característica dele. É uma propriedade um pouco menor, uma propriedade mais diversificada. E a gente tem essa característica muito interessante, que é da proximidade com o mercado consumidor. Eu acho que isso gera, assim, talvez uma valorização do nosso consumidor, de consumir produtos feitos na região com qualidade. Eu acho que essa é uma coisa que nós vamos ter diferente do resto do país. Talvez a gente não tenha essa questão, vamos fazer comércio para exportar para o mundo, mas nós vamos atender um público que vai valorizar o que é produzido regionalmente.
1: Pão e vinho a gente tem.
5: Pão e vinho a gente já tem, né? Já é um ótimo começo.
1: É um ótimo começo. Presidente,
4: duas horas e três minutos pelo horário de Brasília.
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Muito bom dia para você que acompanha a programação da TMC nesta madrugada de quinta-feira, dia 14 de maio de 2026. Nós estamos ao vivo para todo o Brasil com o Amanhã TMC, atualizando os principais destaques do noticiário do Brasil e do mundo para que você não perca nenhum detalhe do que está acontecendo. E agora nós vamos ao giro de notícias no Amanhã TMC.

0: E a gente começa com um assunto que dominou o noticiário nesta quarta-feira. O senador Flávio Bolsonaro falou sobre as denúncias envolvendo dinheiro para financiar o filme Dark Horse, uma cinebiografia do ex-presidente Jair Bolsonaro. Em nota, Flávio negou qualquer irregularidade e defendeu a criação de uma CPI para investigar o Banco Master. O senador disse: "Mais do que nunca, é fundamental a instalação da CPI do Banco Master. É preciso separar os inocentes dos bandidos." A declaração foi feita depois que o Intercept Brasil divulgou áudios e mensagens em que Flávio negocia 134 milhões de reais com o banqueiro Daniel Vorcaro, dono do Banco Master, para financiar o filme. Segundo a reportagem, o dinheiro teria sido enviado para um fundo no Texas ligado a aliados de Eduardo Bolsonaro. Na nota, Flávio disse que o projeto era privado e não usou dinheiro público. Ele escreveu: "O que aconteceu foi um filho buscando patrocínio privado para um filme privado sobre a história do próprio pai. Zero de dinheiro público, zero de Lei Rouanet." O senador também afirmou que conheceu Daniel Vorcaro apenas em dezembro de 2024, quando, segundo ele, ainda não existiam suspeitas públicas contra o banqueiro. Flávio disse ainda que voltou a procurar Vorcaro apenas depois de atrasos nos pagamentos prometidos para o filme. O senador Carlos Viana apresentou nesta quarta-feira um pedido para criar uma CPMI no Congresso Nacional para investigar o Banco Master. Segundo o parlamentar, a comissão deve investigar possíveis casos de corrupção, lavagem de dinheiro, movimentações financeiras suspeitas e ligações políticas envolvendo o banco. O pedido foi feito após novas etapas da Operação Complice Zero da Polícia Federal, que resultaram em prisões, bloqueio de bilhões de reais e ampliação das investigações sobre o Banco Master e pessoas ligadas à instituição financeira. De acordo com Carlos Viana, os novos desdobramentos do caso mostram que o Congresso precisa agir rapidamente para acompanhar as investigações. O vice-presidente Geraldo Alckmin afirmou nesta quarta-feira que o Brasil vai tentar reverter a decisão da União Europeia de barrar a entrada de carne brasileira no mercado europeu. A declaração foi feita durante um congresso de produtores de milho e sorgo em Brasília. Segundo Alckmin, o Brasil já tem regras que proíbem o uso de substâncias questionadas pelos europeus. Citando o ministro André de Paula, o vice-presidente afirmou que o país é referência mundial em controle sanitário, tanto na produção animal quanto vegetal. O bloqueio foi anunciado pela União Europeia na terça-feira e pegou o governo brasileiro de surpresa. Os europeus alegam que o Brasil não comprovou de forma adequada o monitoramento de antimicrobianos usados na criação de animais. O governo brasileiro discorda da avaliação e afirma que segue normas sanitárias reconhecidas internacionalmente. Segundo Brasília, a legislação brasileira já proíbe o uso das substâncias citadas pela União Europeia. As restrições começam a valer em 3 de setembro. Até lá, o Brasil terá 30 dias para apresentar informações técnicas e tentar reverter a decisão por meio de negociações diplomáticas.
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0: 2:10. 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
2: Olá, olá, sejam muito bem-vindos ao Corre TMC. Quem cedo madruga já correu 2 quilômetros? Eu sou Mirelle Moschella. Muito bom que você tá aqui comigo, com a gente, tá? Porque eu não estou sozinha nessa, como sempre. Ele, o meu parceiro, o meu corredor malvado favorito, André Galvão, já está aqui na área. Você tá bem, Galvão?
3: Tudo bem, Mimi.
2: Eita, vambora pra mais um Corre TMC.
3: Sempre no corre, vamos pra cima. Né, convidando você também a participar conosco, mandar sua mensagem pra gente e assistir no YouTube. Tô sabendo que os vídeos do Corre TMC estão bombando.
2: É, vai mano, pensando.
3: Mano, estão bombando aí YouTube, Instagram, tá
2: no
3: todo
2: Reels.
3: Mundo nos Reels, tá todo mundo curtindo, tá todo mundo compartilhando. É isso aí, é o programa de corrida. É aqui que você ouve, é aqui que você fala com a gente também, bate o papo conosco, conta como você corre, quando você corre, onde você corre, nós queremos saber. Mande sua... pode mandar até vídeo, né, Mimi?
2: Pode,
3: correndo.
2: Pode mandar vídeo correndo, pode mandar o WhatsApp. Qual que é o telefone mesmo daqui?
3: 3025...
2: Eu sempre esqueço.
3: 1001, DDD 11-3025-1001. Você manda sua mensagem de áudio pra gente e através do vídeo também nas nossas redes sociais, arroba TMC Esporte. É o nosso canal no YouTube, arroba TMC Esporte, para você acompanhar sempre o Corre TMC.
2: É isso, gente. Vem com a gente, porque o programa hoje tá bom demais, como sempre. Mas eu preciso perguntar para você que tá me ouvindo. Você já correu? Você vai correr? Correu agora, cedinho, né? Tá indo pro seu longão, ou vai deixar pro final da tarde, ou também tá descansando hoje, no final de semana. Tá tudo certo, tá? Mas manda pra gente o WhatsApp, eu quero saber como é que você está no corre. Inclusive, eu quero saber quem é você no corre, pra minha convidada maravilhosa, gente. Olha só, a Nath, já vou falar que é a Natália Andrones, maravilhosa, tá aqui com a gente. Uma menina que nasceu com limitações motoras, mas virou, gente, atleta paralímpica, começou a correr há pouquíssimo tempo, já correu 25 quilômetros e ainda está estudando nutrição para entender o próprio corpo. Sabe quando assim Deus te dá um limão e ela faz uma limonada, mas assim uma limonada muito gourmet? É isso que ela fez, gente, é um tapa na cara de quem acha que, né, que não tem disposição para correr. Então seja muito bem-vinda, Nath. Muito feliz que você está aqui. Bem-vinda.
4: Obrigada pelo convite, Mi. Obrigada, Galvão. Obrigada pela oportunidade de estar aqui com vocês. É uma honra poder contar um pouco da minha história na corrida e do quão a corrida fez parte de uma transformação, assim, de dentro para fora, na minha vida, de coração mesmo, assim.
2: Não, eu imagino, estávamos aqui já conversando, né, com a Nath, antes do programa, com a, né, Galvão?
3: Sim.
2: E ela disse, olha, não, eu tenho que correr todos os dias, porque se eu não correr todos os dias...
3: Ela precisa de endorfina.
2: Isso! Ô, Nath, então quem é você no corre?
4: Olha, eu sou a pessoa que quando começou a correr, não sabia nem o que era pace.
3: Pô, toca aqui porque eu me identifico, tá? Eu me identifico com você.
4: Eu lembro de uma conversa com uma galera da assessoria que eu participava lá do Rio de Janeiro. Que, pace de 6, pace de 4, gente, peraí. É, quilômetros, né, que você coloca lá na esteira, você coloca 6 na esteira, isso é bom, tipo...
2: E você tava tentando entender, assimilar, né? Não,
4: exato,
2: mas como é que,
4: então,
2: é que funciona isso?
4: Assim, hoje em dia, saber o que é e gostar de performar, pra mim, é um negócio que eu falo, gente, quanto tempo eu dormi pra que essa mudança acontecesse tão rápido, assim? Porque Se a gente for parar para pensar de 2021, 2022 até hoje, é pouco tempo, né?
2: Claro.
4: De uma vida toda de mais de 20 anos. Então, assim, é muito doido pensar em tudo isso e ver o quanto que as coisas vão mudando e vão melhorando e a gente vai evoluindo. E vamos nos descobrindo na corrida e vendo o que, que vai fazendo sentido. E, porque a vida é isso, né? A vida é o agora. Então... eu sou essa no corre que vai sempre fazendo o que mais me faz feliz e o que me dá mais endorfina, porque é realmente isso. Eu preciso treinar todo dia, gente. Seja corrida ou musculação, assim. Eu amo pegar peso e eu amo correr.
2: Ô, Nath, você me falou agora, né, sobre descoberta, sobre renascimento, sobre, né, você viver o hoje. E isso, claro, que me faz te perguntar, né, da sua trajetória, sua vinda ao mundo, porque foi de uma maneira muito difícil, muito sensível para a sua família, para todo mundo. Então, queria brevemente que você contasse para a gente a sua história, porque hoje ela é de muita, né, de muita glória, de muita história, de muita vitória, e você é uma grande inspiração. Então, eu queria que você contasse um pouquinho para a gente o que aconteceu, porque hoje você tem... uma condição neurológica chamada hidrocefalia. Então, eu queria que você explicasse um pouquinho para os nossos ouvintes.
4: Indo para o litoral norte de São Paulo, São Sebastião, na época, minha mãe estava grávida de mim. Ela tinha só minha irmã, de 3 anos, e o meu pai estava dirigindo. E, então, eles estavam indo para o litoral e sofreram um acidente. Tava muita neblina. E o carro foi fazer o retorno, vindo de São Paulo para São Paulo, foi fazer o retorno para São Sebastião, bateu na metade do nosso carro para trás. Minha irmã faleceu na hora, tendo traumatismo craniano. E eu tive hidrocefalia e paralisia cerebral, que é uma descoberta nova. É uma descoberta que eu descobri indo para o Paralímpico. Eu não sabia o que era... ser uma pessoa com paralisia cerebral. Eu não sabia o que era isso. Então, para mim, sempre foi... ah, eu tenho uma deficiência motora do lado esquerdo e tenho hidrocefalia. Tenho um catéter para drenar o coágulo. E é isso. Então, a gente sofreu esse acidente com 5 meses de gestação. Eu nasci 3 meses depois. Indo direto para a UTI, colocar um catéter com 3 dias de vida. E então foi isso, desde muito cedo no esporte. Eu fiz natação dos 6 meses aos 7 anos. Depois eu parei, porque a minha vida sempre foi muito movida a não deixar a deficiência...
2: Sim, te limitar, né?
4: Me limitar e piorar, assim, né? A gente sempre tentou fazer de tudo para que... a deficiência não piorasse nesse sentido de limitação mesmo. Até que hoje as pessoas olham e falam, você tem uma deficiência? Como assim? Tipo, não parece.
3: É exatamente isso. Eu acho que esse é o impacto, né? Quando a gente conhece a Natália, a gente percebe que parece uma pessoa sem qualquer deficiência.
2: Normal, imagina. Olha, eu tava descendo as escadas, falei, ai, Nath, não tem elevador aqui, vamos aqui pelas escadas. Aí eu falei, eu vou devagarzinho. Minha filha, ela desceu correndo com tudo. Eu falei, que é isso?
3: Não,
2: pra
3: assim, ela
2: limitação
3: não serve.
2: Zero, de desafio nenhum.
3: Esse negócio de devagarzinho pra ela não serve.
4: Ah, eu sou daquelas que pego o metrô de mala, de rodinha pra ir viajar e, meu, desço... escada mesmo com a mala, sabe?
3: Sei.
4: De 10 quilos.
3: Sei.
4: Porque eu sou uma pessoa que eu prezo muito pela independência. E desde cedo foi assim. Minha mãe fala que com 2 anos eu estava na escola e sujei a minha blusa e falei para a professora que eu queria trocar. Ela falou, peraí que a gente já vai. Eu falei, o quê? Eu fui lá e troquei. Tipo, sabe? Eu sou daquelas que eu odeio esperar que façam por mim, o que eu posso fazer, o que... enfim, eu sei que eu vou conseguir, mesmo porque eu acho que a

0: uma criança que não conseguia tempo para ser criança, sabe? Então, eu sentia falta de poder brincar, de ter horário livre. Falei, mãe, quero parar. E aí, nesse meio tempo, eu fiz capoeira, fiz judô, fiz
1: Cara, mas
0: balé,
1: tudo isso
0: ginástica
1: você. Porque você é
0: rítmica.
1: muito jovem. Então, tudo isso era o quê? Na adolescência ou era assim,
2: Não,
1: mais.
2: desde
1: Tipo
2: criança,
1: assim.
2: né?
0: Desde os
1: Na infância.
0: 7 anos que eu parei a natação, que eu já emendei no balé, ginástica rítmica, judô, capoeira,
1: Não,
0: na
1: você fazia
0: adolescência.
1: tudo.
0: Então, assim.
1: E aí, aos pouquinhos, sua mãe colocava você para fazer essas atividades, porque ela falou: não. Minha filha, ela vai ser muito ativa. E é isso que aconteceu, né?
0: Sim.
2: Isso, e só para até explicar, né, para as pessoas que estão nos assistindo, estão nos ouvindo, né, no Corre TMC, esse tanto de atividades que você fez ao longo da sua infância, da sua adolescência, isso diminuiu mesmo os efeitos das suas limitações.
0: Sim, com certeza. Eu percebo muito isso a partir do momento que eu realmente criei a consciência do quão importante é o esporte. Em 2021, eu estava meio parada e falei, gente, sabe quando você se olha no espelho e você não se reconhece? Era eu. E era por conta de peso também, mas assim. Porque às vezes o peso fala mais alto para a mudança interna poder vir também, né? Então, a partir do momento que eu comecei a treinar em 2021 com constância, depois de um tempo de indas e vindas, porque eu fiz musculação um tempo, mas eu ficava naquela de não amo a musculação ainda, porque, gente, hoje em dia.
1: Mas olha, quem é que ama musculação? Você ama
2: Não, eu
1: musculação,
2: nem faço.
1: Galvão?
2: Eu nem
1: Eu
2: faço.
1: nem faço.
2: Musculação não é comigo, gente.
1: É
2: Não é
1: difícil assim
2: comigo.
1: amar a musculação, né? Eu acho que depois você tem que falar, olha, sou obrigada a fazer musculação por conta disso, né? Enfim.
0: Hoje eu aprendi a amar pegar peso. Então hoje eu realmente gosto. Mas assim,
2: Que
0: entre
2: delícia.
0: 2015, 2014 e 2019, que foram muitas indas e vindas para a musculação, realmente eu não gostava e eu não tinha consciência da importância da musculação na vida das pessoas, assim, não só na vida das pessoas com deficiência, que realmente acaba sendo um pouquinho mais importante, mas na vida geral, assim, para envelhecer bem, sabe? Então, a musculação é muito importante e eu peguei muito gosto real. E nesse processo de aprender a amar a musculação que eu comecei a correr, na verdade, no começo eu não fazia nem musculação, né? Eu fazia aqueles treinos em casa.
1: Sei, mas assim, acompanhando, sei lá, no YouTube, alguma coisa
0: Então,
1: assim?
0: eu fazia numa academia online.
1: Tá.
0: E aí, quando eu comecei
1: Olha,
0: a.
1: rapidinho, Nath, para quem tá acompanhando a gente no YouTube,
2: É.
1: olha aí, ó, estamos vendo
0: Gente.
1: imagens da Nath
2: Nath.
1: correndo, correndo. Olha essa imagem, ela tá voando.
2: É,
1: Olha aí
2: mano.
1: essa imagem.
2: Aí.
1: Linda demais. Oh,
2: É
1: Ricardo Mendonça!
2: Ricardo! Já foi nosso convidado
1: Já foi
2: aqui,
1: nosso.
2: né?
1: Ricardo
2: Nossa,
1: Mendonça.
2: aqui no
0: Medalhista
2: Corre
0: paralímpico
2: TMC.
0: maravilhoso.
1: Ele é
0: Nossa,
1: incrível.
0: admiração absurda por ele.
1: Muito bom. A Fabinha
0: Minha!
1: também veio aqui já.
2: É, a
0: Essa
2: galera.
0: daqui é minha fada madrinha.
1: É, a Flavinha, a Vinha, né? O Corro Pra Descansar, o arroba dela.
0: Ela é minha fada madrinha no, na corrida, assim, né?
1: Por quê?
0: No dia que eu corri 25 quilômetros para comemorar meus 25 anos, eu tinha pedido indicação para ela de filmmaker, porque eu falei, tudo bem, eu já vou correr num treino, mas eu quero pelo menos que alguém filme isso, porque são 25 quilômetros. E para comemorar meu aniversário, é o mínimo. Então, eu não tinha ideia de filmmaker. E aí eu comecei a mandar direct para um monte de influenciadores de São Paulo, perguntando se conhecia e não sei o que. Ela me indicou o Tatá e o Gero da Vibe Movie. E aí eu entrei em contato com eles e não sei o que. Fechamos. No dia a gente foi correr e ela estava na USP.
1: E aí, ela apareceu no seu
0: E
1: treino.
0: aí ela apareceu no meu treino porque eu acabei caindo no quilômetro 10.

0: Vixe, já tem história pra contar pra gente, então. Meu Deus do céu.
1: Eu tropecei na tartaruga, nessas tartarugas de rua, né?
0: Sim, tem que prestar atenção mesmo.
1: Foi uma queda bem dolorida, daquela de não conseguir dobrar a perna dias depois, sabe?
0: Mas na hora tava quente, foi.
1: No dia, quente, juro, nem passou pela minha cabeça parar.
2: Não,
1: aí,
2: eu imagino.
1: Os meninos que
0: falaram... futebol também, né? Você se machuca, mas depois você
1: os meninos que falaram, meu, vamos atrás da Vinha e não sei o que, ela tá aí pra incentivar, pra ela não parar e não sei o que. Eu, gente, nem passou pela minha cabeça de parar, tá? Mas, assim, obrigada pelo incentivo, porque...
2: Às vezes tem um, sabe, tem um... Tá sangue, um sangue enorme, assim.
0: Assim, né?
2: É um edema gigante na perna e não quer nem saber, né?
1: Total. Não, tava sangrando super e só depois, tomando café da manhã, que o corpo já tinha esfriado, que eu comecei a sentir onde realmente tava dolorido.
2: Aí dói. Nessa hora mesmo, que dói pra caramba.
0: Ô, Nath, mas peraí, pra gente tentar entender. Primeiro você fez vários tipos de esportes, várias atividades físicas, mas aí a corrida entrou na sua vida e conquistou seu coração.
2: Foi o bichinho da corrida.
0: Foi isso?
1: Sim. Eu comecei a correr por conta de uma amiga minha que eu conheci nesse treino online, que, né, de treinar em casa e tudo mais, mas mesmo assim a gente faz amizade, mesmo online. E aí ela comecei a acompanhar ela no Instagram e ela postava muito sobre planilha de corrida. Eu falava, gente, não é possível alguém amar tanto correr e fazer tanta planilha e correr na esteira e tudo mais. Eu ia para a academia fazer bike no máximo, porque eu tinha muita preguiça de esteira. Eu falei, bom, tá bom, vai, eu vou começar a fazer uns treinos na esteira. Eu simplesmente corria o quanto eu conseguia e caminhava o quanto eu queria, sabe? Eu ia nessa.
0: Adorei o quanto eu conseguia e caminhava o quanto eu queria.
2: Perfeito.
1: Exatamente. Aí as pessoas falam, como que eu começo a correr? Eu falo, gente, primeiramente, eu indicaria uma assessoria, mas eu comecei correndo o quanto
0: jeito.
1: Que eu... quero, e né, o quanto eu consigo
2: eu
1: correr
2: assim
1: e tudo
2: hoje.
1: Mais. E aí eu lembro que logo depois eu entrei para essa assessoria, que essa minha amiga é até hoje, e os treinos foram evoluindo muito sem eu perceber, porque eu só treinava na esteira. Eu não tinha noção que a galera na USP se reunia de sábado para correr, sabe? Que tinha
2: que é um universo,
1: ponto de hidratação na USP.
2: É um universo absolutamente estruturado que tem
1: exatamente.
2: Em todos os lugares hoje em dia. Né?
1: Não, eu não tinha essa noção nenhuma. Eu fui um dia porque eu vi um influenciador postando que ele ia estar em São Paulo e quem quisesse ir para a USP. E aí nesse dia eu lembro que estava muito quente. Era aqueles dias que estava mais de 30 graus, 6 horas da manhã. E aí eu falei, gente, eu tenho 16 quilômetros para fazer. Eu não vou conseguir fazer isso na esteira mais tarde. Aí eu falei, não, eu vou para a USP. E a USP, assim, foi a minha virada de chave. Nesse mesmo dia eu já conheci uma amiga que é minha amiga até hoje, que eu falo, meu, você é o meu porto seguro, assim, na corrida.
0: Qual é o nome da amiga?
1: Bruna.
0: Bruna, maravilhosa.
1: Não, ela, de verdade, eu olho, eu falo, amiga... Eu amo os nossos treinos juntas, porque eu sei que vai dar certo. Que eu vou terminar porque você tá do meu lado,
0: encaixa,
1: assim. Porque...
0: né? Quando a gente fala que o treino encaixa,
1: porque
0: né?
1: Porque a corrida é muito mental, né? E às vezes a gente olha assim e fala, não vai dar certo. E você olha pra pessoa e fala, não, ela tá, então vai dar certo, sabe? E aí, um ano depois que eu entrei pra assessoria, meu treinador... Nesse meio tempo, ele me colocou um treino de 18 quilômetros, porque ele achou que eu estava inscrita na meia maratona do Rio.
0: Não.
2: E você não estava?
1: E eu não estava! Eu falei, mas eu não tô inscrita na maratona do Rio. Ele falou, você tá? Eu falei, não tô. Ele falou, você tá. E a gente estava no meio de um call com a galera toda da assessoria, porque esse treino era meio que uma prova da assessoria, sabe? Um desafio interno da assessoria. Então, ele estava explicando tudo. Eu falei, meu, eu não vou discutir no meio de todo mundo, né? Falar que eu não estava inscrita. Aí, depois, ele me manda mensagem. Meu, verdade, você não estava inscrita na meia do Rio. Se você quiser, você pode fazer só 10, não sei o quê. Eu falei, agora que você já colocou na minha cabeça que eu tenho 18...
2: Ele
0: eu
2: jogou.
0: Vou fazer.
1: Eu vou fazer.
2: Essa é aquela velha história. Ele jogou verde para colher o maduro.
1: Exato.
2: Né? Tava na cabeça dele já que a Nath ia fazer essa minha maratona.
1: Exatamente. Aí eu fiz 16 quilômetros muito bem. Nos dois últimos eu realmente quebrei. Tipo, aquele corre, caminha, que a gente fala, meu Deus do céu, vou entregar os 18 quilômetros por honra, sabe? Aí, enfim, no fim não tinha mais inscrição pro Rio, porque Rio sempre
0: bomba, né?
1: Acaba rápido. Aí eu fiquei com aquele negócio na cabeça, eu já fiz 18 quilômetros, é só mais 3 quilômetros. Aí eu me inscrevi na SP City.
0: Ah,
1: na verdade, eu mandei mensagem para uma amiga da minha mãe, que ela é triatleta, e sempre foi a pessoa que eu mais acompanhei, assim, que eu via e falava, meu Deus do céu, um dia quero ser, mas nunca serei.
0: Não fale isso. Não jogue isso para o universo.
1: Eu não imaginava que eu começaria a correr.
0: Vai.
1: E aí eu mandei e falei, Carol, você tá inscrita na SP City? Ela falou, não. Falei, se inscreve. Eu preciso de você lá. E aí ela falou, ainda tem inscrição? Eu falei, tem. Ela falou, então eu vou me inscrever. E aí ela foi a última pessoa que eu falei antes de largar. Porque ela já tinha largado antes de mim, né? Elite. Ela já era muito braba na corrida. E aí ela me esperou na linha de chegada.
0: Ai,
1: que foi assim.
2: Que legal.
1: Foi a linha de chegada que transformou realmente, sabe? A SP City foi o divisor de águas na minha vida. Eu senti algo que eu nunca havia sentido em nenhuma outra área da minha vida, em nenhum outro momento. Enfim, foi um negócio de você pode, você consegue comigo mesma, sabe? Porque a minha família não me apoiava muito nesse quesito. Sempre tiveram
0: mas com receio, com medo de você se machucar? Mais o lado mais super protetor dos pais?
1: Então, o lado super protetor sempre rolou, né? Pra eu tirar minha habilitação, foi da mesma forma. Minha mãe falava, não tira, você não vai conseguir, não sei o quê. Então, eu sempre fui muito de dar as caras pra mostrar que eu realmente consigo. E não é nem pra mostrar pra ela, é pra mostrar pra mim mesma, sabe? Que se eu quero, eu posso e eu consigo. Então, meu primeiro emprego com 16 anos em agência de publicidade também foi assim. Eu falei, mãe, quero começar a trabalhar. Ela, como assim? Você só vai arrumar emprego em shopping e tal. E não, fui lá, consegui em uma baita agência com 16 anos como recepcionista, que foi, assim, onde me abriu a porta para publicidade, onde eu fiquei 8 anos em publicidade, né, antes de a corrida tomar conta da minha vida e eu ir para o Paralímpico.
2: Porque... Esse é o ponto. Nós estamos falando de alguém. Nós estamos falando de alguém que aí se sentiu consagrada no momento que atravessou a linha de chegada na primeira meia maratona. Mas não é que é uma pessoa que está descobrindo agora o esporte, né? É uma atleta paralímpica.
0: Pô, e como é que te descobriram?
2: É
0: total, é bom a gente ressaltar isso. E antes de mais nada, você pode tudo, Nath. Pensa que você pode tudo, tá? Antes, assim, não há limites para você. A gente já percebeu isso. Agora...
2: Você viu uma foto quando aparece o como você destacou, Mimi, os pés dela?
0: Não. Gente, voando.
2: Voando.
0: Olha aí, quem tá no YouTube acompanhando a gente.
2: É mais um.
0: E corpaço, querida.
2: Corre mais rápido do que o corro de bicicleta.
0: Ô, Nath, então conta pra gente o que aconteceu no dia do seu aniversário de 25 anos.
1: Então, e aí eu fui correr esses 25 quilômetros sem expectativa nenhuma. Eu queria, através dos vídeos que filmmaker gravasse, contar um pouco da minha história, assim, mas em vídeo de Instagram, que eu ia bolar algo, ainda não tinha nem em mente o que eu faria com os vídeos, mas no fim a Vinha apareceu lá para me dar essa força depois de ter caído e tudo mais, e aí pela primeira vez eu me senti à vontade de contar a minha história. É muito doido, porque eu sempre tive muita vergonha, assim, muito receio As pessoas usam a nossa fragilidade para, né?
0: A nossa vulnerabilidade, né?
1: Para nos fazer mal. Então, eu nunca fui uma pessoa que contei minha história abertamente, como tem sido desde 2024. Quem me conhece desde 2024 não imagina o quão fechada eu era sobre isso e o quão difícil era para mim lidar com tudo isso, sabe? Porque eu sempre pensei que eu era uma pessoa com uma deficiência para ser normal, mas uma pessoa com que a deficiência não fosse tão grande para ser uma pessoa com deficiência, sabe? Eu nunca soube onde eu me encaixaria. Então, eu sempre fiquei nessa. E, para Vinha, eu me senti muito à vontade de contar minha história. Eu admiro ela, acompanhava ela há algum tempo já. Foi por conta dela, inclusive, que eu acabei me inscrevendo na SPCIT, que ela fez um vídeo falando sobre a prova e tudo mais. Me botou um medo? Me botou um medo. Eu mandei para ela. Eu falei, medo desses seus vídeos depois, contando da 23 de maio, do túnel do Ayrton Senna, que são trechos muito fortes, assim. E que dão medo. E que você, ouvindo as pessoas falarem de fora, parece que, meu Deus, não vou dar conta.
2: Mas deu!
0: E aí? Deu! Você correu, então, no dia do seu aniversário de 25 anos, você correu 25 quilômetros.
1: E aí eu consegui me abrir e contar minha história para ela, contar da perda da minha irmã e o quão difícil foi esse processo todo de aceitação mesmo e da minha família entender que eu realmente eu posso, eu consigo, porque isso, hoje em dia, a minha família me apoia muito. Mas foi um processo de mostrar que, não, eu não estou fazendo loucuras, eu realmente sei onde eu estou me metendo, né? Nunca fiz meia maratona assim, da minha cabeça, não, sempre foi meu treinador que falou, você consegue, tipo, que já tinha programado antes de eu programar, né?
2: Então, e a sua mãe deve estar super orgulhosa.
1: Ah. E hoje em dia ela se orgulha super e vai participar da primeira corrida comigo.
2: Qual que é o nome dela? Conta.
1: Simone.
2: Ah, dona Simone, vai correr agora, hein, com a Nath, hein?
0: Ai,
2: já
0: Simone.
2: Tá marcado? Quando é que vai ser?
1: Vai ser na Plié.
2: Ah,
1: dia
2: mostra
1: 10
2: aí.
1: De maio,
2: ai, que
1: dia
2: legal.
1: Das mães.
0: Ah.
1: Eu falei pra minha mãe, mãe, vamos fazer esse Dia das Mães diferente? Vamos correr.
2: O que os pais não fazem pelos filhos, né?
0: Gente, então muito boa sorte pra você, pra Simone. São quantos quilômetros?
1: Ela vai fazer 4 e eu vou fazer 7.
0: Oh.
2: Que legal!
1: Eu volto pra buscar ela.
2: Claro! Não, você tem... não.
1: Pra gente.
2: Você tem que ficar do lado dela. Tem que ficar o tempo todo do lado da
0: corre
2: mãe.
0: Os 4 com ela e depois...
1: Ela achou que eu fosse correr com ela e eu falei, mãe, eu quero performar, mãe.
0: Ela quer o RP.
2: Mas não é a primeira vez que ela vai correr com você? Pô, Nath, é a primeira vez. Na segunda você performa.
0: A Nath, ela é muito competitiva.
1: Eu tenho um sangue no olho, assim, de competição mesmo. Eu amo. Eu gosto muito.
0: Mas você quer bater o seu recorde pessoal nos 7 quilômetros ou não?
1: Eu quero. Quero bater RP e pegar pódio. Então, eu quero fazer pra pace de 5.
0: Uau!
1: 4,55? Será que eu consigo?
0: Meu Deus, você corre muito! Eu não chego a 4,55.
2: Eu não chego a 4,55, menino. Eu não chego a 4,55.
0: Que demais.
1: Mas aí...
2: Quando eu faço abaixo dos 6, eu fico tão feliz.
1: Te entendo, todo mundo já teve essa fase. E a real é, as conquistas, assim, a gente vai vendo. A primeira vez que eu fiz 1 quilômetro pra pace de 4:30 e poucos, eu falei, gente, que isso? Tipo, foi num treino, tiro de 1000, foi, mas olha onde eu posso chegar,
0: sim,
1: sabe? Porque
2: perfeito, é isso.
1: Se isso foi um tiro de 1000, pode acontecer outros. E, enfim, então... voltando um pouquinho para concluir como que eu entrei para o Paralímpico, porque esse dia da USP foi muito especial para mim. Aconteceu até aquele negócio de não lembrar um pouco da da corrida, porque, de tanta endorfina, sabe?
0: Sim.
1: Quando fica você meio fica assim, meio aéreo.
0: Né? Uhum.
1: Meu, foi bizarro, assim, o meu sentimento naquele dia. E aí, eu cheguei em casa, depois de ter contado a minha história pra Vinha, vi que a gente tinha esse material e mandei pra ela. Eu posso postar? Ela falou, pode, lógico, vamos fazer collab e tal. Porque ela quando eu cheguei querida. Em casa e vi que ela tava me seguindo, eu falei, gente, é uma chance, né? Acho que tem uma chance, né? E aí, o vídeo chegou no meu ex-treinador agora, né? Que eu saí do Paralímpico. E aí ele me convidou para conhecer o CT lá na Imigrantes.
0: É lindo, né?
1: É lindo, é gigante, é uma energia absurda e, enfim, é muito... Eu me sinto assim, eu não sei o que falar em relação ao agradecimento de ter essa oportunidade, sabe? Dessa oportunidade de ter conhecido o CT. Eu sou muito grata por isso. Eu acho que a minha história foi escrita um pouco diferente de todos os outros atletas paralímpicos por conta da corrida de rua. Então, assim, eu tô voltando para a corrida de rua porque é o meu lugar, é onde eu sinto muita falta e é onde eu sei que eu vou me desafiar cada vez mais e que eu tenho o sonho de correr maratona. Então, assim, um dia...
0: Isso é legal.
1: Um dia, conversando com meu ex-treinador, eu falei, sabe o quão complicado é? Mas eu vou te dizer, meu sonho daqui 4 anos, 3 anos e pouco, não é estar na Paralimpíadas. Meu sonho é estar fazendo a maratona de Atenas, sabe? E, assim, eu sou muito grata pela oportunidade de ter vivido alto rendimento. Fui 2 vezes vice-campeã brasileira.
0: Pois é, fala pra gente, inclusive, trouxe a medalha aqui. Mostra a medalha aqui, ó, pra quem tá acompanhando a gente lá no YouTube. Olha,
2: Campeonato brasileiro.
0: Vice-campeã.
1: Pódio. 2 vezes dos 200 metros.
2: Qual que era a sua classe?
1: T35.
2: T35.
1: E uma vez vice-campeã no 100 e bronze no 100.
0: Nossa.
1: E aí, eu sempre entendi, assim, que eu era meio que um peixinho fora da água ali no CT, sabe? Sempre me senti assim, porque as pessoas fazem de tudo ali dentro, sabe? Pra performar ali, pra dar o melhor ali. Mas quando saem dali, o esporte fica só ali.
0: Em segundo plano.
1: Exato. E pra mim, não. Pra mim, o esporte fora dali é muito mais. É a corrida de rua. Então, assim, eu sinto muita gratidão por ter vivido isso. Tinha que ter feito parte da minha história, porque quando você se torna atleta profissional, diferente de qualquer outra profissão, e com lugar de fala, porque eu já tive outra profissão por 8 anos, o atletismo, assim, ser atleta muda a sua cabeça, muda o seu comportamento, muda seus princípios, sabe? É até difícil encontrar as palavras certas para falar o quão que muda você ser atleta profissional. Porque ser atleta é ter aquilo 24 horas do seu dia, né? É viver, respirar aquilo, porque se você se hidrata, é trabalho. Se você se alimenta, é trabalho. Descansa, é trabalho. Recover, né? O sono, alimentação, tudo. Treino.
0: Não é fácil. É treino todo dia. Treinava todo dia?
1: Treino todo dia. Lógico que nós, com paralisia cerebral, a gente tem uma fadiga muscular maior. Então, a gente tinha alguns day-offs. Mas, assim, o treino é super intenso.
0: Imagina.
1: E a rotina em si, sabe? É você sair de férias e não poder sair de férias, sabe?
2: É isso, atleta faz sacrifício.
1: Exatamente. Então, eu fui para a Grécia realizar o maior sonho da minha vida, disparado. A Grécia sempre foi o meu objetivo de vida.
2: Porque você é neta de gregos.
1: sou neta de grego.
2: Natália Andrones.
0: Andrones.
1: Eu tenho...
0: Você mostrou uma tatuagem, é isso? Cadê?
1: Não, é que não...
0: Ah, por causa da camisa.
1: É.
0: Pra gente
1: tá
0: ver.
1: Botuado, mas depois eu mostro.
0: Tá.
1: É, eu tenho escrito pai em grego, que é patera. É, então, assim, eu sou...
2: Que é o berço do esporte. A
1: completamente
2: é
1: louca
2: esporte.
1: Pela
0: completamente,
1: Grécia.
0: Onde tudo começou.
2: Onde tudo começou. Aquilo lá é
1: tem
2: espetacular.
1: Tem esse ponto. É, tem o Olímpico e tem a maratona, que é a maratona oficial, autêntica.
2: É, começou lá?
1: Começou lá. Então, o meu sonho era esse. O meu sonho é fazer a maratona de Atenas, sabe?
2: Vai fazer, se Deus quiser.
1: Voltar, né, nesse processo de voltar para a corrida de rua, voltar a lidar com um mental forte, porque o atletismo ele me deu muita vivência, muita. Muito aprendizado que eu não teria na rua. Mas uma coisa que a rua me deu muito mais do que o atletismo foi o mental forte. Porque você não precisa ter um mental forte para correr 100, 200
2: Exato,
1: metros,
2: é
1: né?
2: Isso, você corria só tiros, né? Era alta velocidade ali, mas acabava rápido, né?
1: Então, assim, a distância, ela te traz um mental que, para mim, foi um dos maiores presentes que a corrida poderia me dar. É realmente esse... negócio de ver que você tem um objetivo ali. E ontem, por exemplo, eu fiz um treino na esteira de 7 quilômetros. E depois de anos de não fazendo treinos de corrida de rua, né? Então, eu voltei para a esteira e falei, meu Deus, eu não consigo correr 7 quilômetros sem parar hoje em dia na esteira. E uma amiga estava na academia comigo, eu falei... Você não pode sair daqui, porque eu coloquei na minha cabeça que enquanto você não sair daqui, eu não vou parar. E aí ela ficou 7 quilômetros lá comigo. Ela já estava terminando
0: ali
1: o treino dela. E eu, Aninha, fica, pelo amor de Deus, porque eu não quero quebrar.
2: Você então, precisa recuperar assim, isso, né? Esse ritmo que você tinha antes
1: exatamente,
2: de entrar
0: e a mente blindada, né? De que você pode, hoje, conhecendo um pouquinho mais a sua história, né,
2: mas
0: Galvão?
2: É, tira de letra.
0: Pelo
2: daqui
0: amor
2: a pouco
0: de Deus,
2: volta...
0: Nath. Olha só, você começa falando pra gente, né, de todo o seu nascimento, como é que foi. Mas, assim, a sua história com o esporte, com a sua família, o DNA, eu acho que tá... Eles se entrelaçam, sabe?
2: Sim, perfeito.
0: Não é? E eles mostram o quanto você é forte, menina, sabe? O quanto você pode, o que você quiser. Imagina, você imaginou que você seria atleta paralímpica? Que você representasse o Brasil? Que você fosse ganhar pódio representando o Brasil? Nunca! E olha só onde você chegou.
1: Eu ser vice-campeã brasileira realmente foi... uma das conquistas assim, que mais emocionou a mim, a minha família. O meu avô, ano passado, ele virou para mim, sabe? Eu perdi ele no começo desse ano. E
0: sinto muito.
1: Ano passado, ele foi uma das pessoas, assim, tirando a minha mãe, acho que é a pessoa que mais me apoiou, sabe? E tudo que ele falava, tudo que ele me apoiava... era muito bizarro, assim, o quanto que eu percebi o quão você fazendo um pouquinho a cada dia, a família vai vendo que
2: claro.
1: Realmente não é coisa da sua cabeça e que o esporte é muito incrível e muda mesmo, né?
2: O esporte é transformador, é capaz de grandes transformações.
1: Olha, se eu contasse de antes de 2021 o que eu era, gente, juro, quem me conhece desde antes da pandemia fica arrepiado com tudo que eu vivo hoje em dia, porque realmente foi mudança assim, de dentro para fora, sabe? Hoje em dia eu sou completamente louca por esse esporte, mas a vida já foi muito sobre... ser louca no rolê, né?
0: Ai, eu adorei! ser louca no rolê.
2: Isso
0: eu queria saber um pouco o que era
2: Nath,
0: ser louca no rolê.
2: A gente pode ser louca pelo esporte e pelo rolê também, viu?
0: Eu também.
2: Uma coisa não elimina a outra. Dependendo da situação, uma coisa não elimina a outra.
0: Bom, falando então nessa louca do rolê, conta pra gente que história é essa.
1: Gente, eu bebia muito. Antes de começar.
0: Eu tô rindo, mas é um assunto sério,
1: a
0: né?
1: Correr,
0: mas a gente ri porque você tá rindo, então tá tudo certo.
1: Exato, assim. eu dou risada hoje, porque hoje eu tenho consciência do quão, né, mal pra minha saúde eu fazia no quesito de tomar Gardenal e beber ao mesmo tempo, gente. Não façam
0: doideira.
1: Isso em casa, pelo amor de Deus.
0: Era uma cervejinha geladinha que você gostava?
1: Uma cerveja, uma tequila.
2: Não, tá bom, já deu pra entender, já tá bem explicado.
1: Eu era conhecida como a Miss Tequila no rolê.
0: Miss Tequila no rolê. Mas olha só, Miss então, Tequila assim, pra Miss da corrida agora, né? Mudou bastante.
1: Por isso que eu digo quão eu fico feliz das conversas que eu tive com meu avô, dele me apoiar tanto, porque acho que foi isso, sabe? Ele... No começo da pandemia, ele mudou para o nosso prédio por conta do Alzheimer da minha avó, para minha mãe poder cuidar, né? E que eles moravam um pouco longe, em outro bairro e tudo mais. E aí, ele acompanhou muito essa transição, sabe? De uma pessoa que bebe muito para uma pessoa que começou a correr, aí fez 21 quilômetros e deixou ele preocupado, porque, juro, minha... mãe, minha madrinha, que é a irmã dela, meu avô falavam, meu, não faz isso, pelo amor de Deus. E aí, para uma pessoa que do nada corre profissionalmente, né? 100, sim, 200 metros. Então, assim, o apoio dele foi uma das melhores coisas que eu tive na vida. E, nossa, é muito difícil, assim, falar sobre, porque é uma perda muito recente. Sim. E que... eu não imaginava fazer essa transição sem ter essa conversa com ele, sabe? Essa transição de voltar para a corrida de rua, porque ele foi uma pessoa que realmente me apoiou muito no atletismo. E uma das minhas últimas provas no atletismo, eu com certeza fiz pensando nele, assim, sabe? E... com um sentimento de, nossa, missão cumprida. É meu avô me deu...
0: Como ele chamava?
1: Carlos Roberto.
0: Ah,
1: e, assim, ele me deu de mais valioso na vida, eu acho que foi o jeito dele de lidar com a carreira e com a família ao mesmo tempo, sabe? De ter uma baita carreira e, mesmo assim, nunca deixar de viajar... nunca deixar de ser presente. Então, o atletismo, quando você é atleta profissional, né, a gente falou sobre isso, o quanto que a gente tem que se abdicar das coisas. E eu senti que esse ano não era o ano que eu iria conseguir me abdicar de tudo pelo atletismo, mesmo porque o meu coração nem era 100% atletismo. Meu coração... era muito dividido com a corrida de rua, quando falava de corrida. E quando falava de profissão, meu coração já estava se dividindo com a nutrição. Entendeu? Então,
2: mas assim... um coração pode ter muitos amores, não é?
0: Eu acho.
1: Então, mas aqui...
2: isso não é um problema. Isso definitivamente não é um problema.
1: Com certeza.
0: E você tem um coração gigante, né?
2: Com certeza. Um coração sempre cabe mais amores.
1: Eu também tenho essa opinião. E é por isso que eu entendi muito o que é a vida feita de... o que é a frase, a vida é feita de fases, sabe?
2: Sim.
1: Porque eu acho que é isso. Não é porque algo é gigante e que te fez imensamente feliz e que representa muita coisa que vá durar muito tempo, que vá ser pro resto da vida. Então, o atletismo foi... a minha melhor versão, talvez, a minha versão mais determinada, mas eu queria e estava muito ansiosa de voltar a trazer essa versão determinada para a corrida de rua e para voltar a fazer meia maratona. Eu tô até querendo me inscrever na SPCity, mas, gente, eu não sei se eu tenho coragem
2: Calma.
1: De correr uma meia daqui 3 meses.
2: É,
0: calma,
2: melhor,
0: respira. Exatamente. E só pra gente fechar, então, e agora você é uma estudante de nutrição, está no terceiro semestre.
2: Na verdade, vocês são estudantes
1: então,
2: no mesmo lugar.
1: Ai, gente, podemos falar sobre isso?
2: Claro.
1: Descobrimos que fazemos a mesma faculdade.
0: Estamos no mesmo semestre e exercendo a mesma faculdade, o mesmo assunto,
1: mesmo
0: que é nutrição,
1: curso,
0: o mesmo curso.
1: Só que
0: incrível.
1: Em unidades diferentes. Uma unidade que separou nosso...
0: Ah, uma unidade que separou o nosso rolê.
1: Pois
0: Podíamos ser as loucas da faculdade juntas.
1: Poderíamos.
0: As loucas da nutrição. Bora fazer corro passo com a Nath?
2: Bora.
0: Nath, a brincadeira é o seguinte. Você fala se corre ou passa. Por exemplo, relógio de GPS.
1: Corre.
0: Óbvio. Óbvio, é ótimo. Óculos baixa pace.
1: Corro, gente. Pelo amor de Deus, corre.
2: Ah, eu lembro de uma, que é correr às 5 horas da manhã.
1: 5 horas da manhã? É muito cedo, gente. Acho que eu passo.
2: É,
1: não pode
2: tá vendo?
1: Ser às 6 na USP?
2: Tá vendo?
1: Ou, não sei, 5 horas em dia de prova? Final de semana passada.
2: Não, no seu dia a dia. No seu dia a dia.
1: Não, no dia a dia não.
2: Passa. Passa. É isso.
0: Tá. Corre de. Corre ou passa tênis de placa?
1: Corro. Aprendi a amar ano passado. Comprei meu primeiro tênis de placa. Tô amando.
0: Adorou? Tá adorando?
1: Amei.
0: Dá uma diferença?
1: Dá uma diferença de economia de energia absurda e. Ah, é. Velocidade mesmo, que você vê você, tipo...
0: Um impulso ali, né?
1: É, um impulso.
2: À noite?
1: Absurdo.
0: Boa.
2: Corre à noite?
1: Não.
2: Passa.
0: Então passou. Corre de manguito? Corre ou passa, manguito?
1: Corro. Depende, pera. Calor? Não, né?
0: Não.
1: Assim, só por fazer estilo, não. Só quando tá frio mesmo, mas...
0: E regata? Corro.
1: Olha, prefiro top. Se puder correr só de top, eu passo a regata.
0: Boa.
1: Eu prefiro o quanto menos roupa, assim, porque eu fico muito apertada, assim, sabe? Eu me sinto... Não, eu...
0: Presas, que é liberdade.
1: Exato.
0: Na hora da corrida.
1: Não consigo, então, se puder correr só de top, passo a regata. Senão, entre regata e camiseta, com certeza, regata.
2: Que maravilha, né?
0: Música. Corre ou passa escutando música?
1: Então, eu amava correr ouvindo música. Mas, quando eu comecei a ir para a USP, eu aprendi a correr sem música. Por segurança, enfim. E aí, hoje em dia, nem na esteira mais eu corro ouvindo música. Então, passo.
2: É a mente dela que fica trabalhando o tempo
0: todo. E para fechar, gel carboidrato, corre ou passa? Gosta de tomar gel durante a prova?
1: Mais de 10 quilômetros, bom, não, na verdade, até um pouco menos, dependendo da estratégia, vale muito.
2: Corro.
0: Vale, né?
1: Corro
0: então
1: muito.
0: Então corre. Ah, gente,
2: que legal,
0: foi muito
2: Nath.
0: Bom receber a Nath aqui. Não
1: Ai,
0: se vá, você tem que voltar mais vezes.
2: Você
0: volta
2: no
0: nosso, na nossa próxima... Ai, mostra essa medalha
1: Posso
0: linda.
1: Posso mostrar essa aqui? Foi a única que eu não mostrei, porque
0: mostra.
1: Essa daqui...
0: É a medalha.
1: Foi da minha meia maratona sub-2.
2: Ah,
0: nossa,
2: sim.
0: Nossa, chupa mundo.
1: Antes de eu entrar pro Paralímpico, eu conversei com o meu treinador e falei, eu tenho um sonho na corrida de rua ainda, fazer uma meia maratona sub-2. Ele falou, então tá, então você vai fazer e aí a gente faz a classificação para o Paralímpico.
2: Que legal.
0: ASICS aí... Golden Run.
2: Em São Paulo.
0: Abaixo de 2 horas 21 quilômetros.
1: 1 hora e 59 alguns
0: Meu
1: segundos.
0: Deus.
1: Sim, mas... Uma hora
0: Querida,
1: e 59
0: é menos de 2 horas.
2: Nós não entrevistamos um convidado aqui que ele fez.
0: Shima?
2: Foi o Shima. Aliás, né?
0: Sim.
2: Vale o nosso recado, a mensagem
0: claro.
2: Pro Shima. Né, estamos gravando um pouco tempo depois da
0: perda, né?
2: Da perda do nosso Cracasso Oscar Schmidt, um dos maiores atletas de todos os tempos, né? Sério? Que nós tivemos no esporte brasileiro. E o Shima foi nosso convidado, o filho do Oscar, o Felipe.
0: Contou várias histórias dele,
2: muito
0: né?
2: Muito legal.
0: Com o pai. Então fica aqui o nosso abraço mesmo para você, Shima.
2: É de coração, Shima. Você é nosso, hein, Shima? E vai continuar esse legado maravilhoso do esporte do seu pai.
0: É isso.
1: Ver o Tadeu apresentando o Big Brother na...
2: Foi.
0: Coração, né? Esse apertadinho, né? Mas olha...
2: Foi o Shima que conseguiu fazer 2 horas, 59 minutos e 59 segundos. Então tá valendo, viu, Nath?
0: Tendo índice, acho que pra Boston.
2: É.
0: Com 2 horas, 59 e 59. Viu, amiga?
1: Deus.
0: Como 1 segundo conta tudo?
1: Verdade.
0: Lógico que conta, você fez abaixo de 2 horas.
1: Conta muito.
0: Ó, eu vou quebrar o protocolo, eu vou vir pra cá. Ai, quebrei o protocolo. Obrigada.
1: Obrigada.
0: Maravilhosa. Amiga. Adorei, você é incrível. Quer, vamos marcar de correr na USP?
1: Vamos, por favor.
0: Bora, demorou.
1: Meu lugar é a USP e vai ser uma honra poder correr com você.
0: Vai ser muito bom.
1: Obrigada.
0: Muito obrigada mesmo. Sua história me inspirou. Fiquei várias vezes emocionada, me segurei. Mas
1: obrigada,
0: você tem
1: mesmo
0: uma força enorme. Vou levar pro resto da vida a nossa entrevista. Obrigada.
1: Obrigada, Mi. Obrigada, Galvão, pela
2: Beijo.
1: Oportunidade,
0: obrigada,
1: pelo
0: Galvão.
1: Carinho. Por tudo.
0: É isso, gente. Tamo junto, parça.
2: No
0: Obrigada.
2: Corre, sempre.
0: Valeu. E eu me despeço de vocês. Um beijo e fui! Porque a gente tá no corre, né, Nath? Sempre. Beijo. Tchau, até a próxima.
1: Beijo, até a próxima.
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4: 3 horas e 1 minuto, 2 minutos agora, 3 e 2 pelo horário de Brasília.
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0: E a gente começa com o assunto que dominou o noticiário nesta quarta-feira. O senador Flávio Bolsonaro falou sobre as denúncias envolvendo dinheiro para financiar o filme Dark Horse, uma cinebiografia do ex-presidente Jair Bolsonaro. Em nota, Flávio negou qualquer irregularidade e defendeu a criação de uma CPI para investigar o Banco Master. O senador disse: "Mais do que nunca, é fundamental a instalação da CPI do Banco Master. É preciso separar os inocentes dos bandidos." A declaração foi feita depois que o Intercept Brasil divulgou áudios e mensagens em que Flávio negocia 134 milhões de reais com o banqueiro Daniel Vorcaro, dono do Banco Master, para financiar o filme. Segundo a reportagem, o dinheiro teria sido enviado para um fundo no Texas, ligado a aliados de Eduardo Bolsonaro. Na nota, Flávio disse que o projeto era privado e não usou dinheiro público. Ele escreveu: "O que aconteceu foi um filho buscando patrocínio privado para um filme privado sobre a história do próprio pai. Zero de dinheiro público, zero de Lei Rouanet." O senador também afirmou que conheceu Daniel Vorcaro apenas em dezembro de 2024, quando, segundo ele, ainda não existiam suspeitas públicas contra o banqueiro. Flávio disse ainda que voltou a procurar Vorcaro apenas depois de atrasos nos pagamentos prometidos para o filme. O senador Carlos Viana apresentou nesta quarta-feira um pedido para criar uma CPMI no Congresso Nacional para investigar o Banco Master. Segundo o parlamentar, a comissão deve investigar possíveis casos de corrupção, lavagem de dinheiro, movimentações financeiras suspeitas e ligações políticas envolvendo o banco. O pedido foi feito após novas etapas da Operação Complice Zero da Polícia Federal, que resultaram em prisões, bloqueio de bilhões de reais e ampliação das investigações sobre o Banco Master e pessoas ligadas à instituição financeira. De acordo com Carlos Viana, os novos desdobramentos do caso mostram que o Congresso precisa agir rapidamente para acompanhar as investigações.
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1: Que tá sintonizado na Transamérica TMC. Sim, Transamérica agora é TMC. 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Boa tarde, seja muito bem-vindo e bem-vinda ao Sobremesa, o seu programa favorito. Comigo, Lucas Salles, e também com ela, Mini Ruth.
2: Bora começar aí mais esse dia maravilhoso, né, Batistinha?
3: Exatamente. Quero dizer que já estamos no nosso canal do YouTube, TMC News BR. Você manda a sua pergunta por lá. Segue a gente, deixa o seu joinha e vai pro YouTube. Você vai ver o nosso convidado lindo de hoje.
1: Caramba,
3: o
1: nosso convidado, né? É um ídolo, cara.
3: A mulherada tá louca.
2: Nossa, meu Deus. Eu já tô aqui, ó, com o meu olhar 43.
1: É verdade. E falar em olhar 43, ele tem mais de 40 anos de carreira. Ele começou devido ao filme do Roberto Carlos em Ritmo de Aventura. Ele tava assistindo ao lado do pai e falou: eu quero ser um cantor de rock. E é o maior cantor de rock do Brasil. Ele é compositor também e fez, meu amigo, foi líder de uma das maiores bandas do Brasil. A primeira banda a usar raio laser no palco.
2: Olha só
1: que nosso o convidado de hoje é um mestre, o ícone, o cantor, um dos maiores ícones do rock do mundo. Senhoras e senhores, ele, Paulo Ricardo!
4: Obrigado, obrigado. Fiquei aqui, você sabe que geograficamente, pra mim, é sempre uma emoção, né? Porque foi aqui que a gente gravou o nosso primeiro compacto, o nosso primeiro álbum. E toda vez que eu entro aqui, me dá esse flashback. O clipe original de Rádio Pirata foi gravado aqui, porque nós literalmente invadimos a rádio, né? Invadir, pilhar, tomaram que é nosso. Então no clipe nós entramos aqui na rádio e a gente derruba o locutor e pega aquelas fitas, que, né? Que antigamente aquelas fitas, hoje é tudo digital, mas a gente arranca as fitas e isso tudo tá na memória, né? Dos primórdios do rock nacional.
1: Que incrível.
4: Esse clipe foi uma superprodução na época. A gente começa em Santos. Inclusive tem um momento que eu subo no navio, literalmente, ali com aquela roupa de mergulhador, com aquela água poluída. E é muito engraçado. Agora, o fato de ter gravado profissionalmente pela primeira vez aqui é muito significativo. Tinha uma padaria aqui do lado, então a gente passou alguns meses aqui que foram marcantes, né, pro resto da nossa vida. Então, nessas paredes aqui, paredes têm histórias.
1: Que bonito, que bonitas palavras, Paulo Ricardo. Paredes da Transamérica, que agora é TMC, contém a história de RPM, mas principalmente a história de Paulo Ricardo, que é um incrível compositor, um incrível cantor e que estará conosco. Obrigado. Aqui no nosso programa para falar sobre tudo e muito mais. E ó, se você que está nos ouvindo com o seu ouvido, seja no rádio do carro, seja também no trabalho, no computador, e ainda não nos segue, aproveite agora, pegue seu celular e siga o @TMCNewsBR em todas as plataformas, tá? Seja no Facebook, no Instagram, no TikTok, no Twitter, no Threads, @TMCNewsBR. Inclusive, para quem está nos assistindo no YouTube, mande também sua pergunta para o Paulo Ricardo, né, Batistinha?
3: Exato. Aliás, eu queria pedir pro pessoal que faz o corte das câmeras deixar só o Paulo Ricardo, porque às vezes fica eu e ele juntos, vai haver uma comparação e eu vou me sentir muito mais feio do que eu já sou. Ô, Paulo Ricardo, você tem uma sobremesa, o nome do programa é Sobremesa, você tem uma sobremesa predileta ou não?
4: Eu gosto de doce, de um modo geral. Gosto de fruta. E eu quando era criança, eu tinha uma sobremesa que eu, inclusive, eu pedia como presente de aniversário, uma travessa inteira pra mim, que era uma torta de banana com banana, e tinha uma espécie de creme e um suspiro em cima.
3: Era tipo um banoffee.
4: Mas é até meio clássica, tipo um banoffee.
1: Que bonito.
4: É uma delas, né? Mas eu gosto.
1: Tem a segunda? Pode falar mais uma.
4: Não, eu adoro um tiramisu, por exemplo, essas sobremesas mais leves, não tão doces, né? Não tão doces. Mas esse clássico da banana
1: muito bom.
4: É tudo, enfim, bananada, mariola, tudo que é de banana.
1: É uma delícia, não.
2: Fala em comida, Paulo Ricardo. O que você já pediu de diferentão no camarim, por exemplo?
4: No camarim, a gente se vira com o que tem. Nós temos um rider, que a gente chama, para um kit de sobrevivência na selva. Então a gente pede coisas simples que a gente vai encontrar em qualquer lugar.
1: Bom,
4: tipo um pão integral, queijo, alguns tipos de queijo minas, se tiver um peito de peru, uma coisa para fazer um lanche, caso a gente precise, a gente leva uma sanduicheira. Frutas, que são sim, sempre coisas saudáveis que você encontra em qualquer lugar. Castanhas, nozes, amendoim, caixinha do Pará, que é um mata-fome, um salgado. E aí tem as coisas locais, né? Você tá numa festa, não sei o quê, da uva, aí eles trazem os doces.
1: Que delícia.
4: As coisas,
2: que né? Legal.
4: E tem algumas coisas locais. E, eventualmente, você está fazendo um evento, aí está tendo um jantar, tem uma premiação, e aí a gente tem ali o jantar, assim. Mas eu sou muito curioso e eu gosto de experimentar a culinária local. Então, quando eu vou para Belém, eu quero ir num restaurante típico, ver, né, como diz a Joelma, o tacacá.
3: E você levava... Você já chegou a levar coisa do camarim para casa, botou na mochila e levou embora? Umas garrafas de vinho?
4: Muitas vezes eu recebo presentes. Coisas muito bonitinhas. No Nordeste, por exemplo, as coisinhas de couro. Outro dia eu recebi uma garrafa de uma cachaça local num casezinho de couro, um chapéuzinho de cangaceiro.
2: Que legal! Ai,
4: então, tem muitos presentes.
1: Você canta todo o seu trajeto, seus 40 anos de carreira?
4: É, na verdade, eu tenho que acrescentar que, além do primeiro álbum do RPM Revolução por Minuto ter sido gravado aqui, o meu primeiro solo também foi gravado aqui, que se chama Paulo Ricardo, álbum de 89. Então, é o pacote completo e é muito curioso, depois de tantos anos, a Transamérica mudar, né? Então, Transamérica mudou de canal, né? TMC, agora tá no...
1: É um novo nome, a gente tem agora o Hard News, mas também não deixa de lado a sua essência, a sua raiz. Por isso que, pra nós, você estar aqui
4: não,
1: é
4: e as
1: formidável.
4: News estão cada vez mais hard, né? Infelizmente, pra todos nós.
1: É verdade,
4: mas
1: tem razão.
4: O show de 40 anos, na verdade, eu tô muito feliz em anunciar esse show, porque a gente meio que fidelizou o Teatro Bradesco, que é um teatro clássico, aquelas cadeiras de veludo vermelho, aquele teatrão mesmo que você pensa, pô, na Alemanha, no mundo inteiro, mil e poucos lugares, e as pessoas ficam muito confortáveis, o lugar é marcado, o horário certo, e o teatro, nós começamos no teatro, né? Quer dizer, começamos num botequim aí, em casas noturnas.
3: Os Madame Satã.
4: Madame Satã, Tiffon, Clash. Começamos na noite de São Paulo, tocando para pagar aquele cartão de consumo, né? E tivemos uma estreia profissional mesmo para lançar o primeiro álbum pelas mãos do genial Ney Matogrosso, que nos dirigiu. E a estreia foi no Teatro Brigadeiro, que já não existe mais, mudou de nome. Então, a condição do teatro é muito propícia, tanto para a gente que se apresenta, quanto para o público, né? E há alguns anos, todo ano, eu estreio um novo show no Teatro Bradesco, no Shopping Bourbon, que é muito bom. Então, esse de 40 anos que você perguntou foi ano passado. Um show chamado Turnê XL, porque são 40 em romano.
1: Muito legal.
4: Em algarismos romanos. E XL também de Extra Large, né? XL 20. que queria passar a ideia realmente do show mais longo que eu já fiz, para poder contemplar um pouquinho desses 40 anos. É muita coisa, são muitas fases, eu sou muito inquieto, curioso, ansioso, e eu, como muitos, né, da minha geração, a gente até pode traçar uma linha evolutiva assim, de como a nossa geração aos poucos foi saindo das rádios rock para as rádios MPB. A gente vai se tornando MPB, né? Porque nós, na verdade, antes de ouvir o rock lá de fora, a gente ouvia música popular brasileira.
1: Não tinha uma referência
4: do samba,
1: de fato,
4: do carnaval,
1: né?
4: A nossa primeira referência foi Roberto Carlos, a Jovem Guarda. Então, chega uma hora, sua banda, pô, fez sucesso, sei lá. Aí a banda acaba, como foi o meu caso. Você quer fazer outras coisas. Então, por exemplo, nessa turnê XL, eu faço uma música do meu álbum com um toquinho sobre a obra de Vinícius. Claro, não é um som de bossa nova, é um som, meu som, pop rock, tecnopop, com guitarra, elementos eletrônicos, mas é aquele repertório, né, indescritível do Vinícius, Vinícius com Tom Jobim, claro. Obras-primas.
1: Que mais, são obras incríveis.
4: Vinícius com Baden, que são os afro-sambas, que são de uma riqueza única, e Vinícius com Toquinho, tá? De Itapuã, tá? Ó, fase final. Então, eu faço isso. Outra coisa que eu fazia nos 40 anos, eu vou manter Vinícius no repertório do novo show, que se chama Reinventar, que é o nome do novo álbum. Mas outra coisa que eu fiz nos 40 anos, tô fazendo ainda tem algumas datas, e que muita gente pedia, sobretudo os mais jovens, era uma música do Spirit, o Corcel.
1: Claro, que é uma animação da DreamWorks e que você foi responsável por fazer a versão brasileira. E lá fora, nos Estados Unidos, quem fez foi o Bryan Adams.
2: Olha!
1: E aqui no Brasil, para, tete a tete, temos Paulo Ricardo, cara.
4: Mas que como demais. Isso não saiu, não saiu num DVD físico, é um desenho de 2001, não saiu no streaming. Você encontra, sim, as versões originais em inglês com Bryan Adams. Mas nós, outros Bryan Adams pelo mundo, porque como é um desenho voltado para as crianças, não tinha legenda. Então tem o Bryan Adams alemão, tem o Bryan Adams francês, tem o Bryan Adams de Portugal.
1: Que interessante. Interessante.
4: Na Itália, por exemplo, foi o Zucchero, que é um cantor incrível, um vozeirão. Então... eu não tinha motivo assim, para colocar a música no show, porque as pessoas não tinham acesso. Porém, o sucesso do filme foi tão grande, marcou tanto durante esses anos todos, né? Tá fazendo como 20 e poucos anos. Muitas crianças que já estão com lá com seus 30 anos me pediam, faz uma música do Spirit, você tem que fazer uma música do Spirit. E parece que quando eu estava ensaiando para o show, isso se intensificou, né? Aquelas coisas de Murphy, né? Toda hora um cara faz, às vezes no mesmo dia, três pessoas, você vai fazer a música do Spirit, então tem música do Spirit.
1: Aê! Boa. Saciando a vontade do povo.
4: Ô, Paulo, nesse você falou... planeta. Agora, lá é outro show.
3: Esse reinventar, esse falando reinventar. Em reinventar, como é que você faz para todo ano fazer uma versão nova pro tema do BBB? Chega uma hora que deve dar no saco, hein? Você fala, haja criatividade, hein? Quando você ouve, você canta junto ou você tem vontade de apertar o botão da desistência?
4: Não, eu tenho muito prazer em trabalhar sob encomenda. Eu fiz alguns projetos, esse claro, é o mais marcante. Eu tinha uma canção original da Endemol em inglês. Mas eu não tinha nenhuma obrigação de seguir a letra. Então eu fiz uma versão completa.

0: para fazer essa versão. E eu acabei fazendo na véspera, assim, falei, cara, tem que entregar isso amanhã.
1: Caramba.
0: De madrugada.
2: Que legal.
0: E aí, quando eu peguei a primeira frase, se você soubesse, se você pudesse me dizer, se você soubesse o que fazer, eu peguei a bomba ali, eu vou entrar numa linha mais confessional, né? Conversando com as pessoas.
3: O
0: aí
3: dilema,
0: sempre
3: né?
0: Sempre tem, exatamente, o dilema moral, sobretudo. Aí sempre tem um Shakespeare, né? Que é onipresente, ser ou não ser. E aí, a história é muito única, né? E tem duas coisas que a gente tem que entender. Existe a canção de 3 minutos e existe a vinheta de 1 minuto que passa na Globo.
3: Sim, na abertura, no encerramento.
0: Com as carinhas das pessoas e tal. Então, sempre nós éramos responsáveis por essas duas versões. A primeira foi a primeira, a única que saiu um CD.
3: Caramba,
0: Big Brother Brasil. Poucas pessoas têm, mas assim, o logozinho, né, do Big Brother e as músicas que tocavam na festa. É assim, é muito aleatório. Tem de tudo.
1: Que legal.
0: Alguém me levou num camarim pra autografar e eu vi, caramba, eu acho que eu não tenho esse CD. E eu tava vendo ali o que tinha. Misturava rock nacional com MPB, com disco. E aqui tinha, obviamente, o tema do BBB. Bom, nunca mais saiu. Não houve mais CD. Não tinha, que nem a novela, todo ano eles lançavam. Não lançavam. Então, durante 3 anos, essa primeira versão do EPM foi a versão oficial. No 4º ano, o Bolinho me pediu, o EPM já tinha separado, e ele me ligou e falou, Paulo, eu queria uma coisa mais rápida, mais eletrônica, mais pesada. Eu falei, tá bom. E aí, nós fomos pro estúdio e fizemos essa versão que tá tocando hoje e que tocou no passado. E, claro, aquilo também não teve um CD, já não se fazia mais CD, a Som Livre não fazia mais CD do Big Brother. E não havia o streaming, não tinha sido inventado. Então, não estava em lugar nenhum. As pessoas só ouviam ali na TV. Bom, depois disso, foi em 2004, o Boninho me ligou. 2005 foi esse tema que começa... Que é o que a gente tem ouvido.
1: Mais agitadinho.
0: Exatamente. Esse foi o clássico, que foi até 2012. Todo ano. Bom, um trabalho muito bem feito e a gente sempre se surpreendendo com o poder de permanência e relevância do Big Brother no Brasil. Enquanto vários países foram abandonando o formato, aqui, pelo contrário, a coisa só crescia.
3: Tornou-se um objetivo de vida de muita gente.
0: É, não, um fenômeno cultural, né? Suscitando discussões, pautas na sociedade. Quando chegou em 2012, era uma cena completamente diferente do começo dos anos 2000, quando ela tinha uma influência de um grunge, uma coisa mais pesada. Em 2012 você estava ouvindo David Guetta, sabe? Era uma outra cena.
1: Eletrônico, né? Eu estava ouvindo Restart, por exemplo. Mas a pergunta
0: mas mudou tudo. Mudou. E aí eu falei, olha, eu queria dar para cada turma, né, de cada ano, uma sensação de que aquele era o tema deles, do ano. Pô, deles, legal. Com a sonoridade deles.
4: Exclusivo.
0: Posso fazer uma coisa nova? O Boninho, Dourado, eles falaram, pode fazer, manda. Eles adoraram, fizeram uma coisa mais dançante, mais eletrônica, sem aquela pegada mais rock dessa versão. Bom, e eu gostei. Pô, porque isso me dava a oportunidade de dialogar com o aqui agora, da cena, da música pop, e trabalhar com DJs. A gente começa aqui, exatamente aqui na Transamérica, com os primeiros, o embrião, os primeiros sinais, elementos de música eletrônica dentro do pop rock. Os primeiros sequenciadores, os primeiros sintetizadores e tal.
3: O sintetizador, inclusive, no início da música, é clássico.
0: Então eu falei, pô, isso aqui é um desafio anual para eu não enjoar. Entendeu? Chegou uma hora que eu enjoei, como você falou. Foi todo ano a mesma música.
3: De 2004, 2005 até 2012, 7 anos.
0: Aí eu falei, vamos mudar, vamos. Aí eu gostei da brincadeira. E aí eu fiz versões com a Loki, fiz versões com o Gui Borato, fiz versões, uma versão funk com o Dennis DJ.
3: Que irado.
1: Caramba!
0: Então eu tinha um estímulo, um incentivo. E é claro, a enorme repercussão do programa, né? Então, você fazia aquilo sabendo que 20, 30, 40 milhões de pessoas iam ouvir aquilo toda semana, de janeiro a abril. Então, cara, tudo que um artista quer é que o seu trabalho seja apreciado. Então, aquilo me estimulava muito. E chegando lá em outubro, eu já pensava, quem que eu vou chamar, para que lado
2: que irado,
0: eu vou levar
2: que legal.
0: Isso. E aí, durante muito

0: tempo isso me animou e me estimulou. Chegou ano passado com 25 edições, né? Budas de prata.
1: Sim.
0: Budas de ouro, né? Na verdade. Não, de prata.
2: Acredito que tenha sido de prata.
0: É ouro 50. E aí eu falei, cara, vamos regravar, porque não há mais esse registro. Enfim, tá aí, porque eu me lembro pra você ver. Quando eu fiz, eu acho que a primeira apresentação na casa do BBB, eu fui com uma camiseta com o meu site.
2: Que legal.
0: E eu falei pras pessoas ao vivo, galera, nós estamos liberando grátis o download dessa versão agora. Derrubou o servidor.
3: Caramba! Então, muita dizer, gente.
0: Muita gente tem o seu disquete, ou sei lá que diabo, né? Como é que começou.
2: Sim, né? Naquela época, 2001, era aquilo. Disquete mesmo.
0: Época do Napster, né? Esse tipo de coisa. Então o cara tinha file sharing. Alguém. Bom, enfim, muita gente downloadou e deve ter gente que tem, eu devo ter em algum lugar. Porém, enfim, tinha gente já que. Já faleceu, não dá pra fazer igual. Então eu refiz com a minha banda.
2: Que irado.
0: E ficou igual, perfeito. E aí, pô, fiquei muito feliz. Pela primeira vez eu falei, cara, realmente, a gente deu uma volta completa em 25 anos. Essa versão voltou a soar potente, atual. Porque a música pop, ela é muito efêmera, muito volátil, uma coisa que tá na moda hoje, daqui a um ano você fala,
3: sim, cara,
0: isso aqui. Algumas coisas se tornam clássicas, outras coisas vão pra lata de lixo do tempo, né? E essa versão tá indo muito bem e pela primeira vez esse ano eu falei, vamos deixar essa.
3: Mas então, você participaria agora, do BBB?
0: Lá dentro não, eu participo do BBB, mas eu gosto muito agora, do meu carro.
4: Como participante mesmo, não. Ô Paulo, a gente sabe que você fez muito sucesso, era um rockstar, ganhou muito dinheiro, lotava shows. Mas a gente quer saber se você tem hábitos de pessoas simples. Hábitos, como que eu vou dizer? Hábitos de pobres.
2: Seres mortais.
4: Né? Tipo esses que a gente separou aqui, né, Mini Ruth?
3: É, pode tipo começar. Esses que eu faço sempre, mas vai querer.
0: Não, tem muitos hábitos de pobre dentro da minha profissão já.
2: Trabalhar,
0: eu tomo três conduções pra chegar.
3: Olha lá.
0: Oh, vai, vou fazer show em lugares longínquos.
3: Será que você faz isso ou não, Paulo Ricardo? Usar cupom de desconto. Conto em compras na internet.
0: Olha, eu admito que a minha mulher é mais ligada nisso que eu, mas ela é muito
4: Dona
0: ligada.
4: Isabela.
0: E eu, Dona Isabela, meu amor, a Bela tem um faro e é uma coisa, eu acho que dentro do universo feminino...
3: A gente adora mesmo.
0: É, realmente as coisas têm muita promoção, fazem uma diferença grande. Você, coisa do homem, tu vai comprar uma camiseta básica e tudo bem, você não vai ficar tão ligado. Se tiver uma promoção, ela, em vez de custar 100, ela vai custar 90, sei lá.
4: Você compra, você já chegou a comprar produtos assim perto da data do vencimento, que é mais barato?
0: Já. Essa semana mesmo.
3: O que você comprou?
0: Eu fui na Americanas. Eu fui comprar bobagem, biscoito de polvilho e justamente tinha um carrinho de biscoitos Globo, né? Aquele clássico biscoito carioca.
4: Agora
0: eu vendi na praia. E tá assim, perto da data de vencimento por R$3,50. Eu levei logo um monte.
4: Agora,
0: um tava bom, um já tava mole.
4: Eu fico imaginando o Paulo Ricardo, uma estrela, entrando na Americanas pra comprar biscoito Globo numa data de vencimento.
0: Eu entro toda hora. Não, no Rio é tudo muito natural.
4: Então o povo já tá acostumado com os artistas, já. Né? No Rio de Janeiro é mais comum,
3: Rio de Janeiro,
4: né?
3: É comum, né?
4: Mini Ruth.
3: E aí, Paulo Ricardo, você espera virar o cartão?
4: Espera virar o cartão?
3: Fazer pra fazer compra?
0: Não, novamente eu não tenho muito esse controle, deveria ter mais, mas novamente é minha mulher que cuida das finanças domésticas, tem o Duda também, meu empresário, para me ajudar nisso. E quando ele me orienta, né? Porque ele acompanha tudo, ele fala, ó, para de usar esse aqui e começa a usar esse outro aqui.
3: Olha
0: não levar... é importante.
4: Por exemplo, você vai almoçar no lugar, você pede para botar o marmitex para levar embora para casa ou não?
0: Peço, claro. Eu tenho quatro filhos. A pequenininha, ela pede um monte, ela come, dá duas mordidas e não come mais. Sempre levo. Para mim é raro, mas das crianças é uma coisa comum.
3: Você coloca água no shampoo para render?
0: Não.
4: Não.
0: Aliás, nunca me ocorreu. No creme, no condicionador já.
4: Ah, é?
0: No condicionador.
4: E você usa o quê? Seda, ceramidas? O que você usa?
0: Não,
4: esse não, cabelo mulher, aí dá um trabalho, hein?
0: Não, minha bonitão. Mulher, ela tem um controle de um rodízio.
3: Mas você usa os dela?
0: Tem, Eu uso os dela, vou usar o mesmo.
4: Meu Deus,
0: shampoo,
4: Deus, masculino. Deus. Imagina que ela deve ficar pistola.
2: Eu concordo.
4: Compra aqueles
2: com
4: produtos que custam R$200.
3: É.
4: E você sabe onde o homem passa, né?
0: Mas cabelo é masculino.
2: Cabelo?
0: É o cabelo. Peraí.
1: Sensacional.
0: Não, e o produto é unissex. Cabelo, cabelo. Cabelo claro. Não, o shampoo não olha o cabelo. É de mulher, é de homem, é de mulher. Ele vai lá e enxerga o cabelo.
1: É verdade, shampoo não tem isso, não vai.
0: Shampoo de gênero. Unissex.
3: Batista faz mesmo passa sabonete.
0: Mas eu já passei sabonete, já usei um shampoo de hotel que você quer, tipo uma gosma, assim, que vem um saco.
4: Aquela bisnaguinha. Plástico,
0: uma bisnaguinha
4: tipo
0: que é
4: de ketchup.
0: Recondicionador.
4: Tipo de ketchup.
2: Nossa, é triste. Mas ele é 3 em 1, né?
0: 3 em 1.
2: Só não
0: dá. Shampoo, condicionador e
2: sabonete.
0: Sabonete líquido. E outro dia postei um negócio de Instagram, né? Eu vi um troço dizendo: jamais use aqueles dispensers de hotel que tem sabonete líquido, shampoo que aí acumula bactéria. Eu falei: ah! A partir de agora eu tô levando meu shampoozinho lá nesse.
4: O seu não. O da Isabela.
0: Da Isabela, da patroa. Muito
3: bom. E falando em turnê, já que você viaja bastante, come marmita? Geralmente ou não?
0: Olha, eu tive uma fase muito, muito focada no lado fitness e tal. E aí sim, eu andei nesse. Final dos anos 90, teve uma época que eu tava sempre com um Tupperware com o atum, o frango, a batata cozida e tal. Mas é um negócio que dá muito trabalho. Eu tinha, naquela época, o meu personal viajava comigo, eu tava solteiro, era uma outra vida. De lá pra cá, você consegue comer direito se você não chutar o balde. Às vezes, não. A gente acaba comendo muita pizza, porque não adianta você querer... Pô, adoro comida japonesa, mas você tá no interior do Tocantins, você vai pedir uma comida japonesa. Sabe?
2: Eu penso igual. Eu falo assim, você tá lá no interior.
4: Não acha, né?
2: Você fala, como é que o peixe chegou até aqui? Você fica pensando, você fala, qual o trajeto do peixe? Será que tá fresco mesmo?
0: Então não adianta, quando você tá numa cidade que tem bons restaurantes, às vezes dá tempo, a gente vai, ou senão a gente apela muito pra pizza mesmo, mas...
2: Clássico.
0: Mas eu levo sempre um monte de barrinha, sempre tem alguma coisa, porque às vezes você não sabe o que vai acontecer. O teu voo pode ser cancelado,
3: sim,
0: uma estrada alagada. Já aconteceu do ônibus furar um pneu, o ônibus quebrar, já aconteceu de ficar todo mundo à beira do estado esperando a empresa mandar outro ônibus vindo de São Paulo, blá, blá, blá. Então você tem que estar preparado pra tudo.
3: Falando nisso, você já passou por algum perrengue que foi inesquecível, tipo esses de estrada?
0: Tipo, toda semana.
4: Toda semana.
0: Cara, a malha aérea do Brasil é uma loucura, né? É uma loucura, todo mundo vê. Você pode perguntar pra qualquer um. Já passou algum perrengue no aeroporto da malha aérea? Claro, tipo, essa semana ou esse mês, assim, vários. Às vezes, pô, a gente tava dentro. Eu tinha um show, na verdade, numa cidade chamada Cerqueira César, que é curioso porque é o bairro que mora minha mãe em São Paulo,
2: legal,
0: né? E é Jardim Paulista, porque as ruas ali têm nomes de cidades do estado de São Paulo. Lorena, Batatais, Pamplona, Santos. Mas ali na Rua da Minha Mãe da Consolação, curiosamente, é Cerqueira César, que é o nome de uma cidade, mas é o nome do bairro. Enfim, eu estava em Cerqueira César, falei, pô, finalmente eu venho a Cerqueira César, realmente, né? Estávamos no avião, eu, Denis DJ,
2: que legal,
0: e o Paulão da Praça é Nossa.
2: O Paulão do... Que faz o Paulo da Borracharia.
0: Exatamente.
2: Que demais, é um incrível.
0: Os três no mesmo voo, e aí, pô, tiramos foto, posta selfie, não sei o que lá. Rapaz, não sei o que, demorando, não sei o que. Infelizmente, tivemos um problema no detetor de fumaça dos banheiros, estamos aguardando a manutenção, não sei o que lá, gente.
3: Meu Deus.
0: Então, até agora não conseguimos andar, mas mantaríamos os senhores informados, gente. Ai,
2: caramba.
0: Suar. Foi cancelado o voo. E era o penúltimo voo saindo do Rio para São Paulo. Muita gente foi levada pelo pessoal de terra da Latam para remarcar. Eu imediatamente já recebi no meu aplicativo um cartão de embarque para o dia seguinte, 6:30 da manhã. Só que não teria o show. Né? Então tava eu, o Denis tinha dois shows, né? Porque DJ tem mais.
2: Sim, tem mais flexibilidade, né?
0: E a gente ficou desesperado, cara. Graças a Deus, nós saímos do nosso avião, que era no Terminal 2, e em vez de irmos pro guichê para tentar, porque o tempo já estava correndo, eu cheguei atrasado, nós fomos para o último voo. E ficamos na fila de espera. Felizmente, Deu pra colocar a gente
2: que
0: ali.
2: Que ótimo.
0: Mas, cara, tem alguns minutos que você
2: que pensa... Que você pensa, tô desesperado, estou
0: vendo 10 mil pessoas me esperando.
4: Deu ruim.
3: Já pensou?
0: É um show ao ar livre, um festival de rock.
2: Bonito. Muito Paulo chato. Ricardo...
0: Isso é comum. Infelizmente é comum.
2: Aqui no nosso programa nós temos a PPP. Pergunta problemática e polêmica. E você não vai fugir dela. Peço perdão, mas você não vai fugir.
0: Aqui é o PPPP. Pergunta problemática e polêmica para o Paulo.
2: Exatamente. É. Paulo, você também é formado em jornalismo. Isso, inclusive, foi uma porta de entrada para você ir a Londres trabalhar e conhecer o rock
0: sim,
2: britânico.
0: Sim, fundamental. Me deu muitas alegrias.
2: Muitos. Enquanto estudante de jornalismo, você teve uma frase que é simbólica demais. Você falou, eu achei que tivesse amigos no jornalismo, abre aspas, mas descobri que não existe amizade no jornalismo. Você passou por uma fase onde a imprensa pegou muito no seu pé. E eu gostaria de saber qual foi a pior coisa que você leu, inclusive de um possível amigo jornalista. E você, por favor, responda, sendo sincero. Se quiser, dê até nome que a gente vai atrás.
0: O que acontece é o seguinte, existe uma frase clássica do gênio, não só na música, mas nas relações humanas e tal, que era Tom Jobim. Ele dizia que fazer sucesso no Brasil é ofensa pessoal.
2: Uhum.
0: Muito difícil. Então, quando a minha percepção de dentro era privilegiada, porque eu era jornalista. Eu trabalhei como jornalista 4 anos. Maurício Brusli foi meu editor na revista São 3. Eu desenvolvi o projeto editorial das revistas posters das bandas que você gostava, Rolling Stones, Led Zeppelin, Queen, Kiss. Eu assinava com o Paulo Ricardo Medeiros e muita gente dessa época, onde o rock ainda era uma informação escassa, tem esses posters até hoje, essas revistas. Então, eu estava ali, no dia a dia, convivendo com gravadora, convivendo com artistas, mas aquele garoto do Almost Famous, né? Aquele garoto da Rolling Stone. E eu percebi nitidamente, quando a gente começou, a enorme simpatia e receptividade que a imprensa, sobretudo a jovem imprensa, né, que estava prestando atenção no rock que estava nascendo ali. Estou falando de 84, 85, na Folha de São Paulo, no Globo, nos grandes jornais. Havia uma abertura muito grande. Nós éramos as bandas que estavam chegando, eram muito bem-vindas, elogiadas e tal. No momento em que a gente faz muito sucesso, porque tem um momento que a gente faz sucesso, tem um momento que a gente faz muito sucesso. A partir do momento que a gente faz muito sucesso, tem um efeito oposto. E as mesmas pessoas que elogiaram as mesmas coisas passam a atacar por conta do sucesso comercial. Porque o que aconteceu com a gente? Nós estouramos uma música no show London London sem que ela tivesse sido gravada. Ela estourou pirata.
2: Inclusive a versão acústica.
0: A Rede Transamérica.
2: É a mais famosa, né? Tem
0: exatamente.
2: Gente que só gosta de ouvir a versão ao vivo.
0: Exatamente. É uma coisa de arrepiar, porque capturou aquele momento de uma certa histeria, de uma bitomania ali que cercava o RPM, que era tudo em rádio pirata. Então, esse dia, essa música, o sucesso espontâneo dessa música nos obriga a gravar um álbum ao vivo para registrar aquele momento. E fizemos mais músicas, Alvorada Voraz e tal, que é um álbum da Caveira, que é um dos mais vendidos da história. E isso nos coloca numa situação muito curiosa, porque as mesmas pessoas, os mesmos veículos que falaram muito bem da gente no começo, estavam detonando a gente. Mas eram as mesmas músicas. Era o mesmo show. E eram os mesmos caras. Nada mudou. O que que mudou? A gente passou a fazer sucesso. Então você sentia na pele que, tipo, sabe, a pessoa tá mordida porque tá fazendo sucesso. Esse cara era meu amigo. Ele elogiou o primeiro disco. Agora o segundo, só porque já saiu com 250 mil cópias vendidas, ele tá falando mal. Aí você começa a falar, pô, mas é um troço. É humano, não é profissional. Agora, eu não culpo ninguém. Eu acho que a gente começa muito ingênuo. E, claro, eu fazendo jornalismo, um monte de amigos meus eram jornalistas, né? Não ia ser amigo de dentista, de engenheiro. Agora, tem uma coisa que eu aprendi na marra. Assim, as piores matérias que eu li, na verdade, foram coisas que eu disse, eu não deveria ter dito. Ninguém inventou. Eles editam, mexem um pouquinho para mudar o sentido.
2: Sim.
0: E isso não é legal. Mas as piores coisas foram as coisas que eu realmente disse. Porque quando você está conversando com um amigo, um velho amigo de faculdade num bar bebendo, você fala coisas que a última coisa que você quer é que elas sejam transcritas na Folha de São Paulo no dia seguinte de manhã.
2: Inclusive, eu falei, isso é um crime, não se pode. Pior... É extraoficial.
0: Então eu falei, não, mas era uma entrevista, eu tava dando uma entrevista e tava gravando.
2: Entendi.
0: Eu é que achei que eu podia relaxar, porque eu tava com o meu amigo e ele ia fazer esse filtro.
2: Nossa,
0: mas eu não posso culpá-lo, entendeu? Aí eu falei aqui.
2: Você pode não culpá-lo, eu culpo.
0: Você pode.
2: Eu posso culpá-lo, isso não se faz. Você não, então, você não se aproveita de uma intimidade para...
0: Foi mais ou menos isso. Mas eu fui ingênuo e você... Não é que você não pode confiar. Você não é nenhum jornalista. Você não pode dizer para ninguém o que você não quer que saibam. Você não pode contar um... Depois a gente fica sabendo, a energia, a lei do...
2: Lei da atração.
0: Da atração.
3: Mas você gosta dos jornalistas, né? Só pra saber se eu posso te adicionar no Facebook.
0: Não,
3: como amiga.
2: Facebook.
0: Todos os meus maiores amigos. Pode me adicionar no Orkut. Todos os meus maiores amigos. Temos um grupo ainda. Eu conheci muita gente que é meu amigo até hoje. Marcelo Rubens Paiva fez jornalismo comigo na mesma época. Estava estourando com o Feliz Ano Velho. Acabou de ganhar um Oscar. É meu brother. Fiz aniversário agora, 1º de maio. Então, Marcelo, um beijo a todos os seus e suas fãs. Então, eu fiz amigos que permanecem até hoje. Admiro também, cresci lendo jornalistas. Foi Ezequiel Neves que me apresentou o Cazuza, que me apresentou o Ney. Super fã de Nelson Motta, que introduziu o rock pra gente aqui, pra nossa geração. E jornalista é a minha formação. Eu acho que o que eu faço, na verdade, de certa forma, ainda é jornalismo, né? Porque
2: claro.
0: A maneira que eu vejo a canção, ela é uma espécie de crônica do seu tempo. E eu, muitas vezes, falo um pouco de coisas jornalísticas, né? De política e tal. Hoje são canções de amor, mas são crônicas da tua vida pessoal. Mas eu acho que você tem que realmente ser econômico, ser preciso no que você vai comunicar para o público, e o jornalista está ali no papel dele. Eu não guardo ressentimento.
4: Nós temos agora mensagens de fãs. Oi. Para Paulo Ricardo, que nós nós pegamos,
3: a gente divulga, né? filtramos
4: no WhatsApp da TMC, começando aqui com a Estela Sanches, que ela diz o seguinte: tem um acordo, olha só, Paulo, tem um acordo com meu marido que se um dia o Paulo Ricardo quiser ficar comigo, ele libera. Paulo, agora só falta você topar.
0: Só falta combinar com os russos, né? Como dizia o Garrincha.
3: A Bárbara Cirleia, ela mandou: dá uma palhinha de rádio pirata. Essa música lembra muito meu ex-marido.
0: Que legal. Não, palhinha que eu acho que, estando aqui, eu vou te pedir para entrar no YouTube e colocar Rádio Pirata Clipe Oficial.
4: Boa.
0: Você vai assistir esse clipe, você vai conhecer um pouco do lugar onde nós estamos aqui na TMC, e você vai se lembrar com muito mais emoção do que se eu der uma palhinha aqui,
4: tá vendo?
0: Sem violão, sem nada.
4: Tá vendo, Bárbara?
0: Mas vai ver esse clipe, vai
4: tá
0: ver
4: vendo?
0: Esse clipe,
4: muito
0: que você vai se emocionar.
4: Não tem coisa mais chata que pedir pro artista cantar. Não tem coisa mais chata. E aquelas promoções.
0: É uma das três mais.
4: E promoção de rádio, que é o churrasco com o Paulo Ricardo. Sabe aquelas promoções que os caras inventam de rádio?
0: É mais.
4: Ó, a Neuza Dias diz o seguinte: já que você gosta de Rádio Pirata, saiba que eu também tenho todos os álbuns de sua carreira, mas todos piratas, é a Neuza Dias.
0: Não, eu acho que a gente...
4: Isso é quando o artista faz muito sucesso, isso é um sinal,
2: sim,
4: né?
2: É um sinal. Sim. Isso foi o Tropa de Elite, foi um sucesso graças à pirataria. Então foi um fato. Não tem como discutir.
0: É uma consequência nefasta da tecnologia que até então é inevitável, né? As empresas pagam da mesma forma que tem os hackers do mal, tem os hackers do bem, que são contratados para tentar coibir, diminuir, mas fez muito mal para a música a pirataria. E eu nos anos 90 eu me surpreendi, eu gravei um álbum em Los Angeles e eu cheguei em casa e comentei com a minha cozinheira: tô muito feliz, agora a gente fica ansioso, né? Leva praticamente um mês para fabricar, não sei o que, capa e tal. Era o tempo de CD, não era mais o vinil, mas era o CD ainda. Aí ela virou para mim e falou: na Rocinha já tem. Eu falei, não.
4: Não é possível.
2: Não. E já tinha.
0: Tem, ela trouxe pra mim no dia seguinte.
2: Caramba.
0: Cassete e CD.
2: Meu Deus. Olha, lembrando que...
0: Então, isso se transformou numa coisa muito maior de crime organizado do que apenas uma cópiazinha inocente do
2: Deixa. Sim. E nós somos totalmente contra a pirataria. Mas é inevitável dizer que ela, de fato... Tudo tem o seu lado positivo e o lado negativo. Ela acaba ajudando às vezes, mas não é isso. O artista não precisa dessa ajuda. O artista precisa que você compre o álbum dele.
0: Ela simplesmente destruiu o suporte, né, como a gente chama nos contratos. Depois da destruição do vinil, que foi muito triste. Amávamos o vinil. Nossa geração é apegada ao vinil. E o vinil vem crescendo ano a ano. Veio o CD, que já foi uma questão do áudio. Muita gente... questiona que a leitura ótica perde um pouco do calor, do atrito da agulha no suco. Mas tudo bem.
2: O áudio é realmente
0: quando veio, quando você põe o vinil, é uma coisa muito subjetiva, mas é diferente. E aí a indústria, a pirataria destruiu a indústria fonográfica. E hoje nós tínhamos uma estrutura de gravadora que a gravadora ajudava a gente a montar uma turnê. Era chamado Tour Support. Hoje a gravadora dos novos contratados, ela quer uma parte do show.
3: Caramba.
0: Então, acabou a venda de discos e hoje nós estamos na mão do streaming que paga uma mixaria para todo mundo. Claro, se você tem bilhões de downloads...
2: Mas é desumano. Nenhum artista vai fazer
0: não
2: bilhões.
0: Não dá para a pessoa sobreviver.
3: Então se ganha menos no stream do que antigamente, por exemplo.
0: Muito menos. Outro dia eu vi uma foto do Pharrell com um cheque que ele recebeu do Rap.
2: É uma música...
0: Tema do meu Mavaldo favorito. Bom sucesso. Cheque de $2,500.
3: Nossa!
0: E ele assim. Então, esses grandes, o Snoop Dogg, eles estão criando o seu próprio streaming. Muita gente está saindo. E, por exemplo,
4: o Tidal, né? Do Jay-Z.
0: Sim. Os milenários Rolling Stones estão lançando um trabalho novo e estão lançando o vinil. E o vinil não tem jeito. Você vai ter que comprar o vinil. E os fãs dos Stones querem ter o vinil vermelho, amarelo, azul.
2: Se você é fã de um artista, compre o produto dele, tá bom? Compre o ingresso, compre o CD, o vinil, compra. Ajuda.
0: As camisetas estão lindas, pode olhar ali no meu Instagram.
3: Por favor, compre. Você citou o Snoop Dogg agora, Paulo Ricardo? Quer saber se nos anos 80 aí, você já foi preso no aeroporto com algum chazinho verde, alguma coisa do tipo?
0: Sim, foi. E foi justamente... um episódio de poder colocar em debate essa coisa que hoje você vê, sei lá, 40 anos depois, é ridículo, né? Porque todo seriado, todo país, a maioria dos estados americanos, na Califórnia, então fui Las Vegas em março assistir os Backstreet Boys. Tem mais coffee shop que padaria e farmácia.
4: E a rua você não aguenta o cheiro.
0: Então você vê que era uma coisa... inocente, que a sociedade já absorveu. Mas eu tinha uma bagana no meu bolso, fui pego com essa bagana. Mas é coisa de 20 e poucos anos, né? Depois eu não recomendo, não faça isso em casa. E graças a Deus o processo todo foi muito gentil, né? A gente estava fazendo muito sucesso, estava muito em evidência. Fui muito bem tratado durante esse processo todo. E no final, quando houve o julgamento, o Ministério da Justiça retirou, o Ministério Público retirou a queixa em reconhecimento aos serviços culturais prestados ao Brasil.
3: Olha.
0: Então, eu continuei primário, apesar da minha ponta.
4: E Paulo,
0: parei com essa porra.
4: Você foi um dos caras que mais fez sucesso no Brasil. Né? Era a capa de tudo quanto é revista.
2: Desejo
4: revista,
2: de né? todo
4: tinha,
0: a, cadê a revista? Né?
4: Tinha
0: a revista
4: que sair, tá, né? Saía de show de carro forte, né?
2: Pois é.
4: Qual que é a grande lição que a fama te trouxe, o sucesso te trouxe?
0: Não, isso tudo é ilusório. É uma coisa como se fosse um dia na praia que você pegou. Você tem o teu trabalho, a relação que você tem com o que você faz, o respeito que você tem com as pessoas que gostam do seu trabalho. Então, o sucesso é, na verdade, se você for... Eu já tive a oportunidade de aprender essa análise, né, semântica da origem da palavra sucesso, succedere, do latim e tudo mais. O sucesso é a realização do trabalho. Não é esse sucesso que a gente entende como um enorme reconhecimento e tal. Quando você tem um projeto, você consegue compor, gravar, mixar, aquela música ficou pronta, aquilo é um sucesso. Você realmente fez o que você queria. Aí deixa de ser, não é mais com você o que vai acontecer com aquilo. Aquilo passa a ser do mundo e o mundo vai entender. Se você depender dos outros para você ser feliz ou você ter sustentação do ego e tal, você está lascado. Você primeiro tem que lidar com a verdade para que as pessoas se identifiquem com a tua verdade. E aí você vai ter alguma reverberação, mas assim, não tem graça andar em carro forte. É um negócio
3: não horroroso. Tem,
0: é um ventiladorzinho de desse tamaninho, um calor, ainda... não tem janela.
3: Deve ser muito legal.
2: Não, é legal você fugir de fã louca, querendo te assediar.
0: As pessoas subiam no carro. Subiam no carro, literalmente todas as pessoas em cima, plum, plum, plum, pulando no capô, pulando no teto do carro. Então, chegou uma hora em algumas cidades, no momento daquela turnê de Rádio Pirata em 85, 86, que a gente foi obrigado a se deslocar num carro forte para a segurança de todo mundo que trabalhava com a gente. Mas é muito quente ali, é muito desconfortável. Não tem banco, não tem nada, você fica num cantinho. Assim,
2: mas, ó, carregando esses meninos que eram de ouro.
4: E então, aproveitava e já levava a grana do cachê.
0: Vou agradecer. Nós tivemos essa experiência duas vezes em Curitiba e voltaremos em Curitiba, já temos até a data.
2: Pode aí, falar, vamos já divulgar a data.
0: Para a turnê Reinventar no Teatro Positivo. Não sei de cabeça, acho que é em outubro.
2: Eu vou pedir para a produção conferir e a gente volta para trazer informação para quem nos ouve em Curitiba 100,3. Anota aí, daqui a pouquinho a gente vai trazer para você no show do Paulo Ricardo. Enquanto isso, Mini Ruth, você tem alguma dúvida para tirar com o mestre, com o ídolo Paulo Ricardo?
3: Eu tenho, eu quero mudar um pouquinho de assunto, Paulo. Porque esse ano a gente
0: só mudou de assunto, já falou de todos os assuntos.
3: Eu adoro isso.
0: Tome, já falamos até da relação muito interpessoal e sexual do cabelo, né?
3: Sim. Falamos de tudo no programa de hoje, mas estamos em um ano eleitoral, né? E em 2022, você declarou...
0: Não é um ano eleitoral, né? Porque a eleição não é só do presidente, né? Sim. Tudo que a gente faz, todo mundo que a gente vota, todos esses malucos que aparecem no vídeo...
3: Sim. Vote em mim! Mas em 2022, você acabou declarando seu voto ao Lula... E a gente quer saber, você votaria no Lula esse ano novamente?
0: Olha, eu acho que esse assunto ficou muito desagradável. E acho que as pessoas começaram a levar isso para uma coisa agressiva que eu nunca vi. Eu tenho 40 anos de carreira, já passei por milhões de eleições. Passamos por cola, passei pela ditadura militar, eu nunca vi esse tipo de ódio que eu vi.
3: Sim.
0: E sobre isso eu fiz uma canção, que é a maneira que eu tenho de exprimir minhas impressões sobre o mundo em que vivemos, que se chama Herói Made in Brasil, está no repertório e está aí no Spotify, ou no iTunes, ou no Deezer, onde você preferir. E nós temos não só um, mas temos dois clipes no YouTube para você ver. E um, inclusive, é com o traço do grande Mike Deodato, que é um quadrinista brasileiro da Paraíba, que chegou no topo. Ali, inclusive, ele mora em João Pessoa. Mike, você está assistindo, um abraço. Ele fez os cards animados para o clipe de Herói Made in Brasil. Porque era uma brincadeira, né? Com o super-herói. Claro. Bom, para você que gosta de quadrinhos, ele desenha... X-Men, Vingadores. Cara,
2: ele é demais, Batman. Ele é maravilhoso.
0: Ele é maravilhoso e ele topou. Então vá conhecer a música e os cards. Então eu sou a favor de liberdade, de democracia. Eu vivi a ditadura militar. Então tudo que tenha minimamente uma ligação com isso me causa muita repulsa. Agora, não vejo porque você vai querer matar os caras que não torcem pelo seu time, sabe? É uma
2: horrível.
0: E surgem mil perfis fantasmas de Juliano.
3: Sim, mil
2: perfis. Uma perseguição hoje, né?
0: Eu acho isso deplorável. E, infelizmente, a discussão não se tornou mais saudável, nem ideológica, nem sobre pautas concretas, né? Virou um fla-flu. E eu também acho que o artista não tem que ficar fazendo do palco um palanque. Inclusive... Eu me lembro claramente nos anos 90 quando chega uma lei que proíbe o showmício. existia isso. O político podia comprar o teu show e você fazia o show, depois ele fazia o comício. Isso é proibido. Então, eu respeito todas as opiniões e todos os posicionamentos e respeito até, sobretudo, quem muda. Porque você não é... Eu sou carioca, eu sou carioca. Eu posso ser cidadão, honorário...
2: São Paulo, de Curitiba.
0: Sou soteropolitano, ou até amigos meus foram morar nos Estados Unidos, já tenho cidadania. Porém, você não, você pode mudar do seu, você pode se arrepender de ter votado num cara. Pô. E normalmente a gente se arrepende, né? Agora tem um momento que é péssimo para você se posicionar. E outra coisa, a política é muito volátil. É muito volátil. Hoje você até admira um cara, amanhã, literalmente, semana que vem acontece um escândalo.
2: Uhum.
0: Você fala, putz, então é muito ruim. O que aconteceu nas eleições passadas é que estavam usando clipes meus e músicas minhas para dizer, com apoio, implicando com cenas do Bolsonaro. Então, eu não queria me posicionar, porque eu acho que isso é uma coisa de foro íntimo e eu respeito mesmo. As pessoas têm diferentes ideias do que é o melhor para si. Às vezes a gente não sabe nem o que é melhor para a gente pensa que é uma coisa.
3: Sim.
0: Aí você consegue e não era nada daquilo. Você se forma num negócio, você trabalha, você vê, não é nada disso, não sou feliz. Eu gosto mesmo de outra coisa. Então eu respeito as visões de um Brasil melhor que todo mundo possa ter. Porém, eu não posso ser coagido a usar meu trabalho para uma representação de quem quer que seja. Então, naquele momento, já ali na reta final, falei, fiz um vídeo pro Instagram, falei, não apoio ninguém, mas como me imprensaram, me puseram contra a parede, tentando me colocar e usando minha música a favor do Bolsonaro, momento eu vou fazer o L.
4: Mas não vai mudar nada, porque em 86 ele já cantava o Crime da Mala, Escândalo das Joias. Passaram-se 30 anos e não mudou nada.
2: Era um visionário.
4: Nada mudou. Escândalo das Joias. Ó, então nós vamos mudar de assunto de novo para terminar o programa. Paulo Ricardo, ele nunca mais vai vir na TNC. Você vai ver.
0: Então, pra encerrar. Eu acho que a discussão é saudável.
4: Infelizmente,
0: ela não costuma ser saudável.
3: Sim.
4: Ó, muito agressivo. A gente colocou aqui na barra do Google, a gente colocou Paulo Ricardo é. Aí o Google deu algumas sugestões. Opa. E a gente quer confirmar se isso é fato ou
0: mal de mim.
4: Fato ou boato, Paulo Ricardo? Pode começar, Mini Ruth.
3: Paulo Ricardo é do sertanejo?
0: Olha, eu já fiz alguns programas.
4: É fato ou boato?
0: Eu já cantei com Chitãozinho Chororó, cara, tá até nessa última música, em prol das vítimas das enchentes no Rio Grande do Sul.
2: Que bonito.
0: Eu sou muito amigo deles, me divirto muito com o Leonardo.
3: Toma umas cachaças com ele também?
0: Daniel já gravou dois. Ele bebe, ninguém aguenta beber como ele, né? Mas ele é uma figuraça. Christian Ralph, também uma dupla com quem eu passei tempo, coitado, o Christian. Eu conheci o Christian até antes do Ralph, né? Ele cantava em inglês e tal.
2: Que incrível.
0: E ele faleceu há pouco tempo, mas era um cara engraçado, aberto. Então, eu tenho amigos no sertanejo. Inclusive, circulou aí um TikTok de um programa Amigos, que eu tô ali com eles, né?
3: Que legal.
0: O Zezé, Xindão, cantando minha música, todos cantando a minha música. Então, eu não sou sertanejo,
4: mas eu me dou bem com eles. É isso aí.
2: Amigos e amigas, esse foi o incrível, incomparável, insubstituível Paulo Ricardo aqui conosco. Eu gostaria de agradecer a você que nos ouviu. Paulo, muito obrigado. Ricardo, um beijo, um queijo e até amanhã. Fique com Deus.
0: Valeu. Tchau, tchau. Para da sobremesa que não engorda.
2: Valeu, Paulo. Muito obrigado a vocês.

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1: Quatro horas em ponto pelo horário de Brasília.
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4:02 pelo horário de Brasília. Muito bom dia para você que sintoniza a programação da TMC. Nós estamos ao vivo para todo o Brasil na manhã desta quinta-feira, dia 14 de maio de 2026, atualizando os principais destaques do noticiário do Brasil e do mundo com a leveza que o dia pede. 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

E a gente começa com um assunto que dominou o noticiário nesta quarta-feira. O senador Flávio Bolsonaro falou sobre as denúncias envolvendo dinheiro para financiar o filme Dark Horse, uma cinebiografia do ex-presidente Jair Bolsonaro. Em nota, Flávio negou qualquer irregularidade e defendeu a criação de uma CPI para investigar o Banco Master. O senador disse: "Mais do que nunca, é fundamental a instalação da CPI do Banco Master. É preciso separar os inocentes dos bandidos." A declaração foi feita depois que o Intercept Brasil divulgou áudios e mensagens em que Flávio negocia 134 milhões de reais com o banqueiro Daniel Vorcaro, dono do Banco Master, para financiar o filme. Segundo a reportagem, o dinheiro teria sido enviado para um fundo no Texas ligado a aliados de Eduardo Bolsonaro. Na nota, Flávio disse que o projeto era privado e não usou o dinheiro público. Ele escreveu: "O que aconteceu foi um filho buscando patrocínio privado para um filme privado sobre a história do próprio pai. Zero de dinheiro público, zero de Lei Rouanet." O senador também afirmou que conheceu Daniel Vorcaro apenas em dezembro de 2024, quando, segundo ele, ainda não existiam suspeitas públicas contra o banqueiro. Flávio disse ainda que voltou a procurar Vorcaro apenas depois de atrasos nos pagamentos prometidos para o filme. O senador Carlos Viana apresentou nesta quarta-feira um pedido para criar uma CPMI no Congresso Nacional para investigar o Banco Master. Segundo o parlamentar, a comissão deve investigar possíveis casos de corrupção, lavagem de dinheiro, movimentações financeiras suspeitas e ligações políticas envolvendo o banco. O pedido foi feito após novas etapas da Operação Compliance Zero da Polícia Federal, que resultaram em prisões, bloqueio de bilhões de reais e ampliação das investigações sobre o Banco Master e pessoas ligadas à instituição financeira. De acordo com Carlos Viana, os novos desdobramentos do caso mostram que o Congresso precisa agir rapidamente para acompanhar as investigações. O vice-presidente Geraldo Alckmin afirmou nesta quarta-feira que o Brasil vai tentar reverter a decisão da União Europeia de barrar a entrada de carne brasileira no mercado europeu. A declaração foi feita durante um congresso de produtores de milho e sorgo em Brasília. Segundo Alckmin, o Brasil já tem regras que proíbem o uso de substâncias questionadas pelos europeus. Citando o ministro André de Paula, o vice-presidente afirmou que o país é referência mundial em controle sanitário, tanto na produção animal quanto vegetal. O bloqueio foi anunciado pela União Europeia na terça-feira e pegou o governo brasileiro de surpresa. Os europeus alegam que o Brasil não comprovou de forma adequada o monitoramento de antimicrobianos usados na criação de animais. O governo brasileiro discorda da avaliação e afirma que segue normas sanitárias reconhecidas internacionalmente. Segundo Brasília, a legislação brasileira já proíbe o uso das substâncias citadas pela União Europeia. As restrições começam a valer em 3 de setembro. Até lá, o Brasil terá 30 dias para apresentar informações técnicas e tentar reverter a decisão por meio de negociações diplomáticas. O dólar disparou mais de 2% nesta quarta-feira, depois que o Intercept Brasil divulgou documentos sobre negociações entre o senador Flávio Bolsonaro e o banqueiro Daniel Vorcaro, dono do Banco Master. No fim do dia, a moeda americana fechou em alta de 2,31%, cotada a R$ 5,09. Durante o pregão, chegou a bater R$ 5,13. A Bolsa de Valores brasileira também caiu. O principal índice da Bolsa fechou com recuo de 1,80% aos 177.098 pontos. Segundo a reportagem, os documentos mostram o envolvimento direto de Flávio Bolsonaro no financiamento de um filme sobre o ex-presidente Jair Bolsonaro. Além da crise política no Brasil, dados da economia dos Estados Unidos também aumentaram a pressão sobre o dólar.
O índice de preços ao produtor americano subiu 1,4% em abril, acima da expectativa do mercado, que era de 0,5%. Já a inflação ao consumidor, medida pelo CPI, avançou para 3,8%, o maior nível em 3 anos. O governo federal anunciou nesta quarta-feira uma medida provisória para reduzir o preço da gasolina no país. O programa vai destinar R$ 272 milhões por mês para ajudar a bancar um desconto no combustível. A previsão inicial é de uma redução de 10 centavos no preço do litro da gasolina para o consumidor. O anúncio foi feito pelo ministro de Minas e Energia, Alexandre Silveira. Segundo o ministro, esse desconto pode aumentar nos próximos meses, dependendo do orçamento do governo. Alexandre Silveira afirmou que o benefício pode chegar a até 89 centavos por litro. De acordo com o governo, a medida faz parte de uma estratégia para tentar segurar a alta dos combustíveis. O dinheiro para bancar o subsídio sairá do orçamento da União. O valor será pago diretamente às empresas produtoras e importadoras de gasolina, com repasse feito pela Agência Nacional do Petróleo, Gás Natural e Biocombustíveis, a ANP. Agora as notícias do futebol, com destaque dos jogos de volta pela quinta fase da Copa do Brasil, fase que define os classificados para as oitavas de final da competição. Tivemos 7 jogos nesta quarta-feira à noite. O Juventude eliminou o São Paulo por 3-1, com um gol nos acréscimos no estádio Alfredo Jaconi, em Caxias do Sul. Como no primeiro jogo o São Paulo havia vencido pelo placar mínimo de 1-0 no Morumbis, o tricolor viu o adversário virar o placar agregado nos acréscimos. Com a eliminação da Copa do Brasil, Roger Machado foi demitido e não é mais técnico do São Paulo. O Vasco cedeu o empate ao Paysandu após abrir 2-0 de vantagem, mas se classificou para as oitavas de final da Copa do Brasil. Como os cariocas venceram o jogo de ida por 2-0, o placar agregado ficou em 4-2 para o Vasco. Depois de um 0-0 na Vila Belmiro, o Santos foi até o Paraná e venceu o Coritiba por 2-0 no Couto Pereira, com gols de Gabriel Bontempo e Adonis Frias. Com esse resultado, o Peixe avançou para as oitavas de final da Copa do Brasil. E o Mirassol venceu o RB Bragantino por 2-1 no Maião, no interior de São Paulo, avançando também para as oitavas de final da Copa do Brasil. O Palmeiras jogou no Estádio do Café em Londrina contra o Jacuipense e garantiu a classificação sem sofrimento. Placar do jogo 4-1 para o Verdão. No primeiro jogo, o Palmeiras já tinha vencido por 3-0. Assim, o placar agregado ficou em 7-1 para o Palmeiras. O Remo venceu o Bahia no Mangueirão, em Belém, por 2-1 e carimbou a classificação para as oitavas de final da Copa do Brasil. No primeiro jogo, o Remo havia vencido o Bahia por 3-1. No placar agregado, 5-2 para o Remo. O Ceará venceu o Atlético Mineiro por 2-1 no jogo de volta no Castelão. No primeiro jogo, o Galo havia vencido pelo mesmo placar de 2-1. E aí, no agregado, ficou tudo igual, 3-3. A disputa foi para os pênaltis e o Atlético Mineiro foi mais eficiente, vencendo por 4-2. O Galo está nas oitavas de final da Copa do Brasil. Vamos agora à previsão do tempo para esta quinta-feira, dia 14 de maio. Em Curitiba, a quinta começa com sol e aquele friozinho clássico da capital paranaense. As nuvens aumentam ao longo da tarde, mas a chuva tira folga. Na capital paranaense, as temperaturas variam entre mínima de 6 graus, mínima de 6, gente, e máxima que não deve passar de 22 graus.
Em São Paulo, o dia promete sol entre algumas nuvens e tempo firme. À noite, o céu fica mais carregado, mas não há previsão de chuva para a capital paulista. As temperaturas variam entre mínima de 13 e máxima de 26 graus. No Rio de Janeiro, o calor continua marcando presença. O sol aparece, as nuvens aumentam e pode haver pancadas de chuva durante a tarde. À noite, o tempo fica mais fechado, mas sem previsão de chuva. Na capital fluminense, as temperaturas variam entre mínima de 17 e máxima de 30 graus. Em Belo Horizonte, o sol aparece entre nuvens e pode chover de forma rápida ao longo do dia. Mas calma, hein, gente, porque à noite o tempo fica firme de novo. Na capital mineira, as temperaturas variam entre mínima de 16 e máxima de 26 graus. Em Brasília, teremos uma quinta-feira de tempo firme e céu com algumas nuvens, mas nada de chuva e clima agradável na capital federal. As temperaturas variam entre mínima de 13 e máxima de 29 graus. E para fechar, Recife terá sol entre nuvens e aquelas pancadas rápidas de chuva que chegam sem avisar, tanto durante o dia quanto à noite. Nesta quinta-feira, as temperaturas na capital pernambucana variam entre mínima de 24 e máxima de 29 graus.

0: E a partir de agora a gente movimenta as nossas equipes de reportagem por todo o Brasil. E a gente começa falando de Brasília, do assunto do dia que dominou o noticiário nacional. O senador e pré-candidato à presidência Flávio Bolsonaro foi flagrado em áudios publicados pelo jornal The Intercept, negociando 134 milhões de reais com o banqueiro Daniel Vorcaro para custear a produção de um filme sobre o pai dele, o ex-presidente Jair Messias Bolsonaro. O repórter Adrian de Almeida conta pra gente tudo sobre esse caso.
1: Um áudio do senador Flávio Bolsonaro pedindo dinheiro ao banqueiro Daniel Vorcaro para financiar um filme sobre o ex-presidente Jair Bolsonaro foi vazado pelo site The Intercept. Segundo o jornal, Vorcaro chegou a enviar cerca de 61 milhões de reais para ajudar na produção do filme Dark Horse, que conta a história de Bolsonaro. De acordo com o site, o repasse foi feito a um fundo nos Estados Unidos ligado a um aliado do ex-deputado Eduardo Bolsonaro. No áudio divulgado pelo jornal, o senador e pré-candidato à presidência da República, Flávio Bolsonaro, pede desculpas, mas diz que precisava cobrar Vorcaro sobre as demais parcelas para pagar o filme.
2: Irmão, preferi te mandar o áudio aqui para você ouvir com calma. Bom, aqui a gente está passando por um dos momentos mais difíceis da nossa vida, né? Não sei como é que vai ser daqui para frente, como é que isso tudo vai acabar, mas está na mão de Deus aí. E você também, eu sei que você está passando por um momento dificílimo aí também, essa confusão toda, não... Você sem saber exatamente como é que vai caminhar isso tudo. E apesar de você ter dado liberdade, Daniel, de a gente te cobrar, eu fico sem graça de ficar te cobrando, tá? Mas, enfim, não... é porque tá num momento muito decisivo aqui do filme. E como tem muita parcela para trás, cara, tá todo mundo tenso. E fico preocupado aqui com o efeito ao contrário do que a gente sonhou pro filme, né? Imagina a gente dando calote num Jim Caviezel, num Cyrus, os caras, pô, renomadíssimos lá no cinema americano, mundial, podia ser muito ruim, né? Todo efeito positivo que a gente tem certeza que vai vir com esse filme pode ter efeito elevado a menos um aí, cara. Então, se você puder me dar um toque, uma posição aí, Daniel, porque a gente precisa saber o que faz, cara, da vida, porque já tem muita conta para pagar esse mês e o mês seguinte também, e agora que é a reta final, que a gente não pode vacilar, não pode não honrar com os compromissos aqui, porque senão a gente perde tudo, cara, tudo, contrato, perde ator, perde diretor, perde equipe, perde tudo. Podemos dar um toque aí, irmão. Desculpa o áudio longo aí, tá? Um abração.
1: Daniel Vorcaro está preso desde março e é acusado de ser o chefe de um esquema de fraudes financeiras que já movimentou mais de 12 bilhões de reais, segundo a Polícia Federal. Flávio chegou a postar um vídeo nas redes sociais dizendo que o contato com o banqueiro se tratou apenas de conseguir financiamento para um filme sobre o pai. Ele destacou que não houve utilização de dinheiro público na tratativa.
3: Toda essa história que está sendo veiculada agora nada mais é do que um filho procurando investidores privados para fazer um filme privado sobre a história do seu próprio pai. Zero de dinheiro público, zero de Lei Rouanet, como esse governo gosta de fazer, gastar dinheiro público para fazer autopropaganda deles mesmos.
1: Ele finaliza o vídeo reforçando a necessidade de instalação da CPI do Banco Master, justamente para que se investigue casos de repasses ilegais de dinheiro em troca de favores políticos.
0: Agora a gente vai para a repercussão desse caso, dessa notícia que tomou conta do noticiário nesta quarta-feira. A repercussão é feita pelo cientista político e professor do Mackenzie, Rodrigo Prando, que analisou todas as nuances dessa notícia que foi divulgada nesta quarta-feira. Vamos acompanhar.
4: O que está acontecendo por enquanto, né? Sabidamente, o Daniel Vorcaro tem problemas sérios com a justiça. E não só problemas sérios com a justiça, mas problemas que se espraiam em vários poderes da República, executivo, legislativo e judiciário. A gente conhece, por enquanto, a pontinha do iceberg, porque sabe-se que ele está negociando, mas ainda não evoluiu, uma delação premiada. Pois bem, eu estava escrevendo, inclusive, lembrando, né, um político que dizia que a política é como nuvem, você olha para um lado, ela está de um jeito, quando você olha, já mudou. E por que eu escrevi isso agora há pouco? Porque a semana passada, ou a semana retrasada e passada, não foram tão simples e fáceis para o presidente Lula. Mas essa semana, e no finalzinho da semana passada, com o Ciro Nogueira, alvo de busca e apreensão da PF, e agora esse áudio que foi divulgado em relação ao pedido do Flávio Bolsonaro, coloca nitroglicerina pura no embate político-eleitoral. Uma eleição polarizada, uma eleição com candidatos com alta rejeição, a vitória se dá geralmente por uma pequena margem, como aconteceu em 2022. A vitória do Lula se deu pela menor margem de votos na Nova República. Não foram 2% dos votos válidos. Então, se a gente tiver, de acordo com as pesquisas, um cenário ainda polarizado entre Lula, que é o incumbente, e Flávio Bolsonaro, qualquer desgaste pode significar uma derrota ou uma vitória. De um lado,

0: tema tem muito mais capacidade de mobilizar de maneira comunicacional, inclusive pela crítica que fez aos ministros do Supremo, pela charge que fez ali e tudo mais, né? Tudo isso dá ao Zema uma oportunidade. Caiado tem também? Caiado tem também, mas me parece que nesse momento, pelo menos nas últimas semanas, Romeu Zema é mais conectado com esse universo digital do que o Caiado. Então pode ser que sim, que um outro candidato comece a melhorar. E claro, estou falando numa suposição, são hipóteses que seriam ou não confirmadas a partir de novas rodadas de pesquisa. Saiu recentemente pesquisa mostrando que a gente tem ainda praticamente um empate técnico com Lula e Flávio Bolsonaro. E por último, já devolvendo para vocês, tem uma questão. De fato, um escândalo pode não representar o fim de uma candidatura como a de Flávio Bolsonaro, como muita gente falou quando o Jorge Messias foi preterido, não foi aceito pelo Senado da República, que o governo havia acabado. Poucos dias depois, Lula estava sendo recebido por Trump em tapete vermelho, com um sorriso que é pouco comum no rosto de Donald Trump, e o presidente agora e o governo têm anunciado medidas, né? Desenrola, questão de segurança pública, revogação da taxa das blusinhas. Então está ali abrindo sua caixinha de bondades, buscando eleição. Pois bem, então se lá o Mensalão não chegou a derrubar o governo Lula e ele foi reeleito, pode ser que o Flávio se recupere. Isso pode acontecer, sem dúvida nenhuma. E eu sempre disse, e aí, para finalizar e passar para vocês de volta, que o Flávio, candidato, tem o ônus e o bônus. O bônus é o sobrenome, que é o sobrenome do seu pai, preso e inelegível. Então, é uma força. Mas ele tem também o ônus, que é o desgaste que viria do escrutínio da opinião pública e dos jornalistas. E, por fim, né, mesmo que o Flávio, tendo esse ônus, sendo aí desgastado pela questão desse escândalo, do pedido de dinheiro ao Daniel Vorcaro, tem um fato que também é incontornável. O Lula é muito rejeitado. Ainda que o presidente consiga melhorar a sua posição nas pesquisas, ele, o lulopetismo, é muito rejeitado. Então isso faz com que até um escândalo como esse talvez não seja capaz de tirar, nesse momento, a proeminência política eleitoral de Flávio Bolsonaro.
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2: E a gente continua repercutindo esse caso de Brasília. Deputados da base governista protocolaram uma série de medidas judiciais e administrativas após o vazamento de áudio que liga o senador Flávio Bolsonaro a Daniel Vorcaro, dono do Banco Master. Nele, o pré-candidato à presidência, como você acompanhou há pouco, cobra o banqueiro sobre parcelas para financiar um filme sobre Jair Bolsonaro. Os detalhes com o repórter Adrian de Almeida.
3: Parlamentares da base governista se uniram para pedir a prisão e entrar com representação no Conselho de Ética contra o senador Flávio Bolsonaro. O pré-candidato à presidência da República teve um áudio vazado pelo site The Intercept, em que cobra o dono do Banco Master, Daniel Vorcaro, a continuação de pagamento para financiar o filme sobre Jair Bolsonaro. Após a matéria vir à tona, o líder do PT na Câmara, Pedro Uczai, junto de outros deputados, confirmou que vão apresentar notícia de fato para a Polícia Federal. Além disso, eles também vão entregar uma representação à Procuradoria-Geral da República, além de pedido de informações à Receita Federal.
4: Portanto, a Polícia Federal, né, uma notícia de fato para que instaure um inquérito, faça a investigação urgente, porque isso é grave. É grave demais, porque quando a gente quer combater a corrupção, combater o ilícito, cada vez fica mais claro o que tem de relação de Zetel com financiamento de campanha de Jair Bolsonaro ou Tarcísio de Freitas.
3: A Federação Pessoal Rede entregou também uma representação no Conselho de Ética após a repercussão de todo o caso. Outro parlamentar que também se manifestou foi o líder do governo na Câmara, deputado Paulo Pimenta. Segundo ele, há risco de fuga do senador Flávio Bolsonaro e, por conta disso, a

0: justiça deve obrigá-lo a usar tornozeleira eletrônica.
1: Portanto, a tornozeleira eletrônica, até por uma simetria do que foi feito com o deputado, o senador Ciro Nogueira e outros envolvidos nesse esquema, nós precisamos imediatamente que a justiça, por precaução e diante do risco de fuga, determine também o uso da tornozeleira eletrônica pelo Flávio Bolsonaro.
0: O deputado Lindbergh Farias comentou que vai entrar com um pedido de prisão de Flávio Bolsonaro após o vazamento do áudio. Já o deputado Mário Frias, que é o produtor executivo do filme Dark Horse, que conta a história de Jair Bolsonaro, disse em uma publicação que não há um único centavo de Daniel Vorcaro na produção do longa-metragem. Ele comentou ainda que, mesmo que houvesse repasse de Vorcaro, não seria um problema algum, além de afirmar também que não houve um real de dinheiro público envolvido no filme.
2: A Assembleia Legislativa do Rio de Janeiro criou uma comissão especial para discutir cortes de gastos e tentar conter o avanço da dívida do Estado, que já ultrapassa os 237 bilhões de reais. As informações a gente acompanha com a repórter Beatriz Trindade.
3: O presidente da Alerj, Douglas Ruas, detalhou nesta quarta-feira como vai funcionar a comissão especial criada pela Assembleia Legislativa do Rio para discutir cortes de gastos e tentar conter o avanço da dívida do Estado. A dívida do Rio atualmente já chega a 237 bilhões de reais, a segunda maior do país, atrás apenas de São Paulo. Durante a apresentação da medida, o parlamentar fez uma autocrítica à atuação da própria casa e afirmou que a Assembleia errou ao aprovar os últimos três orçamentos do Estado. A comissão terá prazo de 120 dias para apresentar propostas e vai discutir medidas de contenção de despesas, fiscalização das contas públicas e possíveis excessos nos gastos estaduais. O presidente da Alerj, Douglas Ruas, defende as medidas para conter o avanço.
4: E o grande desafio dessa comissão vai ser levantar todo o arcabouço de leis que regem o funcionalismo público no Estado do Rio de Janeiro para entender como que permitiram que a despesa com pessoal crescesse o dobro do crescimento da receita durante esse período.
3: O colegiado será formado pelos deputados Jair Bittencourt e Alan Lopes, do PL, Bruno Dauari, da Federação União PP, Tia Lu, do Republicanos, além da deputada Célia Jordão, do PSD. O presidente também falou sobre o acompanhamento da execução orçamental do Estado.
4: Logo que eu assumi a presidência da Alerj, no dia 17 de abril, nós buscamos, junto com o corpo técnico da nossa casa, da nossa consultoria geral de finanças, orçamento e planejamento, buscar informações para entender por que o Estado do Rio de Janeiro vive nesses últimos anos, os últimos três orçamentos deficitários. E a gente foi entender que a despesa cresceu mais do que a receita. Se a gente revisitar os últimos cinco anos, a nossa receita cresceu 21% e a despesa como um todo 49%. A origem do problema é o crescimento da despesa, um descompasso com o crescimento da receita.
3: A criação da comissão acontece ao mesmo tempo em que a Alerj inicia a discussão da Lei de Diretrizes Orçamentárias de 2027. O projeto enviado pelo governo do Estado prevê déficit de 13 bilhões de reais no próximo ano, além de projeções negativas para os anos seguintes. Segundo a Assembleia, o grupo também vai promover audiências públicas e reuniões com representantes dos três poderes e órgãos de controle para discutir alternativas que ajudem no equilíbrio fiscal do Estado.
2: Muito bom dia para você que acompanha a programação da TMC. Nós estamos ao vivo para todo o Brasil com o Amanhã TMC, atualizando na madrugada desta quinta-feira os principais destaques do noticiário do Brasil e do mundo, para que você não perca nenhum detalhe do que está acontecendo. Muito obrigado pela sua companhia. 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Você manda o seu comentário sobre as reportagens do programa, sua sugestão de pauta de entrevista, reportagem ou o seu bom dia para a nossa equipe. 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A Justiça do Rio de Janeiro rejeitou a ação movida pelos herdeiros de Luiz Galvão contra Baby do Brasil, Pepeu Gomes e Paulinho Boca de Cantor, ex-integrantes do grupo Novos Baianos. A família do compositor acusava os músicos de não prestar contas e deixar de repassar dinheiro por shows e pelo uso comercial da marca entre 2016 e 2022. Na decisão, o juiz entendeu que não houve provas de quebra de contrato nem de prejuízo financeiro aos herdeiros. A sentença também cita um acordo feito em 2020 entre os integrantes da banda que autorizava o uso do nome do grupo em apresentações sem obrigação de pagamento entre eles. Ainda cabe recurso dessa decisão. A Associação Brasileira de Críticos de Cinema divulgou uma nova lista com os 100 filmes brasileiros mais importantes de todos os tempos, 10 anos após a primeira edição. A seleção reúne produções clássicas e modernas, como Cidade de Deus, Central do Brasil e Ainda Estou Aqui. Segundo a entidade, a atualização traz mais espaço para obras dirigidas por mulheres e cineastas negros, refletindo mudanças no olhar sobre o cinema nacional. A votação envolveu 180 críticos de cinema e analisou mais de 1000 produções brasileiras, entre curtas e longas metragens. Curiosamente, O Agente Secreto aparece em último, mas a nova lista não cria um ranking entre os escolhidos, e sim busca destacar os filmes que marcaram a cultura, a política e a identidade do país ao longo das décadas e em ordem cronológica. O presidente Donald Trump dos Estados Unidos e Xi Jinping, presidente da China, discutiram nesta semana um possível corte de tarifas sobre cerca de 30 bilhões de dólares em produtos entre os dois países. A ideia é facilitar o comércio de itens considerados não sensíveis, como energia e agricultura, enquanto áreas estratégicas ligadas à segurança nacional continuam com restrições e taxas elevadas. A negociação marca uma mudança importante no discurso de Washington. Durante a visita a Pequim, o governo Trump agora tenta buscar equilíbrio comercial sem exigir que a China mude seu modelo econômico. Agora a gente fala da alta nos combustíveis. O governo anunciou uma nova medida provisória para reduzir o preço da gasolina e do diesel. A proposta prevê subsídio em tributos federais e pode gerar desconto de até 45 centavos no litro da gasolina. As informações direto de Brasília, com o repórter Francisco Neto.
5: Com o aumento no preço dos combustíveis afetando motoristas em todo o país, o governo federal anunciou uma nova medida. A proposta prevê um subsídio para a gasolina produzida no Brasil e também para a importada de outros países. A ajuda será autorizada por meio de uma medida provisória, enquanto os valores finais ainda serão definidos pelo Ministério da Fazenda. Segundo o governo, os pagamentos serão feitos diretamente aos produtores e importadores pela Agência Nacional de Petróleo, Gás Natural e Biocombustíveis. Hoje, os tributos federais sobre a gasolina chegam a 89 centavos por litro, incluindo PIS, COFINS e CID. A estimativa do governo é que o programa tem um custo mensal entre 2 e 3 bilhões de reais, considerando subsídios para gasolina e diesel. Durante o anúncio, o ministro de Minas e Energia, Alexandre Silveira, pediu que postos e distribuidoras deem atenção às medidas anunciadas pelo governo e acelerem o repasse da redução para os consumidores.
6: Mas eu quero fazer um apelo às distribuidoras e aos postos de gasolina. Que eles acelerem esse processo de repasse dessas medidas tomadas pelo governo federal. há uma absoluta dedicação do presidente da República em salvaguardar a economia nacional.
5: Segundo o governo, os recursos usados para bancar o programa sairão do orçamento da União.
2: A Câmara Municipal de São Paulo investiga o uso irregular de moradias sociais na capital paulista. Para você entender, esses imóveis que foram construídos com incentivos fiscais e urbanísticos para atender famílias de baixa renda estariam sendo usados como hospedagens de curta duração e até como hotéis. A TMC conversou com o vereador Nabil Bonduc, que fez inúmeras denúncias sobre o desvirtuamento dessas moradias que deveriam atender pessoas de baixa renda. Vamos acompanhar.
7: Olha, a principal irregularidade é a venda de unidades que foram incentivadas pela política de habitação de interesse social para investidores e para pessoas que não estão enquadradas na faixa de renda que era destinado para esse tipo de moradia. Isso tem levado a que muitas moradias ou sejam ocupadas por quem não seria a demanda prioritária dessa política, assim como ao aluguel dessas unidades por curta temporada, né, para turistas ou para pessoas que estão passando alguns dias na cidade de São Paulo, e que, obviamente, beneficiam os investidores, porque esse aluguel permite uma rentabilidade acima do aluguel de longa temporada ou de outro tipo de investimento que possa ser feito. Então, essa é a principal irregularidade. Mas, na verdade, isso foi provocado por dois fatores. Né? Em primeiro lugar, as incorporadoras que estimularam a venda para investidores através de anúncios, omitindo muitas vezes essa informação, né? Que aquelas moradias não eram destinadas para esse tipo de atividade. E também da prefeitura, que desde 2017, 2018, parou de fiscalizar e fazer o acompanhamento dessa política. Então, na verdade, esses investidores, as pessoas que estão alugando as unidades, elas estão fazendo isso, de certa forma, estimulado pelas incorporadoras e sem o acompanhamento da prefeitura. Agora, tem vários outros problemas que são decorrentes desse. Por exemplo, dentro de condomínios, onde você tem metade dos moradores ou um terço dos moradores que são moradores que realmente estão morando ali e a outra metade, ou mais do que a metade, que estão alugando pela Airbnb, isso cria um conflito de regulamento dentro do condomínio, né? Porque as pessoas não querem ter pessoas entrando e saindo todo dia do prédio, né? Isso reduz a sensação de segurança, né? Porque uma pessoa que entra lá para passar uma noite, né? Não tem controle, né? Pode fazer qualquer coisa. E, por outro lado, a gente tem também um outro problema sério, que muitas vezes esses condomínios são dominados pelo investidor. E o investidor impõe regras que são incompatíveis com quem mora, né? Por exemplo, elevações muito significativas dos valores dos condomínios que afastam os moradores efetivos, né? Por exemplo, tem um condomínio que contratou um porteiro bilíngue, que só tem sentido pelo fato de ali receber aluguel temporário. Agora, tivemos alguns avanços importantes, né? Por exemplo, a Airbnb ela foi na CPI e a gente, né, teve todo um debate com eles e, ao final, eles declararam que vão retirar e já começaram a notificar, né, os chamados, quem hospeda, né, que são as pessoas que são responsáveis, né, pelo aluguel por temporada, que aquela irregularidade tem que ser sanada e já se puseram a retirar os anúncios das unidades que foram subsidiadas. Né? A Booking, né? Veja bem, por isso que eu me coloquei, inclusive, contra, né, esse encerramento da CPI precoce, porque a Booking ela, foi intimada, iria depor na sessão de ontem, não foi depor e, portanto, é a outra plataforma importante, né, de aluguel por curta temporada. E o que aconteceu foi que ela efetivamente acabou não sendo ouvida pela CPI. E isso é muito grave, porque é importante que as duas plataformas, pelo menos essas duas, se comprometessem a isso.
8: Vereador, tem até ouvintes aqui participando e perguntando como evitar que imóveis construídos com incentivos públicos acabem sendo usados, né, para aluguel de curta temporada, em vez de atender apenas as famílias de baixa renda.
7: Olha, a regulamentação já, o decreto do prefeito já proíbe isso. Depois de muito tempo, tá certo? Só no começo do ano passado, quando a gente já tinha, no meio do ano passado, quando a gente apresentou a proposta da CPI, a prefeitura fez um decreto regulamentando isso. Mas é um decreto. Eu apresentei um projeto de lei que transforma esse decreto em lei, que obriga a prefeitura, em primeiro lugar, a ter um cadastro, que esse é um outro problema da CPI, que ela está se encerrando sem que a prefeitura tenha apresentado um cadastro detalhado com número, né, com endereço das unidades que foram subsidiadas, para que as plataformas e a própria prefeitura, as plataformas possam retirar esses anúncios e a prefeitura possa fiscalizar, e a Câmara e o Ministério Público, todos nós possamos fiscalizar. Então, o que precisa ser feito? Em primeiro lugar, a prefeitura tem um cadastro disso. Em segundo lugar, aprovar a lei que obriga as plataformas a retirarem. Né? A Booking já se dispôs a retirar. A Airbnb já se dispôs a retirar. A Booking, a gente não sabe. E é por isso que deveria ter sido ouvida. E como ela não foi na sessão de ontem, quando estava sendo chamada, e já tinha sido chamada antes e já tinha apresentado desculpa, ela tinha que ser intimada e, se não fosse, até levada com força policial, para que ela pudesse se comprometer também com isso. Essa é uma maneira de evitar o aluguel de curta temporada. Agora, o aluguel de longa temporada, de 30 meses, infelizmente, a lei, a revisão do plano diretor em 2003, autorizou isso. Ou seja, uma pessoa comprar aquela unidade para alugar por longa temporada, desde que ela alugue para uma família que está enquadrada nas faixas de renda de habitação de interesse social ou de habitação de mercado popular. Como nós entendemos que é muito difícil fazer esse controle do aluguel, a gente gostaria, eu tenho um outro projeto de lei modificando esse artigo da revisão do Plano Diretor de 2013, para que a gente possa corrigir esse problema de maneira definitiva. Pelo menos daqui para frente. Daqui para trás também vai ser necessário aí uma força-tarefa da Prefeitura, o apoio do Ministério Público, etc., para que a gente possa, e a Câmara precisa acompanhar isso. Mesmo que a CPI se encerrasse daqui a um mês, como estava previsto, seria necessário que a Câmara continuasse acompanhando essa questão, porque nós precisamos exercer o papel de fiscalização. Né? Obviamente, a função principal é da Prefeitura, não é da Câmara, mas a Câmara precisa fiscalizar a própria Prefeitura.
2: O Tribunal Superior Eleitoral reforça testes de segurança e especialistas voltam a analisar a proteção das urnas eletrônicas. O repórter Murilo Hernandes tem os detalhes para a gente agora no Amanhã TMC.
9: O Tribunal Superior Eleitoral está na etapa de testes de segurança das urnas eletrônicas para as eleições deste ano. Pesquisadores e especialistas verificam se as sugestões feitas pela primeira fase do teste público de segurança foram aplicadas, além de avaliarem possíveis vulnerabilidades para reforçar a proteção das urnas. Na fase anterior, realizada em 2025, nenhum grupo conseguiu comprometer a integridade do sistema de votação nem quebrar o sigilo do voto. O professor da Universidade de São Paulo, Marcos Simplício, que participa desta etapa, explicou mais quais as melhorias foram feitas.
10: Existe uma base chamada CVE, que é uma base de vulnerabilidades em softwares gerais. E alguns dos softwares da urna usam bibliotecas que são públicas. Né? Não tem por que reinventar a roda se usa uma biblioteca pública. E alguns desses tinham CVEs associados. Então tinha uma vulnerabilidade identificada na literatura associada. O que dá para fazer com eles? O que a gente analisou não tem uma exploração possível dentro do cenário de votação. Mas é bom fazer uma atualização, por exemplo, que remova essa... Pega uma versão que não tenha essa vulnerabilidade, se tiver uma nova versão que não tenha essa vulnerabilidade.
9: Entretanto, alguns testes foram refeitos por recomendação técnica da Comissão Avaliadora do TSE. O objetivo, segundo a Justiça Eleitoral, é aumentar a transparência e garantir mais segurança durante o exercício do voto.
2: E após o anúncio do fim da taxa das blusinhas pelo governo federal, as compras internacionais voltaram ao centro do debate econômico. Para analisar os efeitos dessa decisão no mercado digital e no dia a dia dos brasileiros, a TMC conversou com o diretor executivo da Amobitec, a Associação Brasileira de Mobilidade e Tecnologia, o André Porto.
11: Passado 2 anos da implementação da conhecida taxa das blusinhas, né? O que é a taxa das blusinhas? É o posto de importação sobre compras por pessoas físicas em valor até $50. É disso que a gente está falando. A gente consegue avaliar os impactos. E o que a gente vê, o que os dados têm mostrado, é que os impactos são extremamente negativos do ponto de vista de uma política pública que atinge principalmente a população de baixa renda e que não gerou a contrapartida esperada pelo governo. Ou seja, não houve aumento, não é possível correlacionar o implemento da taxa das blusinhas com aumento do nível de emprego, aumento de renda nos setores supostamente protegidos. Então, a gente vê de maneira bastante positiva a revogação da taxa das blusinhas por parte do governo brasileiro. O fato é que, quando a taxa das blusinhas foi implementada, houve uma redução no consumo, e é o consumo de população de baixa renda, é o consumo de mercadorias que tem um ticket médio de até, então é um consumo de valores, quantidade, às vezes parece demais, os valores são bastante baixos. Então, você possibilitar que a população tenha acesso a esse tipo de produto, acesso a um produto que é mais acessível do ponto de vista de custo, ele é bastante importante, porque, mais uma vez, quando a gente vê os estudos, o que os dados têm mostrado é que, ao invés de ampliar esse mercado a partir da implementação da taxa das blusinhas, o setor nacional ele aumentou os valores dos produtos em níveis, inclusive, superiores aos patamares oficiais de inflação. Então, a população ela se viu impossibilitada de acessar esse produto por meio das plataformas e, dentro do mercado nacional, ela tinha um produto, inclusive, mais caro. Então, acho que agora ela consegue acessar esse produto a um valor mais acessível. Por isso que a gente afirma que o grande beneficiado pela revogação da taxa das blusinhas é o consumidor brasileiro. É ele que tinha sido prejudicado, o consumidor, ao fim e ao cabo, o consumidor que paga por qualquer tributo, e a partir do momento que a gente reduz esse tributo, o grande beneficiado é o consumidor. Acho legítimo toda a discussão sobre a competitividade da indústria nacional. O que a gente tem buscado mostrar é que a competitividade da indústria não vai ser alcançada taxando esse consumidor, taxando essas compras realizadas por pessoas físicas em valores até $50, em um programa que é um programa, inclusive, que traz bastante conformidade ao setor de comércio internacional, que é o programa Remessa Conforme. Não é por aí que a gente vai atingir competitividade, então acho que a gente tem que buscar outros meios. Então, por isso que, volto no ponto inicial, o consumidor é o grande beneficiado. Até o consumidor da classe C, D e E é o mais atingido, o consumidor da classe A e B, muitas vezes ele viaja para o exterior, ele volta do exterior com uma isenção de dólares, coisa que o consumidor da classe C, D e E não é a realidade dele. Então, é exatamente disso que se trata. Acho que agora a medida provisória encaminhada ao Congresso Nacional, o nosso interesse enquanto setor, enquanto associação, é qualificar o debate, é trazer dados, trazer informações, entender se realmente há 2 anos da implementação dessa medida, ela trouxe efeitos positivos, negativos e que alternativas a gente pode buscar. Mas, novamente, o que a gente tem visto e o que os dados têm mostrado é que foi uma política pública ineficiente e que, de maneira bastante prudente, foi revogada agora pelo governo.
2: O governador de São Paulo, Tarcísio de Freitas, visitou os moradores atingidos pela explosão causada após uma obra da Sabesp atingir uma tubulação de gás da Cungás, no Jaguaré, zona oeste da capital paulista. Quem acompanhou essa visita foi o repórter Bernardo Silva, que traz agora os detalhes para a gente no Amanhã TMC.
12: O governador Tarcísio de Freitas visitou o local da explosão e conversou com as famílias. Em coletiva de imprensa, ele explicou como o Estado pretende indenizar essas pessoas com 3 possibilidades de pagamentos. Acompanhe.
13: Se as famílias se agradarem desses apartamentos, a gente passa esses apartamentos para a família e nós vamos entregar esses apartamentos montados. Quem vai indenizar esses apartamentos que são da CDHU, que já foram feitos pela CDHU? As concessionárias. Então, com Gás e Sabesp é que vão arcar com essa despesa. E eles também vão arcar com a despesa de montagem desses apartamentos. Então, se a família disser, puxa, isso aqui me agrada, eu topo mudar de lugar, ok. Se a família chegar e disser, não gostei de nada disso, mas topo mudar, a gente tem a opção da carta de crédito para fazer uma compra com a família. A gente pode adquirir o imóvel para essa família que está perdendo o imóvel aqui. Se a família disser, não, eu morei a vida toda aqui, tenho um vínculo afetivo, a minha família construiu isso aqui com muito esforço e eu quero continuar morando onde eu sempre morei. A gente também vai ter essa opção. Neste caso, a gente vai ter essa família num aluguel, a gente vai acomodar essa família ou mesmo nesses apartamentos que a gente está disponibilizando agora.
12: Quando questionado sobre a responsabilização, Tarcísio não trouxe culpados, mas disse que o Estado está aguardando pelos resultados da perícia e as investigações para então decidir como deve penalizar a empresa responsável pela obra.
13: É por isso que a mão pesada do Estado vai se fazer presente. A ação do Estado vai se fazer presente. E não é pelo fato de nós sermos maiores acionistas, etc., que a gente vai ter um conflito de agência ou a gente não vai fazer valer a regulação. A mão pesada vai atuar. A punição também vai acontecer pesadamente quando a Sabesp deixar de cumprir qualquer que seja o indicador.
12: Ainda no local, a nossa equipe conversou com um familiar do Francisco, que foi vítima da explosão e segue internado em estado grave na UTI. Vamos ver.
14: Ele está na UTI, respira pelo aparelho e só rezar para Deus, né? Que até agora recebeu umas bolsas de sangue. Quando nosso primo foi lá visitar ele, não reagiu nada ainda.
12: Algumas casas já foram liberadas e pessoas retornaram para suas residências. Outras que tiveram os locais proibidos devem receber apoio da Defesa Civil para realizar a mudança.
2: O crime organizado pode faturar mais de 2 bilhões de reais até o fim deste ano com o contrabando de medicamentos e canetas emagrecedoras na fronteira entre Brasil e Paraguai. Isso é o que revela um levantamento do Instituto de Desenvolvimento Econômico e Social de Fronteiras. Os detalhes na reportagem do Leonardo Gomes.
15: Um estudo elaborado pela entidade aponta que os medicamentos emagrecedores estão entre os itens mais lucrativos para os contrabandistas, com margens que podem chegar a 415%. Em paralelo a isso, a gente tem um corredor de contrabando que se formou pelas principais rodovias do Paraná e Mato Grosso do Sul, que fazem fronteira com o Paraguai. Isso porque de entre 90% a 95% desses medicamentos e ampolas conseguem sim entrar no Brasil, mesmo com as ações das autoridades. Na avaliação do pesquisador e diretor do IDESF, Luciano Barros, as organizações criminosas passaram a investir nos emagrecedores por conta do alto valor agregado e também pela alta demanda de brasileiros.
16: O critério é puramente econômico. Os produtos com alta demanda e que têm carga tributária elevada são os principais atrativos para as facções criminosas. Além disso, para esses grupos criminosos, o contrabando gera altíssima lucratividade e penas muito brandas quando comparadas ao tráfico de drogas, ao tráfico de armas. O risco jurídico é menor, mas o retorno financeiro é equivalente ou maior do que o do tráfico.
15: A importação de emagrecedores do Paraguai é restrita pela Agência Nacional de Vigilância Sanitária. Produtos como esses podem ser comprados em farmácias apenas mediante receita. Ao adquirir medicamentos com origem desconhecida, o paciente coloca a própria vida em risco, já que ampolas e canetas emagrecedoras exigem refrigeração e manipulação rígida. O estudo do IDESF fez ainda um panorama geral do contrabando entre Paraguai e Brasil. A estimativa é que a entrada ilegal de diversos produtos movimente cerca de 60 bilhões de reais por ano. O volume movimentado pelo crime organizado chega a superar a própria balança comercial oficial entre Brasil e Paraguai e equivale a cerca de um quarto do PIB, do Produto Interno Bruto do Paraguai. Conforme a pesquisa, o cigarro continua sendo o principal produto do contrabando entre os dois países, respondendo por quase 39% das apreensões feitas pela Receita Federal.
2: Motoristas que mantiveram um bom histórico no trânsito poderão renovar a carteira de habilitação de forma mais rápida e digital. O Senado aprovou a proposta que muda regras da CNH e estabelece novos critérios para o processo de renovação. A repórter Rafaela Soares tem os detalhes para a gente.
17: O Senado aprovou uma medida provisória que cria a chamada renovação automática da CNH para bons condutores. A proposta vale para motoristas que não cometeram infrações com pontuação nos últimos 12 meses. Pelo texto, esse processo pode ser feito de forma automática e digital, mas os exames de aptidão física e mental continuam obrigatórios. A medida não vale para motoristas com 70 anos ou mais, já condutores a partir dos 50 anos podem utilizar a renovação automática apenas uma vez. O texto também prevê mudanças no Código de Trânsito Brasileiro, com a possibilidade de emissão física ou digital da CNH. Outra novidade é a criação de um valor único nacional para exames médicos e psicológicos, com um reajuste anual pelo IPCA. Segundo o relator da proposta, o senador Renan Filho, a medida busca reduzir burocracia e também os custos para os condutores.
18: Aquele sujeito que não comete infração, não sofre acidente, não avança sinal, não leva multa por excesso de velocidade, não cria problema para o trânsito, ele vai ter a sua renovação automática. Só vai precisar fazer o exame.
17: O texto agora segue para a sanção presidencial.
2: Agora a gente fala de um dado preocupante. A aviação particular lidera o número de acidentes aéreos no Brasil. Quem traz as informações é o repórter Júnior de Castro.
19: A queda do avião de pequeno porte no bairro Silveira, aqui em Belo Horizonte, tem reforçado um perfil que aparece com frequência nas estatísticas da aviação brasileira. Dados analisados pela BBC News Brasil mostram que quase metade dos acidentes aéreos registrados no país envolve aeronaves leves e de uso particular. O monomotor, que caiu na última semana, saiu do Vale do Jequitinhonha, pousou na Pampulha e decolou novamente. 3 minutos depois, o piloto informou dificuldades na decolagem e a aeronave perdeu altitude, atingindo um prédio residencial. Infelizmente, 5 pessoas estavam a bordo, entre elas, 3 pessoas morreram. Segundo especialistas, isso não significa que a aviação particular seja insegura, mas que ela opera com regras diferentes da aviação comercial. Pilotos de linhas aéreas passam por treinamentos e simuladores frequentes, enquanto na aviação privada, essas exigências são menores e dependem também do proprietário da aeronave. Ainda de acordo com o setor, a maior parte dos acidentes no Brasil está ligada ao chamado fator humano, quando há erro ou decisão equivocada durante a operação. O CENIPA, Centro de Investigação e Prevenção de Acidentes Aeronáuticos, e a Polícia Civil aqui de Minas Gerais investigam agora o que provocou a queda do avião em Belo Horizonte.
2: E assim nós encerramos o Amanhã TMC desta quinta-feira. O programa teve a minha apresentação, Mário Augusto. Se você quiser continuar essa conversa, é só mandar uma mensagem no Instagram, @marioaugusto.ps. Você fica agora com o Start TMC, com a Fernanda Câmara e o Rafael Tebas. Uma ótima quinta-feira e até amanhã.
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2: 5 horas em ponto, muito bom dia para você, ligadinho já no Start TMC, vem com a gente. O jornal está quentíssimo, tem Flávio Bolsonaro, tem Vorcaro, tem muitos outros assuntos, entrevistas ao vivo e tudo comandado por mim, Fernanda Câmara, e por Rafael Tebas. Bom dia, ouvinte, bom dia, Rafael.
3: Muito bom dia, Fernanda Câmara, muito bom dia para você que está aqui no Start TMC, em Brasília, São Paulo, Rio de Janeiro, também no Recife e em Curitiba. Você participa junto com a gente, mande a sua mensagem aqui, participe do Start TMC. 119-7221-1001, aproveita e deixa o like também para você que está no YouTube, @TMC News BR.
2: Vamos então, Start TMC começando, 5 horas e 1 minuto, vamos nessa.

0: Start TMC então no ar, giro TMC com as principais notícias para você e o escândalo do Banco Master amplia a pressão sobre aliados do bolsonarismo e domina os bastidores de Brasília nesta quinta-feira. Áudios envolvendo Flávio Bolsonaro e o ex-banqueiro Daniel Vorcaro colocam a investigação em uma nova fase, enquanto governo e oposição disputam espaço às vésperas da corrida eleitoral de 2026. Esses são alguns dos destaques desta quinta-feira, 14 de maio de 2026, e tem mais.
1: Ministros do Supremo avaliam o impacto de áudios entre Flávio Bolsonaro e Daniel Vorcaro.
0: A Procuradoria-Geral da República e investigadores ainda analisam a relevância penal das conversas.
1: Flávio Bolsonaro confirma pedido de dinheiro a Vorcaro para um filme sobre Jair Bolsonaro.
0: O senador nega ter recebido vantagens ou recursos do ex-banqueiro do Banco Master.
1: A produtora do filme sobre Bolsonaro nega ter recebido qualquer aporte financeiro de Vorcaro.
0: O caso provoca reação entre presidenciáveis da direita.
1: Romeu Zema classificou a ligação entre Flávio Bolsonaro e Vorcaro como um tapa na cara.
0: A CPI do Banco Master ganha apoio tanto de base governista quanto da oposição.
1: A instalação da comissão agora depende exclusivamente dele, Davi Alcolumbre.
0: O governo Lula anuncia uma subvenção para tentar conter a alta da gasolina.
1: A medida pode gerar impacto bilionário nas contas públicas em meio à disparada do petróleo.
0: E a ANEEL congela um mega leilão de energia de mais de 500 bilhões de reais.
1: Contratos envolvendo a Petrobras, também BTG, agora são alvo de questionamentos no TCU, Tribunal de Contas da União, e na Justiça.
0: E nos destaques internacionais.
1: Donald Trump chama Xi Jinping de grande líder durante encontro histórico em Pequim.
0: Estados Unidos e China discutem comércio, tecnologia e a guerra envolvendo o Irã.
1: Esporte agora.
0: A Copa do Brasil definiu mais classificados para as oitavas de final.
1: E teve vexame, o São Paulo foi eliminado. Juventude conseguiu a vitória sobre o São Paulo em Caxias do Sul.
0: E a derrota custou o cargo de Roger Machado.
1: O Vasco empatou com o Paysandu, mas avançou no agregado.
0: O Santos venceu Curitiba fora de casa e garantiu vaga nas oitavas.
1: E o Palmeiras goleou o Jacuipense por 4-1 e confirmou a classificação sem sustos.
0: O Remo eliminou o Bahia no Mangueirão.
1: E o Galo Atlético Mineiro venceu nos pênaltis após empate contra o Ceará. 5 horas e 5 minutos.
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0: Previsão do tempo para esta quinta-feira. Curitiba terá sol e friozinho pela manhã, com aumento de nuvens à tarde, sem chuva, máxima 22, mínima 6.
1: São Paulo, sol entre nuvens, tempo firme ao longo do dia, máxima de 26 e mínima de 13.
0: No Rio de Janeiro, calor com sol, aumento de nuvens e chance de chuva à tarde, máxima 30, mínima 17.
1: Em Belo Horizonte, sol também entre nuvens, chuva rápida durante o dia, tempo firme à noite, máxima de 26, mínima de 16.
0: Vamos para Brasília, tempo firme com sol entre nuvens e sem chuva, máxima 29, mínima 13.
1: E no Recife, sol entre nuvens, pancadas rápidas de chuva ao longo do dia, também à noite, máxima de 29, mínima de 24 graus. Inclusive aqui, já que a gente iniciou essa semana com muito frio, né? Essa queda brusca na temperatura. Eu tava olhando aqui, você até trouxe pra gente a mínima em Curitiba 6 graus. E nesse exato momento, é exatamente essa temperatura, 6 graus nesse instante em Curitiba.
0: Lembrando sempre que a sensação térmica é pra baixo, né? Então deve estar muito mais frio. Bom, é só colocar uma polaina, um cachecol, uma luva, 300 mil casacos e aí tá tudo bem.
1: Aí ajuda.
0: Aí ajuda, um pouquinho. 5 horas e 6 minutos.
1: Você acompanha então o Start TMC no seu rádio, também no seu canal do YouTube, no seu smartphone, pelo seu celular, baixa aí o nosso aplicativo e a gente começa a girar a nossa reportagem. O presidente Lula acionou uma medida provisória que concede incentivo para produção e importação de gasolina e diesel. No entanto, né, obviamente o assunto que domina as conversas, os bastidores, vai ser assim hoje, nas próximas semanas, sem dúvida, as conversas entre Flávio Bolsonaro e Daniel Vorkaro. O vazamento aconteceu de áudios já no final do dia de ontem, da tarde de ontem, dominou as redes sociais e o repórter Adrian de Almeida, em Brasília, conta os bastidores.
3: Ontem nós tivemos o anúncio, né, do governo federal sobre a medida provisória que dá um subsídio para quem produz e importa tanto gasolina quanto diesel. A intenção do governo federal é justamente diminuir, né, esse impacto no bolso dos motoristas. Mas ontem a principal pauta acabou sendo o senador Flávio Bolsonaro, depois que o site Intercept Brasil vazou um áudio dele cobrando o banqueiro Daniel Vorkaro em relação ao repasse, né, de valores para fazer o financiamento do filme sobre o pai dele. E de acordo com o site, seria então em torno aí de 134 bilhões de reais. Depois de tudo isso vir à tona, parlamentares da base governista pediram a prisão de Flávio Bolsonaro e também entraram com uma representação na PGR. Para hoje, a previsão é que esse assunto continue repercutindo aqui no Congresso Nacional. Inclusive, o próprio Flávio Bolsonaro já cancelou a agenda dele no Rio de Janeiro por conta de toda essa repercussão. Mas tirando isso, a gente ainda tem aí o plenário da Câmara funcionando a todo vapor. Entre os projetos de lei que vão ser analisados, está um que proíbe a imposição de sigilo sobre informações relativas a gastos da administração pública federal. E a gente continua aqui acompanhando todas essas pautas.
0: Combinado então, Adrian de Almeida, 5 horas e 8 minutos. Minas Gerais dá mais um importante passo para viabilizar o pagamento da dívida de bilhões que o Estado tem com a União. Mais de 100 imóveis do Executivo Mineiro poderão ser repassados ao governo federal de Belo Horizonte. O Bruno Marum tem mais detalhes e ele também fala sobre a prorrogação da prisão do primo de Daniel Vorkaro, envolvido na fraude do Banco Master.
4: A Assembleia Legislativa de Minas Gerais aprovou em definitivo o projeto que autoriza a federalização e a venda de imóveis do Estado para ajudar no pagamento da dívida de Minas com a União. A proposta enviada pelo ex-governador Romeu Zema foi aprovada após um acordo entre governo e oposição na Assembleia de Minas. O texto recebeu 44 votos favoráveis e 5 contrários. A nova versão do projeto foi apresentada pelo líder do governo na Assembleia, deputado João Magalhães, do PSD. Ao todo, a medida permite a negociação de 190 imóveis ligados ao Estado, incluindo bens, autarquias, fundações e empresas públicas. E entre os imóveis que podem ser federalizados ou vendidos, estão prédios tradicionais aqui de Belo Horizonte, como o Automóvel Clube, o Expo Minas, o Minas Centro e o Espaço do Conhecimento da UFMG, todos aqui na capital mineira. Também entram nessa lista o terreno do Mercado Livre do Produtor da Ceasa Minas, a central de abastecimento do Estado em Contagem, na Grande BH, além de aeroportos estaduais. E segundo o projeto, os recursos arrecadados serão destinados ao pagamento, né, da dívida de Minas com a União, que atualmente soma cerca de 185 bilhões e 800 milhões de reais. Isso, claro, dentro do programa de pleno pagamento de dívidas dos estados com a União, o PROPAG. Mudando de assunto, o ministro André Mendonça, do Supremo Tribunal Federal, prorrogou por mais 5 dias a prisão temporária de Felipe Cansado Vorkaro, primo do banqueiro Daniel Vorkaro, dono do Banco Master. O Felipe, a gente lembra, foi preso na última semana, na última quinta-feira, durante uma fase da Operação Compliance Zero da Polícia Federal, que investiga suspeitas, né, de fraudes financeiras envolvendo o Banco Master. Segundo as investigações, ele seria a peça central do núcleo financeiro operacional do esquema. A PF aponta que o Felipe Vorkaro teria atuado na movimentação de recursos, na estruturação de operações societárias e também em repasses ligados ao grupo investigado. Ele também é citado no inquérito por participação em empresas ligadas à estrutura empresarial associada a Daniel Vorkaro.
1: Obrigado pelas informações, Bruno Marum. E sem dúvida, né, o caso Banco Master é um dos principais assuntos do dia, ainda mais dos áudios que foram divulgados, né, vazados ontem já no final da tarde pelo Intercept e que realmente se tornou o principal fato, né, a principal notícia dessas últimas horas, já com impactos significativos no ambiente político, né? Só para a gente contextualizar, você que de repente não observou, foi dormir cedo, acordou agora, áudios então de Flávio Bolsonaro negociando diretamente com o Daniel Vorcaro, né? Pedindo aproximadamente 130 milhões de reais para que o Vorcaro bancasse um filme sobre Jair Bolsonaro. Realmente essa é uma das principais informações do dia e ao longo aqui do Start TMC, ao longo da nossa programação, vamos falar bastante sobre o assunto também com bastidores.
0: E só para te complementar, Tebas, esses áudios, né, que você acabou de falar, aliados do governo Lula viram com entusiasmo o vazamento do áudio em que o senador então Flávio Bolsonaro conversa com o banqueiro Daniel Vorcaro sobre o apoio financeiro desse filme que você acabou de falar. A gente vai falar, então, ao longo do Start TMC sobre isso, para o ouvinte ficar bem ligado e atualizado de tudo o que aconteceu, de tudo o que acontece, de tudo o que vai acontecer, de acordo com análises também.
1: Exatamente, impactos impressionantes. E você participa aqui do Start TMC, 119-7221-1001, 119-7221-1001. Daqui a pouco mensagens, mas agora vamos para Curitiba. Brian Valêncio vem aí. Olha, a Defesa Civil, né, confirmou, divulgou um balanço e confirmou que esse último verão foi o mais problemático do ponto de vista climático, né? Muitos ali, muitas chuvas fortes, inclusive, vendavais, enxurradas, enfim. Quem conta pra gente é Brian Valêncio.
5: Paraná registrou 91 ocorrências climáticas severas durante o último verão, isso de acordo com o levantamento divulgado pela Defesa Civil. Entre os episódios contabilizados estão 48 casos de tempestades e vendavais, 19 alagamentos, 7 enxurradas, além de ocorrências de tornados e trombas d'água em diversas regiões do estado. Os dados confirmam o cenário de aumento na frequência e intensidade dos eventos extremos no Paraná nos últimos anos, principalmente durante os períodos mais quentes. O verão foi marcado por chuvas irregulares, mas com episódios concentrados de forte impacto, causando destelhamentos, quedas de árvores, interrupções no fornecimento de energia e danos em cidades do interior. Diante deste cenário, o sistema de alertas precoce passou a ser tratado como uma das principais ferramentas para reduzir riscos e salvar vidas. A gente lembra aqui que a cidade de Rio Bonito do Iguaçu ficou 90% devastada após a passagem de um tornado em outubro do ano passado. Esses casos cada vez mais recorrentes têm preocupado autoridades e a expectativa é que com o aquecimento global e as mudanças climáticas, isso se torne cada vez mais uma realidade, não só do paranaense, mas de todos os habitantes do planeta Terra.
0: Você acompanhou aí então as informações de Brian Valêncio, 5 horas e 15 minutos. O governo de São Paulo suspendeu mais de 30 obras da Sabesp depois da explosão no Jaguaré que deixou uma pessoa morta. Quem vai atualizar esse caso é a Alexia Marília.
6: A explosão causada por uma obra da Sabesp no Jaguaré, na zona oeste de São Paulo, já fez o governo do estado suspender mais de 30 obras semelhantes em andamento. A decisão foi anunciada pelo governador Tarcísio de Freitas, que determinou uma revisão completa dos protocolos de segurança em escavações próximas a redes subterrâneas de gás. O acidente aconteceu na última segunda-feira, depois que uma tubulação da Comgás foi atingida durante uma obra. Um homem de 49 anos morreu, outras 3 pessoas ficaram feridas e dezenas de imóveis foram danificados. Segundo o governo, 232 famílias afetadas vão receber auxílio emergencial de R$5 mil por PIX, pago pela Sabesp e pela Comgás. Além disso, o estado informou que todas as famílias terão direito à reconstrução parcial ou total das casas, sem custo para os moradores. Tarcísio afirmou em coletiva que obras feitas em conjunto entre Sabesp e Comgás foram paralisadas para revisão das regras de segurança.
7: Havia marcação no terreno da onde o furo direcional devia passar e, por alguma razão, isso não foi feito da maneira correta e a gente teve acidente. Então, são circunstâncias que a gente ainda vai apurar. A gente tem mais de 30 obras dessa mesma natureza acontecendo neste momento. Todas foram interrompidas para que a gente possa revisitar os protocolos e evitar novos acidentes.
6: Até agora, a Defesa Civil vistoriou mais de 100 imóveis. A maioria já foi liberada, mas 19 seguem interditados e 5 casas terão de ser demolidas por causa dos danos estruturais. Para quem não quiser voltar ao bairro, o governo também ofereceu alternativas. Durante visita ao local, Tarcísio afirmou que, em caso de comprovação de falhas, as empresas serão responsabilizadas e que as punições previstas em contratos serão aplicadas. O governo também contratou 4 construtoras para acelerar os reparos nas casas atingidas. Enquanto isso, equipes da Sabesp, da Comgás e da Defesa Civil continuam trabalhando na região para liberar imóveis, restabelecer o fornecimento de gás e atender os moradores. As causas da explosão seguem sendo investigadas pela Polícia Civil, pelo Instituto de Criminalística e pela Arcesp, agência reguladora do Estado.
1: Obrigado pelas informações, Alexia Marília, e a nossa equipe de reportagem acompanhando de perto, né, ao longo de todos os últimos dias, vai ser assim também hoje, diretamente no bairro do Jaguaré, aqui em São Paulo. Vamos mudar de assunto agora, vamos para o Rio de Janeiro. A Justiça Federal mandou soltar o cantor MC Pose do Rodo após revogar a prisão preventiva do artista. A gente lembra aqui, contextualiza na investigação sobre lavagem de dinheiro ligada a apostas ilegais. As informações são de Jade Marinho.
8: A Justiça Federal decidiu soltar o cantor MC Pose, preso durante a Operação Narcofluxo, que investiga um suposto esquema de lavagem de dinheiro ligado a apostas ilegais, rifas clandestinas e tráfico internacional de drogas. Na decisão, a juíza Silvia Marlene de Castro Figueiredo revogou a prisão preventiva do artista, mas determinou uma série de medidas cautelares. Entre elas estão a entrega do passaporte, o comparecimento mensal à Justiça e a proibição de deixar a cidade onde mora por mais de 5 dias sem autorização judicial. O funkeiro também deverá comparecer a todos os atos do processo e não poderá sair do país sem autorização da justiça. MC Pose está preso no presídio Joaquim Ferreira, conhecido como Bangu 8, no complexo de Jericinó, na zona oeste da capital fluminense. A defesa do cantor pediu à justiça a extensão da decisão que beneficiou o empresário Henrique Viana, conhecido como Rato, da produtora Love Funk. Segundo os advogados, os dois estariam na mesma situação jurídica dentro da investigação que é conduzida pela Polícia Federal. E no Tribunal de Justiça do Rio, uma decisão liminar suspendeu o trecho do decreto do ex-governador Cláudio Castro, que ampliava benefícios de segurança institucional para ex-governadores e familiares. A decisão é do desembargador Joaquim Domingos de Almeida Neto, do órgão especial do TJ, e atende a um pedido da deputada estadual Renata Souza, do PSOL. Com isso, a medida impede, por enquanto, que cônjuges e filhos de ex-governadores recebam a mesma estrutura de segurança destinada aos antigos chefes do Executivo Estadual. O magistrado entendeu que o decreto extrapolou os limites previstos na legislação aprovada pela Assembleia Legislativa do Rio. Bom, o desembargador também suspendeu o trecho que permitia ampliar o período de proteção oficial, além do prazo previsto em lei. Segundo a decisão, havia risco de criação de despesas públicas sem previsão legal. Apesar disso, a justiça manteve válido o trecho que permite o ex-governador indicar agentes de segurança, assessores e motoristas.
0: Obrigada pelas informações, Jade Marinho. E antes da gente passar aqui para a nossa próxima etapa, deixa eu dar um bom dia, né? Porque o pessoal já está escrevendo aqui para a gente no WhatsApp no 11972211001 e também na internet, no YouTube, no @tmcnewsbr. Tem gente de Brasília falando bom dia, a Juliane Mendes Rocha, e também do Rio de Janeiro, a Mariana Duarte. E de Belo Horizonte, o Ricardo Lopes Batista. Vou pegando um de cada região aqui. O Gustavo Henrique Martins, de Curitiba. O Pedro Cavalcante, do Recife. E a gente vai falando o seu nome também ao longo aqui do Start TMC.
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1: 5:22, você acompanha aqui o Start TMC com Fernanda Câmara, comigo Rafael Tebas, em Brasília, em Belo Horizonte, São Paulo, Rio de Janeiro, no Recife, em Curitiba. Pelo Dial, você também pode acompanhar a TMC com imagem no YouTube,

0: chegou a preocupar até a comissão técnica comandada por Carlo Ancelotti, ele que é o goleiro do Liverpool da Inglaterra, mas está perto de voltar. Depois de 2 meses fora, está muito perto de voltar. A CBF está acompanhando. O Liverpool enfrenta já amanhã, sexta-feira, o Aston Villa pelo campeonato inglês, a Premier League, e a tendência é que o Alisson esteja em campo pelo Liverpool. Deve voltar exatamente amanhã, o que é uma boa notícia para a seleção brasileira. Sempre lembrando aqui, né, que o Alisson já atuou nas últimas Copas do Mundo, foi alvo de críticas, é verdade, mas é o favorito aí para ser o titular do Brasil nessa Copa do Mundo. Ele que tem 33 anos e, enfim, tem negociações avançadas para trocar o Liverpool pela Juventus da Itália. Só para fechar aqui, Ancelotti ainda tem dúvidas no gol, né, porque o goleiro Bento do Al Nassr da Arábia Saudita falhou feio nos últimos dias, né? Até viralizou nas redes sociais. Os goleiros devem ser, né? Sempre eu digo, devem ser Alisson, Ederson e a terceira vaga nessa dúvida, né? Ou o Bento ou o Hugo Souza do Corinthians, fica essa dúvida. Copa do Mundo é aqui na TMC.
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2: Transamérica, TMC. 5 horas e 24 minutos, vamos com os nossos destaques do dia. O deputado Lindberg Farias, do PT, afirmou que vai pedir a prisão do senador Flávio Bolsonaro, do PL, após revelações sobre o financiamento de Daniel Vorcaro do filme sobre a vida do pai Jair Bolsonaro. A iniciativa vem em resposta à reportagem do Intercept Brasil, que apontou repasses de cerca de 61 milhões de reais feitos por Vorcaro ao senador e pré-candidato à presidência.
0: E ainda de acordo com o Lindberg, né, há indícios de relação direta e possível uso político desses recursos. Ele chegou até a publicar um vídeo na internet, nas redes sociais, defendeu uma investigação aprofundada e afirmou que a situação exige atuação da Polícia Federal. Vamos ouvir.
3: Acabamos de protocolar prisão preventiva de Flávio Bolsonaro. Também busca e apreensão, quebra de sigilo bancário e fiscal, bloqueio de bens, apreensão do passaporte para evitar a fuga. Entramos com a representação na Polícia Federal, também com outra representação dirigida à PGR, ao procurador Paulo Gonet, e uma outra dirigida ao ministro André Mendonça.
2: Ministros do Supremo Tribunal Federal avaliam que o áudio envolvendo Flávio Bolsonaro e Daniel Vorcaro ainda precisa de análise antes de qualquer conclusão sobre eventual relevância penal. A definição sobre possíveis implicações jurídicas depende da apuração em andamento pela Polícia Federal e pela Procuradoria-Geral da República.
0: Integrantes do STF, né, da Corte, indicam que o conteúdo pode representar apenas uma relação financeira privada ou, eventualmente, ter conexão com a investigação da Operação Compliance Zero. Até o momento, não há pedidos formais ao Supremo sobre o caso, enquanto investigadores avaliam o contexto das conversas e seus possíveis desdobramentos.
2: O governo federal anunciou nesta quarta-feira mais uma medida provisória com subsídios para conter a alta da gasolina e do diesel. A medida prevê descontos na CID e no PIS/COFINS, impostos que incidem sobre os combustíveis.
0: Assunto polêmico: durante o anúncio em Brasília, o ministro de Minas e Energia, Alexandre Silveira, pediu agilidade ao setor privado no repasse dos descontos para os consumidores. A gente acompanha a fala.
4: Mas eu quero fazer um apelo às distribuidoras e aos postos de gasolina. Que eles acelerem esse processo de repasse dessas medidas tomadas pelo governo federal. Há uma absoluta dedicação do presidente da República em salvaguardar a economia nacional.
0: A gente acompanhou então a fala do ministro de Minas e Energia, Alexandre Silveira, aqui no Start TMC. 5 horas e 27 minutos.
2: E ainda nesse assunto, que também é o foco do dia, o governo federal anunciou um subsídio ligado à gasolina para tentar conter a alta causada pela guerra no Oriente Médio. A medida provisória também possibilita

0: Tratará um novo incentivo para o diesel. E para explicar como isso afeta o bolso dos brasileiros e também o impacto nas contas públicas, a gente vai conversar com o economista Fernando Agra. Bom dia!
1: Eu não vou dizer que é uma medida para ser comemorada, porque quem vai pagar isso é a sociedade, né? Toda medida que vem gerar um subsídio financeiro, né, que vai subsidiar os produtores, no caso, para poder que isso não seja repassado para o preço final da mercadoria, no caso do diesel, no caso da gasolina, e também tem outros aqui, gás de cozinha, querosene de avião, navegação, tudo, mas pegando principalmente a gasolina e o diesel, não é? O objetivo é amortecer um pouco, né, os efeitos nocivos da alta do preço do petróleo causados pela guerra, não é? No período pré-guerra, até 27 de fevereiro desse ano, um barril de petróleo tipo Brent, que é referência mundial, não chegava a custar $70. Ele está girando, está flertando na casa dos $100, mas teve um dia que fechou a $126. Então, isso, se repassado para o preço final do consumidor, que ainda não tem sido repassado na íntegra, o preço da gasolina vai subir muito, o preço do diesel também. Então, a ideia do governo é de, com essa medida, amortecer um pouco, segurar um pouco o aumento dos preços para o consumidor final e para a economia como um todo. Porque, infelizmente, a gente tem muita dependência, principalmente do diesel, né, por conta de um problema estrutural que a gente tem do transporte ser basicamente das mercadorias pelo caminhão, e uma dependência muito grande da gasolina para o consumidor, para mim, para você, para quem anda, quem utiliza aí o seu automóvel. Então a gente fica um pouco mais tranquilo, porque a gente acredita que o preço não vai subir tanto. Por outro lado, eu fico muito preocupado com as contas públicas, que elas já não andam nada bem, e com isso, quem vai pagar é o governo, e, em última instância, é a sociedade, ou seja, cobrindo um santo, descobrindo o outro. Não dá para esperar que o combustível baixe. A ideia é que não haja mais aumentos. Se vai baixar ou não, a gente vai ver o que, vai acontecer nos postos. Eu li a matéria na íntegra e no final da matéria, né, dessa divulgação, endossa a necessidade de fiscalização por parte do governo federal e dos governos, né, estaduais, dos municípios, para ver se não está havendo abuso de preços de alguns postos de combustíveis. Por exemplo, deles estarem absorvendo o benefício do governo com subsídio e não repassando isso para o preço final. Porque pode, infelizmente, acontecer isso em setores que têm pouca concorrência, que é o caso do setor de combustíveis. E a gente tivesse aí uma notícia positiva de uma queda do preço do petróleo no mercado internacional, para que a gente tivesse, não só aumento, mas a gente tivesse os preços mais baixos dos combustíveis e desse uma aliviada no bolso de quem nos acompanha. Então a gente não tem essa garantia de que vai cair. A ideia é não deixar subir. Eu fiz uns cálculos aqui, salvo engano, vai dar 2 bilhões e meio a despesa por litro com gasolina e 1,6 bilhão por litro com diesel. Somando aqui, passa de 4 bilhões de reais. 4,1 bilhões de reais essa despesa estimada. Bom, eu não sei te responder se as receitas de royalties vão dar para cobrir isso. Isso é tudo uma questão matemática, contábil. O governo precisa deixar isso muito bem claro. Porque falar que vai dar é uma coisa. Agora, ver de fato se isso vai dar, a gente não sabe. A gente teria que ter acesso realmente às receitas do governo com o rótulo para a gente colocar na ponta do papel. Eu fico muito preocupado. De fato, não sei se vai dar. Faço votos que sim. Porque aí o governo não vai precisar aumentar a carga tributária no futuro. Porque o governo tem aberto mão de alguns tributos, com a ideia realmente de segurar alguns preços, não só de combustíveis, das blusinhas, entre outros, e tudo bem, dá uma segurada na inflação. Mas a gente sabe que a gente está no ano de eleição e isso também tem alguns objetivos eleitorais. Mas discutindo as questões econômicas aqui, que é o objetivo, eu não sei, faço votos que sim. Mas, respondendo a outra sua parte da sua pergunta, se o governo não utilizasse esse dinheiro para o subsídio, ele poderia utilizar de outras maneiras. Poderia investir no lado social, poderia investir na produtividade em tecnologia de vários setores da economia para que a gente se torne cada vez mais competitivo e diminua o custo final, porque parte dos preços das nossas mercadorias, inclusive dos combustíveis, tem um peso muito grande da tributação. Então o governo poderia investir cada vez mais em tecnologia, tornar as empresas mais eficientes e talvez diminuir aí a carga tributária. essa minha observação, né? Mas faço votos que uma coisa cubra a outra para que, pelo menos, não piore o déficit do governo.
0: Nós ouvimos, então, aí o economista Fernando Agra explicando, né, como que o bolso do brasileiro é afetado, já que o governo federal anunciou um subsídio ligado à gasolina para tentar conter a alta causada pela guerra no Oriente Médio. 5 horas e 33 minutos.
2: Bom, e o governo federal lançou um plano contra o crime organizado, né? Esse assunto também dominando as páginas dos principais jornais brasileiros, inclusive o nosso portal tmc.com.br. E o programa vai usar o orçamento da União em empréstimos concedidos pelo BNDES. A gente conversou aqui na TMC com um especialista em segurança pública, o Bruno Paes Manso, ele que é pesquisador do Núcleo de Estudos da Violência da USP. Ele trouxe algumas informações sobre o assunto e comentou. Vamos lá.
3: Bom, com base no que foi anunciado, é claro que essa pergunta tem sempre um tom teórico, né? Mas dentro do que o senhor já pôde analisar, e baseado na sua experiência no assunto, esse projeto é sólido? E mais, aí vem uma segunda pergunta, em que prazo ele poderia entregar os primeiros resultados concretos?
4: Bom, Felipe, eu acho que são duas questões, né? A primeira é o momento eleitoral, sem dúvida, é um projeto que está sendo colocado na rua no período, em ano de eleição, o último ano do terceiro mandato do governo Lula, né? Então, em tese, deveria ser um programa que mereceria todo esse esforço no primeiro ano de mandato, né? Mas eu acho que existe uma circunstância histórica que a gente deve chamar atenção, que é o fato que desde o surgimento da Nova República, a União não assumia a responsabilidade da área de segurança, ficava isolada no Estado, nos Estados. E esse é um debate que vem sendo feito há muito tempo, porque a segurança pública é vista como um ônus, né? Quando você assume o pepino, né, só vem notícia ruim, né? E por causa disso, os presidentes, desde que a Nova República foi instaurada, evitaram assumir esse problema para si. Mas agora, diante da nacionalização das facções, da nacionalização dos crimes, eles passaram, o governo Lula, enfim, finalmente, assumiu essa responsabilidade. Então, eu acho que tem o caráter eleitoral, mas tem o contexto histórico que, finalmente, eu acho que isso é uma coisa que, de repente, a gente tem que apontar, que é, finalmente, a União assumindo a responsabilidade de uma tarefa que é fundamental, que é a segurança pública, que ficava restrita aos estados, né? Então, acho que tem esses dois aspectos para chamar atenção.
5: Recentemente, nós passamos a entender a necessidade de asfixiar os braços financeiros das facções criminosas e, no meu entendimento, pode estar errado, foi há pouco tempo que nós entendemos que era preciso olhar para o crime como algo extremamente, de fato, organizado. Nós falávamos facções criminosas, mas não pensávamos, por exemplo, na Operação Carbono Oculto, né? Só que, na rua, na outra ponta, o que as pessoas sentem é o assalto, é o celular roubado, é que não pode mexer aqui no celular nesse bairro porque tem muito índice, não pode levar a aliança para a rua, tem que ter cuidado com isso, com aquilo. Então, quando é que as pessoas vão, de fato, começar a perceber no dia a dia uma sensação de segurança maior? Porque eu entendo que na outra ponta esteja essa proposta de asfixia às facções, aos braços financeiros, à administração do crime organizado. Mas na rua, o que nós vemos é aquele soldado do crime empunhando uma arma e pegando um celular que muito provavelmente vai render o quê? 100, 200 reais para ele naquele crime. Quando é que as pessoas, de que forma é que as pessoas poderiam se sentir mais seguras?
4: Bom, eu acho que são duas coisas fundamentais, né? No caso da questão financeira, né, tudo isso é novo mesmo, né? Porque você teve uma transformação da cena financeira mundial, né, no Brasil, e tendo consequências. Criação de criptomoedas, a saída do dinheiro para o mundo virtual, a possibilidade de criação de fintechs, tudo isso... Alô? Vocês estão me ouvindo?
5: Sim, perfeitamente.
4: Ah, desculpa, eu achei que tinha... Não, então... A criação de fintechs, Tudo isso permitiu que houvesse um fluxo financeiro muito intenso e favoreceu as facções que negociavam drogas no mundo inteiro, né? Então, isso colocou facções brasileiras que transportam a cocaína para mercados mundiais na cena global, e esse dinheiro começou a entrar na política, começou a entrar na economia formal. Isso transformou, nos últimos 10 anos, a cena do crime como a gente nunca tinha visto. Isso é uma coisa. A outra coisa, como você disse, é a sensação de segurança nas cidades. E dois crimes em especial são os que mais são os mais graves, né? Que criam essa sensação de vulnerabilidade, que é o roubo e furto de celular e de alianças hoje, né? Alianças de ouro, pelo fato do ouro estar envolvido em uma série de possibilidades aí de lavagem de dinheiro e de moeda, né? Isso exige um tipo de trabalho focado das polícias estaduais, né? Isso é um desafio das polícias estaduais. Então, por exemplo, a gente sabe para onde vão os celulares, os rastreamentos mostram para onde vai os celulares. Então, não adianta meramente um patrulhamento ostensivo, é necessário um trabalho de inteligência das polícias civis, que estão frágeis, que estão fragilizadas, e muitas vezes, como a gente vê em diversas operações, participam desse crime, né? Ganham com esse crime. Por que, apesar da gente saber para onde vai os celulares e como funciona a indústria dos celulares, você não atua de forma inteligente? Porque tem muita gente ganhando muitas vezes com isso também. Então, você tem polícias estaduais agindo de forma frágil e de forma inexistente. Você tem estados que conseguiram, existem formas de você lidar com isso, atuando na receptação, atuando de forma inteligente nessas cenas, né? Piauí conseguiu, imagina, um estado do Nordeste pobre, um dos mais pobres do Brasil, conseguiu articular esse tipo de ação. Aqui a gente não faz isso porque você tem justamente essa fragilização das polícias investigativas, a polícia civil, uma aposta principalmente no patrulhamento ostensivo das polícias militares, e muitas vezes você não percebe que essas polícias fazem parte do negócio, né? Então são desafios dos estados, muitas vezes, que a gente também não observa, porque sempre aposta no ostensivo e deixa a inteligência de lado e as polícias civis de lado, sempre apostando no patrulhamento da polícia militar. Então, são coisas desbalanceadas que demandam esse debate, né? Demandam discussão.
3: E, professor, até concluindo da minha parte, quando o senhor fala em estados, a gente se lembra da mega operação de outubro do Rio de Janeiro e daquele imediatamente depois anunciado consórcio da paz, que foi tocado, né, por governadores de direita e, obviamente, não rendeu nada, a não ser, claro, uma grande fumaça por algumas semanas no noticiário. Houve toda a discussão no âmbito do Congresso Nacional sobre segurança pública. Essa discussão passou de 25 para 26, muito tensa. E, na verdade, onde eu quero chegar é o seguinte: dá para resolver esses problemas de forma articulada, né, os três entes federativos. Enquanto a gente tiver essa polarização, né? E voltando à sua primeira resposta, né? Tocar isso com prioridade no último ano de um governo e não no primeiro, como deveria ser?
4: Não, eu acho que é difícil, né? Nesse momento, mas enfim, o que me parece é que o governo está encaminhando pelo menos o debate para os próximos 4 anos de gestão. Então, realmente, você tem essa estratégia eleitoral, sem dúvida, para discutir ao longo das eleições e ao longo das campanhas, ao longo da campanha, o plano de segurança para a próxima gestão. Mas eu acho que tem esse desafio de você dialogar com os governos e dialogar com essa visão mais populista de segurança pública, porque, por exemplo, operações que geram e causam 120 mortes, como aconteceu no Rio de Janeiro, acabam muitas vezes recebendo aplauso, mesmo quando os chefes, os líderes dessa operação, da polícia e do governo do Rio, estavam paralelamente negociando com facções criminosas, né? Então, são formas de você despistar a atenção, parecer que a polícia trabalha, sendo que, na verdade, nos bastidores, como o Ministério Público e a Polícia Federal têm mostrado, eles negociavam com facções criminosas para se manter no poder e para sustentar a sua eleição, né? E qual que é o problema? Esses senhores da guerra, essas pessoas que defendem esse tipo de operação mais truculenta, eles ganham poder político e econômico com a insegurança da população, porque eles vendem esses remédios, que na verdade são venenos, que é a morte de jovens que moram em determinados territórios, como se isso fosse solução, ganham dividendos políticos e capital político e ganham muitas vezes dinheiro negociando com esses crimes, né? Com esses criminosos. E esses senhores da guerra, então, eles dependem do medo da população. E para suas soluções fáceis e frágeis que eles sustentam. Você tem uma tensão entre a racionalidade, entre a inteligência, entre essa proposta de alguma forma mais racional contra essas propostas populistas, porque elas são em tensão permanente. Então isso é muito difícil, é um desafio da segurança pública eterno, né?
2: 5:43, então a gente acompanhou a entrevista com Bruno Paes Manso aqui no Start TMC, essa entrevista que foi realizada ao longo da programação no TMC 360 e de fato, né, chama a atenção, é preocupante também o avanço do crime organizado em várias regiões do país. A gente muda de assunto agora e volta, né, para a situação, para o caso envolvendo vazamento de áudio que liga o senador Flávio Bolsonaro a Daniel Vorcaro, dono do Banco Master. Deputados da base do governo protocolando, enfim, muitas medidas, uma série de medidas judiciais e também administrativas. Sobre esse caso, o repórter Adriano de Almeida, que acompanha os bastidores, conta tudo para a gente em Brasília.
6: Parlamentares da base governista se uniram para pedir a prisão e entrar com representação no Conselho de Ética contra o senador Flávio Bolsonaro. O pré-candidato à presidência da República teve um áudio vazado pelo site The Intercept, em que cobra o dono do Banco Master, Daniel Vorcaro, a continuação de pagamento para financiar o filme sobre Jair Bolsonaro. Após a matéria vir à tona, o líder do PT na Câmara, Pedro Uczai, junto de outros deputados, confirmou que vão apresentar notícia de fato para a Polícia Federal. Além disso, eles também vão entregar uma representação à Procuradoria-Geral da República, além de pedido de informações à Receita Federal.
7: Portanto, a Polícia Federal, né, uma notícia de fato para que instaure um inquérito, faça a investigação urgente, porque isso é grave. É grave demais, porque quando a gente quer combater a corrupção, combater o ilícito, cada vez fica mais claro o que tem de relação do Zetel com financiamento de campanha de Jair Bolsonaro ou Tarcísio de Freitas.
6: A Federação Pessoal Rede entregou também uma representação no Conselho de Ética após a repercussão de todo o caso. Outro parlamentar que também se manifestou foi o líder do governo na Câmara, deputado Paulo Pimenta. Segundo ele, há risco de fuga do senador Flávio Bolsonaro e, por conta disso, a Justiça deve obrigá-lo a usar tornozeleira eletrônica.
8: Portanto, a tornozeleira eletrônica, até por uma simetria do que foi feito com o deputado, o senador Ciro Nogueira e outros envolvidos nesse esquema, nós precisamos imediatamente que a Justiça, por precaução e diante do risco de fuga, determine também o uso da tornozeleira eletrônica pelo Flávio Bolsonaro.
6: O deputado Lindbergh Farias comentou que vai entrar com um pedido de prisão de Flávio Bolsonaro após o vazamento do áudio. Já o deputado Mário Frias, que é o produtor executivo do filme Dark Horse, que conta a história de Jair Bolsonaro, disse em uma publicação que não há um único centavo de Daniel Vorcaro na produção do longa-metragem. Ele comentou ainda que, mesmo que houvesse repasse de Vorcaro, não seria um problema algum, além de afirmar também que não houve um real de dinheiro público envolvido no filme.
0: Obrigada, Adrian de Almeida. 5:46, a Assembleia Legislativa do Rio criou uma comissão especial para discutir cortes de gastos e tentar conter o avanço da dívida do Estado, que já ultrapassa os 237 bilhões de reais. Vamos então com a Beatriz Trindade.
9: O presidente da Alerj, Douglas Ruas, detalhou nesta quarta-feira como vai funcionar a comissão especial criada pela Assembleia Legislativa do Rio para discutir cortes de gastos e tentar conter o avanço da dívida do Estado. A dívida do Rio atualmente já chega a 237 bilhões de reais, a segunda maior do país, atrás apenas de São Paulo. Durante a apresentação da medida, o parlamentar fez uma autocrítica à atuação da própria casa e afirmou que a Assembleia errou ao aprovar os últimos 3 orçamentos do Estado. A comissão terá prazo de 120 dias para apresentar propostas e vai discutir medidas de contenção de despesas, fiscalização das contas públicas e possíveis excessos nos gastos estaduais. O presidente da Alerj, Douglas Ruas, defende as medidas para conter o avanço.
10: E o grande desafio dessa comissão vai ser levantar todo o arcabouço de leis que rege o funcionalismo público no Estado do Rio de Janeiro, para entender como que permitiram que a despesa com pessoal crescesse o dobro do crescimento da receita durante esse período.
9: O colegiado será formado pelos deputados Jair Bittencourt e Alan Lopes, do PL, Bruno Dauari, da Federação União PP, Tia Lu, do Republicanos, além da deputada Célia Jordão, do PSD. O presidente também falou sobre o acompanhamento da execução orçamental do Estado.
10: Logo que eu assumi a presidência da Alerje, no dia 17 de abril, nós buscamos, junto com o corpo técnico da nossa casa, da nossa

0: O projeto enviado pelo governo do estado prevê déficit de 13 bilhões de reais no próximo ano, além de projeções negativas para os anos seguintes. Segundo a Assembleia, o grupo também vai promover audiências públicas e reuniões com representantes dos três poderes e órgãos de controle para discutir alternativas que ajudem no equilíbrio fiscal do estado.
1: 5 horas e 49 minutos, você acompanha aqui o Start TMC nesse dia 14 de maio de 2026. E olha, o ex-governador de Minas Gerais e pré-candidato à presidência da República pelo Novo, Romeu Zema, criticou o senador Flávio Bolsonaro após a divulgação do áudio em que o Flávio pede dinheiro ao banqueiro Daniel Vorcaro para financiar um filme sobre Jair Bolsonaro. Segundo Zema, a cobrança é imperdoável e contradiz críticas feitas a adversários políticos. Além disso, Flávio também confirmou o pedido de financiamento, mas negou irregularidades e afirmou que se tratava de patrocínio privado.
2: Para Zema, o pré-candidato bolsonarista perdeu a credibilidade para concorrer à presidência. O ex-governador mineiro postou um vídeo na internet. Vamos conferir um trecho.
3: Flávio Bolsonaro, ouvir você cobrando dinheiro do Vorcaro é imperdoável. É um tapa na cara dos brasileiros de bem. Não adianta nada criticar as práticas de Lula e do PT e fazer a mesma coisa. É preciso ter credibilidade para mudar o Brasil.
1: Pois é, e a bancada do PT afirma que vai acionar a Polícia Federal para pedir quebra de sigilos bancário, telefônico, enfim. Esse pedido vai ser acompanhado de solicitações à Receita Federal e também inclui a possibilidade de busca de documentos ligados ao financiamento do filme citado nas conversas.
2: Integrantes do governo, como Guilherme Boulos, defenderam a cassação do senador, enquanto Jax Wagner afirmou que o caso exige explicações públicas. No Congresso, a oposição articula a criação de uma CPI do Banco Master, ampliando a pressão política em torno das investigações da Operação Compliance Zero. 5 horas e 51 minutos.
1: Vamos falar de esporte agora no Start TMC.
2: Mas antes, posso te interromper 5 segundos?
1: Claro.
2: Pra gente falar bom dia aqui pro pessoal.
1: Boa.
2: Pessoal aqui de Brasília, Rio de Janeiro, Curitiba, Belo Horizonte. Pessoal dando bom dia aqui pra gente. O Eduardo Cassari, de Curitiba. A Débora Veslan, do Rio de Janeiro. O Eduardo Schiman, do Recife, dizendo bom dia, sempre acompanho o Start TMC, um prazer estar aqui, ligadinho em todas as notícias que estão quentes. O dia tá frio, mas as notícias estão quentes. Exatamente isso, né, Tebas?
1: Exatamente, dia quente realmente. E outras mensagens também no nosso WhatsApp, o 119-7221-1001. Renan, por exemplo, que é de Osasco, em São Paulo, mandando Tebas, Fernanda, bom dia. Aí ele fala, esse caso do Banco Master vai longe ainda, muitos nomes vão aparecer, pode ter delação, enfim, escreve aqui e você fica à vontade. Muito obrigado pela sua mensagem, Renan de Osasco, aqui em São Paulo. Também o Murilo Castainari, que é de Belo Horizonte. Bom dia, Tebas e Fernanda, em Curitiba. A Estela Bittencourt também mandando o alô. E também o Otto Malaguti, de São Paulo. Vergonha tricolor, ele escreve aqui. Isso porque o São Paulo foi eliminado, é isso mesmo. Você que está acordando agora, de repente dormiu, está acordando agora, dormiu bem, acordou para acompanhar o Start TMC. São Paulo foi eliminado da Copa do Brasil, perdeu para o Juventude, que está na Série B. E quem conta para a gente esse e outras informações, outros jogos, é Ivan Drago e Guilherme Lage.
4: Fala pessoal do Start TMC, uma noite agitada e com muita emoção. Na Copa do Brasil, o Santos se classificou diante do Curitiba, vencendo por 2-0, tinha sofrido no primeiro jogo, conseguiu a vitória nessa quarta-feira por 2-0, mesmo fora de casa, passou de fase, transmitimos na TMC, o São Paulo acabou perdendo para a equipe do Juventude por 3-1, tinha vencido o primeiro jogo por 1-0 e foi eliminado, e eu trabalhei ao lado do nosso Ivan Drago em Palmeiras 4-1 para o Jacuipense. Palmeiras já tinha vencido o primeiro jogo por 3-0, passeou tranquilamente em Londrina, Ivan?
5: Passeou. Realmente a gente não esperava outra coisa por parte do Palmeiras, foi de fato um passeio por parte do Verdão, que poupou seus principais jogadores, o único considerado titular foi o Gomes, mas também não foi exigido.

0: portanto praticamente não sujou o uniforme, e o Palmeiras pôde colocar em campo alguns jogadores que vinham sendo criticados, né? A gente discutiu muito nas últimas semanas a construção desse elenco para a temporada, jogadores que não conseguiam ajudar saindo do banco de reservas, e hoje acho que alguns jogadores jogaram muito bem, como por exemplo o Felipe Anderson. Ah, mas foi contra o Jacuipense. Mas é uma oportunidade para ele retomar a confiança, porque saber jogar futebol, evidentemente ele sabe. Maurício fez um bom jogo, Eric Belé fez um bom jogo, Jefté foi mal, e num jogo como esse ele precisa jogar bem, e ele foi mal, Kelvin regular, enfim, Luigi também um jogo apenas regular no meu ponto de vista, mas o Palmeiras fez a sua obrigação, atropelou o Jacuipense e conseguiu a classificação, e a gente não esperava outra coisa.
1: Em outros jogos, outras emoções da noite de quarta-feira, o Vasco chegou a abrir 2-0, tomou um empate do Paysandu, mas tinha vencido o primeiro jogo por 2-0, se classificou no Rio de Janeiro. Mirassol e Red Bull Bragantino tinham empatado na primeira partida, o Mirassol venceu por 2-1 e também garantiu a sua classificação. E nós tivemos Remo vencendo o Bahia de novo, hein? Já tinha sido 3-1 em Salvador, ontem 2-1 na casa do Remo, 5-2 no agregado, e o Remo passando bem. E talvez o confronto mais emocionante até aqui dessa fase, Ceará e Atlético Mineiro. Galo tinha vencido o primeiro jogo por um gol de diferença. Ontem teve um atleta expulso com 4 minutos de jogo, o Ceará abriu os 2-0 que lhe dava a classificação, e o Galo no finalzinho da partida, mesmo com um jogador a menos durante toda a partida, conseguiu o gol que levou a disputa para os pênaltis, e aí o goleiro Everson na última cobrança, ex-Ceará, o Everson, né, deu a classificação na casa do seu antigo clube ao Galo, mesmo com um jogador a menos praticamente durante toda a partida. Tá de bom tamanho, né, Ivanzinho? Hoje tá, tem mais emoções.
0: É, a gente não pode esquecer de falar do São Paulo, né? Que além de ser eliminado na Copa do Brasil, perdeu o treinador, né? O Roger Machado foi demitido. A demissão é absolutamente justa, e agora a diretoria do São Paulo tende a demitir também o diretor executivo Rui Costa, que foi o responsável por tudo isso. O futebol do São Paulo precisa de mudanças profundas.
1: Debate hoje nos programas esportivos da TMC vai pegar fogo. Abração para vocês do Start TMC, uma boa quinta-feira para todo mundo.
2: Valeu, abraço Ivan, abraço Guilherme Lage. De fato, muitas partidas com a cobertura da TMC, a Copa do Brasil realmente pegando fogo. E fica essa informação, Roger Machado então não é mais técnico do São Paulo, foi demitido após a eliminação para o Juventude na Copa do Brasil.
3: E agora às 5 horas e 56 minutos a gente fala de um assunto inédito, só que não, né? O Tribunal Superior Eleitoral reforça testes de segurança e especialistas voltam a analisar proteção das urnas eletrônicas. Murilo Hernandes.
4: O Tribunal Superior Eleitoral está na etapa de testes de segurança das urnas eletrônicas para as eleições deste ano. Pesquisadores e especialistas verificam se as sugestões feitas pela primeira fase do teste público de segurança foram aplicadas, além de avaliarem possíveis vulnerabilidades para reforçar a proteção das urnas. Na fase anterior, realizada em 2025, nenhum grupo conseguiu comprometer a integridade do sistema de votação nem quebrar o sigilo do voto. O professor da Universidade de São Paulo, Marcos Simplício, que participa desta etapa, explicou mais quais as melhorias foram feitas.
5: Existe uma base chamada CVE, que é uma base de vulnerabilidades em softwares gerais. E alguns dos softwares da urna usam bibliotecas que são públicas. Né? Não tem por que reinventar a roda se usa uma biblioteca pública. E alguns desses tinham CVEs associados. Então tinha uma vulnerabilidade identificada na literatura associada. O que dá para fazer com eles? O que a gente analisou é, bom, não tem uma exploração possível dentro do cenário de votação. Mas é bom fazer uma atualização, por exemplo, que remova essa... que pega uma versão que não tenha essa vulnerabilidade, se tiver uma nova versão que não tenha essa vulnerabilidade.
4: Entretanto, alguns testes foram refeitos por recomendação técnica da Comissão Avaliadora do TSE. O objetivo, segundo a Justiça Eleitoral, é aumentar a transparência e garantir mais segurança durante o exercício do voto.
2: Muito obrigado pelas informações, Murilo Hernandes, que estava ali na sede do TSE, o Tribunal Superior Eleitoral, conversando com a gente, passando as informações ali, né, diretamente da fonte, a nossa reportagem em Brasília.
3: E a nova gestão da Embratur divulga o Plano Brasis, um planejamento de marketing voltado para atrair turistas estrangeiros para cada estado do Brasil. Rebeca Renzi.
6: O novo presidente da Embratur, Bruno Reis, apresentou o planejamento de marketing chamado Plano Brasis. Como marca da nova gestão, esse é um plano que busca colocar o Brasil como polo do turismo no mundo, impulsionando a conectividade aérea do país para aumentar o interesse dos turistas. O diferencial desse planejamento é ser baseado em negócios. A Embratur preparou um plano prático, personalizado para cada estado, feito a partir de análise de dados. O presidente explica isso como colocar cada prato na prateleira certa, atraindo turismo diverso para todos os pontos do país, aproveitando os diferentes atrativos. Para impulsionar esse posicionamento, o Plano Brasis também conta com a modernização nas redes sociais. Bruno Reis explica melhor.
7: Que o marketing de influência é algo que poderia ajudar no reposicionamento da imagem.
6: Uhum.
7: Então a gente também usou, né, muito influenciador, muita imprensa, muito blog de viagem internacional para que eles pudessem viver um pouquinho de Brasil. E aí também, não só falando do eixo Rio-São Paulo, né? Lembrar que nós somos um país continental, né? São 6 biomas, né? Todo o nosso litoral. Então isso também é complexo na hora de fazer promoção, né? Não posso fazer uma promoção generalizada, eu tenho que entregar o produto correto para o mercado emissor coerente.
6: Parte desse projeto passa pelo posicionamento aéreo, por meio de apoio para criar rotas diretas e variadas para o Brasil. Com isso, alguns voos da Europa direto para Fortaleza e Recife, por exemplo, passaram a circular. O presidente também explica que os painéis com as análises estão disponíveis no site da Embratur para a sociedade colaborar com essa tomada de decisão. Além disso, mostra que o estudo de dados coloca a Embratur um passo à frente do interesse turístico.
7: A gente tem, né, uma série de painéis que estão disponíveis, inclusive para a sociedade, né, no meio do site da Embratur, para que a gente consiga também colaborar com a sociedade civil para a tomada de decisão. Mas internamente, o que nos ajudou foi ter previsibilidade. Porque antigamente a gente olhava o dado de observatório do turismo, né? Então assim, eu sabia quais eram os turistas que tinham vindo para a minha região e o que eles estavam consumindo. O nosso papel estratégico é olhar para frente. Então hoje eu consigo olhar 3 meses para frente como está a emissão de bilhetes aéreos internacionais para o Brasil. E aí eu consigo tomar algumas iniciativas para ou mitigar ou para acelerar o impacto.
6: Essa nova fase da empresa é planejada ao lado dos agentes responsáveis por receber esses turistas. Hotéis, aeroportos e atrativos turísticos foram chamados para a conversa, se unindo e contribuindo com os dados necessários para o planejamento.
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0: 6:02, o caso Banco Master aumenta a pressão sobre o entorno político de Flávio Bolsonaro e abre uma nova frente de desgaste na pré-campanha presidencial de 2026. Novos repasses ligados ao ex-banqueiro Daniel Vorkaro colocam o senador no centro da crise, enquanto aliados temem novos vazamentos e o Congresso amplia a pressão por uma CPI. Esses são alguns destaques desta quinta-feira, 14 de maio de 2026, e tem mais.
1: Empresa ligada ao filme sobre Jair Bolsonaro recebeu mais de 159 milhões de reais de fundos investigados pela Polícia Federal.
0: A suspeita é de que os recursos tenham ligação com operações envolvendo Daniel Vorkaro e o Banco Master.
1: Aliados de Flávio Bolsonaro admitem desgaste, falam em abalo de confiança após a revelação dos áudios.
0: Parlamentares próximos ao senador temem o surgimento de novas conversas com o ex-banqueiro.
1: E Flávio Bolsonaro agora admite que pediu dinheiro a Vorkaro.
0: Mas há 2 meses, o senador dizia que nunca tinha tido contato com o empresário.
1: E governistas comemoram o impacto político do caso Master sobre a pré-campanha bolsonarista.
0: Já a CPI do Banco Master ganha apoio tanto da oposição quanto da base governista.
1: A instalação da comissão agora depende dele, Davi Alcolumbre.
0: O Banco Central descarta risco ao sistema financeiro por causa da crise do BRB.
1: Mas reconhece impacto econômico importante para o Distrito Federal.
0: Na política econômica, o presidente da Câmara, Hugo Mota, articula um acordo para acelerar o fim da escala 6x1.
1: A ideia é repetir o modelo usado na reforma tributária.
0: E o ministro de Minas e Energia, Alexandre Silveira, passa a ser citado nos bastidores para o comando da Petrobras.
1: Nos destaques internacionais.
0: Donald Trump e Xi Jinping se reúnem por mais de 2 horas em Pequim.
1: Os dois líderes discutem comércio internacional e o risco de conflito envolvendo Taiwan.
0: E vamos de esporte agora.
1: Hoje tem Copa do Brasil, transmissão, cobertura como sempre da TMC.
0: Às 19h30, o Corinthians recebe o Barra.
1: Às 18h, Chapecoense enfrenta o Botafogo.
0: Às 21h, o Flamengo encara o Vitória.
1: E o Atlético Paranaense joga fora de casa contra o Atlético Goianiense. Lembrando, você que está acompanhando o Start TMC, que acordou agora, que entrou no carro para ir para o trabalho, Roger Machado não é mais técnico do São Paulo, que foi eliminado pelo Juventude na Copa do Brasil. 6:05.
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0: 6:05. Agora nós vamos com os principais assuntos, com as principais capas dos jornais nacionais.
1: Começando pelo tmc.com.br, o nosso portal que você acessa, tmc.com.br, sempre com muita informação, reportagens especiais e a principal manchete. Abre aspas, se Flávio não adotar plano B, Lula ganha, fecha aspas, diz parlamentar da oposição.
0: A capa da Folha também é sobre isso, mas a manchete é a seguinte, Flávio pediu verba a Vorkaro para filme sobre Bolsonaro, repasse foi de 61 milhões de reais.
1: E esse, claro, é a principal notícia, né, dos principais jornais brasileiros, o Globo agora. Em uma semana, caso Master atinge Flávio e Ciro, né, claro, nesse caso Ciro Nogueira, e abre flanco de desgaste para a oposição.
0: O Estado de São Paulo também vem com esse assunto. Flávio cobrou de Vorkaro verba para filme. Investigação cita repasse de 10 milhões de dólares.
1: E no G1, um dos destaques principais da manchete, empresa ligada a filme de Bolsonaro recebeu 159 milhões de reais associados a Vorkaro.
0: E na capa do UOL, o assunto também é esse. Flávio pediu dinheiro a Vorkaro para filme sobre Bolsonaro. 6:07.
1: Bom, e a gente começa a girar a nossa reportagem ao vivo aqui no Start TMC. Agora são 6:07. Vamos começar pelo Rio de Janeiro. A Justiça Federal concedeu habeas corpus e determinou a soltura de MC Pose do Rodo. Quem tem as informações, os detalhes sobre essa informação é o repórter Gustavo Sleman no Rio de Janeiro. Muito bom dia, Gustavo.
4: Bom dia, pessoal. Bom dia para todos que nos acompanham aqui na programação da TMC. O MC Pose do Rodo, que havia sido preso durante a Operação Narcofluxo, aquela investigação da Polícia Federal contra um suposto esquema de lavagem de dinheiro ligado a apostas ilegais, rifas clandestinas e também tráfico internacional de drogas. Nessa decisão da Justiça Federal, a juíza Silvia Marlene de Castro Figueiredo revogou a prisão preventiva, mas determinou o cumprimento de medidas cautelares. Entre elas estão a entrega do passaporte, o comparecimento mensal à justiça e também a proibição de deixar a cidade onde ele mora, ou no caso Rio de Janeiro, por mais de 5 dias sem autorização judicial. O funkeiro também deve comparecer a todos os atos do processo e não poderá sair do país sem autorização da Justiça Federal. O MC Pose, ele está preso no presídio Joaquim Ferreira, o Bangu 8, no complexo de Jericenó, que fica aqui na zona oeste da capital fluminense. A defesa do cantor, que pediu à justiça a extensão da decisão que beneficiou o empresário Henrique Viana, conhecido como Rato, da produtora Love Funk. Segundo os advogados, os dois estariam na mesma situação jurídica dentro dessa investigação. Um outro habeas corpus havia sido concedido ao MC Pose do Rodo. No último mês, ele chegou a deixar a cadeia, mas uma outra decisão da justiça, atendendo a um pedido da Polícia Federal, um outro pedido da Polícia Federal, colocou o MC Pose do Rodo novamente na cadeia. Então agora a gente fica no aguardo também dos novos desdobramentos em relação a essa nova decisão, até porque ainda não há informações que ele deixou o presídio, até por conta do horário em que houve essa medida, a determinação dela. A gente está em contato com a defesa do MC Pose do Rodo para saber quando ele deixa o presídio e até se vai ter algum tipo de manifestação de fãs na porta ali de Bangu 8, na zona oeste do Rio de Janeiro, como já aconteceu em outras vezes em relação a ele e também ao cantor Oruan.
0: É só chamar aqui então, tá, Gustavo? Obrigada pelas suas informações. Bom dia.
4: Valeu, pessoal. Bom dia.
0: Valeu. 6:09. A gente continua com a nossa reportagem ao vivo, então. A China deve elevar para 55% a tarifa sobre a carne bovina brasileira nos próximos dias, após o Brasil atingir parte significativa da cota com imposto reduzido. Quem vai falar sobre isso com a gente é o Leonardo Gomes, que está em Curitiba. Bom dia.
5: É isso. Bom dia a todos. Uma notícia nada boa para a pecuária brasileira, para o agronegócio de modo geral, já que a gente está falando de uma taxa iminente. Deve sim ser aplicada pelo governo chinês a qualquer momento. Pode ser hoje, pode ser amanhã, pode ser na semana que vem, pode ser só no mês que vem, por aí vai. Mas o fato é que essa taxa deve sim ser aplicada, já que o governo chinês anunciou no último dia do ano de 2025, ou seja, no dia 31 de dezembro, que no dia seguinte, ou seja, 1º de janeiro de 2025, as regras mudariam, ou seja, o país independente, a gente não está falando só do Brasil, qualquer país do globo, né, do planeta que passe a metade ali da cota de envio de carne bovina com taxa reduzida de 12%, com 12% de imposto, iria automaticamente, na teoria, nas próximas horas, ter uma tarifa e uma taxa de 55% aplicada, o que, claro, encarece muito o produto e inviabiliza o envio da carne brasileira perante a outros mercados que vão ter preços muito mais atrativos. E com isso, a gente deve ter esse anúncio formalizado pelo governo chinês a qualquer momento, embora o anúncio efetivamente de que isso iria acontecer já tem alguns dias. E enquanto isso, as entidades que representam a pecuária brasileira estão, claro, preocupadas e já fazendo cálculos, estimativas do prejuízo ou pelo menos do que o agronegócio, de modo geral, deve fazer para minimizar este impacto, já que a gente também tem a questão da União Europeia, que também barrou o envio da proteína animal brasileira. Segundo a Associação Brasileira das Indústrias Exportadoras de Carne, a produção voltada ao mercado chinês deve ser interrompida por volta de junho, em razão da tarifa. Segundo a associação, será necessário aumentar o consumo interno para compensar o volume que deixará de ser exportado para o país asiático, que inclusive lidera o recebimento de carne bovina. Pode ser, isso é uma possibilidade, que a carne bovina fique um pouco mais barata para o consumidor interno, ou seja, para nós brasileiros, mas até lá muita coisa pode acontecer, muita água pode rolar embaixo dessa ponte. A gente vai trazer atualizações ao longo do dia.
1: Beleza, muito obrigado pelas informações, Leonardo Gomes, né? A gente continua acompanhando os impactos também de tudo isso que o Léo passou para a gente aqui no Start TMC. Vamos falar de combustíveis agora, a gente vai para o Recife. Carol Oliveira está ao vivo com a gente pelo seguinte: o governo federal anunciou a criação de um subsídio para tentar conter o impacto de um novo reajuste nos combustíveis, e a Carol vai trazer os detalhes para a gente. Muito bom dia, Carol.
6: Bom dia, Tebas, Fernanda e a todos que nos acompanham nesse momento aqui no Start TMC. Falando agora sobre, então, combustível, né? O governo federal anunciou essa medida provisória para reduzir o preço da gasolina com uma subvenção, que é uma espécie de subsídio, de até 89 centavos por litro, diante de um iminente aumento nos preços pela Petrobras. Também foi anunciado novo subsídio para o diesel, tá? Desta vez em até 35 centavos por litro. A ação será regulamentada via portaria do Ministério da Fazenda, que vai estabelecer os valores subvencionados. No caso da gasolina, o subsídio será pago diretamente aos produtores e aos importadores, por meio da Agência Nacional do Petróleo, Gás Natural e Biocombustíveis. O governo federal detalhou que está estimado uma despesa mensal de 272 milhões para cada 10 centavos de subvenção no litro da gasolina. No caso do litro do diesel, o custo por mês foi calculado em 499 milhões para cada 10 centavos de subvenção. Volto com vocês.
1: Valeu, muito obrigado pelas informações, Carol Oliveira. Esse é um assunto que divide opiniões, inclusive entre especialistas. A gente vai acompanhar, vai ouvir muita gente aqui, sempre com ponto e contraponto, aqui na TMC. 6 horas e 14 minutos.
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0: 6 horas e 14 minutos, a gente fala então sobre o assunto que a gente começou o Start TMC lá às 5 horas da manhã, mas é o foco, então a gente volta nesse assunto porque o ex-governador Romeu Zema também comentou o áudio de Flávio Bolsonaro para Daniel Vorcaro. E aí de Belo Horizonte, o André Rocha tem todos os detalhes. Bom dia, André.
8: Bom dia, Fernanda. Bom dia, Tebas. O governador Romeu Zema, ex-governador Romeu Zema e pré-candidato à presidência da República pelo Partido Novo, não perdeu tempo. Logo, ele soltou um vídeo nas redes sociais criticando o áudio de Flávio Bolsonaro a Daniel Vorcaro, disse que é um tapa na cara da sociedade, que ele não esperava que Flávio Bolsonaro fizesse isso. O Zema, portanto, tenta se posicionar em um lado da direita, tenta capitalizar aqueles votos que podem sair de Flávio Bolsonaro. Agora, o que os analistas dizem é que foi uma proposta arriscada. Afinal de contas, ainda não se tem o tamanho da dimensão, né, dessa repercussão. Do que vai acontecer a partir de agora com Flávio Bolsonaro, se novos áudios vão surgir? O que os analistas também dizem é que os bolsonaristas devem continuar com o Flávio Bolsonaro. Mas Zema agora está apostando nos votos da direita tradicional, das pessoas de centro e também dos indecisos. Além desse vídeo do Romeu Zema, os áudios, né, o áudio especificamente, também as mensagens de Flávio Bolsonaro para, né, Daniel Vorcaro, né, elas repercutiram aqui em Minas Gerais. O deputado federal Nicolas Ferreira, que foi o mais votado de Minas, com mais de 1 milhão e 400 votos, também falou sobre esse assunto. Ele disse que é preciso ter transparência, mas que a princípio acredita na versão de Flávio Bolsonaro de que não houve irregularidades, que ele apenas pediu um patrocínio para o filme sobre a história do pai. Né? Portanto, nós vamos continuar acompanhando toda essa história. Romeu Zema, pré-candidato à presidência, portanto, tenta capitalizar com essa situação e tenta ganhar os possíveis votos que podem sair de Flávio Bolsonaro a partir da repercussão negativa da situação e da relação de Flávio com Daniel Vorcaro. Eu volto com vocês.
1: E André, também é interessante observar, e você chegou a nos informar aqui ao longo da última semana, né, também com as entrevistas com os pré-candidatos ao governo de Minas, o próprio Romeu Zema chegou a publicar um vídeo ao lado do Flávio Bolsonaro, há aproximadamente 15 dias, chegaram ali a brincar, olha, ele vai ser meu vice, eu vou ser vice dele, enfim, e agora esse vídeo gravado pelo Zema, criticando, né, com mais veemência o Flávio Bolsonaro.
8: Pois é, eles fizeram uma brincadeira, inclusive, um vídeo. Ah, quem vai ser vice de quem? Será que o Flávio vai ser vice do Zema? Será que o Zema vai ser vice do Flávio? Mas com esse vídeo que o Zema publicou, essa possibilidade está praticamente enterrada, né? O Zema se afastou totalmente agora do bolsonarismo, do Flávio Bolsonaro, e é uma aposta do Partido Novo, que espera capitalizar com essa situação e fazer com que o Zema seja o azarão das eleições e consiga ser o candidato principal da direita para outubro, para 2026.
1: Muito obrigado pelas informações, então, André Rocha, com todas as informações sobre as eleições em Minas Gerais, também sobre o panorama, né, dos pré-candidatos ao governo de Minas e também, no caso de Romeu Zema, pré-candidato à presidência da República. Valeu, André, bom dia, e se protege da chuva aí, que eu vi que o asfalto tá molhado por aí.
8: Tá chovendo bastante.
0: Obrigada. 6 horas e 18 minutos. E começou na quarta-feira a São Paulo Innovation Week 2026, um evento gigantesco sobre tecnologia nas mais diversas áreas. E o Lucas Escórcio conta como foi o primeiro dia, então, e traz mais detalhes.
9: No centro de São Paulo, na Arena Mercado Livre Pacaembu e também na FAAP, acontece o maior evento de inovação do Brasil, a SPIL, São Paulo Innovation Week, um evento que reúne grandes líderes, conferências, painéis, workshops e mentorias, tudo sobre inovação. Shows, instalações artísticas e experiências culturais. No total, mais de 2 mil palestrantes estarão presentes neste evento, que vai do dia 13 ao dia 15 de maio. São 1.000 startups reunidas junto de 200 expositores em um ambiente de geração de negócios, com workshops, exposições, ativações imersivas em espaços inovadores. Os temas abordados aqui são curiosos, até porque inovação é de tudo. Então os temas são todos: inteligência artificial, agronegócio, educação, geoeconomia, jurídico, energia, economia criativa, varejo, saúde, esporte e e-sports, que são esportes eletrônicos. A ideia é fazer mesmo essa mistureba e colocar líderes globais para conversar com pessoas da periferia, com startups, pensadores, alunos de faculdade, donos de empresas e também artistas.
10: Eu conversei com Jamil Chad, jornalista internacional, colunista da TMC e palestrante no primeiro dia da SPIL. Jamil deu uma palestra sobre seu novo livro, Tomara que Você Seja Deportado. Nele, o jornalista analisa a situação atual dos Estados Unidos, classificando como uma distopia decadente da sociedade americana.
11: Eu fui escrevendo esses textos conforme os eventos aconteciam. Muitos desses textos são escritos no dia que esses eventos aconteciam. Eu quis manter o susto daquele dia. Constatação, infelizmente, bastante triste, de que eu, pelo menos no livro, eu constatei um desmonte dramático da democracia americana.
10: Eu também conversei com pessoas que vieram para a SPIL para fazer negócio, para fazer networking, para conhecer novas tecnologias e perguntei o que elas estão achando do evento.
12: Cara, o que eu achei mais legal aqui foi a pluralidade de iniciativas, de projetos, de ações, principalmente de marcas, mesclando tanto a área pública quanto a privada.
13: A quantidade de grandes nomes, né, relacionados à inovação e tecnologia, ao jornalismo, à arte, enfim, uma variedade muito grande de assuntos que a gente tem disponíveis aqui, né, para entrar em contato.
10: O que mais chamou atenção na São Paulo Innovation Week?
14: Foram os robôs, eu fiquei um pouco assustada. Fiquei assim, gente, será que essas máquinas vão roubar o lugar de trabalho de muita gente?
10: Mais de 90 mil pessoas são esperadas para cruzar os corredores do Pacaembu e da FAAP durante os 3 dias de evento. Evento esse que é apoiado pelo governo e pela Prefeitura de São Paulo. A São Paulo Innovation Week começa a partir das 10 da manhã e vai até as 9 da noite durante os 3 dias. E os ingressos estão disponíveis no Simpla.
0: Muito obrigada, Lucas Escórcio. Então, agora 6 horas e 21 minutos, Transamérica agora é TMC. 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

Boa quinta-feira, bom dia pra você, tá? Quintou 14 de maio, boa quinta-feira pra você, boa manhã pra gente, muito bom dia. Eu sou Carol Oliveira, já cheguei aqui na nossa redação da TMC Recife. Estou por aqui já, tá? Todo vapor, apurando as principais informações e notícias para te deixar sempre muito bem informado. Então faz o seguinte, continua conectado aqui na nossa programação para você ficar sempre por dentro de tudo que está acontecendo, tá? A gente sempre traz aqui na nossa programação muito conteúdo de qualidade, muito jornalismo e sempre as principais notícias, tudo que você realmente precisa saber para ficar bem informado nessa quinta-feira, tá? Já aproveito para te fazer um convite, porque hoje eu cheguei assim, tá? Para convidar todo mundo, porque 10 horas da manhã vem aí a primeira edição do Pernambuco TMC e eu tô esperando por você, tá? Não vai me decepcionar, não, nessa quinta-feira. 10 da manhã, primeira edição do PETMC, com a apresentação dele, Júlio Andrade, junto comigo, para te deixar sempre muito bem informado, muito bem atualizado sobre tudo o que está acontecendo aqui na nossa querida capital pernambucana, no nosso país Pernambuco, né? Tem também nossa equipe do trânsito, os meninos maravilhosos, que te deixam sempre muito bem atualizado. E como é que você faz para evitar o trânsito, né? Evitar congestionamento. Afinal de contas, pegar trânsito nessa quinta-feira ninguém quer, né? Ninguém merece. Então continua ligadinho aqui na nossa programação. O programa de hoje tá daquele jeito que eu sei que você gosta. Tem trânsito, tem notícia, tem entrevista e muito mais. Não perde não, tá? 10 da manhã, tô esperando por você aqui na nossa programação. Fazer o seguinte, tô bem ligada no 220, no 220 hoje, né? Vou ali tomar um cafezinho rapidinho, mas eu prometo a você que eu volto, tá? Sempre aqui na nossa 92.7. 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
1: 6 horas e 28 minutos, Start TMC no ar com Fernanda Câmara, comigo Rafael Tebas, em Brasília, Belo Horizonte, São Paulo, Rio de Janeiro, no Recife, em Curitiba, também no nosso canal do YouTube, o arroba TMC News BR. Aproveita e se inscreva no canal, deixa o like, ativa o sininho também, enfim, e vem com a gente aqui no Start TMC também com imagem no YouTube. 6h28, olha só, no fim da tarde desta quarta-feira, essa é a principal informação das últimas horas, vai ser assim também ao longo do dia de hoje. O pré-candidato à presidência da República, Flávio Bolsonaro, enfim, publicou um vídeo na internet em resposta à reportagem do Intercept

0: Intercept Brasil, que divulgou áudios e conversas entre ele e Daniel Vorcaro. Nessas conversas, Flávio pede dinheiro, né, para o banqueiro, para o filme sobre Jair Bolsonaro. Então Flávio se defendeu, a gente acompanha.
1: Fala pessoal, mais do que nunca é fundamental a CPI do Banco Master já. Vamos separar os bandidos dos inocentes. Toda essa história que está sendo veiculada agora nada mais é do que um filho procurando investidores privados para fazer um filme privado sobre a história do seu próprio pai. Zero de dinheiro público, zero de Lei Rouanet, como esse governo gosta de fazer, gastar dinheiro público para fazer autopropaganda deles mesmos. Eu conheci Daniel Vorcaro em dezembro de 2024. Não tinha mais governo Bolsonaro, não tinha absolutamente nenhuma acusação contra ele. O que acontece é que, com o passar do tempo, ele simplesmente parou de honrar com as parcelas do contrato. Sim, tinha um contrato que, ao ele não pagar essas parcelas, tinha uma grande chance de o filme sequer ser veiculado, do filme sequer ser concluído. Em função disso, inclusive, procuramos outros investidores para concluir esse filme. Eu quero dizer para vocês uma coisa muito importante. O filme ficou pronto. O filme está muito emocionante. O presidente Bolsonaro merece uma homenagem como essa e vai estar em todos os cinemas do Brasil ainda este ano. E estão todos convidados para assistirem essa obra-prima. Um grande abraço. Fiquem com Deus.
0: Bom, a gente ouviu a palavra então do Flávio Bolsonaro se defendendo. Há pouco a gente acompanhou aqui no Start TMC também o Lindbergh Farias, do PT, deputado federal, uma figura importante dentro do parlamento, né, criticando e afirmando que é preciso que a Polícia Federal aprofunde também as investigações.
2: E como a gente sempre fala para o ouvinte mandar mensagem tanto no WhatsApp como no YouTube, o Rodolfo mandou aqui: cadê o Bruno Rizzi? Rodolfo, você adivinhou? Porque agora é hora de chamar o Bruno Rizzi. Ele está numa viagem particular.
0: Tá chique, tá chique.
2: Tá chique. Mas ele não deixou de estar aqui no Start. E a gente, falando ainda desse assunto, vamos ter análise de Bruno Rizzi. Então, só para contextualizar, o noticiário político ganhou, né, um novo capítulo e voltou a acelerar o ritmo em Brasília mesmo, em uma semana que parecia mais esvaziada. Um episódio recente, então, envolvendo nomes centrais da disputa presidencial já provoca movimentações estratégicas e reações nos bastidores das campanhas. Para entender o peso real desse fato no cenário eleitoral e o impacto sobre o eleitorado, chamamos, então, o nosso colunista em ciência política, Bruno Rizzi.
3: Bom dia, Fernanda Câmara, Rafael Tebas, nosso ouvinte do Start TMC. Prazer estar aqui mais uma manhã com vocês. E uma manhã, no mínimo, agitada, que vem aí de uma, digamos, ressaca na parte política aí do Brasil. A semana tenderia a ser uma semana mais calma, a semana do Brasil Week, um evento envolvendo o mercado financeiro e diversos políticos em Nova York, que tenderia a trazer uma semana de mais calma e menos acontecimentos em Brasília. Porém, a ausência de acontecimentos em Brasília, a gente já sabe que é algo quase impossível, e a noite de ontem se provou assim. Então, essa semana mais calma não durou nem 3 dias, né? A gente viu que a divulgação do áudio envolvendo Flávio Bolsonaro e Daniel Vorcaro, com pedido de doações ali para a realização do filme, expôs um diálogo muito próximo entre ambos as figuras ali envolvidas, um diálogo que envolveu palavras ali de certo afeto, e isso naturalmente, imediatamente, já trouxe um impacto e um reflexo nas candidaturas, tanto de Flávio Bolsonaro quanto do presidente Lula, né, nas pré-candidaturas até o momento. É claro que o principal impactado nessa questão acaba sendo o eleitor independente, né? Aquele eleitor que hoje ainda não tem um posicionamento, que se acaba colocando num centro ali e fica mais sensível e mais vulnerável a essas questões na definição de seu voto, né? E quando esse assunto é corrupção e quando envolve o seu bolso, claro que todos se sentem afetados. Mas a gente precisa lembrar que a gente vive atualmente num cenário de polarização afetiva. Então, a polarização, ela também se sobrepõe a algumas questões como qualquer evento que aconteça com qualquer um dos lados, aquela questão que eu sempre falo aqui para vocês, da polarização calcificada, ou seja, os dois polos ali já bem estruturados em cada um dos seus lados, eles não vão se descolar independentemente do que aconteça. Por isso que esse eleitor de centro aqui é quem acaba tendo uma mobilidade maior ou menor para um lado ou para o outro, a depender do desenrolar das coisas nesse período pré-eleitoral. Mas também a gente precisa lembrar que a gente está ainda aí há 5 meses das eleições para um evento traumático, como podemos dizer assim, né, especialmente para Flávio Bolsonaro, é realmente algo que precisa ser analisado e trabalhado, mas talvez ainda estejamos distantes para a eleição nessa situação da sensação do eleitor de centro. Tá? Então, ele vai olhar essas questões, com certeza ele vai avaliar, todos iremos avaliar, porém, se fosse um evento muito mais próximo das urnas, aí sim a gente poderia falar em um impacto em um chamado game changer, ou seja, aquele que muda o jogo para as urnas. Por enquanto, as narrativas ficam mais fortes. O próprio PT ontem já esteve reunido, falei com algumas pessoas, alguns interlocutores do governo, que afirmaram que sim, o governo já estava, o núcleo duro da campanha, no caso, já estava reunido tentando traçar uma estratégia. A estratégia, acho que é até muito óbvia, vai construir uma narrativa envolvendo os casos recentes de Ciro Nogueira, a questão de Roberto Campos Neto ter sido presidente do Banco Central à época do Banco Master, e também agora essa relação próxima, usando os áudios, de Flávio Bolsonaro. Então esse é o cenário que a gente vê de momento. Agora, a percepção do PT é que precisa ter pés no chão também, porque nesse momento é preciso ter uma certa cautela de não achar que o jogo está ganho simplesmente por causa desse evento. E já adianto aqui para vocês, nada muda estruturalmente naquelas probabilidades de vitória de um lado ou de outro. Né? Lembrando que a gente tem que analisar a questão da polarização efetiva, que ela prioriza aquele que eu sou anti mediante aquele que eu sou a favor. Ou seja, eu voto em fulano porque eu prefiro que não seja ciclano. É esse cenário que a gente vê hoje. Então, independentemente desses fatos, a gente pode até ter uma percepção, uma questão de não mudança nesse cenário. Então, a janela de opinião pública é o que vai impactar, obviamente, que é quem vai para as urnas, mas talvez ainda seja algo de curto prazo, que vai produzir muito efeito, vai gerar muito material, especialmente para a campanha do presidente Lula, mas não necessariamente um impacto concreto na transferência de votos. Né? Então, de novo, aquele que vota em Flávio, que votava em Jair, dificilmente mude seu voto para o presidente Lula por conta desse evento. Então a gente precisa analisar essa questão.
0: E é uma questão complexa, ainda bem que a gente tem o Bruno Rizzi, nosso colunista fixo aqui do Start TMC. E o Rizzi também fez uma análise sobre os efeitos imediatos, né? Esse enfraquecimento, pelo menos momentâneo, em relação à pré-candidatura do Flávio Bolsonaro, e até mesmo, né, comentou os bastidores. Tem muita gente até citando uma possível, eventual substituição do Flávio Bolsonaro na corrida eleitoral. Vamos acompanhar o Rizzi. Bom, daqui a pouquinho, então, Bruno Rizzi analisa, né, como eu citei aqui, todo esse contexto político importantíssimo, essa substituição. Tem gente citando que ele pode ser substituído, inclusive o Flávio Bolsonaro, na corrida eleitoral, e o enfraquecimento momentâneo na campanha. Vamos acompanhar.
3: Bom, os reflexos imediatos de toda essa questão, gente, é importante a gente trazer aqui também, porque, obviamente, apesar de eu falar que as campanhas têm pé no chão nesse momento, tanto do lado do presidente Lula quanto do lado de Flávio Bolsonaro, já começam a pensar em articulações e possibilidades em cima disso. Uma delas, que circulou muito ontem, falei até com um parlamentar do Centrão, famoso Centrão, que admitiu um desgaste grande e que já se discute dentro do núcleo ali mais relacionado a Flávio Bolsonaro a possibilidade até de que, e se isso desgastar Flávio a ponto de inviabilizar a sua candidatura, no caso a sua pré-candidatura agora, quem seria esse outro nome? Bom, acho que assim, de novo, é cedo para a gente pensar em qualquer questão relacionada a isso, né? Ontem teve uma reunião do QG ali, de Flávio Bolsonaro, até logo depois daquela coletiva de imprensa que ele acaba dizendo que não tem relação nenhuma com aquele caso, que não sabe de nada, foi quando surgiu essa questão, quando ele foi indagado ali por um repórter numa coletiva de imprensa, mas a gente precisa entender que essa discussão ainda passa por Jair Bolsonaro. Quem decide o candidato é Jair Bolsonaro. Eu, particularmente, pelo que eu conheço de política, eleições, pelo que a gente acompanha do próprio ex-presidente Jair Bolsonaro, ele entende que isso é algo que precisaria furar uma bolha ali, principalmente das redes sociais, e deve permanecer usando algumas narrativas a favor de Flávio nessa questão. A própria nota que Flávio solta à imprensa ontem diz que era uma busca por recursos privados, que ele não usa a Lei Rouanet, etc e tal. Então ele vai bater nessas questões que a gente já conhece, que já são características ali, tanto de Flávio quanto de Jair, em relação a recursos públicos, etc. Tentar desviar realmente esse foco dessa relação de Flávio com Daniel Vorkaro e tentar focar mais na questão da relação financeira ali, do dinheiro, que na verdade era uma busca por patrocínio, como eles falam ali. Então, vão tentar limitar a questão a essa e tirar o foco da questão relacional entre ambos ali, Flávio e Daniel Vorkaro. Agora, se caso realmente se inviabilize essa campanha, o segundo nome na lista, assim, digamos, na escala ali de prioridade, seria Michele Bolsonaro. De novo, é algo muito distante, é uma percepção ainda longe, é uma percepção que a gente está tendo ali ainda a conta gotas desde ontem à noite, quando o áudio saiu, mas é uma possibilidade, a gente precisa ficar atento e acompanhar a cena nos próximos capítulos, especialmente porque a relação da própria Michele com os filhos de Bolsonaro nunca foi boa, né? Michele a todo momento demonstrou até um certo apoio à candidatura de Tarcísio de Freitas, né? Então a gente, enfim, precisa acompanhar com certa calma, porque de fato não existe uma união entre os filhos, o clã ali e Michele Bolsonaro, e obviamente que já existem entusiastas ali ao nome de Michele e que sempre foram contra Flávio Bolsonaro, que vão também agitar essa ala pró-Michele e anti-Flávio. Também vai ser um movimento interessante, mas de novo, calma na análise, porque a gente ainda tem muita coisa para acontecer. Tem que acompanhar se vai ter mais áudios, se vai ter mais revelações saindo. Então, enfim, tudo ainda muito cedo, mas já estou antecipando as possibilidades e cenários que podem surgir aqui para vocês e até questões que vocês podem ver nas redes sociais. Tá? Outro ponto para a gente fechar aqui é a questão de Romeu Zema. Romeu Zema, a gente falou, até falei com o nosso grande André Rocha em Minas Gerais essa semana, que a disputa em Minas Gerais está muito agitada e que Zema vinha se posicionando como um cara que até tinha um certo desejo de ser o vice de Flávio Bolsonaro, mas acabou perdendo um pouco de força pelos seus posicionamentos. Na mesma tecla que ele batia, Flávio também já batia, especialmente relacionados ao STF, e esse fator novidade era uma ausência que a campanha de Flávio sentia para trazer Zema como algo agregador para a campanha, pensando em ganhar votos de uma ideologia, ao menos diferente ali, ou de questões diferentes dentro dessa mesma ideologia. Ontem, essas possibilidades de Zema ser vice foram simplesmente e 100% enterradas, né? Zema se posicionou dizendo que é inaceitável essa relação de Flávio com Daniel Vorkaro, e agora Zema naturalmente vai tentar surfar essa onda aí de alguma forma e tentar puxar votos do próprio bolsonarismo para si, né? Então é outro movimento interessante que a gente vai ver.
2: E nosso colunista aqui sobre todo esse contexto, né, que mostra inclusive que aliados do governo Lula viram com entusiasmo o vazamento do áudio em que o senador então Flávio Bolsonaro conversa com o banqueiro Daniel Vorkaro sobre o apoio financeiro para o filme ligado ao bolsonarismo. Nos bastidores, governistas avaliam que o episódio ajuda a desgastar a imagem de Bolsonaro, né, de Flávio Bolsonaro, mas como o Rizzi falou, tem muito pano para manga ainda e a gente vai acompanhar para trazer para você, ouvinte. 6 horas e 43 minutos, Transamérica agora é TMC. 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
1: 6:49, Start TMC no ar com Fernanda Câmara, comigo Rafael Tebas, em São Paulo, Brasília, Rio de Janeiro, Belo Horizonte, Recife, Curitiba, também no seu canal do YouTube, o nosso canal, @TMCNewsBR, você deixa o like, se inscreva e também ative o sininho. E a gente volta a falar agora sobre os áudios que revelam que o senador Flávio Bolsonaro pediu dinheiro, uma grana ali para o apoio financeiro do filme, enfim, sobre Jair Bolsonaro, essas conversas que ele, Flávio, teve com Daniel Vorcaro. A gente já escutou aqui no Start TMC Lindbergh Farias, deputado do PT, também ouvimos o vídeo do Flávio Bolsonaro há pouquíssimos minutos se defendendo, e agora o repórter Ricardo Sparvoli ao vivo vai dar o contexto de tudo isso e também o áudio exatamente do Flávio Bolsonaro. Muito bom dia, Sparvoli.
2: Bom dia, Rafael. Bom dia, Fernanda. Bom dia para você que acompanha o Start TMC. Então, as mensagens divulgadas ontem apontam uma relação direta entre os dois, entre Flávio Bolsonaro e Daniel Vorcaro, com repasses milionários ao filme sobre Jair Bolsonaro e recursos enviados a um fundo no exterior ligado a aliados da família Bolsonaro. O Flávio, ele confirmou que buscou apoio para o filme, mas nega qualquer irregularidade. O caso amplia a pressão política e as investigações envolvendo o Banco Master há menos de 5 meses para as eleições. E a gente vai escutar agora um dos áudios que Flávio Bolsonaro enviou a Vorcaro.
3: Aqui a gente está passando por um dos momentos mais difíceis da nossa vida, né? Não sei como é que vai ser daqui para frente, como é que isso tudo vai acabar, mas está na mão de Deus aí. E você também, eu sei que você está passando por um momento dificílimo aí também, essa confusão toda. Não? E apesar de você ter dado liberdade, Daniel, de a gente te cobrar, eu fico sem graça de ficar te cobrando, tá? Mas enfim, não... é porque está num momento muito decisivo aqui do filme, e como tem muita parcela para trás, cara, está todo mundo tenso e... Imagina a gente dando calote num Jim Caviezel, num Cyrus, os caras, pô, renomadíssimos lá no cinema americano, mundial. Então, se você puder me dar um toque, uma posição ainda, né? Porque a gente precisa saber o que faz, cara, da vida, porque já tem muita conta para pagar esse mês, e o mês seguinte também, e agora que é a reta final, que a gente não pode vacilar, não pode não honrar com os compromissos aqui, porque senão a gente perde tudo, cara, tudo contrato, perde ator, perde diretor, perde equipe, perde tudo.
2: Importante contextualizar, Rafael. Em determinado momento do áudio que a gente acabou de escutar, o Flávio Bolsonaro, ele diz para Vorcaro: sei que você tá passando por um momento dificílimo. Bom, o áudio foi gravado apenas um dia antes de Vorcaro ser preso ao tentar fugir do Brasil.
1: Obrigado pelas informações, Ricardo Sparvoli, como sempre com ponto e contraponto aqui na TMC, aqui no Start TMC. A gente ouviu diversos parlamentares aqui também ao longo do Start TMC.
4: 6:52, agora o assunto é o bolso do brasileiro e um número que assusta. Mais da metade dos adultos no país está com o nome sujo. Segundo o Serasa, agora em maio de 2026, atingimos o recorde histórico de quase 83 milhões de inadimplentes. É muita gente sem conseguir dormir por causa de boleto atrasado. Para tentar frear essa bola de neve, o governo lançou o Desenrola 2.0, tem desconto especial para dívida de cartão de crédito e até para contas básicas, como água, luz. Mas como saber se você tem direito e qual o segredo para negociar e não se endividar de novo logo em seguida? Então, para tirar todas as dúvidas, a gente conversa agora com Marcos Laberti, economista e sócio fundador da GT Capital. Bom dia, tudo bem?
5: Oi, bom dia, Fernanda. Bom dia, Rafael. Vai ser um prazer estar conversando com vocês.
4: Prazer é nosso. Bom, a gente vem falando aqui, né, sobre o Desenrola 2.0, só que muita gente não sabe por onde começar. É pelo aplicativo do banco, pelo site do governo, pelo Serasa? Qual o primeiro clique que a pessoa deve dar para ver se o nome dela está na lista?
5: Bom, Fernanda, um termômetro que eu estou vendo sobre o Desenrola 2.0 é as redes sociais. Está tendo muita reclamação sobre o site e sobre o acesso até das informações dos bancos, né? Quando você vai fisicamente numa agência bancária, muitas vezes o funcionário ainda não está entendendo ou mesmo sabendo sobre o Desenrola 2.0. Mas, oficialmente, o que o governo passa? Para você acessar o site desenrola.gov.br, você vai fazer o acesso, lá vai ter... você tem que ter o acesso prata ou ouro, então quer dizer... no ponto gov, você vai ter que ter um acesso um pouco mais forte, com mais informações para conseguir acessar o desenrola.gov.br, ou se não, você vai fazer isso através dos aplicativos dos bancos. Pelo que eu sei, a maior inadimplência acaba ficando entre Caixa Econômica e Banco do Brasil. Então, são os bancos que acabaram concentrando muito do endividamento. Mas, então, você primeiro acessa o desenrola.gov.br, ou, se não, aplicativo dos bancos, que lá vai estar aparecendo alguma condição, de negociação que você vai estar fazendo através desses locais.
1: Marcos, rapidamente aqui, é uma dúvida que certamente muita gente tem. Às vezes a pessoa ali consegue renegociar a dívida, aí diminui ali eventualmente a parcela que ela tem que pagar, no mês, só que isso faz com que ela faça outras dívidas. Quais são as principais dicas, então, para que a pessoa consiga realmente recuar nesse endividamento?
5: Ótimo, Rafael. Bom, o endividamento, pelo que é analisado pelo governo, né, a maior percentual acaba ficando no cartão de crédito. E a gente sabe que quando você faz o rotativo do cartão de crédito, quando você não paga o cartão de crédito, a taxa, né, é muito alta, os juros é muito alto. Passando de banco em banco, muitas vezes ultrapassa 100% num único ano. Então, o Desenrola, ele limitou, né, a taxa de juros, que vai de 1,99%. Então, é trocar a dívida. É você trocar uma dívida que está com uma taxa de juros maior pela uma dívida que está com uma taxa de juros menor. Então, a minha sugestão é o quê? Você vai no banco, você vai tentar negociar, porque muitas vezes o banco mesmo, sem ter Desenrola, ele quer fazer uma negociação que, algumas vezes passa da casa de 80% de desconto. Então, assim, quem quer, ele vai no banco, conversa e acredito que o banco ele vai ter alguma solução, porque obviamente ele também quer retirar essa inadimplência do seu histórico. Mas o Desenrola ele pode proporcionar o quê? Uma segurança para o banco, porque por trás o governo, ele, pelo é uma garantia de um fundo garantidor que o governo realizou, que vai dar uma segurança. Se a pessoa não pagar, o banco ele tem uma garantia, o governo tem uma garantia por trás. Então, é uma forma de tentar diminuir uma inadimplência que já ultrapassou. Eu digo que é quase uma pandemia. Ele ultrapassou mais de 80% das famílias e muitas vezes comprometendo quase metade da renda familiar só com pagamento de juros.
1: Certo, muito obrigado pelas informações, Marcos Labarthe, economista e sócio fundador da GT Capital aqui no Start TMC. Em breve a gente volta a se falar aqui na TMC. Muito obrigado, Marcos.
5: Obrigado.
1: 6 horas e 57 minutos. Vamos falar de esporte agora. Gustavo Soler com a gente. Muitas informações, repercussões também no futebol brasileiro e também expectativa em relação à Copa do Mundo, seleção brasileira. Fala aí, Soler.
6: Tudo bom, Tebas? Fernanda, muito bom dia para vocês e para todo mundo que nos acompanha aqui no Start TMC. O São Paulo não tem treinador. Após a eliminação do tricolor paulista para o Juventude na Copa do Brasil, Roger Machado foi demitido. Vai lembrar que o São Paulo entrou exatamente na quinta fase da competição, venceu por 1 a 0 no estádio do Morumbis e, no jogo da volta em Caxias do Sul, perdeu para o Juventude por 3 a 1. Rui Costa, o diretor de futebol, foi o responsável pela demissão de Roger Machado. Vale destacar que no início da semana, o presidente do Tricolor Paulista, Harry Maciz, teve um áudio vazado onde o próprio mandatário do Tricolor afirmava que não iria demitir o Roger Machado, queria confiar no trabalho do treinador e que também não teria dinheiro para pagar a multa rescisória do Roger Machado. Multa rescisória que foi colocada em contrato e aceita pelo próprio Rui Costa, que é o diretor esportivo do São Paulo Futebol Clube, e esse não pediu demissão do seu cargo até o presente momento. São Paulo agora vai ao mercado para buscar o seu terceiro técnico da temporada. Lembrando que o tricolor começou o ano com o Hernan Crespo, que foi demitido após problemas internos com jogadores e também com a própria direção do Rui Costa. E agora o Roger Machado também perde o cargo de treinador do São Paulo Futebol Clube. Falando agora sobre a preparação da seleção brasileira para a Copa do Mundo nos Estados Unidos, México e Canadá. O Brasil inicia o período de treinamentos no dia 27 de maio na Granja Comari. E é claro, com a TMC acompanhando de perto todos os passos da seleção brasileira, que na segunda-feira terá a convocação do técnico Carlo Ancelotti no Rio de Janeiro. E já pensando nessa possível convocação, o atacante Endrick, que hoje atua no Lyon da França, ele encerra sua participação pelo clube francês no final de semana e já no início da próxima semana, já na segunda-feira, ele se reapresenta no Real Madrid para continuar trabalhando e a tendência é que o garoto seja convocado por Carlo Ancelotti para disputar a Copa do Mundo. Quem também deve pintar na convocação, de acordo com o nosso setorista do Santos, Fabiano Fará, é Neymar, que ajudou o Santos na vitória e classificação na Copa do Brasil contra o Coritiba.
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4: 7:02, muito bom dia, o TMC 360 está começando agora, palmas, saudações, obrigada por você, obrigada a você, tô com dificuldade de acessar as palavras no meu cérebro, é muito cedo, obrigada a você que está aqui conosco com a nossa programação, o TMC 360 no ar agora nesta quinta-feira, dia 14 de maio de 2026. Eita, um dia agitado, muita notícia, quanta coisa aconteceu de ontem para hoje. Nós estamos aqui para trazer as atualizações e as repercussões de todos esses acontecimentos. Dia que começa quente na política nacional e internacional também. Meu nome aqui, ó, é Joana Treptow, e o nome dele ali é Felipe Bueno.
11: Ah, Joana Treptow, bom dia, estarei com você para sempre e também com você que está nos ouvindo e você que está nos assistindo. Seja bem-vinda, seja bem-vindo neste dia 14 de maio de 2026. Direto para os destaques do noticiário.
4: O escândalo do Banco Master sobe de patamar e atinge em cheio o pré-candidato ao Planalto, Flávio Bolsonaro. Deputados do PT, PSOL e PCdoB vão acionar a Polícia Federal e a Receita para investigar a relação entre o senador e o banqueiro Daniel Vorcaro. Rafaela Soares.
12: Os parlamentares também querem a abertura de CPI para apurar o caso no Congresso. O pedido se baseia em uma reportagem do site The Intercept Brasil. Segundo a publicação, Flávio Bolsonaro teria negociado com Vorcaro um investimento milionário para financiar um filme sobre a família Bolsonaro. Daniel Vorcaro está preso, suspeito de participação em fraudes financeiras.
11: Bom, em resposta, Flávio Bolsonaro admitiu ter negociado o apoio de 134 milhões de reais com o Vorkar, mas negou qualquer irregularidade. Classificou a operação como patrocínio privado.
4: A crise provoca turbulência dentro do PL. Uma ala do partido passou a defender a substituição de Flávio Bolsonaro por Michele Bolsonaro na corrida presidencial.
11: Escala 6x1. Governo Federal e Câmara dos Deputados fecham acordo para reduzir a jornada semanal para 40 horas de Brasília. Lívia Brás.
13: O acordo envolve ministros do governo Lula e lideranças da Câmara, além de deputados que discutem o tema na comissão especial. A proposta faz parte de uma PEC em análise no Congresso e ainda precisa ser votada na Câmara e no Senado antes de entrar em vigor.
4: O Supremo Tribunal Federal retoma hoje o julgamento da Lei da Igualdade Salarial entre Homens e Mulheres. A Corte analisa três ações sobre a norma sancionada pelo presidente Lula em 2023, que obriga as empresas a garantir salários iguais para quem exerce a mesma função.
11: O Superior Tribunal de Justiça concede habeas corpus ao funkeiro MC Ryan, ou Rian?
4: Rian,
11: né?
4: Rian SP.
11: Eu sempre... É, tem SP também. E determinou a soltura dele. Luísa Mutoni, conta pra gente.
14: A decisão se estende a pelo menos outros 20 presos na Operação Narcofluxo. Eles não precisarão usar tornozeleira eletrônica, mas deverão cumprir medidas cautelares.
4: E quem também pode deixar a prisão é o cantor Pose do Rodo. O artista foi preso durante... Ele foi preso durante a Operação Narcofluxo, que investiga um suposto esquema de lavagem de dinheiro.
11: A Casa Branca afirma que a reunião entre Donald Trump e Xi Jinping foi boa, tratou de temas econômicos e geopolíticos. Teve até uma aula de filosofia no meio. O governo chinês afirmou que Xi alertou para o risco de conflito, sim, entre as duas potências, caso a questão de Taiwan não seja conduzida com cautela.
4: No esporte, Roger Machado não é mais técnico do São Paulo. O treinador caiu depois da eliminação para o Juventus na Copa do Brasil.
11: Juventude,
4: claro. Juventude. E é o que está escrito.
11: De Caxias do Sul, exatamente.
4: Mas você estava falando do Juventus com o Rafael Tebas antes e eu fui contaminada.
11: Juventus, a gente vai falar no noticiário local de São Paulo, que ganhou um título importante. E ainda pela Copa do Brasil, Palmeiras goleou o Jacuipense no Paraná e passou de fase.
4: O TMC 360 está no ar com a informação que importa para você, do jeito que você gosta de ouvir, ver, entender e compartilhar. 7 horas e 6 minutos.
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11: Bom. Direto para Brasília. Então, após a divulgação do áudio, Flávio Bolsonaro defendeu a apuração das denúncias envolvendo o Banco Master. Após a divulgação de que áudio? Ah, já ficou famoso esse áudio, né? A base governista pede a abertura da CPI para investigar o caso. Vamos à capital do país? É com você, Rafaela Soares.
12: Esse pagamento envolve o filme produzido sobre a trajetória política de Jair Bolsonaro, chamado Dark Horse. Então, segundo essas mensagens, Flávio Bolsonaro teria aí pedido recursos financeiros para financiar essa produção audiovisual. Inclusive, em um dos trechos, chegou a tentar marcar um jantar entre Vorkaro, ele e os atores que fizeram ali, tanto Jair Bolsonaro quanto outras autoridades políticas. Para o nosso ouvinte ficar por dentro, a gente separou um trechinho desse áudio, vamos ouvir agora.
3: Aqui a gente está passando por um dos momentos mais difíceis da nossa vida, né? Não sei como é que vai ser daqui para frente, como é que isso tudo vai acabar, mas tá na mão de Deus aí. E você também, eu sei que você tá passando por um momento dificílimo aí também, essa confusão toda. Não... E apesar de você ter dado liberdade, Daniel, de a gente te cobrar, eu fico sem graça de ficar te cobrando, tá? Mas, enfim, não... é porque tá num momento muito decisivo aqui do filme. E como tem muita parcela pra trás, cara, tá todo mundo tenso. E imagina a gente dando calote num Jim Caviezel, num Cyrus, os caras, pô, renomadíssimos lá no cinema americano, mundial. Então, se você puder me dar um toque, uma posição ainda, né? Porque a gente precisa saber o que faz, cara, da vida, porque já tem muita conta para pagar esse mês e o mês seguinte também. E agora que é a reta final, que a gente não pode vacilar, não pode não honrar com os compromissos aqui, porque senão a gente perde tudo, cara. Tudo, contrato, perde ator, perde diretor, perde equipe, perde tudo.
12: Esse Jim Caviezel é um ator norte-americano, ele inclusive ficou conhecido por interpretar Jesus no filme A Paixão de Cristo, e ele interpreta o ex-presidente Jair Bolsonaro. O senador afirmou que buscava ali um patrocínio privado para um projeto que não é público, né? Ele é da iniciativa privada e diz que não recebeu esse dinheiro, negou qualquer tipo de irregularidade, mas ele também já falou que buscou esse patrocínio aí de maneira privada. Só para a gente relembrar o nosso ouvinte da questão de Daniel Vorcaro, ele está preso, inclusive, negociando aí uma delação premiada com a Polícia Federal. Então, parlamentares, principalmente da base governista, querem que a PF e a Receita e também o Ministério Público aprofundem essas investigações, também há uma articulação para a criação de uma CPI. A gente ouviu o parlamentar Lindenberg Farias, que comentou sobre o caso. Vamos ouvir esse trechinho.
15: Acabamos de protocolar prisão preventiva de Flávio Bolsonaro. Também busca e apreensão, quebra de sigilo bancário e fiscal, bloqueio de bens, apreensão do passaporte para evitar a fuga. Entramos com a representação na Polícia Federal, também com outra representação dirigida à PGR, ao procurador Paulo Gonet, e uma outra dirigida ao ministro André Mendonça.
12: Inclusive, cresce aqui em Brasília, nos bastidores de Brasília, uma possível substituição de Flávio na chapa presidencial por Michele Bolsonaro. Ontem, Flávio deu uma entrevista no Supremo Tribunal Federal, disse que Michele tem um bom capital político, mas voltou a se referir a ele mesmo como futuro presidente do país.
16: Obrigada, Rafaela Soares, pelas informações. Estão chegando informações atualizadas agora, neste momento, aqui na redação. Vou pedir apenas para me confirmarem. Podemos dar a informação? Temos a confirmação da informação. Por favor, se alguém puder responder aqui. Seguinte, pai de Daniel Vorcaro é preso em nova fase da Operação Compliance Zero. Agora, neste momento, a Polícia Federal, então, nas ruas. Sexta fase da Operação Compliance Zero. Nas ruas, neste momento, Henrique Vorcaro, pai de Daniel Vorcaro, alvo de um dos 7 mandados de prisão. São 7 mandados de prisão sendo, então, cumpridos agora. Nós estamos recebendo as informações neste momento. A Polícia Federal sempre realiza essas operações às 6 horas da manhã. Está acontecendo tudo agora e nós vamos atualizando na nossa programação. A informação é de mais um desdobramento. Então, mais um passo, a prisão do pai de Daniel Vorcaro. E eu acho que vale lembrar aqui que quando Daniel Vorcaro foi preso pela segunda vez, houve uma movimentação grande do Daniel Vorcaro, de acordo com apurações de vários jornalistas especializados, de tentar blindar a família dele, seja financeiramente, seja inclusive nessas investigações. Então, Daniel Vorcaro, ele, claro, muito pressionado pelo sistema que ele mesmo ergueu, ele partiu para a delação pedindo e tentando articular formas de blindar a família, de blindar o patrimônio da família, o pai dele, que sempre apareceu nas investigações, sempre apareceu com essa relação muito direta com ele. Mas, então, agora a Polícia Federal prende o pai de Daniel Vorcaro nesta quinta-feira, dia 14 de maio.
17: Inclusive, ambos são sócios, né, em algumas empresas. Né, essas investigações da sexta fase da Operação Compliance Zero, então, buscam dados sobre o Henrique Vorcaro, que é o pai dele. Um detalhe aqui, por exemplo, é você raciocinar e formar a sua opinião sobre o que está acontecendo a partir de agora, desse trabalho das autoridades. O Daniel Vorcaro teria usado contas e empresas em nome do pai dele, que é o Henrique, citado aqui nessa apuração, para movimentar ou ocultar valores relacionados às supostas fraudes financeiras e operações no mercado de capitais. Claro que nós estamos falando tudo dentro do suposto, né, do possível, do eventual, porque as investigações estão em andamento e, obviamente, seria leviano bancar essa história. Então, apenas estamos reproduzindo o que está sendo investigado e a gente volta ao longo do TMC 360 com outras informações atualizadas. Bom, retomando o assunto, e não deixa de ser uma página do mesmo assunto, né? Retomando essa conexão estabelecida entre Flávio Bolsonaro e Daniel Vorcaro, né? A gente traz agora mais repercussões. O pré-candidato à presidência, Romeu Zema, do Novo, diz que o contato de Flávio com Vorcaro é um tapa na cara do Brasil. Só isso, ou mais, né? Não, disse mais, e quem vai trazer pra gente as informações, direto de BH, é o Júnior de Castro. Bom dia para você.
18: Ótimo dia para você também, Felipe, Joana, excelente quinta-feira para todo mundo ligado com a gente aqui na TMC. Pois é, o ex-governador aqui de Minas, Romeu Zema, chamou de imperdoável a relação do ex-senador, aliás, do senador Flávio Bolsonaro com o ex-banqueiro Daniel Vorcaro. Em vídeo publicado nas redes sociais, Zema afirmou que a negociação para financiar o filme sobre o ex-presidente Jair Bolsonaro é um tapa na cara dos brasileiros de bem. A gente lembra aqui que Flávio e Vorcaro teriam negociado aí cerca de 134 milhões de reais para a produção do longa Dark Horse, que conta justamente a trajetória do ex-presidente. O senador admitiu ter aí pedido patrocínio privado e disse que não houve uso do dinheiro público nem troca de favores. Zema, por outro lado, afirmou que o caso precisa ser investigado e disse que não adianta criticar as práticas do PT e fazer a mesma coisa. A declaração, claro, ela provocou aí reação, inclusive, dos irmãos do senador. O Carlos Bolsonaro acusou o ex-governador de ultrapassar os limites, enquanto o Eduardo Bolsonaro chamou a atitude do Zema de baixa e vil. Além disso, outro pré-candidato ao Planalto, Ronaldo Caiado, também cobrou aí mais transparência sobre o financiamento desse filme. E a gente continua, claro, acompanhando essa repercussão, que com certeza a gente vai ter muitos Flávio desdobramentos Bolsonaro pela frente ainda.
16: Opa, estava até ouvindo o Romeu Zema já aqui falando. Vamos só dar uma explicação em relação ao nome do filme.
17: Do filme, né? Porque, de repente, o filme ficou famoso, né? Estourou a bolha e ninguém sabe por que, que se chama Dark Horse, né? Que, traduzindo, um cavalo negro. Essa expressão vem do idioma inglês, né? Vem do idioma anglo-saxão e quer dizer um azarão. Numa corrida de cavalo, por exemplo, você tem aquele cavalo que não se espera que vença, né? Aquele que não tem ninguém apostando nele, né? O azarão, né? E foi esse o título escolhido, em inglês pelo menos, para a produção, ou melhor, pela produção, pela direção do filme, para fazer a divulgação internacional. Imagino que tenha também um peso internacional, um nome em inglês. Não sei se, né, Joana? Aqui no Brasil ele teria um nome traduzido, alguma adaptação, porque geralmente esses filmes têm também, né? Mas isso aí já entra na galeria das suposições. Vamos retomar agora com o Júnior, que o Júnior tem um áudio, né, para chamar.
16: O Romeu Zema até quase falou em cima do Júnior aqui.
17: Vamos lá então, Romeu Zema.
18: Pois é, pessoal, agora a gente vai conferir esse vídeo do ex-governador Romeu Zema, que tem repercutido aí muito nas redes sociais.
19: Flávio Bolsonaro, ouvir você cobrando dinheiro do Vorcaro é imperdoável. É um tapa na cara dos brasileiros de bem. Não adianta nada criticar as práticas de Lula e do PT e fazer a mesma coisa. É preciso ter credibilidade para mudar o Brasil.
18: Pois é, pessoal, depois desse vídeo, claro, muita repercussão, como eu disse, nas redes sociais, e a gente continua acompanhando e trazendo as atualizações aqui durante a programação da TMC. Eu volto com vocês.
17: Tá certo, Júnior. 7:17, tem mais repercussão do lado da direita. Quem também se manifestou foi outro pré-candidato, Ronaldo Caiado, ex-governador de Goiás. Ele minimizou a situação do Flávio Bolsonaro. Você acompanha a partir de agora.
20: Acabei de publicar uma nota dizendo que o pré-candidato Flávio Bolsonaro precisa sim de se explicar diante de todas essas gravações que foram publicadas. Mas eu quero aqui fazer uma reflexão a todos que estão me ouvindo. Eu sou um homem que tem uma trajetória de 40 anos de vida pública. Nunca sobre mim pairou qualquer dúvida do ponto de vista moral. Mas não sou um homem oportunista. E veja bem, o que nós precisamos, mais do que nunca, é fazer com que a centro-direita brasileira não se divida, não rompa essa unidade para que possamos, aí sim, aquilo que é o fundamental, derrotar o PT e o Lula nas urnas no segundo turno. Este é o compromisso que nós temos. Falhas de ordem pessoal devam ser tratadas por cada um que venha amanhã ser denunciado. Mas o objetivo principal é não mudar o foco. O foco é derrotar o Lula. E, sem dúvida nenhuma, é isso que a maioria da população brasileira espera de um pré-candidato à presidência da República.
16: E entre tantas repercussões e comentários, temos um comentário do próprio Flávio Bolsonaro, que veio a público se posicionar em relação a esse assunto. Ele disse que, bom, não é bem assim. Vamos ver.
0: Fala, pessoal. Mais do que nunca é fundamental a CPI do Banco Master já. Vamos separar os bandidos dos inocentes. Toda essa história que está sendo veiculada agora nada mais é do que um filho procurando investidores privados para fazer um filme privado sobre a história do seu próprio pai. Zero de dinheiro público, zero de Lei Rouanet, como esse governo gosta de fazer, gastar dinheiro público para fazer autopropaganda deles mesmos. Eu conheci Daniel Vorcaro em dezembro de 2024. Não tinha mais governo Bolsonaro, não tinha absolutamente nenhuma acusação contra ele. O que acontece é que, com o passar do tempo, ele simplesmente parou de honrar com as parcelas do contrato. Sim, tinha um contrato que, ao ele não pagar essas parcelas, tinha uma grande chance de o filme sequer ser veiculado, do filme sequer ser concluído. Em função disso, inclusive, procuramos outros investidores para concluir esse filme. Eu quero dizer para vocês uma coisa muito importante. O filme ficou pronto. O filme está muito emocionante. O presidente Bolsonaro merece uma homenagem como essa e vai estar em todos os cinemas do Brasil ainda este ano. E estão todos convidados para assistirem essa obra-prima. Um grande abraço e fiquem com Deus.
16: A questão é de onde vem o dinheiro dessa obra-prima. Flávio Bolsonaro disse que esse dinheiro não é um dinheiro público, mas não dá para nós dizermos que o dinheiro de Daniel Vorcaro era dinheiro privado, não era dinheiro do bolso dele, da riqueza dele que ele herdou. O Daniel Vorcaro, ele fez todo esse patrimônio muito em cima do que nós mostramos aqui todos os dias, dinheiro público. Dinheiro de servidores públicos, dinheiro de vários estados, dinheiro de vários municípios, dinheiro que foi coletado de forma irregular, dinheiro que foi... é isso. Vamos falar então com Igor Damasceno aqui, por favor.
17: Direto de Brasília, vamos lá. Tem bastidores, Igor? É verdade que essa candidatura já está em risco? Bom dia.
21: Oi, Felipe, bom dia a você, também a Joana, bom dia a todos os nossos ouvintes. Pois é, eu conversei com alguns parlamentares que são aliados de Flávio Bolsonaro logo depois da repercussão desses áudios. E esses parlamentares me disseram a seguinte frase: se Flávio não tiver e não adotar um plano B, Lula vai vencer as eleições mais uma vez em outubro. E aí eu questionei a esses parlamentares qual é esse plano B? E eles me disseram o seguinte: que Flávio Bolsonaro desista da candidatura dele à presidência da República e foque em Michele Bolsonaro. Na avaliação desses parlamentares, a situação é o seguinte: Flávio Bolsonaro já estava com algumas polêmicas, mas eram polêmicas que estavam abafadas com as últimas repercussões, as últimas polêmicas aqui em Brasília. Então, o nome dele já estava começando a ser bem aceito entre o eleitorado. E ele estava totalmente afastado desse caso Master. Agora, quando vem essa reportagem do Intercept Brasil trazendo áudio, onde ele mostra uma conversa, e uma conversa mais próxima, que demonstra ali uma certa intimidade, uma certa proximidade com Daniel Vorcaro, então ele se coloca no centro da polêmica do caso Master. E aí esses parlamentares me disseram o seguinte: o estrago está feito, a campanha de Lula já vai usar isso massivamente e não tem como desfazer essa situação. Então eles me disseram o seguinte: Michele Bolsonaro, apesar

0: devido a essa informação das pessoas, também vai repercutir negativamente. Oficialmente, ontem teve uma reunião de emergência após o vazamento desse áudio. O Partido Liberal se mobilizou e trouxe as seguintes estratégias: dizer que é uma narrativa, porque vai afetar a imagem de Flávio Bolsonaro, então seria uma narrativa criada pelo PT. E também me disseram que vão defender a criação e a instalação da CPMI do Master. Essas são as primeiras ações da direita, dos aliados de Flávio Bolsonaro. Mas nos bastidores, o clima não é de tanta união assim, e já se fala inclusive deles se afastarem de Flávio Bolsonaro para também não terem o um nome relacionado a Daniel Vorkaro. Então, esses parlamentares já começam a defender a ideia dele desistir da candidatura e passar esse posto para Michele Bolsonaro. Inclusive, parlamentares já estão ali sendo orientados a não darem entrevistas, justamente para não terem essa exposição ainda maior. Nós, hoje, aqui no 360, nós tínhamos um senador do Partido Liberal que iria nos dar uma entrevista conseguida pela nossa produtora Catiele de Oliveira, e logo depois de toda essa polêmica e repercussão negativa, esse senador ligou para a nossa produtora, disse que aconteceu um imprevisto e que não iria mais conversar conosco hoje de manhã. Ou seja, estão tentando evitar mais exposição, estão tentando juntar os caquinhos para ver o que vai ser daqui para frente, mas já tem aliado de Flávio defendendo que ele deixe a candidatura e passe esse posto para Michele Bolsonaro.
1: É, e uma das provas de tudo isso que o Igor trouxe para a gente foi a imediata repercussão no mercado financeiro, né? A cotação do dólar que deu um pulo para cima. Inclusive, estaremos muito atentos com relação à abertura do mercado nesta quinta-feira. Igor, você volta assim que você tiver novidades, é só chamar a gente, tá certo? Um abraço, bom dia para você.
0: Bom dia, pessoal. Bom dia. Qualquer desdobramento, a gente aciona vocês. Nossas equipes aqui em Brasília já estão espalhadas, porque o dia também começou bastante movimentado aqui. Nós temos a sexta fase da Operação Compliance Zero. A informação que eu tenho é que os mandados estão sendo cumpridos em São Paulo, Rio de Janeiro e Belo Horizonte, mas Brasília também está no centro dessa polêmica. A qualquer momento, a gente volta com desdobramentos.
1: Tá certo. E antes da gente passar para o noticiário de cada cidade que forma a Rede Transamérica TMC, vale lembrar, né, que todo esse furacão começa com uma reportagem do portal The Intercept Brasil, fazendo essa conexão entre Flávio Bolsonaro e Daniel Vorkaro. A gente volta daqui a pouco.
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2: De volta com o seu noticiário local aqui na nossa programação TMC Recife 92.7, sempre te deixando muito bem informado, muito bem atualizado sobre tudo o que está acontecendo aqui na nossa capital pernambucana, na sua região metropolitana, no estado como um todo. Você fica sabendo por aqui na nossa programação através da 92.7. As principais notícias, informações, a gente sempre está apurando para te deixar muito bem atualizado. Para você que acabou de sintonizar na nossa programação, muito bom dia para você, boa quinta-feira para a gente, quintou o dia 14 de maio, muito bom dia para você. Eu sou Carol Oliveira, já cheguei aqui na nossa redação desde cedinho para te deixar sempre muito bem informado, tá? Então continua por aqui me fazendo companhia e, é claro, ficando por dentro dos principais assuntos do momento, tudo que é notícia importante, tudo que é mais relevante que você precisa a saber ao longo dessa quinta-feira. Vamos falar agora sobre notícias. Se liga só, tá? Porque o governo federal anunciou uma medida provisória para reduzir o preço da gasolina com uma subvenção, uma espécie de subsídio de até 89 centavos por litro, diante de um iminente aumento nos preços pela Petrobras. Também foi anunciado novo subsídio para o diesel, desta vez em até 35 centavos por litro. A ação será regulamentada via portaria do Ministério da Fazenda, que estabelecerá os valores subvencionados. No caso da gasolina, o subsídio será pago diretamente aos produtores e importadores, por meio da Agência Nacional do Petróleo, Gás Natural e Biocombustíveis. O governo federal detalhou que está estimado uma despesa mensal de 272 milhões para cada 10 centavos de subvenção no litro de gasolina. No litro do diesel, o custo por mês foi calculado em 492 milhões para cada 10 centavos de subvenção.

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1: 7:32, está na hora do É da Sua Conta, uma iniciativa do PicPay Bank. Hoje a conversa é com o empreendedor. 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Bom dia, Alê.
2: Bom dia, Joana, Felipe, para toda a nossa audiência que conversa com muitos empreendedores, né, Joana? Aqui no quadro a gente comenta muito sobre a necessidade de se organizar para determinada data comemorativa ou feriado para impulsionar as vendas. Mas tão importante quanto aproveitar as oportunidades de lucro é saber guardar parte desse dinheiro para uma reserva emergencial. Afinal, imprevistos acontecem com todos nós, né? E ficar pensando que seu negócio é exceção só vai te colocar mais em risco, viu?
1: Com certeza. Quanto é que você acha que é ideal ter guardado para que a pessoa consiga se precaver? Tem algum número chave ou depende?
2: Não, depende, né, Joana? As empresas têm lá seus tamanhos, né? E a gente tem que olhar pro tamanho da empresa e ver o quanto essa empresa custa e movimenta. Mas dá para ter uma ideia para quem está nos ouvindo? Especialistas recomendam calcular os gastos fixos mensais do seu negócio e guardar pelo menos o triplo desse valor na sua reserva. Assim, a sua empresa fica segura. E por quê? Para operar normalmente, pelo menos é por 3 meses, pagando funcionários, fornecedores, aluguel do espaço. Pelo menos você dá aquela respirada, falar, deixa eu ver como é que eu me organizo até essa tempestade passar, né?
1: Com certeza. A gente está aqui falando sobre isso, Alê. E no noticiário, a gente com tantas crises, tanta coisa acontecendo, realmente, você falou que depende do tamanho da empresa. Tem umas empresas que são tão grandes, né? Uns empresários que têm tanto dinheiro que precisam de muita reserva de emergência. Mas não é para esses que a gente está falando. A gente está falando com a pessoa simples.
2: É um cofrão,
1: uma pessoa simples, uma pessoa normal. Nós estamos falando com um empreendedor batalhador, né? Bom, e onde é que o empreendedor pode deixar esse dinheiro reservado, Alê?
2: Então, para esse empreendedor aí, que não tem um cofrão, eu recomendo deixar o valor em uma aplicação que varia conforme a inflação. Assim, o dinheiro não perde valor. Esse dinheiro que já é tão suado para se ganhar, para se conquistar, né? 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Assim, se pintar aquele imprevisto ou necessidade, o empreendedor fica tranquilo na hora de sacar o dinheiro. Aliás, ele também pode criar até 10 cofrinhos pensando em poupar para determinados objetivos. E essa história do cofrinho é legal, sabe por quê? Porque meio que direciona a gente para as coisas, né? Por exemplo, nesses 10, até 10 que você pode criar lá um cofrinho de pintura do imóvel, aquisição de um novo equipamento, e até, de repente, por que não, a contratação, às vezes, de alguém ali, enfim, é isso. Cofrinho, os cofrões...
1: Cofrinho, nós estamos falando com a pessoa que precisa guardar o seu dinheirinho honesto, suado.
2: O mundo real,
1: é isso. Alê, valeu, muito obrigada pela dica de hoje. Amanhã nós falamos novamente neste horário com mais um É da Sua Conta para pessoas reais do mundo real, empreendedores normais. Até lá.
2: Exatamente, Joana Felipe e nossa audiência, um beijo. Até amanhã.
1: 7:36. Eu tô doida pra ler aqui a enquete do dia pra vocês, pra compartilhar, pedir pra vocês participarem. Participe, ouvinte, participe, telespectador. TMC News BR, nosso canal no YouTube, onde tem transmissão ao vivo todos os dias de todos os programas, da programação inteira da TMC. É muita coisa, é muito conteúdo, tudo pra você. A grande pergunta do dia, essa daqui tá boa. Parabéns a quem pensou nisso. Qual foi o fato que teve maior impacto político nesta semana? 1. Recuo na taxa das luzinhas. 2. A gasolina subsidiada. 3. Caso Flávio Bolsonaro for caro. 4. Nenhum desses muda voto. Esse é o mais ousado, acho, 4. Mas como aconteceu coisa de, sei lá, segunda para ontem, de segunda, terça e quarta, foi uma semana muito animada. Nós queremos saber o que você acha que aconteceu que tem mais impacto político, impacto nas eleições de 2026. Vote na nossa enquete. E agora, 7 horas e 37, vamos aqui atualizar as informações sobre a notícia do dia, que é a prisão do pai de Daniel Vorcaro. Nós já falamos aqui, o Igor Damasceno trouxe mais detalhes de Brasília. E o que, que aconteceu foi em Belo Horizonte que a Polícia Federal prendeu Henrique Vorcaro, pai de Daniel Vorcaro, notícia que está em destaque no nosso portal tmc.com.br. Durante a sexta fase da Operação Compliance Zero, que investiga fraudes financeiras, que investiga ocultação de patrimônio, investiga toda essa arquitetura que Daniel Vorcaro foi capaz de construir. Inclusive, uma das grandes perguntas que as pessoas fazem é como é que ele conseguiu fazer tudo isso que ele fez, até que demorou para ele ser pego pela dimensão dessas fraudes, esse que é um dos piores ou o pior ataque ao nosso sistema financeiro brasileiro.
3: É, não vamos nos esquecer, isso é importante para que você forme a sua opinião, que os sinais já vinham de 2024, aliás, ano de 2024, citado por Flávio Bolsonaro. Os sinais do mercado financeiro e de parte da imprensa também já estavam sendo dados em 2024. A Compliance Zero só chega em novembro de 2025. Ah, mas então quer dizer que as autoridades foram omissas, foram lentas? Não, isso não quer dizer. Isso quer dizer que a investigação foi profunda, foi detalhada, foi trabalhosa, porque não é simples, não é fácil você chegar a um escândalo desse tamanho, como a Joana colocou. Então, essas datas têm que ser colocadas em perspectiva também. Além, é claro, dos volumes envolvidos, né? Os recados, os alertas já estavam sendo dados. Bom, mudando de página agora, a gente volta à capital do país para falar de outro assunto, escala 6x1. E não é que o presidente da Câmara dos Deputados fechou o acordo com a base do governo, também teve oposição no meio da história, para avançar na votação das propostas que tratam do fim da escala 6x1. Quem é que ia querer ficar de fora em ano eleitoral dessa pequena bondade? Não é, Lívia Brás? Diga.
4: Ninguém, né? Bom dia, Felipe. Bom dia, Joana. Pois é, já vou falar sobre esse acordo. E hoje a comissão começa os trabalhos, já a comissão especial, né, que foi montada aí para debater esse assunto, começa os trabalhos já, daqui a pouquinho, às 9h30 da manhã. Tem audiência pública com presença de representantes de vários sindicatos do Brasil todo. Ministro do Trabalho, Luiz Marinho, também deve participar dessa audiência hoje. Lembrando que a comissão tem ouvido, né, vários representantes de vários setores, inclusive vários ministros, ao longo dessa semana inteira. Ontem, o governo federal e as lideranças da Câmara dos Deputados chegaram a esse acordo, então, sobre essa proposta que prevê o fim da escala 6x1 no Brasil. A ideia é que os trabalhadores passem a ter 2 dias seguidos de descanso por semana, adotando, então, a escala 5x2, além da jornada semanal de trabalho reduzir de 44 para 40 horas semanais, sem nenhum tipo de redução de salário, tá? Esse acordo foi fechado ontem, então, entre os ministros do governo Lula, presidente da Câmara, Hugo Mota, e vários integrantes da comissão, né? Governo e oposição também. Além da PEC, que altera a Constituição, esse acordo também definiu que vai ser votado aquele projeto de lei que foi enviado pelo governo, né? E nesse caso do projeto de lei, aquele que veio com urgência constitucional para ser votado rapidamente, ele vai definir as regras específicas para algumas categorias e também vai adaptar a legislação trabalhista a essas novas mudanças. O governo defende que essa proposta seja aprovada ainda nesse semestre, viu? E que passe a valer imediatamente, sem cumprir nenhum prazo de transição. A comissão especial deve votar o parecer no finalzinho do mês, está previsto então para o dia 27 de maio. Se for aprovado então pelos deputados nessa fase, o texto segue para ser analisado no Senado.
3: Seguimos acompanhando direto de Brasília. Lívia volta a qualquer momento, agora às 7 horas e 42 minutos.
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7: Olá, ouvinte TMC, uma excelente quinta-feira, dia começando, naturalmente já tem muito trânsito nas principais vias do Recife, da região metropolitana, é o cenário que se apresenta na BR-101, no sentido Cabo. Lentidão começa desde as imediações de Jardim Jordão, passa por Prazeres, até Comportas. Esse trânsito mais lento ainda é reflexo do serviço que está sendo realizado no quilômetro 86 da Rodovia Federal. O trânsito precisa ser desviado e a lentidão se torna uma realidade naturalmente. Por enquanto, na opção desvio que vale a pena para quem segue em direção ao litoral Mata Sul do estado, esta quinta-feira é o prazo para que se encerre e conclua esse serviço. 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
15: De volta com o seu noticiário local aqui na nossa programação TMC Recife 92.7, onde você fica sempre muito bem informado, muito bem atualizado aqui na TMC Recife 92.7. Muito bom dia para você que acabou de sintonizar na nossa programação. Eu sou Carol Oliveira, já estou aqui na nossa redação para te deixar sempre muito bem informado. Estou por aqui apurando os principais fatos para que você fique sabendo de tudo que é mais importante, mais relevante nessa quinta-feira, quintou, 14 de maio. É sempre um prazer ter a sua companhia, a sua audiência aqui na nossa programação. Por falar em notícia, no período chuvoso entre março e junho, o banho nas cachoeiras da Praia do Sancho era uma das atrações mais procuradas por moradores e turistas em Fernando de Noronha. Desde 2024, porém, o Instituto Chico Mendes de Conservação da Biodiversidade proibiu acesso à área por causa do risco de deslizamentos e queda de blocos de rocha. Dependendo do volume de chuva, chegam a se formar até 3 quedas d'água no local. Mesmo com a interdição, o Instituto tem identificado pessoas nas cachoeiras. Em comunicado divulgado, o Instituto alertou que quem descumprir a proibição pode ser multado. O Instituto informou que desrespeitar a interdição viola as regras da unidade de conservação. Segundo o órgão, o infrator pode ser enquadrado no artigo 90 do Decreto Federal número 6514/2008. A norma prevê punição para quem realizar atividades em desacordo com os objetivos e regras da unidade de conservação. As multas podem variar entre R$ 500 e R$ 10.000, de acordo com a gravidade da infração, a análise de cada caso e a condição econômica do infrator. O Instituto também esclareceu que a restrição foi adotada com base no Sistema de Gerenciamento de Risco Geológico do Parque Nacional Marinho de Fernando de Noronha. O estudo apontou que a formação das cachoeiras aumenta a instabilidade das encostas, principalmente na região da Falésia do Sancho.

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1: A Copa do Mundo FIFA 2026 será a maior Copa da história, literalmente. 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Com a expansão, cada seleção poderá levar até 26 jogadores. Antes eram 23, aumentando o número total de atletas e também o tamanho das delegações. Fora de campo, o tradicional álbum da Copa também cresce, saindo de 670 para 980. Figurinhas, refletindo o novo formato do torneio. 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Já a grande final será disputada no dia 19 de julho, às 4 da tarde, encerrando a Copa do Mundo mais longa da história, depois de 39 dias incríveis.
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5: 7:50 agora, informação que nós trouxemos com exclusividade aqui na TMC, foi informação do habeas corpus conseguido pela defesa de MC Rian SP. MC Rian SP, ele vai ser solto depois de a justiça mandar, uma desembargadora apontou excesso de prazo, ausência de denúncia do Ministério Público e afirmou que a prisão preventiva não pode servir de instrumento para a produção de provas.
6: Exatamente. Daqui a pouquinho a gente vai trazer reportagem sobre esse assunto. Antes a gente tem chamado do Rio de Janeiro, né, para falar de algo absolutamente correlato, que é a justiça mandar soltar o MC Pose do Rodo. O Rafael Alves está com a gente aqui, direto da capital fluminense. Conta tudo, Rafael. Bom dia.
7: Muito bom dia, Felipe. Muito bom dia, Joana, e a todos os nossos ouvintes. Essa decisão da justiça vem quase um mês após a prisão do cantor MC Pose do Rodo, já que ele foi preso no último dia 15 de abril. E agora vem essa decisão mandando soltar o cantor. Ele também foi beneficiado por essa decisão judicial, que também liberou o cantor MC Rian SP. Os dois são investigados por um esquema de lavagem de dinheiro ligados a apostas ilegais, rifas clandestinas e também tráfico internacional de drogas. Os dois foram presos pela Polícia Federal na Operação Narcofluxo. Apesar dessa soltura, a juíza Silvia Marlene de Castro Figueiredo determinou algumas medidas cautelares, como o cumprimento aí de a entrega de passaporte, também o comparecimento mensal à justiça, comparecimento, a proibição de deixar a cidade onde mora por um período de 5 dias sem uma autorização judicial e também deve comparecer a todos os atos do processo e não pode deixar o país sem uma decisão judicial. O cantor MC Pose do Rodo está preso no presídio Joaquim Ferreira, conhecido como Bangu 8. Fica aqui na zona oeste do Rio de Janeiro. Conversei agora há pouco com o advogado que representa o cantor MC Pose, o advogado, o doutor Fernando Henrique Cardoso. Ele disse que essa prisão, essa soltura, na verdade, deve acontecer ainda hoje. O mandado de habeas corpus só precisa chegar à Secretaria de Polícia Penal aqui do Rio de Janeiro. A defesa do cantor pediu à justiça a extensão da decisão que beneficiou o empresário Henrique Viana, conhecido como Rato, da produtora Love Funk. Esse empresário foi beneficiado e a defesa pediu a extensão do benefício também ao cantor e a justiça aceitou. Segundo os advogados, os dois estariam ali na mesma situação judicial e por isso a soltura era necessária. Eu volto com vocês.
5: Obrigada, Rafa, pelas informações. Então, aqui em São Paulo, agora vamos falar com a Luísa Mutoni sobre o MC Rian SP, essa informação que você viu em primeira mão aqui na TMC. Ele deve ser solto hoje, depois da Justiça Federal, então, conceber esse habeas corpus, ele que é mais um preso na investigação da Operação Narcofluxo. Luísa Mutoni, direto da capital paulista.
8: Essa decisão se estende a pelo menos outros 20 investigados na Operação Narcofluxo. Além de MC Rian SP, que está preso em Mirandópolis, no interior de São Paulo, a medida também contempla, por exemplo, o influenciador Cris Dias, que está em Suzano. Essa medida foi tomada depois da decisão que também tirou da cadeia o produtor musical Henrique Viana, conhecido como Rato da Love Funk, que acabou se estendendo também aos outros investigados. Eles não precisarão cumprir prisão domiciliar ou usar tornozeleira eletrônica, mas deverão cumprir algumas medidas cautelares, como, por exemplo, comparecer em juízo mensalmente, proibição de se ausentar da cidade onde residem por mais de 5 dias e também a proibição de deixar o país. MC Rian e outras 33 pessoas são investigadas na Operação Narcofluxo da Polícia Federal por um esquema de lavagem de dinheiro para o crime organizado, mais especificamente para o primeiro comando da capital, o PCC. As investigações apontam que eles se utilizavam de rifas ilegais, de casas de apostas e até mesmo de outras empresas, como restaurantes e produtoras musicais, para lavar esse dinheiro. O esquema teria movimentado R$1,6 bilhão.
6: E nós seguimos acompanhando. São 7 horas e 54 minutos. Virando a página agora, a gente fala mais de economia, pensando em conter a alta dos combustíveis, sinalizada pela Petrobras e causada pela guerra no Oriente Médio. O governo federal anunciou que deve subsidiar parte desses custos. E de São Paulo, o Ricardo Spárvoli traz informações para a gente ao vivo. Bom dia, Ricardo.
9: Na prática, Felipe, o governo vai bancar parte do custo do combustível, tanto para o produto produzido aqui no Brasil, quanto para o importado. Esse subsídio vai ser pago diretamente a produtores e importadores, com intermédio da Agência Nacional do Petróleo, a famosa ANP. Ainda não foi definido o valor exato por litro, mas existe um limite, tá? O desconto não pode ultrapassar o valor total de tributos federais que hoje incidem sobre a gasolina. Ou seja, cerca de 89 centavos por litro não pode ultrapassar esse valor. A ideia do governo é começar pela gasolina. Isso porque até agora a gasolina não tinha recebido nenhum tipo de ajuda. Desde o início da crise internacional dos combustíveis, claro, iniciada ali por conta da guerra no Oriente Médio. Mas o plano também prevê a possibilidade de estender esse benefício para o diesel, principalmente quando acabar o subsídio atual, que está em vigor até o fim de maio, ou seja, até o fim desse mês. Em termos de impacto, o custo para os cofres públicos pode ser alto. A cada 10 centavos de subsídio por litro de gasolina, o gasto estimado é de cerca de R$270 milhões por mês. Mesmo assim, o governo afirma que a medida é fiscalmente neutra. Isso porque a alta do petróleo também aumentou a arrecadação de royalties e dividendos, o que ajudaria a compensar essa despesa. Agora, o texto dessa medida provisória deve ser publicado ainda nos próximos dias e os valores do subsídio ainda vão ser detalhados pelo Ministério da Fazenda.
5: Obrigada.
6: 7 horas e 56 minutos. Valeu, Ricardo Spárvoli. Joana? Está na hora de atravessar o oceano.
5: Bora atravessar o oceano. A França liberou um cruzeiro com mais de 1.700 pessoas depois do país determinar quarentena, com a confirmação de um passageiro morto. 90 anos, ele estava a bordo. Direto do Reino Unido, Marina Isidro traz mais informações.
10: Olá, bom dia, Felipe e Joana, para todos. As autoridades francesas autorizaram que passageiros sem sintomas deixem um cruzeiro de bandeira britânica que tinha sido colocado em lockdown depois que um senhor de 92 anos morreu e 80 pessoas tiveram sintomas estomacais. Foi confirmado que esse senhor britânico morreu de um ataque cardíaco sem relação com o que depois foi confirmado como um surto de gastroenterite. Dentro dessa embarcação com 1.700 passageiros e tripulantes que está na costa de Bordeaux, na França. Os passageiros foram colocados em lockdown depois da morte desse senhor, segundo as autoridades, por um excesso de cuidado, já que existe uma preocupação internacional por causa do surto de hantavírus naquele cruzeiro que saiu de Ushuaia, na América do Sul, no dia 1º de abril, e em que 3 pessoas morreram. Sobre esse cruzeiro, inclusive, ele chegou às Ilhas Canárias, na Espanha, no último domingo. Os passageiros foram então levados com segurança em voos fretados para os seus determinados países, colocados em isolamento em hospitais, e agora os que estão sendo liberados começam a poder voltar para as suas casas para continuar a quarentena, isso porque o hantavírus tem um período de incubação de até 6 semanas. Lembrando que a Organização Mundial da Saúde deu uma entrevista coletiva dias atrás, tranquilizando as pessoas, lembrando que hantavírus não tem nada a ver com a pandemia da Covid-19, não tem nada a ver com Covid nem com influenza, que é uma questão muito diferente e que o risco para a população é muito baixo.
6: Tá certo, seguiremos acompanhando porque é uma notícia de impacto internacional, mundial, mas sem alarme, né? Vamos pro esporte agora? Primeira hora do nosso futebol, Gustavo Soler vai trazer pra gente os destaques. Diga lá, Soler!
11: Tudo bem, Bueno? Joana, bom dia para vocês e para todo mundo que nos acompanha aqui no TMC 360. O São Paulo busca um novo treinador no mercado após demitir Roger Machado na noite de quarta-feira, depois da eliminação do São Paulo Futebol Clube na Copa do Brasil para o Juventude. O tricolor paulista entrou exatamente nesta quinta fase da Copa do Brasil. No jogo de ida, venceu no Morumbis por 1-0 e em Caxias do Sul perdeu para um time que disputa a Série B do Campeonato Brasileiro. O tricolor, com isso, foi eliminado e perdeu a possibilidade de garantir só nesta fase 5 milhões de reais, um dinheiro muito importante para um clube extremamente endividado como o próprio São Paulo. Vale lembrar que o presidente do clube, Harry Massis, teve um áudio vazado no começo da semana afirmando que o São Paulo não teria dinheiro para demitir o Roger Machado e pagar a sua multa rescisória. 3 dias depois, o São Paulo é eliminado e o Roger Machado é demitido, e agora o tricolor terá que arcar com o valor desta multa rescisória. Quem continua no cargo é Rui Costa, diretor de futebol responsável pela contratação e pela demissão do próprio Roger Machado. Lembrando que se o São Paulo quiser demitir o Rui Costa, também terá que pagar um valor de multa rescisória. E neste momento o diretor não quer pedir também demissão dentro da equipe do São Paulo Futebol Clube. Falando agora sobre os outros jogos da Copa do Brasil, a equipe do Atlético Mineiro conseguiu a sua classificação nos pênaltis contra o Ceará, o Remo eliminou o Bahia, o Palmeiras goleou o Jacuipense por 4-1, já tinha vencido o primeiro jogo por 3-0 e também se classificou, e o Santos bateu a equipe do Coritiba jogando no Couto Pereira, com uma boa atuação de Neymar, que de acordo com o nosso setorista do Santos, o Fabiano Fará, estará na lista final de Carlo Ancelotti e será convocado para disputar a Copa do Mundo de 2026, que, é claro, terá cobertura completa aqui da TMC.
6: Valeu, Soler. 8 horas, 1 minuto.
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5: 8 horas e 2 minutos agora. Vamos direto às principais notícias deste momento.
6: Lembrando que a gente vai trazer aqui no TMC 360 em instantes mais informações sobre a sexta já, hein? Fase da Operação Compliance Zero, desta vez com a prisão, né, por parte da Polícia Federal na manhã desta quinta-feira do pai de Daniel Vorcaro, Henrique Vorcaro, com quem eles têm, obviamente, além das relações familiares, relações empresariais. Tudo isso está dentro do contexto da investigação sobre o Banco Master e suas implicações no mundo empresarial, no mundo político, no mundo jurídico também. Daqui a pouco a gente tem para você detalhes.
5: O STF prorrogou por mais 5 dias a prisão temporária de Felipe Cansado Vorcaro, primo do dono do Banco Master. Ele é investigado por supostamente operar movimentações financeiras ligadas ao esquema de fraudes. Segundo a polícia, ele atuava na estruturação dessas operações dentro de empresas citadas na investigação.
6: O governo federal anuncia medida provisória que vai subsidiar o preço da gasolina. A medida prevê desconto de 10 centavos por litro para o consumidor. Custo: R$ 272 milhões de reais por mês, com recursos do Orçamento da União, segundo o Ministério de Minas e Energia.
5: O governo de São Paulo suspendeu mais de 30 obras da Sabesp depois de explosão no bairro do Jaguaré. Segundo o governo, as obras foram interrompidas para a revisão dos protocolos de segurança e prevenção de novos acidentes.
6: A Anvisa confirma a presença de uma bactéria em mais de 100 lotes de produtos de limpeza da marca IP, aquela IP com Y, né? O que levou à suspensão da venda. Segundo a agência, foram identificadas falhas no controle da qualidade e no processo de produção. A IP afirma que colabora com as autoridades e que reforçou os protocolos de qualidade e segurança após a identificação do problema.
5: 8 horas e 4 minutos.
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5: Vamos para Brasília. Uma pesquisa do Projeto Confia mostra que mais de 45% dos conteúdos de fake news sobre eleições focam no funcionamento das urnas eletrônicas. A Rafaela Soares tem os detalhes do estudo.
17: Esses analisados em 2022, eleições 2024.
5: Vamos retomar daqui a pouco? Vamos conectar novamente com a Rafaela Soares, porque a conexão não estava totalmente daquele jeito que nós gostamos, para que você entenda direitinho a informação.
6: 45%, quase metade do universo pesquisado por esse levantamento, né? Mostrando que mais que esses conteúdos de fake news sobre eleições focam no funcionamento das urnas eletrônicas. Mas é uma coisa, né, que até parece assim, será possível que a gente está discutindo isso em 2026?
5: Estamos.
6: A urna eletrônica está completando, inclusive, 30 anos. Né? Ela estreia na eleição de 1996 e até agora nada. Porém, contudo, entretanto, todavia. Bom, vamos a outro ponto de Brasília agora. Vamos para o nosso estúdio, né? O estúdio da TMC em Brasília, falar do STF, que inicia nesta quinta-feira o julgamento sobre a validade da lei que garante a igualdade salarial entre homens e mulheres. Lívia Brás conta pra gente.
18: Pois é, Felipe, essa norma que foi aprovada em 2023, ela obriga as empresas que têm mais de 100 funcionários a divulgar relatórios de transparência salarial e adotar medidas que corrigem as diferenças de remuneração caso sejam identificadas essas desigualdades. Ontem, o Supremo Tribunal Federal ouviu representantes das entidades empresariais, ouviu também sindicatos e organizações da sociedade civil. O julgamento continua hoje, está sendo esperado, então, o voto do relator, que é o ministro Alexandre de Moraes. As empresas e o Partido Novo, eles argumentam que a divulgação desses salários pode expor informações estratégicas das empresas e também pode ferir o princípio da livre iniciativa. Também defendem que as diferenças salariais, elas podem ocorrer, né, por alguns critérios, como tempo de serviço e também vantagens individuais. Já os sindicatos e as entidades que são ligadas aos trabalhadores dizem que essa lei é fundamental justamente para combater as desigualdades que são históricas no mercado de trabalho, especialmente contra mulheres e contra mulheres negras. Eles defendem também que essa medida ela promove justiça social e garante mais transparência nas relações de trabalho. Então, estamos aguardando o voto do ministro Alexandre de Moraes nessa decisão.
5: Obrigada, Lívia. Agora são 8 horas e 7 minutos. Voltamos a falar com a nossa Rafaela Soares, ainda em Brasília. Temos a nossa conexão retomada e Agora conseguimos te ouvir perfeitamente. Rafa, você estava falando sobre a pesquisa do projeto Confia, que mostra que mais de 45% dos conteúdos de fake news sobre eleições são sobre o funcionamento das urnas, Rafa.
17: É isso, esse levantamento levou em conta aí conteúdos tanto das eleições de 2022, eleições gerais, e de 2024, eleições municipais. Então, entre as desinformações mais comuns estão aí suposta fraude nas urnas, voto preenchido automaticamente, problemas no botão confirma. E esse estudo foi divulgado aí no ano que a urna eletrônica completa 30 anos no país, inclusive com uma cerimônia, tivemos até o lançamento da mascote Pilili aqui em Brasília, que vai acompanhar toda a eleição agora, no segundo semestre, e os pesquisadores afirmam que as fake news exploram dúvidas da população sobre o funcionamento do sistema eleitoral, e também a gente teve uma queda na confiança desse sistema aqui no Brasil. Inclusive, esse foi um dos temas que Nunes Marques, o presidente do TSE agora, abordou no seu discurso ali quando ele assumiu a cadeira. Ele disse que é necessário defender eleições limpas e transparentes e disse que as urnas eletrônicas são patrimônio institucional da democracia brasileira e que o sistema eletrônico brasileiro é o mais avançado do mundo. Ele destacou também que a justiça eleitoral, sob o comando dele agora, vai fortalecer a confiança pública nas urnas eletrônicas. Ele também defendeu a liberdade de expressão durante todo o processo eleitoral. É um dos grandes desafios que Nunes Marques vai ter no segundo semestre, além da IA, que também contribui para essas fake news serem disseminadas cada vez mais, principalmente nas redes sociais.
5: Obrigada, Rafa, pelas informações. Vamos continuar falando sobre Brasília, mas agora sobre a notícia do dia, que é a informação que foi vazada pelo portal Intercept Brasil da relação entre o senador Flávio Bolsonaro e o banqueiro, o ex-banqueiro Daniel Vorcaro, que foi dono do Banco Master. Ela foi revelada, então, numa série de reportagens e isso tem um impacto nas eleições deste ano. Qual é o impacto? Qual a dimensão desse impacto? Ainda não sabemos, mas é claro que tem impacto, inclusive porque vários aliados de Flávio Bolsonaro já se posicionaram contra ele. Vamos conversar com o Sérgio Praça, cientista político ao vivo aqui no TMC 360, para nos ajudar a entender qual é o tamanho desse impacto. Flávio Bolsonaro, que tinha dito em declarações que não respingaria nunca a crise do Master na família Bolsonaro, talvez possa ser um tsunami, não um respingo. Sérgio, bom dia.
19: Bom dia, Joana, Felipe, tudo bem?
5: Tudo ótimo por aqui. Eu queria perguntar justamente agora sobre a narrativa. Nós estamos na era da pós-verdade, então os fatos, eles são interpretados. São interpretados por forças contrárias de uma forma, por forças a favor de outra forma. E o que nós vimos foi uma lambança de ontem para hoje aí na direita e também na oposição. O PT comemorando, né? Então, aliados de Lula comemorando, a oposição a Flávio comemorando e aliados do Flávio Bolsonaro se posicionando contra ele na tentativa de se afastar do nome de Daniel Vorcaro. Mas tem muitas pessoas tentando encontrar justificativas para que essa relação ela não seja tão danosa nas eleições. Então, o que é imoral? O que é ilegal? Pode, não pode? Como é que nós vamos poder medir o impacto dessa informação, dessa relação nas eleições, Sérgio?
19: O grande problema para o Flávio Bolsonaro não é nem a relação com o Vorcaro, que, de resto, tanta gente tem ou tinha, né? O grande problema é ter áudio disso, né? Isso é muito difícil você dizer, embora, né, a gente tenha visto algumas pessoas tentarem dizer, ah, mas o áudio pode ser falso, tem que ver de onde vem, quem vazou, etc. Mas o dano para a pré-candidatura dele é real, né? Imagina esse áudio sendo usado em toda a propaganda no Instagram, TikTok, o horário eleitoral, haver alusões ao áudio em debates entre os candidatos. Então eu vejo a candidatura do Flávio Bolsonaro como bastante incerta nesse momento.
6: Sérgio, uma consequência imediata desse anúncio, desses áudios, dessa matéria do The Intercept, na minha interpretação, foi a rápida reação do mercado financeiro, o que nos leva a interpretar que o mercado financeiro, para o mercado financeiro, para a Faria Lima, né, o Flávio Bolsonaro já estava precificado. Isto posto, e dado o tamanho do escândalo que pode vir a ocorrer, como você trouxe nessa sua análise, já começa uma busca por um plano B, né? E aí eu te pergunto, existe alguém nesse momento, já se fala em Michele e tal, mas existe alguém de, aspas, confiabilidade dentro desse campo político para unir e ser um contraponto a Lula?
19: Eu acho que não existe consenso em um nome diferente do Flávio, né, que seja aceito ao mesmo tempo pelo, né, pelo que se chama de centrão, né, pelo establishment político de Brasília e pelo mercado na Faria Lima. E eu vejo essa hipótese da... Então, assim, vamos pensar que a gente tem três alternativas de imediato, né? A Michele Bolsonaro, mãe do senador, esposa do ex-presidente, Romeu Zema, que vem do governo de Minas Gerais, e Ronaldo Caiado, que vem do governo de Goiás. A Michele, embora seja um nome conhecido e que vai e que traria esses votos dos fiéis ao bolsonarismo, é um nome já maculado também, porque a impressão que eu tenho, né, tudo, né, tudo no Brasil é muito dinâmico, mas a impressão que eu tenho é que ontem pode ter feito com que, né, o caso divulgado ontem pode ter feito com que o sobrenome Bolsonaro, seja de quem for, Michele, Flávio, Eduardo, Jair, o nome já esteja complicado, já esteja associado demais a tanta coisa negativa, pandemia, rachadinha, agora esse áudio do Vorkaro, fora outras questões, né, de tentativa de golpe ainda, né, de esquecer umas coisas mais importantes, talvez a mais importante, e fica até em segundo plano às vezes. Talvez ontem tenha sido tipping point, né, tipo, olha, isso foi a gota d'água para não haver mais uma candidatura viável do bolsonarismo, né, talvez no sentido não de voto, não que a Michele não conseguiria herdar os votos do marido, mas no sentido de confiança do establishment e do mercado, né? Eu não eu vejo o senador Flávio Bolsonaro como, né, com todas as questões de corrupção e acusações, tudo, ele é ou era um político muito mais conversável, muito mais fácil de se reunir e de conversar, enfim, de firmar acordos, tanto com o mercado financeiro quanto o establishment, do que a Michele Bolsonaro, do que o próprio pai Jair Bolsonaro. Então, acho que tem um baque real em relação a isso, em relação ao caso de ontem, para a família Bolsonaro como um todo, né? O que suscita a possibilidade de o Zema ou o Caiado serem, né, se beneficiarem disso. Eu acredito que o Ronaldo Caiado é um nome complicado por conta da idade e por conta do estado que ele representa, que é um estado de pouco, né, com todo respeito ao Goiás, pelo amor de Deus, mas não é um estado de tanto destaque e de atividade econômica tão diversificada quanto Minas Gerais, Rio, São Paulo, né? Então acho que o Zema tem uma vantagem nisso, né? Se for um desses três aí, eu vejo o Zema mais bem posicionado, mas vejo o Zema também como um candidato frágil, né? Que de repente, do nada, fala em trabalho infantil e, né, escorrega numa casca de banana que ele próprio colocou. E vale lembrar, né, ainda temos 4 meses e meio para eleição, né, o registro de candidaturas ainda tem um tempo, né, tem alguns meses. Então, na verdade, eu vejo assim, entre esses três, não vejo ninguém com potencial real de derrotar o Lula.
6: Muito bem. Ontem, inclusive, foi chamado por alguns de Flávio's Day. Seguimos acompanhando. Um agradecimento aqui ao professor Sérgio Praça, cientista político, conversando conosco aí sobre o escândalo da vez. Um grande abraço, professor. Até mais.
19: Abração. Bom dia.
6: 8h18 agora.
5: Vamos fazer conexão agora com... Dá tempo ainda? Claro que dá. Ele está prontinho aqui. O nosso Guilherme Ravache, colunista de tecnologia e negócios, está ao vivo em Nova York, vai falar sobre o secretário do Tesouro dos Estados Unidos durante a entrevista, que disse que Washington pode manter conversas sobre inteligência artificial com a China, porque eles estão na liderança. Então foi aí, ele admitiu que a China está em posição de uma posição favorável em relação aos Estados Unidos. Ravache, bom dia.
20: Bom dia, Joana. Bom dia, Felipe. Na verdade, o Bessa disse que dá para fazer essa negociação porque os Estados Unidos estão na frente, tem uma vantagem. Ele, vendo essa vantagem americana, se sente confortável para negociar. Mas isso é discutível, tá? Tem quem veja uma vantagem da China. Porque quando a gente fala de IA, pensa-se, ou imagina-se que é uma coisa só. Não é. A IA são várias vertentes. Uma delas, por exemplo, é a IA industrial, IA usada em fábricas. E nisso a China leva vantagem, né? A China usa muito IA, por exemplo, para identificar qualidade, né? Quando, na linha de produção, quando tem um produto com qualidade ou faltando qualidade, uma IA que já está lendo, né? Captando imagem de tudo que é produzido, já identifica que isso funciona ou não. IA aplicada, por exemplo, no trânsito, tratamento de esgoto, tudo isso a China leva vantagem. Agora, os Estados Unidos, aquela IA que a gente conhece, de chat, como tem na Anthropic, no ChatGPT da OpenAI, de fato, os Estados Unidos está na frente, até pela popularidade dos produtos dos Estados Unidos. E tem o modelo Mythos, né, lançado pela Anthropic, que ele é tão poderoso que não foi lançado para todas as empresas, foi lançado somente para um grupo aí de 40 empresas que tiveram acesso na frente, né? Antes do mundo inteiro, do restante do mundo, para que essas empresas, que é a Microsoft, a Amazon, Google, pudessem se preparar, essas empresas pudessem se preparar usando Mythos para encontrar falhas de segurança. Agora, talvez essa frase do Scott Bessent, do secretário de Tesouro americano, ele seja um sinal de que a China vai ser um aliado dos Estados Unidos na inteligência artificial, assim como existiu o Tratado de Não Proliferação de Armas, assinado pelo mundo inteiro em 1970, né? Mais de 190 países assinaram, seja algo que aconteça novamente. A gente tem um tratado de não proliferação de inteligência artificial, ou um tratado global para regular a inteligência artificial. Porque os Estados Unidos, que eram a favor de um vale tudo na IA, estão assustados. O próprio Scott Bessent já fez uma reunião nos Estados Unidos com diversos bancos, alertando para os riscos que a inteligência artificial poderia trazer para o sistema financeiro. Então agora, China e Estados Unidos podem avançar juntos para uma regulação da inteligência artificial para reduzir riscos para o sistema bancário, para a cibersegurança, e o Scott Bessent está muito preocupado, isso é uma pauta dele. E mostra uma mudança do governo americano, que era favorável a uma IA livre, sem qualquer tipo de regulação, e agora volta atrás, já mudou inclusive pessoas responsáveis pela política de IA, e o Bessent está liderando isso nos Estados Unidos, é um dos líderes, e ele é muito mais conservador, ele quer regras para isso, e a China, que já tinha a regra, está jogando no seu campo, por assim dizer, então tende a avançar para um acordo nesse sentido.
5: Valeu, Ravache, daqui a pouco a gente volta a falar com você novamente, são 8 horas e 21 minutos.
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0: sendo aqui na nossa capital pernambucana, na sua região metropolitana do Recife, tá? As principais informações e notícias você fica sabendo aqui na nossa programação, sempre com muita notícia, informação e atualização, tá? Muito bom dia para você que acabou de sintonizar aqui na nossa programação. Eu sou Carol Oliveira, já cheguei aqui na nossa redação desde cedinho para te deixar sempre muito bem informado, muito bem atualizado sobre tudo que está acontecendo aqui na nossa capital pernambucana, na sua região metropolitana. Falando agora sobre notícia, então, né? Parte da laje de um prédio onde funciona um armazém de construção desabou em Itamaracá, no Grande Recife. De acordo com a Defesa Civil do município, o imóvel foi totalmente interditado após vistoria. Ninguém ficou ferido. Imagens enviadas pela prefeitura mostram parte da fachada da loja, o Barateiro, destruída. Também é possível ver tijolos e outros materiais espalhados após o desabamento. O acidente aconteceu na noite da última terça-feira, dia 12, na Avenida Padre Tenório, no bairro do Pilar. O local estava vazio no momento da queda. Segundo a Defesa Civil de Itamaracá, equipes técnicas foram acionadas por volta das 21 horas. O prédio, localizado próximo a residências, precisou ser interditado por conta do risco iminente de novos desabamentos. Ainda de acordo com o órgão municipal, os moradores devem respeitar o isolamento da área e não tentar acessar o imóvel. O desmoronamento foi registrado depois que fortes chuvas atingiram a região metropolitana, deixando ruas alagadas. Segundo a Agência Pernambucana de Águas e Clima, APAC, Itamaracá registrou 35 milímetros de chuva entre a noite da terça e a tarde desta última quarta-feira, dia 13 de maio. Essas e outras informações, as principais atualizações, você segue acompanhando aqui na nossa programação. Continua ligado, sintonizado e conectado com a gente, com a equipe TMC Recife.
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4: Muito bem, são 8 horas e 29 minutos e nós voltamos a falar da prisão do pai de Daniel Vorcaro, preso pela Polícia Federal, nesta sexta fase da Operação Compliance Zero. O André Rocha está na frente da Polícia Federal em Belo Horizonte e vai trazer para a gente informações ao vivo. É com você, André, bom dia!
5: Bom dia, Felipe. Bom dia, Joana. Uma grande movimentação aqui na sede da Polícia Federal. Agora há pouco chegou uma viatura trazendo alguns materiais que foram apreendidos na sexta fase da Operação Compliance Zero. Toda a imprensa aqui.

0: em frente à sede da Polícia Federal, nós recebemos a informação de que o pai de Daniel Porcaro, o Henrique Porcaro, já está aqui na sede da Polícia Federal. Ele que foi alvo de um mandado de prisão em Nova Lima, uma cidade da região metropolitana de Belo Horizonte, no mesmo condomínio que morava o Daniel Porcaro. O Henrique Porcaro, que é considerado de um dos núcleos criminosos, de acordo com a Polícia Federal, de um núcleo conhecido como a Turma. Inclusive, nos materiais apreendidos, a Turma era denominada assim, e os nomes das pessoas que pertenciam à Turma. O Henrique Porcaro, ele é acusado de coagir testemunhas, de determinar invasões, inclusive a sites de órgãos públicos, e também ele seria o cabeça das ameaças às pessoas, como, por exemplo, a possível ameaça ao jornalista Lauro Jardim, que foi divulgada amplamente pela imprensa, o Daniel Porcaro, que queria agredir o jornalista Lauro Jardim, que inclusive soltou na imprensa algumas notícias sobre ele. Portanto, Henrique Porcaro já está aqui na sede da Polícia Federal. Ele é considerado bastante violento nesse núcleo considerado a Turma, e as prisões não param por aí. Inclusive, um agente aposentado da Polícia Federal foi preso, uma delegada da Polícia Federal foi alvo de mandado de busca e apreensão, e também um agente da Ativa da Polícia Federal. São informações que nós obtivemos aqui na TMC, né? Eles são investigados, todos eles, por lavagem de dinheiro, corrupção, organização criminosa, invasão de dispositivos informáticos e violação de sigilo funcional. A todo momento a movimentação é muito grande. Vou mostrar para vocês rapidamente, para que vocês possam ter uma ideia. Toda a imprensa está reunida aqui fazendo o trabalho, né, de cobertura, e também há, toda vez que chega um carro da Polícia Federal, há toda uma movimentação. Agora há pouco, como eu disse, chegou um carro da Polícia Federal com material apreendido, inclusive foi apreendido informações sobre uma carteira de criptomoedas lá na casa do Henrique Porcaro, e nós vamos ficar durante todo o dia aqui na sede da Polícia Federal na expectativa de mais informações dessa sexta fase da Operação Complice Zero, que agora investiga esse núcleo, essa turma, o núcleo mais violento, né, do Daniel Porcaro. Lembrando que foi nessa sede aqui da Polícia Federal que o Sicário foi preso e se matou. Ele estava em uma sala quando tentou suicídio, foi levado para o pronto-socorro do Hospital João 23 e acabou morrendo dias depois. O primo do Daniel Porcaro, Felipe Cansado Porcaro, também foi preso aqui nessa sede da Polícia Federal. Ele também faz parte desse núcleo chamado A Turma. E qualquer informação nova, claro, nós vamos trazer aqui na TMC. Lembrando que não só em Belo Horizonte essa operação está acontecendo, também está acontecendo no Rio de Janeiro e São Paulo. Inclusive, São Paulo era a última residência do Daniel Porcaro.
1: Importante essa contextualização trazida pelo André, que hoje não vai almoçar, assim como toda a imprensa que está na Polícia Federal em Belo Horizonte acompanhando e, obviamente, trazendo para você que está nos ouvindo e nos assistindo as atualizações sobre este sexto capítulo, esta sexta fase da Operação Compliance Zero. Tem chamado aí, André? Está acontecendo alguma coisa aí?
0: Não, porque a todo momento chega uma sirene aqui, a gente fica muito ligado, porque nós temos informações, os policiais ainda estão em Nova Lima, parte dos policiais na mansão do Daniel Porcaro, mas era uma sirene de uma ambulância, mas qualquer nova informação a gente fala com vocês.
1: Não, ouviu sirene aqui, a gente fica alerta.
2: E o engraçado é que atrás do André tem duas repórteres, colegas nossas, sentadinhas ali, esperando, claro, a notícia chegar. E quando o André olhou pro lado, levantou o dedinho assim para não chamar a atenção, as duas também levantaram, foram lá ver o que que era. Era uma ambulância, mas quando tiver informação, você pode trazer aqui para nós, que você tem prioridade nessa cobertura de ontem para hoje, gente. Aliás, tocando aqui o nosso noticiário, tivemos muitas novidades relacionadas ao Daniel Porcaro, ao Banco Master, inclusive a grande revelação da relação de Daniel Porcaro com Flávio Bolsonaro e a repercussão, as consequências disso. E sobre isso, gostaria de ponderar uma coisa. Eu já tinha visto fogo amigo na direita, inclusive bem recentemente, mas fogo irmão ainda não. A notícia de ontem chegou como um tsunami para a direita, para a família Bolsonaro. Flávio disse que o caso Master jamais respingaria na família dele. Não foi um respingo, foi um alagamento, foi realmente um tsunami. E o impacto é tão grande, está estampado em jornais internacionais, tão grande que Flávio, de acordo com informações de bastidores de colegas especializados, correu para avisar Jair Bolsonaro sobre o vazamento dessas informações, correu para admitir a relação com o Vorcaro, admitiu os áudios em um vídeo, admitiu que cobrou esses valores, sendo que há 2 meses Flávio Bolsonaro disse que nunca tinha tido relação com Daniel Vorcaro, a quem ele chamou de irmão. E é aí que entra o fogo irmão, mas em relação a outro irmão. Eduardo Bolsonaro, lá dos Estados Unidos, atropelou a própria defesa, a autodefesa de Flávio Bolsonaro. Ele compartilhou uma nota da produtora envolvida nesse filme, dizendo que a produtora não recebeu um único centavo de Vorcaro. E aí ele mostra que alguém não tá falando a verdade. Olha só a lambança. Se a produtora não recebeu nada, a pergunta é: pra onde foi parar esse dinheiro que Flávio Bolsonaro disse que cobrou? E não adianta usar na defesa essa questão do dinheiro ser privado. Daniel Vorcaro não é dono de uma barraquinha de cachorro-quente. Ele é banqueiro. Ele tem dinheiro que circula no ecossistema dele, né? Que envolve captação de investidores, relações financeiras que são altamente reguladas, interesses públicos. Ele é suspeito de corrupção, de favorecimento político, de captação irregular de dinheiro, inclusive dinheiro público. Muita gente em Brasília dizia que sabia como o Vorcaro operava. Quem não sabia éramos nós, era a sociedade. Então não basta dizer que esse dinheiro captado era privado para financiar o filme, então que por isso não é ilegal. A discussão deixou de ser no âmbito jurídico, isso faz bastante tempo, inclusive. É esse o mérito dos questionamentos sobre a atuação do escritório da esposa de Alexandre de Moraes, Viviane Barsi de Moraes. É questão moral, campo moral, campo político também. Como é que um grupo político que quer construir a imagem denunciando corrupção, conchavo e promiscuidade entre empresários e poder público, agora trata esses áudios como algo banal? É o que vamos ver nos próximos dias, nas próximas semanas. 8 horas e 37 minutos agora.
1: 8 horas e 37 minutos. Vou só mostrar quem tá aqui no estúdio, depois a gente conversa com ele. Só para dar um bom dia, porque, né, não é toda vez que a gente tem uma pessoa tão brilhante aqui do nosso, literalmente do nosso lado. Jamil Chad, bom dia, tudo bem?
3: Bom dia,
2: Jamil.
3: Aqui. Bom estar aqui com vocês, mais uma vez.
1: Daqui a pouco a gente conversa com o Jamil, porque tem um monte de assuntos internacionais também. Tipo uma super quinta hoje. Mas, enquanto isso, a gente vai pro Rio de Janeiro. Olha só, a Assembleia Legislativa do Rio criou uma comissão especial para discutir cortes de gastos e tentar conter o avanço da dívida do Estado, que já ultrapassa os 237 bilhões de reais. Beatriz Trindade traz para a gente as informações.
4: O presidente da Alerj, Douglas Ruas, detalhou nesta quarta-feira como vai funcionar a comissão especial criada pela Assembleia Legislativa do Rio para discutir cortes de gastos e tentar conter o avanço da dívida do Estado. A dívida do Rio atualmente já chega a 237 bilhões de reais, a segunda maior do país, atrás apenas de São Paulo. Durante a apresentação da medida, o parlamentar fez uma autocrítica à atuação da própria casa e afirmou que a Assembleia errou ao aprovar os últimos 3 orçamentos do Estado. A comissão terá prazo de 120 dias para apresentar propostas e vai discutir medidas de contenção de despesas, fiscalização das contas públicas e possíveis excessos nos gastos estaduais. O presidente da Alerj, Douglas Ruas, defende as medidas para conter o avanço.
5: E o grande desafio dessa comissão vai ser levantar todo o arcabouço de leis que regem o funcionalismo público no Estado do Rio de Janeiro para entender como que permitiram que a despesa com pessoal crescesse o dobro do crescimento da receita durante esse período.
4: O colegiado será formado pelos deputados Jair Bittencourt e Alan Lopes, do PL, Bruno Dauari, da Federação União PP, Tia Lu, do Republicanos, além da deputada Célia Jordão, do PSD. O presidente também falou sobre o acompanhamento da execução orçamental do Estado.
5: Logo que eu assumi a presidência da Alerj, no dia 17 de abril, nós buscamos, junto com o corpo técnico da nossa casa, da nossa consultoria geral de finanças, orçamento e planejamento, buscar informações para entender por que o Estado do Rio de Janeiro vive nesses últimos anos, os últimos 3 orçamentos deficitários. E a gente foi entender que a despesa cresceu mais do que a receita. Se a gente revisitar os últimos 5 anos, a nossa receita cresceu 21% e a despesa como um todo 49%. A origem do problema é o crescimento da despesa, um descompasso com o crescimento da receita.
4: A criação da comissão acontece ao mesmo tempo em que a Alerj inicia a discussão da Lei de Diretrizes Orçamentárias de 2027. O projeto enviado pelo governo do estado prevê déficit de 13 bilhões de reais no próximo ano, além de projeções negativas para os anos seguintes. Segundo a Assembleia, o grupo também vai promover audiências públicas e reuniões com representantes dos três poderes e órgãos de controle para discutir alternativas que ajudem no equilíbrio fiscal do estado.
1: 8 horas e 40 minutos.
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9: De volta o 20 TMC, girando agora pelo trânsito na BR-232, que no sentido capital tem movimentação intensa de veículos. Mais cedo, aconteceu um engavetamento envolvendo 5 veículos nas mediações do quilômetro 6 da Rodovia Federal. No local, presença da PRF, os veículos foram retirados para o acostamento e o fluxo voltou à sua normalidade. Repito, para quem sai do interior, pega dos 32 ou vem da 408 curado em direção ao Derby ou à Ilha do Leite, apesar de intenso esse trânsito na 232, ela permanece como a melhor opção de trajeto. 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
14: O município de Ipojuca, no Grande Recife, foi condenado por omissão em relação à ocupação desordenada que bloqueia o acesso às praias de Muro Alto e Gamboa, dois dos principais pontos turísticos do litoral sul de Pernambuco. A decisão obriga a prefeitura a requalificar as vias públicas e manter a fiscalização da área. A sentença determina o pagamento de R$100 mil em indenização por danos morais coletivos. Segundo o documento, parte das alamedas que dão passagem à faixa de areia está interditada por carros, barracas, vegetação, estabelecimentos comerciais e empreendimentos imobiliários, o que contraria a legislação federal e estadual. A decisão, de primeira instância, foi publicada no dia 6 de maio. Tanto o MPPE quanto a Prefeitura de Ipojuca apresentaram recursos. Procurada, a gestão municipal disse que vem adotando medidas voltadas à recuperação dos acessos em áreas impactadas pelo desordenamento urbano e ambiental. A sentença atende a uma ação civil pública, movida pelo Ministério Público de Pernambuco, que mapeou os locais por onde os pedestres passam para chegar às praias turísticas. Conforme o mapeamento, existem trechos onde os pedestres precisam caminhar quase um quilômetro para encontrar um caminho livre. O pagamento da indenização deverá ser revertido ao Fundo Municipal de Meio Ambiente. O valor de R$100 mil foi sugerido pelo MPPE, em razão da violação prolongada e reiterada do direito da coletividade ao acesso a um bem de uso comum do povo e à fruição de um meio ambiente ecologicamente equilibrado. Na decisão, também foi dado um prazo de 30 dias. A partir da intimação, para que o município limpe, desobstrua, sinalize e fiscalize as alamedas de acesso que devem ser requalificadas. A ordem judicial prevê ainda que sejam feitas ações de remoção de vegetação, materiais, veículos, equipamentos e outros objetos, além da instalação de placas de sinalização. A sentença, no entanto, não prevê a construção de novos acessos às praias, apenas a melhoria naqueles que já existem. Por isso, o MPPE vai recorrer da decisão, segundo o promotor de justiça Luiz Eduardo Braga, responsável pela ação.
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2: Agora são 8 horas e 47 minutos. Vamos voltar a falar sobre a sexta fase da Operação Compliance Zero. Tem desdobramentos também por São Paulo. A Luísa Mutoni traz mais detalhes. Luísa está na frente da Polícia Federal aqui em São Paulo. Luísa, bom dia.
20: Bom dia, Joana. Bom dia, Felipe, a todos que nos acompanham. Pois é, essa sexta fase da Operação Compliance Zero, que acontece aqui em São Paulo e também nos estados do Rio de Janeiro e de Minas Gerais, e que teve aí, então, como a principal prisão, a prisão de maior destaque, a do pai do ex-dono do Banco Master, Daniel Vorcaro. O Henrique Vorcaro foi preso na manhã de hoje em Belo Horizonte. Ele, que era o presidente do grupo Multipar, uma holding que tem como foco principal a atuação no mercado imobiliário e também de hotelaria, e que, segundo essas investigações, estaria aí no centro de todo esse esquema de fraude financeira e também de ocultação de patrimônio. O Conselho de Controle de Atividades Financeiras, o COAF, aponta que o grupo Multipar teria tido aí uma movimentação de R$1 bilhão entre 2020 e 2025, e os investigadores apontam, então, que essa movimentação financeira seria incompatível com as atividades exercidas pela empresa e que seria equivalente, por exemplo, ao orçamento de uma cidade de médio porte. Além disso, o Henrique Vorcaro também seria um dos membros do grupo que ficou conhecido como a Turma e que é apontado pela Polícia Federal como uma organização criminosa que intimidava testemunhas, também tinha acesso aí a dispositivos móveis e a informações sigilosas ao longo dessa investigação. Então, desde o início das apurações da Polícia Federal, ele já estava na mira dos agentes e hoje, com o desenrolar dessas investigações, acabou sendo preso em Belo Horizonte. Essa sexta fase da operação cumpriu ao todo 7 mandados de prisão preventiva nos 3 estados e também 17 mandados de busca e apreensão. Também foi determinado o afastamento de cargos públicos dos envolvidos e o sequestro e o bloqueios de bens deles. A TMC já entrou em contato com a defesa de Henrique Vorcaro e aguarda, então, um posicionamento.
1: E nós seguimos acompanhando, olha, quinta-feira, não são nem 9 horas ainda, a gente já trouxe informação da Polícia Federal de São Paulo, da Polícia Federal de Minas Gerais, a gente vai seguir acompanhando com você aqui no nosso TMC 360 e, obviamente, ao longo da programação de toda esta quinta-feira. Bom, mudando de página aqui, como a gente prometeu, o Jamil Chad está conosco mais uma vez, nos visitando aqui, e é para nós uma honra. E dentro do noticiário internacional, a gente tem um monte de coisa acontecendo, mas é claro que a gente deve abordar o encontro entre Donald e Xi Jinping. Teve até aula de história e filosofia, né, com a lembrança de Xi Jinping, de Tucídides, o grande historiador grego, mas calma lá, né, porque o ensinamento de lá atrás vale para hoje em dia, né. Eu achei, Jamil, você, por favor, fique à vontade para analisar, simbólico ele ter falado assim: olha, estamos bem, mas podemos estar mal. É mais ou menos isso, né?
0: Exatamente, Felipe. Bom dia, bom Joana. Dia. Privilégio estar aqui com vocês mais uma vez. Olha, a gente entende a dimensão do que está acontecendo aqui no Brasil. Sem dúvida nenhuma, é uma notícia muito importante. Mas o mundo continua, né?
1: Uhum.
0: E esse mundo continua justamente num dia absolutamente importante para entender justamente que tipo de relação esses dois países vão construir a partir de agora. É a primeira vez que um presidente americano em exercício vai para a China desde 2017. Ou seja, quase 10 anos, Felipe, sem uma visita de Estado. E aí, como você colocou, Xi Jinping dizendo: olha, a relação pode ser boa, ela pode ser construída de uma forma positiva. Eles falam de coexistência pacífica. Né?
1: Coexistência. É um termo da Guerra Fria, né?
0: Exatamente. Uhum. O que é coexistência? Você vai ter que me engolir, porque eu não vou sair daqui. Eu existo. Coexistência pacífica. Mas, se você ler o comunicado final, eles dizem: sim, está tudo muito bem, desde que vocês não ousem falar de Taiwan. Né? Então, não com essas palavras, mas indo nessa toada, é um alerta. É um alerta de que, sim, é absolutamente fundamental que essa relação exista, mas também existem linhas vermelhas. Se você passar dali, obviamente nós vamos ter de mudar a forma de nos relacionar. Vamos
2: dizer. Há sempre muita chantagem ou é imposição de limites? O que que é? Estará assim caso assado? São os limites da geopolítica?
0: São os limites da geopolítica, Joana. É uma questão absolutamente existencial para a China, Taiwan. Então, quando o Donald Trump diz: não, Taiwan vai ser sempre protegida pelos Estados Unidos, os chineses colocaram uma linha vermelha e falaram: não, a partir daqui você não passa. Esse tema não entra. Claro, é um alerta de uma China que se sente muito confortável atualmente. Uma China poderosa comercialmente, economicamente, e que sabe que agora está falando de igual para igual.
1: Uhum.
0: Né? Ela está, pelo menos, tentando falar de igual para igual. Donald Trump, claro, quer dar a sua versão, a versão de que existe uma possibilidade de que os Estados Unidos coloquem tarifas. Claro que sempre existe. Agora, Donald Trump sai da China neste momento muito certo de que esteve num dos centros de poder do mundo.
2: Agora, as informações oficiais sobre as quais nós estamos falando são declarações diplomáticas, floreadas. O que que nós podemos pensar sobre os bastidores? O que que você, que é tão experiente nessa área, pode nos trazer sobre os bastidores de uma viagem histórica como essa? Como teria sido o clima? É um clima tranquilo, aparentemente, entre os dois? Ou os dois vão com a pretensão de mostrar que estão tranquilos, mas sabendo que é delicado?
0: Joana, essa é tipicamente uma reunião muito diferente da reunião do Lula com o Trump, em que ela foi preparada ao longo de meses. Então, ela é feita para não ter surpresas. Ela é feita justamente para que esses dois líderes mostrem algum tipo de controle da situação para os seus respectivos públicos.
1: Uhum.
0: Então o Xi Jinping vai dizer: olha, eu saí vencedor. Donald Trump vai dizer: eu saí vencedor. Mas o que nós sabemos é que Taiwan foi alvo de uma conversa tensa entre os dois. Isso, de fato, aconteceu. Então, por mais que você tente controlar absolutamente todos os aspectos do encontro, quando chega cara a cara, foram 2 horas de tete a tete, pelo menos a conversa bilateral entre os dois. Obviamente a reunião foi muito maior, mas essa reunião em que os dois estiveram frente a frente foi uma reunião que, no momento que a questão de Taiwan apareceu, houve tensão.
1: Agora, eu quero colocar aqui na mesma discussão, Jamil, Joana, você que está nos assistindo, nos acompanhando aí, ok, não mexa com o Taiwan, mas existe um negócio chamado Irã, né, que é o grande conflito de momento, e há uma conexão econômica fundamental entre Irã e China. Será que o Irã pode ser colocado como moeda de negociação? Olha, ok, deixamos Taiwan de lado, mas, enfim, deixa o Irã com a gente, então. Pode ser isso, Jamil?
0: Pode ser o Irã, mas também pode ser a América Latina,
1: Felipe. Opa!
0: É, então, nós não tocamos no Irã, perdão, em Taiwan, mas parem de ajudar Cuba, parem de ajudar ou terem relações com os países latino-americanos. Então tem isso também. Uhum. Qual é a troca? Porque, claro, ninguém vai ceder simplesmente. Qual é o que eu posso ganhar em troca de dizer, ok, não toco em Taiwan? Vamos, talvez a gente vai descobrir nos próximos dias qual foi essa moeda de troca. Curioso é que no banquete, né, que foi feito agora, faz poucos minutos, o banquete que o Xi Jinping ofereceu para o Donald Trump, ele disse, essa é a relação bilateral mais importante do mundo. E é verdade, porque o mundo inteiro está nesta barganha. Nós estamos nessa barganha, Cuba está nessa barganha, o Irã está nessa barganha e Taiwan está nessa barganha.
1: E aí isso é importante porque muita gente que está nos acompanhando pode pensar assim, mas isso não diz respeito a nós, é uma confusão entre Estados Unidos e Israel de um lado, Irã do outro, China do outro. Não, mas não. O Brasil tem negociações com ambos os lados, né? Então tem que ser extremamente pragmático. E aí a gente retoma uma lição da história, que é a nossa tradição brasileira de diplomacia, aquela isso. Diplomacia do mundo antigo. A gente está no mundo novo hoje, mas até agora, Jamil, temos ido bem, né? O problema são esses desafios que têm aparecido, né?
0: Exato, e por isso que é muito importante a gente acompanhar essa reunião, não como algo lá longe que acontece entre dois países que não tem nada a ver com a gente. Tem tudo a ver com a gente. Por exemplo, se nos próximos meses a China decidir que vai comprar mais soja americana como uma espécie de barganha por algum outro tema, adivinha quem perde? Nós. Uhum. Então é uma relação que sim tem um impacto direto no Brasil.
2: Agora, nós temos 2 minutinhos, Jamil, você que já explorou toda a parte factual da notícia. Quero aproveitar para te perguntar, você que está aqui pessoalmente, como é que você fica sabendo de tanta coisa que acontece lá, Jamil Chad? Não, estou perguntando sério. Tem muitas pessoas envolvidas. Claro que a gente fala... Trump e Xi Jinping, a equipe deles é enorme, é um trabalho muito grande. Não é ele que escreve os discursos dele, não é o Xi Jinping que escreve os discursos dele, não são eles que definem o que vão tratar, o que é prioridade. Claro que eles têm a palavra final, mas é uma equipe muito grande. Isso. E é assim que quem é especialista nesse tipo de conteúdo e de cobertura consegue ter acesso a essas informações?
0: Olha, eu vou te contar.
2: É um segredo.
0: Não, a construção de fonte, você não faz da noite para o dia. Então é realmente algo que exige investimento. O que é um investimento? Você ia milhares ou centenas de reuniões que não vão dar em nada, não vão dar notícia. Mas você conhece aquela pessoa, aquele diplomata, aquela fonte. Às vezes você conhece o motorista. Então quando você vê esse motorista em outro lugar, você fala, opa, se esse motorista está aqui...
2: Significa que...
0: É porque aquela delegação está aqui. Né? Então a construção de fontes é isso. E daí, claro, a tecnologia serve para algo... espetacular, que é ter esse contato. Alguns têm contatos pouco republicanos pelo celular. A gente só tem contato com fontes, o que obviamente é mais tranquilo.
2: Isso é muito legal porque reforça que assim, não é achismo. Claro que tem análise, tem análise das informações, mas são informações de bastidores que a gente traz e ajudam a entender o que de fato está acontecendo. Informações quentíssimas. Jamil, muito bom ter você aqui presencialmente no nosso estúdio. Você que está todos os dias conosco. Gostaria que tivesse mais vezes aqui, mas infelizmente a Suíça chama.
1: Tá um pouco longe, né? Tá pegando avião hoje
0: daqui
1: já.
0: Daqui a pouquinho.
1: Boa viagem para você.
0: E amanhã estaremos aqui, mas lá.
2: Ok.
1: Com jet lag e tudo, mas com informação.
0: Não, sempre.
1: Um abraço para você, Jamil.
0: Obrigado, Felipe.
1: Jorge. Aplausos da torcida lá. 8h59.
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5: No TMC da Hora, vamos simular o caminho do Brasil no mata-mata da Copa do Mundo FIFA 2026. O Brasil passando em primeiro, que é o que imaginamos do Grupo C, com Haiti, Marrocos e Escócia, cruzamos com o segundo colocado do Grupo F, tendo como possíveis adversários Japão, Holanda ou Suécia, segundo colocado do Grupo F. Nesse caso, o Brasil teria como possíveis adversários nas próximas fases Inglaterra, México ou Senegal nas quartas, Argentina ou Portugal nas semis. Caso o Brasil passe em segundo lugar, vamos para o outro lado da chave e cruzaremos com o primeiro colocado do Grupo F. Nesse caso, a coisa ficaria mais tensa, podendo ainda enfrentar a Holanda ou o Japão logo no 16avos de final, uma possível Alemanha ou França nas quartas e uma forte Espanha nas semis. Caso dê uma zica e o Brasil passe em terceiro lugar do grupo, enfrentaremos o primeiro colocado do Grupo A. No caso, cairia a mesma chave se estivesse passando em primeiro, porém cruzaria com o grupo de México, África do Sul, Coreia do Sul e República Tcheca.
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2: 9:01, mais uma hora de TMC 360, começando agora com informação, com notícia, com apuração, com prestação de serviço para você. Vamos direto às informações mais quentes da última hora.
1: A nova fase, a sexta da Operação Compliance Zero da Polícia Federal, prende o pai do banqueiro Daniel Vorkar e outros suspeitos ligados a dois núcleos investigado. Segundo a Polícia Federal, esses grupos seriam responsáveis por intimidações, invasões de sistemas e obtenção ilegal de informações. Essas ações, de acordo com a investigação, seriam usadas para proteger interesses ligados a um esquema financeiro.
2: A partir de 30 de maio, ônibus municipais do Rio de Janeiro não vão mais aceitar pagamento em dinheiro. Segundo a Prefeitura, essa passagem vai ser paga com os cartões Jaé ou Rio Card. A medida também vale para BRT e VLT e faz parte do processo de modernização do sistema de transporte.
1: Uma empresa com 45 milhões de reais em contratos com a Fundação Saúde do Rio de Janeiro deixou mais de 300 trabalhadores sem receber salários, FGTS e verbas rescisórias. Segundo denúncias, a JP Serviços Construções reconheceu a dívida na justiça e firmou um acordo para pagamento, mas não cumpriu os repasses. A empresa, que não se pronunciou ainda, também tem contratos com outros órgãos públicos, como a Polícia Militar do Rio e prefeituras.
2: A FIFA anunciou que a final da Copa do Mundo de 2026 terá pela primeira vez um show musical no intervalo no estilo do Super Bowl. As atrações confirmadas são Shakira, Madonna e o grupo BTS, com curadoria de Chris Martin do Coldplay. A decisão final é o jogo, né? Vai ser no MetLife Stadium, em Nova Jersey, no dia 19 de julho de 2026. Agora, 9:02.
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1: Bom, vamos trazer aqui na nossa TMC mais repercussões sobre esse assunto que tem movimentado Brasília e os outros estados da federação, né? Esse áudio, essa conexão levantada pelo portal The Intercept Brasil entre Flávio Bolsonaro e Daniel Vorkaro. Na linha conosco, online conosco, a gente tem o deputado federal Ayrton Faleiro, do PT do Pará. Deputado, prazer falar com o senhor. Muito bom dia.
23: Bom dia, prazer é nosso, estamos à disposição.
1: Deputado, como o senhor analisou esse áudio? Como a bancada do PT no parlamento está analisando esse áudio? O que vem pelas próximas horas aí que a gente pode esperar?
23: Bom, eu procurei me informar o máximo possível do conjunto das reações, né, a partir desse áudio, e eu vou ser prudente aqui em dizer que talvez nos próximos 3 dias, uma semana, a gente tenha um quadro mais definido sobre o que eu vou chamar, numa linguagem popular, o estrago na candidatura do Flávio Bolsonaro à presidência da República, né? Mas, assim, a primeira observação que a gente faz é que começa dentro da própria direita, né? Eu acho que é de conhecimento público, né? De que eu não vou dizer que ele não tinha esse poder e até essa liderança, o Bolsonaro, de impor uma candidatura no campo da direita, né, em especial no PL, que foi do seu filho Flávio Bolsonaro. Então a gente observa reações dentro da direita, né, em outras palavras, dizer assim, olha, tá vendo? Não era a melhor candidatura. Então eu acho que a candidatura do Flávio Bolsonaro está minada já dentro da própria direita, em que você observa os outros pré-candidatos, digamos, da direita também tirando casquinha, né? E, então eu diria assim, dentro do próprio campo do PL da direita, a candidatura, na minha opinião, ela está ameaçada, né? Agora, saindo desse campo da direita, indo para a sociedade brasileira, indo para a opinião pública, como eu disse, precisamos um tempinho a mais para analisarmos o tamanho do estrago, mas a princípio eu acho que é uma candidatura que já está comprometida. Comprometida porque o áudio, né, ele revela um monte de contradições que serão sangradas, serão exploradas, mas com substância, né? Substância que, inclusive, já há um movimento para dizer, mas não seria o caso, inclusive, de aproveitar disso e pedir a cassação do seu mandato de senador, se isso se comprovar, né? E quando eu falo disso, eu vou dar alguns elementos aqui para não ser leviano aqui na minha análise, né? Primeira questão, veja só, aparece no áudio ele falando de coisas, de números, falando nós precisamos cumprir o contrato, nós precisamos pagar a empresa que está fazendo o filme, nos socorra, nos ajude, em outras palavras, né? E depois vem uma nota da empresa dizendo que não recebeu nenhum centavo do Morcaro para o filme. Então já vem a primeira pergunta, sim, mas era lavagem de dinheiro? A segunda pergunta, para onde foi esse dinheiro então? Então aí tem um grande problema que precisa ser explicado, né? Esse dinheiro foi para o filme ou não foi para o filme, né? E a segunda questão se trata do que eu vou chamar, é legal ou é ilegal o repasse do recurso privado para um filme privado? A princípio não. Mas o problema é que nós estamos falando de um banco que está no meio de um mar de corrupção, de problemas, né? De ilegalidades, né? Eu, por exemplo, a minha opinião, não se trata de um recurso público propriamente dito, porque o Banco Master, ele pegou dinheiro do Fundo da Previdência, pegou dinheiro do Fundo de Pensão, pegou dinheiro de bancos públicos e pegou esse dinheiro, são das pessoas, são dos cidadãos, são, né, configuram um recurso público. Então tem uma ilegalidade profunda a ser explicada. E ainda tem um terceiro componente, é que pela parte da manhã o Flávio Bolsonaro diz, é mentira, eu não peguei dinheiro. Depois, quando saiu o áudio, ele teve que confirmar que teve e tentou explicar e dizendo que isso está dentro da legalidade. E é muito estranho porque eles combateram muito a Lei Rouanet, que tem financiado filmes, e dizendo até que aquilo é legal. Não, a Rouanet é legal, eles podiam ter caminhado os trilhos do que os outros caminham na busca de recursos para fazer o filme, mas não buscaram caminhos, eu vou chamar aqui, subterfúgios escuros, que não estão sendo... não estão conseguindo explicar o que foi que aconteceu mesmo. Então, para mim, a candidatura do Flávio Bolsonaro está super ameaçada, né? Ainda vamos falar de pré, né, para estarmos dentro da legislação eleitoral, né? E, ao mesmo tempo, digamos assim, com implicações que vão ter desdobramento no mandato dele como senador.
2: Agora, deputado, eu entendo o ânimo do governo Lula, eu entendo o ânimo dos aliados de Lula com essas informações que foram reveladas ontem pela imprensa. Realmente, cai como uma bomba na pré-candidatura de Flávio Bolsonaro, cai como uma bomba na direita. Mas as investigações a respeito do escândalo Masketer e das relações de Daniel Vorcaro ainda são incipientes. Ainda teremos muito a ser visto e descoberto, de acordo com o que sabemos, né, a dimensão dessas relações. E há relações próximas de Daniel Vorcaro com políticos do PT na Bahia. O que nós vimos Flávio Bolsonaro falar nos últimos meses de que não tenho nada a ver, ninguém aqui tem nada a ver com o Daniel Vorcaro, não existe contato, o escândalo Master não vai respingar na família Bolsonaro. Esse telhado de vidro, ele também pode existir dentro do PT? Existe algum temor em relação a isso? Acho que justamente agora caiu a conexão, nesse momento em que o deputado ia responder a essa pergunta. Congelou aqui a nossa conexão, a nossa imagem. Vou dar alguns segundinhos para ver se volta. Pergunta importante, é o contraponto. Nós temos aqui a missão de ter ponto e contraponto sempre. E estamos atrás, inclusive, de parlamentares políticos da base aliada do pré-candidato à presidência Flávio Bolsonaro para entendermos quais são as justificativas, qual é o entendimento, a análise dessas informações, como é que enxergam esse fato novo na pré-candidatura de Flávio Bolsonaro. Mas essa questão é uma questão importante que eu gostaria que o deputado tivesse respondido, que diz respeito ao envolvimento do PT na Bahia com o Banco Master e com Daniel Vorcaro. Será que assusta? Causa algum tipo de temor?
1: Duas coisas, né, Joana? Primeiro, né, a gente ainda não sabe, e se a gente falasse isso, a gente falou isso na semana passada e a gente vai falar hoje e vai falar semana que vem também. A gente ainda não sabe o tamanho das implicações do caso Banco Master. A cada semana aparece uma novidade. Essa dessa semana foi muito quente, foi bombástica mesmo. E a segunda coisa é como, né, isso que você está lembrando, como nós fizemos na abertura do TMC 360 de hoje, trazendo todos os lados, as repercussões de todos os lados, ainda de ontem, né? Porque o assunto, ele correu o Brasil de uma maneira muito rápida depois que a notícia foi veiculada. Então toda a imprensa foi atrás de repercussões, nós trouxemos aqui repercussões do lado do governo, do lado do PL, do lado do mercado financeiro, do lado dos candidatos, outros pré-candidatos, aliás, da própria direita, da centro-direita, enfim, esse é o nosso compromisso que segue estabelecido aqui para você que está nos acompanhando. 9 horas e 12 minutos.
2: Vamos voltar a falar com o nosso colunista Guilherme Ravache.
1: Guilherme Ravache está conosco. Está conosco à distância, né? Porque ele está acompanhando a Brasil Week em Nova York. E também, lá no Hemisfério Norte, tivemos repercussão sobre o vínculo estabelecido, divulgado, né, ontem, entre Flávio Bolsonaro e o banqueiro Daniel Vorcaro. Ravache, o que você conta pra gente de repercussão por aí? Bom dia, meu amigo.
4: Bom dia. Você vê, o pessoal, o empresariado, já estava desanimado. Ao longo, a Brasil Week começou, né, na segunda-feira, e aí foi se criando um consenso de que o Lula era o favorito. E o empresariado aqui, a verdade é que boa parte dele, principalmente a turma dos bancos, estava torcendo para uma candidatura mais à direita por conta da questão fiscal. O Brasil tem... Eles chamam, né, muita atenção em diversos painéis, chamaram atenção para o custo da dívida, né? O endividamento brasileiro, a dívida pública subindo muito, isso incomoda aí os banqueiros, a turma dos bancos, e tem muito banqueiro investidor aqui na Brasil Week. O empresariado que está ali no dia a dia, na ponta do consumo, até tem uma proximidade maior com o Lula, assim, com o atual governo. Mas no final das contas, né, tinha uma divergência, não estava claro, ninguém sabe dizer quem vai vencer, não tinha uma aposta clara entre Lula e Bolsonaro quando começou o evento, no primeiro dia que eu conversei com diversos empresários. Mas ontem, depois que saiu a notícia, o clima entre os mais entusiasmados, né, com uma candidatura à direita, era de velório. O pessoal estava muito frustrado e há quem aposte que foi o fim de qualquer chance do Flávio Bolsonaro. Até porque também começou a circular aqui nos bastidores uma versão, isso entre políticos, né, autoridades que estão aqui, de que tem mais coisa para sair. Tem uma questão disso ter saído num período, né? Não pode mais ter desfiliação, que tiraria o Tarcísio, por exemplo, como um potencial candidato. Isso saiu agora. Mas isso é cedo para a campanha eleitoral, né? Cedo no sentido de que ainda faltam meses para o dia do voto. Então, a aposta de algumas pessoas que eu vi é que tem mais coisa para sair, e a ideia é que isso vá saindo gradualmente. Claro que isso pode ser uma teoria, né, da conspiração, do outro lado, que vê nisso alguma artimanha. Também tem várias histórias que circulam aqui. A gente, óbvio, está apurando, está tentando entender, mas eu estou reportando aqui o que eu ouvi, né, de autoridades e de empresários. Então tem uma tese de que essa foi uma primeira notícia, e como qualquer investigação, é natural que venha mais coisa, como aconteceu com o Banco Master, por exemplo, que ao longo de meses foram saindo notícias. Se isso de fato acontecer, vai desgastar ainda mais a candidatura do Flávio Bolsonaro.
1: Tá certo, Ravache, aguardamos as suas próximas participações aí direto dos Estados Unidos, Brasil Week. Um abraço para você, até mais.
4: Até.
1: Agora 9:16, vamos falar de economia, outro recorte econômico. O Brasil próximo de ser taxado em mais de 50%, 55% pela China. Por quê? Porque o país atingiu metade da cota de exportação de carne bovina que pode entrar em Pequim. A Isabela Miranda, direto de Curitiba, vai trazer para a gente os detalhes. Bom dia para você.
8: Bom dia, Felipe. Exatamente. Para a gente esclarecer, né, essa cota aí corresponde, ultrapassa, né, 1 milhão e 100 mil toneladas que podem entrar no país chinês daqui do Brasil, que vão para lá, no que corresponde aí essa cota que pode entrar no país com a tarifa reduzida de 12%. Essa decisão de limitar as exportações está em vigor desde o início do ano e tem um objetivo, segundo o governo chinês, de proteger a economia local, a pecuária local. Conversando com um especialista em negócios internacionais para entender um pouco mais desse cenário, ele me explicou que para o Brasil o problema imediato é comercial e frigorífico. Isso porque possivelmente os frigoríficos agora eles vão tentar acelerar um pouco mais o embarque para aproveitar, tentar aproveitar essa tarifa menor, e algumas associações, inclusive, já estão projetando aí uma queda de 10% nas exportações brasileiras de carne bovina para a China. Um desdobramento mais provável, ainda de acordo com esse especialista, é uma pressão sobre os preços aqui internos e também sobre a cadeia pecuária. Se a carne que iria para a China permanecer aqui no Brasil ou, inclusive, for direcionada para outros mercados que acabam remunerando menos, pagando menos por essa nossa carne, pode haver, inclusive, um aumento da oferta doméstica e também a queda do preço para o produtor. Então, é esse o cenário que a gente tem agora em relação a essa possível tarifa que pode acontecer nos próximos dias, caso a China tarife aí em 55% a carne brasileira. Volto com vocês no estúdio.
2: Valeu, muito obrigada pelas informações diretamente de Curitiba, Isabela Miranda, Curitiba gelada na manhã desta quinta-feira. Agora vamos falar sobre o Tribunal Superior Eleitoral, que reforça os testes de segurança para a proteção das urnas eletrônicas. Já estamos muito pertinho das eleições. O repórter Murilo Hernandes tem as informações sobre esse assunto, que inclusive foi um objeto principal de estudo sobre fake news. As fake news nós trouxemos ainda hoje, diretamente de Brasília. Fake news sobre eleições atacam essencialmente o funcionamento de urnas eletrônicas. 45% das pessoas que consomem fake news sobre eleições dizem que elas são sobre urnas eletrônicas.
1: E você sabe, né, Joana, você que está acompanhando a gente, já tem um monte de fake news e meme e tudo mais que você possa imaginar. Sobre o quê? Sobre a coitada da Pilili, né? Que é a urna eletrônica, a mascote, né? Aquela Pilili. Urna, essa isso. Daí, ó. Esse é, a única coisa que ela fala é isso, né? Mas, enfim, obviamente, por parte daquele contingente populacional que não acredita ou acredita, mas a esse contingente interessa dizer que o sistema eleitoral brasileiro não funciona. Bom, Murilo Hernandes traz as informações sobre esse reforço no trabalho do Tribunal Superior Eleitoral. Vamos acompanhar.
9: O Tribunal Superior Eleitoral está na etapa de testes de segurança das urnas eletrônicas para as eleições deste ano. Pesquisadores e especialistas verificam se as sugestões feitas pela primeira fase do teste público de segurança foram aplicadas, além de avaliarem possíveis vulnerabilidades para reforçar a proteção das urnas. Na fase anterior, realizada em 2025, nenhum grupo conseguiu comprometer a integridade do sistema de votação nem quebrar o sigilo do voto. O professor da Universidade de São Paulo, Marcos Simplício, que participa desta etapa, explicou mais quais as melhorias foram feitas.
10: Existe uma base chamada CVE, que é uma base de vulnerabilidades em softwares gerais. E alguns dos softwares da urna usam bibliotecas que são públicas. Né? Não tem por que reinventar a roda se usa uma biblioteca pública. E alguns desses tinham CVEs associados. Então tinha uma vulnerabilidade identificada na literatura associada. O que dá para fazer com eles? O que a gente analisou é, bom, não tem uma exploração possível dentro do cenário de votação, mas é bom fazer uma atualização, por exemplo, que remova essa, que pega uma versão que não tenha essa vulnerabilidade, se tiver uma nova versão que não tenha essa vulnerabilidade.
9: Entretanto, alguns testes foram refeitos por recomendação técnica da Comissão Avaliadora do TSE. O objetivo, segundo a Justiça Eleitoral, é aumentar a transparência e garantir mais segurança durante o exercício do voto.
2: Agora são 9 horas e 21 minutos.
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14: Diversos produtos agrícolas derivados de hortas, pomares e granjas apresentaram forte elevação nos preços entre janeiro e maio deste ano. É o que aponta o levantamento do Departamento Técnico do Centro de Abastecimento e Logística de Pernambuco, divulgado nesta última quarta-feira. Entre os produtos que mais aumentaram estão o tomate, a cebolinha e a batatinha. Os aumentos foram impulsionados principalmente pelo período de entressafra e pelas fortes chuvas registradas em importantes regiões produtoras do Nordeste e também do Sudeste. Conforme o levantamento, o valor atual do tomate está muito acima da média histórica do período, que é de R$ 3,14 o quilo, sendo comercializado no centro com preço médio de R$ 9,64 o quilo. Além disso, segundo o departamento, o produto, que possui forte produção no município de Camocim de São Félix,

0: Bahia e em Minas Gerais, associadas às dificuldades logísticas causadas pelas chuvas, contribuiu diretamente para o encarecimento da hortaliça. Já a alface também sofreu impacto da entre-safra e das condições climáticas adversas, acumulando aumento de 166,67%, sendo comercializada atualmente a R$ 15,27 o quilo. Segundo análise do Departamento Técnico do CEASA Pernambuco, o período chuvoso intenso nas principais regiões produtoras afetou tanto a colheita quanto o transporte das...
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5: Agora, 9 horas e 27 minutos, 9 horas e 27 minutos, o mercado financeiro reagiu quase que imediatamente aos áudios divulgados em que Flávio Bolsonaro pede dinheiro para Daniel Vorkaro para financiar o filme sobre o ex-presidente Jair Bolsonaro, o tal Dark Horse, né? O dólar disparou, Ibovespa caiu. Nós vamos conversar aqui na nossa TMC, no nosso TMC 360, Felipe Corleta, que é sócio da Brasil Wealth Consultoria de Investimentos, para comentar sobre isso e, obviamente, falar sobre o que esperar para esta quinta-feira. Felipe, muito bom dia. Como vai? Tudo bem? Seja bem-vindo.
6: Bom dia, pessoal. Bom dia para todo mundo que acompanha também a TMC. É um prazer falar com vocês.
5: Prazer é nosso. Bom, a parte a questão política e a questão policial, né, que não fazem parte da nossa discussão agora, causou, obviamente, uma reação imediata no mercado financeiro essa divulgação dessa notícia. O que nos leva a crer que a candidatura a Flávio Bolsonaro já estava precificada pelo mercado financeiro. Então a pergunta é muito simples, né? É muito simples de perguntar, é muito difícil de responder. E agora, né? O mercado tem plano B?
6: Olha, bom, acho que ontem a gente já começou o dia com a divulgação do fim da taxa das blusinhas, que foi algo que colocou já a eleição em foco, né? Se a gente lembrar, uma semana atrás o Flávio Bolsonaro tinha apresentado um projeto no Senado e diria que encerraria essas taxas aí se fosse eleito. Quase que imediatamente o Lula respondeu, revogou a taxa das blusinhas. Então isso trouxe já uma sensação de eleição para o mercado, né, no sentido de que qualquer proposta mais popular que a oposição fizesse, o governo ia reagir, e isso colocaria, portanto, os temas fiscais, né, os temas de equilíbrio das contas públicas em segundo plano. Então o mercado já estava meio azedo logo pela manhã. Aí à tarde o Intercept divulga então os áudios entre Flávio Bolsonaro e Daniel Vorkaro, e imediatamente o dólar sai de R$4,92, vai para R$ 5,00, uma alta muito forte para um período de 20 minutos, meia hora. As probabilidades de eleição do Flávio Bolsonaro nas bolsas de aposta, por exemplo, caem de 45% para 30%, também muito rápido. Então, imagino que nesse momento a oposição trata de se reorganizar, né? O Flávio fez uma manifestação, disse que era um pedido de financiamento privado, para um filme privado, que não envolvia dinheiro público, tentou devolver um contra-ataque ali ao governo, mas ficou muito manchada a sua imagem, e se imagina que o governo Lula vá tratar de usar esses áudios em campanha, né? Então isso dificulta muito a probabilidade do Flávio Bolsonaro, que já tem o nome Bolsonaro, já conta com uma rejeição grande da população, assim como o próprio Lula, de efetivamente angariar novos votos.

0: Então, nesse momento, a gente já tem até uma certa recuperação do mercado agora na abertura. O dólar está em leve queda, a bolsa em leve alta. Porém, o cenário eleitoral entra em foco de forma muito forte a partir de agora, e esses ataques de lado a outro devem continuar. Com relação à continuidade da candidatura do Flávio Bolsonaro, há quem ache que vai acontecer por teimosia, há quem ache que esse episódio pode ser superado, que ele consegue passar por cima desse episódio dos áudios com o Vorkaro, e há quem ache que a direita vai ter que se reorganizar em torno de outro nome, potencialmente do Romeu Zema ou do Ronaldo Caiado. Então, eu acho que o que é importante de acompanhar agora? Como que vai ser as manifestações, as próximas manifestações dos candidatos da direita, do próprio governo sobre esse tema? E especialmente, acredito que dos partidos de centro. Se os partidos de centro, nesse momento, largarem mão de uma candidatura, Flávio Bolsonaro, e se unirem em torno, da situação do governo Lula ou de um dos outros, opositores, né, seja o Zema, seja o Caiado, isso pode mudar a cara dessa eleição. A gente pode pensar aí em pesquisas refletindo talvez um novo candidato como favorito para desafiar o Lula nessas eleições desse ano.
1: Pontos muito importantes levantados aqui pelo Felipe. Inclusive, né, estamos de olho nas próximas eleições. Ah, nas próximas eleições estamos também. Nas próximas pesquisas, né, que serão as primeiras já sentindo o sabor desse momento econômico, tanto envolvendo a queda da taxa das blusinhas, como esses áudios ligando Flávio Bolsonaro a Daniel Vorkaro. Felipe Corleta, sócio da Brasil Wealth, muito obrigado pelo papo aqui na TMC. Um bom dia para você, um abraço.
0: Obrigado, um bom dia para vocês e para todo mundo na audiência.
2: E ainda sobre os desdobramentos, né, do caso Master, a gente tem duas grandes informações. A de ontem, essa denúncia feita pelo jornal Intercept Brasil, e nós temos essa nova fase da Operação Compliance Zero hoje, deflagrada pela Polícia Federal, e acabamos de receber aqui a decisão que foi autorizada, né, a operação pelo ministro do Supremo Tribunal Federal, André Mendonça. Estamos abrindo aqui o documento que aponta, entre outras coisas, que Henrique Vorkaro, pai de Daniel Vorkaro, seria o operador financeiro dos serviços do grupo. Acredito que esse grupo seja aquele grupo chamado A Turma. A Turma, que era o grupo responsável por ameaças, intimidações, mas isso daqui é uma leitura inicial, tá? Uma leitura bem inicial dessa decisão. E também tem aqui nome do responsável, apontado como responsável pelo núcleo digital, que seria Davi Henrique Alves. Policiais teriam feito consultas ilegais em sistemas da Polícia Federal para ter informações sobre investigações, enfim, isso então confirmando aquelas informações que nós já tínhamos no passado, a primeira vez que nós descobrimos esse grupo, A Turma, que intimidava, inclusive, jornalistas. Seguindo aqui com o nosso noticiário, 9 horas e 34 minutos, vamos para o Rio de Janeiro, onde está acontecendo uma operação contra a exploração infantil. Até o momento, houve a prisão de uma mulher apontada por atrair menores para criminosos dos Estados Unidos, Gustavo Schlemann. Então, uma exploração com alcance internacional. Bom dia para você.
3: É isso, Joana. Bom dia para você, para todos que nos acompanham. A Márcia Xavier da Silva, que foi presa no bairro do Jacaré, que fica aqui na zona norte do Rio de Janeiro, durante parte dessa operação Caminho Seguro. E o que acontece no Rio de Janeiro é um desdobramento, um braço dessa operação em âmbito nacional, que conta aqui no Rio com a coordenação da Secretaria de Estado de Segurança Pública e a participação das polícias civil e militar. A Márcia, ela foi presa pela Polícia Civil e a prisão dela ocorreu após investigações que apontaram que ela cooptava jovens daquela região da Zona Norte para o Floyd Wallace Jr. Ele que foi preso em 2025 em São Paulo. Ele é um norte-americano. Na época, foram apreendidos diversos dispositivos eletrônicos com esse criminoso. Na análise dos arquivos armazenados, né, os policiais descobriram a existência de vídeos com relações sexuais com menores de idade. E além disso, também nesses registros, tinha a Márcia atuando como aliciadora, cooptando essas vítimas. Em um dos vídeos, ela levou a um encontro desse criminoso uma criança que parecia ter menos de 10 anos de idade. A presa teria recebido, na época, um telefone celular e uma quantia em dinheiro como um pagamento pelo abuso por parte do americano. Ainda parte desse dia D da Operação Caminhos Seguros aqui no Rio de Janeiro, a Polícia Civil cumpre dezenas de mandados de prisão e de busca e apreensão em todo o estado. Ainda não há um balanço divulgado, mas a informação já confirmada e divulgada é da prisão dessa mulher. Já a Polícia Militar atua por meio da Patrulha da Criança e do Adolescente, enquanto o Programa Educacional de Resistência às Drogas e à Violência, o PROERD, promove palestras em escolas para conscientizar crianças e adolescentes sobre prevenção e proteção. Também tem a distribuição de material informativo em pontos estratégicos aqui no Rio, em aeroportos, escolas e maiores pontos de concentração, como a Central do Brasil, que reúne trem, metrô e ônibus aqui no Rio. E segundo dados da Fundação para Infância e Adolescência, de janeiro a março deste ano, 944 vítimas sofreram diferentes tipos de violência, como sexual, física e psicológica ou negligência. Ainda de acordo com a Fundação, somente no município do Rio foram registrados 1.174 casos de estupro contra crianças e adolescentes no ano passado.
1: Seguimos então acompanhando Gustavo Sleman, direto do Rio de Janeiro, toda a nossa equipe na capital fluminense, 9 horas 37 minutos agora. Vamos mudar de assunto e vamos abrir espaço para ele, que vem aqui 3 vezes por semana para conversar com a gente. Fake news ou fato? Por que o eleitor brasileiro reage de formas diferentes a escândalos de corrupção? Dependendo de quem é o acusado. Hoje, na coluna Sem Dó, o nosso Luiz Felipe Pondé discute a percepção seletiva da política. Você ouve agora.
4: Nós aventamos aqui já há alguns dias, né, conversando, que essa história do Banco Master ia virar uma espécie de commodity, uma espécie de arma durante o circo da democracia que se aproxima, as eleições, porque a questão era empurrar para o colo do outro o escândalo do Banco Master. Algum tempo atrás, a coisa estava lá, parecendo que ia estourar no colo do Alexandre de Moraes, do Toffoli, mas agora todo mundo esqueceu, né? E não estourou. Pelo menos até agora. Não que eles sejam candidatos da esquerda, né, os ministros do STF, porém estão bastante vinculados ao governo do Lula por uma série de razões, como é a percepção de grande parte da população. Mas a gente sabe que, não acontecendo nada a respeito daquelas suspeitas, quem sabe lá naquele momento com relação a eles, é mais uma prova de que hoje o STF é o poder absoluto no país. Majestático. No caso dos candidatos à presidência da República, a coisa é muito mais frágil. Nesse momento, a onda parece estar estourando no colo da direita. Ciro Nogueira, Flávio Bolsonaro. E vamos dizer uma coisa aqui claramente. A esquerda e o Lula têm uma grande arma nas eleições a favor deles. A direita bolsonarista parece ser muito pouco inteligente, para usar uma expressão minimamente elegante. Porque pedir dinheiro para o Vorcaro, lá no final do ano passado, seja lá como for, quando a coisa estava começando a pegar, é de fato correr muito risco, né? A gente sabe que não foi graças a uma grande inteligência que a direita bolsonarista chegou ao poder. Foi graças à manipulação de redes sociais, graças ao saco cheio que grande parte do país estava do PT, aparentemente e eternamente no poder federal, e não porque a direita bolsonarista apresente nenhuma grande inteligência. E essa é uma arma que continua valendo para a esquerda e para o Lula. E nesse momento, a maré parece que está pegando para o lado da direita, apesar de que eu guardo aqui as minhas dúvidas. Não tenho essa certeza toda que corrupção decida voto, porque, em parte, pelo menos, a percepção da corrupção é seletiva. Se acusarem o meu candidato de corrupção, eu vou dizer que é fake news. Se acusarem o outro, eu vou dizer que é fato.
2: 9 horas e 40 minutos, amanhã tem mais, Felipe Bueno, ao vivo, Pondé, Luiz Felipe Pondé.
1: Eu aguardo. 9h40.
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8: Seguimos juntos, ouvinte, TMC, girando agora pelo trânsito na Zona Norte, que tem ainda várias vias com trechos engarrafados. Casos da Avenida Rui Barbosa, da Rua Amélia, também da Avenida Parnamirim, além da Avenida Norte, principalmente nas imediações do bairro do Espinheiro. Por enquanto, quem sai do Parnamirim, Jaqueira em direção ao Derby, na área central da capital pernambucana, a melhor opção é pegar a Real da Torre e depois a Desembargador Luiz Salazar. Por enquanto, é bom evitar a Avenida Rui Barbosa. 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
13: Mais de 300 quilos de produtos derivados do leite foram apreendidos pela Polícia Rodoviária Federal nesta última quarta-feira, durante uma fiscalização realizada na BR-423, em Garanhões, no Agreste de Pernambuco. A carga era transportada sem refrigeração adequada e sem documento fiscal. De acordo com a PRF, os itens estavam no compartimento de carga de uma caminhonete conduzida por um idoso de 66 anos. Entre os produtos apreendidos estavam queijo de manteiga, manteiga em pasta e coalhada, armazenadas em baldes e tambores. Ao todo, foram encontrados 144 quilos de queijo de manteiga em barras, 90 quilos de manteiga em pasta e outros 76 quilos de coalhada. Os agentes ainda constataram que os alimentos eram transportados sem qualquer controle de temperatura, o que compromete a conservação dos produtos. O motorista informou aos agentes que havia saído do distrito de Rainha Isabel, em Bom Conselho, e seguiria até o município de Cachoeirinha para realizar a entrega da mercadoria. A Agência de Defesa e Fiscalização Agropecuária de Pernambuco, a ADAGRO, foi acionada para tomar as medidas cabíveis. Essas e outras informações você segue acompanhando aqui na nossa programação. Aproveito para te lembrar que daqui a pouquinho, 10 horas da manhã, vem aí a primeira edição do Pernambuco TMC e claro que a gente espera por você. Com a apresentação dele, Júlio Andrade, junto comigo, Carol Oliveira, para te deixar sempre muito bem informado, muito bem atualizado sobre tudo que está acontecendo aqui na capital pernambucana. Programa de hoje do jeito que você gosta, com muita notícia, informação, equipes do trânsito sempre fazendo essa atualização pra gente, né? E como é que anda as principais vias e avenidas aqui da cidade, para que você evite o máximo de trânsito, congestionamento possível nessa quinta-feira. Ninguém merece pegar trânsito não, né? Então, continua ligadinho aqui na nossa programação, porque é daqui a pouco, hein? Tá quase na hora, 10 horas da manhã, primeira edição do Pernambuco TMC. 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

0: 9:48 agora, saiu o documento com a decisão proferida pelo ministro André Mendonça, do Supremo Tribunal Federal, que detalha a nova fase da Operação Compliance Zero, que resultou na prisão do pai do Daniel Vorkaro em Belo Horizonte, diretamente da Polícia Federal em BH. André Rocha, com os detalhes da decisão. André.
1: Pois é, Joana, nós tivemos acesso a tudo dessa decisão do ministro André Mendonça, do Supremo Tribunal Federal, e vamos lá. De acordo com o ministro, o sicário do Daniel Vorkaro, ele comandava uma organização criminosa dividida em duas. Uma era chamada de turma. Essa turma era responsável por intimidações, levantamentos clandestinos de pessoas, obtenções de dados sigilosos. E a outra parte dessa organização criminosa, chamada de Os Meninos, hackers que faziam invasões, por exemplo, a sistemas da Polícia Federal, a sistemas da Interpol. Inclusive, o Daniel Vorkaro teve informações privilegiadas sobre operações, inclusive sobre a operação que levou à prisão dele, de acordo com a decisão do André Mendonça. As prisões já foram feitas, foram 7 prisões, entre elas do Henrique Vorkaro, que é considerado o chefe desse núcleo da turma. O Henrique Vorkaro, que é pai do Daniel Vorkaro, foi preso em Nova Lima. Ele era o responsável por comandar, de acordo com a decisão, as intimidações, também as investigações clandestinas sobre pessoas, invasões telemáticas, ou seja, invasões de telefones celulares, monitoramento ilegal e até derrubada de perfis de pessoas em redes sociais. Já os meninos, os hackers, eles invadiam os sistemas da Polícia Federal, por exemplo. Além do Henrique Vorkaro, que foi preso, a polícia também prendeu 2 agentes da Polícia Federal, hackers, e determinou o afastamento de uma delegada da Polícia Federal, a Valéria Vieira Pereira da Silva, e o afastamento também de um agente, Francisco José Pereira da Silva. Eles estão proibidos de deixar o país e proibidos também de ter qualquer ligação com a Polícia Federal. Os dois, eles participavam do núcleo considerado a turma. Além disso, Marilson Roseno da Silva, ele é do sistema prisional, está proibido de deixar o país e está proibido também de ter qualquer contato com o sistema penitenciário federal, né? O Marilson Roselino da Silva. Além disso, os outros envolvidos que foram presos são os meninos, esses hackers que invadiram sistemas. Portanto, toda uma teia ilegal, toda uma teia, né? Uma comandada pelo Henrique Vorkaro, o pai, a turma, e a outra comandada por hackers que, evidentemente, faziam toda essa organização criminosa. Qualquer novidade, nós voltamos daqui.
0: Obrigada, André Rocha, pelas informações. É muita sem vergonhice. Essa corrupção que chega a todos os lados, Polícia Federal sendo preso por estar envolvido nisso. Essa teia do Daniel Vorkaro, ela chegou a todo canto, porque as pessoas deixaram também. Tá todo mundo sujeito a isso? Todo mundo é corrompível nesse país? Falamos de crise de credibilidade do Supremo. É crise de credibilidade de todo mundo, de todos os lados. É realmente muito triste nós vermos isso. Muito triste nós vermos como o sistema é corrompível, como as pessoas são corrompíveis. Agora são 9:51. A Polícia Federal começou nesta quinta-feira a Operação Eldorado, que mira esquema de roubo e receptação de correntes de ouro no centro de São Paulo, um serviço muito especializado dos bandidos. Da capital paulista, Luísa Mutoni traz as atualizações. Luísa.
2: Pois é, Joana, essa operação da Polícia Civil prendeu até o momento 16 pessoas aqui em São Paulo. Dessas, 9 pessoas foram presas em cumprimento de mandados no decorrer da investigação e outras 7 já estavam no sistema prisional. Inclusive, segundo os investigadores, um dos presos seria o maior receptador aqui da capital paulista. Ao todo, são cumpridos 21 mandados de prisão, 35 de busca e apreensão. Os agentes também apreenderam diversas correntes de ouro, dinheiro, celulares e outros objetos que serão então usados daqui para frente para o andamento, né, para a continuidade dessas investigações. A Polícia Civil, inclusive, disse que a maior parte dos criminosos que faziam parte dessa quadrilha eram jovens e que depois de cometerem esses roubos na região central de São Paulo, eles ostentavam nas redes sociais fotos de pacotes de dinheiro. Inclusive, a polícia também usou imagens de câmeras de segurança da região central para embasar esses pedidos de prisão. E essas imagens mostram a atuação dessa quadrilha, especialmente ali na região da 25 de março, também da Ladeira Porto Geral. Os agentes ainda estão nas ruas, então, cumprindo esses mandados e a gente, é claro, vai seguir acompanhando.
3: Muito bem, agora 9 horas e 53 minutos, virando a página aqui de volta a Nova York, acompanhando a Semana Brasil Week, né? O nosso Guilherme Ravache. O SoftBank registra lucro anual de 46 bilhões de dólares, impulsionado em grande parte pela enorme valorização do investimento na OpenAI. Vamos ouvir o Ravache, o que tem a dizer sobre esse recorte do mercado? Diga lá, Ravache!
4: Consegue entender um pouco dessa temperatura, né, do que acontece em termos de investimento, de negócio e como que o mercado americano tá enxergando inteligência artificial. E para a gente existe um descompasso muito grande entre o que acontece hoje em dia nos investimentos globais de IA com o que a gente está vendo no Brasil, né? Pensa sempre que IA vai ser uma tecnologia absolutamente revolucionária, transformacional, que tem várias camadas ali de infraestrutura, né? E tem a camada também de aplicação, né? O que a gente vê hoje no mundo inteiro, sobretudo aqui nos Estados Unidos, é um investimento muito grande nas camadas de infraestrutura. O que, que é isso? Data center, energia, chips, computação e toda a infra que vai sustentar as LLMs, né? Que por sua vez tem toda a parte de nuvem, etc., para a gente chegar na camada superior, que é a camada das aplicações, né? Que seriam, vamos dizer assim, quem faz negócio, quem cria aplicações para rodar em cima dessas coisas todas. O mundo está voltado para isso hoje em dia, para a infra, né? E assim, são investimentos de centenas de bilhões de dólares. O Brasil não tem, infelizmente, uma política de inteligência artificial já bem estabelecida. A gente não tem um plano de governo e um plano político para que isso aconteça, né? Pra você ter uma ideia, recentemente a OpenAI, que é uma das maiores investidas nossas no SoftBank, abriu data center na Argentina, né? Você vê outros países da América Latina também que estão dando incentivos e abrindo seus mercados para trazer investimentos estrangeiros, para ter esses investimentos que são absolutamente necessários. E o Brasil, a gente não tem nada que tenha andado muito na velocidade que é esperada hoje em dia. Ele tem um potencial para ser um polo de data center, de infraestrutura absurdo. A gente tem uma matriz energética limpa e abundante, a gente tem talento de tecnologia, a gente tem todo o capital externo direcionado para a América Latina, né? Não só a gente, mas outros fundos de investimento com capital abundante. Tem vontade para fazer isso da iniciativa privada, então acho que é uma oportunidade perdida.
3: Para você que não está vendo, está só ouvindo, esse foi o Eduardo Vieira, Head de Comunicações do SoftBank, está conversando com o Guilherme Ravache, direto de Nova York, durante a Brasil Week. 9h56.
0: Paco, solta aí a braba, por favor. Hoje para a segunda hora de futebol aqui com o Éder Luiz. Corinthians joga hoje às 7h30 da noite contra o Barra de Santa Catarina. Flamengo também joga. A partida acontece em Salvador, na Bahia, contra o Vitória. Éder, bom dia.
5: Bom dia, Joana, Felipe, ouvintes do TMC 360. A rodada continua hoje. Ontem nós tivemos alguns jogos que definiram 10 das 16 equipes que vão participar das oitavas de final da Copa do Brasil de 2026. Uma nova derrota do São Paulo, que já muda de técnico pela segunda vez na temporada. Roger Machado não é mais o treinador do São Paulo Futebol Clube. A era do gatilho rodado do Roger acabou no São Paulo finalmente, né? Para alívio do torcedor tricolor. São Paulo vive, do ponto de vista administrativo, um dos piores momentos da sua história. É muito ruim, desmandos, decisões equivocadas. Desde a vinda do Roger, que nunca teve absolutamente nenhum prestígio junto à torcida tricolor, né? Não foi uma coisa aprovada pela torcida, por ninguém, no próprio São Paulo Futebol Clube, por conselheiros de São Paulo, mas ele chegou, a criatura sai, mas o criador continua. O Rui Costa continua no São Paulo Futebol Clube. Quais serão as próximas decisões? Será que vão na mesma linha da contratação do Roger Machado? Fala-se muito da perspectiva da volta do Dorival Júnior, que seja talvez o nome adequado. Ele conhece o ambiente, conhece o clube, foi campeão da Copa do Brasil, dirigindo o São Paulo naquela decisão inesquecível contra o Flamengo, mas o momento agora é outro. Ontem uma derrota, um time apático dentro de campo, uma péssima atuação de São Paulo. Agora, tem alguns responsáveis, além do Roger, pela desclassificação do São Paulo, né? O Ferreirinha foi irresponsável, foi uma expulsão recorde. 24 segundos ele ficou em campo, Felipe, nem tocou na bola. Não chegou a tocar na bola e foi expulso pelo árbitro com 24 segundos dentro de campo. No agregado, 3-2 para o time do Juventude, 3-1 no placar de ontem. O São Paulo havia vencido a primeira por 1-0 no Morumbis. E dessa forma, a equipe do Juventude, com um gol do ex-corintiano Mandaka, está classificado para as oitavas de final da Copa do Brasil. Lamentável o momento vivido pelo São Paulo Futebol Clube, que está na quarta posição no campeonato, mas a diferença de pontos entre o São Paulo e o primeiro time da zona do rebaixamento são de 6 pontos. Quer dizer, a diferença num campeonato brasileiro muito equilibrado é pequena demais. Então as decisões no São Paulo têm que ser abreviadas, tem que ter um novo treinador para dar um novo caminho para o São Paulo Futebol Clube, que vive um dos piores momentos da sua história, momento de muita crise. Nós tivemos a vitória já esperada do Palmeiras, com o time reserva, derrotou a Jacuipense por 4-1. Maurício, Felipe Anderson, Eric Belé e o Luíde marcando os gols do time do Palmeiras, classificado. O Vasco da Gama derrotava o Paysandu pelo placar de 2-0, levou um susto no segundo tempo, Paysandu foi buscar o resultado, o Vasco teve a expulsão do Thiago Mendes, o que comprometeu muito a equipe. O Renato Gaúcho chegou inclusive a criticar o comportamento de alguns jogadores do Vasco, mas no final, no agregado, 4-2, o Vasco se qualificou. O Santos, com Neymar em campo, conseguiu uma vitória de 2-0, Quem brilhou na partida foi o Bom Tempo, fez um grande jogo, Adonis Frias fez o segundo gol, uma atuação firme, segura do time do Santos, que com o Cuca vai se acertando, né? Segunda vitória fora de casa, 2-0 sobre a equipe do Coritiba, que sai da Copa do Brasil. O Mirassol derrotou o Bragantino 2-1, também classificado. O Ceará ganhou de 2-1 do Atlético Mineiro, ganhava de 2-0. O Atlético foi buscar o gol salvador no segundo tempo, havia vencido o primeiro jogo na Arena MRV por 2-1. Aí o Cauã Passini, que é uma jovem figura aí do Atlético, está começando, uma joia da equipe de base do Atlético, entrou em campo, fez o gol salvador e o Everson salvou o Galo nas cobranças de penalidades máximas, 4-2 para o Atlético buscando a sua classificação. E o Bahia, do Rogério Ceni, que de repente pode deixar o comando técnico do Bahia, persistirem os resultados, perdeu para o Remo 2-1, Remo qualificado. Nós vamos ter a sequência hoje da Copa do Brasil: Chapecoense enfrenta o Botafogo, o Atlético Goianiense enfrenta o Atlético Paranaense, Confiança e Grêmio, o Corinthians, que venceu a primeira partida por 1-0 diante do Barra, volta a campo na Neoquímica Arena, CRB e Fortaleza, e Vitória e Flamengo. O Flamengo venceu o primeiro jogo por 2-1. Hoje conheceremos os 6 qualificados finais para a próxima fase da Copa do Brasil. É isso.
0: Valeu, Éder. Muito obrigada pelas informações.
5: Ótimo dia pra vocês.
0: Pra você.
3: Obrigado,
0: também.
3: Éder. Valeu.
0: Olha, são 10 horas e 1 minuto e antes da gente ir embora, deixa eu só trazer aqui uma informação muito importante. 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
3: Adoro, adoro. 10 horas e 2 minutos. Tá na hora então, né, Jana?
0: Ah, tô atrasado. Vambora. Até amanhã. Até amanhã.
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0: São 10 da manhã, 5 minutos, agora na capital pernambucana. Sejam todos muito bem-vindos e muito bem-vindas a mais uma edição do Pernambuco Tem MC. Eu sou Júlio Andrade, você estava até agora acompanhando as notícias do Brasil e do mundo com o Link Tem MC, né? Hoje bem movimentado, com a prisão aí, ou melhor, com o 360, o Link é mais tarde, no 360, hoje bem movimentado, certamente o Link também vai ser muito, né? Com toda essa questão da prisão do pai do Daniel Vorkar, o Banco Master. Ontem, né, tivemos ali um áudio do senador pré-candidato à presidência, o Flávio Bolsonaro, envolvendo também o Daniel Vorkar. Enfim, as notícias, né, tomando conta, muita repercussão deste caso, não é para menos. Então você que acompanhava até agora o 360, escutando as notícias, e aí agora a gente abre a janela para o jornalismo local. O que está acontecendo no Recife, na região metropolitana, o que está acontecendo no estado como um todo. Vamos juntos nesta próxima hora com entrevista, notícias, informações do trânsito no ar. Pernambuco Tem MC, primeira edição.
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0: Deixa eu já acionar a nossa repórter Carol Oliveira, que junto comigo aqui na bancada, não é, a comanda o Pernambuco Tem MC. Carol, seja muito bem-vinda, muito bom dia. Já começa, Carol, destacando os fatos aqui do Recife.
2: Bom dia, Júlio. Bom dia para você, nosso querido ouvinte, que está sempre nos acompanhando aqui na nossa programação. Com investimentos de mais de 30 milhões, a governadora Raquel Lira autorizou o início das obras de contenção de encostas em Camaragibe, na região metropolitana do Recife. As intervenções serão realizadas em três áreas classificadas com alto risco de deslizamento: as ruas João Félix, Santa Verônica e 13 de Maio. A assinatura da ordem de serviço ocorreu no mesmo dia em que o município celebrou aniversário, nesta última quarta-feira, e integra o conjunto de ações preventivas do governo de Pernambuco voltadas à redução dos impactos provocados pelas chuvas em áreas vulneráveis. As obras contemplam uma área de 669 metros quadrados de superfície e foram viabilizadas por meio de recursos do Programa de Aceleração do Crescimento do Governo Federal. A captação dos investimentos foi realizada pela Secretaria de Desenvolvimento Urbano e Habitação. De acordo com o governo estadual, a iniciativa busca ampliar a proteção de moradores que vivem em áreas de morro e encostas, reduzindo riscos durante o período chuvoso e fortalecendo as ações preventivas nos municípios pernambucanos.
0: Ok, Carol, obrigado aí pelas informações, né? São, claro, etapas importantes para essa questão de reconstrução. Agora mesmo eu preparava um material aqui para São Paulo relacionado às fortes chuvas aqui no estado vizinho Paraíba, né? Então nós tivemos essa região aqui do Nordeste bem afetada com as chuvas. E aí agora a gente fica, né, atualizando como é que estão essa questão de repasse financeiro, essa questão de reconstrução, essa questão de encostas, enfim, é importante passar para a população o que de fato está acontecendo, né, neste momento, como ali pós-chuva, né? Pós-chuvas e ao mesmo tempo a gente continua monitorando. Hoje, né, falando já do tempo, amanheceu mais bonito, depois já choveu, agora o tempo está abrindo, então seguindo esta previsão do que já ia, né, a partir de hoje. A gente teve alguns alertas durante essa semana, né? E hoje essa era a tendência mesmo, né, Carol?
2: Isso mesmo, Júlio. Só para a gente pegar então o gancho, aproveitar esse assunto das chuvas, trago aqui também a lei que prevê pagamento de R$ 2.500 para famílias afetadas pelas chuvas no estado, já foi sancionada pela governadora Raquel Lira. A sanção está publicada no Diário Oficial desta quinta-feira. A medida vai contemplar até 3.500 pessoas que tiveram ali perdas materiais nos 27 municípios pernambucanos em situação de emergência em função das as fortes chuvas que atingiram o estado no início deste mês. Como é que vai funcionar, então? O Auxílio Pernambuco será pago em parcela única e é destinado exclusivamente às famílias de baixa renda cadastradas no Cade Único e que comprovem os danos materiais decorrentes das precipitações. O pagamento será realizado a partir dos dados levantados pela Secretaria de Assistência Social, Combate à Fome e Políticas sobre Drogas. Segundo o governo do estado, o investimento total é de mais de 8 milhões. O projeto de lei de instituição do Auxílio Pernambuco foi aprovado na Alep na última terça-feira. Além do auxílio financeiro, a governadora também sancionou a Lei número 19.240, que cria o Fundo de Proteção, Defesa Civil e Recuperação Ambiental de Pernambuco, voltado para ações de prevenção e resposta a emergências climáticas, como obras de contenção, drenagem e recuperação de áreas atingidas.
0: Valeu, Carol. Obrigado pelas informações. 10 e 11...
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0: Vamos com informações do trânsito, saber como é que estão as ruas e avenidas, a gente monitora para você. Chegando o Vinícius Calado. Vinícius, muito bom dia, muito bem-vindo.
4: Um abraço, Júlio, excelente quinta-feira, um abraço também ao ouvinte TMC. 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Nesse momento, Júlio, a BR-101 no sentido Cabo ainda permanece com lentidão, trânsito mais lento desde as imediações do Jardim Jordão, também tem lentidão para quem vem do centro, pela Mascarenhas, Estrada da Batalha, por conta do serviço que ainda é realizado no quilômetro 86 da rodovia. Uma cratera se abriu, foi precisa intervenção e o trânsito está sendo desviado pela pista local. Naturalmente fica mais lento, a previsão de conclusão desse serviço é nesta quinta-feira. Quem segue em direção ao litoral Mata Sul do estado, não há opção de desvio que vale a pena reduzir a velocidade e redobrar a atenção desse trecho. 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Tá contigo, Júlio.
0: Valeu, Vini, obrigado, já eu te chamo novamente, continua monitorando aí o trânsito pra gente, né, como gostam aqui as minhas amigas de estúdio, ajudando o Recife a andar. Vai lá, daqui a pouco eu te aciono, 10 e 12.
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0: Vamos seguindo, Carol, com mais fatos importantes. Vai lá.
2: No período chuvoso, entre março e junho, o banho nas cachoeiras da Praia do Sancho era uma das atrações mais procuradas por moradores e turistas em Fernando de Noronha. Desde 2024, porém, o Instituto Chico Mendes de Conservação da Biodiversidade proibiu o acesso à área por causa do risco de deslizamentos e queda de blocos de rocha. Dependendo do volume de chuva, chegam a se formar até 3 quedas d'água no local. Mesmo com a interdição, o Instituto tem identificado pessoas nas cachoeiras. Em comunicado divulgado, o Instituto alertou que quem descumprir a proibição pode ser multado. Informou também que desrespeitar a interdição viola as regras da unidade de conservação. Segundo o órgão, o infrator pode ser enquadrado no artigo 90 do Decreto Federal número 6.514/2008. A norma prevê punição para quem realizar atividades em desacordo com os objetivos e regras da unidade de conservação. As multas podem variar entre R$ 500 e R$ 10.000, de acordo com a gravidade da infração, a análise de cada caso e também a condição econômica do infrator. O Instituto esclareceu ainda que a restrição foi adotada com base no Sistema de Gerenciamento de Risco Geológico do Parque Nacional Marinho de Fernando de Noronha. Segundo o Instituto, o estudo apontou que a formação das cachoeiras aumenta a instabilidade das encostas, principalmente na região da falésia do Sancho. Júlio?
0: Ok, Carol, informação importante, né? Principalmente para você que está ali com viagem marcada para Fernando Noronha, né? Que vai curtir, então fica essa questão. Importante destacar também, e lá no arquipélago, essa questão da multa realmente, né, é aplicado. E sim, Bio, tem todo esse acompanhamento, né? E quando a gente fala dessa questão assim de preservação de área ambiental, E geralmente, né, é uma fiscalização, é um rigor grande ali e a multa, de fato, é emitida, né? Então fique esse alerta também. Agora são 10h15.
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0: Voltar a falar um pouco sobre essa questão das chuvas, né? A gente começou o programa agora aqui, Carol, falando aí do que está acontecendo, questão de encostas, por conta aí das chuvas. E aí eu trago mais também, amplio um pouco essa questão, pra, até como forma de prestação de serviço, prestação de contas ao pernambucano, à população. O reforço na assistência às vítimas das chuvas já garantiu a entrega de 16 mil itens de ajuda humanitária aqui no estado desde o início de maio. A ação acontece em municípios atingidos pelas fortes chuvas por meio da Secretaria Executiva de Proteção e Defesa Civil do estado, que mantém as equipes mobilizadas para atender as famílias afetadas. Esse balanço, então, traz que entre os municípios atendidos estão Tamandaré e São José da Coroa Grande, que receberam colchões, lençóis, cestas básicas, água potável, kit de higiene, material de limpeza após os temporais registrados, né? As cestas básicas, por exemplo, é importantíssimo porque muitas das famílias perdem tudo ali, né? E comida é sempre necessário, né? Claro que todos os outros itens são importantíssimos, mas comida tem que estar ali na mesa. Bom, em Tamandaré, por exemplo, a Defesa Civil Estadual enviou colchões, lençóis para as famílias impactadas. São José da Coroa Grande foram entregues garrafões de água, além de kits de higiene, de limpeza. Atualmente, Pernambuco contabiliza 818 pessoas desabrigadas e mais de 4 mil desalojadas em decorrência das chuvas. As equipes da Defesa Civil seguem monitorando as áreas atingidas e mantendo a articulação com os municípios para ampliar o atendimento, né, às famílias afetadas. Então, fica aí essa informação importante também. 10h17.
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0: Vamos lá, Carol, mais notícias pra gente.
2: Parte da laje de um prédio onde funciona um armazém de construção desabou em Itamaracá, no Grande Recife. De acordo com a Defesa Civil do município, o imóvel foi totalmente interditado após vistoria. Ninguém ficou ferido. Imagens enviadas pela prefeitura mostram parte da fachada da loja O Barateiro destruída. Também é possível ver tijolos e outros materiais espalhados após o desabamento. O acidente aconteceu na noite da terça-feira, na Avenida Padre Tenório, no bairro do Pilar. O local estava vazio no momento da queda. Segundo a Defesa Civil de Itamaracá, equipes técnicas foram acionadas por volta das 21 horas. O prédio, localizado próximo a residências, precisou ser interditado por conta do risco iminente de novos desabamentos. Ainda de acordo com o órgão municipal, os moradores devem respeitar o isolamento da área e não tentar acessar o imóvel. O desmoronamento foi registrado depois que fortes chuvas atingiram a região metropolitana, deixando ruas alagadas. Segundo a Agência Pernambucana de Águas e Clima, a APAC, Itamaracá registrou 35 milímetros de chuva entre a noite da última terça-feira e a tarde desta última quarta-feira, dia 13. Júlio.
0: Valeu, Carol. Obrigado, viu, pelas informações. É o que eu digo sempre, né? Nesse primeiro bloco aqui do PE TMC, a gente traz os principais fatos, as principais notícias, a gente faz um intervalo e aí a gente volta mais com entrevistas, né? Mas nesse primeiro bloco, a gente, você percebe que eu e Carol, a gente chega com uma notícia atrás da outra, mas esse é sempre o objetivo, né? Já começar aí trazendo todos os fatos aqui da região metropolitana. 10h19.
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0: E aí, quando eu digo todos os fatos, são as notícias também de como estão as ruas e avenidas, né? Vamos lá, Vinícius Calado.
4: 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Nesse momento, a BR-101 no sentido norte em direção à Paulista tem movimentação intensa de veículos desde Engenho do Meio até as imediações da Iputinga. Tem um trecho mais lento na pista local, junto ao giradouro que dá acesso à Universidade Federal por conta de uma obra de recapeamento. Então, nesse momento, evite a pista local da 101 nas imediações da cidade universitária e siga pelo viaduto. 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
0: Valeu, Vinícius, e até já, 10 da manhã, 20 minutos.
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0: Deixa eu fazer um rápido intervalo, daqui a pouco eu volto.
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1: São 10 da manhã, 23 minutos na capital pernambucana. Já aciono a repórter Carol Oliveira com mais notícias pra gente, Carol.
2: O governo federal anunciou uma medida provisória para reduzir o preço da gasolina com uma subvenção, uma espécie de subsídio, de até 89 centavos por litro, diante de um iminente aumento nos preços pela Petrobras. Também foi anunciado um novo subsídio para o diesel, desta vez em até 35 centavos por litro. A ação será regulamentada via portaria do Ministério da Fazenda, que estabelecerá os valores subvencionados. No caso da gasolina, o subsídio será pago diretamente aos produtores e aos importadores, por meio da Agência Nacional do Petróleo, Gás Natural e Biocombustíveis. O governo federal detalhou ainda que está estimada uma despesa mensal de 272 milhões de reais para cada 10 centavos de subvenção no litro de gasolina. No caso do litro do diesel, o custo por mês foi calculado em 492 milhões de reais para cada 10 centavos de subvenção. Essa e outras informações você consegue ver também ou rever através do nosso perfil oficial lá no Instagram, que é o @TMCPernambuco, tá? Mais informação na palma da sua mão em tempo real. Então, se eu fosse você, não perdia tempo e ia acompanhar a TMC Recife também através do nosso Instagram, não esquece, tá? @TMCPernambuco. A gente tá te esperando também através do nosso perfil oficial, não é isso, Júlio?
1: Exatamente isso, Carol. A gente aguarda por você, né? Um trabalho tão bacana que tem sido feito, né? Através do nosso Instagram e cada vez mais. Então a gente te aguarda por lá. 10h24.
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1: Vamos com a entrevista e a gente fala agora sobre o segundo Fórum Norte e Nordeste de Segurança dos Alimentos. Quem vai conversar conosco agora é a Andrea Vilar, a quem eu já agradeço a disponibilidade. Andrea, muito bom dia, seja bem-vinda à TMC.
4: Bom dia, Júlio. Bom dia a todos os ouvintes aí da TMC. Muito obrigada aí pelo espaço, né, para a gente estar falando de um assunto tão importante, né, de segurança dos alimentos aí para os nossos consumidores.
1: Muito bem. Eu queria logo começar, né, pedindo para que a senhora esclarecesse do que se trata o fórum, porque muita gente pode até confundir quando a gente fala em segurança dos alimentos. Como assim a qualidade dos alimentos? Não, eu queria que a senhora explicasse o que de fato significa.

0: manuseio aí para garantir que o alimento chegue íntegro e seguro na mesa do consumidor. Então, são todos aqueles controles que a gente precisa ter, cuidados, né? Normas internacionais. Então, o fórum a gente está trazendo representante das principais normas internacionais, onde essas certificações são dadas para essa cadeia dos alimentos aí. Então, a gente vem discutir quais são essas regras e aprimoramento e os cuidados a mais que a gente tem que ter, né? Inclusive, está vindo uma representante que ela teve agora pouco em Vancouver, onde teve um congresso onde foram dadas, né, determinadas também novas regras. E ela também está trazendo essas novas regras aqui para a gente.
1: Bacana, né? Já que a senhora está falando, né, destacou aí a presença, Adela, quem são os outros participantes? Quem que a senhora pode destacar para a gente?
0: Então, né, daqui da nossa terrinha temos o Jairo Martiniano, que vem falar sobre liderança corporativa, que é um ponto muito interessante, né? Temos representantes das normas internacionais, como a Juliane Arimura, temos a Caroline Novak, temos a Palova Marques, a Rubiana Ins, e também aqui do polo, né, frutífero aqui de Petrolina, né, do Vale do São Francisco, temos o presidente da Agrodan, né, o Paulo Dantas, que ele também vem falar sobre esse assunto, né, entre tantos outros. Temos também palestrantes que vai falar sobre design de higiene sanitário, de controles microbiológicos. Então tá bem interessante esse fórum que acontece hoje e amanhã aqui em Recife.
1: Andréa, qual que é a expectativa, né, em relação a participantes? Não sei se o fórum já começou, enfim, qual que é a expectativa para esses dias de evento?
0: Tá. O fórum começa hoje às 13 horas, né? Vai até às 19, e amanhã, de 8 da manhã, também até às 18 horas, né? Já é o segundo fórum, né? O ano passado fizemos um e foi uma grata surpresa para a gente, que tivemos mais de 100, né, participantes. Ano passado, esse ano a gente está com 150 participantes, mas assim, quem quiser aproveitar pode fazer inscrição aqui na hora, tá? Que a gente também faz inscrição aqui na hora, aqui no Hotel Atlantis Plaza.
1: Quem são as pessoas que podem, que devem participar?
0: Não, então, a gente, como eu falei, da cadeia de alimentos, né, temos da parte de indústrias, indústrias de alimentos, indústrias de embalagens, transportadoras de alimentos. Temos também toda a parte de serviço, como controladores de pragas, laboratórios de análises. Então, gerentes, diretores, analistas, coordenadores. Esse fórum é voltado para todas essas pessoas aí dessa cadeia.
1: Ah, muito bem. Agora, ô André, aproveitando um pouquinho que a gente está falando nesse assunto, né? A indústria, que precisa seguir regras cada vez mais rigorosas, né? Estão atentas a isso? Enfim, se preparam para levar a excelência ao consumidor final? Como é que anda atualmente essa questão, André? Que análise a senhora pode fazer?
0: A gente vê que hoje tem crescido bastante, né, as indústrias buscando essas certificações de reconhecimento internacional, tá? E vale destacar, né, que no fórum que teve agora há pouco, que a gente também vai estar trazendo aqui para o Fonesa, que é o uso da inteligência artificial nas indústrias, para também ser um aliado a mais para garantir. Então, a gente está trazendo palestrante de Portugal para falar, daqui do Brasil também, para falar sobre inteligência artificial no processo industrial, né? Que aí é um ponto também muito importante, né, que para fazer esses controles e garantir também essa integridade.
1: O consumidor também está cada vez mais exigente, enfim, e aí é a necessidade da empresa, mas o consumidor também tem esse papel?
0: Exatamente por isso, né? Então, essas regras estão sendo mais rígidas e rigorosas exatamente por conta do consumidor também. Ele está mais rigoroso, né? Ele está querendo saber o que ele está comendo, ele está querendo saber de onde vem. Então, quando ele faz, né, essa exigência maior, então, por outro lado, a gente tem que garantir tudo isso que ele quer da melhor forma.
1: Muito bom. Andréa Vilar, eu quero agradecer a participação da senhora aqui, falando um pouquinho, não é, sobre o Fórum Norte-Nordeste, é o segundo Fórum de Segurança dos Alimentos, o Fonesa, que acontece aqui na capital pernambucana. Um abraço, um bom evento, em breve a gente volta a conversar.
0: Muito.

0: Muito obrigada.
1: São 10 da manhã, agora 31 minutos.
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1: Vamos lá, Carol, mais detalhes pra gente, mais informações.
3: Pegando um pouco agora o gancho da entrevista sobre alimentos, né? Esse caso chamou bastante atenção, tá? Mais de 300 quilos de produtos derivados do leite foram apreendidos pela Polícia Rodoviária Federal durante uma fiscalização realizada na BR-423 em Garanhuns, no Agreste de Pernambuco. A carga era transportada sem refrigeração adequada e sem documento fiscal. De acordo com a PRF, os itens estavam no compartimento de carga de uma caminhonete conduzida por um idoso de 66 anos. Entre os produtos apreendidos estavam queijo de manteiga, manteiga em pasta e coalhada, armazenados em baldes e tambores. Ao todo, foram encontrados 144 quilos de queijo de manteiga em barra, 90 quilos de manteiga em pasta e outros 76 quilos de coalhada. Os agentes ainda constataram que os alimentos eram transportados sem qualquer controle de temperatura, o que compromete a conservação dos produtos. O motorista informou aos agentes que havia saído do distrito de Rainha Isabel, em Bom Conselho, e seguiria até o município de Cachoeirinha para realizar a entrega da mercadoria. A Agência de Defesa e Fiscalização Agropecuária de Pernambuco foi acionada para tomar as medidas cabíveis. A gente falou tanto agora sobre alimento que deu até fome, Júlio.
1: Olha aí, tá vendo? A Carol já tá pensando aqui no almoço, né? Mas, Carol, é importante, né? Veja, quando a gente fala dessa questão do fórum, e aí você já veio com essa informação também sobre, né, esta apreensão que foi feita. Então, é importante que a população também... E a nossa entrevistada já falava sobre isso, né? Sobre a exigência que agora o consumidor tem muito mais, né? E é isso que acontece. O consumidor deve ser assim. Existem muitas regras, né? Muitas normas, enfim, para que as empresas, principalmente de alimentos ali, possam seguir. Isso é importante para a gente enquanto consumidor.
3: Com toda certeza. A gente tem que saber qual é a procedência daquilo que a gente está colocando na nossa mesa.
1: Muito bem, fazer o seguinte, vamos para o intervalo, a gente faz mais um rápido intervalo, daqui a pouquinho a gente volta com mais entrevistas, também com outras informações importantes. Até já.
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1: De volta no intervalo do Pernambuco TMC, primeira edição de hoje, girando agora pelo trânsito do bairro da Ilha do Leite. Por enquanto, trânsito bastante lento na rua Senador José Henrique, que vem da rua Estado de Israel, passa pela Frei Matias Teves e dá acesso à pista local, à pista lateral da H-Menon Magalhães. Tem movimentação moderada de veículos na rua Jornalista Trajano Chacon e movimentação moderada intensa na General Joaquim Inácio. Por enquanto, quem sai da Ilha do Leite em direção à Boa Viagem na Zona Sul, a melhor opção é pegar a rua Francisco Alves, depois a ponte José de Barros Lima e seguir pelo viaduto Capitão Temudo. 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
4: São 10 da manhã, 36 minutos no Recife. Vamos com a entrevista.
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4: Olha, o Dia das Mães, né, já passou, mas estamos no mês dedicado às mães. E aí a gente fala agora sobre um mutirão de serviços de saúde que estão sendo ofertados às mulheres, isso pela Faculdade Uninassal, Olinda. Eu estou conectado agora com a Vitória Menezes, que é responsável técnica da Clínica Escola de Odontologia da Universidade. Vitória, muito bom dia, muito obrigado em ter aceito o convite e conversar conosco aqui na TMC.
6: Bom dia, tudo bem?
4: Nos conte, por favor, a Vitória, o que é que está programado, enfim, o que é que temos neste mutirão?
6: Então, aqui na Clínica de Odontologia, né, nós vamos ter avaliação e limpeza odontológica de forma gratuita, né, aos nossos pacientes. Também vamos ter o acompanhamento, acolhimento psicológico e também alguns serviços na área de estética, como limpeza de pele, drenagem ou até liberação miofascial.
4: Legal demais, porque a Vitória, muitas mulheres, né, podem não ter acesso a esses serviços, então é uma oportunidade bacana, é um diferencial, né, Vitória?
6: Com certeza, a gente vai possibilitar aí toda essa questão da saúde odontológica, né, e da estética para as pacientes que, por sua vez, muitas vezes não têm condições ou até tempo, né, de buscar esses serviços. E aí, nesse intuito, a gente está tentando, ao menos nesse mês que é tão importante, oferecer algo para mulheres que batalham tanto, né?
4: É isso. Importante também para os alunos, Vitória, porque colocam em prática ali os ensinamentos, os atendimentos. Qual que é a importância também para os alunos, e também os profissionais, enfim, mas eu acho que principalmente os alunos da universidade.
6: Exatamente. Então, além da gente promover esse acesso à saúde, né, esse cuidado preventivo, principalmente a essas mulheres, os alunos, eles são sempre supervisionados por profissionais, por professores, né? E eles vão ter esse aprendizado prático com, além da prática propriamente dita de suas respectivas áreas, também vão ter o aprendizado em relação à responsabilidade social, né? Vão entender cada vez mais a importância desse tipo de serviço, que não é só o fazer, é entender todo um contexto.
4: Como é que tem sido a procura, né? Até em outros eventos, porque se não é o primeiro, quando vocês têm assim datas, né, alusivas, vocês fazem campanhas, mutirões, fazem os eventos. Como é que tem sido essa procura? Como é que a população chega até vocês?
6: É, sempre que há essas campanhas, né, sempre que a gente busca fazer esse tipo de campanha, a procura é boa, porque os procedimentos são... As avaliações, na realidade, são gratuitas, a limpeza é gratuita, então a procura tende a ser muito boa. É, nesse do Dia das Mães, modesta parte, me surpreendeu um pouco, porque está tendo uma procura excelente mesmo. Estou bem satisfeita.
4: Como é que as pessoas, então, que estão nos escutando, né, pode procurar vocês? Onde que está acontecendo? Né? Como é que está funcionando na prática esse atendimento à população?
6: Então, esse mutirão específico tem os dias e horários para acontecer, né, em relação ao odonto. E aí nós ficamos no Shopping Pátio de Olinda, no piso G1. Que o G1 fica, é como se fosse o piso do estacionamento. E assim que sobe a escada rolante ou o elevador, você já dá de cara com a clínica. E aí nós temos também o nosso WhatsApp, né, que é 819-8901-5104. E aí o paciente entra em contato, a nossa recepção faz o agendamento, né? Ou então ele simplesmente pode comparecer nos dias e horários, né? Que serão nos dias 15, 22 e 29 de maio. E aí pode ser das 10 às 12 ou das 18h30 às 20h30.
4: Muito bem. Ô, Vitória, para a gente finalizar, independente desse atendimento, né, para essa ocasião, a Uninasal também oferece atendimento à população, claro, né, com todo ali o agendamento, enfim, mas existe já esse trabalho, esse serviço que é oferecido pela universidade à população, não é?
6: Sim, com certeza. Nós temos, hoje trabalhamos com todas as áreas da odontologia a nível ambulatorial, claro. Né? Os nossos procedimentos são em valores acessíveis, né? E temos também, além do atendimento com os alunos, também temos o atendimento com profissionais especialistas. Então, procedimentos mais complexos que alunos não costumam fazer na faculdade, os especialistas entrariam aí. Então, a gente tem implante, aparelho, prótese, restauração, extração, todos os procedimentos que o paciente vier a precisar, a gente consegue resolver na clínica.
4: Vitória Menezes, responsável técnica da Clínica Escola de Odontologia da Uninasal, muito obrigado. Reforço o convite, então, para que a população possa aproveitar esses serviços agora.
6: Muito obrigada pela oportunidade e um bom dia.
4: 10h43.
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4: Vamos saber informações do trânsito.
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4: Fala, Vinícius, mais uma vez, tá contigo.
9: Vamos lá, Júlio. 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Nesse momento, a saída de Olinda para o Recife tem movimentação moderada e intensa na Avenida Pan Nordestina, cenário que se repete em alguns trechos da Rua do Sol e também da Sigismundo Gonçalves. Por enquanto, quem sai de Casa Caiada, Bairro Novo, em direção à Zona Sul, a melhor opção é pegar a Rua São Miguel, Rua do Sol, depois seguir pela H. Menon Magalhães, evitando nesse momento desvios pela Pan Nordestina e também pelas vias do centro do Recife. 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Volto já já, Júlio.
4: Combinado então. Até daqui a pouco, Vinícius Calado, 10h44.
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4: Vamos para um intervalo, já já eu volto e aí a gente já fala de futebol.
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2: São 10 da manhã, 47 minutos, de volta para este bloco final aqui do Pernambuco TMC. E a gente adianta o assunto futebol. Tarcísio Michel aqui no estúdio, porque daqui a pouquinho tem o Esportes TMC, mas ele já adianta os principais assuntos que serão debatidos logo mais. Tarcísio, bom dia, bem-vindo.
4: Bom dia, Júlio. Bom dia, Carol, Stephanie, ouvintes da TMC. Pois é, amigo, no Esporte TMC vamos destacar a preparação das equipes de Pernambuco, Trio de Ferro da capital em especial, para o final de semana de Campeonato Brasileiro. Esporte e Náutico pela Série B, Santa pela Série C. Náutico entra em campo no sábado. Náutico vai fazer um jogo difícil fora de casa contra o Operário. As equipes estão próximas na tabela. Santa no sábado também entra em campo. Náutico às 16, Júlio. Santa às 17 horas. Santa joga em casa na Arena contra a equipe do Volta Redonda. E o Sport no domingo enfrenta o CRB no confronto regional. Costumeiramente é sempre um jogo muito chato. Sport CRB, independente do local, sendo no Rei Pelé, sendo na Ilha do Retiro, geralmente são jogos muito complicados. E o Sport é um dos líderes da competição, né? Só não é o líder, de fato, porque tem 3 gols a menos do que a equipe do São Bernardo. Então, confrontos difíceis, viu, Júlio? Náutico fora de casa com o Operário, Santa com Volta Redonda na Série C, o Santa se recuperando ainda, comemorando a última vitória fora de casa, e o Sport contra a equipe do CRB. Confrontos complicados, mas eu acredito que poderemos ter um saldo positivo ao final da rodada.
2: Vamos torcer então, né, para este saldo positivo. Tarcísio, você falou, o Santa joga, né, em casa, na Arena, ou seja, joga no Recife, eu entendi, em casa, mas por que que os jogos não estão sendo lá no Arruda?
4: Porque o Arruda não tem os laudos de liberação para receber público. Aliás, Júlio, já passa por uma reforma. Ontem recebi imagens de tipo uns funcionários, eu acho que nem andaime o termo certo, é uma máquina que leva os funcionários lá para cima, eles quebrando a parte do concreto e reforçando a parte estrutural. Então o Arruda está passando por esse processo de reforma. Eu acho difícil o Santa Cruz mandar jogos da Série C no Arruda esse ano. Mas o Santa já trabalha com a ajuda da Federação Pernambucana, já teve o primeiro aporte para reformar o Arruda. É uma pena, né, Júlio? Um instrumento aí de muito, muito valor no futebol pernambucano, no futebol nacional, e o Santa não consegue manter. A verdade é essa, o Santa tem muita dificuldade financeira. Manter o Arruda numa condição digna custa caro, e o Santa tem muito problema na parte financeira. Então fica aí o aparelho parado, o Santa só treina, mas não recebe público.
2: Agora, ô Tarcísio, e acho que tudo na vida, né, existe ali os dois lados da moeda. Ah, você fala em Para Arena, é um estádio moderno, que tem, né, estrutura bacana, agora, é mais longe e tudo. O Tricolor tem ido ao estádio, você acha que isso pesa muito? Claro, vai depender de horário, vai depender de dia, mas assim, essa história de os jogos lá na arena, isso pode ser prejudicial ao Santos?
4: Sabe qual é o meu sentimento? É que a arena, ela não caiu no gosto dos três torcedores, sabe?
2: O Náutico, a gente teve aquele grande exemplo.
4: O Náutico foi o primeiro,
2: né,
4: time que mandou os jogos na arena e saiu assim em litígio, aliás, está para receber uma indenização, a justiça já foi favorável ao Náutico. A gente viu grandes públicos na arena nos jogos decisivos, tanto de Sport, de Náutico e de Santa Cruz. Se você lembrar, o ano passado, na reta final da Série C, da Série D, a gente viu a arena nos jogos do Santa com mais de 40 mil torcedores. Então, no meu entendimento, é um estádio que não caiu no gosto do torcedor e muito pela logística, é muito complicado chegar e sair, ainda mais em jogos com grandes públicos. Então, o torcedor vai na medida do possível, Júlio. O maior público do Santa na arena, salvo engano, foi pouco mais de 13 mil torcedores. Convenhamos que para o costume que a gente tem de jogos do Santa, de jogos do Náutico, de jogos do Sport, é um público pequeno. Então, é um estádio moderno, para mim, que para nós da imprensa, nós que trabalhamos, é o melhor estádio disparado para se trabalhar. Melhor estádio, não tem nem dúvida disso, é um estádio moderno. Agora, que de fato a logística é muito complicada e o torcedor só vai quando o jogo é muito apelativo, viu, amigo?
2: Muito bem, Tarcísio Michel, daqui a pouquinho então, Sport TMC, todas as notícias, o debate, logo mais aqui na TMC, né, Tarcísio?
4: Meio-dia com todas as informações, Júlio, do futebol pernambucano.
2: Valeu, Tarcísio, um abraço, 10h51.
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2: Vamos lá com informações do trânsito mais uma vez, Vinícius Calado.
6: Bora nessa, Júlio. 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Nesse momento, a área central do Recife tem trânsito muito movimentado na Gaminô Magalhães, isso no sentido Zona Sul. Quem tá ligadinho aqui na TMC, tá saindo do Espinheiro, Santo Amaro, em direção ao Pina ou Boa Viagem, a melhor opção ainda assim é pegar a Gaminô Magalhães, evitando desvios pelas vias do centro do Recife e principalmente pela rua Joaquim Nabuco. 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Por hoje é só, amanhã eu tô de volta, Júlio, um abraço.
2: Grande abraço para você, Vinícius. Obrigado pelas informações, né, relacionadas aí ao monitoramento do trânsito, 10h53.
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2: Vai lá, Carol, dá tempo de mais informação.
7: Então vamos continuar falando sobre futebol, porque eu não sei vocês, mas eu tô super ansiosa pra Copa do Mundo, tá? Já quero pintar as paredes lá de casa, tudo de verde, amarelo e azul. Me deixa que eu tô ansiosa. E com a Copa do Mundo de 2026 cada vez mais próxima, uma dúvida volta a aparecer entre os brasileiros. Os jogos da seleção brasileira serão feriado? Olha só, apesar da tradição e da mobilização nacional durante o torneio, as partidas do Brasil não são consideradas feriados nacionais. Ou seja, não existe uma lei federal que determine folga obrigatória em dias de jogo da seleção brasileira na Copa do Mundo. A liberação de funcionários ou mudanças no horário de trabalho dependem de decisões das empresas. Em algumas edições anteriores do Mundial, estados e municípios adotaram ponto facultativo em horários próximos aos jogos do Brasil, principalmente em partidas disputadas durante o expediente comercial. E para relembrar, né, quando é que vai ser a estreia então do Brasil na Copa do Mundo? Já anota a data e marca o churrasco se você tiver de folga. A estreia da seleção brasileira na Copa do Mundo de 2026 vai acontecer no dia 13 de junho. Contra o Marrocos pela primeira rodada da fase de grupos. E aí, Julinho, bora marcar esse churrasco no próximo dia 13 de junho?
2: Eu, Carol, se fosse você, não marcava churrasco, tá? Porque pelas informações que a gente tem da TMC, da nossa rede, todo jornalismo vai estar envolvido. Então, assim, se eu fosse você, vamos segurar que provavelmente a gente vai estar nessa cobertura. Agora, Carol, um detalhe, você falava aí dessa questão A Tassi ainda está aqui, já entra na conversa também. Falava nessa questão dos jogos, né? É feriado, não é? Mas me parece que na primeira fase, eu acho que todos os jogos é à noite, né? Então, assim, não vai atrapalhar o trabalho da maioria, né? O pessoal, a grande maioria da população trabalha ali no horário de expediente, então vai ser pós-expediente, né, Tassi?
4: 5 da tarde, 19 horas, a gente teve um exemplo do Mundial de clube, Júlio. Vai ser o horário da Copa. O jogo mais cedo era 1 da tarde.
2: Tá.
4: A maioria dos jogos, 5 da tarde, 7 da noite e 10 da noite. Vai ter então, jogo de 10 da noite.
2: Olha aí, então assim, não vai atrapalhar, claro. Não. Eu tô dizendo pra grande maioria da população que não, trabalha ali no expediente.
4: A galera quer assistir o jogo e folgar, né?
2: Já não, mas assim, né, não vai atrapalhar não, tanto na primeira fase. Então, né, acho que essa... Mas sempre tem essa discussão, bem lembrada aí por Carol. Mas é isso, a gente vai, né, acompanhar. Lembrando também que a TMC faz essa mega cobertura da Copa, né? Então é importante a gente destacar isso também.
4: Segunda-feira a convocação, né, Júlio?
2: Convocação.
4: Tá todo mundo na expectativa. Tem gente dizendo que Neymar vai. Vampeta aí, jogador da seleção, campeão do mundo 2002, disse ontem que tem uma informação que Neymar tá na lista. Já outras pessoas mais próximas ao ambiente do Ancelotti disse que Neymar não está na lista. A gente só vai ter a certeza segunda-feira. Creio eu, Júlio, que mais do que os convocados, o que vai repercutir é Neymar. Ele estando ou não, vai ser...
2: É a grande repercussão.
4: Vai ser
2: Você
4: vai ser
2: falou grande... aí, Vampeta, eu ia perguntar, Vampeta vai pra Copa? Tá bom, Tassis. Carol, 10h56, vamos colocar já um ponto final aqui nesta edição, né? Ah, valeu, Carol, obrigado aí por trazer a informação pra gente.
7: Eu que agradeço mais uma vez a parceria de sempre, Júlio. Muito obrigado a você que está sempre nos acompanhando. Muito obrigado pela sua audiência aqui na nossa programação. Até amanhã.
2: Valeu, Carol, é isso, né? Destacamos aqui os principais fatos, as principais notícias, sempre deixando você atualizado, você informado, né? A gente faz nesta hora ali um resumo dos principais fatos, também com as nossas entrevistas, com informações do trânsito, né? Nesta nova fase, porque Transamérica agora é TMC, quem escuta sabe. Então, desde já, agradeço muito a sua audiência, agradeço, né, a sua companhia. E aí digo, continue na TMC, porque tem uma programação aí especial para que você possa ficar sempre muito bem informado. A gente tem um novo encontro marcado, tá? Às 5 da tarde. Então, 5 da tarde a gente se encontra em mais uma edição do programa. Coloca um ponto final no Pernambuco TMC primeira edição, mas destaco os trabalhos técnicos da Stephanie Dantas, a direção da TMC Recife, Carolina Magalhães.
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2: Forte abraço para você, obrigado pelo carinho, obrigado pela companhia, tchau.

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0: 11 horas em ponto, estamos chegando com mais um Trend das 11 ao vivo para todo o Brasil. Isso mesmo, depois da sua programação local, notícias da sua cidade, aquela prestação de serviço nesse meio de manhã de quinta-feira, a partir de agora, na reta final da manhã. Vamos trendar, vamos de trend, atualizando, contextualizando os principais assuntos do Brasil e do mundo, tudo aquilo que é falado pelas redes sociais aqui na nossa programação. Comigo em São Paulo, dia bonito, ensolarado. Nesse momento temos uma média aí de uns 20, 21 graus de temperatura. E sempre com Marcela Franco, direto de Brasília. Ótima quinta-feira para você, Marcela. Bom dia!
1: Bom dia, Ti! Muito bom dia para você, ouvinte. Uma ótima quinta-feira. Como eu gosto de dizer, quinta é quase sexta e eu tô super no clima aqui já. Brasília tem 24 graus de temperatura neste momento. Sol entre nuvens por aqui.
0: Muito bem, Curitiba 19 graus nesse momento. Quinta boa em Belo Horizonte com 23 graus, 25 graus no Rio de Janeiro e em Recife 28 graus. E é claro, com você participando, repercutindo junto da gente os assuntos que importam aqui na programação da TMC. Bora nessa? Vamos juntos? Porque o nosso Trend das 11 só está começando.

0: Bora de Giro TMC, os principais destaques nesta quinta-feira, neste dia 14 de maio de 2026, para você que está em São Paulo, 100.1 FM, para você no Rio de Janeiro, 101.3. A Polícia Federal prendeu, nesta quinta-feira, dia 14, Henrique Vorcaro. Quem é Henrique Vorcaro? Você já acompanhou na nossa programação, pai do Daniel Vorcaro, ex-dono do Banco Master. Então essa prisão ocorreu em Belo Horizonte, durante um desdobramento aí da Operação Compliance Zero, que investiga fraudes financeiras e também ocultação de patrimônio. O Henrique Vorcaro, ele era presidente da Multipar, que é uma empresa no centro das investigações. Então, segundo o COAF, que é o Conselho de Controle de Atividades Financeiras, a campanha movimentou R$1 bilhão entre os anos de 2020 e 2025, mas de forma suspeita.
1: Em Brasília, você acompanha a gente pelo 100.1 FM tradicionalíssimo e em Belo Horizonte pelo 88.7. Xi Jinping alerta Trump sobre risco de conflito por causa de Taiwan. O presidente dos Estados Unidos elogiou Xi e disse acreditar em futuro promissor, mas o chinês cobrou postura clara sobre a ilha.
0: Em Recife, 92.7 no FM, em Curitiba, 100.3. Para você ficar na nossa sintonia. E o Cristiano Ronaldo continua os investimentos, as parcerias, continua fazendo gol também. Mas ele manda muito bem também fora das quatro linhas, porque agora ele virou sócio da Live Mode. A Live Mode, ela é dona, inclusive, da Kazé TV. O jogador do Al Nassr, ele se torna, portanto, acionista estratégico da Live Mode TV, que é um braço internacional da companhia que vai exibir diversos jogos da Copa do Mundo 2026.
1: E por falar em Copa do Mundo, tá todo mundo em ritmo de Copa. Shakira, Madonna e BTS vão fazer show no intervalo da final da Copa do Mundo. Chris Martin, do Coldplay, vai fazer a curadoria dessa apresentação no MetLife Stadium, em Nova Jersey.
0: É uma Copa do Mundo cada vez mais com a cara dos Estados Unidos. Tem show do intervalo agora. Se você gostou, desaprovou, manda pra gente no 119-7221-1001. Também a notícia que importa pra você: Guilherme Boulos rejeita Bolsa Patrão pra acabar com a jornada 6x1. O secretário-geral da presidência questiona a necessidade de incentivos ao setor produtivo.
1: Se Flávio não adotar plano B, Lula vai ganhar de novo, foi o que disse um parlamentar da oposição. Aliados de Flávio Bolsonaro defendem que Michele Bolsonaro seja candidata à presidência no lugar dele, isso depois dos áudios vazados aí de um pedido de ajuda de Flávio Bolsonaro para Daniel Vorcaro.
0: Estes e outros assuntos a partir de agora para a gente repercutir, para a gente contextualizar, para você também opinar aqui no nosso Trend das 11, que já está no ar.
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0: Nosso site também sempre no ar, tmc.com.br, para você ficar sempre muito bem atualizado. Segue por lá, tmc.com.br, obviamente na capa, assunto do dia, pai do Daniel Vorcaro preso em operação da Polícia Federal, como trouxemos aqui nas manchetes, como estamos relatando ao longo da programação TMC no Brasil inteiro. O Henrique Vorcaro, pai do Daniel Vorcaro, ex-presidente da Multipar, foi detido em Belo Horizonte, capital mineira. Matéria completa no nosso site. Acesse por lá. Outros assuntos também, como a Marcela trouxe agora há pouco nos destaques, ainda da política, parlamentar da oposição dizendo que se o Flávio Bolsonaro não se mexer, não adotar um plano B, Lula pode ganhar de novo as eleições. Tem encontro de Xi Jinping alertando Trump sobre o risco de conflito por causa de Taiwan. Notícias internacionais que também estão lá como destaque no nosso site, além do mundo esportivo, Shakira, Madonna, BTS, eles que vão fazer show no intervalo da Copa do Mundo. Lá você fica sempre muito bem informado, ouvindo a programação da TMC e também acessando tmc.com.br.
1: Agora são 11 horas e 6 minutos. A gente começa aqui a girar o nosso feed. Já atualizei e apareceu para mim a Rússia, viu, gente? A Rússia lançou mais de 800 drones contra a Ucrânia nesta quarta-feira, matando pelo menos 6 pessoas em ataques que atingiram infraestrutura ferroviária, residências e também instalações críticas. Zelensky afirmou que o ataque foi cronometrado para coincidir com a visita de Trump à China e que a Rússia busca perturbar o ambiente político global. A escala do ataque foi tão intensa que a Eslováquia fechou temporariamente todas as fronteiras com a Ucrânia depois de relatos de ataques a menos de 50 quilômetros do território eslovaco. A Polônia também reforçou brevemente sua defesa aérea ao longo da fronteira ucraniana. Zelensky participou de uma cúpula do grupo Bruchesky 9 na Romênia, onde os líderes reafirmaram apoio à Ucrânia. O secretário-geral da OTAN, Rutte, afirmou que Putin tem que entrar no jogo e não está fazendo isso, entre aspas, em relação aí às negociações de paz, e classificou a Rússia como a ameaça mais significativa e direta à OTAN.
0: Dos assuntos mais comentados ao longo desta quinta-feira, a gente contextualiza para você também. Outro assunto que eu estou vendo, atualizei o feed e está ganhando bastante repercussão nas redes sociais, é a palavrinha do Vaticano, do Papa Leão XIV. Pois é, porque o Vaticano voltou, aliás, ameaçou a excomunhão ontem, na quarta-feira, mas o assunto continua tomando grande repercussão nesta quinta-feira. O Vaticano ameaçou a excomunhão de um grupo católico dissidente. O que é esse grupo católico? Ele é ligado à defesa da missa em latim, caso eles insistam em ordenar novos bispos sem a autorização do pontífice, do Papa Leão XIV. Então essa é a primeira vez que o novo pontífice faz uma ameaça dessa com punição mais severa da Igreja Católica. Então, o escritório doutrinário do Vaticano informou a Fraternidade São Pio X, que é sediada na Suíça, que qualquer ordenação de bispos, sem o devido consentimento do Papa, configuraria um cisma, ou seja, uma ruptura formal com o pontífice. Por isso que é um assunto de grande repercussão mundial. A cerimônia planejada pelo grupo extremista representaria uma grave ofensa contra Deus e acarretaria na excomunhão prevista pela Igreja, informou um comunicado do cardeal Victor Fernandes, ele que é chefe do escritório doutrinário, então, dos assuntos que está ganhando cada vez mais repercussão ao longo desta quinta-feira. A gente contextualiza para você aqui no Trend das 11.
1: Outro assunto que tá bombando, tá ganhando muita repercussão, agora a gente muda um pouquinho o clima para voltar a falar de Copa do Mundo. Vai ter show, gente, do intervalo com Madonna, Shakira e BTS, tá confirmadíssimo já. Quem vai trazer todas as informações pra gente é a Larissa Torati. Bom dia, Larissa, conta tudo.
0: Bom dia.
3: Bom dia, Thiago, Marcela. Se a final da Copa do Mundo já costuma ser o evento televisivo mais assistido do planeta, agora a audiência ela promete quebrar todos os recordes. A FIFA decidiu inovar e anunciou que a final da Copa desse ano vai contar com um super espetáculo musical no intervalo, nos mesmos moldes super grandiosos do Super Bowl. E os nomes escolhidos para inaugurar esse formato já foram confirmados: a rainha do pop é Madonna, a colombiana Shakira, que já é uma verdadeira lenda quando o assunto é Copa do Mundo, e o fenômeno sul-coreano de K-pop, o BTS. Essa união de estrelas globais foi pensada justamente para abraçar todas as gerações e diferentes partes do mundo, transformando a final em um evento de cultura pop, ali unindo todas as idades, todos os gostos. Ainda não foram revelados detalhes de como que vai funcionar toda essa logística de montar e desmontar o palco no gramado dentro dos 15 minutos de intervalo, mas o recado já tá dado. No dia da grande final, ninguém vai querer sair da frente da TV nem para pegar uma água. E o futebol e a música entregando o maior espetáculo da Terra, que você logo mais confere tudo aqui na nossa programação.
0: Ô, Larissa e Marcela, e o ouvinte também, né, que pode opinar a partir de agora no 11 972 21 1001. Como eu falei nos destaques, nas manchetes, acaba sendo um evento cada vez mais americanizado, podemos dizer, porque a gente sabe, né? Super Bowl tem esse grande fenômeno do show do intervalo. Na Copa do Mundo tinha o show da abertura e o show do encerramento, obviamente. Agora no intervalo, pela primeira vez. Então, trazendo aquela americanização, mas tem um lado positivo, como a Larissa falou. Isso, obviamente, vai movimentar, trazer mais grana para a FIFA. Então você não vai ter nem aquele tempo, né, do intervalo, 15 minutinhos a 20 minutinhos, para pegar aquela água, abrir aquela bebida, pegar um salgadinho. Ou seja, olhos voltados. Vamos perguntar para os nossos ouvintes o que, que eles acham dessa situação. Uhum. Eu não sei se já está repercutindo aí nas redes sociais, muita gente a favor, muita gente contra, mas fato é que é uma novidade, né, Larissa?
3: Sim, sim. Assim, o que eu vi já por cima é que tem muita gente comentando que achou legal, porque justamente por causa disso, né? Tem Shakira, vamos dizer ali, para a galera que é um pouco mais velha.
0: Grandes nomes.
3: Né? Aí tem o BTS, que é o pessoal que é mais jovem, tem a Madonna, que sim, acho que é universal, né? Todo mundo gosta de Madonna, então é legal porque tem esse lado, só que... Ninguém vai buscar uma água no banheiro, vamos ver como vai ser.
0: Alguma coisa vai perder, ou algum gol da final, ou então a Shakira pelo palco aí, portanto, do show do intervalo. Valeu, Lari, obrigado pelas informações. E você continua opinando pra gente. Você é a favor dessa, entre aspas, americanização da Copa do Mundo, show do intervalo, sem show do intervalo, a moda antiga, com a modernidade, 11-972-21-1001, tô com o celular em mãos. Tô querendo saber a sua opinião. Enquanto isso, a gente segue atualizando o feed por aqui, porque a Polícia Federal, como falamos, ampliou nesta quinta-feira, dia 14, o alcance da Operação Compliance Zero, ao prender o Henrique Vorcaro. É o pai do Daniel Vorcaro, fundador do Banco Master. Então essa nova fase da investigação, ela mira a estrutura financeira e também societária usada pela família do banqueiro para a circulação aí de recursos considerados suspeitos pelas autoridades. Então, segundo as investigações que foram ouvidas pelo jornal Folha de São Paulo, os investigadores também, o Henrique Vorcaro, ele não aparecia apenas como personagem periférico aí dessa estrutura montada em torno do banco, né? A Polícia Federal sustenta que sim, ele atuava de forma mais ativa em empresas compartilhadas com o filho e teria sim sido beneficiário direto da movimentação financeira feita pelo núcleo investigado. Como eu falei desde cedo, a gente está apurando as informações que vêm direto de Belo Horizonte, tá no nosso site, a matéria completa para você acessar, para você ficar bem informado nesta quinta-feira, tmc.com.br.
1: Agora vamos mudar de assunto. Atualizei aqui meu feed uma outra coisa que está bombando. A Comissão de Constituição e Justiça da Alerj aprovou tornar Fábio Porchat persona não grata no Rio de Janeiro. Rafael Alves tem todas as informações sobre isso. Como é que é isso, Rafa?
4: É isso, Marcela. Muito bom dia para você, para o Thiago, para todos os nossos ouvintes. Essa discussão deve parar agora no plenário da Assembleia Legislativa aqui do Rio de Janeiro para tornar o comediante Fábio Porchat persona não grata aqui no Rio de Janeiro. Essa medida foi aprovada pela Comissão de Constituição e Justiça da Alerj durante o dia de ontem. A sessão ali terminou com 4-2. O texto é de autoria do deputado Rodrigo Amorim, do PL, e possui como justificativa o destaque de que a conduta do humorista em declarações em tom de deboche sobre o ex-presidente Jair Bolsonaro. Mas na visão ali do deputado, não atinge apenas a honra do político e também dos apoiadores, mas também desprezo quanto... as honras que ele fala em despreza do cargo e também dos valores democráticos. Pelas redes sociais, o deputado chegou a publicar trechos de entrevistas e de esquetes do Fábio Porchat, ali falando sobre religião e política. Aí dentro dessa pauta na CCJ, o Rodrigo Amorim também é presidente da CCJ da Alerj. O projeto foi aprovado por 4-2. Os nomes dos deputados que votaram a favor dessa pauta são Alexandre Knoploch, Sara Pôncio, Fred Pacheco e Marcelo Dino. E pro outro lado, dois deputados votaram contra. A gente está falando do Carlos Mink e também do Luiz Paulo. Na semana passada, esse tema até entrou em discussão ali na CCJ, mas acabou empatado. Mas esse cenário mudou depois que Alexandre Knoploch entrou nessa jogada e também votou na semana passada. Ele esteve ausente nessa discussão. O que isso muda na prática? Não tem muitos efeitos contra o Fábio Porchat. É apenas um valor simbólico ali que seria adotado pelos deputados aqui do Rio de Janeiro. E o Fábio, até o momento, o humorista Fábio Porchat não se manifestou sobre esse tema. E isso deve agora parar no plenário da Alerj para entender se realmente isso vai para frente ou não. Volto com vocês.
0: Valeu, Rafael. Obrigado pelas informações. Muita gente já deve ter ouvido esse termo, né? É a pessoa não grata. Vem do latim. A tradução livre é pessoa não agradável, né? Isso é mais usado para relações internacionais. E quando uma pessoa recebe esse, entre aspas, título, né, essa alcunha, ela fica meio que proibida de entrar no país, ela não é bem-vinda, não é bem recebida. Mas como o Fábio Porchat, ele mora no Brasil, ele tem residência aqui, acho que alguma coisa só pode que pode afetá-lo moralmente, né? Então, por conta disso, a Alerj está tramitando esse assunto no Rio de Janeiro. O humorista, ele ainda não se manifestou, mas é claro, a situação já está repercutindo demais nas redes sociais. Falando em rede social, atualizei meu feed aqui, veio uma notícia do Instagram. Você já ouviu falar do Instants? Quase uma brincadeira com o nome Instagram Instants. Já atualizou no seu aí? Se ainda não atualizou, eu vou explicar para você um novo recurso do aplicativo que permite enviar fotos que desaparecem após serem vistas uma única vez. Já acontece em outros aplicativos, né, como o WhatsApp. Agora, uma novidade na atualização do Instagram. Essa ferramenta funciona de forma semelhante também ao Snapchat, para quem tem o aplicativo, e aposta em publicações mais espontâneas, mais privadas, sem filtros, sem que sejam imagens da galeria. A foto precisa ser tirada na hora, ou seja, abrindo a câmera do aplicativo, enfim. Então, as imagens, elas podem ser compartilhadas apenas com amigos próximos ou seguidores mútuos, né? Se você segue uma pessoa, ela te segue de volta e ficam disponíveis por apenas 24 horas. Para usar, então, vê se atualizou aí para você. Basta você abrir as mensagens do Instagram, tocar no novo ícone do recurso, tira a foto e escolhe quem vai poder visualizá-la, para quem você vai poder enviá-la. Então, esse lançamento reforça a aposta da plataforma em conteúdos mais casuais, podemos dizer, mais temporários, seguindo aí a tendência, tendências, no caso, popularizadas por aplicativos como Be Real ou, então, o próprio Snapchat. Atualizou para você? Avisa para gente aqui no 119-7221-1001.
1: É até meio nostálgico, né? O Snapchat era assim desde sempre. Deu até saudade da época que eu usava o Snapchat. Bom, vamos mudar de assunto agora, gente. Acabei de atualizar meu feed. Olha o que apareceu. A Netflix anunciou uma série de novidades aí para os próximos meses durante o evento Netflix Ads Netflix Ads Upfront, que é realizado nos Estados Unidos. O principal destaque foi a confirmação de uma turnê mundial inspirada em guerreiras do K-pop, essa animação musical que se tornou um fenômeno global ao misturar o K-pop, a fantasia e a ação. A turnê pretende transformar o universo do filme em uma experiência ao vivo, olha só, com shows, performances e elementos visuais ligados às personagens e às músicas dessa produção. Ainda não foram divulgadas datas, tá? Cidades ou informações sobre ingressos. Esse projeto faz parte da estratégia da Netflix de expandir as franquias para além do streaming, criando experiências presenciais e produtos derivados. Guerreiras do K-pop virou um dos maiores sucessos recentes da plataforma, acumulando milhões de visualizações, uma forte presença, claro, nas redes sociais e destaque também nas paradas musicais internacionais. Além da turnê, a Netflix anunciou novas produções, continuações de séries e investimentos em eventos ao vivo, reforçando aí essa tentativa de transformar conteúdos populares em marcas de entretenimento que sejam mais amplas, seguindo um modelo parecido com o de grandes franquias do cinema e também da música.
0: Novidades, portanto, aí no universo da gigante do N vermelho, a Netflix, portanto. Vamos atualizar o feed? Apareceu aqui uma coisa curiosa que eu queria compartilhar com você. Você que faz o sinal de paz, olha lá, paz e amor, na hora de tirar foto, lembra? John Lennon, os dedinhos aqui pra cima, paz e amor, pois é. Até isso tá complicado agora, na hora de tirar foto e sinalizar dessa forma e postar também, deixar uma postagem pública. Por quê? O que que tá acontecendo? Ele pode representar um risco de segurança digital, segundo especialistas em cibersegurança. Isso porque imagens em alta resolução, especialmente com boa iluminação e proximidade, podem expor o quê? Os detalhes de impressões digitais das mãos. É brincadeira? Bandidagem, ela se moderniza cada vez mais novidade. Então, esses dados, segundo os especialistas em cibersegurança, quando ampliados com ferramentas de inteligência artificial, eles poderiam ser usados para tentar reconstruir padrões biométricos e, em casos específicos, facilitar aí as fraudes em sistemas que usam impressão digital como autenticação. Então, os especialistas explicam que esse tipo de ataque não é simples nem comum, mas pode sim acontecer em situações direcionadas, principalmente quando a imagem é muito nítida e a pessoa compartilha fotos frequentemente nas redes sociais. Então, por isso, a recomendação, ó, é evitar o paz e amor, evitar expor aí as pontas dos dedos nas selfies muito próximas e ter cuidado com fotos publicadas em alta qualidade. Não é problema pro Breno Ávila, porque ele só tira foto fazendo joinha assim, ó. Então, não faz paz e amor, não vai ter os dedos clonados. Portanto, é mais uma coisa que a gente tem que se preocupar com as redes sociais, hein, Marcela?
1: É. Que coisa, né? Eu que sou millennial, é uma notícia que me preocupa, porque eu faço assim em todas as fotos.
0: Então, aí.
1: Mas,
0: olha o print.
1: Agora
0: eu
1: já
0: tô
1: sabendo.
0: É, cuidado com o print aí.
1: Cuidado, pois é. Gente, mudando de assunto aqui, DF5, olha o que apareceu. O Google lançou uma função que permite aos usuários escolher quais veículos de imprensa vão ter prioridade nas notícias exibidas em serviços como o Google Notícias e o Discover. Claro que a gente é suspeito para falar, mas eu já vou te ensinar como que você faz para colocar a TMC, viu? Essa novidade dá mais controle sobre as fontes que aparecem nas recomendações e busca personalizar o consumo de informações. Para ativar a sua fonte preferida, o usuário tem que acessar o perfil do veículo no Google Notícias e tocar no botão de seguir ou no ícone de estrela, por exemplo, escolhendo uma fonte como a TMC. Depois disso, conteúdos daquela fonte passam a aparecer com mais frequência nas sugestões da plataforma. Esse recurso está sendo liberado de forma gradual para celulares e também na versão web. De acordo com o Google, a ferramenta também ajuda os usuários a organizarem melhor os temas que desejam acompanhar e incentiva o acesso a fontes consideradas mais confiáveis. Então, se você tem o costume aí de usar o Google Notícias, fica super essa dica. Relembrando aqui, é só clicar no botão seguir ou no ícone de estrela e escolher, claro, a TMC.
0: É isso aí, siga a TMC como o principal veículo de comunicação para você, então. É, e você fica sempre bem informado e com o nosso logo. Vai lá no Google, então, sempre colocando a opção TMC, acesse o nosso site, siga aí também as redes sociais para você ficar sempre muito bem informado, muito bem informada. Agora 11 horas 22 minutos, ó, atualizei aqui o nosso feed e sempre aparece notícias do mundo do esporte, do mundo da bola e faltam poucos dias, menos de um mês, né, para a Copa do Mundo 2026. Então, período de Copa do Mundo, você já sabe, é sempre de muita expectativa, mas acima de tudo de festa pro fã do futebol. É claro, né? Muita gente acaba se desligando um pouquinho do futebol ao longo do tempo, né? Tá chateado com o time do coração, aquela coisa, mas quando chega o período de Copa do Mundo, aí todo mundo entra no clima. E uma tradição que diminuiu bastante, mas ainda tá viva em algumas regiões do país, é a pintura de rua. Tem pintura de rua aí pela sua região? Não? Ah, já tem? Manda aqui pra gente no WhatsApp que eu quero saber qual que é a localidade. 11 972 21 1001. Enquanto isso, nosso repórter Kaique Silva traz algumas novidades direto da Zona Leste de São Paulo.
5: Algumas tradições em época de Copa do Mundo nunca se perdem, como por exemplo nesse período de grandes vendas de álbuns e também figurinhas do próximo Mundial de Seleções. Mas uma tradição que se perdeu pelo caminho foi a pintura de algumas ruas. Até por isso viemos aqui na Zona Leste de São Paulo para mostrar alguns locais onde essa tradição ainda está muito viva. Essa prática cada vez menos comum tem sido realizada ainda no Tatuapé e na Vila Invernada e chamado a atenção da vizinhança, uma tentativa de passar para as novas gerações uma tradição de longa data. É como explica um dos idealizadores, Silvio Marujo.
6: Essa rua começou por volta de 1990. A velha guarda aí fez a primeira vez, o pessoal gostou da rua e todo ano colabora com o dinheiro para pagar um pouco de tinta. E a turma pinta, próprios moradores aqui do bairro pintam, né? É uma tradição que a gente gosta. A geração antiga tenta passar para os filhos, por isso que hoje está até hoje aqui, né? Hoje eles veem o interesse em estar pintando uma coisinha ou outra. Você vê muitas crianças aqui, quando pinta o dia, pai, mãe, tio, avô. É muito bom, é isso, né? Eu acredito que é em função disso a maior perda dessa continuidade, a falta de título.

0: Então isso é super importante para que a criança cresça e aprenda, né? No mínimo a torcer, né? Se vai ganhar ou não é outra conversa, né? Mas pelo menos a gente consegue ter esse vínculo, né? Com o futebol, com a seleção brasileira.
1: Mas o que sobra de ânimo para movimentar a vizinhança nesse período pré-Copa do Mundo? Falta de confiança em bons resultados dentro de campo.
2: Eu não tô confiante, não, vou ser sincero. Deve chegar até quartas aí, mas não tô confiante firme como deveria, não.
1: Com algumas ruas voltando a ser pintadas, a gente pode chegar à conclusão de duas coisas. A primeira é a tentativa de reconexão do torcedor com a seleção brasileira. E a outra é que a Copa do Mundo está cada vez mais próxima.
3: É, tá cada vez mais próxima, mas será que a gente consegue perceber essas pinturas na rua? Tem muita gente que ainda vai pintar, já estão se organizando. Em alguns lugares, né, já temos aí pessoal interditando as ruas, bloqueando para fazer aquela pintura, principalmente no fim de semana. Será? Uma mensagem que apareceu aqui no WhatsApp agora há pouco, ó. Um vizinho talvez seu, viu, Marcela, de Brasília. O André não falou sobrenome nem a região. Mas ele diz aqui, ó, aqui falam em pintura nas ruas por causa da Copa do Mundo, mas não chegou na maioria dos bairros, pelo menos é o que eu vejo. Valeu, André, depois fala qual bairro que você fala aí de Brasília. E você também opina aqui no nosso WhatsApp, 11 972 21 1001. Tem pintura pelas ruas do seu bairro, sim ou não? Daqui a pouquinho a gente volta com mais participações, com mais conteúdo, com mais Trend das 11 pra você, não sai daí.

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2: TMC. 11 horas 32 minutos, esse é o Trend das 11 ao vivo. Até o meio-dia, daqui a pouquinho tem Papo de Craque, primeiro tempo, repercutindo bastante. A rodada de ontem da Copa do Brasil. E aí, seu time fez bonito ou fez feio? Daqui a pouquinho é papo pro almoço, Papo de Craque, primeiro tempo, portanto, para repercutir a rodada da Copa do Brasil. Mas a gente segue agora repercutindo os principais assuntos do Brasil e do mundo, tudo aquilo que bomba nas redes sociais, com Marcela Franco, direto de Brasília, comigo, Thiago Matheus, em São Paulo, e com você em qualquer lugar do Brasil. Ó, tô com o celular em mãos, Marcela, porque o ouvinte em qualquer lugar do Brasil participa no 11972221001. A gente perguntou agora há pouquinho sobre essa pintura, né, pelas suas diversas cidades, diversos bairros, por conta da chegada da Copa do Mundo. O Fábio Ferreira tá por aqui, falando: bom dia, sobre pintar as ruas, eu moro em um condomínio na Zona Leste também, vamos pintar nossa rua, vários moradores Boa. E as crianças vão se divertir, muito legal passar essa alegria de festa pra criançada, valeu, abraços, abraço Fábio, valeu. Então ainda valeu, não pintaram, Fábio, mas vão pintar. Quem tá por aqui também é o Rafael de Cotia. Cotia é a cidade vizinha aqui a São Paulo, grande São Paulo. Ele mandou uma foto, inclusive, torcida raça do Jardim Japão em Cotia, e mandou a foto da pintura que eles fizeram na rua. Bacana. Tem um canarinho da seleção brasileira, depois fizeram aí um desenho ilustrando uma comunidade, pessoal jogando bola na rua. Canarinho tanto quanto pistola aqui, né, Rafael? Valeu, um abraço pra você. E os ouvintes podem continuar participando. Ó, Maria do Butantã também tá por aqui, acabou de escrever, um abraço pra você. Todo mundo participando, interagindo.
3: Valeu, gente.
2: Mandando essa mensagem. Vale do Rio, Vale de Curitiba, de Recife, BH, Brasília e São Paulo, 11 972 21 1001. Bora atualizar o feed, Marcela, porque apareceu para mim aqui a Câmara dos Deputados, que aprovou um novo marco legal do transporte público coletivo urbano. O que isso significa? Ele está sendo apelidado de SUS do transporte público. E o texto agora segue para sanção presidencial. O que seria, então, o SUS do transporte público? Essa proposta é de criar um modelo de financiamento permanente para ônibus, metrôs e trens urbanos, permitindo que a União participe diretamente do custeio desse sistema. Algo hoje concentrado nas tarifas pagas pelos passageiros e nos subsídios de estados e municípios. Então, o principal ponto do projeto é a destinação obrigatória de, ao menos, 60% da arrecadação da CID Combustíveis para financiar, portanto, o transporte público. Então, esse texto ele também separa a tarifa paga pelo usuário do custo real do serviço, abrindo espaço para mais subsídios sem afetar diretamente os contratos das empresas operadoras. Então, além disso, gratuidades e descontos, como passe livre, meia passagem, passarão a ser financiados como recursos públicos específicos, evitando, portanto, que esses custos sejam repassados aí aos demais passageiros. A proposta ainda cria regras mais rígidas para concessões e contratos, com metas de transparência, universalização do serviço e também transição energética da frota. Aí, durante essa tramitação, próxima tramitação, foram retirados trechos que previam novas formas de arrecadação, como cobrança sobre aplicativos de transporte, pedágios urbanos e também algumas outras taxas.
3: Boa, agora vou atualizar aqui o nosso feed, gente. Olha o que apareceu. O varejo brasileiro cresceu 2,4% no primeiro trimestre deste ano em relação ao mesmo período de 2025, segundo a pesquisa mensal de comércio do IBGE. No Paraná, um dos estados com maiores índices, chegou a quase 5% de alta, tendo o melhor desempenho da região sul. Santa Catarina e Rio Grande do Sul aparecem na lista com 4,4% e 0,4% nessa ordem. O varejo paranaense superou ainda o de estados tradicionalmente fortes nesse setor, como o Rio de Janeiro, que teve um aumento aí de 2,9%, Minas Gerais com 2,2% e São Paulo com 0%, não cresceu nada. No mesmo intervalo de 3 meses, a receita nominal do varejo no Paraná também demonstrou vigor, com um aumento de 6,8%, ocupando também o primeiro lugar entre os vizinhos do Sul. A média nacional ficou em 4,2%. Conforme o IBGE, no primeiro trimestre desse ano, o avanço do comércio no estado foi puxado pelo setor de artigos de uso pessoal e doméstico, com uma alta de mais de 17% na comparação com o igual período do ano passado. Tiveram também contribuição importante para o resultado os artigos farmacêuticos, que contribuíram aí em 5,3% do aumento, os móveis com 5,1% e hipermercados e supermercados com 4,7%. O Paraná teve ainda um aumento de 4% entre fevereiro e março desse ano no volume de vendas do comércio varejista ampliado, que inclui aí na conta setores de bens duráveis, como veículos e peças, materiais.
2: Opa, um probleminha ali com a Marcela Franco, mas no geral um bom dado aí para o varejo brasileiro, em alguns estados crescendo um pouquinho, outros crescendo um pouco mais, não é o caso do estado de São Paulo, que ficou no 0 a 0, né, 0%, mas no geral talvez dá para levar em consideração uma boa notícia, no geral em todo o Brasil, fazendo essa média, um crescimento portanto de 2,4% no varejo brasileiro, mas pelo menos de acordo com dados do primeiro trimestre desse ano de 2026, uma pesquisa mensal de comércio que foi feita pelo IBGE. Vamos atualizar o nosso feed aqui, porque apareceu a palavrinha NASA, uma novidade na NASA que está avançando, portanto, aí no desenvolvimento de uma nova geração de helicópteros. Isso mesmo, não mais foguetes, mas também helicópteros aí para exploração de Marte, pois é, e já realizou testes com rotores que atingem velocidades supersônicas e também condições simuladas do planeta. O que acontece? Esses possíveis novos veículos da NASA, eles fazem parte de um projeto mais amplo que prevê o envio de aeronaves mais robustas para investigar a superfície marciana e também apoiar futuras missões. A proposta é dar continuidade ao sucesso do helicóptero Ingenuity, que voou em Marte no ano de 2021 e 2024, criando modelos maiores, modelos mais avançados, modelos inclusive capazes de transportar instrumentos científicos e também ampliar o alcance da exploração aérea. Essa missão da NASA, ela está associada a projetos de novas tecnologias de propulsão e deve ter lançamento previsto para a próxima janela de envio a Marte, ou seja, isso lá por volta de 2028, dependendo da aprovação final do programa. Então, segundo a NASA, esses novos helicópteros poderão atuar de forma autônoma, ajudando a mapear terrenos de difícil acesso e também a identificar locais de interesse científico, o que pode aí facilitar tanto futuras missões robóticas quanto a preparação para a exploração humana do planeta vermelho, portanto, NASA avançando para enviar uma nova geração de helicópteros para explorar Marte ano que vem. Quem sabe isso sai do papel. Atualizando o feed aqui, vamos acionar a nossa reportagem, porque apareceu o pessoal começou, inclusive, ontem, quarta-feira, aqui em São Paulo, a São Paulo Innovation Week 2026. O que é Innovation Week? É um evento gigantesco sobre tecnologia nas mais diversas áreas. É a maior feira de inovação e tecnologia do Brasil. E, é claro, grandes feiras, grandes eventos, sempre tem um microfone da TMC. O nosso repórter Lucas Escórcio foi lá de pertinho conferir tudo e traz as novidades para você.
4: No centro de São Paulo, na Arena Mercado Livre Pacaembu e também na FAAP, acontece o maior evento de inovação do Brasil, a SPIL, São Paulo Innovation Week, um evento que reúne grandes líderes, conferências, painéis, workshops e mentorias, tudo sobre inovação. Shows, instalações artísticas e experiências culturais. No total, mais de 2 mil palestrantes estarão presentes neste evento, que vai do dia 13 ao dia 15 de maio. São 1.000 startups reunidas junto de 200 expositores em um ambiente de geração de negócios, com workshops, exposições, ativações imersivas em espaços inovadores. Os temas abordados aqui são curiosos, até porque inovação é de tudo. Então os temas são todos: inteligência artificial, agronegócio, educação, geoeconomia, jurídico, energia, economia criativa, varejo, saúde, esporte e e-sports, que são esportes eletrônicos. A ideia é fazer mesmo essa mistureb, colocar líderes globais para conversar com pessoas da periferia, com startups, pensadores, alunos de faculdade, donos de empresas e também artistas.
5: Eu conversei com Jamil Chad, jornalista internacional, colunista da TMC e palestrante no primeiro dia da SPIL. Jamil deu uma palestra sobre seu novo livro, Tomara que Você Seja Deportado. Nele, o jornalista analisa a situação atual dos Estados Unidos, classificando como uma distopia decadente da sociedade americana.
6: Eu fui escrevendo esses textos conforme os eventos aconteciam. Muitos desses textos são escritos no dia que esses eventos aconteciam. Eu quis manter o susto daquele dia. Constatação, infelizmente, bastante triste, de que eu pelo menos no livro, eu constatei um desmonte dramático da democracia americana.
4: Eu também conversei com pessoas que vieram para a SPIL para fazer negócio, para fazer networking, para conhecer novas tecnologias e perguntei o que elas estão achando do evento.
7: Cara, o que eu achei mais legal aqui foi a pluralidade de iniciativas, de projetos, de ações, principalmente de marcas, mesclando tanto a área pública quanto a privada.
8: A quantidade de grandes nomes, né, relacionados à inovação e tecnologia, ao jornalismo, à arte, enfim, uma variedade muito grande de assuntos que a gente tem disponíveis aqui, né, para entrar em contato.
4: O que mais chamou atenção na São Paulo Innovation Week?
9: Foram os robôs, eu fiquei um pouco assustada. Fiquei assim, gente, será que essas máquinas vão roubar o lugar de trabalho de muita gente?
4: Mais de 90 mil pessoas são esperadas para cruzar os corredores do Pacaembu e da FAAP durante os 3 dias de evento. Evento esse que é apoiado pelo governo e pela Prefeitura de São Paulo. A São Paulo Innovation Week começa a partir das 10 da manhã e vai até as 9 da noite durante os 3 dias. E os ingressos estão disponíveis no Simpla.
2: Valeu, Lucas. Obrigado.
3: Massa, muito bom. Agora são 11 horas e 43 minutos e a trend agora é basquete nacional. Os playoffs do NBB estão sendo históricos nessa temporada, é isso mesmo, Breno?
10: É isso, Marcela. Bom dia, Ti. Olha, dia. Tá impressionante bom o nível dia. Do NBB esse ano. Muita gente falando do NBB porque tá chamando muita atenção. O nível, como você chamou na cabeça, Marcela, dos jogos dessa temporada. Nas quartas de final do NBB, do principal competição do basquete nacional, o Pinheiros eliminou o paulistano por 3-0, o clássico dos clubes aqui poliesportivos de São Paulo, dois dos maiores clubes poliesportivos de São Paulo. O Corinthians eliminou o Minas por 3-1 e o outro lado da chave ainda está indefinido. Nessa chave aqui, Pinheiros enfrenta o Corinthians na semi e do outro lado, o Mogi foi até Franca ontem e venceu o Franca Basquete, empatou a série em 2-2, vai para o jogo 5 decisivo. Quem vencer, avança para a semifinal. O outro semifinalista sai de Brasília e Flamengo. Ontem também no Nilson Nelson, um ginásio que fica perto da TMC aí em Brasília, o Brasília teve a chance de vencer novamente o Flamengo, fechar a série em 4 jogos, mas deu o Flamengo, o rubro-negro venceu com o ginásio lotado, empatou a série em 2-2, então do outro lado da chave, Mogi e Franca, Brasília e Flamengo decidem quem vai fazer a grande semifinal do NBB, tá pegando fogo, viu, Ti?
2: Pegando fogo e o NBB, o basquete brasileiro, que é tão tradicional e tão forte, né, tão riquíssimo em diversos cantos do nosso Brasilzão. A gente fica de olho também na bola do futebol, mas também na bola laranja. Quando a bola sobe, a gente traz as informações aqui para atualizar para os nossos ouvintes. Valeu demais, Breno Ávila, aqui nos estúdios do nosso Trend das 11. Vamos continuar no assunto de esporte? Mas não é com a bola rolando, são os bastidores. Aliás, está calor aí na sua região? Em pleno outono no Brasil, você imagina? Lá nos Estados Unidos, no México, no Canadá, onde eles estão na primavera, já olhando para o verão e com temperaturas elevadíssimas. Aí, por conta disso, tem aqueles estudos que sempre são divulgados por especialistas em clima, alertando que cerca de 25% dos jogos da Copa do Mundo agora de 2026, eles podem ser disputados em condições consideradas perigosas, devido ao calor extremo. Então, o torneio ele será realizado nos Estados Unidos, México, Canadá, como a gente falou, entre junho e julho. Período, inclusive, em que várias cidades sede devem enfrentar temperaturas elevadas. Enfrentar também a alta umidade, que aumenta o risco de estresse térmico para os jogadores e, é claro, também para os torcedores. Lá atrás, em 94, lembra quando a Copa foi nos Estados Unidos, inclusive a final, Itália contra o Brasil, a temperatura estava elevadíssima no Rose Bowl, o pessoal não estava aguentando mais e foram para a prorrogação e foram para os pênaltis. Situação semelhante os atletas devem enfrentar, portanto, não só nos Estados Unidos, Canadá, mas principalmente no México também. Inclusive, uma análise que acaba usando um índice que mede o impacto combinado de temperatura, umidade, vento e radiação solar, indica que alguns jogos podem ultrapassar os limites, inclusive, de segurança que são recomendados pelas entidades do futebol mundial, inclusive. Em casos mais extremos, até partidas poderiam ser adiadas por conta do risco à saúde. Os especialistas, para finalizar, eles afirmam que o calor pode, sim, afetar o ritmo da partida, levando a um futebol mais lento, com maior necessidade de pausas para hidratação, além de exigir medidas como jogos em horários mais frescos, uso de sistemas de resfriamento nos estádios e também áreas de sombra para o público. A Copa passada, Marcelo e ouvinte, que foi no Qatar, inclusive, ela foi jogada um pouquinho mais para frente. Aconteceu, né, entre novembro e dezembro, justamente por conta do forte calor no Oriente Médio. Agora a gente voltou para o calendário tradicional, vamos dizer assim, entre aspas, da FIFA, mas tem calorão novamente no México, nos Estados Unidos, a ver como ficarão algumas partidas dessa Copa do Mundo 2026.
3: Vamos acompanhar tudo. Agora a gente fala sobre um outro assunto, gente. O governo federal liberou 6,1 milhões de reais para ações emergenciais de defesa civil na Paraíba. O Júlio Andrade traz todas as informações para a gente. Bom dia, Júlio.
11: Muito bom dia a todos. O valor será utilizado como resposta imediata e recuperação de infraestrutura afetada por desastres. Lembrando que a liberação ocorre em decorrência das chuvas que atingiram o estado desde o início do mês de maio. Considerando a natureza emergencial, o prazo para a execução é de 180 dias. O valor será repassado em parcela única ao estado, conforme solicitação registrada no Sistema Integrado de Informações sobre Desastres. O governo federal reconheceu a situação de emergência em 30 municípios da Paraíba, atingidos pelas chuvas. Várias regiões tiveram muitos problemas, como, por exemplo, transbordamento de rios. Teve cidade que ficou completamente isolada após a interdição de uma ponte, como é o caso de Ingá, no Agreste. A informação que nós temos aqui do estado vizinho, né, é que ontem cerca de 100 famílias ficaram ilhadas após fortes chuvas no município de Massaranduba, no Agreste também da Paraíba. A Agência Executiva de Gestão de Águas afirmou que 40 milímetros de chuva foram registrados no dia de ontem. Só atualizando, né, a gente aqui em Pernambuco também vem tendo fortes chuvas. Hoje, por exemplo, o sol apareceu meio timidamente, mas pelo menos não estamos em estado de alerta como nesses últimos dias. Eu volto com vocês.
2: Valeu, valeu, Júlio. Um abraço para vocês, né? Valeu. Um abraço para todo mundo em Pernambuco, na Paraíba também, né? Por conta dessas situações, agora com o governo trazendo ajuda emergencial, já que é período de fortes chuvas, principalmente na região nordeste e norte do nosso país. Um abraço para vocês, obrigado pela informação. A gente faz conexão agora com Belo Horizonte. Vamos chamar o Júnior de Castro, porque parece que tem um projeto aí autorizando, inclusive, a venda para reduzir dívidas em Minas Gerais. Então, aprovação de venda de imóveis. Quem atualiza tudo isso para a gente é o nosso repórter Júnior de Castro.
12: A Assembleia Legislativa de Minas Gerais aprovou em definitivo o projeto que autoriza a federalização e a venda de imóveis do Estado para ajudar no pagamento da dívida com a União, que hoje passa dos 185 bilhões de reais. O texto recebeu 44 votos favoráveis e 5 contrários. A proposta faz parte do PROPAG, Programa Federal de Renegociação das Dívidas dos Estados. Ao todo, 190 imóveis vão poder ser vendidos ou transferidos para a União, entre eles o Automóvel Clube, o Minas Centro, o Expo Minas e Aeroportos Mineiros. Já o Hospital Risoleta Neves só vai poder ser federalizado. Os imóveis vão ser leiloados e, se não houver interessados, o Estado vai poder oferecer descontos de até 25%. Parte da oposição, claro, criticou a medida e afirmou que o pagamento da dívida não deveria depender da venda do patrimônio público. Durante a tramitação, imóveis como a Cidade Administrativa, o Palácio das Artes e o Colégio Estadual Central foram retirados da lista após acordo entre governo e deputados.
2: Valeu, Júnior. Um abraço para você. Obrigado pelas informações. Então, a Assembleia Legislativa de Minas Gerais aprovando esse projeto, autorizando, portanto, o governo do estado a vender imóveis públicos. Isso acaba estendendo para outros estados da nação, da federação, inclusive a Alerj, no Rio de Janeiro, tem a mesma proposta, tem debates. E só para resumir, só para sintetizar para você, a ideia é o quê? É transformar parte do patrimônio do estado, por exemplo, ou seja, prédios, alguns terrenos, outros bens, em dinheiro, né, para ajudar a reduzir dívidas. Nesse caso em específico, falando de Minas Gerais, que é uma das maiores do país, na prática isso significa que o governo pode colocar esses imóveis à venda, pode sim usar a arrecadação para aliviar as contas públicas. Pode se estender para outros estados, como eu falei, é debate na Alerj, no Rio de Janeiro. E, é claro, a nossa programação inteira acompanha e atualiza para você.
3: Muito bem, agora são 11 horas e 52 minutos, a gente vai mudar de assunto para falar que autoridades da França liberaram um cruzeiro com mais de 1.700 pessoas depois de dias de quarentena provocados pela morte de um passageiro de 90 anos com suspeita de hantavírus a bordo. Direto do Reino Unido, Marina Isidro traz mais informações sobre isso.
13: Olá, bom dia Felipe e Joana para todos. As autoridades francesas autorizaram que passageiros sem sintomas deixem um cruzeiro de bandeira britânica que tinha sido colocado em lockdown depois que um senhor de 92 anos morreu e 80 pessoas tiveram sintomas estomacais. Foi confirmado que esse senhor britânico morreu de um ataque cardíaco sem relação com o que depois foi confirmado como um surto de gastroenterite. Dentro dessa embarcação com 1.700 passageiros e tripulantes que está na costa de Bordeaux, na França. Os passageiros foram colocados em lockdown depois da morte desse senhor, segundo as autoridades, por um excesso de cuidado, já que existe uma preocupação internacional por causa do surto de hantavírus naquele cruzeiro que saiu de Ushuaia, na América do Sul, no dia 1º de abril, e em que 3 pessoas morreram. Sobre esse cruzeiro, inclusive, ele chegou às Ilhas Canárias, na Espanha, no último domingo. Os passageiros foram, então, levados com segurança em voos fretados para os seus determinados países, colocados em isolamento em hospitais. E agora, os que estão sendo liberados começam a poder voltar para as suas casas para continuar a quarentena. Isso porque o hantavírus tem um período de incubação de até 6 semanas. Lembrando que a Organização Mundial da Saúde deu uma entrevista coletiva dias atrás, tranquilizando as pessoas, lembrando que hantavírus não tem nada a ver com a pandemia da Covid-19, não tem nada a ver com Covid nem com influenza, que é uma questão muito diferente e que o risco para a população é muito baixo.
2: Valeu, Marina Isidro, nossa colunista que participou do TMC 360 e também participa conosco aqui no Trend das 11. A notícia que importa para você é sempre bom atualizar, é sempre bom contextualizar. Tava dando uma navegada aqui no final do nosso programa e ainda tem muitos assuntos esportivos que seguem bombando, trendando nas redes sociais, como, por exemplo, o nome do treinador, agora ex-treinador do São Paulo Futebol Clube, o Roger Machado. Aliás, são mais de 200 mil comentários nas redes sociais por conta dessa demissão. O que aconteceu ontem na Copa do Brasil? Juventude eliminou o São Paulo ao vencer o jogo por 3-1 no jogo de volta e logo depois O Juventude de Caxias, ele fez uma provocação nas redes sociais ao técnico Roger Machado, que também já foi ex-comandante do Clube Gaúcho. Uma postagem um tanto quanto bem-humorada, tanto quanto ácida, o clube publicou um vídeo da reação dele ao fim da partida com a frase: "Fica triste não, Roger Machado", em tom de brincadeira, após a eliminação e a demissão do treinador pelo São Paulo. Obviamente que a publicação repercutiu, por quê? Porque o Roger Machado tem um histórico recente no Juventude, ele acabou deixando o clube para ir para um outro time, acabou abandonando o barco, como dizem, né, os torcedores, deixou o clube inclusive em meio a uma relação conturbada com a torcida, portanto, ontem não perdoaram. E pelo outro lado, agora ainda segue sendo o assunto aí nas redes sociais, já que são mais de 200 mil comentários sobre a demissão do ex-técnico do São Paulo Futebol Clube. Roger Machado foi demitido ontem, então Dorival Júnior pode ser o nome mais cotado para assumir o comando do São Paulo Futebol Clube. Só para passar, na sequência vem aí o Papo de Craque primeiro tempo, mas tem mais jogos hoje. Portanto, pela Copa do Brasil, temos Chapecoense contra o Botafogo, hoje às 18 horas. Tem também Confiança contra o Grêmio, partida das 19 horas. CRB contra Fortaleza. Além disso, Atlético Goianiense contra Atlético Paranaense. Tem Corinthians contra o Barra, partida das 7h30 da noite e às 9h30 da noite. Para encerrar, portanto, essa rodada de Copa do Brasil, Vitória contra o Flamengo, é claro, todas as emoções, todas essas partidas com transmissão, toda emoção aqui na programação da TMC. Valeu demais, Marcela Franco, direto de Brasília. Valeu demais você, ouvinte, que vai participando, interagindo no nosso WhatsApp no 11972211001. Ponto final no nosso trend das 11. Mas o assunto e a repercussão do futebol continua a partir de agora no Papo de Craque primeiro tempo. Amanhã, sexta-feira, tem mais a partir das 11 horas da manhã com mais um Trend das 11. Aquele abraço.
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6: Olá, tudo bem? Grande abraço para você que está sintonizado, conectado na sua TMC, Transamérica agora é TMC, quem escuta sabe, você que já estava conosco desde o Pernambuco TMC, Trend das 11, muito obrigado pela preferência. Você que está sintonizando agora no Dial 92.7 e conectando através dos aplicativos de rádio, seja bem-vindos, está no ar, vocês estão conosco e está no ar. O Esportes TMC. A partir de agora, você fica sabendo de tudo sobre o trio de ferro da capital e futebol pernambucano. Na ordem dos noticiários de hoje, Náutico com Moisés Oliveira, Sport com Carlos Miguel e Santa Cruz com Vinícius Calado. Os trabalhos técnicos de Emílio Bezerra, o Guga, Stephanie Dantas. Hoje é quinta-feira, dia 14 de maio de 2026, Esportes TMC no ar. E você fica sabendo agora os destaques do programa de hoje.
5: 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Moisés Oliveira.
7: Elenco finalizou as atividades em solo recifense há pouco no CT Wilson Campos. Viagem para Curitiba acontece nesta tarde. Timbu tem histórico favorável contra o Operário de Ponta Grossa.
5: 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Carlos Miguel.
8: A janela de contratações nem foi aberta e já começam as especulações sobre clubes interessados em Zé Lucas. Time do Sport fez mais um treinamento na manhã de hoje e técnico Márcio Goiano projeta pontuação na Série B do Campeonato Brasileiro. Diretoria de Marketing monta programação para antes do jogo, em comemoração aos 121 anos do Leão.
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9: Vinícius Calado.
10: Daqui a pouco, no Arruda, elenco do Santa Cruz realiza a penúltima atividade antes do duelo com o Volta Redonda. Tricolor ainda aguarda a situação de atletas que ficaram de fora da última partida. Torcedor do Santa Cruz encontra dificuldade para comprar ingressos do jogo de sábado e clube divulga orientações através dos canais oficiais.
2: É Tricolor, é Santa Cruz. 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
6: Estão aí os destaques do trio de ferro da capital, os nossos repórteres no segundo bloco. A partir do segundo bloco, eles vão chegar trazendo todas as informações. Ontem tivemos a definição de alguns classificados para as oitavas de final da Copa do Brasil. E com surpresa, viu? O São Paulo, que tinha vencido o Juventude no primeiro jogo no Morumbi por 1-0, ontem perdeu por 3-1. Juventude classificado. Vasco 2, Paysandu 2. O Vasco tinha vencido o primeiro jogo em Belém, se classificou. Fora de casa, o Santos bateu o Coritiba por 2-0 e garantiu classificação. O Mirassol venceu o Red Bull Bragantino por 2-1 e também está classificado. E o Ceará, hein? fez 2-0 no Atlético Mineiro, estava próximo da classificação, tomou o gol praticamente no último minuto e nos pênaltis foi derrotado, deu Galo, classificado para a próxima fase. O Palmeiras venceu a Jacuípece por 4-1, classificado, e o Remo voltou a vencer o Bahia, dessa vez jogando em casa por 2-1. Tinha vencido o jogo já em Salvador por 3-1. Em 3 jogos no ano, gente, 2 pela Copa do Brasil e 1 pela Série A, o Remo venceu o Bahia nas 3 oportunidades. Então, são as equipes classificadas para as oitavas de final da Copa do Brasil. Meio-dia, 5 minutos, primeiro intervalo no Esportes TMC e na volta, Moisés Oliveira fala tudo do Náutico aqui nos microfones da melhor do futebol. 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
1: De volta com o Esportes TMC, deixa eu só passar a rodada da Copa do Brasil de hoje. Hoje tem mais jogos pela competição nacional. A gente vai ter o Flamengo enfrentando o Vitória. O jogo é às 9h30 da noite. Primeiro jogo no Maracanã, 2x1 Flamengo. Então o Vitória tá sonhando. Deixa eu só passar os próximos jogos para a gente complementar a informação. E na sequência a gente aciona o Moisés Oliveira. O Confiança vai enfrentar o Grêmio. 19 horas tem Confiança e Grêmio. O Confiança perdeu o primeiro jogo e vai ter que correr atrás do prejuízo. O Flamengo enfrenta o Vitória fora de casa. Também teremos o confronto entre Atlético Goianiense e Atlético Paranaense. No primeiro jogo, o Atlético Paranaense venceu a partida. Então, está na vantagem de jogar pelo empate. Conheceremos hoje todos os classificados, né? Com o de ontem e os jogos de ontem e o de hoje, conheceremos todos os classificados. E o jogo, dois jogos, às 18 horas, Chapecoense e Botafogo. Botafogo venceu o primeiro jogo. E Corinthians e Barra, às 19h30, no primeiro jogo fora de casa, o Corinthians venceu por 1-0. Meio-dia, 10 minutos. Chegando agora, as informações do Alvirrubro de Rosa e Silva.
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1: Elenco finalizou as atividades em solo recifense há pouco no CT Wilson Campos. Viagem para Curitiba acontece ainda hoje, no período da tarde, final da tarde, começo da noite. Timbu tem histórico favorável contra o Operário de Ponta Grossa. Foram os pontos que o Moisés Oliveira trouxe em sua manchete. E ele chega agora para conversar com a gente e falar sobre o Clube Náutico Capibaribe, nos informar sobre o Timbu. Oi, Moisés, boa tarde, meu amigo. Grande abraço, profeta.
2: Um abraço, grande Tassi. Um abraço para você, para o Guga, Vinícius, Miguel, todos os ouvintes ligados aqui no Esportes TMC. Olha, Tassi, o Náutico finalizou em solo pernambucano, aqui no Recife, sua última atividade antes da viagem para Ponta Grossa, que o Náutico vai fazer uma escalada, né? Vai até Curitiba e de lá vai para Ponta Grossa, interior paranaense, onde no sábado enfrenta a equipe do Operário pela nona rodada da Série B. E aí, Tarsis, essa partida para o Náutico é buscar mais uma vitória fora de casa, né? Se consolidar ainda mais entre os seis que estão lá no na frente, né, dos demais, o Náutico que está na quarta posição. Expectativa, sim, é para saber de que maneira essa equipe vai entrar em campo, né, se teremos apenas uma mudança ou retorno do Luiz Felipe, ou mais uma novidade, quem sabe, no ataque. Paulo Sérgio deve ser relacionado para esse confronto. Leonai e Juninho podem ficar novamente de fora desse duelo, ainda não estão 100% recuperados. Então, realmente, existem algumas dúvidas. E o Náutico encerrou hoje, aqui no Recife, as atividades, porque amanhã faz mais um trabalho já em solo paranaense, viu, Tarsis?
1: É um confronto complicado, viu, Moisés? E eles estão separados apenas por um ponto, né, na classificação da Série B. Como eu disse, a gente destacava ontem, o Operário foi eliminado da Copa do Brasil, perdeu para o Fluminense no Maracanã, mas, ó, vendeu caro a eliminação, jogou, fez uma boa apresentação, como se diz, né, na linguagem da bola, caiu de pé a equipe do Operário. A tendência é de um confronto difícil, né, amigo?
2: Apesar que vem de duas derrotas, né, uma pela Copa do Brasil, a eliminação, e perdeu na Série B o jogo contra o CRB fora de casa, mas vai tentar em casa buscar reencontrar esse caminho da vitória. É bom final de ficar ligado, porque o Operário fez uma partida contra o Londrina, né? Clássico ali do interior, e o placar foi 3-0. Então, um time que faz boas partidas jogando em casa. Como você falou, hoje na classificação da Série B, o Operário tem 12 pontos, enquanto o Náutico está na quarta posição com 13 pontos conquistados. Então é um jogo, se o Náutico não vencer, pode perder, né, essa vaga no G6, coisa que o Náutico não quer. Hoje o G6 tem São Bernardo, Sport, Fortaleza, Náutico, Vila Nova e Novo Horizontino. Então o Náutico não quer sair desse grupo seleto, né, esse grupo que briga pelo acesso para a Série A de 2027. Então o Náutico vai ter sim essa dificuldade, mas o Guilherme dos Anjos, o Hélio dos Anjos, entende que o Náutico consegue ser um visitante muito, muito indigesto ali, indigesto para os adversários, viu, Tarsis?
1: Perfeito, Moisés Oliveira. Quem será seu convidado para o próximo bloco?
2: Isso, só rapidinho, a viagem acontece.
1: Isso, viagem, né? Tarde, ainda isso. Hoje à tarde, né, Moisés?
2: Exato. Lá no interior a gente fala na boquinha da noite, né? Então, isso. Hoje à tarde, viagem para Curitiba. Faz um trabalho amanhã em Curitiba e à tarde é que segue viagem para Ponta Grossa. E daqui a pouquinho a gente vai ouvir o Reginaldo da nossa TMC. Taças.
1: Valeu, Moisés Oliveira, que destacou tudo do Náutico para você, ouvinte da TMC. A gente vai fazer o seguinte, mais um intervalo no Esportes TMC e na volta tem Carlos Miguel falando do Leão.
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4: 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Boa tarde para você, ouvinte TMC. 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Temos trânsito complicado agora na Avenida Sul, causando reflexos na Avenida Mascarenhas de Moraes, sentido centro. Você que sai agora de Prazeres e vai rumo a Santa Amaro, na região central da cidade, prefira desviar pela Via Mangue. A Rua Imperial também tem trânsito lento desde as imediações da Travessa do Gusmão, no bairro de São José, até o cruzamento com a Rua Nicolau Pereira, isso já em Afogados. Se você está no bairro do Recife e vai para a região do aeroporto, é melhor pegar a Via Mangue. 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
1: De volta com o Esportes TMC de hoje, quinta-feira, 14 de maio, para destacar o Leão da Ilha do Retiro.
0: Esporte.

0: Janela nem abriu. Janela de transferências, né? E já tem especulação sobre o nome de Zé Lucas para uma possível saída do Sport. Márcio Goiano projeta pontuação para o brasileiro. Programação de festa pelo aniversário do Leão, que foi ontem, 121 anos, continua no domingo. Carlos Miguel chegando para noticiar o Esporte Clube do Recife aqui na TMC. Grande abraço, boa tarde, Miguel.
1: Um abraço para você, amigo Tarsis, para todo mundo ligado aqui na nossa TMC. Tudo bem com você, né, Tarsis?
0: Tá tudo certo, viu, Miguel? E com você, amigo?
1: Tudo bem, meu
0: amigo. Soube que você tá se planejando para marcar um almoço com Moisés Oliveira. É verdade, Miguel?
1: Bom, se ele deixar alguma coisa, né? Quem sabe, né? Quem... É. Não sobra nada, amigo.
0: É. Thaís ontem tava aqui, viu, Thaís Ramos? Eu e Vinícius Calado estávamos saindo do estúdio e notamos um pote de 500 litros com frutas, com... muitas coisas, não só frutas, viu, Miguel? Com salgados, doces, uma mistura não fica para trás também, viu, amigo?
1: Caramba, ele é muito exótico na culinária e na gastronomia. Parabéns para ele.
0: É, não, foi a Thaís, viu? A Thaís, meu amigo. Foi Thaís Ramos, com certeza. Tava aqui se preparando para entrar no papo de craque e também com o meu amigo, com a lapa de pote, vou te contar, viu? Mas quem tá com um pote cheio de alegria e de pontos é o Sport, né, Miguel? Que fez aniversário ontem, que está se preparando para mais uma rodada da Série B, amigo.
1: Domingo, 6:30, aliás, 8:30, na Ilha do Retiro, contra a equipe do CRB. Eu vou falar já já sobre a programação, inclusive, de festa, que vai continuar no domingo. Ontem teve missa solene, reunião do conselho, corte do bolo. Soube que o nosso querido Sérgio Nascimento, nosso produtor técnico, correu até a Ilha do Retiro, chegou lá, não tinha nem o farelo, porque tinha Moisés chegou na frente, comeu o bolo não, todo.
0: Miguel, não tinha ninguém mais na sala de cerimônia e Sérgio foi para lá, rapaz, para comemorar a festa. Restou para ele, não menos importante, pelo contrário, muito importante, uma selfie com a padroeira da equipe, Nossa Senhora de Fátima, viu, Miguel?
1: Ah, é verdade, fica ali no hall da sede da Ilha do Retiro. Bom, e falo já sobre a programação do domingo, que aí tem mais festa para o Sérgio Nascimento comparecer, mas a notícia de destaque desta manhã do Esporte é sobre uma sondagem, uma especulação, vamos dizer assim, em torno do nome de Zé Lucas. Não é segredo para ninguém, Tassi, que o Esporte quer negociar Zé Lucas, principalmente para o futebol europeu, por conta até mesmo da multa rescisória. Se quebrar a multa hoje, 100 milhões de euros para tirar o jogador aqui do Brasil e, consequentemente, do Sport Clube do Recife. 50 milhões de reais para clubes do Brasil. E aí, o que é que aparece hoje como notícia é que um portal russo está apontando uma possível dificuldade na negociação em relação à compra dos direitos econômicos do Zé Lucas. Ele voltou aí a movimentar o mercado internacional, mas segundo o portal russo Championnat, acredito que seja essa a pronúncia, e aqui no Brasil essa notícia está ganhando muita repercussão, três clubes da Rússia estariam interessados na contratação da joia rubro-negra, o Zenit, o Zé Lucas. O Zenit, São Petersburgo, e o CSKA Moscou. São os clubes interessados na compra dos direitos econômicos. Mas aí eles estariam, falei três, são dois, né? Eles estariam aí interessados no Zé Lucas, mas tem um obstáculo aí que pode impedir o avanço dessas negociações. É que a expectativa do Esporte é entre 8 e 10 milhões de euros. Falei 100 milhões de euros, foi muito, né? 10 milhões de euros para negociações do exterior. Daria aí cerca de 47 milhões de reais, vou repetir os valores, entre 8 e 10 milhões de euros é o valor que o Esporte deseja negociar. 47 milhões de reais. Se for Números do Brasil, a gente atualizando aqui com euro, 10 milhões de euros, 58 milhões de reais na cotação atual. Pronto, é isso. Entre 8 e 10 milhões de euros, o que daria 58 milhões de reais. O Sport confirmou, inclusive, agora há pouco ao portal NE45, que houve uma sondagem do Zenit. E aí o staff do jogador afirma que não houve nenhuma proposta ou contato direto dos clubes russos com o staff. Mas a diretoria do Sport confirmou agora há pouco ao portal NE45 que houve uma sondagem, repito, do Zenit. Então, Zé Lucas completou 18 anos, né, já pode assinar com outro clube quando acabar o contrato com o Sport. O contrato com o Sport vai até o ano que vem, por isso que a gente fala tanto nesses valores de multa rescisória. Agora, a intenção do Sport realmente é esperar a janela de julho para negociar, de preferência com o mercado do exterior, que o mercado nacional, a valorização, segundo o Sport, é bem menor, e também a grana para o Sport seria bem menor. O ideal, o mundo dos sonhos do Sport, é realmente negociar o jogador com o futebol estrangeiro, viu, Tassi?
0: Perfeito, Miguel. Só para a gente encerrar rapidinho, você falou da pontuação que o Márcio projeta no brasileiro, é isso?
1: O Márcio Goiano que está projetando fazer aí com o Sport pelo menos 30 pontos num curto espaço de tempo para poder garantir chegar nos 45 pontos e passar, logicamente, classificar o Sport para a próxima fase. Eu vou até trazer aqui detalhadamente e rapidamente, lógico, essa questão do Márcio Goiano e essa contagem que ele está fazendo em relação a esses 30 pontos dentro ainda do primeiro turno. Essa conta, para ela ser fechada e bater certinho, o Sport teria que terminar o primeiro turno da Série B, né? São os jogos de ida, acima de 30 pontos. O Sport tem aí 33 pontos para cima a serem disputados ainda, virando o turno com 33, chegaria no segundo turno numa projeção média de 66 pontos. Acima de 30 garante aí uma boa projeção, não garante classificação matemática, tá? Mas virando o turno acima de 30, já é mais do que meio caminho andado para chegar nesses 45 pontos, que, por enquanto, ainda é o ponto de corte, viu, meu caro Tassi? Lembrando que o Sport é vice-líder da Série B, tem 16 pontos e um aproveitamento de 66%. Se fosse manter esse percentual, o Sport chegaria no final do primeiro turno, nessa projeção atual, com 38 pontos. E aí estaria muito mais do que acima da projeção de Márcio Goiano.
0: Valeu, Miguel. Seu convidado para o Bloco 2...
1: Biel vai falar já já, lembrando que domingo tem festa antes do jogo, vai ter Sassarico, vai ter show de Michele Mello, uma programação vasta e extensa e musical na Ilha do Retiro, antes da bola rolar para o Sport.

0: jogam nesta rodada. Já às 7h30, o Corinthians enfrenta o Barra na Neoquímica Arena em São Paulo. E mais tarde, o CRB encara o Fortaleza no estádio Rei Pelé. Para fechar o dia às 9h30 da noite, o Vitória duela contra o Flamengo no Barradão. 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

0: Tarsis Michel.
1: De volta com o Esportes TMC, destacando agora o tricolor do Arruda.
0: Santa Cruz.

0: Daqui a pouco acontece penúltima movimentação antes do duelo contra o Volta Redonda. Tricolor aguarda a situação de atletas que desfalcaram o time na última rodada. Torcedor com dificuldade para comprar Torcedor com dificuldades para comprar ingresso e clube divulga orientações. E o Vinícius Calado chega para nos informar tudo sobre o Santa Cruz, que, animado pela vitória fora de casa contra a Inter de Limeira, segue se preparando para encarar o Volta Redonda. Boa tarde, grande abraço, Vinícius.
1: Valeu, Tarsis. Um abraço, uma excelente tarde a você também, aos ouvintes que estão conosco aqui no Esportes TMC desta quinta-feira. Exatamente, Tarsis. O elenco do Santa se reapresentou ontem, hoje, né? Daqui a pouco, às 15h30, tem a penúltima atividade, algo muito rápido, né? Essa preparação para o jogo do sábado. E aí depois só tem amanhã para que o Christian de Souza faça correções, ajustes, prepare algo novo para esse confronto do próximo sábado. Então é um time que está animado, né? Revigorado com esse resultado positivo da última segunda-feira, Tarsis.
0: É, e você disse muito bem, a penúltima movimentação vai acontecer e você também destacou em sua manchete que o Christian aguarda a situação de atletas que desfalcaram o Santa na última rodada. Explica as situações pra gente, Vinícius.
1: Exato, tá. Os atletas que ficaram de fora do último jogo. Regis, a gente já trouxe a situação, que tem informação aqui, não é problema clínico, é uma questão meramente física, é um ajuste, alcançar ali os índices, né? As métricas suficientes para que ele esteja à disposição para alta competitividade. Fabinho e Thiago Endes, eis as questões, né, Tassis? O Thiago Endes é uma questão de tornozelo, por mais que se recupere, quando volta, não volta 100% sem incômodo, né? Então é tratar e observar. Fabinho não tem um histórico de muito tempo fora por conta de lesão. Fabinho, a vez que ficou mais tempo de fora, assim, nos últimos...

0: anos, foi aquela lesão, Tarsis, quando ele estava muito bem em 2023, naquele time do Anderson Moreira, que ele sofreu, se eu não me engano, uma fissura na tíbia
1: Isso.
0: e ele passou por cirurgia. Aí ficou, acho que 45 ou 60 dias fora.
1: E voltou antes do prazo, eu lembro,
0: Isso.
1: né?
0: Então, a não ser essa questão, Tarsis, por lesão, parte muscular, nesse sentido, Fabinho não é de ficar muito tempo fora. Então, sempre tem o otimismo de ele retornar muito em breve. Mas o Santa está aguardando as sete chaves, essas questões, mas fica essa expectativa, principalmente com relação ao Fabinho para voltar no sábado. E ele voltando, tá? Acredito que ele volta à titularidade.
1: É, ainda mais quando o Silva é o titular, com todo respeito.
0: Ainda não está falando que é, mas está. Mal, né? Não veio bem, né?
1: É, tá muito mal. É muito mal assim, assustadoramente mal. O Thiago Enes, Vinícius, não sei se você observou, postou um vídeo ontem correndo na velocidade, animou os torcedores, né? E ele
0: Isso.
1: dizendo que tá trabalhando firme para voltar, seria importante também a volta do Thiago. Agora explica pra gente, o torcedor tá com dificuldade de comprar os ingressos, parece que tem a plataforma em manutenção. O que é que tá acontecendo, amigo?
0: Isso, tá. Teve uma mudança, né? Fala-se numa atualização aí da plataforma, né? De dados da tiqueteira, né? Da empresa dos tickets aí do Santa Cruz. E aí muito torcedor com dificuldade, até que surpresa do Santa não ter divulgado em uma parcial, porque naturalmente já teria um número interessante de ingressos garantidos. Isso não aconteceu porque o torcedor está entrando, quando chega lá, o cadastro tem que ser refeito. E você lembra, Tassi, que quando passou a ser obrigatória o cadastro, né? Passou a ser obrigatório o cadastro, muita gente teve dificuldade, teve fila no Arruda para realizar principalmente, né, o registro da biometria facial, e para muita gente isso está se repetindo. Então, como existe dúvida, o Santa está colocando na internet, né, através dos seus canais oficiais, o passo a passo, principalmente da parte da foto, tá? Então, a gente reforça aqui para colaborar também com o clube, que no momento de registrar, né, a biometria facial, a foto tem que estar num ambiente iluminado, tem que estar olhando para frente, um fundo claro e também sem nenhum tipo de adereço, né? Boné, óculos, isso tudo ser retirado. Então é o Santa Cruz ajudando aí o torcedor. Além disso, a primeira coisa que se pede, tá? É que quando entrar no site, verifique se existe ou não já o registro, porque tem gente que fez e ainda continua com tudo ok lá, registrado, a biometria, os documentos. Outro passo também, tá? Que muita gente erra, tá enviando o documento RG, mas tem que obrigatoriamente ter o registro do CPF. Então, você tem que mandar, por exemplo, uma CNH, uma certidão de nascimento. Então, algo que tenha, além do documento oficial, registro também do número do CPF. Então, o torcedor nessa luta aí, o clube junto, né? Porque se muita gente ficar sem fazer o cadastro, vai cair bastante o público no próximo sábado.
1: É, eu só acho que o time para fazer essa mudança
0: Era
1: tá
0: para
1: errado.
0: ter feito quando teve dois jogos.
1: Dois jogos fora, né? Faz justamente na semana que se tem poucos dias
0: Que ganha o jogo e que a
1: de um
0: torcida se
1: jogo pro que
0: anima.
1: a torcida quer. Tem muita gente já desistindo de comprar o ingresso. É verdade. As redes sociais, o torcedor dizendo, ó, não tento mais, já tentei de todas as formas.
0: Acaba que aí se divertir, que é uma
1: É,
0: dor de
1: pois tá,
0: cabeça.
1: se aperreando para comprar o ingresso.
0: Aí,
1: Então,
0: Tassi, aí tem que tomar dois losartanas, não sei o quê, né?
1: é complicado. E se tiver a glicose, toma também o Glifage e vai-se embora.
0: XR, é?
1: É muito, é de 500, viu, amigo? É muito aperreio. O torcedor, de fato, tem razão em reclamar. E muitas coisas são esse tipo de coisa que eu não entendo. Faz a manutenção durante a semana de jogo e de um jogo que seria importante, porque o time venceu fora e o torcedor está animado para comprar os ingressos. Mas, enfim, que se resolva o quanto antes. Seu convidado para o bloco 2?
0: Vai ser o técnico do Santa, o Christian de Souza, Tassi.
1: Valeu, Vinícius, com as informações do tricolor do Arruda. A gente vai a mais um intervalo no Esportes TMC. Na volta, os convidados falam nos microfones da melhor do futebol. 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

0: Náutico. Moisés Oliveira.
1: De volta aqui no Esportes TMC para ouvir o lateral direito, Reginaldo. Ele fala sobre o sistema defensivo do Timbu.
2: Realmente, os professores cobraram muito a gente nessas semanas que a gente estava se preparando, porque como a gente joga com um estilo de jogo muito, muito ofensivo, acaba ficando expostos em alguns momentos dos jogos. Mas o professor Hélio, ele sempre fala que a marcação ela começa no ataque. Quando a pressão ela é bem feita no ataque, acaba facilitando um pouco para a zona, para a parte defensiva ali, os laterais, o goleiro, os zagueiros. Então, o professor conversou muito, a gente treinou muito essa parte defensiva, a pressão na bola lá na frente, para que a gente não tome gol nos jogos.
3: Pois é.
2: Então, são coisas que acontecem no jogo em frações de segundos, né? E o Vinícius, ele percebeu que o Paulinho estava acompanhando muito ele individual. E na hora que o Anderson chega para cruzar, ele fala, ah, já tá com espaço. E eu ataco o espaço, o Paulinho me acompanha, achando que eu era o Vinícius, e ele fica sozinho e pôde marcar um belíssimo gol. Falei na hora, falei, ainda bem que você mandou ir lá. Eu fui, o Paulinho me acompanhou, ele fez o gol.
1: Portanto, as palavras do lateral direito, Reginaldo, falando aqui no Esportes TMC. 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

0: Esporte. Carlos Miguel.
1: De volta aqui em Esportes TMC, vamos ouvir o meio-campista Biel falando do momento do esporte e, logicamente, a expectativa do jogo contra o CRB domingo 8:30 na Ilha do Retiro.
2: Então, até agora uma preparação muito boa, né? Tivemos uma vitória muito, muito boa fora de casa. Quando voltamos aí para Recife, estamos tendo uma semana muito positiva, de muito trabalho. Hoje já vimos o vídeo do time do CRB, que também vem embalado com duas vitórias, mas a gente está invicto na competição, a gente está fazendo uma grande competição. Então, é só focar realmente no jogo de domingo, que vai ser muito importante para a nossa sequência. Peço o apoio de todos, nosso torcedor, que venha fazer uma festa linda, como sempre faz. Mas esse jogo é muito importante realmente para a nossa sequência. O que a gente almeja lá na frente passa muito jogo a jogo. Então, a gente pede o apoio de todos aí. Eu tenho certeza que vai ser um grande jogo.
3: Biel, na Série B, o Sport tem a segunda melhor defesa, terceiro melhor ataque. São estatísticas que mostram bem o desempenho do time e principalmente o equilíbrio da equipe, né?
2: Com certeza, com certeza. Como eu sempre digo, né? Você disse dois números muito importantes, né? Duas estatísticas muito boas, tanto na defesa quanto no ataque. Então acho que realmente fala muito do nosso time. É um time muito unido, muito coeso, né? Tanto o Perotti, que é o nosso centroavante, ajuda a marcar, e o nosso goleiro também ajuda a fazer gol. Então acho que realmente isso faz parte do nosso equilíbrio, sabe? É muito importante que a gente continue com esses números aí, muito bons. E tenho certeza que com esses números a gente vai só crescendo no campeonato.
1: A participação do meio-campista Biel falando aqui em Esportes TMC. 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
7: 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Na região central da cidade, nós vamos encontrar várias vias com trânsito bem intenso neste horário de almoço. Exemplo da Avenida Conde da Boa Vista, Rua Gervásio Pires, Lins Petit, Manuel Borba e Rua da Soledade. Veja a situação em Santo Amaro com as avenidas Mário Melo, Visconde de Suassuna, Cruz Cabugá e Rua da Aurora. Além das avenidas Cais de Santa Rita, Martins de Barros e Dantas Barreto, no bairro São José, Cais do Apolo e Alfredo de Lisboa, no bairro do Recife. Conheça a melhor opção para você que vem agora da Zona Sul. Tem compromisso na cidade de Olinda, é a Avenida Gamenon Magalhães. Por lá o trânsito está melhor no sentido norte. 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

0: Santa Cruz.
1: Vinícius Calado.
2: Voltando para ouvir o técnico do Santa Cruz, Christian de Souza, que reforça a importância do Santa Cruz, a tradição do clube no cenário do futebol brasileiro e de que, nesse momento, é hora de concentrar as forças para que o Santa concretize esse cenário de reabilitação e busque a tão aguardada classificação vaga no G8 para seguir sonhando com o acesso para a Série B de 2027.
3: A torcida sofrida, né, calejada, com anos, né, de luta. O ano passado estava numa Série D de brasileiro. É um gigante, né? Santa Cruz é um gigante. É por isso que a gente está aqui. Mas a gente sabe que vai ter que trabalhar muito, vai ter que ter muitos pés no chão, porque as dificuldades só vão aumentar a partir de agora. E a gente, depois dessa vitória, a gente entra firme na briga pelo nosso objetivo maior.
2: Esse foi Christian de Souza, técnico do Santa Cruz, falando no Esportes TMC de hoje. 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
4: O futebol não para e hoje teremos os jogos de volta da quinta fase da Copa do Brasil. Às 7 horas da noite, a Chapecoense enfrenta o Botafogo na Arena Condá e o Atlético Goianiense encara o Atlético Paranaense. Além disso, Confiança e Grêmio jogam nesta rodada. Já às 7h30, o Corinthians enfrenta o Barra na Neoquímica Arena em São Paulo. E mais tarde, o CRB encara o Fortaleza no estádio Rei Pelé. Para fechar o dia às 9h30 da noite, o Vitória duela contra o Flamengo no Barradão. 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
1: Voltando para colocar um ponto final no Esportes TMC de hoje. Quinta-feira, dia 14 de maio de 2026. Trabalhos técnicos do Emílio Bezerra, o Guga, da Stephanie Dantas, mas você segue conosco. Vem aí o vibrante Carlos Eduardo na apresentação do Arena TMC. Grande abraço.
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4: Família TMC, um grande abraço, uma ótima tarde de quinta-feira para todos que estão nos acompanhando. Hoje pela manhã, eu lancei no meu Instagram um vídeo onde eu pergunto para os internautas o que é que eles acham que é o motivo para a pequena presença de público nos nossos estádios. Porque essa é a grande realidade. E que não está acontecendo com uma torcida apenas. As três torcidas estão aquém do que nós nos acostumamos a presenciar nos estádios de futebol. Durante um certo tempo, se falou que era um problema nacional, era no Brasil inteiro. Mas essa questão, se é que houve no Brasil inteiro, isso já passou há um bom tempo. É só visualizar o que acontece no estádio Mangueirão, onde o Remo ontem despachou o Bahia na Copa do Brasil, nos estádios em São Paulo, em tantas localidades, os bons públicos voltaram. Há muito tempo já, por sinal. Não é algo que aconteceu ontem. Ah, retornou à normalidade há pouco tempo. Não, não foi isso não. Já faz muito tempo que os estádios de futebol de outros campeonatos e de outros estados, tudo já está funcionando muito bem e aqui não. Então fiz essa pergunta e já recebi as mais diversas respostas. A violência eu sabia que seria citada e muito, e com razão, né? Violência nos estádios, que afasta o próprio torcedor ou aquele torcedor que gosta de ir acompanhado da sua família, acompanhado do seu filho pequeno e que hoje tem um receio enorme por conta da violência, por conta de todo o vandalismo que a gente vê. Não dentro do estádio especificamente, mas todo mundo há de convir que a pessoa vai para o estádio e tem que voltar, né? Ah, não acontece no estádio. É verdade. É raro acontecer algum quebra-pau, alguma coisa desse tipo dentro do estádio. Ou até nos arredores do estádio, é difícil. Mas o torcedor sai do estádio e vai para casa. Ele tem medo de, no caminho, ter uma abordagem. Quem foi para a Ilha do Retiro naquele jogo do vandalismo na Abdias de Carvalho, né, como já aconteceu em todos os três, né, em todos eles. Então, o torcedor tem muito medo hoje dessa violência. Recebi respostas também sobre preço do ingresso, né? Alguns colocaram, não foram tantos, mas alguns colocaram valor do ingresso. Aí entrou com a questão do salário mínimo, né? Então, assim, saiu até da esfera esportiva, indo para a esfera social, para a esfera política, para a esfera econômica. E eu sei que é impossível de não se misturar os assuntos. É bem claro que isso também acaba refletindo. Ou seja, no meio dessa questão do valor dos ingressos, nós tivemos a perda de um programa que facilitava a ida dos torcedores, que já se chamou Todos com a Nota, já se chamou de Futebol Solidário, né? Já tivemos algumas nomenclaturas diferentes, mas que propiciava algo que, na minha concepção, era bom para o Estado, pela arrecadação dos impostos, e era muito bom para o torcedor que tinha essa alternativa também. Até hoje, ainda torço para um retorno de um programa, nem que recomeçasse de menor porte, com algum espaço, né, menor para o torcedor em cada estádio, em cada jogo, mas eu acho que seria muito válido a volta de um programa como esse. Foi citada também a questão, né, da ruindade dos times. Isso foi colocado também, né? Eu até cito durante o vídeo: poxa, gente, estamos com o Sport na cabeça do campeonato, o Náutico na zona de classificação bem posicionado, o Santa Cruz voltou a vencer, né? Eu espero um bom público no jogo do sábado contra o Volta Redonda, mas a qualidade dos times foi colocado também por alguns torcedores. O vídeo está lá. Quem quiser entrar lá no @vibrante43 vai poder opinar também. Ou seja, nós temos alguns pontos que foram levantados nessa questão da pouca presença do público aqui no futebol pernambucano especificamente. E aí me vem à cabeça algo que aconteceu há alguns anos, que eu participei, eu tive o prazer de participar, que foi uma ação promovida por Roberto Fernandes e Dado Cavalcante, ou seja, dois treinadores. Eles não são dirigentes, mas eles são pernambucanos. E eles promoveram ali um simpósio para debater um pouco o futebol pernambucano. Não foi especificamente questão de público, não. Ali foi um debate do futebol pernambucano, num hotel lá na zona sul da cidade. Eu não sei se foram 4 ou 5 mesas de debate, eu estive mediando uma delas. O debate foi muito interessante, mas ali o tema era futebol especificamente, gestão de futebol, futebol no campo, né? Mas veja, dois caras que são técnicos, o Dado hoje momentaneamente em outra função, mas é um treinador, e o Roberto, que é treinador e está agora no Retrô. Eles promoveram aquilo ali, só foi um, mas teve uma repercussão muito boa, várias ideias vieram à tona. Mas, das várias ideias que vieram à tona, nada pode ser levado à frente, nada pode ser continuado. Por quê? Porque eles não são presidente de federação, eles não são empresários do ramo esportivo que pudessem desenvolver alguma coisa que surgiu ali como ideia para que pudesse ser desenvolvida para uma ação efetiva. Não foi possível. E eu fico a me perguntar aqui o porquê a nossa federação não encabeça algo dessa forma, dessa maneira. Fóruns, simpósios, para que imprensa, empresários ligados ao esporte, para que até mesmo o próprio torcedor, alguns selecionados, possam participar, dar as suas opiniões, dar as suas ideias, para que depois sejam levados para autoridades, para que sejam levados para as ideias levadas para as pessoas que possam desenvolver isso como um plano de ação. Porque a gente fica estagnado. É claro que o nome do Evandro foi citado lá também, né? Porque o nosso público diminui. Ah, porque Evandro ainda está na federação. Veja, a pessoa física em si, eu nunca gosto de estar falando a respeito disso. A figura do presidente também é óbvio que é questionável. Claro, a queda do nosso futebol no ranking é algo que os números estão aí para mostrar. Mas todos esses pontos que nós falamos aqui, que são alguns, né, fazem parte do contexto da queda do nosso futebol como um todo. E quando você tem uma queda, gente, não é coincidência, o reflexo ele vai vir de alguma forma. Nesse caso, está vindo com a queda da presença do público nos estádios. Somos o 10º hoje no ranking estadual. Pernambuco ocupa a 10ª colocação no ranking nacional. Já fomos 5º. Eu não vou cravar 4º porque eu não tenho certeza. 5º eu tenho certeza. Já fomos lá, né, do top 5 do ranking de estados do futebol brasileiro. Como é que era a nossa presença de público naquela época? Espetacular, maravilha, clássico, meu Deus do céu, né? Estádio lotado, seja qual fosse o estádio, seja o menor deles, que é os Aflitos, seja a Ilha ou seja o Arruda, sempre lotação dos estádios, porque o nosso futebol estava lá em cima. Cai o nosso futebol no ranking, cai a presença de público também. Não é uma consequência que vem de qualquer maneira. É porque algo teria que ser refletido nisso. E por que não fazer movimentos contrários a essa queda e passar a pensar de maneira conjunta no que pode ser feito para que nós tenhamos uma melhora? É uma melhora repentina? É no estalar de dedos? Claro que não. Até porque falamos aqui rapidamente por conta só de um vídeo, de um conjunto de situações que acontecem para o afastamento do público nos estádios. Afastamento que os números falam por si. O melhor público do Sport no ano foi 15.500 e alguma coisa. É muito pouco para a torcida do Sport. Em pleno domingo, o Náutico estava vindo de trazer 4 pontos em 6 disputados fora de casa, jogo nos aflitos, no horário beleza pura, 4 da tarde, e a gente teve um público pequeno como foi nos aflitos, com pouco mais de 7 mil, não é isso? Então, assim, muito pouca a presença da galera também, que é isso. E o Santa Cruz, eu venho até repetindo isso algumas vezes, né? O Santa no ano, assim, como se falássemos que não é a torcida de Santa Cruz. Né? Se alguém for para os números, Brasil afora, né? Outros estados que falam da torcida do Santa sempre, se olharem para os números, presença de público esse ano, caramba, isso não é a torcida do Santa, não, é outro time, né, que vocês estão falando lá. Porque não está condizendo com o tamanho e com a fidelidade que a torcida do Santa tem para com o time. Mas tudo isso não é apontando o dedo para a torcida, não. É esse conjunto de situações que me foram respondidas lá no Instagram. E muito mais, certamente, se for feito um estudo, se forem feitas ações de simpósio, de congressos, para que a gente possa conjuntamente debater. Porque é do seu interesse, torcedor que está me escutando, é do nosso interesse, imprensa, e é claro, do interesse dos clubes, dos dirigentes, de jogadores que, cara, adoram atuar com estádio com, não vou dizer estádio lotado, mas estádio com boa presença de público. Qual jogador que não gosta disso? Falava com o Branquinho ontem, ex-atleta do Santa Cruz e do Sport, sobre presença de público, né? Ele disse, cara, é muito diferente. Você tá no estádio ali com muita gente e tal, é fantástico, né? Ele fala da atmosfera do que um atleta profissional sente dentro de um campo com boa presença de público. Acho muito válido. Acho que nossos dirigentes maiores precisam pensar a respeito disso. E acho que quem tem que encabeçar esse tipo de situação é a mentora maior do futebol estadual, que é a Federação Pernambucana. É muito mais difícil um dirigente do esporte querer puxar o cordão, um dirigente do Santa, ou do Náutico, ou do Retrô. É muito difícil, é muito mais complicado. Partindo lá do topo, que é a federação, os afiliados, eles já olham de outra maneira. E, pô, vamos lá, vamos ver do que é que se trata, vamos participar e vamos tentar melhorar também. Tudo em prol do crescimento do futebol aqui do nosso estado. Vem aí o Papo de Craque. Hoje já é quinta-feira e a bola vai rolar sábado e domingo para o Trio de Ferro. A rapaziada está pronta para debater bastante. Eu vou voltar no Bola na Rede e vamos ter a apresentação de um novo integrante aqui da nossa equipe de esportes da TMC. Tá beleza, minha gente? 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
3: 1:07. Alô, alô, povo bom ligado aqui na TMC. Grande abraço, boa tarde. Tá chegando o nosso Papo de Craque aqui nos 92.7, o FM mais tradicional do Nordeste do Brasil. Também pelo nosso site, pelo aplicativo. Hora de debater as coisas do futebol pernambucano com o nosso time nota 10. Estamos na quinta-feira, sexta já tá quase lá. E aí vem o fim de semana com os jogos dos pernambucanos. Náutico e Santa jogam no sábado, o Sport no domingo, tem Série D do Campeonato Brasileiro também para os nossos representantes e tudo isso está na pauta do programa de hoje. Tá aqui comigo ele, meu amigo Tarcísio Michel, pesadão da galera. E aí, Tarcísio, boa tarde, amigo.
4: Boa tarde, Vitor. Grande abraço para você, um abraço a quem tá ouvindo a TMC, Guga, companheiros. Pois é, amigo, final de semana de jogos complicados, viu, Vitor? São adversários mesmo os que jogam em casa, como é o caso do Sport e também do Santa, são adversários chatos, encardidos. Agora, para mim, o adversário mais difícil do final de semana é o do Náutico. O Operário lá no Germano Krieger é sempre osso duro de roer, amigo.
3: É verdade. Bom, já o Miguel vai estar aqui com a gente, né, Tarcísio? Enquanto isso, eu queria conversar com você sobre essa projeção do Márcio Goiano, projeção de pontos para o Sport na Série B do Brasileiro. Ele disse que tem aí a expectativa de que o Sport faça 30 pontos na virada do turno, que ele viveu uma experiência parecida no Figueirense, em outras equipes, e que essa seria aí uma boa margem para o Sport terminar a primeira fase da competição. E aí diz que trabalha com blocos de 6 jogos. O que você acha, Tarcísio? Isso é bem interessante, né? Porque tem treinador que trabalha de 3 em 3 jogos. A gente até já fez algum cálculo aqui baseado nisso. É interessante ouvir o Márcio, né? Ele deu uma entrevista ao pessoal do GE, da TV Globo, e deu essa declaração. E aí, tendo por base o cálculo que ele faz, a gente tem mais ou menos uma ideia do que ele está lá projetando com os jogadores, né?
4: Olha, Vitor, é interessante você ter um planejamento, né? Mesmo que você não consiga cumpri-lo à risca, mas até mesmo para você no próximo bloco, no próximo recorte de jogos, tentar compensar aquela pontuação que faltou ou diminuir, né, a diferença de pontos que não foi conquistado, ou até mesmo ter uma margem de gordura se você superar a pontuação no bloco anterior de jogos. Então é interessante, eu achei muito interessante essa forma de planejar a pontuação que o Márcio fez, porque você já começa a trabalhar de maneira mais exata. Obviamente que todo jogo se entra para vencer, a depender da circunstância da partida, o empate é um bom resultado, mas é interessante você ter esse tipo de planejamento. E acredito, com essa Série B tão equilibrada, ele fala em algo em torno de 70 pontos, né, Vitor? Salvo engano. Se ele conseguir essa pontuação, naturalmente ele vai estar comemorando o acesso com a torcida no final do ano, viu, amigo?
3: Imagino que se ele conseguir 70 pontos, ele vai ser campeão, né?
4: É, 70 pontos de 66 a 70, né? É o planejamento do Márcio. Então é uma pontuação não só de acesso, você coloca um ponto aí importantíssimo. É uma pontuação de acesso e com muita possibilidade de título.
3: É, até porque leva em consideração que a pontuação para o acesso, né? Quando nós tínhamos 4 que subiam direto, estava naquela marca dos 65, 64, né? Todo ano a gente falava sobre isso. Só que agora são 2 que garantem a classificação direta. Se por um lado, talvez com 50 e alguma coisa, você vai conseguir disputar o playoff, Por outro lado, talvez com 65 você não garanta a vaga direta. Talvez por isso ele esteja mirando aí os 70, né? Para estar certamente entre os dois que tem vaga direta. Agora, eu queria aqui, Tassi, que a gente fizesse uma análise dos primeiros 6 jogos do Sport e desse segundo bloco que ele está agora, né? Vamos fazer essas contas aqui. Porque o que a gente tem que ver? Se ele está dizendo que quer terminar o primeiro turno com 30, são o quê? São 19 rodadas, é isso? No primeiro turno?
4: É, são 19, né?
3: São 19. Então, veja, se você colocar aqui, são 3 blocos de 6, né? 2 de 6 e 1 de 7, não é isso? Para chegar nos 19.
4: Isso.
3: Então, o que você vai fazer? Você vai pegar os 30 pontos e vai dividir por 3. Quer dizer que você tem que fazer 10 pontos a cada 6 jogos, não é isso?
4: Exatamente.
3: Então, vamos lá. Primeiro bloco aqui. O Sport começou a competição com empate com o Cuiabá. Um ponto.
4: Um ponto.
3: Depois o Sport jogou com o Vila Nova, também empatou.
4: Mais um ponto.
3: Na terceira rodada, o Sport venceu o Londrina fora de casa. 5 pontos. Na quarta rodada, empatou com o Avaí. 6 pontos. Na quinta rodada, empatou com o América. 7 pontos. Na sexta rodada, venceu o Novo Horizontino. 10 pontos. Então, o Sport, no primeiro bloco de 6, ele cumpriu a meta.
4: Fez 10.
3: Aí, vamos lá. Ele está no segundo bloco agora. No segundo bloco, sétima rodada, venceu o Ceará. 3 pontos.
4: Ok.
3: Venceu a Ponte Preta, 6 pontos. E vai agora para essa sequência o CRB, por exemplo. Se ele vence o CRB, ele vai a 9. Quer dizer, com 3 rodadas,
4: ele praticamente bate a meta, né?
3: Necessária, né?
4: É.
3: Se ele vencer, ele quase supera a pontuação necessária. Além do jogo do CRB, o Sport ainda vai ter, né? Estamos falando aqui da 7ª, 8ª, 9ª, 10ª, 11ª, 12ª. Então, na 10ª tem o Juventude, é difícil, fora de casa. Na 11ª é o Clássico, é difícil, apesar de ser na Ilha. E a 12ª é contra o Atlético na Ilha. Então, veja, ele tem aí a possibilidade, né, de fazer os 10 pontos e superar os 10 pontos nesse segundo intervalo. Então, até aqui, ele está dentro do que está planejado, né, Tassi?
4: E veja, se ele consegue, por exemplo, bater a meta e ultrapassar, isso dá direito a ele no planejamento. É claro que ele não vai se planejar para perder. Mas no terceiro recorte, ele já tem a chamada gordura, né, Vitor? E quanto mais você acumula, isso é um bom sinal, porque você vai ultrapassando, você vai passando a expectativa de pontos que você planejou.
3: E tem aquelas fases de oscilação também, né? 2, 3,
4: não,
3: não
4: é isso?
3: Você cai de desempenho.
4: E no campeonato de pontos corridos, todas as equipes passam por esse momento. Elas passam por esse momento. Então, quanto mais gordura você acumular, é importante para quando chegar essa fase da oscilação, né? Essa fase da instabilidade, você dizer, opa, acumulei aqui, estou perdendo um pontinho aqui, outro aqui, mas está dentro tudo do planejamento. Então é muito importante se conseguir o quanto antes esses objetivos, essas metas, na verdade, para quando chegar esse momento, você ter o equilíbrio de dizer assim, opa, aqui tá tranquilo porque a gente já fez uma pontuação acima do esperado, né? E aqui a gente vai tentar compensar com a gordura que a gente tem para queimar mesmo. Então é importante ter um planejamento, ter a noção do que o seu time vai brigar e enfrentar, e a gente torce para que a meta a cada 6 jogos sempre seja superada, porque naturalmente teremos de volta o Sport à Série A, Vitor.
3: E acho que a gente tem que acrescentar aqui o seguinte, historicamente, tanto na Série B como na Série A, o retorno, né, os jogos de volta são mais difíceis e as equipes conquistam menos pontos do que no primeiro turno, né? Porque na hora que você vira ali, você tem primeiro janela de transferência, então as equipes que tiverem bala na agulha vão se reforçar, e isso vai trazer um incremento técnico para algumas equipes. Não sei se o Sport vai ter a condição financeira de uma melhora significativa, tem aí a possibilidade da negociação do Zé Lucas, mas acho pouco provável que um valor substancial dessa venda vá para reforço. Acho que vai para equacionar as questões financeiras do clube, né? Que são muitas e são urgentes. Então, certamente, o Sport vai ter mais dificuldade. Se você, ao invés de fazer 30, você conseguir fazer 35, o quanto você conseguir a mais, diminui um pouco a exigência, né? E pode até colocar o Sport aí na virada do turno, na liderança, o que certamente é tranquilizador. Eu queria também, Tarcísio, dar uma olhada em equipes, por exemplo, que a gente pode imaginar que vão disputar por essas duas primeiras colocações. Porque, se eu entendi bem, o Márcio está focando as duas primeiras a classificação direto. Você concorda comigo?
4: Com essa pontuação, amigo, título, né? Como você disse, é obrigar pelo título. Então, se não acontecer algo extraordinário, né, das equipes, de os quatro equipes ou três equipes atingirem essa margem dos 70 pontos, se você consegue 66 a 70, você vai estar aí, no mínimo, na segunda colocação.
3: Vamos olhar, por exemplo, como é que está o São Bernardo, que hoje é o líder, com o mesmo número de pontos, mas com uma vantagem aí no número de vitórias. Por isso é o líder, o Sport é o segundo. Vamos ver o que, é que fez o São Bernardo. Nas 6 primeiras rodadas, o São Bernardo empatou o primeiro jogo fora de casa, 1 ponto. Depois, o São Bernardo perdeu para o Operário em casa, ficou com 1 ponto. Na terceira rodada, ele vence fora de casa, então 4 pontos. Na quarta rodada, ele perde para o Fortaleza, continua com 4 pontos. Na quinta rodada, ele vence o Náutico, aí ele vai a 7. E na sexta rodada, ele vence o Goiás e vai a 10. Então, ele também atingiu os 10 pontos no recorte dos primeiros 6 jogos. Aí, no segundo, o que que acontece? O São Bernardo vence a Ponte Preta, então já tem 3. Na oitava rodada, ele vence o Londrina e vai a 6. Então, quer dizer, o aproveitamento do São Bernardo é exatamente o do Sport. Eles realmente estão muito próximos. Só que agora o São Bernardo vai pegar o América em casa. O América está lá embaixo, é o Lanterna, enquanto o Sport faz o jogo com o CRB. Depois, o São Bernardo vai pegar o Atlético Goianiense fora. Jogo difícil. O Sport também fora contra o Juventude. E aí, quando o Sport faz o clássico, o São Bernardo pega o Novo Horizontino, que também não é jogo fácil, né? Um duelo de duas equipes lá do interior de São Paulo que tem possibilidade de acesso. Eu acho que está bem espelhado aí essa disputa entre Sport e São Bernardo, né, Tarcísio?
4: E os adversários, Vitor, se equivalem, veja. Porque, com a exceção dessa rodada agora, o Sport enfrenta o CRB, que é um time mais competitivo que o América, mas nas próximas, até na rodada que o Sport faz o clássico, o São Bernardo tem um Novo Horizontino que também vai brigar pelas primeiras posições. Então, nesse recorte atual do campeonato, eles estão muito iguais na competição, né? A classificação mostra isso. Eles estão ali espelhando a campanha, os números são parecidos. E até mesmo o nível dos confrontos. É muito interessante isso que você traz.
3: Quando a gente olha o Náutico, vamos colocar o Náutico nessa régua aqui, para ver como é que tá? O Náutico hoje é o quarto colocado com 13 pontos. E aí vamos ver aqui. O que que o Náutico fez? Primeiro jogo, o Náutico perdeu para o Criciúma. Então, não somou nada. Depois, vence fora o Atlético Goianiense. 3 pontos. Na terceira rodada, vence a Ponte Preta. 6 pontos. Na quarta rodada, perde para o Ceará. Continua com os 6. Na quinta, perde para o São Bernardo. Continua com os 6. Na sexta rodada, vence fora de casa. Faz 9. 9 de 10. O Náutico ficou no limite ali, né, Tarcísio? Nesse primeiro grupo aqui, de 6 jogos. Faltando um pontinho.
4: Né? Faltou um pontinho.
3: Aí vamos lá. Para esse próximo grupo agora de 6 jogos, o Náutico tem 1 ponto contra o Botafogo de Ribeirão. Depois, agora, 3 contra o América. Então, quer dizer, o Náutico já fez 4.
4: Praticamente 4. A metade dos pontos do primeiro recorte.
3: Exatamente. O Náutico já fez 4 em dois jogos, né? O Sport fez 6, o Náutico fez 4. Então, quer dizer, o Náutico não está exatamente dentro da métrica, mas está bem próximo.
4: Exatamente. O Náutico está tá próximo com a campanha inferior nesse momento a do Sport, mas nada assim de ruim, viu, Vitor? Pelo contrário. Tanto é que o Náutico tá no G4, né? O Náutico ainda tá no G4 da competição, tá nessa zona de briga pelo acesso, né? Vai ter um adversário difícil, eu destaquei, né? Na minha avaliação é o confronto mais difícil, até mesmo por jogar fora de casa, mas não só por jogar fora de casa, é por ser o Operário, que é um time chato jogando em casa e fez um bom jogo contra o Fluminense jogando no Maracanã. Eu acredito, Vitor, que é aquele tipo de jogo que mesmo com a eliminação o time sai fortalecido, porque o Operário encarou o Fluminense no Maracanã, tomando pressão e custou caro pro Fluminense a classificação, viu?
3: É verdade. Bom, quando a gente vai olhar aqui as equipes, né, que estão fortes nessa disputa, a gente pode ver, por exemplo, o Vila Nova passou um tempo como líder, né? E agora está na sexta colocação. Aliás, é o quinto colocado. Tem 13 pontos, é a mesma pontuação do Náutico. A diferença é que tem uma vitória a menos. E aí o Vila deu uma caída. E tem o Fortaleza, que é o terceiro colocado com 15 pontos. Eu acho que o Vila, para mim, não vai brigar lá em cima, não. Eu acho que é mais provável que o Novo Horizontino, que o Fortaleza...
4: Eu não consigo enxergar o Vila Nova com a equipe para brigar, não. Óbvio, Vitor, veja, a gente tá aí na metade do campeonato, né? Na primeira metade do campeonato, do primeiro turno, né? Na metade do campeonato, na metade do primeiro turno. E a Série B sempre costuma, se você lembrar, em todas as edições, tem um time que superou as expectativas e subiu ou chegou muito perto de subir. Eu não consigo enxergar o Vila Nova hoje com esse potencial. Pode acontecer? Pode, né? Engata aí uma sequência, de repente tudo se encaixa e o Vila vai lá pra cima, briga, sobe ou fica muito próximo. Mas com o que eu vi de apresentação, eu ainda não consigo enxergar isso, viu, Vitor?
3: Ô, Tarsis, vamos trazer também o Miguel aqui pra essa conversa que tá com a gente. E o Miguel tá acompanhando o esporte, né? Então, pode falar um pouco sobre esse planejamento de 10 pontos a cada 6 jogos que o Márcio Goiano falou, e a gente está vendo que até aqui o Sport está dentro dessa métrica, né, Miguel? Boa tarde.
5: Fala, Vitinho, um abraço para você, para todo mundo ligado aqui no debate, para o nosso querido Tass. Olha, dentro da projeção que Márcio Goiano vem fazendo, se o Sport hoje continuar mantendo esse ritmo que vem de pontuação, ao final do primeiro turno, chegaria a 38 pontos. Ele quer chegar a 30. Seria bem acima da meta que ele está prevendo, vamos dizer assim, ou a projeção que ele está fazendo. Uma coisa é como na empresa, né? Para os empresários vão entender bem, ou quem trabalha na área contábil. Uma coisa é o orçado, outra coisa é o realizado, né? Então, o Sport orçou, vamos dizer assim, fazer 30 pontos até o fim do primeiro turno. Mas, do ritmo que está, se a projeção continuar a mesma, com esse aproveitamento que o Sport tem na competição, poderia chegar aos 38. Muitas vezes, a gente debate aqui em início de campeonato, ou metade do campeonato, uma projeção de ponto de corte de 45 pontos para um time se classificar. Só que agora, não é G4, é G6. 4 ficam para esse quadrangular, para essa segunda fase, e os dois primeiros sobem direto para a Série A. Como diria o saudoso Mané Queiroz, né? Se o campeonato terminasse hoje, o Sport estaria classificado, né? Mas o campeonato não termina hoje. Mas, dentro dessa projeção, eu acho que é absolutamente possível do Sport chegar de acordo com o que o Sport vem apresentando. Mas aí, Vitor, como uma coisa puxa a outra, a gente precisa também entender esse fenômeno que acontece com o esporte nas partidas. Joga um primeiro tempo de um jeito, segundo tempo de outro, né? E isso, em algum momento, pode prejudicar o time. Então, o esporte, se quer manter esse padrão ou essa projeção, precisa realmente minimizar ainda mais esses erros, principalmente no primeiro tempo. Veja, o jogo contra a Ponte Preta, o Sport venceu por 3-1. Venceu bem, mas para quem acompanhou o jogo, sabe que o placar não condiz com o que foi a partida. O Sport levou 30 minutos para poder fazer a primeira jogada em gol, que acabou sendo conclusiva, logicamente, e o Sport foi muito mais letal que a Ponte Preta nas finalizações. Mas se a gente olhar o scout da partida, a gente vai ver que, em número de finalizações, a Ponte Preta no último final de semana foi melhor do que o Sport Clube do Recife. E o Sport foi mais letal. Chutou pouco, mas foi mais assertivo. A Ponte Preta chutou mais e não conseguiu reverter o resultado. Bom para o Sport. Agora, com essa campanha que o Sport vem fazendo, olhando apenas a classificação, acho que é possível chegar assim a esse número, viu, Vitor?
3: Pois é, isso que está levantando o Miguel é importante, porque até aqui, apesar da oscilação de um primeiro tempo ruim, um segundo tempo melhor, os resultados têm aparecido para atingir, né, a meta estabelecida. Com a passagem do campeonato,

0: Fortaleza, deixa ver, empatou com o Cuiabá, 1 ponto. Venceu o Juventude na terceira, 4 pontos. Na quarta rodada venceu o São Bernardo fora, então 7 pontos. Fortaleza venceu o Criciúma na quinta rodada, 10 pontos. Na sexta rodada empatou com o Operário. Então o Fortaleza, no primeiro bloco de 6, o Fortaleza superou a meta, Tassis. Ele fez 11 e não 10.
1: É, já colocou um pontinho aí na gordura, viu, Vitor?
0: Um pontinho a mais, aí vamos lá. Na sétima rodada, ele venceu o Goiás. Então já tem 3 pontos na primeira, no primeiro bloco. Aí empatou com o Avaí, ficou com 4. Então ele está com a mesma pontuação nesse segundo bloco que o Náutico. Se isso explica o fato de ser o terceiro colocado com 15 pontos. Mas ele está na briga também, lá pelas duas primeiras posições.
1: Se você trouxer o pontinho que sobrou do primeiro bloco, ele já atingiu a metade da cota, né?
0: Exatamente.
1: Ele já está com 5, né? Com esse pontinho que sobrou. Então, observe que é uma competição muito equilibrada, Vitor. E se você for atingindo o objetivo e for tendo essa sobra a cada recorte, vai ser importante para naturalmente você, de fato, brigar, né? Sem fugir ali daquela chamada zona ali de acesso. Quando eu coloco zona de acesso, é a zona ali, até mesmo para quem tá próximo do G6, né? Porque o sexto colocado hoje vai brigar pelo acesso. Então você fica no mínimo ali, né? Mesmo no momento de oscilação. Se você consegue, a cada rodada, atingir a sua meta e ainda sobrar um pontinho, você vai brigar por título ou diretamente pelo acesso direto, né?
0: É isso aí. Olha, 1:30, vamos fazer aqui a nossa primeira pausa. Já já estamos de volta. Vamos falar do Santa e a necessidade do Tricolor de uma virada técnica na competição, né? O Santa ainda não conseguiu fazer um bom jogo. Pelo menos na minha opinião, o Santa não fez ainda um bom jogo na Série C do Campeonato Brasileiro. Será que acontece no sábado contra o Volta Redonda? O resultado positivo foi conquistado no último jogo. Mas e bola jogada? Será que melhora no sábado? A gente fala daqui a pouquinho.
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7: 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A Avenida Caxangá tem pontos de retenção nos dois sentidos. Entre os bairros do Zumbi da Iputinga, a Avenida Maurício de Nassau é a melhor alternativa, seja qual for sua direção. Encontramos complicações também na Rua José Bonifácio, já chegando na torre, ela continua sendo a melhor opção para você que vende Afogados, rumo à região de Água Fria. Não está valendo a pena fazer desvio pela Avenida Beira Rio. 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
1: 1:34 de volta aqui no Papo de Craque pela TNC. Ô Tarsis, será que o Santa joga bem, faz ali uma boa apresentação contra o Volta Redonda? O que, que tem que ajustar para o time melhorar, hein, Tarsis?
2: Olha, Vitor, é difícil você imaginar um Santa jogando um futebol primoroso, muito organizado, porque o Christian de Souza acabou de assumir. Né? Ele teve até uns dias interessantes para o jogo contra a Inter de Limeira, mas para esse, por exemplo, ele só vai ter 3 dias. Né? Ele teve 3 dias praticamente para preparar a equipe, ter um treinamento, se reapresentou ontem, treina hoje e faz o último treinamento amanhã antes dessa partida. O que eu espero, na verdade, é um Santa um pouco mais organizado e sem precisar sofrer tanto defensivamente. Ou seja, um time mais compactado. Obviamente, esses ajustes, eles chegam com o decorrer do tempo, né? O Christian está implementando agora o seu trabalho. Mas eu espero já um Santa mais organizado do que foi contra a Inter de Limeira, mesmo tendo vencido o jogo. Agora, do outro lado, vai ter um adversário que tem o costume da competição e é um adversário chato. Veja, Vitor, a Série B a gente até consegue projetar o time que vai brigar pelo acesso, quem não vai brigar, quem vai ficar no meio de tabela. Na Série C não há muita diferença entre as equipes. Não há. Você observe que o Maranhão começou a competição mal, chegou o Testone e o Maranhão já deu uma guinada na competição. Você vê o Guarani enfrentou o Maringá lá na parte de cima, o Guarani passou por cima fora de casa. É uma competição de nível muito parecido entre as equipes, né? Então o Santa, obviamente, se espera um time mais organizado e com o mesmo espírito de competição. Achei o Santa brigador contra a Inter de Limeira. Tava faltando isso nos últimos jogos, faltou isso contra o Guarani. Mas eu espero um time mais organizado, viu, Vitor? Que com a presença da torcida, time mais organizado e com um pouco mais de confiança, por conta da vitória fora de casa, eu acredito que o Santa pode conseguir um bom resultado jogando contra o Voltaço.
1: E aí, Miguel, qual é a tua expectativa de ver o Santa vencer, mas também apresentar um bom futebol?
3: Vitor, quando troca-se treinador, né, normalmente o time tende a jogar para mostrar serviço, né, uma coisa meio clichê essa, mas veja, da forma que o novo treinador montou, o Christian montou o time do Santa, realmente deu uma esperança, acendeu uma esperança, pelo menos em mim, eu acredito que no Tassi também concordo com isso, do Santa realmente apresentar um futebol melhor do que, por exemplo, no empate contra o Floresta, onde o time não jogou tão ruim assim. Por quê? Contra o Confiança e a derrota, a última derrota contra o Guarani, a gente sabe que o time não jogou bem. Né? O jogo contra o Itabaiana, que foi o da estreia na Arena de Pernambuco, não conta. Ali foi polo aquático. Né? Então, não dava para ver futebol de forma alguma ali, esquema tático algum. Ali foi muito mais na raça, como também foi aquele empate contra o Floresta. Mas, agora com um novo momento, pelo menos uma nova filosofia de trabalho do treinador, porque os problemas do Santa eles continuam, salários atrasados, SAF que não chega, estádio que não tem laudo, que isso, para mim, começa a afetar o elenco. Se o Christian conseguir blindar esses problemas que o Santa tem e conseguir, pelo menos, repetir o futebol da estreia dele, inclusive fora de casa, acredito sim que o Santa possa mostrar um futebol melhor do que apresentou no jogo passado. Agora, essa coisa da torcida, ela agora precisa fazer o seu papel. Teve as críticas, tivemos os problemas, teve conversa amistosa, entre aspas, na estreia, antes da estreia, com torcida uniformizada, que eu não concordo com isso. Mas agora o torcedor de bem e o torcedor ama o clube, precisa estar junto. É a Arena de Pernambuco, tem seus problemas de locomoção, de mobilidade, mas tem que passar por cima de tudo isso para apoiar o Santa. O Santa precisa realmente embalar embalar na competição.
0: Ô, Miguel, Oi. Como é que tá o campo, hein? A gente tem alguma informação?
3: Da arena?
0: Sim.
3: Melhorou, resolveu.
0: Tivemos chuva forte aí.
2: Melhorou um pouco, viu, Vitor e Miguel? Eu vi um dos últimos jogos do Retrô, acredito que contra o Sergipe. Né? O Retrô até já jogou a volta contra o Sergipe, né? na Série D. É uma situação melhor, mas ainda tem a marca daquela passarela no meio do gramado, viu, Vitor? Tem a marca, cresceu, né, veja, tá? não tão forte, não tão nítida como naquele dia de Santa e Itabaiana, mas ainda dá para destacar. O gramado da arena, ele não é mais o que já foi, isso é, tá claro pra gente. Mas eu acho que o processo de recuperação tá um pouco mais demorado do que se imaginava, né? Porque foi anunciado, não sei se você lembra, após tudo o que aconteceu naquela partida do Santa, uma reforma no gramado. Depois adiaram. E aí o gramado fica precisando da reforma, não reformam e vão levando, empurrando com a barriga, viu?
0: Eu lembro que a gente tinha falado sobre isso, né? Só, tem a necessidade do Santa, tem a necessidade do Retrô. A gente entende tudo isso. Mas um equipamento como a Arena, que tem, né, uma expectativa alta, porque é um equipamento de Copa do Mundo, ele não pode funcionar da condição que ele está. Eu, sinceramente, sou da opinião que se tem que fechar por algum tempo, tem que fechar. Para e faz a reforma necessária. Porque senão, de repente, você transforma um problema recuperável em um problema ainda maior. Se tiver que trocar todo o gramado, quanto que vai precisar ser investido para isso? Para trocar todo o gramado? E para fazer uma operação como essa, só no momento que os clubes não precisarem jogar, e aí, quanto tempo vai demandar? Aí no começo da próxima temporada não tem arena. Quer dizer, eu acho que é uma questão assim bem complicada. Para mim, se é para parar, corrigir, um equipamento como aquele tem que trabalhar em nível de excelência. Se não está em nível de excelência, para. Tem que parar. Só, vamos parar e a gente só vai colocar para funcionar quando tiver na condição de excelência, que é o que se espera de uma arena com esse porte e essa estrutura.
3: Mas sabe quando vai se resolver isso? Nunca. Primeiro, a arena tem dois inquilinos, o Retrô e o Santa Cruz. Segundo, a arena precisa dos seus eventos paralelos. Vamos ter até uma vaquejada que vai ser realizada na arena de Pernambuco.
2: Aí é o fim então, de assim, quem inventou o fim, né, amigo? Pelo amor de Deus.
0: Aí é que eu quero ver como é que vai ficar, né?
3: Contar com a troca do gramado. Quando o futebol parar, vai parar o futebol, ok. Mas os outros eventos vão continuar. Então, assim, o Sport, o Santa sempre vai estar prejudicado e o Retrô também, nesse caso da Arena.
0: Aí, veja, Miguel, eu acho que o que há é uma falta de planejamento para receber esses eventos todos. Porque é de se compreender que a Arena precisa de eventos para poder sobreviver, claro. Então vai ter que fazer futebol? Vai. Mas se o futebol não é suficiente para suprir a necessidade para deixar o equipamento em funcionamento, você vai receber outros eventos, e inclusive no campo. Mas pera lá, se vai receber outros eventos e tem um gramado para cuidar, o que é preciso para cuidar desse gramado? Tem que embutir no valor, né, do aluguel, né, que você citou aí no aluguel, o custo do cuidado. Ah, então o gramado não vai dar suporte, não tem como, vai ficar incompatível. Ah, então faz como outros lugares, troca, põe lá a grama sintética. Mas aquele equipamento tem que funcionar em nível de excelência. Eu acho que abaixo do nível de excelência, aquilo depõe contra a imagem de uma arena de Copa do Mundo.
3: Hoje, Vitor, o contrato com a empresa que cuida do gramado da arena, que é o mesmo, inclusive é o Gustavo Lima, né, nome de cantor, o engenheiro que cuida do gramado da Arena, cuida também do gramado do Santa e do Unibol, né, que é o Santa quem banca lá o gramado do Unibol e a manutenção. O custo mensal da Arena de Pernambuco com o seu gramado, só com o gramado, R$60 mil. O custo de manter a Arena de Pernambuco em pé, com muitos problemas, problemas de iluminação, refletores queimados, problemas de infraestrutura por conta da não realização de muitos eventos lá, R$600 mil aos cofres do governo do estado, dinheiro este que sai do seu, do meu, do imposto do TASS, do imposto do amigo aqui que está me dando uma carona no Uber, enfim, imposto do Pernambucano.
0: Isso tem que ser bem avaliado. É preciso encontrar uma saída, uma solução, mas eu volto a dizer, um equipamento como aquele não deveria trabalhar em uma condição fora da condição de excelência. Tá? Deveria estar em condição de excelência. Se isso custa, esse custo vai ter que ser amparado pela conquista de receitas. Então, isso aí é função de quem administra a arena. Agora, depõe contra a imagem daquele equipamento. Você botar um jogo com aquela condição de gramado, aquilo transmitido para o Brasil todo, o cara fala, aquilo ali foi campo de Copa do Mundo? Ah, não pode ser.
3: Bastou entrar aqui no veículo, que eu estou em deslocamento, o Ricardo Joaquim, que é o motorista de aplicativo aqui, disse, você é da TMC, eu escuto a sua rádio. Então, obrigado, viu, Ricardo Joaquim, estou dizendo aqui de viva voz, ele é nosso ouvinte e daqui a pouco, depois do programa, ele vai ouvir o TMC Rádio Uber, porque ele vai ficar muito bem informado com as notícias da nossa TMC, viu, Vitor?
0: Muito bom, Miguel. Um abraço para ele, obrigado pela sintonia. Estamos agora com 1h45, ô Tarsis, só de volta ao assunto do Santa, eu pesquisei aqui rapidinho o time do Volta Redonda e encontrei alguns caras aqui conhecidos, né? Eu vi aqui, me confirme, o Pedro Costa é aquele que estava no Santa, né? O lateral direito.
2: É, jogou esse... Jogou não, né, Vitor? Passou, né?
0: Passou pelo Santa.
2: Jogou, né? É um termo muito forte.
0: Tem o David, que foi goleiro do Náutico, tá lá na reserva.
2: É, ele mesmo.
0: O goleiro titular é o Felipe Avelino. Esse Vagninho, é aquele que foi do Náutico?
2: É, aquele mesmo.
0: Vagninho tá lá jogando de titular... quem mais tem aqui que a gente conhece? Tem mais alguém, não?
2: Não.
0: O Wellington Silva, o lateral direito, esse nome não é estranho.
2: É, não, é o experientíssimo, né? Ex-Flamengo, aquele, né? Ex-Fluminense, lateral direito.
0: É, não passou por aqui, mas é bem conhecido. Pois é, são alguns aí dos jogadores que atuam pelo time do Volta Redonda. Bom, deixa eu fazer aqui uma pausa e olha, atenção, hein? Tem notícia nova... E é notícia de contrato renovado. Toda aquela novela lá do Ancelotti, viu, Tarsis? Renovou o contrato, tá? CBF anunciou hoje.
2: É, meu amigo. Vai passar mais um tempinho, viu, Vitor? Comendo feijoada e tomando caipirinha.
0: Vai pra Copa garantido. Já
3: nem
0: a gente fala sobre
3: a
0: seleção brasileira.
3: Oi, Miguel. Nem começou a Copa, já renovaram o contrato.
0: Já tá renovado.
3: Poxa.
0: Que coisa, hein? Voltamos já! 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
2: 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Trânsito complicado agora nos dois sentidos da BR-101, bem na altura ali da cidade universitária. Você que está no sentido norte, quer entrar na bairro da Vaz, ali para a região da General Polidoro, a dica é pegar a via local que flui melhor, você vai seguir nela até o retorno do viaduto da Caxangá. A Avenida Recife tem retenções, na altura do IPCEP e no sentido Jardim São Paulo. Ela é a melhor opção para você que sai agora de Boa Viagem e segue rumo ao bairro da Estância. 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
7: Opa, Thaís, mais tarde tá por aqui. Já a Thaís vai estar por aqui à noite na nossa programação. Faltando 8 para as 2, aqui o Vitor Araújo com Tarcísio Michel e com Carlos Miguel. E falávamos há pouco sobre a seleção brasileira. Atenção, Tarcísio e Miguel, a informação aqui sobre o Ancelotti. Renovou o contrato com o Brasil e é o técnico da seleção brasileira até a Copa do Mundo de 2030. Então é a primeira vez que a gente tem um técnico já com um contrato para o outro ciclo de Copa antes do ciclo atual se concluir. Tá? Então o Ancelotti conquistou a renovação de contrato. Ele está à frente da seleção brasileira desde maio do ano passado. Quer dizer, estamos aí com um ano de Ancelotti. Foram 10 jogos com 5 vitórias, 2 empates, 3 derrotas. Sob comando dele, foram 18 gols marcados, 8 gols sofridos. A informação é que o salário do Ancelotti continua o mesmo. 10 milhões de euros anuais. Isso significa que por ano ele ganha quase 60 milhões de reais. São cerca de 5 milhões por mês.
8: Dá para comer um peixe ali em Itamaracá, Vitor?
7: Acho que dá, né? Se ele pechinchar, fica melhor para ele, né?
8: É.
7: Com esse salário, acho que não vai precisar pechinchar, não. Os auxiliares diretos, Paul Clément e Francisco Mauri, preparador físico Mino Fulco e o analista de desempenho Simone Montanaro vão ter valorização. Então vão receber aumento salarial. Foi um pedido do Ancelotti por essa renovação. O que, que o Ancelotti disse sobre a renovação? Abre aspas para ele. Há um ano cheguei ao Brasil. Desde o primeiro minuto, entendi o que o futebol significa para este país. Há um ano, estamos trabalhando para levar a seleção brasileira de volta ao topo do mundo. Mas a CBF e eu queremos mais. Mais vitórias, mais tempo, mais trabalho. Estamos muito felizes em anunciar que continuaremos juntos por mais 4 anos. Vamos juntos até a Copa do Mundo de 2030. Quero agradecer à CBF pela confiança. Obrigado, Brasil, pela calorosa recepção e por todo o carinho, fecha aspas aqui para o técnico. O presidente da CBF também comentou, abre aspas para o Samir Schaud, que diz o seguinte: hoje é um dia histórico para a CBF e para o futebol brasileiro. A renovação de Carlo Ancelotti representa mais um passo firme do nosso compromisso de oferecer à seleção pentacampeã do mundo uma estrutura cada vez mais forte, moderna e competitiva. Trabalhamos diariamente para manter o Brasil no mais alto nível do futebol mundial, sem deixar de olhar com atenção para o desenvolvimento das demais seleções, das competições organizadas pela CBF e o fortalecimento de clubes e federações em todo o país. Fecha aspas para o presidente da CBF. E aí, Miguel? Renovado Ancelotti, está certa a CBF de fazer essa renovação agora?
1: Para mim não, vice-Vitor. Para mim está muito cedo, né? Não viu nenhum resultado da Copa ainda, da primeira que ele vai comandar a seleção. Já chega com uma banca dessa pedindo aumento de salário para a equipe. Ou seja, uma coisa é a gente saber o currículo do Ancelotti. A gente sabe que é um dos melhores treinadores do planeta. Agora, outra coisa é na prática, né? Copa do Mundo, você pode ser o melhor treinador do universo e o resultado não ser o esperado. Eu, presidente da CBF, se fosse, até renovaria, mas depois da Copa do Mundo. Porque aí você vai sentar em cima do contrato, certamente tem multa, porque para o cara vir trabalhar no Brasil, ter residência fixa no Brasil, o cara não veio com um contrato de risco, né? Ele veio com um contrato muito seguro. Mas a partir daí não é só segurança não, meu amigo. Aí é uma mordomia total. Lógico que a gente torce para que dê certo, como brasileiro a gente torce que o Brasil seja campeão, mas aí também é demais, né? Agora o Ancelotti transformou-se no último refrigerante do deserto do Saara. É, porque se o resultado não for o esperado, se o Brasil não conseguir não conquistar o Hexa, como é que vamos ficar? E se o treinador disser, não, essa seleção não rendeu, tá, só os jogadores vão ser culpados? Se não render, se tiver um fracasso, o treinador não vai ter culpa de nada? É a ponto de já estar sentado aí num contrato até 2030? Bom, tomara que dê certo, né? Torcer agora, não é nem como profissional da crônica esportiva, torcer como brasileiro, para que o Brasil conquiste esse Hexa, e aí tenhamos aí até 2030, e se der certo por renove, até eu faça um contrato vitalício com ele. Mas eu não renovaria de imediato, não. Eu colocaria uma cláusula. Dependendo do resultado da Copa do Mundo de 2026, a gente conversaria para renovar. E ainda botando banca, eu queria estar agora nessa comissão para ter um aumento salarial assim, sem ao menos disputar uma Copa do Mundo.
7: Tarcísio, o que você acha? Renovação do Ancelotti antes da Copa começar.
8: Eu penso um pouquinho diferente do Miguel. Eu aceito e concordo com essa renovação, porque o Ancelotti, ele não tem nem 20 jogos, né? Ele foi contratado depois de um ciclo totalmente bagunçado. Não é que ele herde algum legado, ele não herdou legado nenhum. Ele está tentando arrumar um elenco, né? Tanto é que não há nem definição dos convocados ainda. Está tentando arrumar nesse curto espaço de tempo. Eu, sinceramente, obviamente vou torcer como brasileiro, mas não vou gerar muita expectativa para título nessa Copa. Agora, para a próxima, com um ciclo mais completo, trabalhando com o tempo necessário para se formar um elenco e um grupo competidor, um grupo vencedor, eu acredito que foi uma decisão acertada da CBF a renovação do Ancelotti.
7: Acertada ou não, um fato acho que a gente precisa deixar evidente, né? Os treinadores brasileiros não receberam esse voto de confiança. Nenhum deles. Nem, pelo menos os recentes, né? O Tite, enfim, até o Filipão, que foi campeão, discutiu renovação depois da Copa. Então é a primeira vez que um técnico consegue essa garantia antes do ciclo do Mundial, né? Já garantiu o próximo Mundial com renovação assegurada. Tarcísio, valeu, amigo, um abraço pra você.
8: É sempre uma honra, Vitinho, um abraço pra você, Miguel, Guga, ouvintes da TMC.
7: Miguel, um abraço pra você, pro nosso amigo aí do Uber. Boa viagem pros dois e a gente se encontra, Miguelito.
1: Valeu, meu querido, um abraço. É o Ricardo Joaquim, que mora lá no Alto do Pascoal, ele é que é o motorista de aplicativo que estava conosco, e também ele me disse que o Adilson, que é maqueiro lá do Otávio de Freitas, que mora no Totó, é fã de rádio, é seu fã e sempre ouve a nossa equipe, viu? Um abraço para os dois.
7: Ah, coisa boa. Ricardo, um abraço para você. Adilson, um abraço, irmão. Obrigado aí pela audiência, pelo carinho e pelo serviço dos dois aí para nossa sociedade. Valeu. Gente, fechamos aqui o Papo de Craque, que teve trabalhos técnicos dele, o nosso Emílio Bezerra, o Guga Laruso, a quem eu também abraço na reta final do programa. Continue aqui na programação TMC, lembrando que às 6 horas tem Bola na Rede. 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
1: Boa tarde pra você que tá sintonizado na Transamérica TMC. Sim, Transamérica agora é TMC, quem escuta sabe. Seja muito bem-vindo, muito bem-vinda. Começa agora o Sobremesa, o seu programa favorito. Comigo, Lucas Salles, e também com eles, a Mini Ruth.
2: Oi, gente! Boa quinta-feira a todo mundo, né, Batichinha?
3: Exato, boa quinta-feira. Já estamos também no nosso YouTube TMC News BR. Vai lá, se inscreve no canal, ó. E deixe o seu joinha, senão algo de muito ruim vai acontecer.
1: Ih, rapaz, olha, quando o Batista fala, é melhor obedecer. Siga a gente em todas as redes sociais, seja no Facebook, no Instagram, no TikTok, no Twitter, no Threads. É o arroba TMCNewsBR. E também participe do nosso programinha de meu Deus através da enquete do dia. Nós vamos lançar uma pergunta e você aí que nos ouve, seja no rádio do carro, seja em casa, seja no seu fone de ouvido, pode participar através do WhatsApp 011 97221 1001.
3: E a pergunta de hoje é... A pergunta de hoje é a seguinte: situações que fazem a sua alma sair do seu corpo por 3 segundos.
2: Nossa senhora, quando você vai no mercado, aí vai tentar passar o cartão, aí dá recusado.
1: Ai, nossa, que horrível. Que e você, raiva. Batista?
3: Ah, acho que áudio do mecânico. É. Áudio do mecânico, se passou de 2 minutos, você fala... Sim. Lasco.
1: Eu acho que encontrar o Ed Mota me faria ter essa sensação. Falando em música, os nossos convidados já são muito famosos, porque eles são artistas musicais muito, muito talentosos. Inclusive, eu mencionei agora o caso da Ed Mota e eu gostaria de... Atenção, atenção, porque nós aqui do Sobremesa, nós tivemos acesso a um conteúdo exclusivo. Deixa eu te relembrar. O Ed Mota, na semana passada, se envolveu numa polêmica. Uma polêmica que envolve ofensa e até mesmo uma possível agressão. O caso acontece é que Ed Mota foi até um restaurante, pediu a conta e no final se deparou com a taxa rolha, que nada mais é uma taxa simbólica que você paga por usar o seu próprio vinho ao invés de pedir um vinho da casa, do restaurante. Ele se recusou a pagar e proferiu ofensas ao garçom e até mesmo jogou uma cadeira. E recentemente vazou um áudio dele na internet, uma conversa com o possível dono do restaurante, né, implicando já com esse mesmo funcionário.
3: Xingamento, hein?
1: Xingamento. Xingamento. Só que aqui no Sobremesa, amigos, nós tivemos acesso a um áudio exclusivo de que pessoas que estavam no restaurante conseguiram gravar. E a gente vai mostrar isso como break news. A gente vai trazer pra você agora um áudio do que foi gravado durante a discussão entre o Ed Mota e o atendente da casa. Vamos soltar esse áudio, por favor, vamos ouvir.
4: Não, não, não, não. Que não tem
1: É um absurdo.
2: É um absurdo, esse áudio, cara.
1: Nós queremos que a justiça seja feita, por favor. Onde já se viu um artista...
3: Como é que num espaço público ele fala um negócio desse?
1: Eu acho isso péssimo, horrível. Eu vou dar a minha opinião, estou dando já. Acho muito triste. Daqui a pouco a gente tem mais áudios, tá? Pra mostrar o que foi dito nessa polêmica e nesse fatídico dia onde o Ed Mota ofendeu um atendente, um garçom, e jogou uma cadeira. Daqui a pouquinho a gente volta com mais
2: informações. Desrespeito total.
1: Bom, agora falando de música, e música boa, vamos falar com os nossos convidados de hoje. Eles são de Santos, eles vieram e conquistaram o Brasil 013. Inteiro. 013, eles são fundadores de uma das bandas mais importantes do cenário nacional. Eles são muito incríveis e eles são, cara, eu queria até fazer essa brincadeira.
2: Eu sou fã, cara.
1: Eu sou muito fã. Eu digo Charlie, vocês digam Brau. Digo Charlie!
5: Brau!
1: Charlie!
5: Brau!
1: Senhoras e senhores, vamos falar com eles, os guitarristas, fundadores da banda Charlie Brau Jr., Thiago Castanho e Marcão Brito!
3: Aê!
6: Pessoal, demais, valeu pela recepção. Baita prazer estar com vocês aqui, Lucas, Pauline.
1: Prazer,
6: Batista,
1: é todo meu.
6: Eu só entendi. Valeu, valeu.
1: Não entendi que vocês não disseram Brau. Eu falei, eu digo
7: Charlie. Eu falei com medida aqui.
3: já encheu o saco,
7: cara,
3: né?
7: Não, cara, queria agradecer, cara, pelo convite. Assim, a Transamérica é uma rádio que sempre fez parte aí da nossa história, né? Então tá com a gente desde o começo. Então, cara, muito legal a gente estar aqui com vocês. Vamos falar de música, de história, da banda, de turnê, de É isso aí.
1: Nós ficamos muito honrados que a Transamérica faça parte da trajetória do Charlie Brown Jr. Muito bacana mesmo. Então, o papo hoje vai ser muito legal. E pra primeira pergunta, quem traz é ele, Marcelo Batista, que, ó, acompanha vocês de pertinho. Vai, Batista!
3: Sim. Eu já passei, Chorão, rapaz, Chorão, já pedi uma vez pra ele autografar a camiseta, ele jogou assim, não vou autografar nada. Chorão, era fez pouca certo, ideia. Chorão, fez era certo. Pouca ideia. É, eu queria saber de vocês, de cada um de vocês, o nome do programa é Sobremesa e a gente tem um ranking da sobremesa dos convidados. Quais seriam as sobremesas preferidas de cada um de vocês, Marcão e Thiago?
7: Cara, assim, é uma só? Pode falar?
1: Pode.
7: Bom, cheesecake. Eu acho que é
1: um cheesecake. Um ponto para cheesecake.
3: Eu jurei que ele ia falar queijadinha lá da ponte
6: de pé. Boa, essa queijadinha é boa, é boa. Essa eu fui criado
1: e você com
6: essa queijadinha, mas eu gosto muito do creme de papaya.
1: Muito
6: licor
1: bom.
6: Licor de cassis, muito bom,
1: então,
6: adoro.
1: Primeiro ponto para o creme de papaya e licor de cassis. A gente está fazendo realmente aqui o ranking, vocês estão indo bem. Agora eu gostaria de saber, para ser integrante do Charlie Brown Jr., eu tenho que aprender a dar de skate ou não?
7: Não, cara, não. Isso veio, partiu mais o Chorão, né? Que era um cara que era muito ligado ao skate, competia, tudo, né? E ele resolveu trazer isso pra banda, né? Pra molecada do skate, né? Porque a gente tocava muito em campeonato de skate, né? Pela ligação que a gente tinha com a tribo, a galera da Rude Boy, que era uma galera do underground aqui, o Paulinho da Rude Boy. E aí a molecada que dava um espaço pra gente tocar quando a gente não era nada, na verdade. Então a gente fazia esses shows aí, aquelas roubadas, né? Antológicas, a gente ficava tipo o dia inteiro esperando pra tocar à noite e tal. Mas foi onde a gente, né, cara, foi criando ali um nicho. E foi realmente ali no momento que a gente era uma banda que a gente tocava em inglês, depois a gente passa pra português. E dentro dessa, a gente ficou 5 anos no underground, né? Na verdade, até a gente gravar o primeiro disco. Então a galera às vezes vê a gente e fala: não, mas vocês já saíram aí e tal. E não foi bem assim, entendeu? Então.
1: 5 anos na batalha.
7: Então, o lanche de skate veio realmente do Chorão, que tinha essa identidade e tal, e a gente
1: competia
7: e tal. E era bom. Foi muito legal isso, né? Porque agregou um público da hora pra gente, né? E depois o Charlie Brown também passou, né? Foi pra todos os nichos, né? Não ficou só centrado naquele lance de skate e tal, mas é uma coisa que partia mais dele mesmo.
1: Muito bom. Ô Batista, você já anotou pedido de fã enquanto eu trabalhava aqui na Rádio Transamérica para tocar Charlie Brown?
3: Claro, sempre.
1: Agradeço ao Batista, hein?
3: Sempre. Atendi a telefone aqui, comecei a atender telefone e pedidos musicais de ouvintes. Agora eu quero saber o seguinte de vocês: vocês vivem atualmente mais dias de luta ou dias de glória?
6: Acho que os dias de luta, né? Eles não terminam, né? Cara, a gente, como todo brasileiro, a gente não pode reclamar porque a gente faz o que a gente gosta de fazer, que é tocar, que é poder viver disso e tal. Mas é uma luta constante, né? É uma profissão que, pra quem não conhece, é uma profissão de muita devoção, né, cara? Às vezes a galera vê muito uma banda no palco e pensa na diversão que é, na zona, na farra e tal, mas por trás tem muito trabalho, tem muita dedicação, né? Pra você gravar um disco, pra compor uma música. É um trabalho
1: fazer um show também.
6: Exatamente, os shows também são viagens longas, muitas vezes também, então. É uma vida, bicho, que você sai às vezes 3:30 da manhã de casa pra pegar um avião em São Paulo, sei lá, 6 e pouco pra chegar no Nordeste. O Brasil é um país muito grande, graças a Deus, a gente consegue tocar bastante. Mas é isso, né? Então os dias de luta, eles estão sempre presentes. Mas a glória, ela vem dobrada também quando vem,
7: a
6: né?
7: Glória, então, a glória, na verdade, vem, é que eu acho assim, cara, a gente é uma banda que tem mais de 10 discos, a gente é uma banda que fez uma carreira, né? Cara, no meu ponto de vista, incrível, assim, que a gente continua relevante até hoje. E, na verdade, o nosso público foi só aumentando, cara. Muito louco. Incrível. Depois que a banda acabou, né? Que Chorão e Champion partiram, tipo, a gente, cara, o negócio foi aumentando. Muita gente nova descobrindo a banda, muita gente, cara, galera, quando a gente pergunta se é a primeira vez algum show do Charlie Brown, quando a gente tá tocando, cara, é mais de 70% que tá ali, que nunca viu o show do Charlie Brown.
2: Que legal.
7: E tão indo no nosso show, assim, então, isso é muito legal. E isso eu vejo como dias de glória, né, cara? Porque hoje a gente tá colhendo, na verdade, todo o trabalho que a gente teve, todo, né, junto com a galera, porque a gente sempre fala isso, tipo, a galera que faz o nosso show, né? A galera que tá ali junto com a gente, né? A gente toca as músicas, a gente é um canal ali pro negócio acontecer.
1: E sabe? Eles vão tocar as músicas ao vivo na turnê Charlie Brown Jr. Acústico 2026. Anota aí, pega o caderninho e anota. Pra você que é fã de Charlie Brown Jr., você tem que ir ao vivo ver o show, comprar ingresso e presenciar essa banda que há mais de 30 anos faz muito sucesso. E, cara, mexe com a gente, não mexe não, Mini Ruth?
2: Nossa, mexe muito, cara. Já fui em muitos shows do Charlie Brown.
1: E você vai poder ir de novo.
2: Não, eu quero muito
1: ir. Então anota aí, ó. Dia 30 de maio, no Audio Clube em São Paulo. 30 de maio, Audio Clube em São Paulo. Dia 6 de junho, eles vão estar na Festa Nacional do Pinhão em Lages, em Santa Catarina. Dia 25 de julho, eles vão no Festival de Inverno do Rio de Janeiro. E no dia 1º de agosto vai ter Charlie Brown Jr. no palco do Festival do João Rock em Ribeirão Preto, São Paulo.
2: Esse eu
1: vou.
2: É uma
1: turnêzinha boa. Você vai no só do...
2: Eu vou no João Rock, mas quero ir em outros, hein?
7: Legal,
2: quero ingresso
7: legal pra ir do João outros. Rock, assim, participação do Marcelo Nova e da Negra Ali.
1: Pô,
7: que eles vão estar lá e foi até a ideia do festival mesmo, fazer essa união e eu acho que tem tudo a ver, porque a Negra Ali participou da Não É Sério, com a música antológica do Charlie Brown. O Marcelo também participou do acústico, então vai ser diferente, né? Vai ser legal, vai ser foda.
1: Vai ser incrível, incrível.
3: Thiago e Marcão, quando vocês decidiram continuar o Charlie Brown Jr., no começo, como é que os fãs reagiram? Porque às vezes tem fã que fala que não aceita, que não quer, fala acabou, acabou, é melhor parar. Como é que foi, como é que foram os fãs, a reação?
6: É, porque na verdade não foi bem assim continuar o Charlie Brown, né? A nossa intenção foi, na verdade, celebrar, né, um aniversário, uma data muito forte, né, de 30 anos de banda, né, de carreira, de muita luta, uma história que se confunde com a história da nossa própria vida, né? Então a gente sempre encarou dessa forma, né? A gente quer que o Charlie Brown prevaleça da forma como ele sempre foi, né? Com o Chorão, com o Champignon, com todo mundo ali que participou. Mas a nossa intenção é a celebração. Mas claro que dentro desse universo é aberto, né, cara? É democrático, então as pessoas dão opinião. Acredito que muitas às vezes não sabem exatamente, né, o que estão falando, porque não sabem que é uma turnê de celebração. Mas a gente tem um retorno muito positivo, assim, nos shows, né, cara? Os shows é... acho que é o que é o mais importante, né, cara? A galera tá sempre com a gente, tá prestigiando. Tem uma galera nova que tá descobrindo a banda, como o Thiago falou, através do streaming, né? E de uma forma orgânica, né? Porque por a banda não ter continuado... depois de tudo que aconteceu, a gente não lançou nenhum disco novo, a gente não tá compondo material novo nem nada, entendeu? Então é legal, uma galera que tá realmente descobrindo a banda, uma das bandas aí mais ouvidas aí que tem, então a gente fica muito feliz por isso.
1: Pô, né? Mas o Marcão, você citou que algumas pessoas chegaram a reclamar desse retorno, assim, pra mim não faz o menor sentido, é uma celebração de fato. E cara, artista tem que trabalhar, cara, vocês são artistas.
7: Cara, no
1: são
7: mundo, músicos, no mundo, né, moderno da internet,
1: sério isso
7: mesmo? Não, cara, mas não, assim, muito pouco, realmente, assim, a gente foi abraçado pela galera, realmente, porque a gente veio fazendo essa, essa turnê plugada. A gente ficou 4 anos na estrada, foi muito legal, a gente fez vários festivais pelo Brasil inteiro. Cara, a grande maioria, falando 98%, agora, cara, você tá aí, você bota qualquer coisa na internet, sempre vai ter um ou outro lá que vai falar. E, cara, a gente...
6: Aqui o Charlie Brown é uma...
7: ninguém agrada todo mundo, irmão. A gente tá aqui realmente, como o Marco falou, pra celebrar nossa história, pra comemorar nosso legado, pra continuar passando a vibe do Charlie Brown Jr. E mostrar pra galera que não pôde ir no show, porque a banda acabou, porque não tinha idade pra isso, né? Que muita gente não tinha idade pra, né, pra ir. E poder sentir essa vibe, a gente estando ali. Eu e o Marco, a gente fundou a banda lá desde o começo. A gente não tem uma música de sucesso do Charlie Brown que não tenha eu, ou não tenha eu e o Marco, ou o Marco junto com o Chorão. Então, assim, eu sou muito grato, cara, por tudo que eu vivi. Tudo que eu vivi na banda, que eu vivi com o Marcão, com os caras da banda. Eu acho que eu tenho 51 anos hoje e eu vejo que, eu olho pra trás e eu vejo que legal que foi tudo isso. Eu olho pra frente e eu vejo também que, pô, que legal que a gente tá fazendo isso e tá vivendo isso agora, entendeu? Podendo, né, podendo refletir sobre tudo que aconteceu e podendo ver que, nossa, que bacana que foi tudo que a gente fez, nossas músicas, como a gente conseguiu tocar as pessoas, como a gente conseguiu... Sabe, tem fã que chega pra mim, cara, essa música foi em determinado momento da minha vida que eu me separei e essa música me ajudou a superar a separação, ou essa música, obrigado, eu perdi meu pai e tal, e eu sempre ouvi essa música me deu força pra continuar. Então eu acho que o poder da canção, da música, do grupo, né, é isso, você fazer a diferença na vida das pessoas e você conseguir tocar o coração. Então acho que é isso que foi o que a gente fez realmente.
1: Muito legal. O Mini Ruth, você falou que é fã de Charlie Brown.
2: Eu sou super.
1: Quero ver. Então faça uma boa pergunta aí pra ele.
2: Eu saber o seguinte, qual foi o lugar mais diferentão que vocês já tocaram? Se foi num hospício pra saber o que só os loucos sabem.
6: Caramba, boa pergunta, né? Nossa, a gente tocou Uma vez a gente tocou num lugar que era, parecia uma sala de aula, né? Então, então a galera que tava sentada, tava todo mundo sentado naquela cadeirinha, né, que tem nos colégios e tal. Então foi um
2: bem
6: negócio
2: Pink
6: super...
2: Floyd, né?
1: Na carteira,
6: super,
1: né?
6: Diferente, né? Eu lembro que o Chorão até falou na época, ele falou, nossa, eu nunca toquei numa sala de aula, assim. Então, mas a gente toca...
7: O Hopi Hari foi engraçado, né? O Hopi Hari a gente tocou, a galera na piscina, na frente, assim. O palco era montado na frente da piscina, assim. Aí tinha uns caras muito já bêbados pra caramba lá e tal. Assim. Cara, a gente já fez muito show. É lógico que, né, que cada rolê é um diferente do outro, né? Mas graças a Deus, assim, cara, a grande maioria dos shows que a gente fez foram antológicos, foram vários festivais, a gente já tocou fora do Brasil. Brasil aqui, cara, é muito louco, porque eu e o Marcão, a gente tá fazendo essa turnê e como tem muita procura, assim, pra Recife, Fortaleza, Manaus, Rio Grande do Sul, Minas, tá ligado? É tipo assim, a gente às vezes recebe muito mais proposta de show fora do estado de São Paulo do que propriamente aqui no estado de São Paulo, tu acredita? É muito legal. E a gente vai. Opa, vamos chegar lá um dia. Mas assim, mas é legal isso, porque a galera se identifica realmente com o som da banda. E eu acho que a gente, como fundador ali, como, né, caras que fizeram as músicas, a gente, puta, cara, tem propriedade ali pra estar ali tocando, tá ali representando o som do grupo, e é isso.
1: Muito bom. Olha, pra você que acabou de sintonizar na Transamérica TMC, nós estamos com os dois fundadores do Charlie Brown Jr., que é o Thiago Castanho e o Marcão Brito, e eles são os melhores guitarristas do rock nacional.
7: Cara,
1: de verdade.
7: Obrigado,
1: cara.
7: Imagina.
3: Dois guitarristas. Eu tinha tretinha na hora da música. Ele falou, não, esse solo é meu. Esse solo é meu. Sai pra lá. Tinha essas tretinhas, não? Saíram no braço?
7: Cara, por incrível que pareça, não. Sabia? Porque, assim, sempre foi uma coisa muito natural da gente, assim. Não foi... nunca foi uma coisa assim, não, essa música eu vou solar e você não vai. Ou essa música nunca foi assim. Foi um... Eu acho que a própria música, se ele chamava um riff, eu ia fazer um complemento em cima do riff que ele tava fazendo. Ou se eu chamasse um riff, ele vinha fazer um complemento e ou a gente dividia um solo, ou puta, naquela música você vai solar, naquela lá eu vou solar. Nunca foi uma coisa de disputa, assim, eu e o Marco, assim, sempre foi muito natural. Né, a gente teve trajetórias, no momento da banda eu saí, ele ficou sozinho, no momento da banda também ele saiu, eu fiquei lá também, mas a gente tem esses três primeiros discos que a gente gravou, né, junto, que foi muito legal, e depois ele volta pra banda também, que foi incrível, quando ele volta pra banda com o Champignon, né, e que eu até tava falando agora há pouco, porque a gente, quando a gente fez Só os Loucos Sabem, que foi uma música que... É uma das músicas mais escutadas e tal. Eu e o Chorão, a gente tava se vendo já num momento onde os caras que estavam tocando com a gente naquele momento não estavam mais com a gente nos lugares onde a gente ia fazer os programas de televisão. Então a gente tava indo pra, sei lá, pra Globo, a gente tava indo pra um monte de lugar onde tava indo só voz e violão, porque as músicas que estavam sendo mais tocadas eram voz e violão. E a gente falou, pô, naquele momento a gente falou, putz, cara, vamos, né, trazer os caras de volta, porque... Assim, a essência do grupo e tal. E, pô, foi muito legal. Foi uma turnê maravilhosa que a gente fez de 2 anos aí. E, cara, sou muito grato por isso.
3: E, Thiago, seja sincero, você toca melhor que o Marcão?
7: Ah, com certeza não.
1: Com certeza não. Marcão, você toca melhor que o Thiago?
6: Não, de jeito nenhum.
1: Então quem toca bem nessa banda?
6: O que vocês comentaram é interessante, cara. Às vezes como as músicas surgem, né, cara? Porque elas surgem de várias formas, né? Às vezes, por exemplo, chega o Thiago com um riff. Às vezes a gente tá tocando numa jam no ensaio, entendeu? Às vezes vem do baixo... Às vezes, pô, sei lá, a gente faz no estúdio a música, entendeu? E no meio dessa história toda, vai pintando o arranjo em cima, né? E a música começa a ficar pronta, ela começa a ser construída. E aí vai se encaixando solos e tudo mais, né, meu? Então, a gente sempre, o Charlie Brown sempre teve esse lance legal das duas guitarras, de ter uma conversa, assim, entre as duas guitarras. A gente
1: que não é muito habitual, né?
6: Isso a gente sempre procurou fazer coisas diferentes, né? Em algum ponto da música a gente se junta, a gente dobra, que é legal, às vezes um refrão e tal, mas você vê... sempre tem esse lance, uma guitarra tá fazendo uma outra linha e tal, então é legal isso aí, essa parte é bem legal.
1: Bom, já que estamos aqui com os dois maiores guitarristas do rock nacional, eu gostaria de propor uma brincadeirinha, uma leve interação. E pra isso, eu vou chamar o rei dos games, Marcelo Batista, por
3: favor. É, na verdade não é um game, são mensagens que a gente filtrou dos nossos ouvintes.
1: Boa.
3: Que mandaram aqui pra rádio, né? Mini Ruth, por gentileza, você pode começar, por favor?
2: Vambora, o sábio Henrique, ele mandou: o Churão era primo da Sônia Abrão. O Marcão Brito é primo do Davi Brito?
6: Não. O pessoal pergunta, tem umas pessoas aí, né? O Brito, né? O mesmo sobrenome com dois T's. Tinha aquele o repórter também, não lembro agora o nome.
1: Sim,
6: dele.
1: Sim, Brito Júnior.
6: É, o pessoal me perguntava pra caramba, né?
1: Silvio Brito.
6: Silvio Brito também.
1: Tá todo mundo louco.
6: Todo mundo louco. Essa eu me identifico até, mas é. Mas não é meu primo, podia ser, né? É, Silvio.
3: A Cássia Mello diz o seguinte: juntando atitude, som e imagem, vocês se consideram a banda famosa mais rock and roll da história Brasil?
7: Cara, não sei se é a mais rock and roll, porque a gente veio de uma época, cara, que a gente tava falando, até falando disso, quando a gente saiu tinha uma cena de rock and roll toda acontecendo, então quando a gente saiu, tipo, o Raimundo já tava na parada, o Plant Ramp já tava no negócio, entendeu? Então, e a gente tinha sempre esse trio que a gente fazia muitos shows assim, era Charlie Brown, Plant Ramp e Raimundo.
6: Trinca.
7: E era a Trinca de Ouro, que a gente, saiu lotando o Brasil inteiro. Então eu vejo que a gente vem de uma geração que tinha uma cena de rock and roll que estava acontecendo naquele momento, onde uma banda apoiava a outra, onde nos festivais, tinham festivais basicamente de rock and roll que estavam acontecendo naquela época. E eu acho que é totalmente diferente de hoje em dia, porque a gente está numa época totalmente diferente, onde a diversidade ela reina, e eu acho isso maravilhoso. Mas a gente é de outra época, cara. O nosso primeiro disco sai em 97, onde tinha toda uma cena. Fora falando, a gente falando de Raimundos, a gente falando. Sim,
1: de Planet Camp, de Planet.
7: Mas a gente também, pô, Skank, Jota Quest, toda a galera que tava ali. Aí depois veio o CPM 22, aí depois veio o NX, né, cara? Então, são momentos diferentes da história da música, né?
1: Muito bom, muito bom. É que pra mim é impressionante como o Charlie Brown é muito icônico, porque vem no momento onde a gente não tinha, de fato, a banda. Vocês, praticamente, pra mim, pelo menos, são os, sei lá, os percussores do movimento, assim. A gente não tinha. Tem o Planet Ramp, tem Raimundos, mas uma outra pegada, né? E aí vem o Charlie
7: Brown. Mas você vê, você tá falando um negócio mais interessante, cara, porque assim. Como era diferente o Planet
1: demais.
7: Do Raimundos, e o Raimundos era do Charlie Brown, como o Charlie Brown era diferente do Raimundos também. Então acho que essa linguagem que a gente tinha sonora também, de trazer elementos musicais, né, cara? Porque a gente era uma banda que a gente não fazia só rock. A gente fazia um rock, a gente fazia um reggae, a gente fazia um hip hop, a gente fazia
1: proibida pra mim,
6: cara. Tinha uma unidade no meio disso tudo, né?
1: Muito
6: Mas bom. É um lance legal, é uma característica dos anos 90, assim, de várias bandas que a gente curtia também, essa mistura de você ter uma diversidade no som, que a gente sempre gostou também, porque deixa a banda mais eclética. Então, isso ficou meio a cara do Charlie Brown, né? Eu acho que poder sintetizar vários estilos num só, né?
2: E o que vocês acham da galera que fala: ai, nossa, o rock tá morrendo, a cena não é mais a mesma, enfim.
6: Não, eu acho que o mundo tá mudando, né, meu? Então não é que o rock tá morrendo, eu acho que assim, é natural que existam renovações, né? Por exemplo, hoje o rap, o trap, o funk mesmo fala muito com o jovem. Eu acho que eles têm uma linguagem que eles não se apropriaram, mas eles tomaram esse espaço que o rock sempre teve, né, meu? Dessa coisa, o rock, na minha opinião, ele ficou um pouco mais comportado, né, vamos dizer assim, do que era aquele conceito raiz do rock and roll de contestação. Mas o mundo também está mudando no meio disso tudo, e está surgindo várias bandas também muito boas de rock, né, que de repente não estão na mídia.
1: Eu ia falar isso agora,
6: né?
1: Não,
6: mas que tem muita qualidade.
1: Vocês acham que existe alguma banda que lembrem vocês?
6: Ah, tem. Pô, a gente é fã de muitas bandas que tem a ver com a nacionalidade, né? Suicidal Tennis, por exemplo, tal. Agora, eu acho que. Cara,
1: brasileira e da atualidade. Você disse que o rock não morreu, que tem bandas,
6: cara,
1: que não estão na mídia.
6: Charlie Brown hoje tem uma.
1: Perguntinha capciosa minha, né?
6: Não é que lembra, cara, mas eu sei que eles gostam muito da gente, cara. Caramba, pô, aquela galera de BH, velho, que é. Que é o... Meu Deus, me deu um branco agora. Mas eu já vou lembrar.
1: Enquanto você lembra, o Batista vai trazer outra mensagem.
3: Sim, tem outra mensagem aqui. O Arthur Santini, ele diz o seguinte: sou guitarrista e toco na noite com minhas bandas há 8 anos. E aí o povo quer me pagar com sanduíche, bebida, menos com dinheiro. Qual foi o pior cachê da vida de vocês? Ele pergunta, o Arthur.
7: O cachê zero, né?
3: Zero.
7: Zero cachê. Muitas vezes a gente pagava pra tocar, né, cara? Porque a gente não tinha. A gente não tinha cachê nenhum e a gente pagava, tava pagando maradão, gasolina, né? A gente tava pagando, né, transporte, pô, e fora isso, carregando equipamento. É, fazendo força, é, tem que pegar a caixa de guitarra, tem que pegar...
2: Uma alimentação rolava.
7: Ah, não, por nossa era conta, uma, né? A gente comia hot dog. A gente comia o que dava pra comer ali na época e tal. A gente não tava muito preocupado com isso, a gente tava preocupado em estar junto, né, realmente, os cinco, e conseguir tocar em algum lugar, né, tal, né. E a gente teve muita sorte, assim, de cruzar com pessoas e em 97 a gente... Consegui lançar aquele disco e caiu na boca da galera. A primeira música foi Couro Vai Comer, né? Os caras do Charlie Brown invadiram a cidade, que eu acho que ali pegou legal. Foi um escasão, né?
2: Total.
7: Esse primeiro disco é muito louco, porque ele entra com esse ska, depois ele vai pra tudo que ela gosta de escutar, que é um rock. Aí depois a gente vai pra Proibida Pra Mim, que é um clássico. E aí depois a gente finaliza esse disco com Quinta-feira. Né, aquela parecia inofensiva, mas te dominou, né, que é um reggae. Então, acho que esse disco fala muito sobre a banda. E, na verdade, quando a gente vai do primeiro pro segundo, todo mundo falava assim: nossa, mas vocês estouraram 6 músicas na rádio e tal, como é que vai ser agora? Aí a gente vem com o Zóio de Lula, com um clipe na praia, que é um reggae.
6: Te levar, né? Então, Te Levar,
1: Inclusive, vocês estouraram com 6 músicas na rádio e deram um trabalho pro Batista aqui. É. Ficar anotando, pedindo música. Ô, Mini Ruth, você falou que é fã e você é fã mesmo.
2: Eu sou.
1: Porque a gente tava comentando aqui nos bastidores as músicas. Qual é a sua música favorita do Charlie Brown Jr.? Eu comentei a minha, com certeza, Proibida Pra Mim. E a Mini Ruth falou: também, eu gosto muito. E aí a gente foi lá, foi ouvir de novo e eu reparei que o título da música é Proibida Pra Mim, entre parênteses, Grazon. Que é isso? Eu nunca entendi.
7: Grazon é a Graziella, que era a esposa do Chorão, né? Ah, então aí entendi. Tinha uma dedicatória pra ela ali, no sentido, né, da letra e tal, uma letra de amor. E era a mulher dele, né? Então aí ele resolveu botar entre parênteses era o nome dela, Graziella, né? Então Sim. Ele chamava ela de Grazon. E, pô, cara, essa música foi muito legal, cara. Tudo que ela alcançou, tudo que é onde a gente chegou. E outras músicas também, né? Então, é muito bonita. Essa música também tem uma versão do Zé Cabaleiro, que é maravilhosa. Tem uma outra versão da gente, que não é a versão original. Depois você

0: 15, 20 músicas e tal. E a gente trabalhava 3. Então ficava muita música de fora, cara. Então isso, o que, boa, que a gente inclusive tá querendo trazer, né, pra esse show, né? O Thiago e Marcão, o Charlie Brown Jr., acústico. A gente tá querendo trazer realmente músicas que nunca foram tocadas pelo Charlie Brown. Músicas que não, não vou foram falar gravadas, como o lado B, né? O Chorão gravava, né, mas ficou uma coisa assim, ficava ali no disco. Então a gente fez, a gente revisitou toda a obra, falando, nossa, isso aqui é legal, essa aqui a gente tem que pegar, que essa legal aqui a galera canta pra caramba, porque a gente tem um feedback muito legal da galera, assim, sabe?
1: É porque o Charlie Brown, ele lançou, isso é uma coisa legal, assim, de lembrar, ele lançava um disco por ano, praticamente, né? A gente gravou o primeiro álbum, que foi um álbum que deu super certo, como você falou, pô, foram 5 hit singles, que tocaram bastante no rádio, Coro Vai Comer, Proibida Pra Mim, Tudo Que Ela Gosta, etc. E a partir daí a gente gravou um disco por ano, entendeu? Então, assim, tinha muitas músicas e muitas não davam tempo de tocar no show. Porque quando você vai tocar num festival, você tem um bom problema, né? Vamos colocar assim, né, cara? Você tem muita música que você gosta, mas você não tem tempo pra tocar.
2: Mas agora vocês vão poder escolher ali com afinco os próximos shows que vão ter de Charlie Brown Jr. A gente vai falar mais sobre isso. Mas antes, eu tenho a PPP. Sabe o que é PPP? Pergunta Problemática e Polêmica.
3: Vixe, Maria!
2: Seguinte, meus amigos, a gente estava aqui mencionando das versões que fizeram, algumas versões das músicas que vocês lançaram lá em 97, como Proibida Pra Mim, Zé Cabaleiro. Mas, atualmente, qual artista vocês não gostariam que gravassem as músicas de Charlie Brown Jr.? Qual artista você não ia gostar que regravasse alguma música, que fizesse alguma... O artista, você fala, não, esse artista eu não quero. Você pode me responder daqui a pouquinho, porque antes vem o break, o rápido intervalo, e a gente já volta com mais sobremesa, com mais Charlie Brown Jr. Você que tá me ouvindo, eu digo Charlie, você diga Brown, eu digo Charlie Brown! É isso aí, porra, agora eles falaram, cara! A gente já volta, daqui a pouquinho a gente volta com mais sobremesa.

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0: 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Estamos de volta com Sobremesa, seu programa favorito. E no programa de hoje, recebemos eles, os maiores guitarristas do rock nacional, Thiago Castanho e Marcão Brito, do Charlie Brown Jr., fundadores dessa banda icônica, que pra mim é uma das bandas mais importantes do cenário do rock mundial. E antes que a gente volte para PPP, onde eu perguntei qual artista eles não querem de jeito algum que regrave qualquer música do Charlie Brown Jr., antes que eles respondam, a gente vai dar uma breve olhada na nossa enquete do dia, que traz a pergunta, Marcelo Batista.
1: 11972... Não tá saindo, né, Caio? 11972211001. Acabou a bateria no meio da entrevista. Situações que fazem sua alma sair do corpo por 3 segundos. Tem aqui, ó, a Fernanda Lima dizendo o seguinte: tava no ônibus, o volume do celular tava no máximo. Abri um áudio, adivinha? Ah, era o gemidão.
2: Aí dá ruim. A Juliana Teixeira, ela mandou: tava andando na rua, mexendo no celular, dei de cara num poste tão forte que eu pedi desculpa pro poste. Poxa, ó, pro poste.
1: Ó, e a Letícia Silva tava no sanitário. Apareceu a notificação: seu Uber chegou. Saí correndo e nem me limpei direito.
0: Não quero mais essa enquete, não. Acabou. Mas, ó, se você tiver alguma situação, você manda pra gente no WhatsApp: 0119-7221.
2: 1001.
1: É, 1001.
0: Então, olha só. Seguinte, eu vou pedir só um minutinho da sua atenção, de você que me ouve com seu ouvido, porque semana passada teve uma polêmica envolvendo o cantor Ed Mota. Ele chegou a proferir ofensas

0: tá um garçom num bar, num restaurante, e até atacou uma cadeira. E, nessa semana, vazou um áudio dele conversando com o dono do estabelecimento. Só que nós aqui do Sobremesa tivemos acesso a um conteúdo exclusivo. É Breaking News. Nós temos um áudio da discussão no meio do restaurante, coisas que o Ed Motta disse ao garçom e são... Bom, eu pediria que você afastasse as crianças do rádio. Vamos ouvir um áudio exclusivo do Ed Motta brigando no restaurante, por favor.
1: É um absurdo, cara.
0: É triste demais ver um artista chegar a esse ponto, né, Batista?
2: É, eu acho que é o fim da carreira do Ed Motta. Não, depois
1: deixa,
2: disso.
1: Deixa eu ouvir de novo o que,
0: vamos
1: que
0: ouvir,
1: ele falou,
0: então,
1: que é um absurdo, cara.
0: Vamos ouvir mais uma vez o áudio exclusivo que o Sobremesa traz da briga entre o Ed Motta e o garçom no restaurante. Por favor, pode soltar. Olha o que o Ed Motta disse. É triste demais ver um artista
1: um negócio desse,
0: do porte, com conhecimento e talento do Ed Motta, fazer isso com o serviçal, não é mesmo?
2: Esse com o porte do Ed Motta, você foi maldoso.
0: Não fui na filha da mãe. Não fui, não. Não foi mal, vai vir processo pra mim, Marcelo Batista. Não, olha só, daqui a pouco a gente traz mais áudios do Ed Motta,
1: mais
0: tá bom?
1: Um pouco, fazia o filme do Tarzan 2.
0: Mas vamos falar de música boa? Vamos voltar com os nossos roqueiros de verdade. Eles que são os fundadores do Charlie Brown Jr. Os queridos, o Thiago e o Marcão. Vamos voltar para PPP. Por favor, respondam a pergunta problemática e polêmica. Quem, de maneira alguma, vocês querem ver regravando qualquer que seja a música do Charlie Brown Jr.?
3: Caramba, hein, bicho? Tiririca?
0: Boa. Você acha
3: esperava,
0: que...
3: né?
0: Não esperava. Eu juro, eu achei que fosse colocar vocês aí numa situação.
4: Não, mas é bom que a gente já viu umas versões, cara, de que surpreendentemente ficaram boas, até de outros estilos. Que a gente não necessariamente ouve bastante, tipo pagode, samba, eu já vi muitas coisas bacanas, né? Que eu fiquei até feliz, que falei, caramba, a música é boa mesmo, porque pra ficar, né, bacana num estilo que eu não ouço tanto, entendeu? E isso é interessante.
3: Mas
4: né,
3: a gente, ó, deixa eu falar uma parada, você tá falando um lance interessante, porque a gente recebe muito pedido, cara, pra as músicas do Charlie Brown, pra galera que, às vezes tem um cantor que ele quer fazer uma citação de alguma letra, alguma parte, o cara quer usar algum riff, aí a gente sabe o que a gente pensa, cara? A gente, às vezes tem alguns estilos que não são o nosso estilo, mas a gente acha legal artistas de outros estilos, na verdade, curtirem e terem isso como inspiração. Então a gente, muita coisa a gente libera realmente. Teve pouca coisa que a gente não liberou, assim, porque a gente realmente tipo escutou. Eu não tenho de cabeça aqui, mas algum artista que a gente achou que não era legal, assim, pra fazer. Mas pouca gente, assim. Não foi... vou falar o nome, não vou citar.
0: Foi por conta do artista, foi por conta do resultado?
3: Não, foi por causa do resultado, realmente, que a gente achou que, puta, nada a ver, sabe? Acho que não tem nada a ver isso aí. Então, mas a maioria, a grande maioria, a gente libera mesmo, a gente... E assim, é diferente isso, né, cara? Porque tem pessoas de outro... Cara, que nem o João Gomes, né? Que ele gravou... Ele gravou Pontes Indestrutíveis.
0: Sim,
3: que foi. Que foi pra novela e tal. Foi. Então, sabe, ficou maravilhoso, cara.
0: Foi uma versão forró.
3: Foi uma versão de forró, na verdade. Pô, forró, rock, né? Que loucura, né? Então, assim, e o cara pegou e, cara, ficou muito boa a música, né?
0: Vocês querem ver ele fazendo a versão rock agora? Gostariam de ouvir?
4: Ah, seria legal, hein?
3: Ah, seria.
0: Dá pra convidar pro João Rock, hein?
3: Então,
1: boa ideia.
3: Loucura. Não, mas assim, mó legal isso, né, cara? Porque o cara é um artista de outro segmento, um cara que tem um talento grandioso e tal, e ele conseguiu botar a cara dele numa música rock and roll, né, cara? Então...
0: Pessoal que tá ouvindo a gente agora no rádio consegue ouvir lá no fundinho o João Gomes cantando Pontes Indestrutíveis, versão forró. Muito bom, muito bom. Olha que delícia. Bom, Marcelo Batista, eu gostaria que você agora propusesse uma interação com os nossos convidados.
2: Mais
0: por
2: uma.
0: Favor.
2: Mais uma. A gente sabe que banda tem muito perrengue na estrada, né? Muito perrengue. Muito. Então a gente... listou aqui algumas situações e a gente quer que vocês respondam se é pouco perrengue ou é muito perrengue se isso acontecesse. Vai lá, Mini Ruth!
1: Vambora pra primeira, camarim improvisado.
4: Ah, isso aí é mole, isso aí a gente tira de letra.
2: Pouco perrengue. Contratante que atrasa cachê.
3: Muito perrengue.
4: É,
1: muito perrengue. Usar banheiro de ônibus.
4: Ah, isso aí já faz parte do nosso...
3: E número dois, no ônibus não pode, né? Então, assim, tem que parar o ônibus.
2: Tem que parar no grau. Quarto de hotel sujo.
4: Complicado, eu acho. Complicado. Dependendo do nível da sujeira, né? Já aconteceu bastante com a gente no começo, né?
1: É. Comida de bar de beira de estrada.
3: Perigoso. Você nem imagina o que você come.
4: Perigoso.
3: Você não imagina.
1: Já deu ruim com isso?
3: Ah, cara. Já. Teve um funcionário nosso aí que ficou um mês no hospital aí, que ele pegou uma doença aí, uma parada assim.
2: Ebola.
3: Por causa de um hambúrguer lá que ele comeu e assim, ficou ruim o negócio. Tem que tomar cuidado, mas na verdade é isso, você nunca sabe, né? Então a gente procura. Tem artista que eu não vou citar, mas tem um artista que é amigo meu que eles. Eu viajei muitos anos com ele, ele só comia no Subway. Então, onde ele ia, Subway. Isso aí, quando não tinha Subway, fudeu, né? Então, assim, mas é perrengue, cara. Você tem que comer. Eu assim, eu tenho uma teoria que é o seguinte. Eu compro um pão Puma, 300 gramas de presunto, 300 gramas de queijo, faço um sandubão ali, ó, meu amigo. Já era, entendeu? É, cara.
2: E vai que vai.
3: Vai que vai. Vambora.
2: Equipamento de som meia boca. Pouco perrengue ou muito perrengue?
4: Isso é bastante perrengue. A gente toma um cuidado danado com isso aí, porque... Isso pode arruinar o show, né? De uma banda, né? Você pega um equipamento bichado. Agora, todo mundo que tem banda tem que passar por isso, né? Pra aprender, né, cara? Eu já passei por uma roubada master, vou te falar a pior delas. Eu fui uma vez tocar com uma banda que eu tive no começo, quando eu comecei a tocar no interior, a gente foi com uma Kombi. No meio da estrada, na madrugada, voltando pra Santos, uma viagem bem longa, de, sei lá, 500 km, quebrou o cabo do acelerador da Kombi.
1: Nossa!
4: Aí alguém teve uma ideia de tirar uma corda do baixo e amarrar a corda do baixo no acelerador, e a gente chegou de manhã em Santos com o cara acelerando assim, ó. Com a corda do baixo.
2: Olha aí.
4: Isso foi uma baita roubada.
5: Salva de palmas.
2: Olha aí, tá vendo? Só no groove.
4: Então você passa por uma dessas, cara, o resto você tira de letra.
5: Cara, só no grupo é genial.
1: E funk sobe no palco?
4: Oi?
1: Funk sobe no palco.
4: Ah, isso eu acho legal, a galera que dá mosh, que respeita, né? E eles respeitam, é legal. Essa zona é bem legal, a gente gosta. E sempre gostou.
2: Familiares da produção tietando os artistas. Quando vai os primos, leva todo mundo.
3: Ah, não tem como, né, cara? Geralmente show em São Paulo, assim, vem muita gente. Show em Santos. É difícil. Camarim fica aquela loucura, a gente não tem espaço pra nada.
4: Tem familiar que causa, né? É. Ele começa a beber pra caramba. Aí ele já acaba a bebida no nosso camarim, ele, agora vou no do outro pra pegar, aí chega, dá uma causada. Isso é muito comum.
5: Falando desse pessoal que se aproveita, tem uma perguntinha que a Mini Ruth quer fazer pra vocês.
1: Sim.
5: O pessoal aí que fica falando, que é amigo de vocês, do Chorão, mas daqui a pouquinho, porque antes eu quero saber do filme do Charlie Brown Jr., na verdade, do Chorão, que obviamente vai falar sobre o Charlie Brown Jr. Vocês tiveram algum envolvimento no filme?
4: Não, a gente não teve nenhum envolvimento, né?
5: Entendi. É, se eu não me engano, quem está fazendo o filme... Ah, eu peço desculpas, não vai vir agora a memória, mas é o ator que foi casado com a Débora. Ele é um ótimo
1: José
5: ator.
1: José Loreto.
5: Muito obrigado, Mini Ruth. José
1: Loreto. Eu sou fofoqueira, Loreto. Gente.
5: José Loreto. E eu senti realmente uma aparência muito próxima do Chorão. Vocês chegaram a ver fotos, algo do tipo?
3: A gente viu na internet. É um projeto, cara, que a gente não está envolvido, né? E o projeto, acho que é Chorão, só os loucos sabem, né? Então, acho que é um... Deve falar, acho, de alguma coisa da banda. Mas acho que é uma coisa mais focada nele, realmente,
5: vocês,
3: e tal.
5: Vocês que não quiseram se envolver no filme?
3: Não, a gente não quis. A gente não foi convidado pra participar de uma certa maneira. A gente também... Porque acho que não é uma... Eu não vi o filme, mas não é uma coisa que acho que fala da banda efetivamente. É uma coisa que é mais focada... Eu acho que na história do Chorão, ou na história dele com a ex-esposa dele, que é a Graziella, que eu acho que o filme é baseado no livro dela. Então é um projeto dela e, na verdade, a gente não tem nada a ver com esse projeto. Mas assim, cara, espero que seja um bom filme.
4: Exato.
3: Espero que retrate de uma maneira legal, se for a banda ou se for ele, de uma maneira respeitosa e bacana, né? Então, é delicado você fazer um filme, né, cara? Então,
5: muito,
3: né,
5: vocês,
3: difícil. Né? E a gente também, a gente vê tanto filme ruim saindo de artista legal pra caramba, né? Que a gente fala, puta, vai sair um filme. Você fala, meu Deus. Então, a gente
4: A gente ficou curioso porque a gente viu fotos assim da
5: chegaram a ver fotos de vocês?
4: Da banda, né? Tipo, estilizada lá então.
5: E eram parecidos?
4: E eu não sabia que ia ter, né? Tipo, a banda, né? Pra mim ia ser uma coisa meio... Eu falei, pô, vai ser uma coisa, né, dela, com o Chorão, e a banda uma coisa... Então eu não sei o que vai... Não sei também, tô aguardando, espero que seja...
1: Oi? Se fosse pra escolher algum artista pra interpretar vocês, quem seria?
3: Ah, sei caramba, lá, que difícil, isso, né? Cara. Difícil, né?
5: Marcão, queria dizer nada não, mas eu com cabelo maior fico muito parecido com você.
4: É, o nosso cabelo é parecido.
5: Nosso cabelo é parecido, hein, Marcão?
2: Aí eu, com meus cabelos grisalhos, posso fazer aí, ó.
3: Tamo junto.
2: Tá vendo? É Thiago. Posso fazer o Thiago. Pô, eu espero com nada, mas...
5: É eu espero que o filme traga, sabe o quê? Mais shows pra vocês. Porque com o novo público e também relembrando o público de que existe a maior banda de rock nacional, que se chama Charlie Brown Jr., todo mundo vai querer assistir os shows. Inclusive, anota aí, você que tá empolgado com essa entrevista, dá pra você assistir ao vivo a nova turnê Charlie Brown Jr. Acústico 2026, dia 30 de maio no Áudio Clube em São Paulo, dia 6 de junho na Festa Nacional do Pinhão, Laje, Santa Catarina, dia 25 de julho, Festival de Inverno no Rio de Janeiro e dia 1º de agosto no Festival João Rock em Ribeirão Preto, São Paulo. Eu desejo muito sucesso
2: para Instagram, vocês. Instagram.
5: O Instagram é o arroba CB de Charlie Brown Júnior, JR. Ponto Thiago Marcão. Acompanhe lá o Thiago e o Marcão, que são os fundadores do Charlie Brown Jr., que deveriam ser consultados para fazer o filme, tá? E que estão fazendo uma turnê incrível, incomparável, insubstituível. Charlie Brown volta aos palcos e você, assim como eu, que cresceu cantando, vai lá, compra o seu ingresso para vibrar junto com eles.
3: Irmão, obrigado pelo espaço, irmão, obrigado pelo carinho. Irmão. Cara, Transamérica sempre foi uma rádio muito presente na nossa carreira. A gente tem muita gratidão de estar aqui. Eu lembro que tinha um programa que era feito no estúdio lá, chamado Ao Vivo Transamérica. Que a gente
2: Estúdio Ao Vivo,
3: que, cara, foi... era muito louco fazer esse programa. E a gente tem muita gratidão por vocês aqui. Obrigado pela recepção e pelo carinho, cara.
5: A gente que agradece. Mais sucesso pra você, Thiago. Mais sucesso, Marcão.
4: Muito obrigado. Mais uma vez.
5: E se tiver mais um filme, assim pode. Lembra aí.
2: Valeu, Batista.
5: A gente segue daqui depois de ter conversado com essas duas lendas do rock nacional. São roqueiros de verdade, tá? Porque fazer rock, música, Mini Ruth, você sabe como é difícil no Brasil, né?
1: É muito difícil, cara. É muito difícil ser artista no Brasil.
2: É muito difícil fazer música, principalmente pra mim, que não toco nada. É muito difícil.
5: Não, realmente é muito. Eles são dois guitarristas de mão cheia e começaram lá do zero, lá em Santos, sem o mainstream, até chegarem nas paradas no topo. Tem que bater palma pra Charlie Brown Jr.
1: Eu até ia pedir pra eles tocarem lá no João Rock, eu vou... É Só Por Uma Noite, que é minha música favorita.
2: Ah, Mini Ruth, para de ser diete, coisa chata, o artista vem aqui, você fica, sou fã.
1: Eu sou fã, vou fazer o quê?
2: Você acha que os caras querem uma fã que nem você?
1: Calma aí, pelo menos eu não sou fã do Ed Mota.
5: Exatamente. Falando em música, vamos relembrar a polêmica da semana passada, que agora traz novos desdobramentos. O Ed Mota, semana passada, se envolveu numa polêmica em um restaurante no Rio de Janeiro e xingou o garçom com a ofensa paraíba, que no Rio de Janeiro significa uma ofensa muito triste. Ele não só ofendeu o garçom, como até mesmo tacou uma cadeira. E a gente, nessa semana, teve áudios onde ele teve uma conversa com o dono do restaurante. Poderia ser só esse áudio, mas nós aqui do Sobremesa, nós não cansamos em procurar a verdade. E fomos atrás de novos áudios e descobrimos um áudio entre a conversa de Ed Mota e também a do garçom. Vamos ouvir agora o áudio dessa briga entre Ed Mota e o garçom, por favor. Ixi. Solte agora o áudio, vai, Cuca.
2: Que isso, meu. É um absurdo. O Ed Mota, acho que ele não tá bem. Será que ele tinha bebido muito ou não?
5: Eu acho que pode ter sido uma mistura entre bebida e um uso controlado de remédio.
1: Eu acho que é por isso que ele ficou bravo, gente. Tinha que pagar muitas rolhas, porque ele deve ter bebido muitos vinhos.
5: Eu acho que isso é trágico ver um artista que tem uma carreira como a do Ed Mota se sujeitar a isto, a ofender um garçom e até mesmo tacar uma cadeira. E ainda falar esse tipo de coisa. Põe de novo o áudio, eu quero ouvir. Eu não acredito até agora nisso. Vai, põe de novo.
1: Isso não se fala, cara.
5: Isso não se fala
1: nem pro seu pior inimigo.
5: Onde você errou. Você errou dessa vez, tá bom? Aqui a gente, eu sei que temos que ser imparciais, mas não dá.
0: desculpa, não dá, não dá. Absurdo. Não dá.
2: Vamos lá. Espero que ele se retrate, né? Que ele venha falar alguma coisa. Aliás, a TMC está aberta para, né, os canais da TMC.
0: Exatamente. Depois desse áudio, ele precisa se retratar. Sim. Não se fala o que você falou a um garçom. Eu vou até pedir, toca de novo, que eu não acredito que ele falou isso. Toca de novo, por favor. Não dá, não dá.
1: É um absurdo.
0: Vamos lá. Falando em notícia daquilo que bombou na semana, chegou a hora do seu quadro favorito. 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Chegou a hora dele, do seu quadro favorito. É o Girinho de Notícias. Vai!
2: Gira, girando.
1: Olha aí, pra cá,
2: olha pra aí, bicha. Passou a mini Ruth.
1: Olha aqui o aviãozinho.
2: Ai. Ô Lucas, falando em áudio que vazou do Eli Mota, vocês viram o Flávio Bolsonaro, hein?
0: Nossa.
2: E que vazou o áudio dele com o Vorcarão. Ele pedindo 61 milha.
1: Nossa.
2: 61 milha pra ajudar a pagar a produção do filme que tava atrasado, hein,
0: rapaz? Que é o filme Dark Horse. Caramba, 61. Olha, pra mim é um dos maiores orçamentos do cinema nacional, né, Minute?
1: Nossa, é muito um absurdo. Eu fico pensando, ainda bem que não é um filme tipo Star Wars, né?
0: Por quê?
1: Porque eu já imagino Bolsonaro que nem Darth Vader falando: eu sou seu pai, Flávio.
0: Olha, eu fico impressionado. Por que que eles chegaram dando Daniel Vorcaro pra pedir dinheiro? Ué, não tinha uma iniciativa ali privada da própria, da própria família Bolsonaro?
2: É, o Flávio negou irregularidades. Mas é bom Jair se preocupando com a oposição, hein?
0: Isso daí. Engraçado, o Vorcaro, na minha humilde opinião, ele é muito inteligente. Que ele também financiou, dizem, né? Supostamente ele financiou filmes como o do Lula e também o do Temer. O do Temer eu não vi. Você viu o do Temer?
2: Eu não vi. A única coisa que eu lembro do Temer é o...
0: Esse episódio
2: do Temer... aqui a garganta, a pastilha.
0: Vamos descobrir que dia foi isso, que a gente tem que comemorar, cara. A gente tem que comemorar. Do nada, o Temer... Meu Deus do céu. Mas é isso, Vocaro. Realmente, você tem que tirar o chapéu. Você faz acordo com todo mundo. Você não é da panelinha, você é das panelinhas.
1: Vocaro, não me manda mensagem.
0: Agora, amigos e amigas, eu gostaria de deixar uma coisa bem clara. Eu sou uma pessoa muito grata. Muito grata. Você é, Mini Ruth?
1: Eu sou. Muito grata a tudo.
0: Eu sou grato a você que nos ouve. Marcelo Batista, você
2: sou
0: é grato.
2: Sou grato. Claro, gratidão. Sou grato.
0: Mas
2: claro.
0: Sabem quem talvez seja uma persona não grata no Brasil?
1: Quem?
2: O
0: Fábio Porchat.
2: Ah, é?
1: Por quê?
0: O que aconteceu? Vou explicar pra você que essa notícia aqui é meio louca, mas eu vou tentar explicar. O Fábio Porchat, ele fez um vídeo, postou nas suas redes sociais, onde ele pede para falar com o presidente Bolsonaro. Ele liga para o presidente Bolsonaro e supostamente uma pessoa atende no lugar do presidente Bolsonaro. E aí, num tom fictício, ele pede para que a pessoa que atendeu que mande o Bolsonaro para aquele lugar. Aquele. Começa a fazer alguns xingamentos. E aí ele desliga o telefone. Então é isso. Esse é o vídeo. E por ter postado esse vídeo, a Comissão da Assembleia no Rio aprovou um projeto que torna Fábio Porchat persona não grata no Rio de Janeiro.
2: Olha que chato legal. Também aquele Porta dos Fundos, aquilo lá é chato, pelo amor de Deus.
0: Persona não grata, é humor não grato, entendeu?
2: É humor não grato, é humor sem graça, às vezes. Igual no Multishow. Multishow é o único canal aqui que eu já vi que tem humor sem graça. É no Multishow.
1: Não fala assim.
2: É verdade.
0: Já pensei no Multishow.
2: Mas ruim aqueles concursos, aquele, né? Aliás, tem muita coisa ruim.
1: Cara, quase estão humilhando o Lucas assim. Batista,
0: ele tá querendo bater em um,
2: não é, em mim. Mas não é aquele programa do Ceará que tinha no Multishow, ruim demais, sem graça. Aqueles concursos que tinha os humoristas que iam.
0: É o Prêmio Multishow de Humor.
2: Prêmio Multishow de Humor que não tem graça.
0: Eles deram uma repaginada. Depois dá uma olhada lá, vê se você gosta.
2: Tem muita coisa ruim no humor, viu? Muita coisa ruim.
0: Ô, Mini Ruth, o que você achou dessa notícia? Que o Fábio Porchat agora pode virar a ser persona não grata. Teve uma votação.
1: Pra mim ele já era, né? Não acho muita graça.
0: Não, gente, não é persona não graça. É persona não grata.
1: Tá.
0: É uma persona que tipo assim, é uma persona ingrata, entendeu?
1: Entendi.
0: É que é uma coisa em latim, não dá pra traduzir pro Brasil.
1: Eu acho que, sei lá, ele podia pegar a Mia Mello e viajar que nem nos filmes, né? Dar uma voltinha por aí.
0: É, ele já faz isso. Poxa, é o cara que mais viaja no mundo. Pelo amor de Deus. Eu acho que, de verdade, eu não tenho nada a ver com isso. Eu quero mais é que, façam o que quiserem.
1: Mas sabe o que a gente tem a ver?
0: O quê?
1: Pois é, nós estamos arrasando aqui das 2 às 3 da tarde na TMC, né? Estamos melhorando a cada dia que passa esse programa e com isso, com o preço do leite também, estamos encarecendo, ou seja, sobremesa está encarecendo por conta do preço do leite no Brasil.
0: É mesmo? Que coisa, rapaz, triste, não?
1: Pois é, em fevereiro as pessoas estavam pagando aí R$4 no litro e hoje estão pagando
0: R$5,20. Caramba, mas é pouquíssimo tempo, gente, são 2 meses de diferença?
1: 2 meses.
2: Não tem mais leite agora. O milkshake vai ser só o shake, não vai ter mais milk. Não vai ter mais milk, é o último suspiro do gordinho. Acabou.
0: Gente, o que tá acontecendo com a Brasov
1: nesse Brasil? O que tá acontecendo com essas vacas, né? Estão botando botox. O que tá acontecendo? Já tá encarecendo, né, as vaquinhas também?
0: Caramba, mas que loucura isso, né? Os insumos ficam mais caros. Bom, traduzindo, os ingredientes pra fazer sobremesa ficam mais caros. E agora o prato vai lá em cima, vai custar os olhos da cara.
2: Você acha que é só isso que tá acontecendo no Brasil ou não?
0: Não, porque tá acontecendo mais?
2: Opa, você não viu lá os advogados da União?
0: Ah, eu vi isso.
2: Você viu? Eu gostaria que você falasse disso. Posso que falar? Agora pode ter reembolso de despesa médica de sogra. É isso? Hein, academia!
0: Você que me ouve com seu ouvido, olha só que loucura. Para não falar outra palavra, que loucura. Existem os advogados da União.
2: Que não é do açúcar.
0: É, não
1: que
0: é
1: são
0: do açúcar.
1: O quê? Advogado da União? Eu não sei.
0: O advogado da União é o advogado do governo, entendeu?
2: Ah, tá.
0: Trabalha pro governo e trabalha para o Estado Federal.
1: Entendi.
0: E aí, esses advogados vão ter reembolso de despesa médica para sogros e também academia. Ou seja, um advogado que tem a sogra dele lá. Aí ele leva a sogra no hospital e dá a consulta da... Vamos lá, dá R$1.000 a consulta. Ele paga aqueles R$1.000, vai lá o governo, né? O nosso... Vai o presidente e sua equipe e paga de novo esse advogado.
2: Aqui o reembolso.
0: Aqui o reembolso. Você gastou R$1.000 com a sua sogra? Toma aqui, ó. R$1.000 pra você.
1: Tá tudo errado. Aqui reembolso de duas coisas que a gente nem gosta, que é sogra e academia.
0: Exatamente, tá, né? Vendo? Agora, o que vai ter de pessoal querendo cuidar da saúde da sogra, hein?
1: Nossa.
2: É, rapaz. Você faria isso? Até cunhado, que não é parente, vai interessar pro cara. Você viu? Cunhado também pode.
0: Olha, o cunhado
2: não sabia. Cunhado, até cunhado entra.
0: Pelo amor de Deus.
2: E fertilização. Se o cara quiser fazer fertilização, ele vai ter reembolso.
0: Caramba, acabei de ver aqui, ó. Realmente.
2: Tá vendo?
0: Vão receber pra pagar academia.
2: Sim.
0: Então o advogado da União, o advogado do governo vai lá, se cadastra na academia.
1: Não é
0: aí
1: possível.
0: O valor que ele gasta na academia, sabe quem tá pagando? A gente. Aí também, ó, pode pra fazer esportes, ele vai ganhar o reembolso, pagar hospital de sogro, de genro, de nora e cunhados. Caramba, não, que família feliz,
1: hein? Ah, não, será que tem algum advogado aí solteiro? Tô precisando de um marido assim, gente.
0: Você que está estudando para a OAB. Você que me ouve. Ai, não, que meu sonho é fazer OAB. Faz a OAB e vai fazer advogado da União.
2: É.
0: Vai advogar pro governo, não vai advogar. Ai, não, que eu quero fazer pro bono. Pro bono é advogar de graça. Aí eu quero fazer de graça, quero ajudar, quero mudar o mundo. Vai mudar nada. Vai advogar pro governo, meu filho.
1: Vai pra União.
0: Vambora. Agora, amigos e amigas, eu quero dar uma rápida passada na nossa enquete do dia. Eu quero saber o que é que o pessoal respondeu da pergunta. Coisas que fazem a sua alma sair do corpo durante 3 segundos. O pessoal de casa respondeu através do WhatsApp 011 97221-1001. O que é que eles responderam, Batista?
2: Juliana Rocha, fui mostrar uma foto pra minha mãe. Ela pegou o celular e começou a deslizar pro lado. Aí você já sabe o que a véia viu.
1: Meu Deus.
0: Vai, Mini Ruti.
1: A Camila Barbosa, ela mandou. Entrei na piscina achando que eu tava arrasando. Só que o biquíni desamarrou por baixo. E eu saí da água parecendo um caranguejo.
0: Eita,
2: E o Lúcio Queiroz, ele disse o seguinte. A minha alma sai do corpo quando eu confiro todos os meus bolsos. E não sei onde tá meu celular.
0: Clássico.
2: E aí depois eu descubro que eu deixei carregando. Ele falou,
1: Lucião. Só dá um desespero isso.
0: É muito bom.
1: Meu Deus.
0: Bom, então, amigos, agora para entregarmos...
2: Peraí, a produção.
0: Produção?
2: Acho que tem o áudio do Edmó. Tem outro amigos, áudio que vazou. Hoje
0: estamos aqui nos encaminhando para o programa Link TMC. E se eles quiserem, eles podem usar isso como pauta, porque é um programa jornalístico e a gente vai trazer notícia. Edmó tá se envolvendo numa polêmica e nós temos um áudio da briga, do momento da briga
2: das
0: entre
2: ofensas.
0: Edmó e o garçom no Rio de Janeiro. Vamos lançar esse áudio, por favor, produção. Eu espero... Eu espero mesmo que a Edmota se retrate.
2: Ele mandou um baby no final, hein?
0: É muito triste isso. Edmota, por favor, esperamos a sua retratação. Amigos e amigas, um beijo, tchau. Um queijo e até amanhã com mais sobremesa. Amanhã é sexta-feira, amanhã o programa tá especial. Fiquem com Deus e fiquem agora também com o Link TMC. Tchau, pessoal. Valeu! Tchau, tchau!

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8: Olá, muito boa tarde para você, seja muito bem-vindo, muito bem-vinda a mais uma edição do nosso Link TMC, o cafezinho após a sobremesa. E hoje, claro, né, a gente vai trazer toda a repercussão do escândalo envolvendo Flávio Bolsonaro, o áudio divulgado pelo Intercept, as repercussões políticas, jurídicas também, por que não? E cobertura completa sempre por aqui comigo, Mayara Bastianello, meu amigo Tomás Rafael. Fala, Tomás.
9: Tudo bem, Mayara? Ótima tarde para você, para o nosso Rodrigo Alvarez, para você que nos acompanha em todo o Brasil. Alô, Recife, alô, Brasília, Rio de Janeiro, São Paulo, Curitiba, Belo Horizonte. Você em qualquer parte do mundo, até em Samoa, na Oceania, podendo nos acompanhar, tendo a alegria de nos acompanhar pelo nosso canal do YouTube, o TMC News BR. Lá tem o chat para você interagir com os outros telespectadores e ouvintes. Tem a nossa enquete que a gente já vai trazer na sequência. E na escalação de hoje, Mayara Basti, temos Vorcaro, temos o pai do Vorcaro, temos o amigão do Vorcaro, temos Trump, Xi Jinping, Tarcísio de Freitas, Carlo Ancelotti, Fábio Porchat, MC Rian, tem para todos os gostos na pauta de hoje, no Link TMC.
8: Que beleza. E eu adoraria que assuntos fossem, por exemplo, vamos trazer o Fábio Porchat para falar de comédia, MC Rian para falar de música, mas infelizmente não é o caso. O Brasil tá pegando fogo, na verdade, por todos os lados. A gente está prestes aí a entrar num período oficialmente eleitoral. E é claro que a nossa enquete não podia ser outra, além de perguntar para você o seguinte, né? A divulgação do áudio entre Flávio Bolsonaro e Vorcaro, que lembrando, nesse áudio que a gente vai tocar já já novamente para você ouvir, Flávio Bolsonaro pede dinheiro para pagar a produção, o filme que retrata a vida do pai dele, ali especialmente o ponto alto ali, a facada, o Jair Bolsonaro. E aí ele pede dinheiro pro Daniel Vorcaro em um áudio pelo WhatsApp. É um áudio bem comprido, na verdade, né? E esse áudio complicou bastante as coisas. Primeiro ali pro próprio Intercept, que estava ali numa coletiva qualquer que Flávio Bolsonaro estava dando. Perguntou se aquilo era verdade, ele riu e falou que ele não fez nada disso. Depois se reuniu com Valdemar Costa Neto, presidente do partido, e mudou a versão, gravou um vídeo dizendo que não vê problema nenhum, que realmente pediu esse dinheiro. Por outro lado, né, claro, a oposição, o PT, também se reuniu, Lindbergh pedindo, inclusive, a prisão de Flávio Bolsonaro. E a pergunta da nossa enquete é a seguinte: a divulgação desse áudio, opções, não interfere em nada na candidatura de Flávio Bolsonaro, pode atrapalhar um pouco, já atrapalhou e muito, e ele deveria desistir da candidatura. Essas são as opções que você encontra lá no YouTube da TMC, @TMCNewsBR. E pode responder também pelo nosso WhatsApp.
9: É isso, 11972211001, 11972211001. Vamos girar todos os nossos repórteres, vamos trazer as principais informações do Brasil e do mundo. Está no ar o Link TMC desta quinta-feira, 14 de maio de 2026.

0: A Polícia Federal aponta a ligação de Henrique Vorcaro, pai do banqueiro Daniel Vorcaro, com operadores do Jogo do Bicho e milicianos no Rio de Janeiro. De acordo com as investigações, um grupo chamado A Turma era usado para intimidar desafetos e monitorar alvos ligados ao núcleo do Banco Master.
1: O IBGE informa que o desemprego subiu em 15 estados no primeiro trimestre de 2026. A pesquisa mostra que os estados do Norte e Nordeste concentram os maiores índices de informalidade, desalento e subutilização da mão de obra no país.
0: E a Casa Branca afirma que a reunião entre Donald Trump e Xi Jinping em Pequim foi boa e focou em cooperação econômica. Irã, comércio e combate ao tráfico de fentanil, que é um remédio, na verdade, né? Que acabou virando uma droga, uma epidemia nos Estados Unidos. O tema Taiwan não foi citado no comunicado oficial do governo norte-americano.
1: Agora são 15 horas e 5 minutos. Daqui a pouquinho teremos ao vivo aqui em nossos estúdios o Wilson Pedroso, nosso consultor eleitoral, para falar um pouquinho mais sobre o escândalo do áudio vazado pelo site Intercept entre Daniel Vorcaro e o candidato à presidência Flávio Bolsonaro. Mas antes, falando também de Daniel Vorcaro, a Polícia Federal aponta ligação do empresário com operadores do Jogo do Bicho e com a milícia no Rio de Janeiro. Quem confirmou essa informação foi o ministro André Mendonça, do Supremo Tribunal Federal, na decisão em que mandou prender Henrique Moura Vorcaro, pai do banqueiro. Mais informações direto do Rio de Janeiro, a gente aciona a nossa repórter Rebeca Renzi.
2: É isso mesmo, boa tarde aos nossos ouvintes. A decisão, a gente fala que essa ligação entre o Daniel Vorcaro e o Jogo do Bicho vem exatamente através do pai dele, né, o Henrique Vorcaro. A decisão que determinou a prisão dele também identificou que ele tinha essa ligação com o Jogo do Bicho e com a milícia aqui no Rio de Janeiro. Henrique foi preso nessa quinta-feira em Belo Horizonte, na região metropolitana de Belo Horizonte, e a investigação investiga suspeitas de fraudes do grupo com o Banco Master. Segundo o documento, a estrutura era usada para intimidar os desafetos desse grupo. Como você falou, essa A Turma, né, era o núcleo operacional ligado a Daniel Vorcaro, que seria responsável por intimidar pessoas, monitorar alvos e obter dados sigilosos de forma ilegal para atender aos interesses da organização investigada. De acordo com essa decisão, as conexões aqui no Rio se concentravam na atuação de Manuel Mendes Rodrigues, que é apontado como empresário e operador do Jogo do Bicho no estado e é alvo de um mandado de prisão também nessa quinta-feira. Então, é um grande esquema, né, entre Daniel Vorcaro, o pai dele, o Manuel Mendes Rodrigues e o Jogo do Bicho aqui no Rio de Janeiro, além da milícia também.
0: Obrigada, viu, Rebeca, pelas suas informações. E olha, os áudios e mensagens envolvendo Flávio Bolsonaro e ex-banqueiro Daniel Vorcaro abrem aí uma nova frente de desgaste político para a direita e bota desgaste nisso. Vamos antes aqui, durante uma coletiva de imprensa, o governador de São Paulo, Tarcísio de Freitas, defendeu o Flávio Bolsonaro e afirmou que a repercussão não enfraquece a candidatura do senador. Mas agora, antes de a gente colocar esse trecho aí, né, do Tarcísio, vou só apresentar mais uma vez o Wilson Pedroso, que está aqui com a gente, consultor eleitoral, para poder analisar o impacto eleitoral dessa crise, para ver também se o Tarcísio pode ter razão, né, Wilson? Boa tarde para você. Vou dar um boa tarde, soltar o áudio do Tarcísio e já começa a conversar, pode ser?
3: Eu vou falar depois do Tarcísio, do áudio do Tarcísio, porque para mim ele foi protocolar. Ele não saiu em defesa, ele falou assim...
0: Não, nada demais.
3: Ontem ele já falou assim, aqui não é pauta, não vou falar sobre isso. Aí teve uma reação contrária da direita, ele já falou alguma coisa hoje, mas não fez defesa. Defesa é defender, fala, não tem dinheiro público, sabe? Igual muitos dos deputados da direita têm feito, né? Muitos, assim, entre aspas.
0: É, ontem tem parte, o Fernando Holliday falou ali.
3: Tem parte já medindo, né? Porque eu digo que o áudio não é um crime. Mas a relação com o cara que estava... Né, o Vorcaro, desculpa a expressão, mas ele já estava todo borrado. Ah, mas pediu há 2 anos atrás. Tudo bem, aí era banqueiro, era... Né, não tem problema. O áudio naquele momento, meu irmão, né, uma relação, olha, tamo junto até o fim, não lembro a expressão direito, tamo junto até o fim, tô com você. Isso destrói a reputação, destrói a narrativa da direita. Pegar eu postei até no meu Instagram hoje, ele com uma camisa é, Bolsonaro é Pix, Master é Lula. Deixou de ser Master é Lula, é, né? Virou, virou o Bolso Master, que parte da
1: que
3: esquerda.
1: É a narrativa da esquerda.
3: É, a narrativa da esquerda. Perdeu a narrativa e perdeu o frescor, perdeu a esperança, porque ele se colocava numa roupagem de um cara diferente, diferente do pai e diferente da política. Né? Eu sou o Bolsonaro que tomei vacina, é, vídeos com a família, com as filhas, com a esposa.
0: Não sou machista esse, igual meu isso, pai.
3: Esse frescor morreu. A partir de hoje, a partir de agora, ele voltou a ser o Flávio Bolsonaro da rachadinha. Porque isso é algo daqueles caras que pega R$500 de funcionário, R$1.000 de funcionário. Não é estatura de alguém que quer ser presidente da República. Não é. Pode, olha, não é crime o áudio? Não é crime meu áudio. Mas a relação, a forma construída. Ah, mas eu não prometi nada. Ninguém dá 160 milhões para alguém, que é um outro caso também, onde foi parar esses 170 milhões, 163 milhões, porque o Mário Frias já falou que não foi para a produção do filme. Então, a investigação da Polícia Federal ainda agora tem uma outra perspectiva e um outro olhar. É para onde foi esse dinheiro. Mas ninguém que dá 163 milhões para alguém que é candidato a presidente ou para uma família que comanda a direita, ou que sobrenome comanda a direita, vai dar um dinheiro desse sem querer nada em troca no futuro.
0: Não tem como, ninguém faz de graça, né? Deixa eu aproveitar e dar o meu boa tarde, nosso boa tarde ao nosso terceiro elemento. Hoje, quarto, chegou em quarto aqui, Rodrigo Alvarez. Boa tarde, Alvarez.
4: Boa tarde, Mayara, Tomás, Wilson. Boa tarde para o nosso ouvinte. Eu já queria entrar aqui discordando um pouco do Wilson. Wilson, e eu concordo com vários elementos da sua análise, mas discordo quando você diz que o áudio não é crime. Porque a gente precisa esperar a Polícia Federal entender bem o que está por trás desse áudio, porque tem vários elementos ainda que podem se desdobrar, sim, em crime ali. A gente tem a questão de para onde foi o dinheiro, que você mesmo lembrou que o Mário Frias já falou que não está na produtora. Então esse dinheiro entrou para quem? Foi declarado esse dinheiro? Pagou imposto? Foi oficialmente recebido esse dinheiro? Como é que ele funcionou? Um senador da República pedir dinheiro a um banqueiro que já estava naquele momento, era conhecido que havia uma investigação contra ele. É lícito um senador da República pedir dinheiro diretamente a um banqueiro? Eu acho que há uma série de questões que podem sim configurar crime. Não está configurado ainda, mas a Polícia Federal vai investigar e pode vir a se configurar sim.
0: E pedir dinheiro a um banqueiro, que na época do áudio já era notoriamente conhecido por um dos maiores, se não maior, esquema de corrupção do país. Não é um banqueiro qualquer, né?
3: Tanto é que foi preso no outro dia.
0: Exato.
3: Já exatamente. Tava, a apuração já tinha avançado. As notícias na imprensa, em portais de notícia, aqui na TMC, já era escancarada. Então ele já sabia com quem ele estava falando. E não é, não vou explicar, porque eu não quero que ninguém cometa crime. Mas manda um áudio de visualização única, né? Porque eu imagino agora a pressão do entorno, porque ele ontem, pelo menos o que eu li nos jornais, ele ontem teve uma reunião, depois de tudo isso, com a grande cúpula, né? Ou com as pessoas mais próximas com a cúpula. E negou qualquer outro vídeo, qualquer outro áudio, qualquer outro crime. Quem acredita? Ninguém acredita. Ninguém acredita. Depois de um áudio desse, ninguém acredita que não possa vir algo muito pior. Algo muito pior. Ou outros desdobramentos dessa relação ruim ou promíscua que ele criou
4: com
3: o Vocaro.
4: Lembrando, Wilson, que ele tinha, o Flávio Bolsonaro tinha dito que não tinha nenhuma relação, jamais tinha mantido relação com o Vorcaro, que quando foi confrontado ontem por um repórter da Intercept Brasil, que foi quem fez essa divulgação desse áudio, ele disse que era mentira que ele tinha pedido dinheiro para o filme, e depois ele mesmo acabou se desmentindo. Mais do que isso, a investigação apresentada pela Intercept Brasil mostra que tinha um jantar marcado na casa de Daniel Vorcaro, envolvendo o senador Flávio Bolsonaro. Então, o envolvimento é muito maior e já tinha sido negado por ele veementemente, concordando com você, como alguém agora, inclusive dentro do partido dele, poderá acreditar que não tem mais esqueletos, né, nesse armário aí que estava fechado, agora se abriu.
1: Bom, vamos ouvir o que disse o governador do estado de São Paulo, Tarcísio de Freitas, em relação aos áudios vazados ou revelados ontem pelo site The Intercept.
5: O Flávio imediatamente procurou dar todos os esclarecimentos, entrou em campo, falou do que se tratava. Eu acho que ele precisa continuar dando esclarecimentos à medida que as perguntas forem aparecendo, que é fundamental que todo mundo tenha segurança na relação ou no que aconteceu e ele possa continuar fazendo o que ele fez ontem. Deu a cara a tapa, foi lá, falou, se pronunciou e procurou explicar o que aconteceu.
0: Agora parece que Flávio Bolsonaro tem uma doença contagiosa. Ninguém quer muito se colocar a favor. Tarcísio, como você falou, foi protocolar, não quis ali se comprometer.
3: Então, tanto é que ele não dá a versão dele, Tarcísio. Ele fala assim, Flávio já saiu, já se defendeu. Uma defesa ruim. Eu já fiz diversas campanhas, já trabalhei com muitos políticos. Ele foi infantil na resposta. Ele não tinha uma gestão de crise ao seu entorno, um cara que é senador, que é candidato à presidência da República, que está concorrendo contra a máquina federal, deveria ter um cara de peso, ou uma turma de peso, para o vídeo que ele fez é infantil, parecia mais que ele estava preocupado em vender o filme do pai do que se defender. Eu vou até dar um nome de um amigo que é de Brasília, que defendeu o Collor, defendeu muitos desses políticos, chamado Mário Rosa. Chama o Mário Rosa, fala, Mário, olha, vai acontecer isso, tem esses áudios, põe o áudio pro cara escutar, e vai acontecer, e tem isso. A gestão de crise é para isso, porque quando você tá em crise, o ataque é a melhor defesa. Quanto mais você se recolhe, quanto mais você dá a entender que não tem nada, é porque tem. Você tem que ir pro ataque, tem que mostrar alguma coisa de forma documental, tem que se expor. A resposta dele foi muito ruim, volto a dizer, ele está muito despreparado, ele está infantil numa situação que é muito ruim, porque eu estava falando antes nos bastidores, todo mundo me perguntando da pesquisa, é a próxima pesquisa, me mandaram assim, qual que é a próxima pesquisa? O problema não é a próxima pesquisa, porque parte da sociedade ainda está entendendo o que está acontecendo, e todo mundo e parte da sociedade também acha político tudo ladrão. Quem vai abandonar ele primeiro não é a sociedade, é o mundo político. O mundo político já está medindo, já foi na Michelle perguntar se ela topa, já está o burburinho de abandono. Agora que é o momento que a gente tem que ver se o Flávio é forte e resiliente.
1: Agora,
4: Wilson, rapidamente, deixa eu destacar aqui, só desculpa, Tomás, antes da gente sair do Tarcísio, porque a gente mostrou uma parte do discurso do Tarcísio, mas ele deu algumas outras informações, por exemplo, confirmando que se encontrou com o ator Jim Caviezel, que é o protagonista do filme sobre o Jair Bolsonaro, que vai ser lançado, se continuar tudo correndo como previsto, em setembro desse ano. E o Tarcísio disse que encontrou com o Jim Caviezel, mas que não sabia que Flávio estava pedindo recurso de Vorkaro para o projeto. Então, o Tarcísio também já tirou um pouquinho, saiu um pouquinho. Lembrando ao nosso ouvinte que o Tarcísio, governador de São Paulo, é o coordenador da campanha ou da pré-campanha do Flávio Bolsonaro no estado de São Paulo. E aí perguntaram ao Tarcísio se ele vai comparecer a um evento de pré-campanha marcado para essa sexta, para amanhã, no interior de São Paulo, e ele não respondeu. Então, o Tarcísio parece também, como o Wilson disse, já está medindo aí, ó. Eu não vou botar o Flávio Bolsonaro no fogo, eu vou dizer o que precisa ser dito, como o Wilson também colocou, protocolarmente. No entanto, não vou molhar muito as minhas mãos nessa história, não. Não vou me meter muito, não, porque eu posso precisar sair disso. Então, parece claro que o Tarcísio está se preparando para, se for o caso de abandonar o barco, ele está pronto para abandonar.
1: Até para não correr o risco de perder uma eleição que ele tem 80, 90% de chance de vencer em São Paulo.
3: De não contaminar a eleição.
4: E eu digo mais. Eu não sei se, nesse caso, Tarcísio volta a ser um nome considerado para a presidência da República.
3: Ele não pode.
4: Pode ser que ele venha a surgir de novo.
3: Ele não pode. Wilson. Ele deveria ter renunciado.
4: Ah, não pode, antes. Não pode.
3: Juridicamente, não pode. Tá todo mundo fazendo essa confusão.
4: Pode. Não dá mais.
3: Eu falei para uma outra pessoa, eu falei assim, agora é Michelle e Tarcísio. Eu falei assim, agora é só Michelle. Porque Tarcísio deveria ter renunciado há um mês
4: atrás. Tem o Zema aí, né?
3: Um mês atrás. Agora é Caiado, Zema e pô, é Michelle, a não ser que tire alguém que a gente não esteja de alguma forma enxergando, tire da cartola. Mas o Tarcísio, ele não pode ser candidato, tem que concorrer à candidatura do governo do estado de São Paulo.
4: É, mas ele parece já estar se preparando para o caso de ter que desembarcar dessa candidatura. Ele não está querendo um envolvimento tão profundo assim. Parece estar esperando as coisas acontecerem primeiro.
1: Muito bem, vamos ouvir então mais uma vez o áudio que está gerando toda essa repercussão, o áudio que está fazendo o Brasil parar diante da televisão, diante do rádio, diante dos blogs. Vamos ouvir um pouquinho, um trechinho da conversa então de Daniel Vorcaro com o candidato à presidência da República, Flávio Bolsonaro.
6: Aqui a gente está passando por um dos momentos mais difíceis da nossa vida, né? Não sei como é que vai ser daqui para frente, como é que isso tudo vai acabar, mas está na mão de Deus aí. E você também, eu sei que você está passando por um momento dificílimo aí também, essa confusão toda. Não? E apesar de você ter dado liberdade, Daniel, de a gente te cobrar, eu fico sem graça de ficar te cobrando, tá? Mas, enfim, não... é porque está num momento muito decisivo aqui do filme. E como tem muita parcela para trás, cara, está todo mundo tenso. E imagina a gente dando calote num Jim Caviezel, num Cyrus, os caras porra, renomadíssimos lá no cinema americano, mundial. Então, se você... puder me dar um toque, uma posição ainda, né? Porque a gente precisa saber o que faz, cara, da vida, porque já tem muita conta para pagar esse mês e o mês seguinte também. E agora que é a reta final, que a gente não pode vacilar, não pode não honrar com os compromissos aqui, porque senão a gente perde tudo, cara. Tudo, contrato, perde ator, perde diretor, perde equipe, perde tudo.
0: Eu fico imaginando Deus falando assim, eu não tenho nada a ver com isso. Tire meu nome desse negócio aí, que eu não tenho nada a ver com isso.
4: E repara aí, Mayara, que o Flávio Bolsonaro, nesse áudio, ele reconhece já para o Vorcaro que o Vorcaro já está enrolado. Então não tem nem como ele dizer que não sabia que o Vorcaro tinha problema. Eu sei como é que as coisas estão difíceis para você também. Então há um reconhecimento, uhum, óbvio, até porque a data entrega isso, de que ele já sabia de que o Vorcaro era investigado e poderia ser preso. E está aparentemente apressando esse pagamento, porque se ele for preso, pode ser que não pague. Agora, como a gente já colocou aqui nessa mesa hoje, o Mário Frias, o deputado Mário Frias, que é o produtor executivo do filme, disse que não entrou dinheiro nenhum do Vorcaro. Então, por que essa pressa de entrar o dinheiro do Vorcaro para o Flávio Bolsonaro? Vai para onde esse dinheiro? Foi para onde?
1: Vamos fazer a nossa primeira rodada do noticiário local, trazendo os nossos repórteres de todo o Brasil, trazendo as principais informações da sua região. E, claro, a gente volta a esse assunto. E o Wilson Pedroso continua com a gente. Esse é o Link TMC.
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15: Olá, muito boa tarde a você, ouvinte da TMC em 92.7. Começamos agora o nosso giro local com as principais informações do Recife, da região metropolitana, Zonas da Mata, Agreste e Sertão. Afinal, aqui na TMC você fica muito bem informado com o que acontece em Pernambuco. E olha, começando com informação importante, a campanha de vacinação contra a gripe em Pernambuco avança de forma lenta. Em 45 dias, apenas 27,4% das pessoas dos grupos prioritários se vacinaram. São os dados repassados pela Secretaria Estadual de Saúde. No total, aproximadamente 607 mil doses foram aplicadas entre crianças de 6 meses a 6 anos, gestantes e idosos. Segundo as informações, a cobertura varia bastante entre os grupos. As crianças, por exemplo, só 23% receberam a vacina. As gestantes representam o melhor índice até o momento, com 45% aproximadamente de adesão. Já entre os idosos, cerca de 28% foram imunizados. E claro que o cenário exige cautela. Até o dia 9 de maio, Pernambuco registrou 247 casos de síndrome respiratória aguda grave, com 7 mortes. No total, o estado contabiliza 2.788 casos de síndrome respiratória aguda grave só neste ano, incluindo 52 mortes no total. De acordo com os dados, a pressão sobre a rede hospitalar também é evidente. 57 crianças aguardavam uma vaga de UTI pediátrica e duas em UTI neonatal até o início desta semana. Bom, a campanha nacional segue até 30 de maio, mas os grupos prioritários poderão continuar recebendo a vacina mesmo após o encerramento oficial. A meta do Ministério da Saúde é imunizar 90% desse público. Além de crianças, gestantes e idosos, também têm direito ao imunizante puérperas, povos indígenas e quilombolas, pessoas em situação de rua, trabalhadores da saúde, professores, forças de segurança, caminhoneiros, pessoas com deficiência permanente, portuários, funcionários dos correios, pessoas privadas de liberdade e servidores do sistema prisional e indivíduos com doenças crônicas ou condições clínicas especiais.
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0: Já de volta por aqui, para trazer, inclusive, os resultados da nossa enquete, não é mesmo, Tomás? Estamos perguntando o que hoje para o nosso ouvinte?
1: Bom,

0: Muito, é a opinião de 34%. 34% também entendem que Flávio Bolsonaro deveria desistir da sua candidatura, da candidatura dele. Você segue participando com a gente, a enquete está no nosso YouTube TMC News BR. Aproveite para nos acompanhar com imagens, mais legal ainda, se você nos assistir de qualquer parte do mundo, no TMC News BR. E o canal aberto também para comunicação com você pelo WhatsApp no 11 972211001. 11 972211001. A gente vai trazer o primeiro bloco da Rádio Uber. Daqui a pouco eu volto com o Alvarez, com a Mayara e também com o Wilson Pedroso, nosso consultor eleitoral full time no Link TMC, especialíssimo dessa quinta-feira.
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4: Se o seu carro quebrar hoje, você tem grana para consertar? E se aparecer uma chance de ganhar mais dinheiro, você consegue aproveitar? Essas são as duas reservas que todo motorista da Uber precisa ter: a de emergência e a de oportunidade. A reserva de emergência é o seu seguro financeiro. Serve para imprevistos como um pneu furado, uma manutenção inesperada. 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Então, motorista, comece a construir as suas reservas hoje mesmo.
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0: Voltando, agora 15 horas e 34 minutos com o Rodrigo Alvarez, com o Maiara Basti.

0: E com o nosso consultor eleitoral Wilson Pedroso e com o encontro entre Trump e Xi Jinping reacendendo o alerta sobre a disputa entre China e Estados Unidos por conta de Taiwan, sempre um assunto efervescente na política internacional. O presidente chinês aproveitou o momento para reforçar que Pequim não aceitará qualquer movimento de independência da ilha. E para explicar por que que esse tema é tão sensível e pode afetar o mundo inteiro, a gente recebe Christian Lobauer, que é cientista político e integrante do Grupo de Análise da Conjuntura Internacional do Instituto de RI da USP. Christian, acertei a pronúncia? Lobauer, é isso mesmo? Boa tarde.
1: É isso mesmo. Boa tarde. Prazer estar com vocês.
0: Taiwan foi provavelmente o principal assunto dessa conversa mesmo, um dos principais assuntos, porque ambas as partes não quiseram falar muito sobre Taiwan depois da reunião, meu caro Christian.
1: É isso aí. A questão de Taiwan já é um dos ambientes mais tensos do planeta já há um bom tempo, mas em função da crise do Oriente Médio ficou ainda mais sensível a questão de Taiwan. Para quem não conhece a história, Taiwan é aquela ilha de Formosa, né, para onde foi o Partido Nacionalista Chinês durante a Revolução Comunista, lá em nos anos 40, quando a China ficou independente, o Partido Nacionalista, com o Chiang Kai-shek, mudou para Formosa, para Taiwan, e ali ficou sendo a China capitalista, vamos dizer assim. E a China continental ficou sendo a ilha, a China comunista. E desde então, assim seguem as duas histórias desses dois países, mas a China continental nunca aceitou a China nacionalista e Taiwan como um país independente, ela considera como parte do seu território. Essa é a tensão permanente, cada vez maior, que faz com que a China manifeste o seu interesse de integração, unificação de Taiwan ao seu território, assim como foi feito com Hong Kong e Macau em 97 e 99, que eram territórios no sul da China, por acordo com os ingleses. Aqui a situação é mais complexa. Agora, na situação contemporânea, com a crise do Oriente Médio e toda essa necessidade de se ter uma cooperação entre Estados Unidos e China em relação ao Irã, ganha espaço o tema de Taiwan e o que fazer com Taiwan, que certamente é ainda visto como problema dos Estados Unidos, como uma base, uma parte do universo de influência americana na Ásia.
2: Christian, Rodrigo Alvarez aqui. A gente repara que no diálogo que foi, da parte que pelo menos que chegou até nós, publicada principalmente pela agência estatal chinesa, Donald Trump aparece cortejando o Xi Jinping, dizendo que ele é um grande líder, que costuma dizer isso para todo mundo, e o Xi Jinping parece, ao contrário, muito sério, muito sereno também, dando lições em Donald Trump. Ele fez até uma comparação, ele fez um comentário dizendo para que Trump evitasse transformar a competição entre os dois países numa armadilha de Tucídides, que é uma referência à guerra entre Atenas e Esparta, querendo dizer o seguinte: olha, vocês que são a potência estabelecida, não queiram entrar em guerra conosco, que somos um poder emergente, não caia nessa armadilha. Eu queria entender de você, Christian, como é que você analisa a postura diferente de Trump, uma arrogância desfeita nesse encontro, que é comum em Trump, não aparece. Ele corteja o Xi Jinping, pelo contrário, e o Xi Jinping agora assumindo uma postura de que ele está numa posição superior, na posição de dizer o que deve e o que não deve ser feito.
1: É muito interessante isso que você levantou. De fato, o que se conhece como a armadilha de Tucídides é isso, exatamente isso. Quando uma potência consolidada começa a sentir os efeitos da ascensão de uma nova potência, e dependendo da sua reação em relação à ascensão da outra, você pode entrar num ambiente de conflito de grande proporção. O que é que aconteceu entre Atenas e Esparta? Isso se aplica até o mundo contemporâneo e é exatamente o caso hoje. E eu vou dizer para você que, da minha perspectiva pessoal, eu acho até, no mínimo, curioso que os americanos tenham entrado nessa conversa com a China numa condição de inferioridade. Infelizmente, é fato. Os Estados Unidos ainda são muito maiores, muito mais ricos, muito mais potentes do ponto de vista militar, mas nesse diálogo de hoje, os americanos entraram numa condição de fraqueza. Os chineses estão numa condição mais favorável na circunstância atual. E isso ficou evidente, sim, nesse jogo de corpo aí, nessas afirmações de Trump, e e na postura do Xi Jinping. Eu não celebro isso, sinceramente, mas é o que aconteceu. O Xi Jinping está numa situação meio que jogou parado, né? Jogou parado e cresceu, porque os americanos, com essa hiperatividade mundial em Venezuela, em União Europeia, em Oriente Médio, e com bravatas em todo o mundo, acabou gerando uma situação de enfraquecimento. Os americanos estão precisando do apoio chinês e os chineses estão aproveitando dessa necessidade americana para se posicionar em relação a um tema da sua maior relevância e do seu maior interesse, que é Taiwan. Então, é exatamente esse o quadro que você descreve, que eu acho que é realmente preocupante, porque os americanos saem de lá, ainda que tentando reconstruir ou se posicionar de forma mais, com mais altivez. O que se percebe é que os chineses estão melhor posicionados até o momento, até exatamente esse momento.
0: A gente está com pouquíssimo tempo aqui, Christian, mas me chama muito a atenção quando você usa o termo infelizmente, quando você fala em preocupação. O que te preocupa exatamente nesse crescimento, de repente, político, não só o econômico, que é visível há décadas, da China?
1: Duas coisas. A primeira é que eu acho, isso é uma opinião pessoal, que a gente deve sempre promover e acreditar que a expansão das democracias liberais, né, do ambiente, com os mesmos valores que a gente compartilha, de países livres, países democráticos, onde há alternância de poder, instituições livres, imprensa livre, deveria se expandir pelo mundo, mas não é bem isso que a gente tem visto nos últimos anos, né? O modelo chinês, o modelo das autocracias, o modelo russo, tem crescido no mundo. Nos últimos anos, as autocracias têm aumentado a sua proporção no número de países. Então, nesse sentido, que eu acho que é preocupante. No outro sentido, é que Estados Unidos e China são irmãos siameses, a gente diz, né? Eles dois dependem um do outro na questão do enriquecimento mútuo, do petróleo, do comércio, das trocas de mercadorias e serviços. Então, esse tipo de conflito que dificulta as relações comerciais entre as duas partes não é saudável para ninguém, nem para os dois e nem para o resto do mundo. Então, são duas preocupações muito profundas que a gente tem que observar com atenção, porque se essa tensão aumenta entre esses dois países, a gente tem o aumento do prestígio de autocracias e uma redução do ambiente de livre comércio, o que é muito preocupante.
0: Muito bem, excelente. Christian Lobauer, que é integrante do Grupo de Análise da Conjuntura, cientista político, muito obrigado pela sua participação, pelas respostas super esclarecedoras. Christian, seja sempre bem-vindo aqui ao Link TMC.
1: Obrigado, prazer estar com vocês.
0: 3h42, vamos mais uma vez com o noticiário local aqui no Link TMC. Já já o Wilson Pedroso com muito para falar, o nosso consultor eleitoral. Daqui a pouco muito mais sobre Daniel Vorcaro, Flávio Bolsonaro e as eleições 2026 aqui no Link TMC.
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12: Olá, muito boa tarde a você, ouvinte. Voltamos com a nossa programação local que reúne as principais informações de Pernambuco. E olha, Petrobras realiza um estudo para avaliar a possibilidade da implantação de um terminal de distribuição de combustíveis na cidade de Salgueiro, no sertão pernambucano, a cerca de 500 quilômetros do Recife. A informação é do site Movimento Econômico. O município pode receber um terminal de combustíveis, o que impactaria fortemente na economia local e regional. A empresa brasileira está realizando estudos nesse sentido, com o objetivo de fazer a produção da refinaria Abreu e Lima chegar à região do Mato Piba, que engloba o oeste da Bahia, parte do Tocantins e o sul do Piauí e Maranhão. A área, que fica nas proximidades de Salgueiro, é uma das maiores produtoras de grãos e grande consumidora de diesel no Brasil. O município pernambucano pode receber o terminal porque fica situado no centro da Ferrovia Transnordestina e terá uma ligação direta com o Porto de Suape e a refinaria Abreu e Lima, quando o trecho pernambucano ficar pronto. Com o objetivo de atender a demanda de regiões onde existe alta necessidade de diesel, como a Mato Piba, a Petrobras está investindo 12 bilhões de reais para dobrar a capacidade de produção da refinaria. Inclusive, a unidade deve passar dos 130 mil barris de processados por dia, atualmente, para 260 mil até 2029. A estatal ainda ressalta que conduz avaliações constantes das oportunidades que fortaleçam a eficiência logística, a segurança de abastecimento e competitividade no interior da região. De acordo com um estudo do Sindicato dos Petroleiros de Pernambuco e da Bahia, com a instalação de um terminal para fazer distribuição de combustíveis em vários estados do Nordeste, Salgueiro pode movimentar 1,8 milhão de toneladas do produto por ano. A entidade defende a construção da obra em Salgueiro, argumentando que o combustível teria redução de custos se chegasse ao interior de Pernambuco pela Transnordestina. 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

0: 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Voltando por aqui com o resultado da enquete agora entre os nossos ouvintes, né? Os ouvintes participando aqui. É, inclusive o Regis Motoboy mandando uma mensagem preocupado com a segurança do próprio Vorkaro, né? Realmente o homem sabe demais, estava falando aqui para os meninos no intervalo que haja uma pessoa democrática e sem preconceitos como o Vorkaro, porque tinha dedos em tudo, era judiciário, PT, PL, não sei mais aonde, não sei em qual partido de direita, esquerda, centro, etc. É, também o nosso ouvinte aqui de Curitiba, não deixou um nome, mas falou que ele deveria desistir, o de final de 83-15, que o Flávio Bolsonaro deveria desistir. Já o nosso outro ouvinte aqui de São Paulo, de final 6552, falou que não interfere em nada. O Leandro disse que tem que dar um tchau querida pra ele, né? E por aí vai, obrigada a todo mundo que nos escreve por aqui.
1: 15 horas e 50 minutos, a gente vai para a Rádio Uber mais uma vez, mas você tá tão quietinho aí, Alvarez, você tá com a gente, né? Firme e forte, certo, Alvarez?
2: Tô aqui, eu tô tocando a buzina, vou pegar essa Rádio Uber,
1: muito
2: que daqui
1: bem.
2: A pouco a gente vai bater papo.
1: Ah, o programa ainda vai esquentar bastante depois de mais um bloco da Rádio Uber.
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0: Minha vez agora? Vamos lá, vamos falar do celular, que é babá de muita família brasileira. E uma pesquisa mostra que por trás dessa realidade existe sobrecarga, culpa e falta de apoio para muitas mães solo. Não dá pra gente julgar também, né? Quem traz esse alerta e os detalhes desse levantamento é o nosso repórter digital Renan Honorato. Fala, Renan.
8: Tudo bem, Mayara? Tudo bem, Tomás? Tudo bem?
1: Beleza.
8: Então, é isso mesmo. Essa pesquisa feita pelo Observatório Mulheres Periféricas mostrou um profundo conflito nessa relação dos celulares em casa, né? Só para todo mundo estar na mesma página, a gente conseguir falar, essa é uma pesquisa qualitativa, ou seja, ela trabalha com menos pessoas, foram 15 grupos de famílias ouvidas, e para a gente ter uma maior profundidade dos dados que a gente vai colher, diferente daquelas pesquisas quantitativas que pegam um grande espectro das pessoas, né? Então, o que, que essa pesquisa mostrou para a gente? Essas mulheres, moradoras da periferia de São Paulo, falaram que o celular acaba servindo de babá, entre muitas aspas, eu quero usar o babá, né? Porque elas precisam dar conta dos afazeres de casa, como lavar a louça, fazer o almoço, enfim, cuidar do marido muitas vezes, né? Mas o que acaba preocupando de fato essas mulheres, essas mães, é aquilo que ficou conhecido como brain rot, que é aquela rolagem infinita, né? Que você fica ali rolando o feed infinitamente, e as crianças também são sujeitas a isso. Então, assim, a gente vê como as crianças acabam tendo o celular como única forma de entretenimento, muitas vezes. Então, se você quiser saber mais sobre os resultados dessa pesquisa e acompanhar também como está sendo a nossa cobertura sobre educação, sobre infância, acompanha lá no site da TMC, tmc.com.br.
0: Muito bem, achei interessante essa questão, né? Porque muitas mães não têm o que fazer, né? Não tem como deixar, com quem deixar os filhos. E aí, enquanto estão ali limpando casa, fazendo comida, além de trabalhar, não tem muito o que fazer. A nossa babá era a televisão, né, meninos?
1: E até, até, pelo menos na minha época, na época do Alvarez, talvez na época da Mayara não mais, até a televisão tinha fim. Essa história da rolagem infinita, Alvarez.
0: Ah, não, claro.
1: Você torna os novos indivíduos, as crianças, muito impacientes. Aquela questão de... Eu tenho sempre o entretenimento à disposição. Quando a gente era criança, a gente lia um livro do Asterix, chegava lá na página 42, 48, eu não lembro, acabava. Você tinha que esperar um ano, de repente, para
9: acabava o desenho o também, não tinha outro, né?
1: Exato, tinha uma programação de desenho ali com um certo limite. Nas poucas emissoras de TV aberta, e a história, a revistinha do Cebolinha, ou do Tio Patinhas, ou do Recruta Zero, também eram 4, 5 historinhas e acabava. Você tinha que esperar a edição da semana seguinte. Imagine como nós tivemos a nossa paciência treinada ao longo da nossa formação. Isso não acontece com as novas formações, Alvarez. É muito preocupante mesmo.
9: E esse estímulo contínuo, né, Tomás? A gente já vem conversando, já conversamos várias vezes com especialistas aqui sobre isso, né? Esse estímulo contínuo, ele deixa de gerar aquele vazio que os mais velhos tiveram, que pessoas de um tempo atrás tiveram, que é o vazio que gera criatividade, um vazio que gera pensamento, que gera reflexão. A gente está correndo o risco de criar crianças, jovens, sem reflexão, sem capacidade de reflexão, porque estão sempre à espera de um próximo estímulo. Muito preocupante isso.
1: Eu nem tinha pensado nisso, né, Alvarez? Isso foi mais longe ainda. É uma reflexão super interessante. Renan, muito obrigado. Sempre com pautas importantes do nosso site do TMC News BR. tmc.com.br? Me deu branco agora.
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1: TMC News BR, o nosso endereço em todas as redes sociais para não ficar nenhuma dúvida. 3 horas e 58 minutos, Mayara, Rádio Uber de novo?
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4: E agora na Rádio Uber TMC tem o quadro Uber Responde, com a participação dos motoristas parceiros e parceiras da Uber, que fazem suas perguntas através do nosso WhatsApp, 11 95321 0083. Lembrando mais uma vez que quando enviar a mensagem com a sua pergunta, não se esqueça, por favor, de colocar também o seu nome e em qual cidade você dirige com a Uber, ok? Bom, Vamos então a uma pergunta feita por um motorista parceiro que dirige com o app em São Paulo, capital. O nome dele é José Roberto. O José quer saber o seguinte, abre aspas. Eu gostaria de saber até quando a Uber aceita o Renault Logan 2017. Fecha aspas. Essa eu mesmo respondo. É o seguinte, o Renault Logan 2017 é aceito apenas na categoria Uber X, independentemente do ano de fabricação. E esse foi o Uber Responde, desse terceiro bloco da Rádio Uber. Participe, mande sua dúvida para o nosso WhatsApp, 11 95321 0083.
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4: 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Tem ainda a nota do passageiro, baseada no comportamento em viagens anteriores, e o selo azul de verificação, que mostra quando o usuário passou por uma camada extra de checagem de dados, aumentando a sensação de segurança na hora de aceitar. 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

0: Já de volta por aqui, unindo toda a rede, para trazer informações de que a produtora Gulp Entertainment e o deputado Mário Frias negam que o banqueiro Daniel Vorcaro ou o Banco Master tenham colocado dinheiro no filme Dark Horse, cinebiografia de Jair Bolsonaro. O posicionamento veio após a reportagem do Intercept apontar repasses milionários e negociações envolvendo o senador Flávio Bolsonaro. Já já vamos falar sobre isso.
1: Tem um problema aí, né, Maera?
0: É pra onde foi o dinheiro, então?
1: Precisa ser explicado. É, se não foi pro filme, foi pra onde? Vamos falar disso, né, daqui a pouco.
0: Exato.
2: E uma grande questão também, podemos falar daqui a pouco, toda essa confusão vai gerar uma bilheteria milionária pra esse filme ou vai ter o efeito contrário? Muita gente vai deixar de ver o filme por conta do escândalo. Veremos. Veremos, né, Wilson? Daqui a pouco a gente pode falar sobre isso, mas você tem um palpite?
3: Eu tenho curiosidade zero.
0: Eu
3: vou assistir por conta da profissão.
0: Do seu trabalho,
3: por conta da profissão, mas curiosidade zero. E acho desproporcional o valor gasto com esse filme.
0: Não, assim, é só peruquinha, que peruquinha horrorosa do Jim Caviezel, aquilo ali. Baita orçamento baixo,
2: mas eu acho que não, mas aí eu já acho que, não, que combina com o visual do ex-presidente.
3: Mas tá o ex-presidente tem o cabelo um pouco mais ceboso, né? Ele tem o cabelo mais ceboso.
2: Eu achei que...
0: Deixaram cebosa
1: mesmo. Gente, olha, tem... Nos Estados Unidos tem uma categoria que é chamada B-Movie, né? Que é o filme P.
0: Sim, sim.
1: Eu acho que esse é um filme que já começa como C. Não tem nenhuma chance de um filme... intencionado para uma campanha, que ele não foi feito para ser uma obra de entretenimento, uma obra de arte, ele foi feito para ser uma peça publicitária. O Wilson conhece isso muito bem. Do Bolsonaro lá com os Estados Unidos e vai fazer isso bem perto da eleição, para ver se vira o jogo, se ganha aquele percentualzinho que está faltando na última hora. Então é uma peça de campanha.
3: Olha isso.
1: Então já nasce terrível, né?
3: Tanto é que o Flávio, no áudio, diz isso, da importância do momento do filme. Ele deixa claro isso.
2: 4:06
1: 6 minutos,
2: o governador de São Paulo, Tarcísio de Freitas, confirmou hoje a morte de uma segunda pessoa após a explosão em uma obra da Sabesp na Zona Oeste de São Paulo. Bernardo Silva, nosso repórter, está no local e traz os detalhes pra gente. Alô, Bernardo.
4: Olá, Tomás. Olá, Maiara e Alvarez. Estamos aqui nesse momento com a Ana Cristina, ela que é representante dos moradores. Vou pedir licença para poder vir um pouco mais para cá. Quem nos acompanha em vídeo pode poder vê-la também. E estamos aqui no local da explosão hoje, infelizmente, mais uma vítima. E, Ana, conta um pouco para a gente de quem era o Francisco e a participação dele aqui no bairro.
5: Francisco, nosso querido Bondenga, é uma pessoa muito querida por todos. É o nosso pintor. Ele era pintor, uma pessoa muito amável, todo mundo respeitava, gostava muito dele. Foi uma perda assim que eu tô abalada até agora. A família pediu para me estar representando a família por eles. A pessoa que todos conheciam, não tinha uma pessoa, até moradores antigos, moradores novos. Aquela pessoa querida que batia na porta da sua casa para tomar um café. Tem café aí, eu tô sentindo muita falta dele, mas tô aqui firme e forte pela família. Que eu estou ajudando agora nos trâmites, perdemos ele nessa manhã de hoje.
4: Inclusive, falando sobre esses trâmites, como é que está a situação do contato com vocês em relação à indenização, a uma questão aqui com as casas? Fala para a gente como é que está a situação dos moradores nesse momento. E também queria que você comentasse sobre a respeito do velório que vai ter do Francisco, como vão ser os custos, para a gente poder entender.
5: Vamos começar pelo velório, né? Já fizemos o boletim de ocorrência, eu e o sobrinho dele. Já reconhecemos o corpo. O corpo agora acabou de chegar no IML, estamos esperando a liberação do corpo. Eles estão agora só esperando um pouquinho para poder liberar o corpo. Mas por enquanto é só isso. Não tenho informação onde vai ser exato, vai ser que vai ser aqui em Osasco, eu acho. A família está vindo de Sorocaba, está indo para o Hotel Ibis aqui em Osasco. E por enquanto é só essa informação. Esperando o IML, o pessoal que está lá no IML entrar em contato comigo, para poder até avisar os moradores que a gente vai procurar um ônibus para poder levar todo mundo junto, porque todo mundo quer dar a última adeus a ele, por ser uma pessoa tão querida.
4: E os custos nesse momento estão sendo pelas empresas?
5: Os custos agora estão sendo, nesse momento, estão sendo pelas empresas. Até agora ninguém falou em indenização para a família. Nem a do Francisco, nem a do Alexandre que faleceu, que o corpo dele foi para Minas. Então até agora ninguém falou de indenização, não falou de nada. Mas pelo

0: Pelo menos o custo agora do velório, enterro, essas coisas, estão sendo custeados por eles, os responsáveis pela tragédia.
1: Agora, Ana, eu vou aproveitar porque a Ana estava comentando uma situação com a gente que é um pedido por parte dos moradores sobre a perícia. Haviam dito que a perícia havia sido finalizada, mas não é bem assim, não é verdade?
0: Não, não finalizou nada. Tanto é que está interditado, eu preciso dar um respaldo para os moradores. E não consigo dar o número exato de casa. Eles não conseguiram terminar a perícia, fizeram a perícia da rua de cima no primeiro, no segundo dia. Falou que terminou, não terminou. Tem muita casa que não foi periciada ainda. Qual que é o medo dos moradores? Entrar e acontecer a tragédia em cima deles, perder mais pessoas. Então eu estou cobrando deles o mais rápido possível, pediram um dia e meio para a gente. Então foi a metade do dia de ontem e tem o dia inteiro hoje. Então assim, até a noite eu preciso de uma resposta. Eu preciso saber o número exato de casa que foi interditada, o número exato de casa que ainda precisa de mais uma atenção e o número de casa exato liberada. Porque assim, eu não posso deixar os moradores, não, não, eu não posso deixar, desculpa. Os moradores estão com medo de entrar e acontecer alguma coisa. Porque o Francisco morreu deitado e foi arremessado para fora. O Mineiro morreu dormindo porque trabalhou a noite toda. Então, assim, o povo está com medo de dormir.
1: Muito obrigado, então, a Ana, nesse momento.
0: Sim.
1: Nossos sentimentos de toda a equipe da TMC também. E a gente segue por aqui, junto com ela, junto aos familiares também aguardando. Como ela disse, estamos esperando por mais perícias, equipes da Defesa Civil que devem passar por aqui. E a gente vai, então, vamos até nos afastar agora nesse momento, vou devolver para o estúdio, porque eles vão precisar, locomover algumas barreiras por aqui.
2: Obrigada, viu, Bernardo, pelas suas informações. Bom, vamos continuar agora a falar da família Vorkar, porque o pai do Daniel, o Henrique, né, foi preso nesta quinta-feira na investigação do caso Master. O que que eu fiz no microfone?
3: Tá falando um pouco mais distante, acho, agora sim.
2: Aqui, ok.
3: Pronto.
2: Bom, e segundo dados do Tribunal Superior Eleitoral, Henrique doou R$ 1 milhão ao diretório estadual do Partido Novo em Minas Gerais em 2022. Ainda tem a ligação do Henrique Vorcaro com as milícias, Jogo do Bicho. Bom, o repórter Bruno Marum fala ao vivo e tem mais atualizações desse caso.
4: É isso, pessoal. O Henrique Vorcaro segue, né? O pai do Daniel Vorcaro segue preso na sede da Polícia Federal, na região oeste aqui de Belo Horizonte. Ele que foi alvo, né, da sexta fase da Operação Compliance Zero, realizada hoje pela Polícia Federal. Essa operação, foram cumpridos durante a operação sete alvos, né, de mandados de prisão preventiva. Sete pessoas foram alvos de prisão preventiva e outros 17 de busca e apreensão. E a ação teve como alvo os dois núcleos, né, apontados como os braços operacionais da organização criminosa, né? A gente já vem falando sobre isso, um denominado A Turma e o outro Os Meninos. A operação foi autorizada pelo ministro André Mendonça, do Supremo Tribunal Federal, e pela decisão, esses grupos seriam os responsáveis por ameaças, intimidações, obtenção de informações sigilosas e ataques cibernéticos, incluindo invasões, né, a dispositivos eletrônicos e derrubada de perfis em redes sociais. As investigações também envolvem pessoas ligadas ao Luiz Felipe Mourão, né, o sicário, foi apontado como um dos chefes, né, um gerente dos núcleos criminosos. Ele foi preso em uma fase anterior da compliance, mas acabou morrendo, né, se suicidou dentro da cela, né, da sede da Polícia Federal aqui em Belo Horizonte. De acordo com a PF, a liderança operacional era exercida pelo policial federal, o Marilson Roseno da Silva. Ele que já estava preso e, mesmo detido, ele continuava, né, recebendo informações sigilosas sobre as investigações. E o Henrique Vorcar, o pai do Daniel, ele é apontado como responsável por justamente solicitar serviços do grupo e operar pagamentos de integrantes da organização. E ainda, né, falando sobre a repercussão, né, de tudo isso que vem acontecendo desde ontem, com aquela divulgação da reportagem do The Intercept, o ex-governador de Minas, o Romeu Zema, né, até ontem, pelo menos, aliado, né, da família Bolsonaro, ele que é do Partido Novo, mas aliado também, né, do PL, que é o Partido Liberal, a qual, né, pertence aí a família Bolsonaro. O Zema não perdeu tempo ontem, viu, pessoal? Logo após a publicação, né, que estourou essa notícia, o Zema já fez um vídeo nas redes sociais, no perfil dele do Instagram, né, criticando veementemente, né, a postura do Flávio Bolsonaro. Ele atacou, né, o pré-candidato à presidência, dizendo que como é que ele vai agora, né, encarar a população, né, sendo que participou, né, de tudo isso, e falando que ser uma pessoa, né, honesta e libada, e agora está envolvido até o pescoço com tudo isso. Então, o Zema já saiu na frente e criticou, ao contrário de outros, né, outras figuras, outras personagens aí da política política brasileira. Os

0: próprios filhos do Jair Bolsonaro, logo após essa publicação do Zema, eles também fizeram publicações criticando o Romeu Zema, chamando de comedor de casca de banana, né, insinuando várias coisas e criticando essa postura do Zema. Então vamos ver, né, como é que vai desenrolar isso tudo. O certo é, viu, Mayara, Tomás e Rodrigo, que nós quatro não fomos citados nesse esquema não, viu? Graças a Deus.
1: Nem o Wilson também.
2: Né? Amém. Vamos.
0: É, o Wilson também não.
3: Eu ia perguntar para o Wilson aqui, jogando essa bola aqui. Wilson, o Zema, claro, tentou aproveitar rapidamente a oportunidade de se posicionar como ele sendo a alternativa para concorrer com o Lula nas eleições, né, para trazer votos para ele. Mas isso não pode se voltar contra ele, não? Não pode acabar tirando o voto do Zema? Essa atitude pode ser vista como de traíra?
4: Acho que a reação dele foi muito rápida, né? Ele sentiu um cheiro de sangue e foi pro, né? Aproveitou o hype da notícia. Mas no mundo político, ele vai ser visto como um traidor, porque até ontem ele era cotado como um dos possíveis vices de Flávio Bolsonaro. Ele falava que era candidato à presidência, mas tinha o zum-zum-zum do entorno de Flávio Bolsonaro, o zum-zum-zum do entorno da política, da possibilidade, por conta dele ter sido governador de Minas, e Minas ser um dos estados mais importantes eleitoralmente, ele ser o vice. E ele justamente não era, não me parecia desconfortável. Tanto é que, se você for pegar as redes sociais do Zema, não sei se ele tirou, mas há 15 dias atrás ou 20 dias atrás, ele fez um vídeo com o Flávio Bolsonaro falando justamente sobre esse tema. Então, a reação pode ser, de alguma forma, pro mundo externo algo positivo. Não acho que dê nenhum valor eleitoral, não acho que ele vai ganhar voto por ter se posicionado nesse momento, mas ele perde o que é mais importante nesse momento, que, volto a dizer, é o mundo político. O mundo político. E os bolsonaristas raiz, se de repente o Flávio Bolsonaro vir a desistir e não surgir um outro nome, eu creio que essa reação do Zema joga no colo o mundo bolsonarista pro colo do Caiado.
2: 4 horas e 16 minutos, a gente segue falando sobre a conversa, o áudio da conversa do senador Flávio Bolsonaro com o ex-banqueiro Daniel Vorcaro. A discussão é também sobre o impacto político dessa crise na direita e nas eleições que acontecem ainda esse ano. A gente traz para a conversa, para esse debate, o deputado Maurício Marcon, do PL do Rio Grande do Sul. Deputado, ótima tarde, obrigado por nos aguardar alguns instantes na linha, por ter essa paciência com a TMC. Eu queria começar perguntando como o PL encara esse escândalo, se ele vê como um escândalo, se ele entende que, de repente, a divulgação desse áudio transforma o Flávio Bolsonaro em alguém muito parecido com os candidatos que a família Bolsonaro sempre criticou, justamente por acordos debaixo dos panos, com iniciativa privada, em troca de favores públicos. Existe essa preocupação por parte do PL? Como você recebeu a notícia desse áudio, meu caro Maurício Marcon? Boa tarde.
5: Bom, boa tarde, Tomás, Rodrigo e Mayara, se não me falha a memória, que me passaram que estão apresentando o programa. Obrigado pela oportunidade. É certeza. O Wilson também, desculpa. A memória de homem não é muito boa, então eu tentei gravar o nome de todos para citar todos, né? Mas a gente sempre acaba esquecendo ao invés de dar uma boa tarde para todo mundo. Bom, veja você que eu estava acompanhando o programa e vocês estavam falando sobre o próprio Romeu Zema, né? O Romeu Zema que há 15 ou 20 dias gravou um vídeo com o Flávio Bolsonaro e era citado, inclusive, como provável vice do candidato. Depois, ao descobrir que este candidato pediu financiamento para um filme privado através de recurso privado, ele disse que já não presta. Eu acho que isso já é um esclarecimento do que a gente viveu. Por exemplo, o Flávio, lá em 2024, fins de 2024, quando ele foi atrás de investidores para financiar o filme de seu pai, não tinha como saber quem era Daniel Vorcaro. E tem mais, ele foi, essa conversa talvez tenha sido, pelo que foi divulgado, um dia antes do Daniel Vorcaro ser preso. Alguém acha que um candidato à presidência vai falar com alguém se ele soubesse que esse cara ia ser preso? Obviamente não, seria completamente impensável que isso acontecesse. Então, o que a gente tem? Lá atrás, o Daniel Vorcaro, que participava do LIDE, tem conversas aí com o Dória, tem conversas com muitas pessoas influentes no país, era tido como um banqueiro de sucesso, foi premiado e era tido como alguém

0: respeitado no mundo financeiro. Quando tu quer um financiamento de alguma coisa, automaticamente tu vai atrás de quem tem dinheiro para investir nesse financiamento, nesse projeto que era a questão do filme. Olha, eu acho que ninguém tem dúvida que esse filme vai ser extremamente lucrativo. O que nós temos de informações vindas diretamente aqui do pessoal que ajudou a fazer o filme e provavelmente do Flávio, que conversou com o Carlos Jordi e depois conversou comigo, é o seguinte: o dinheiro realmente não era do Vorkaro. O que que acontece? O Banco Master tinha um fundo de financiamento de projetos. Fundos esses que basicamente todo banco tem, onde pessoas investem o seu dinheiro para que esse dinheiro tenha uma rentabilidade. Isso existe com shoppings, que muitas vezes o proprietário são diversos investidores. Isso existe com grandes lugares onde tem fábricas grandes. Isso acontece também com esse tipo de investimento. Então, o fundo que era do banco do Daniel Vorkaro, com dinheiro de empresários, decidiu aportar recursos neste filme. Isso foi acertado lá no começo de 2025, quando ninguém tinha Daniel Vorkaro como alguém leproso como é hoje. Pois bem, esse contrato foi firmado, parte das parcelas foi enviada, e aí o filme começou a ser pago. Você vê que no próprio áudio, o Flávio não pede dinheiro para nada ilícito, ele pede dinheiro para pagar os atores do filme, né? E vejam vocês que nós, da oposição, lá atrás, nós poderíamos ter criticado o próprio Lula ou o Temer, que também receberam dinheiro do Vorkaro, numa época que ele era tido como um banqueiro que investia recursos para depois, obviamente, ter lucros. Então, no meu ponto de vista, o que que acontece? A régua moral da direita, ela é extremamente mais alta do que a régua moral da esquerda. Nós temos um presidente cujo filho, a provas robustas, que recebeu dinheiro, sim, roubado dos aposentados, e que para a esquerda está tudo bem. Ou o próprio irmão do presidente, cujo sindicato teve meio bilhão bloqueado pela justiça também de dinheiro roubado dos contribuintes. Isso para a esquerda está tudo bem. Agora, um candidato da direita, para quem é de direita, ter um contato, mesmo que ele não soubesse do que estava se tratando aí, os recursos do Daniel Vorkaro, já é algo para muitos inaceitável. Então eu acho que a gente tem que ter um pouco de calma. Eu não vou ser, não fui responsável como Romeu Zema de postar um vídeo sem antes entender o caso. Eu tenho uma conduta ilibada na minha vida. Se houver qualquer tipo de ilícito, tenho certeza que eu vou pular do barco. Mas neste momento eu pedi financiamento para alguém. Eu fiz isso lá em 2022, quando fui eleito sem uso de recurso público. Mais de 500 pessoas doaram para minha campanha. Eu talvez não conheça nem 20 dessas pessoas. As outras, talvez, podem ter algum fundo ilícito de onde veio esse dinheiro. Eu não tenho como saber. Então, a gente tem que separar o joio do trigo. Sobre a CPI, que está se falando muito, olha, nós somos
1: Bruno,
0: favoráveis, eu
1: só
0: fui
1: para
0: um dos
1: não emendar
0: primeiros.
1: muito assunto, só para a
0: Desculpa.
1: gente não emendar muito assunto, porque acho que tem tanta coisa que você falou importante aí, se importa de a gente já parar aqui e fazer só um
0: Não,
1: questionamento.
0: estou às ordens.
1: Tá. Não, porque você disse que não era dinheiro do Vorkaro, no entanto, o senador Flávio Bolsonaro ligou para o Vorkaro para pedir, não ligou para nenhum
0: Isso.
1: diretor de fundo, nenhum secretário do. Não, ligou para o próprio Vorkaro. Então, entende-se que o dinheiro era do Vorkaro. Acho que, claro, a investigação da Polícia Federal vai mostrar isso. Mas o que mais me chama a atenção, e eu queria ouvir de você isso, é que quando você diz, não, o dinheiro foi pedido lá atrás, o Vorkaro já tinha emprestado também para outros filmes, inclusive algo relacionado ao Lula, e que ele cobraria alguma coisa por isso. Então, o senador Flávio Bolsonaro, em novembro do ano passado, já sabendo, porque ele fala no áudio, que sabe que o Vorkaro está enfrentando dificuldades, está sabendo que a coisa está feia para o lado dele. Liga para pedir esse dinheiro, que não é um dinheirinho qualquer, é uma fortuna. Não tem problema, ele não achava que o Vorkaro voltaria depois de ele, caso eleito presidente, para cobrar essa fatura? Que isso sairia de graça? Ou a política brasileira é feita assim mesmo? Dá-se o dinheiro, ninguém cobra depois.
0: Não, deixa eu te explicar quando funciona, como é que é em fundos, né? O banco era do Vorkaro. O dinheiro do fundo não era do Vorkaro. Quem fez a intermediação com estes empresários que participam deste fundo era Vorkaro. Então, nada mais justo do que quando foi procurado Daniel Vorkaro para fazer essa intermediação, que ele concordou em fazer esse financiamento através de dinheiro de terceiros,
1: Entendi.
0: ele cobrar do Daniel Vorkaro que sejam feitos os pagamentos. Afinal, havia um acordo de financiamento e o que o Flávio poderia oferecer naquela altura como oposição, que é o que nós somos, nada mais é do que a bilheteria do filme voltar em rendimento. Então, tu coloca 100 milhões num filme, tu espera que volte 140, 150. Todo mundo que investe em filme no mundo, de qualquer tipo de filme, inclusive as indústrias cinematográficas que a gente tem aí viajem pelo mundo, elas visam o lucro. Isso até hoje no Brasil não é crime, tu visa lucro. Então tá tudo certo. Agora, sobre eventuais favores, não é tratado isso em áudio. Não tem nada do áudio nesse sentido. Ao contrário, por exemplo, do Alexandre de Moraes, que teve aí 130 milhões num contrato, onde este sim, a gente sabe que não produziu nada. Não, o dinheiro ficou para Alexandre de Moraes, que esse sim tem uma caneta que pode fazer alguma coisa em benefício do Daniel Forcário, tanto é que ele pediu num áudio algo totalmente não republicano, que era para bloquear uma investigação e a prisão dele. Olha, a gente pode ter qualquer tipo de linha de pensamento. Agora, eu, como político, não vou falar com um cara pedindo dinheiro para ele que não seja legal se eu suspeito que esse dinheiro não seja vindo de forma legal. Um banqueiro no Brasil, ele ganha dinheiro através de rendimentos dos seus investimentos. Isso até hoje não é proibido. Então não havia, até aquele ponto ali, uma prisão ou propriamente algo que nós pudéssemos dizer, olha, o Daniel Vorcaro é um cara que não presta. Inclusive, o próprio Daniel Vorcaro, ele patrocinava...
1: Em novembro de 25 não se sabia disso? O senhor tem certeza?
0: Olha, se tu... Em novembro do ano passado, ninguém sabia disso? Eu tenho certeza que se o Daniel Vorcaro tivesse patrocinado o programa de vocês lá atrás, vocês iam aceitar, porque era um banqueiro que patrocinava, inclusive, equipe de Fórmula 1. Ele patrocinou várias coisas. Então, assim, a gente sabia de onde é que... Eu não sabia de onde é que vinha o dinheiro. Depois que a gente soube, bom, daí não houve mais o pedido, daí não houve mais esse interesse. Então, a gente tentar antecipar. E olha só a loucura que a gente está tentando vender. Que o Flávio, sabendo que o dinheiro era ilícito, ligou para o Vorcaro, sabendo que hoje suas ligações, ou enfim, ele podia ser preso, o celular apreendido, e essas conversas serem divulgadas. Ele mesmo sabendo de tudo isso, sendo um pré-candidato à presidência, ele estaria ligando para o Vorcaro para pagar os funcionários do filme. Cada um acredita no que quiser. Eu não consigo imaginar que um candidato à presidência seja tão mirim, como a gente fala no Rio Grande do Sul, de saber que o celular que ele estava falando com um terceiro poderia ser apreendido, e este estaria falando assim de uma forma bem tranquila, como ele fala no áudio. Quando tu pede apoio para alguém para financiar uma campanha, como eu já pedi, por óbvio tu é educado, tu é simpático, isso faz parte. Tu não vai xingar uma pessoa que tu tá pedindo apoio. Então, assim, acho que cabe ao eleitor decidir se isso é ou não um republicano. No meu ponto de vista, juridicamente até aqui, não há nada de ilegal de tu pedir um financiamento para alguém para que esse depois tenha um rendimento através da sua bilheteria. Para mim é algo, até aqui, natural.
1: Deputado, desculpa, agora, se tu disser, Marcol. Só para concluir, é porque não tá fechando para mim. Ó, a gente tem notícia de que em 16 de novembro, o Flávio Bolsonaro mandou uma outra mensagem para o Vorcaro, dizendo, irmão, estou e estarei contigo sempre, não tem meia conversa entre a gente. Não dá para dissociar isso, não é uma relação de pedido de fundos para um filme, não é isso que está acontecendo aqui. E esse, o diretor do filme disse que o dinheiro não foi para o filme.
2: Deputado, o PL está tranquilo que nós não vamos ter nenhum outro áudio, nenhuma outra informação? Então, assim, o PL está seguro que é só esse áudio pedindo o dinheiro que já, tudo bem, foi pedido em 2022, 2016, sei lá quando foi pedido. Está seguro que essa informação é única e exclusiva desse caso de relação do Flávio Bolsonaro com o Vorcaro? Ou pode, ou nós vamos ter ao longo da semana, ou ao longo do dia, porque ao longo das horas, novas informações e novos áudios?
3: Isso é a ponta do iceberg, né?
0: Olha, nem tem como ter novos áudios, porque o Vorcaro foi preso no dia seguinte, né? Então é óbvio que não tem como ter novos áudios. Afinal, pós, não tem como ter. Pode ter antes de ele cobrando dinheiro, talvez até existam, até porque ele tinha feito um contrato, uma negociação através desse fundo para financiar o filme. Quando há contratação de atores, tu concorda que tu tem que saber de onde é que tu vai pagar esses atores, e aí tu tinha esse fundo que iria pagar, visando propriamente o lucro depois. Então, no meu ponto de vista, é normal a cobrança. Agora, quando tu me pede se o PL está tranquilo hoje, na conversa com o Flávio, que o Jordi teve, depois conversou comigo, ele ficou muito tranquilo e disse, podem ficar tranquilo que não vai ter vídeo de festinha, não vai ter nada irregular, então eu dou a minha palavra para vocês. Então eu tenho uma reputação a zelar. Eu não cheguei a ser deputado federal sem gastar um real de dinheiro público, sendo somente 2 anos de vereador numa cidade do interior. Então eu, particularmente, continuo apoiando o Flávio, salvo, claro, se houver novas. Se o irmão dele, por exemplo, participar de um sindicato que teve 500 milhões bloqueado pela justiça, ou um eventual filho dele recebeu 300 mil de dinheiro desviado do INSS, obviamente ele não vai mais ter meu apoio.
3: Muito bem. Maurício Marcon, do PL do Rio Grande do Sul, trazendo também a sua visão e a visão, imagino eu,

0: entre Flávio Bolsonaro e Daniel Vorcaro.
1: 4 horas e 29 minutos, a gente vai com o noticiário local, as principais informações da sua região. Continuamos com o Wilson Pedroso nessa quinta-feira, nosso consultor eleitoral. Essa pauta segue aqui no roteiro do nosso Link TMC.
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Logo mais, a gente se encontra na segunda edição do Pernambuco TMC, 17h, daqui a poucos minutos. E claro que a gente vai destacar as principais notícias do dia, muitas informações sobre o trânsito na região metropolitana e também, claro, a nossa entrevista. Já já a gente fala sobre o Balcão de Direitos, que funciona aqui no estado de Pernambuco. Você sabia que se estiver precisando ali de um documento, né, você pode recorrer ao Balcão de Direitos? A gente vai passar como funciona, quais os documentos você pode, né, atirar. É importante porque tem muita gente, muito pernambucano que precisa ali de um determinado documento e quando se dá conta não tem. Então você pode procurar este Balcão de Direitos, que é um órgão, né, relacionado à Secretaria de Justiça e Direitos Humanos. Existem também algumas ações itinerantes, ações que o órgão faz itinerante porque vai até um determinado local e aí você pode também procurar quando acontecem esses eventos. Então daqui a pouquinho a gente vai trazer todos os detalhes, aonde estão programados, enfim, a gente vai conversar com um representante daqui a pouquinho na nossa entrevista. E claro que você pode e deve, né, acompanhar. É só ficar aqui em 92.7. Você também pode nos acompanhar através da internet, através dos aplicativos. Bom, além do nosso dial aqui, além do nosso programa, você também pode seguir a gente no Instagram, @TMCPernambuco, viu? Por lá, todos os dias a gente posta conteúdo bacana, conteúdo atualizado, dos principais fatos.

fatos também dos nossos bastidores. Então segue a gente no Instagram, @TMCPernambuco. Daqui a pouquinho estarei de volta, eu, Júlio Andrade, junto com Kennedy da Cerda, para deixar você muito bem informado. Até já!

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4: 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Eu só vou trazer aqui uma mini polêmica que rolou no nosso horário local, porque a gente descobriu aqui, a gente tava perguntando, falando da cantora Sandra Sá, que era Sandra de Sá, mas era Sandra Sá. E no fim é o seguinte, gente, o nome da cantora hoje é Sandra Sá, certo?
5: É, pra mim isso é novidade, porque ela começou a carreira como Sandra Sá. Quando ela faz aquele sucesso, joga fora no lixo, ela era Sandra Sá.
4: Depois ela virou Sandra de Sá.
5: Eu tô, por exemplo, com uma matéria aqui escrita pelo Mauro Ferreira, que é um dos maiores críticos musicais do Rio de Janeiro e do Brasil. Em 2020, ele falando sobre um disco novo de Sandra de Sá. Ou seja,
4: mas
5: em 2020 ela
4: é
5: ainda...
4: O Instagram dela é Sandra Sá.
5: Porque em algum momento ela resolveu então voltar atrás. Mas é que não é que ela começou a carreira como Sandra de Sá e mudou pra Sandra Sá.
4: Tudo bem.
5: Ela era Sandra Sá. Em algum momento mudou para Sandra de Sá e agora acho que deve estar usando as duas formas.
4: Vamos entrevistar ela uma hora dessa. Mas vamos continuar aqui o nosso jornal, porque tem bastante coisa muito importante, inclusive, né? Vamos voltar a falar do áudio vazado do senador Flávio Bolsonaro, né? Cobrando dinheiro do banqueiro Daniel Vorcaro. Agora sim, a gente vai trazer o comentário do presidente Lula sobre o assunto durante a agenda dele na Bahia. Repórter Adrian de Almeida traz os detalhes.
6: Olha, esse comentário, né, do presidente Lula aconteceu justamente nesse evento na Bahia. Ele deu uma cutucada aí então, né, não somente no Flávio, mas na família Bolsonaro inteira e essa relação deles com o banqueiro Daniel Vorcaro. Nessa fala, né, o presidente Lula justamente dá umas alfinetadas e é o que a gente deve ficar escutando aí nos próximos dias. Eles devem continuar batendo nessa tecla, até porque o senador Flávio Bolsonaro é o principal rival, né, o principal oponente de Lula nessa corrida aí, mesmo nesse momento agora de pré-candidaturas. E a gente vai ouvir agora um trecho da fala de Lula, justamente com o banqueiro Daniel Vorcaro.
7: Porque se tem uma coisa que um político tem que fazer é olhar nos olhos do povo e permitir que o povo olhe no olho dele para saber quem está mentindo. E vocês estão vendo na televisão. A verdade é latada, mas não falha. Minha mãe dizia, mentira tem perna curta. Ela pode causar prejuízo. Vocês viram o que fizeram comigo porque eu não fosse candidato em 2018. Fiquei 580 dias preso. Eles acharam que eu tinha acabado no Brasil. Ele não conhecia o povo da Bahia e eu voltei e sou presidente da República pela terceira vez.
6: E olha, como a gente falou, o presidente Lula e os demais parlamentares da base governista devem continuar falando sobre esse áudio vazado e também, agora que eu estou em frente ao condomínio do senador Flávio Bolsonaro, de movimentação aqui tem apenas a imprensa mesmo e o que a gente tem visto em alguns sites é que ele já está no Rio de Janeiro, mas o que foi passado para a gente pela assessoria de imprensa dele oficial foi que ele ainda está em Brasília e o cronograma é o seguinte, né? Ele vai amanhã para o Rio, à tarde ele segue para Campinas e sábado ele vai para Sorocaba. A gente continua aqui em frente à casa dele. Qualquer movimentação, qualquer atualização, a gente volta com vocês.
5: Obrigado, Adrian. 4 horas e 40 minutos. Agora a gente faz o contraponto, né, dessa notícia. A gente trouxe o deputado Marcon. Daqui a pouquinho. Ah, daqui a pouquinho então a gente vai trazer um contraponto. Agora um deputado do PT também para falar sobre o áudio vazado do Flávio Bolsonaro com o Daniel Vorkar. A gente faz um noticiário local, até porque já são 4 horas e 41 minutos. Estamos um minutinho atrasados. Daqui a pouco a gente volta a esse tema.
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3: Olá, muito boa tarde a você, ouvinte da TMC em 92.7. Começamos agora o nosso giro local com as principais informações do Recife, da região metropolitana, zonas da Mata, Agreste e Sertão. Afinal, aqui na TMC você fica muito bem informado com o que acontece em Pernambuco. E olha, começando com informação importante, a campanha de vacinação contra a gripe em Pernambuco avança de forma lenta. Em 45 dias, apenas 27,4% das pessoas dos grupos prioritários se vacinaram. São os dados repassados pela Secretaria Estadual de Saúde. No total, aproximadamente 607 mil doses foram aplicadas entre crianças de 6 meses a 6 anos, gestantes e idosos. Segundo as informações, a cobertura varia bastante entre os grupos. As crianças, por exemplo, só 23% receberam a vacina. As gestantes representam o melhor índice até o momento, com 45% aproximadamente de adesão. Já entre os idosos, cerca de 28% foram imunizados. E claro que o cenário exige cautela. Até o dia 9 de maio, Pernambuco registrou 247 casos de síndrome respiratória aguda grave, com 7 mortes. No total, o estado contabiliza 2.788 casos de síndrome respiratória aguda grave só neste ano, incluindo 52 mortes no total. De acordo com os dados, a pressão sobre a rede hospitalar também é evidente. 57 crianças aguardavam uma vaga de UTI pediátrica e 2 em UTI neonatal até o início desta semana. Bom, a campanha nacional segue até 30 de maio, mas os grupos prioritários poderão continuar recebendo a vacina mesmo após o encerramento oficial. A meta do Ministério da Saúde é imunizar 90% desse público. Além de crianças, gestantes e idosos, também têm direito ao imunizante, puérperas, povos indígenas e quilombolas, pessoas em situação de rua, trabalhadores da saúde, professores, forças de segurança, caminhoneiros, pessoas com deficiência permanente, portuários, funcionários dos correios, pessoas privadas de liberdade e servidores do sistema prisional e indivíduos com doenças crônicas ou condições clínicas especiais.
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0: 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A gente continua aqui na repercussão do caso Flávio Bolsonaro, Daniel Vorcaro. Já já a gente traz algumas repercussões entre os políticos, mas na nossa tradição aqui da TMC de dar o ponto e o contraponto, a gente agora conversa com o deputado federal do PT. Não tá pronto ainda? Tá pronto ou não tá pronto, pessoal? Bom, enfim, daqui a pouquinho a gente tá tentando falar com o deputado federal do PT de São Paulo, Carlos Aratini. Mas antes disso, como eu disse, né, tem as repercussões. Por exemplo, a repercussão do Sóstenes Cavalcante, né, liderança do partido do PL ali na Câmara dos Deputados, se manifestou, falou que as explicações apresentadas pelo senador Flávio Bolsonaro são claras, coerentes e objetivas. Diz ele que os fatos dizem respeito à busca de patrocínio privado para um projeto privado, sem qualquer utilização de recursos públicos. Não aceitaremos tentativa de transformar uma iniciativa privada em narrativa política artificial para atingir adversários. Aí ele diz ainda, CPI do Banco Master já. Então vamos aproveitar que agora sim temos o deputado Carlos Aratini do PT já plugado aqui com a gente, para primeiro perguntar, né, o que o senhor acha dessa repercussão, na verdade, dessa fala do líder ali do PL, que diz que o dinheiro ali não foi público, enfim, mas nós sabemos, né, muito se investiga sobre a origem desse dinheiro todo envolvendo o Banco Master, envolvendo o Daniel Vorcaro. Boa tarde, deputado, obrigada por estar aqui com a gente.
7: Boa tarde a vocês, boa tarde a todos os ouvintes. Bom, em primeiro lugar, o Banco Master é uma das maiores fraudes conhecidas no sistema financeiro internacional. Esse Daniel Vorcaro montou uma arapuca, né, onde ele utilizava títulos podres e oferecia taxas de retorno extremamente altas para captar recursos. Esse banco foi aprovado e começou a funcionar no governo Bolsonaro, no Banco Central, durante a gestão de Campos Neto. E, a partir daí, o que a gente está observando agora é que ele se tornou uma caixa financeira do bolsonarismo, né? Porque são recursos que foram para a campanha eleitoral, agora apareceu esse recurso milionário que supostamente ou declaradamente era para financiar um filme, um valor muito acima de orçamentos de filme no Brasil e fora do Brasil, né? E que a própria produtora disse que não recebeu o dinheiro. Então é necessário muita investigação. É evidente que esse dinheiro pode não ter sido público no início, mas foi uma falcatrua. E quem está bancando agora esse prejuízo é dinheiro público, é o dinheiro do FGC, que é um dinheiro que os bancos recolhem e, evidentemente, embutem na taxa de juros para formar um fundo que dá segurança ao sistema bancário.
8: Wilson, por favor.
9: Mas, deputado, boa tarde, Wilson Pedroso. As informações, ou toda a informação dessa investigação que a gente escuta da Polícia Federal, é que esse movimento de fundos beneficiando o Banco Master começou na Bahia. Tanto é que o presidente hoje estava na Bahia e acabou defendendo o seu líder de governo no Senado. E o senhor traz que isso começou na gestão Bolsonaro. Qual que é a informação correta, da Polícia Federal ou a que o senhor traz para nós?
7: Olha, na Bahia o que ocorreu é que existia um vale-refeição, um sistema de vale-refeição que foi contratado pelo governo da Bahia para atender os funcionalismo público. Esse sistema de vale-refeição foi adquirido pelo Banco Master, né? Ele foi depois da formação do Banco Master, ele foi adquirido. Então, não tem nada a ver com o Banco Master. Quando a Bahia fez esse contrato, o governo da Bahia, sequer existia o Banco Master, né? Ele foi anexado depois. O fato é que, para formar o Banco Master, houve autorização do governo Bolsonaro, do Campos Neto. No governo anterior do Temer, quando o presidente era o Ilan Goldfaber, ele negou essa autorização. Isso está nas atas do Banco Central, foi divulgado pelo Banco Central. Então, a gênese do Banco Master é no governo Bolsonaro.
8: Deputado Zaratini, Rodrigo Alvarez aqui. Há poucos dias o senhor disse que Lula tinha virado o jogo e que deveria crescer nas próximas pesquisas. Qual é a sua avaliação sobre o impacto desse acontecimento de agora, esse áudio do Flávio Bolsonaro pedindo dinheiro para Daniel Alvorcaro, nas próximas pesquisas e, mais ainda, nessa eleição? O senhor acha que muda o adversário principal de Lula depois disso?
7: Olha, eu não sei como os bolsonaristas vão se organizar, se vão trocar o candidato, o que vão fazer. Né? O fato é evidente que é um fato muito negativo para a campanha do Flávio Bolsonaro, porque demonstra uma negociação que ele negava. Ele chegou a dizer que não conhecia, não tinha contatos com o Vorcaro. Né? E a gente ouviu uma gravação de um diálogo extremamente amistoso, né? Muito amigo, falando de cifras milionárias, né? Então, a gente vê que ali havia muita intimidade. Então, isso pesa negativamente e, muito provavelmente, o resultado disso vai aparecer nas próximas pesquisas.
10: Deputado, ainda em cima da pergunta do Alvarez, nas reuniões internas do seu partido, há um entendimento de que o enfraquecimento da candidatura do Bolsonaro e, consequentemente, o fortalecimento de uma outra candidatura vinda de direita pode ser muito bom, pode ser bom, ou ainda há uma dúvida em relação a isso para a candidatura do atual presidente, ou seja, o fortalecimento eventual do Romeu Zema. Há um entendimento de que é melhor o Zema crescer e o Bolsonaro derreter nessa candidatura, nessa campanha?
7: Olha, é muito difícil da gente prever isso, o que vai acontecer com o outro lado, né? O fato é que nós estamos trabalhando para que o nosso candidato, que é o presidente Lula, ele cresça nas pesquisas. E é isso que a gente observou. Essa última bateria de pesquisas, a avaliação do governo melhorou, né? O candidato cresceu. Então, isso para nós é mais importante. Pesquisas que foram feitas antes dessa revelação. Né? Então, nós temos que jogar o nosso jogo. E o nosso jogo é mostrar para o povo brasileiro o quanto foi feito nesse governo, né? Apresentar isso, fazer o debate político, fazer o debate do futuro e apresentar propostas para o país, para melhorar a vida do povo brasileiro.
10: Wilson?
9: Deputado, e o reflexo nas eleições aqui em São Paulo? O senhor, nas pesquisas internas do partido, isso já tem algum reflexo? Vocês já estão, de alguma forma, trabalhando essa informação de Flávio Bolsonaro para ajudar a campanha de Fernando Haddad? Ou isso é apenas algo para o presidente Lula?
7: Não, aqui em São Paulo a gente tá observando. Antes desse fato, nós não temos nenhuma mensuração depois do que aconteceu ontem, né? Isso foi ontem. Nós não temos ainda nada, nenhuma pesquisa, nós não temos pesquisa todos os dias, né? Mas o que a gente estava observando era uma queda na avaliação do Tarcísio. O Tarcísio vem caindo. O Haddad começou essa campanha, né? As primeiras pesquisas que saíram, ele saiu muito bem, com um índice que o PT nunca teve aqui no estado de São Paulo. Ele saiu em algumas pesquisas com 32%, 33% e outra até 40%. Então, 41%. Então, ele está muito bem. Né? O que a gente vê é que agora o Tarcísio está se desgastando pelo péssimo governo que ele fez. Agora a gente viu esse acidente da Sabesp lá no Jaguaré com a morte de duas pessoas, casas destruídas. Isso é responsabilidade da privatização do governo do Tarcísio. O interior do estado assolado aí pelos pedágios free flow. Então, isso tudo está levando ao desgaste do governo do Tarcísio. E, logicamente, um fato como esse, quanto mais se mostrarem relações do bolsonarismo, e o Tarcísio é um bolsonarista, com o Banco Master, vai acontecer, vai revelar e vai desgastar muita coisa para o lado dele.
11: E, deputado, de que forma o PT se reorganiza nesse momento com essa nova notícia? A gente vinha aí de algumas derrotas, né, do presidente Lula, no Congresso, e agora chega essa novidade, essa bomba, digamos assim. Como é que vocês pretendem se reorganizar aí pensando na corrida presidencial?
7: Bom, nós estamos organizados, nós não nos desorganizamos por causa disso. Quem está desorganizado é o outro lado, né? O que a gente pretende fazer, né, é, como eu falei, a gente mostrar aquilo que a gente fez e aquilo que a gente vai fazer, né? É o outro lado que vai ter que se safar desses problemas, né, e daquilo que fez de errado. Então, eu acho que agora nós vamos, evidentemente, mostrar para o povo brasileiro a responsabilidade desses dirigentes bolsonaristas, da família Bolsonaro, do Tarcísio, que recebeu 2 milhões de reais na campanha do Vorcaro, enfim, essa turma toda, né? Eu acho que a gente vai ter uma campanha com muito debate, né, muita discussão. Eu acho que esse pessoal da extrema-direita está muito enrolado agora, porque eles posavam o tempo todo de incorruptíveis, e agora está revelado aí as relações dele com esse grande fraudador, esse picareta do sistema financeiro, que é o Daniel Vorcaro.
10: O Wilson pode fazer a sua pergunta?
9: Deputado, mais uma pergunta nessa questão de organização de campanha. Nesse momento, aparentemente, o Flávio Bolsonaro deve ter algum tipo de desgaste por conta de toda essa repercussão. Possivelmente, o mundo político, a gente sabe como se movimenta, os partidos, alguns partidos de centro que estavam orbitando na campanha de Flávio Bolsonaro, tendem a voltar a procurar o presidente Lula se o cheiro de vitória voltar para ele. Existe, de alguma forma, o nome do vice-presidente e ex-governador Geraldo Alckmin está consolidado como candidato a vice do Lula? Ou se algum partido de centro apresentar um nome para uma possível candidatura a vice no lugar de Geraldo Alckmin, o presidente Lula entrega o Geraldo Alckmin para uma outra posição, para uma outra missão, ou Geraldo Alckmin está consolidado como candidato a vice-presidente do presidente Lula?
7: Olha, pelo trabalho que o Geraldo Alckmin fez nesses 3 anos e meio, que vai completar 4, pela lealdade que ele teve ao presidente Lula, eu acho que o Alckmin está muito bem consolidado, né? É o nosso candidato a vice-presidente da República, é uma pessoa com grande capacidade de trabalho, tem muito a oferecer para o Brasil ainda. Então, isso me parece resolvido. Agora, evidentemente,
9: mesmo que um MDB ofereça um nome, mesmo que um Kassab ofereça um nome, o Geraldo Alckmin está consolidado?
7: Olha, veja bem, nós estamos com um governo que tem realizações, que fez, e o Geraldo é parte dele. Né? Esses partidos são base de apoio no Congresso em situações muito débeis, né? A gente viu vários momentos em que partidos como o MDB, o PSD, né, do Kassab, eles que compõem a base do governo, compõem o próprio governo, né, não garantiram os votos necessários para algumas votações importantes. Então é lógico que a gente tem todo interesse em compor com eles, mas a gente também não pode abrir mão daquilo que teve sempre com a gente, aqueles que tiveram 100% com a gente. Então, lógico, e vamos continuar, se eles tiverem a fim de vir continuar com o governo, podem vir, vamos formar uma aliança ampla, né? Não tem problema nenhum. Agora, eu, na minha opinião, né? É lógico que nós não debatemos esse assunto, porque essa situação nem sequer está cogitada, né? Mas, no meu modo de ver, está consolidada a chapa.
11: Olha, a gente quer muito agradecer aqui a participação do deputado Carlos Aratini. Obrigada. A gente está aqui, nosso programa no finzinho já, ouvindo esse contraponto do deputado federal aí pelo PT. Obrigada, viu, Aratini, pela participação aqui no Link TMC.
7: Obrigado vocês e agradeço aí. Um abraço a vocês e todos os ouvintes.
10: Obrigada. Muito obrigado, deputado. Obrigado, Wilson Pedroso, Alvarez, Maiara. Não há tempo para mais nada. Já estouramos tudo aqui. Voltaremos amanhã.
9: Valeu, gente. Até amanhã.
10: Valeu. Às 3 da tarde.
9: Tchau, tchau.
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4: Muito boa tarde. Eu sou o Júlio Andrade e no ar a partir de agora com o Pernambuco TMC, segunda edição, nesta quinta-feira, dia 14 de maio. Hoje é quinta-feira, 14 de maio de 2026. A partir deste momento, até às 18 horas, portanto, nesta quase uma hora, vamos trazer os principais fatos, as principais notícias aqui da nossa região. Você que estava escutando o Link TMC, até o momento, né, as notícias do Brasil e do mundo, muita repercussão aí no mundo da política envolvendo o Vorkaro, o Banco Master, prisão hoje, né, do pai do Vorkaro, ou seja, há muitas polêmicas, muitas notícias envolvendo lá a equipe, né, principalmente de Brasília, onde está ali a cúpula, é a capital do país, enfim. Ah, então, muitas notícias no Link. Agora a gente abre a janela aqui para as notícias do nosso estado, as notícias da região metropolitana do Recife. Eu, Júlio, junto com Kennedy Lacerda, vamos a partir de agora com muita notícia. Teremos as nossas entrevistas, teremos as informações do trânsito. Vamos rodar a nossa vinheta no ar. 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
4: Já vou acionar o nosso Kennedy Lacerda. Kennedy, muito boa tarde para você. Kennedy, seja muito bem-vindo.
6: Boa tarde, Júlio. Boa tarde a você, aos ouvintes da TMC, a Serjão aqui tá na técnica. Olha, Júlio, você falou do Vorkaro, todo mundo tem uma ligação com esse Vorkaro aí. Você não tem ligação nenhuma com o Vorkaro não, né? Pelo amor de Deus.
4: Rapaz, olha, é algo impressionante, né? Todo mundo recebeu algum dinheiro do Vorkaro. Eu, pelo menos, não. Até ontem eu comentava isso e nosso operador aqui, o Sérgio, disse, ainda bem que não, né? Porque senão meu nome tava nessa lista aí. Mas assim, Kennedy, brincadeiras à parte, assim, veja, é um fato, né, que chama atenção. Todas as esferas, há muitos políticos, nomes importantes, né, envolvidos, ou se não estão envolvidos, mas estão sendo citados. Se está envolvido ou não é uma outra etapa, cabe toda uma investigação, toda uma defesa. A gente não está aqui dizendo, né, que fulano está envolvido, mas foi citado. Se foi citado, né, tem que se haver todo o esclarecimento. Mas é realmente, assim, chama atenção, porque são muitos os nomes, instituições e todos envolvidos com esse Vorkaro, né?
6: E sabe uma coisa que chama atenção também? A quantidade de dinheiro que está envolvida nisso. Você vê qualquer ligação, né? Ah, Vorkaro deu tantos milhões de reais para um, tantos milhões de reais para outro. Parece que era um fundo sem poço. Um poço sem fundo, como melhor dizem, né? Um poço sem fundo de dinheiro que não acabava nunca.
4: Acaba não esse dinheiro, é?
6: Não é, eu não sei onde esse homem conseguia tanto dinheiro. Lógico, que banqueiro sempre tem muita grana. Mas impressiona pela quantidade de pessoas envolvidas e também a quantidade de valores. Valores assim, 100 milhões, tantos milhões, tantos milhões, como se fosse troco.
4: E assim, é 60 milhões para um filme. Rapaz, isso é algo, né? É muito, enfim... Bom, a gente torce, né, Kine? Acho que o mais importante disso tudo, a gente tá diante aí de um dos maiores escândalos do país, isso aí é inegável, né?
6: Sim.
4: Mas eu não sei até que ponto a gente deve ter ainda a esperança, né, de que essa apuração seja muito eficaz, que aconteça de fato, ou será que vai ser mais uma que daqui a pouco ninguém vai falar mais, enfim, é um ano de eleição, 5 meses, né, mais ou menos 5 meses para a próxima eleição, e aí o que vai surgir, né, de novas denúncias, o que vai surgir envolvendo o nome do Banco Master e tudo daqui para frente, a gente vai ter muita coisa, mas que isso não caia depois no esquecimento, o Vorkaro vai ficar um tempo preso e daqui a pouco vai estar solto, não sei, mas assim, que isso não aconteça, né, que a gente tenha realmente uma punição para os culpados, porque a gente tá diante de um fato que, né, chama atenção demais. Eu acho que a esperança nunca deve acabar, não é? Vamos torcer, vamos ter esperança para que isso sirva de exemplo e que de lição, se tenha, né? De lição, né? Impressionante.
6: E sabe outra coisa que também mexe bastante assim? Porque antigamente os casos de corrupção eram muito bem escondidos. Era dinheiro numa mala, dinheiro não sei aonde, aquela coisa
4: até
6: assim.
4: Até na cueca, né?
6: É, mandar alguém entregar. Hoje não, é tudo pelo WhatsApp, ligação, o cara liga, pede não sei o que, diz que vai levar tanto. Ou seja, parece que perdeu a moral mesmo, né?
4: Kennedy, veja, na linha do tempo, eu tava prestando atenção hoje pela manhã, isso aqui na TMC, né? Que claro, foi feita ali uma repercussão muito grande desse caso. Na linha do tempo, esse áudio que foi vazado ontem do pré-candidato, né?
6: Sim.
4: Do senador Flávio. Esse áudio, a investigação já tinha começado. Essa polêmica inteira envolvendo o Daniel Vorkaro já tinha começado. E ele manda ali um áudio, ele, senador da República, manda um áudio ali tranquilamente dizendo estamos juntos e tal. De novo, a gente não tá aqui fazendo juízo de valor, a gente não tá aqui dizendo quem tá certo, quem tá errado, se tem envolvimento, se não tem. Se foi uma questão para financiamento de um filme, é outro, e as investigações devem surgir, a gente não tá aqui para, né, para fazer nenhum julgamento. Mas assim, é no mínimo estranho isso, né? O que você falou, antigamente era meio que na surdina, agora ele manda ali um áudio com a investigação já acontecendo. É algo que deixa a gente muito perplexo de tudo que acontece, né?
6: E vale pontuar que em relação ao Vorkaro, né, e o financiamento de filmes, inclusive saiu ontem na coluna do Lauro Jardim que o Vorkaro havia financiado um documentário sobre Lula e também um filme sobre o ex-presidente Michel Temer, né? Agora, lógico, vai ser investigada essa questão do Flávio Bolsonaro. Ele tem todo o direito de defesa, né? Pré-candidato a presidente também. Tem todo o direito de defesa, tem suas explicações a dar. E, enfim, a gente espera que tudo seja esclarecido, porque, de fato, essa novela do Vorkaro, a cada dia que passa, tem um capítulo a mais e um capítulo mais interessante.
4: Exatamente. E veja, a gente tá focando aqui na questão do Flávio, porque é o assunto, né, mais do dia aí. Mas isso envolve outros partidos, outros políticos, né? Outras figuras importantes do cenário. A gente tá citando aqui o nome dele porque é o que tá mais em evidência. Mas o Vorkaro tá envolvido ali, né? Com tantos outros envolvidos no nome ali. No caso Vorkaro, no caso Banco Master.
6: Nesse tanto de tempo que eu trabalho com você, você nunca faltou o emprego. Agora, se você faltar daqui pra frente, eu vou começar a desconfiar que você também tem ligações com...
4: Ave Maria. Vamos seguir, vamos mudar de assunto que é melhor. Mas é isso, né? A gente só comentando um pouco sobre toda essa repercussão que a TMC tem feito, né? Seja no 360, no Link, no Start, enfim, todos os programas. Isso é um assunto, né, sério, muito forte e que a gente também acompanha, Kennedy.
6: Exatamente. Vamos nessa.
4: Vamos lá, 5:13.
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4: Vamos lá, informações do trânsito agora, né? Saber como é que estão as ruas e avenidas aqui no Recife. Marcelo Soares.
5: 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Na zona norte do Recife, a Avenida Rui Barbosa tem retenções entre a Jaqueira e as Graças. Você que está em Casa Forte e vai para o bairro do Espinheiro, vale a pena desviar pela Rua do Futuro. Já em Piedade e Jaboatão, temos trecho complicado na Avenida Barreto de Menezes, quase no encontro com a Ayrton Senna da Silva. Mesmo assim, ela é a melhor opção para você que sai agora de Prazeres e vai para o bairro de Candeias. Não vale a pena fazer desvio por Cajueiro Seco. 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Júlio, daqui a pouco eu tô de volta.
4: Valeu, Marcelo. Daqui a pouquinho, então, eu te chamo com informações do trânsito. Enquanto isso, a gente segue com a nossa edição do Pernambuco TMC.
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4: Vamos agora, né, principalmente com os fatos aqui da nossa região. Kennedy Lacerda.
6: Pois é, Júlio, a gente estava falando sobre corrupção e um caso aqui que chama, né, bastante atenção no G1 Pernambuco. Uma babá teve os próprios bens bloqueados pela justiça após ser vítima de uma fraude praticada pelos próprios patrões em Ipojuca, no Grande Recife. De acordo com a Defensoria Pública de Pernambuco, que atuou na defesa dessa trabalhadora, ela era usada como laranja em uma empresa fraudulenta. Veja só, os nomes dos envolvidos e da empresa processada não foram divulgados pela justiça. Então, segundo o órgão, a mulher acreditava estar assinando documentos relacionados à formalização, né, do vínculo à lei de trabalho. No entanto, foi incluída de forma totalmente fraudulenta, como sócia administrativa de uma empresa, mesmo sem ter qualquer conhecimento técnico e participação nos negócios da companhia. Ainda de acordo com esse processo, a babá não havia manifestado vontade consciente de participar da administração dessa empresa criada pelos patrões. Então você vê que coisa, né? Os patrões colocaram a mulher, isso de acordo com a Justiça de Pernambuco, a colocaram como laranja de uma empresa usando documentos ali, né? Ela assinava, não sabia o que estava assinando e estava assinando papéis relacionados a essa empresa. Com isso, conforme a defensoria, a mulher sofreu consequências financeiras e judiciais, incluindo bloqueios bancários, por causa das irregularidades trabalhistas que teriam sido praticadas pela empresa. A instituição informou ainda que os criminosos se utilizaram da vulnerabilidade social dessa trabalhadora para abrir negócios em situação irregular, viu, Júlio? Que coisa, né?
4: Que coisa, né? Usar o nome de alguém, dessa funcionária, estava ali assinando sem saber o que era e agora está prejudicado, né? 5h17 na capital pernambucana.
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4: Kennedy trouxe aí essa informação, né? E eu continuo aqui na editoria de polícia, porque olha, tem uma operação Cortina de Fumaça. Polícia Civil de Pernambuco avança no combate a esquemas milionários de sonegação fiscal no estado com a Operação Cortina de Fumaça. A ação foi coordenada pela Delegacia de Crimes contra a Ordem Tributária e pelo Comitê Interinstitucional de Recuperação de Ativos, formado pelo Ministério Público de Pernambuco, Secretaria de Defesa Social, Procuradoria-Geral do Estado e Secretaria Estadual da Fazenda. A ação desarticulou uma organização criminosa especializada em crimes como sonegação fiscal, lavagem de dinheiro e falsidade ideológica. As autuações fiscais relacionadas ao grupo ultrapassam dezenas de milhões de reais, resultado de diversas penalidades aplicadas a pelo menos 36 empresas ligadas a grupos investigados. Foram cumpridos 18 mandados de busca e apreensão domiciliar nas cidades do Recife, Camaragibe, Caruaru e Bezerros, além de ordens judiciais de bloqueio de ativos financeiros, monitoramento eletrônico de investigados e suspensão do exercício de atividades comerciais. O titular da Delegacia de Crimes contra a Ordem Tributária trouxe, né, mais detalhes das fraudes fiscais, como eram operacionalizadas, e disse que até o momento ninguém foi preso. Os suspeitos, os 6, estão sob medidas restritivas com uso de tornozeleira eletrônica. Então, a gente trazendo informações sobre esta operação Cortina de Fumaça, né? Operação deflagrada pela Polícia Civil, Cortina de Fumaça, relacionadas aí a esses esquemas de fraudes fiscais. 5h19.
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4: Vamos mais uma vez com informações do trânsito na TMC. Marcelo Soares. Fala, Marcelo.
5: 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A Avenida Governador Agamenon Magalhães tem trânsito lento nos dois sentidos. Para você que quer ir de Olinda para Boa Viagem, é melhor pegar a Cruz Cabugá, fazer seu caminho pelo centro da cidade e sair na Avenida Engenheiro José Estelita. Já de Boa Viagem para Olinda, deve pegar a Avenida Engenheiro José Estelita para poder também passar pelo centro e sair na Cruz Cabugá. 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
4: Valeu, Marcelo, já eu te chamo novamente para que você possa voltar com informações do trânsito. 5h20, um rápido intervalo, daqui a pouco eu volto.

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5: No Recife, 5 da tarde, mais 23 minutos. Agora estamos de volta com o nosso Pernambuco TMC, segunda edição, trazendo as principais notícias da nossa região. Kennedy Lacerda.
6: Olha, Júlio, informações aqui bem interessantes da Agência Nacional de Aviação Civil. Os aeroportos do Nordeste movimentaram 5,8 milhões de passageiros no primeiro trimestre deste ano, considerando voos domésticos e internacionais com origem na região. O resultado indica crescimento de 12,86%. Em relação ao mesmo período do ano passado, acima da média nacional, que foi de 8,95%. Então, os aeroportos nordestinos estão bem aí. De acordo com os dados, o desempenho acompanha o fortalecimento da conectividade aérea na região e o aumento da procura pelo Nordeste durante a alta temporada, período marcado, como todos nós sabemos, pelas férias, carnaval e intenso fluxo turístico. Entre os terminais com maior demanda, Recife liderou com aproximadamente 1 milhão e 300 mil passageiros no primeiro trimestre. Na sequência, aparecem Salvador e Fortaleza. Juntos, esses três terminais concentraram mais da metade da movimentação aérea nordestina no período. E além das capitais, cidades estratégicas para o turismo regional e o desenvolvimento do interior também apresentaram um crescimento expressivo, como Ilhéus, na Bahia, que registrou avanço de 14%, somando aí mais de 104 mil viajantes no comparativo à mesma época do ano passado. E outra cidade de destaque é Juazeiro do Norte, no Ceará, que teve crescimento aí de quase 20%.
5: Tá bom, olha aí, Kennedy, trazendo essas informações de movimentação nos aeroportos aqui do Nordeste. Vamos seguindo com mais notícias, vamos para a nossa entrevista.
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5: Bom, na nossa entrevista agora a gente fala sobre o Balcão de Direitos, né? O Balcão de Direitos do Governo do Estado, que atua em diversos pontos. Quem conta a todos os detalhes, quem conversa com a gente agora é o João Otávio Barros, que é secretário executivo de Coordenação e Gestão. Secretário, muito boa tarde, muito obrigado em ter aceito o convite e conversar conosco aqui na TMC.
7: Boa tarde a todos que estão ouvindo. É um prazer, obrigado mais uma vez aí por essa abertura, para a gente poder falar um pouco mais sobre o Balcão de Direito, que é um serviço tão importante aqui da Secretaria de Justiça e Direitos Humanos e Prevenção à Violência do Estado de Pernambuco.
5: Muito bem, claro, o espaço aqui, né, é para justamente isso, de passar essa, o nome já diz, é prestação de serviço, direitos da população. Mas nos conta, secretário, quando a gente fala em balcão de direitos, né, queria que o senhor explicasse do que se trata.
7: Veja, o Balcão de Direitos é um programa aqui da Secretaria de Justiça, Direitos Humanos e Prevenção à Violência, que trabalha na promoção da cidadania, na garantia do acesso à documentação civil básica a toda a população, né? O Balcão de Direitos hoje ele faz a emissão de forma 100% gratuita das segundas vias de certidão de nascimento, de certidão de casamento, de certidão de óbito, das averbações das ações judiciais de divórcio e ainda faz na sede a questão da retificação do registro civil.
5: Quando o senhor fala, né, na sede, existe este ponto fixo que as pessoas, os pernambucanos, podem procurar, mas também existem outros eventos, né, que, ou seja, o balcão vai até a população. É assim que funciona, secretário?
7: Isso. Quando eu falo na sede, eu me refiro à sede da Secretaria de Justiça e Direitos Humanos, que fica na Rua do Bom Jesus, número 94, aqui na Praça do Arsenal. Então, a população pernambucana como um todo pode vir aqui na sede e vai ter direito e vai ter esse acesso a esse serviço do Balcão Direito. Mas também, como você falou, já é uma diretriz da nossa governadora Raquel Lira de interiorização do serviço do Estado de Pernambuco. Para você ter ideia, o Balcão realizou, no mês de abril, 3.558 atendimentos. Desse total, 1.187 foram na sede, que fica aqui no Recife, e 2.371 foram no interior do Estado. A gente tem um programa aqui na Secretaria de Justiça e Direitos Humanos chamado Juntos pela Cidadania, onde a gente leva todos os nossos serviços e demais um rol de secretarias do Estado nas localidades. A gente tem uma parceria também com a SDS, um programa chamado Juntos pelo Social, onde a gente leva o Balcão de Direito com emissões de todas essas certidões e também a SDS leva a emissão da nova carteira de identidade.
5: Secretário, o nosso repórter Kennedy Lacerda tem pergunta também para o senhor. Vai lá, Kennedy.
6: Secretário, muito boa tarde. Recentemente, diversas pessoas em Pernambuco enfrentaram as fortes chuvas. Muitas pessoas perderam a documentação importante, como carteira de identidade, enfim, certidões ali que servem também como documento bastante importante. Essas pessoas também terão direito a algum atendimento especial na secretaria?
7: Boa tarde, Kennedy. Veja, desde as primeiras chuvas, o governo de Pernambuco, desde a hora das primeiras chuvas, o governo de Pernambuco tem atuado de uma forma eminente nessa calamidade que aconteceu. Ontem, a secretária Joana Figueiredo pôde participar dessa reunião, tivemos uma reunião com a vice-governadora, Priscila Krause, tratando sobre essa questão do balcão de direito para essas localidades em específico. Amanhã, a gente já tem uma ação aqui da Secretaria de Justiça e Direitos Humanos, junto com a Defensoria Pública, na cidade de Itambé, que foi uma das cidades que foram muito atingidas e hoje ainda estão sofrendo com a questão das chuvas. Então, não só em Itambé, mas a gente já está numa programação de atender todas essas cidades. A Itambé será a primeira amanhã, o Balcão de Direitos vai estar lá durante o dia, fazendo a emissão de todas essas certidões, porque a gente sabe que depois das chuvas que aconteceram, a população, muitas delas, como você falou, perdeu essa documentação. Então, o balcão vai estar lá de forma itinerante para atender a toda a essa demanda.

0: pelo balcão de direitos. Recentemente tivemos em Garanhuns, ontem tivemos uma comunidade quilombola de Garanhuns fazendo a emissão dessas certidões. No mês de março, o Juntos pela Cidadania foi para o sertão do Araripe. Fizemos mais de 3 mil atendimentos entre as cidades de Ipubi e de Oricuri, e de Oricuri, mais precisamente na localidade de Barra de São Pedro, onde a gente levou Juntos pela Cidadania. Então, o balcão já tem essa característica de sair daqui, sair da sede, sair da região metropolitana, onde o acesso a esses serviços são mais fáceis, e interiorizar esse serviço. Então, o balcão, toda a semana, ele está numa localidade diferente durante no percorrer do estado todo.
1: Secretário, não sei se o senhor tem esses números, enfim, mas uma média aí de quantos números, né, quantos documentos são emitidos mensalmente, enfim, nos últimos períodos aí, que balanço o senhor tem para comentar com a gente?
0: Veja, só no mês de abril, falar agora desse mês que se encerrou, o balcão, na sua totalidade, contando os atendimentos que nós fizemos aqui na sede, as emissões de certidões aqui na sede, no Recife, e no que a gente fez no percorrer de todo o estado, soma 3.558 certidões emitidas ou atendimentos feitos no total. Lembrando, aos nossos ouvintes, que todo esse serviço ele é 100% gratuito. O cidadão não paga absolutamente nada por nenhum desses serviços. Então, uma certidão de segunda via, de certidão de nascimento, por exemplo, que ela custa em média 70, R$ 80 no cartório, o cidadão vem aqui, a gente faz o encaminhamento dele e ela sai 100% gratuita.
1: Queria para a gente finalizar que o senhor reforçasse os documentos, né? Aqueles que a população pode procurar e ter acesso.
0: Veja, o balcão direito, ele trabalha com uma emissão das segundas vias de certidão de nascimento, certidão de casamento, certidão de óbito. Ele faz também a averbação, no caso das ações de divórcio, então faz a averbação na certidão de casamento, e na sede tem um serviço, além de todos esses, da retificação do registro civil.
1: Secretário, endereço, por favor, onde é que a população pode ir?
0: Veja, o Balcão de Direito fica situado na sede da Secretaria de Justiça, Direitos Humanos e Prevenção à Violência, que está situada na Rua do Bom Jesus, número 94, aqui na Praça do Arsenal, no centro do Recife. A gente tem um horário de atendimento de 8 da manhã até as 4 horas da tarde. Então, chega aqui, pede informação, vai ser direcionado para o balcão, vai ser muito bem atendido, vai ter seu direito atendido, a emissão das certidões que você estiver precisando emitidas.
1: Muito bem, secretário executivo de Coordenação e Gestão, João Otávio Barros, eu quero agradecer a participação do senhor, os esclarecimentos. Em breve a gente volta a conversar. Um abraço.
0: Obrigado mais uma vez, obrigado a todos que estão nos ouvindo. É um prazer estar sempre falando aqui dos serviços do governo do estado de Pernambuco, mais especificamente dessa vez sobre o balcão de direitos aqui da Secretaria de Justiça, Direitos Humanos e Prevenção à Violência. Um abraço a todos, mais uma vez, muito obrigado pelo espaço.
1: Um grande abraço para o senhor. 5h34.
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1: Vamos lá, Kennedy Lacerda, mais detalhes para a gente, mais informações importantes.
3: Olha, Júlio, foi sancionada a lei que garante o pagamento do Auxílio Pernambuco, benefício de R$ 2.500, destinado às famílias afetadas pelas chuvas registradas aqui no estado. Então, benefício de R$ 2.500 que é destinado a essas famílias. A medida vai atender pessoas que tiveram perdas materiais nos 27 municípios pernambucanos em situação de emergência. A sanção está publicada no Diário Oficial desta quinta-feira. O projeto de lei havia sido aprovado pela Assembleia Legislativa de Pernambuco, inclusive nós repercutimos isso aqui, foi aprovado pelos deputados estaduais, encaminhado à governadora Raquel Lira e aí sancionado. A Defesa Civil e a Assistência Social realizam o levantamento dos beneficiários no território. O auxílio será pago em parcela única e é destinado às famílias de baixa renda cadastradas no CadÚnico e que comprovem danos materiais causados pelas chuvas. O pagamento será realizado a partir dos dados levantados pela Secretaria de Assistência Social. E olha só, é importante a gente destacar que além do auxílio

0: auxílio financeiro, o governo também sancionou a lei que cria o Fundo de Proteção, Defesa Civil e Recuperação Ambiental de Pernambuco, que é voltado para ações de prevenção e resposta a emergências climáticas, como obras de contenção, drenagem e recuperação de áreas atingidas, viu, Júlio?
1: Ok, Kennedy, obrigado pelas informações, pelos detalhes para a gente. São 5h36. Deixa eu trazer agora aqui uma outra informação, viu? A questão de inscrições para o projeto Mapeando Pernambuco. Olha só, prorrogado o prazo para as inscrições neste projeto, que é uma iniciativa do Coquetel Molotov com o incentivo do Funcultura, que chega a 3 cidades pernambucanas com oficinas de produção musical e gravação de disco colaborativo. Essa ação, né, é uma ação muito interessante que busca impulsionar a nova cena pernambucana, oferecendo capacitação técnica, troca de experiências e oportunidades de inserção no mercado cultural. As inscrições são gratuitas, podem ser realizadas até o dia 30 de maio de forma online. Serão selecionados 12 artistas de cada cidade, totalizando então 36 participantes, com base em critérios como originalidade, qualidade artística, potencial de desenvolvimento. Eles contarão com ajuda de custo para transporte e alimentação, garantindo acesso à permanência nas atividades. O projeto acontece em 3 cidades importantes, que são polos culturais: Teatro Cinema Guarani em Triunfo, Museu do Estado de Pernambuco aqui no Recife e o Porto Digital Caruaru. Durante os encontros, os selecionados participarão de imersão prática e produção musical, abordando composição, arranjos, gravação, mixagem e masterização, com foco no uso de ferramentas acessíveis e de baixo custo, voltadas para a produção independente. Mais do que uma formação técnica, esse projeto se propõe a criar um ambiente de conexão entre artistas de diferentes regiões e, claro, isso fortalece a rede e estimula colaborações. Como resultado direto dessa experiência, aí sim, vai ser produzido um disco com 10 faixas inéditas, reunindo os participantes do projeto. Esse lançamento vai funcionar como um registro profissional e importante vitrine para ampliar a visibilidade do artista no cenário musical. Ao circular por cidades do interior e da capital, o projeto contribui para reduzir desigualdades no acesso à formação cultural. Importante, então, né, esse incentivo. 5h38. Vamos lá fazer o seguinte, um rápido intervalo comercial, Sérgio. Já já a gente volta.

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3: São 5h41 no Recife, de volta com mais um bloco do Pernambuco TMC e a gente adianta o assunto futebol. Daqui a poucos minutos começa o Bola na Rede, mas o nosso amigo José do Carmo aqui no estúdio da TMC, é sempre uma honra muito grande tê-lo aqui na bancada, Zé, boa tarde, bem-vindo.
4: Eu sei que meu nome é José do Carmo, você pela primeira vez chama José do Carmo.
3: Não tô certo?
4: É,
3: olha aí.
4: A pronúncia me agrada.
3: Muito bem, olha aí, tá vendo? Depois você diz ainda que eu sou mau caráter, mas vamos seguir o
4: Não, mas não é ainda, não, é a Índia.
3: Zé, vamos adiantar. Os principais acontecimentos enfim, os times aí nos preparativos para mais uma rodada, né, Zé?
4: É, uma rodada bem, bem interessante, onde nós vamos ter o Náutico jogando fora de casa contra o Operário, o Sport recebendo a equipe do CRB e o Santa Cruz a equipe do Volta Redonda. Então, mais três confrontos difíceis, não é? Mas, principalmente quem joga dentro de casa, não é? Você tem, não é, uma vantagem bem interessante. Vamos ver como é que Sport e Santa Cruz vão se sair nesse sentido. O Náutico, por jogar fora, vai pegar uma pedreira, né, que é o Operário. Mas isso é bom, porque o time do Náutico está numa sessão muito boa, né? Então isso realmente vai ajudar o Náutico ainda a ficar mais, né, fortalecido com a vitória acontecendo.
3: Muito bem. Ô Zé, o Santa também, essa última vitória do Santa foi muito importante, né? Se voltar a vencer, claro, anima muito mais, mas importante essa chegada do novo técnico, começar com vitória, isso muda ali dentro do né, nos bastidores, para que quem não acompanha tá ali, vai só pro campo ver o jogo, mas nos bastidores ali isso é muito importante, né, Zé?
4: Muito importante. A vitória do Santa Cruz era não só deu uma moral pro elenco, como também o astral é outro do time do Santa Cruz. Então, normalmente dentro do futebol, nos bastidores, se chama de pé quente, não é? Não é? Pé quente, pé direito, o treinador chegou muito bem, já descobrindo como pode exigir mais de fulano, ciclano, beltrano. Então, a forma como o Santa Cruz ganhou foi que foi bem interessante, porque os dois gols, foi basicamente o goleiro Saulo, que é um bom goleiro, não tenha dúvida nenhuma, mas estava numa tarde e noite infeliz e acabou tomando dois gols. Mas o time do Santa Cruz, ele pelo menos conseguiu três pontos importantíssimos para a sua classificação futura. Então, né, a estreia do treinador foi uma estreia muito vitoriosa, podemos assim dizer. Se a vitória já é bom, ela vitoriosa ainda fica melhor.
3: E também, falando agora do Sport, é semelhante a essa fase que o Sport está. Veja, passou um tempo ali com a questão do treinador, interino, efetivaram, e o Sport agora é o líder. Só não é o líder por conta ali de saldo de gols, mas está com a mesma pontuação do líder. Então, assim, é uma fase também que aí tem que se aproveitar, né, Zé?
4: Não tenha dúvida. Quando você está numa fase dessa, você tem que somar os pontos necessários, você tem que saber que você está em duas competições, né? Você está disputando o Campeonato Brasileiro da Série B e você está disputando a Copa do Nordeste. Então, o Sport está muito forte nesses dois sentidos. É claro que os próximos adversários são adversários assim ferrenhos, adversários fortes. Na Copa do Nordeste, você vai ter pela frente, não é, um time do Fortaleza que não é nada fácil. E o CRB é um time da região onde a rivalidade acontece e é muito forte também.
3: Zé, forte abraço para você, muito obrigado e já tem o Bola na Rede.
4: Beleza, estamos juntos e misturados logo mais. Um abraço, meu querido.
3: Valeu, Júlio. Valeu, Zé do Carmo, 5h44.
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3: Vamos lá, informações do trânsito agora. Marcelo tá contigo novamente.
5: 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Falando agora da Avenida Conselheiro Rosa e Silva, ela está com trânsito complicado desde a Praça do Entroncamento no seu início até a Estrada do Arraial, sua continuação na altura da Rua da Harmonia em Casa Amarela. Você que sai agora do Espinheiro e vai para o Parnamirim, a dica é fazer desvio pela Rua Carneiro Vilela, passando pela Avenida Santos Dumont e Rua Doutor José Maria. Você sai no trecho final, no penúltimo semáforo da Rosa e Silva, quase no cruzamento com a Padre Roma, livrando aí maior parte do trânsito. 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Júlio, daqui a pouquinho eu tô de volta.
3: Valeu, Marcelo, obrigado. Já já eu te chamo, 5h46.
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3: 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Vamos lá para as notícias automotivas, né? Notícias automotivas agora na pauta do Pernambuco TMC. E aí eu aciono o Rodrigo Dantas, do Garagem de Motor. Rodrigo, boa tarde para você.
7: Fala, Júlio. Boa tarde para você. Boa tarde para todos os ouvintes da rádio TMC. Mais uma vez aqui para o nosso encontro semanal para falar um pouco aí sobre o mundo automotivo. Começando com mais uma conquista aí da Fiat Strada, que chegou ao 15º mês consecutivo com vendas acima de 10 mil unidades. A líder de vendas do Brasil há 5 anos consecutivos na América do Sul em 2025. A Fiat Strada, que é líder de vendas no Brasil há 5 anos e na América do Sul, confirma sua competitividade no segmento de picapes, ao manter uma trajetória aí marcada por liderança, versatilidade e constância, evolução desde o seu lançamento em 1998. No mês de abril, a Strada registrou o terceiro melhor resultado em sua história, com 14.905 unidades comercializadas, o que representa aí mais de 6.500 unidades, 43,8% a mais do que o segundo colocado. Nos quatro primeiros meses de 2026, a Strada vendeu mais de 53 mil unidades, abrindo uma vantagem de mais de 20 mil carros em relação ao segundo lugar. Além de ser o veículo mais vendido do Brasil, nos últimos 5 anos, a picape liderou o mercado da América do Sul em 2025 com mais de 156 mil unidades. A Strada alcançou outro marco histórico ao bater 16.707 unidades comercializadas em um único mês. Desde o seu lançamento, foram mais de 850 mil unidades produzidas no polo automotivo de Estelantes. A Strada é um case de sucesso no portfólio da Fiat. Então é isso aí, a Strada mostrando toda a sua força e todo o seu sucesso, não só no mercado aqui brasileiro, mas na América Latina. E por falar em conquista, né? O Chevrolet Shark foi o SUV elétrico mais vendido no mercado brasileiro no mês de abril, com mais de 1.000 unidades. Para ser exato, foram 1.047 unidades emplacadas. O Spark, que é o SUV da Chevrolet, né? É vendido por aqui em versão única, né? Modelo 100% elétrico aí, que disputa diretamente com o BYD Dolphin e o GWM Aura. Ele conta com motor elétrico na dianteira e de 75 kW, que entrega 101 cavalos e 18,3 quilograma-força-metro, e a autonomia pode chegar até os 300 km. Na dianteira, ele conta com faróis em LED, as lanternas são em LED. O visual dele é aquele visual quadradão de Jeep, né? Rodas 16 polegadas escurecidas, ele conta com 4 metros de comprimento e 2,56 de entre-eixos. Na interna, bancos em couro com regulagem elétrica, painel digital de 8,8 polegadas, multimídia de 10,1 polegadas. Ele é configurado para 4 lugares e ele conta aí com câmera 360, assistente permanente em faixa, assistente ponto cego, alerta de colisão e 6 airbags. Realmente é um carro aí bem interessante para o dia a dia na cidade, para você que quer economizar combustível, ou seja, não pagar nem um real e também não pagar IPVA. Ele é vendido atualmente por R$ 149.990, um preço bastante competitivo para poder brigar aí com os outros modelos do mercado. 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O Moda Jacob lançou uma versão de entrada do Jacob 7, o SUV híbrido aí, no mercado brasileiro, que fez bastante sucesso, ou melhor, está fazendo bastante sucesso no mercado brasileiro, né? Para vocês terem uma ideia, ao todo foram registrados mais de 4 mil pedidos, onde 2 mil foram apenas no último sábado, onde aconteceu o Elite Day. É isso mesmo. Jayco 7 Elite é a versão de entrada do SUV híbrido, que entrega aí motor a combustão, mas um motor elétrico de 279 cavalos de potência e uma autonomia de até 1.200 quilômetros. Então, é um sucesso o carro. O carro entrega aí um visual muito bonito, tecnologia, conforto, tá? 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Então é isso, Júlio. Um giro rápido aí pelas últimas novidades do mundo automotivo. Pedi pro pessoal me seguir lá no arroba garagem de motor e no nosso site também, garagemdemotor.com.br. Um abraço para você aí, um abraço para todos os nossos ouvintes. Até a próxima. Tchau, tchau.
3: Valeu, um abraço para você, Rodrigo. Rodrigo Dantas, do Garagem de Motor. 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Então tá dado o recado.
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3: Vamos para mais um intervalo, já já eu volto.

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1: São 5h54, de volta para o nosso último bloco do Pernambuco TMC. Kennedy.
7: Júlio, você já levou seus pais? Seus pais já se vacinaram, Júlio?
1: Rapaz, eu não tenho certeza, eu não levei, mas eu vou até perguntar se eles já foram, né? É importante demais, eu sempre faço esse controle, né? Porque às vezes, não tal. Então, assim, mas bem lembrado, tem um dado que é preocupante, né, Kennedy?
7: Isso, exatamente. Só reforçando, a campanha nacional de vacinação contra a influenza segue até o dia 30 de maio. Em Pernambuco, quase 2 meses após o início da estratégia de imunização do Ministério da Saúde, a cobertura vacinal dos grupos prioritários é de 27,4%. Ou seja, das pessoas do grupo prioritário, apenas 27,4% dessas pessoas se vacinaram. Então fazem parte desse grupo aí idosos, crianças de 6 meses a 6 anos, gestantes, enfim, várias pessoas fazem parte desse grupo. E não é um número tão grande, né? Aí a preocupação é o seguinte, que essas pessoas possam se vacinar até o dia 30 e depois do dia 30 podem continuar se vacinando. Então 27,4%. Dessas pessoas do grupo prioritário se vacinaram até o momento. De acordo com a Secretaria Estadual de Saúde, até a última atualização, aproximadamente 600 mil pessoas receberam a dose, né, aqui em Pernambuco, com base no Sistema de Informação Oficial do Ministério da Saúde. Então, para você que ainda não se vacinou, é importante se vacinar. A campanha segue até o final do mês, mas as pessoas que fazem parte desse grupo prioritário podem continuar se vacinando, viu, Júlio?
1: Valeu, Kennedy. Detalhe, né? Importante, recado importante para quem pode se vacinar. 5h57.
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9: 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A Avenida Norte tem pontos de lentidão no sentido subúrbio desde a altura do cruzamento com a Cruz Cabugata, entrada do Vasco da Gama. A dica para você que está agora em Campo Grande e quer chegar à Casa Amarela é pegar a Avenida Professor José dos Anjos. A Avenida Recife também tem trânsito complicado, só que nos dois sentidos, entre Ipicep e o bairro de Areias. Você que vai agora de Boa Viagem para Várzea deve usar ainda assim a Avenida Recife, com leve desvio na Avenida Saldanha Marim, o Aélio Brandão, por dentro do bairro de Ipicep. 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Júlio, até amanhã e um abraço para você.
7: Forte abraço para você, Marcelo. Muito obrigado aí por trazer informações, né, relacionadas ao trânsito. Kennedy Lacerda, vamos colocar no ponto final. Trouxemos os principais fatos, as principais notícias. Valeu, Kennedy. Um forte abraço para você.
8: Valeu, Júlio. Um forte abraço a você, aos ouvintes, a Serjão aqui na técnica e até amanhã.
7: É isso, trouxemos os principais fatos, as principais notícias, né? O nosso objetivo é sempre deixar você muito bem informado. Continue na programação da TMC, vai começar agora o Bola na Rede, né? Com a equipe esportiva da TMC Recife, as principais notícias, né? Dos nossos times, você acompanha agora na sequência. Lembro que a gente se encontra amanhã, tá? Amanhã às 10 da manhã, estarei de volta aqui com a nossa primeira edição. Então, o encontro está marcado às 10 da manhã. Claro, eu aguardo por todos vocês. Mais uma vez, muito obrigado pelo seu carinho, muito obrigado por sua audiência. O Giro, o PETMC, segunda edição, fica por aqui. Lembrei do Giro Transamérica ainda, olha. É, pois é. Então, a gente fica por aqui. Teve os trabalhos técnicos do Sérgio Nascimento e a direção da TMC Recife é da Carolina Magalhães.
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7: Forte abraço, tchau.
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1: Fala galera, 6 horas mais 1 minutinho, estamos aqui na TMC abrindo para você o Bola na Rede de hoje. A partir de agora estamos juntos para falar de futebol até às 7h30. Vamos até às 7h30 da noite, porque quinta-feira também é dia de muita Copa do Brasil. E a rede TMC de comunicação vai estar transmitindo jogos da Copa do Brasil. Você acompanha aqui conosco em 92.7. Então, aqui do futebol local, até 7h30 da noite, nessa primeira parte com muita informação, com as notícias que serão trazidas pelos nossos repórteres. E logo na sequência, muito debate, muita opinião, porque no fim de semana teremos o Trio de Ferro em campo pelo Campeonato Brasileiro. Às 4 horas, direto de Ponta Grossa, Operário e Náutico no sábado. 5 da tarde, na Arena de Pernambuco, Santa Cruz e Volta Redonda. E no domingo, vai rolar a bola na Ilha do Retiro. Às 8h30, que horário miserável. Sport jogando contra o CRB pelo Campeonato Brasileiro da Série B. Então, 6h02, sem perder tempo, notícia pra você. Começamos com o Náutico. Vamos ao destaque da equipe alvirrubra aqui no nosso programa, acionando o repórter Moisés Oliveira. Saber se o Náutico já viajou, se está perto da viagem, porque a partida é no sábado. Moisés, um abraço, boa noite, Moisés.
2: Um abraço, Vibrante. Boa noite para você, para o Miguel, Vinícius, todos os ouvintes ligados aqui no nosso Bola na Rede. Náutico embarcou agora há pouco para o Paraná, né? Para Curitiba, onde no sábado tem essa partida contra a equipe do Operário. E nesse embarque de hoje, novidades importantes, Vibrante, porque o Paulo Sérgio, a gente está falando sobre isso ontem, foi relacionado, está com o grupo, e além do Paulo Sérgio, o Leonai também está recuperado, está com o grupo, e com essa saída do Leonai, tem algumas dúvidas nesse setor do meio de campo, daqui a pouquinho vai abordar. A gente está apurando se o Matheus Silva viajou também, sim ou não, porque ele treinou normalmente com o grupo ontem, treinou hoje pela manhã, e a gente está apurando se também, se o zagueiro está com um grupo, mas Paulo Sérgio e Leonai estão com os atletas, com o restante do grupo, e o Náutico embarcou agora há pouco, daqui a pouquinho deve estar chegando, desembarcando na capital paranaense, Curitiba, onde vai ficar, né? Amanhã faz um trabalho no CT do Caju, no CT do Atlético Paranaense, e à tarde viaja para Ponta Grossa, onde no sábado tem essa partida contra o Operário, Vibrante.
1: Bom, com a ida do Paulo Sérgio, com essa questão do Matheus Silva também, já estamos na antevéspera do jogo, né? Que é no sábado, é isso mesmo. Então, já podemos, né, partir para conjecturar um possível Náutico para jogar com o Operário, Moisés?
2: Sim, sim, Vibrante. A tendência é de uma repetição no esquema de defesa, né? O Muriel, as laterais com Reginaldo e Yuri Silva, dupla de zaga, Betão e Igor Fernandes. Com a ida do Leonai e também o retorno do Luiz Felipe, que cumpriu suspensão, fica uma dúvida. Se o Leonai vai entrar de frente e fazer dupla com Luiz Felipe ou com o Anderson, ou se ele vai repetir Luiz Felipe, o Anderson e Dodô. Existe sim uma dúvida. Mas a tendência que temos ali, Luiz Felipe, o Anderson, Dodô, ataque com Vinícius, Derek ou Paulo Sérgio, mas eu creio que o Derek continua, e o Vitor Andrade. Então essa deve ser a provável escalação do Náutico para sábado, Vibrante.
1: A respeito do Operário, depois que foi desclassificado na Copa do Brasil, alguma notícia nova, algo que seja interessante de a gente colocar no ar também, Moisés?
2: Olha, Vibrante, o Operário, que nessa Série B em casa, fez 4 partidas, né? Vai para o seu 5º jogo jogando em casa, e tem 50-50% de aproveitamento, porque, veja, venceu 2 jogos e perdeu 2 jogos em casa. Então é uma equipe que está bem equilibrado jogando em casa. Para esse duelo, o técnico, o Luizinho Lopes, não terá 7 jogadores. 7. E desses 7. É, meu amigo, muita gente, né? Vamos trazer aqui o pessoal do departamento, né? Que está ali no departamento. Está no DM, melhor dizendo. O Mingote, tá se recuperando de uma LCA, fora desse confronto.
1: Quem é, rapaz?
2: O Mingote.
1: Mingote?
2: Isso.
1: Ainda bem que ele tá fora pra não narrar. E não trocar alguma palavra, alguma letra também, né?
2: É estranho, né?
1: É importante. Não é?
2: Olha, o Breno também está fora desse duelo. Tá se recuperando do LCA também. E o Juan também está fora desse confronto. Teve ali uma pubalgia. Não joga contra o Náutico. E aí vão para os suspensos. O zagueiro Quenu. Quenu não joga. O volante Vinícius Diniz está fora.
1: Quem tá? Moisés, peraí. É muito nome estranho. Quem é o penúltimo nome que você disse?
2: O José Quenu, é colombiano.
1: Sim, aí é o quê?
2: Ele é zagueiro, tá fora, tá suspenso.
1: Mas como é o nome? Enu?
2: É. Quenu. Quenu.
1: Mingote pra Quenu. É lasca. Ainda bem que estão vetados. Me entendam, por causa do nome.
2: O volante Vinícius também não joga. O Vinícius Diniz não joga. E o zagueiro Miranda também não joga, Vibrante. Então são 7 desfalques que o treinador Luizinho terá para esse duelo contra o Náutico, viu, Vibrante?
1: Certo. Então, temos esse raio-x também da equipe do Operário. E sempre, claro, é muito curioso para a postura do Náutico. Acho que não muda. Intensidade, marcação alta. Mas, né, como a audiência de rádio é muito rotativa, olho no cara da criação do time do Operário, que é um cara perigoso, que tem muitos anos de futebol francês, e é muito interessante, né, que é o Gabriel...
2: Bosquilha, né?
1: Bosquilha. Gabriel
2: 25 jogos, 6 gols na temporada, 3 assistências. Cuidado com ele.
1: É, perigoso, criativo, né, canhoto habilidosíssimo, que eu falei também em um programa anterior nessa semana. Olha, que pena que esse cara nunca passou por aqui, porque acho que deveríamos ter investido nele. Mas, bom, é jogador do Operário, merece atenção, merece um cuidado especial. Sabe aquele jogador que quando alcança aquela última parte, né? Último terço do campo, se deixar ele com bola dominada, ele tem chute forte de longe e ele tem um poder de observar bem, né? Pequeno espaço para enfiar as bolas para os jogadores de ataque. Então, muito cuidado, observação total no Bosquilha. Algum treino a ser realizado no Paraná?
2: Vai sim, Vibrante. Amanhã o Náutico faz um treino no CT do Caju, né? Que é o CT do Atlético Paranaense. E a viagem para Ponta Grossa, que dá ali aproximadamente 1h40, acontece à tarde. Então o Náutico treina pela manhã, almoça e em seguida segue viagem para Ponta Grossa. O Náutico, né, no time do Operário, tem alguns jogadores que passaram pelo futebol pernambucano e passaram também pelo Náutico, né? É o caso do Matheus Trindade, que deve ser titular nesse jogo de amanhã, de sábado. Passou no Náutico em 2020 e 2021. E tem também o Caio Dantas, né? Que esteve no Náutico na temporada de 2021. Foram 10 jogos, 5 gols marcados, 2 assistências. E tem um que não passou pelo Náutico, mas que no ano passado estava no rival, o Pablo. Está lá no Operário e deve ser o titular, né? Usando como base e com essas ausências, o Luizinho deve escalar Wagner no gol, Doca na lateral direita, dupla de zaga, Klaus e Juan Paul, a lateral esquerda com o Moraes Júnior, meio campo com Índio, Matheus Trindade e Bosquilha, ataque ali com Ildeberto, Aylon e o Pablo. Então essa deve ser a provável escalação do Operário para esse duelo contra o Náutico. Caras conhecidas e um jogador, como você já falou, Bosquilha, tem que ficar muito ligado nele.
1: Beleza. Moisés Oliveira anunciando aí o seu convidado para já já.
2: Isso, daqui a pouquinho a gente vai ouvir o Guilherme dos Anjos falando sobre a evolução do Náutico dentro do Náutico e também no campeonato. Ele disse que o Náutico vai, nessa pegada, vai brigar por coisas maiores na competição. Vibrante.
1: Tá, beleza. Copa do Brasil, como falei aqui pra galera, na sua quinta fase, já com vários times que alcançaram as oitavas de final, mas com alguns jogos a serem realizados hoje para a definição de outras vagas. Por exemplo, o encontro dos Atléticos. Clube Atlético Paranaense contra o Atlético Goianiense. Dessa vez o Goianiense jogando em casa, narrar um jogo desse é um inferno, viu? Ataca o Atlético, defende o Atlético, chuta o Atlético, defesa do Atlético, é uma doidice. É no Antônio Ascioli, primeira partida foi 0-0 em Curitiba, no Paraná. Daqui a pouquinho, né, começa o jogo às 19 horas. Teremos no Barradão Vitória e Flamengo, 9:30 da noite. Vai dar mais público do Vitória ou do Flamengo? E agora? É, Vitória, tu acha, Sérgio? Né, nosso operador técnico acha que vai ter mais gente do Flamengo dentro do Barradão. É do Barradão, é no Barradão. Ah, é do Vitória, então. No primeiro jogo, só 2-1 Flamengo. Não tá resolvida a história aqui não, hein? Né? No Barradão é difícil, Thaís? É no Barradão, tá? 9:30. Jogo bom. Lembra que ontem eu falei de Remo e Bahia? Bahia caiu. Né? O Remo tá classificado para as oitavas de final. Teremos no Batistão daqui a pouco também Confiança e Grêmio. O primeiro jogo foi 2-0 Grêmio. Não vejo força no Confiança, não. Confiança demitiu o treinador quase agora. Tá na zona do rebaixamento da Série C. Se o Grêmio perder essa vaga, meu amigo, vai cair até os quadros dos presidentes na sala do Grêmio. CRB em Fortaleza, 8 horas da noite. No primeiro jogo, 2-1 Fortaleza. O jogo hoje é no Rei Pelé. Tem mais jogo ainda? Tem. Corinthians e Barra, 7:30 da noite. Esse deve ser o jogo da TMC, né? Corinthians e Barra. A gente vai até 7:30 hoje, tá? Então, Barra perdeu a primeira na ressacada por 1-0. Corinthians leva a vantagem jogando dentro da Neoquímica. Também tem mais jogo hoje. Vamos ver aqui, vamos conferir. Tá, não, pronto. Os demais, tudo resolvido. Juventude mandou São Paulo pro Beleléu. Santos do Neymar classificou. Internacional também classificou. Palmeiras passeou em cima da Pop da Jacuipense. Fluminense também passou pelo time do Operário. Então, esses são os jogos de hoje aqui na TMC 6:12. Hora do Leão. Vamos ao destaque rubro-negro. Vamos falar do esporte. Carlos Miguel vai trazer agora. Ah, rapaz, tem parcial de venda de ingressos. Agora eu tô curioso para saber. Esporte CRB na Ilha do Retiro no domingo. Alô, Miguel. Boa noite, Miguel.
3: Fala, Vibrante. Um abraço para você, para todo mundo ligado aqui na Transamérica TMC. Finalmente, o esporte já deu o pontapé nas vendas de ingressos para o jogo contra o CRB no próximo domingo e já saiu a primeira parcial, a parcial mais atualizada, que foi divulgada, inclusive, nas redes sociais. Mais de 10 mil ingressos já vendidos para esta partida, Vibrante. O Sport divulgou há algumas horas essa parcial, e se a gente colocar aqui, fazer uma projeção, tá? 10 mil por dia, estamos a 10 mil em 12, hoje é quinta, em 2 dias 10 mil. Mais 2 dias, sexta e sábado 10 mil, poderemos passar aí dos 20 mil ingressos vendidos, mas lógico que é uma projeção que eu estou fazendo e muito otimista, logicamente, mas o jogo é 8:30 da noite, né? O horário é um pouco ingrato, mas o jogo pede, Vibrante, porque o Sport vale a liderança, pode voltar à liderança da competição, pode ainda manter esses números do Márcio Goiano para o Campeonato Brasileiro, e o Márcio Goiano que fez já uma projeção do Sport chegar a um número 30 de pontos só no primeiro turno. Mas do jeito que o Sport está hoje no Campeonato Brasileiro, se continuar com essa projeção que o Sport vem realizando dentro de campo, o Sport pode chegar ao final do primeiro turno já virando com 38 pontos. Aí seria o mel na chupeta rumo a essa classificação, ou G6 ou brigando até mesmo pelo G2. Hoje o Sport tem, deixa eu atualizar aqui, já com a tabela, com a classificação atualizada, o Sport é o segundo com 16 pontos, tem a mesma pontuação do São Bernardo que lidera, mas o São Bernardo tem 5 vitórias e o Sport tem 4. O Sport tem 4 empates, o São Bernardo tem 1. O São Bernardo perdeu 2 vezes, o Sport ainda está invicto na competição e o aproveitamento é de 66% das duas equipes. Então, o único critério que diferencia São Bernardo e Sport hoje é o número de vitórias. O São Bernardo, o Vibrante, vai pegar no sábado o América Mineiro em casa. Aí, já sabe que é meio que pegar, empurrar o bêbado na ladeira, né? Porque vai pegar nada mais, nada menos do que o Lanterna jogando em casa no 1º de maio. Mas o Sport vai entrar em campo no domingo, já sabendo o resultado desse jogo e o que precisa fazer para brigar ou não pela liderança da Série B, Vibrante.
1: Bom, vamos lá para os desfalques, que já são desfalques certos no Sport. Marcelo Aju tá fora, Barleta tá fora. Tem mais alguém fora da partida?
3: Veja, Vibrante, até então o Sport não divulga, nem abre o treino, né? E nem divulga a situação diária de jogadores que porventura tenham se machucado no treino, mas as informações que nós temos é que do departamento médico só tem o Baraka, que é um zagueiro que também não está sendo aproveitado nessa temporada porque já vem se tratando de uma lesão mais grave, um período maior de recuperação. Então, oficialmente, estamos contando aqui com o Barleta, que está fora porque tomou o terceiro cartão amarelo, Marcelo Aju, que foi expulso no jogo contra a Ponte e, por isso, também está fora da partida. Aí, Vibrantes, eu vou me arriscar aqui, me atrever, levando em consideração que ainda temos o treinamento da sexta, amanhã, que acontece pela manhã. Temos o treinamento do sábado, que também acontece pela manhã, seguido de concentração. Mas eu vou me atrever aqui e tentar esboçar o Sport Clube do Recife para essa partida contra o CRB. Deixa eu só me basear em relação à última escalação, porque aí eu já faço a projeção, incluindo os jogadores que podem brigar pela vaga no time titular, considerando já as ausências do Barleta e também do Marcelo Aju. Pois bem, o Sport pode entrar em campo com o Thiago Couto no gol. Na lateral direita tem o Augusto Pulse brigando pela vaga aí. Meu Deus, fugiu o nome do lateral aqui. Do Sport Clube do Recife, do Madson. Madson como titular, o Augusto Pulse correndo por fora. Na vaga do Marcelo Aju tem a opção do Zé Marcos, ao lado do Marcelo Benevenuto. Filipinho na esquerda. Zé Lucas, Biel, Carlos de Pena. Aí vem Cleison, que não vai escapar e vai se manter na titularidade, né? Não vai perder a vaga, justamente porque o Barleta está fora. Para a vaga do Barleta, tem a opção do Gustavo Maia, a opção do Marlon. Se ele quiser improvisar, ele pode adiantar o Iago Felipe, mas deve correr ali por volta do Marlon com o Cleison e o Perotti centralizado. Acredito, Vibrante, que seja essa a escalação do Sport, mas logicamente tem treino amanhã e treino sábado.
1: Contra um CRB que faz uma campanha bem aquém no Campeonato Brasileiro. É um time que vem há 11 anos jogando na Série B, mas está hoje muito mal posicionado no campeonato, precisando de pontuar. Mas, obviamente, que campanha por campanha, o Sport tem favoritismo para jogar contra a equipe do CRB. Já tem arbitragem para essa partida, Miguel? Ainda não, né?
3: Deixa eu atualizar aqui, Vibrante, até dar um F5 no site da CBF, porque normalmente, hoje, quinta-feira, né? Vamos ver se a CBF atualizou aqui a tabela para esse jogo. Enquanto isso, eu digo a você o seguinte, está pintando sondagem ao atleta Zé Lucas, né? Zé Lucas começa a ser sondado por clubes do exterior, como o Sport queria, né? Então, tem dois clubes da Rússia que estão procurando aí, teriam procurado o Sport para tentar alguma negociação. Deixa eu passar a arbitragem, depois eu vou detalhar em relação a Zé Lucas. A arbitragem vai ficar a cargo de Edna Alves Batista, trio é de São Paulo, auxiliado pelo Evandro de Melo Lima, Rafael Tadeu Assis de Souza, trio paulista. Paulo Belense Alves dos Prazeres Filho é o árbitro reserva aqui de Pernambuco. O VAR a cargo de Adriano Assis de Miranda, de São Paulo. O auxiliar do VAR, Vitor Carmona Masterline. Metesline, Vitor Carmona Metesline, que é de São Paulo. O observador do VAR é o Carlos Augusto Nogueira Júnior. Deixa eu já emendar aqui, Vibrante, e falar sobre essa possível sondagem do Zenit e do CSKA ao atleta Zé Lucas. Um portal russo chamado Championat, acredito que seja essa a pronúncia, se não for, me perdoe, vem repercutindo na Rússia que clubes russos estariam interessados na contratação do Zé Lucas. O Zenit, São Petersburgo e o CSKA Moscou. E aí, de acordo com essa publicação, que foi até repercutida aqui no Brasil e aqui inicialmente pelo portal NE45, o impasse seria o avanço nas negociações por conta do valor que estaria sendo pedido pela diretoria do Sport. A estimativa do Sport é receber entre 8 e 10 milhões de euros. Na cotação do real hoje, daria cerca de 47 milhões, variando aí, né? 47 e 58 milhões de reais na cotação atual. 8 milhões de euros, 47 milhões, 10 milhões de euros, 580 milhões de reais. E aí as equipes estariam aí achando a pedida um tanto quanto alta, tá? O Sport, Vibrante, confirmou ao portal NE45 que houve uma sondagem do Zenit, mas o pai do Zé Lucas, que é quem cuida da carreira dele, afirmou que não chegou nenhuma proposta oficial ou contato direto dos clubes que estão sendo aí cogitados, né? Fazendo sondagem ao Zé Lucas. E aí o seguinte, o Sport, inclusive, tem colocado agentes, né, para trabalhar na divulgação do atleta ou para negociar o atleta, principalmente com o exterior, porque o Sport vê uma vantagem maior, financeiramente falando, em negociar com clubes europeus, ou clubes russos, vamos chamar assim, do que negociar com o futebol brasileiro. No futebol do Brasil, a gente sabe que a única proposta real oficial que chegou foi do Botafogo, mas a pedida foi muito baixa. Zé Lucas tem 18 anos, tem contrato com o Sport vigente, contrato, inclusive, vai até abril de 2028, a multa rescisória é de 100 milhões de reais. Já para equipes de fora, como é o caso de clubes russos, desses clubes russos, o Zenit e o CSKA, a multa sobe para 50 milhões de euros. Se quebrar a multa e contratar o atleta, eu falei daqueles valores iniciais que o Sport está pedindo, mas o contrato, se for rompido, tem uma multa aí de 50 milhões de euros, o que equivale hoje a 294 milhões de reais. E olha que o Sport tem 90% dos direitos econômicos do Zé Lucas, viu, Vibrante?
1: Miguel, seu convidado para já já?
3: Biel. Biel fala já já sobre o momento do Sport e, logicamente, a expectativa do jogo, treinamentos intensificados esta semana para o jogo contra o CRB.
1: Muito bem. Estamos aqui no Bola na Rede da TMC e, nesse momento, nós queremos divulgar mais um novo integrante aqui do time de esportes da TMC, né? Costumeiramente trabalhamos com 10 componentes aqui na nossa equipe e estamos, né, repondo uma peça, e é uma peça importante. Há muito tempo que nós aqui no trabalho, né, antes Transamérica, né, agora, né, também nessa passagem para a TMC, sempre gostamos muito de fazer uma mescla da experiência com a juventude, né? Eu sempre achei muito interessante isso, né? A gente tem lá uma base de experiência, mas as novidades, a modernidade que a juventude traz, a gente sempre procurou fazer isso. Então, hoje a gente traz, né, mais um... A essa altura já estamos na experiência, né? Eu vivo dizendo a Mário, a gente era do médio porte e agora estamos no lado da experiência já estamos no lado da experiência, né? E a gente traz mais um nome que já passou aqui pelos 92.7 enquanto Transamérica, mas que tem uma vasta experiência no mercado, no jornalismo pernambucano, né? Tivemos o prazer de trabalhar juntos em uma emissora de televisão, em um programa esportivo, e agora vamos para mais um desafio, para mais uma missão dada, missão cumprida. E ele tá voltando aqui para casa.
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1: E onde foi essa vinheta? Foi. Assim. Ah. Eu estou pensativo. Vamos em frente, Givanildo Bezerra. Nosso querido Giva está chegando aqui para compor o nosso time. Estará participando das programações, até porque o pessoal que nos escuta sabe, né? Tem hora que eu estou aqui no Bola na Rede, tem hora que eu estou mais cedo no Papo de Craque. Assim funciona a nossa equipe, né? Flutua para um lado, flutua para o outro. Nos jogos, aí o Giva vai estar muito mais no gramado, no acompanhamento ali da reportagem. Givanildo, que prazer enorme estar lhe recebendo aqui, meu irmão.
5: Boa noite, grande. Boa noite.
1: Fala, Giva.
6: Boa noite, Vibrante. Boa noite, amigos da TMC. Antes, porém, agradecer a você, né, pelo convite. Obrigado. Já passamos por essa casa, como você bem frisou, né? No ano de 2007, ainda quando era Transamérica, né? Isso. Hoje temos o prazer de estar de volta, né? Estar voltando a esta casa, a este microfone potente. Quero agradecer também a nossa diretora Carolina Magalhães pela oportunidade. Muito obrigado. E agradecer a todos, né? Pela receptividade, a Irani, o Júlio Andrade, a Thaís, o Sérgio, o Zé do Carmo. E tem uma pecinha aí que vamos deixar para depois.
1: Para bem depois.
6: É, bem depois mesmo. Bem depois. E graças a Deus está de folga hoje. Graças a Deus. Mas vamos que vamos. Como diz aquele nosso amigo, né? Ripa na chulipa.
1: Ripa na chulipa. Givanildo já vai estar participando do debate daqui a pouquinho aqui dentro do Bola na Rede. Vai estar o Giva, a Thaís e também o Zé do Carmo. Thaís trouxe bolo para recepcionar Givanildo, né, que é realmente a especialidade da Thaís, dentro do pote, viu, Giva, para poder ele receber.
6: Tomara que não seja igual a vinheta, né? Porque essa vinheta tem algo errado aí.
1: É o seguinte, é porque agora nós inventamos vinheta, como é o nome? Aquele zap que é de uma, como é, Thaís? Você manda um zap, um áudio e ele apaga. É uma...
6: Ah, de
1: visualização. Essa é a vinheta que você tocou uma vez.
6: Ah, tudo bem.
1: Não sai mais não.
6: Amém.
1: Só foi uma vez, será devidamente apagada.
6: Amém.
1: Exatamente. Bom, Giva, fica por aqui mais uma vez as boas-vindas de todo o time da TMC. 6:28. E agora vamos falar do Santa. E eu já vou chamar o Vinícius Calado com bronca. Reclamação é o que mais dá na rede social. Vê bem, do povo querendo comprar ingresso e não está conseguindo comprar ingresso. Eu não acredito que em pleno ano de 2026 o torcedor está atravessando uma situação como essa. É inadmissível. Por coincidência, eu gravei ontem Foi ontem ou hoje, gente? Hoje pela manhã, um vídeo, né? Onde eu questionava os internautas o que é que está acontecendo com os nossos públicos. Por que a gente está colocando bem menos do que somos acostumados? E isso eu falo das três torcidas. Me deem os motivos. Aí o pessoal falou, claro, da violência, falou de preço de ingresso, falou da ruindade dos times, falou, por exemplo, torcida do Santa, que agora não é mais na Arruda, é na Arena. Saíram me dando vários motivos. Eu abri para o pessoal ir lá e falar, e estão falando até agora no Instagram. Mas aí, velho, quando o torcedor está afim de ir para o estádio, me vem essa história de que o povo não está conseguindo comprar. Eu quero que o Vinícius explique que diabo está acontecendo, porque, cara, a gente passa uma semana exaltando o trabalho, exaltando a vitória, ou seja, fazendo um chamamento para o torcedor chegar junto. Aí o cara diz, tá, eu quero ir, eu quero comprar. Isso é impossível. Como é que é, Vinícius? Boa noite.
7: Valeu, Vibrante. Um abraço, boa noite a você. Um abraço também à nossa audiência ligada aqui no Bola na Rede desta quinta-feira. Vibrante, até a gente conversou ontem, né, sobre isso, das reclamações que a torcida do Santa vinha fazendo, né? A gente tinha contato com algumas pessoas, mas aí o número aumenta bastante quando a gente vai para as redes sociais. E é a mudança que existiu na plataforma, né, que comercializa os tickets, né, os ingressos para o jogo contra do Santa, né, que tem esse acordo com o Santa. E essa mudança fez com que o banco de dados existente

0: envia o documento, envia um documento que não tem validade pelo fato de existir a obrigatoriedade do registro do número do CPF. Então, tem que ser através de uma certidão de nascimento, uma CNH, e o torcedor do Santa tem tido dificuldade, e o clube, através dos canais oficiais, desde ontem, vem trazendo orientações para facilitar e ajudar o torcedor a realizar essa atualização das informações que um número considerável perdeu no banco de dados da empresa que emite e também comercializa os ingressos do Santa.
1: Vinícius trouxe a explicação, porém, que não convence. Claro que, né? Não convence. Tá. E o torcedor que está querendo comprar ingresso, o que é que tem a ver com esse problema da Futebol Card? Qual é o pessoal está dizendo aqui, ó, isso é motivo para encerramento de contrato, né, para um distrato, e eu não tiro a razão do pessoal, não. Pega uma possibilidade de grande público. E o Santa Cruz vai perder dinheiro. Vai perder público, vai perder incentivo para o time. E importantíssimo, vai perder grana para poder saldar o que está em débito com o funcionário, com o jogador. Então, assim, é um negócio inaceitável durante uma semana inteira. Porque campeonato de Série C é assim, você tem jogo de semana para semana. O Santa jogou duas fora, meu irmão. Duas partidas fora. Teve essa
0: Duas
1: memória,
0: vezes.
1: né? Foram dois jogos fora. Ou seja, o torcedor está esperando mais de 20 dias para poder de novo estar presente no estádio para ver o seu time jogar. E acontece uma grande de uma presepada como essa. É um negócio muito sério. Mas vamos para o campo, né? Vamos lá saber como é que foi a quinta-feira de treino do Santa Cruz, Vinícius.
0: Hoje à tarde, no Arruda, a penúltima movimentação, essa semana bem mais curta, né? Somente 3 dias. Ontem, hoje e amanhã conclui essa preparação. E aí fica as principais expectativas com relação a dois jogadores, Fabinho e Thiago Enes. A informação que a gente teve, que a gente apurou agora no final da tarde, é que ambos não estão mais no DM, não tem mais lesão, e que estariam entregues à preparação física, estariam na transição física. Com isso, se a gente está falando aí de cerca de 24, ou melhor, 48 horas, né? Até o jogo, existe uma possibilidade de Thiago Enes e Fabinho estarem à disposição para encarar a equipe do Volta Redonda.
1: Um abraço para meu queridíssimo amigo Tiago Guerra, Tiago Galego, é o homem das vendas de carro. Alô, Tiagão. E ó, MC Castilho mesmo, tá vendo? Ó, MC, que é torcedor do Santa Cruz, disse que estava muito motivado para ir para o jogo, mas depois dessa palhaçada, tá dizendo que não vai mais. Então, veja, bate a chateação no torcedor tricolor em relação a essa situação. Bom, amanhã é o último treino, é, Vinícius?
0: Isso, Vibra. Até amanhã o Santa conclui a preparação.
1: Nessa janela do meio do ano, o Santa vai em busca de novas aquisições?
0: É já algo provável, né, Vibrante? Até porque existiram saídas não programadas, né? No mínimo aí duas reposições. Hoje só tem um lateral direito, o Jael saiu, então naturalmente o Santa vai buscar alguém para ser no caso, né, a sombra do Thiago Enes, mas óbvio que pode chegar e até se tornar titular. E no meio-campo também, porque o Balotelli saiu. Eram duas saídas que não estavam, né, na projeção do Santa. Então, minimamente aí, um volante e um lateral direito, mas outras posições, até porque até julho, quando a janela abrir novamente, tem um tempo considerável, já vai ter transcorrido, se eu não tiver enganado, 17 a 18 rodadas, já a primeira fase já vai ter sido concluída. Pode ser que até o Santa chegue à janela, se não tiver próximo de classificar, ou até mesmo já bem encaminhado, pode ser que o Santa até opte por não fazer, né? Porque vai ser um investimento para um ou dois jogos. Então, até isso tem que estar atento, qual vai ser a condição na classificação do Santa, mas com certeza, avaliando e reavaliando o desempenho do elenco, do que foi feito e do que entregaram em campo, o Santa vai em busca de reforços.
1: Pois não, Giva, pois não.
2: Tanta gente boa aqui, Vibrato, que a gente acabou esquecendo aí. O Vinícius Calado, um amigo que eu conquistei ainda na faculdade de jornalismo. Hoje tenho o prazer de trabalhar com o Vinícius. Tem também o Carlos Miguel, né, que trabalhamos também lá no início do nosso trabalho na Rádio Capibaribe.
1: Oh,
2: E hoje
1: Capibaribe.
2: reencontro essa essa gente boa aqui, né?
1: Mas você fez fit dance com o Miguel também, não, né?

0: Não, não, não. Tô sabendo agora que ele fez isso.
1: Ele faz. Ele grande... é professor.
0: É mesmo?
1: É professor de fit dance.
0: Parabéns.
1: Muito bom.
0: Grande abraço, viu, Vinícius Calado. Prazer imenso trabalhar ao teu lado, amigo.
2: Valeu, Givanildo. Um abraço, satisfação. Seja muito bem-vindo, viu, meu irmão?
1: Vinícius, seu convidado quem é?
2: Daqui a pouco, Vibrante, a gente escuta o técnico do Santa, o Christian de Souza, e só para não dizer que a gente não registrou, o Santa não divulgou parcial até aqui de ingressos, mas a gente teve a informação que até o início da tarde de hoje, pouco mais de 5 mil ingressos já haviam sido vendidos.
1: Beleza, 6 horas 37 minutos, nós vamos no intervalo daqui a pouco. Ah, já é o troféu emendado? Ah, então o troféu do site, bora.
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4: O troféu Presta Não de hoje, só por precaução, vai para o técnico da seleção brasileira, Carlo Ancelotti. Opa! Todo mundo sabe que segunda-feira, dia 18, é um dia especial, ele vai fazer a convocação para a Copa. Claro que é uma lista gigante, porque vai levar muita gente. É obrigatório ter que ser a lista com a pré-lista e vai ficar uma lista extensa de convocados. Então, apenas por precaução, porque vai que ele resolve aprontar alguma surpresa. Por exemplo, se na pré-lista da Copa do Mundo aparece Quirino do Santa Cruz. E aí, se nessa pré-lista de segunda-feira de seu Carlo Ancelotti aparece Derek do Náutico. E pra fechar, será que pode aparecer Raul, goleiro do Sport? Então, é melhor prevenir do que remediar. Só por precaução, porque a gente não pode, né, adivinhar o que ele vai fazer na próxima segunda-feira, o Carlo Ancelotti. Então, pra ele, Carlo Ancelotti, técnico da seleção brasileira, o troféu Presta Não de hoje. Um voodoo de Sami Chaldi, que é o presidente da CBF. Ui! Sami Chaldi, Chaldi, cuidado aí com essa convocação de Ancelotti pro povo não infartar na segunda-feira, viu? Brasil vai ter 3 jogos, Marrocos, Haiti e Escócia. Não é possível que não passe pra segunda fase da Copa do Mundo. Eu tô é fora! Existe isso?
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5: De volta aqui no Bola na Rede para ouvir o treinador Guilherme dos Anjos, que fala sobre o crescimento do Náutico. Segundo ele, o Náutico ainda vai crescer mais na competição e também internamente.
6: E eu vejo margem para a gente crescer. Não só na maneira de dizer os 11 que estão entrando, os 12, 13 atletas que estão jogando. A gente pode crescer ainda enquanto grupo. E essa é a nossa tentativa, é o nosso trabalho. A obrigação de gerar resultado, de planejar, de mostrar onde está certo, onde pode estar errado dentro da nossa estrutura de jogo, ela é minha e do professor. E naturalmente de um staff que acompanha a gente, né, com um trabalho que eu vejo muito positivo. Até importante mencionar. Nós fizemos inúmeras mudanças dentro do clube e eu estou muito orgulhoso da equipe que a gente montou, da equipe de pessoas, de profissionais, comissão que coloca esses atletas para dentro do campo. É um trabalho minucioso. E sou grato também ao clube mais uma vez. Volto a dizer, o clube está buscando crescer. Nós estamos captando os melhores profissionais dentro da nossa possibilidade. Nós estamos buscando a melhor infraestrutura, os melhores softwares, o melhor para fisioterapia, por exemplo. Foi um dos maiores investimentos até desde quando a gente chegou, em torno de 400 a 500 mil já investidos no setor. E precisa mais. Volto a dizer, eu dei uma entrevista no... Não sei se era Dia dos Pais, alguma coisa. Eu estava em conjunto com o professor na entrevista. Aquela da ESPN. E eu falei, qual o sonho que você tem? Ah, é o acesso, ah, é isso. Então, o sonho mesmo, 8 milhões para a gente poder mudar a infraestrutura do clube, eu falei sobre isso. Eu acho que é válido a gente sonhar com isso, é válido a gente, acima de tudo, fazer o que o clube vem fazendo. Correr atrás. Cada um dentro da sua possibilidade, é o comercial, é o marketing, é o presidente encabeçando isso, que buscou tudo isso que a gente viu hoje. É uma iluminação, é um placar, é uma mudança na nossa... Só para você ter uma ideia dessa questão de iluminação. Eu trabalhava muito mais os vídeos de jogos fora de casa do que os em casa. O jogo do Ceará, por exemplo, foi um jogo que eu pude utilizar muito algumas questões, porque visualmente, na imagem, na câmera tática, que ela é ampla, foi muito melhor. Isso é um crescimento.
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7: Vamos ouvir Biel falando aqui da expectativa do jogo do próximo domingo contra o CRB.
8: Então, até agora uma preparação muito boa, né? Tivemos uma vitória muito, muito boa fora de casa. Quando voltamos aí para Recife, estamos tendo uma semana muito positiva, de muito trabalho. Hoje já vimos o vídeo do time do CRB, que também vem embalado com duas vitórias, mas a gente está invicto na competição, a gente está fazendo uma grande competição. Então é só focar realmente no jogo de domingo, que vai ser muito importante para a nossa sequência. Peço o apoio de todos, nosso torcedor, que venha fazer uma festa linda, como sempre faz. Mas esse jogo é muito importante realmente para a nossa sequência. O que a gente almeja lá na frente passa muito jogo a jogo. Então a gente pede o apoio de todos aí. Eu tenho certeza que vai ser um grande jogo.
9: Biel, na Série B o Sport tem a segunda melhor defesa, terceiro melhor ataque. São estatísticas que mostram bem o desempenho do time e principalmente o equilíbrio da equipe, né?
8: Com certeza, com certeza. Como eu sempre digo, né? Você disse dois números muito importantes, né? Duas estatísticas muito boas, tanto na defesa quanto no ataque. Então acho que realmente fala muito do nosso time. É um time muito unido, muito coeso, né? Tanto o Perotti, que é o nosso centroavante, ajuda a marcar, e o nosso goleiro também ajuda a fazer gol. Então acho que realmente isso faz parte do nosso equilíbrio, sabe? É muito importante que a gente continue com esses números aí, muito bons. E tenho certeza que com esses números a gente vai só crescendo no campeonato.
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10: Vamos agora ouvir o técnico do Santa Cruz, Christian de Souza, que fala da importância de se estabelecer um modelo de jogo, uma equipe mais fortalecida defensivamente, e de que o trabalho se iniciou e vai ter evolução para as próximas partidas.
11: Precisávamos, né, melhorar a nossa questão defensiva. O foco dos treinamentos desde que a gente chegou foi esse. Organização defensiva, compactar melhor. Nós terminamos hoje em campo com uma linha de 5, com 4 zagueiros dentro de campo. Isso foi treinado, não foi por acaso. Então é jogo a jogo, a estratégia faz parte do modelo de jogo. O que eu, junto com o Roberto e com toda a comissão e direção, a gente quer estabelecer um modelo competitivo, eficiente. Então é só o começo, temos muito, obviamente temos muito ainda que trabalhar, melhorar, mas a cada jogo a gente vai achando a melhor estratégia, os melhores 11 para começar.
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1: 6h44, estamos finalizando a primeira parte do Bola na Rede. Vamos para um rápido intervalo e, quando voltar, outro time em campo. Thaís Ramos, Zé do Carmo, Givanildo Bezerra estarão debatendo a rodada do final de semana. Fique aqui na TMC Transamérica. 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
2: 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A Avenida Caxangá tem pontos de retenção no sentido subúrbio entre Iputinga e entrada de Nova Morada. Você que está agora na região da Avenida Norte, indo para Camaragibe, pode pegar a Rua Manuel de Medeiros em Dois Irmãos para cortar o congestionamento. A Avenida Domingos Ferreira apresenta vários pontos de trânsito complicado. Você que está no Derby, vai para o bairro de Piedade, prefira fazer seu caminho pela Via Mangue, pois é uma rota mais livre. 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
7: Agora são 6 horas e 49 minutos e muito boa noite para você. Excelente noite, excelente quinta-feira para você que está ligado por aqui na Rádio TMC Transamérica. Agora é TMC, quem escuta sabe. Sintonizado no 92.7, abraçando todos os torcedores, toda a galera ligadinho por aqui. Quem estava de olho no programa do Bola na Rede na primeira parte, onde contou com Carlos Eduardo, o vibrante, trazendo as principais informações, junto, claro, com o nosso trio de reportagem, os repórteres mais bem informados aqui de Pernambuco, trazendo as novidades. A gente vai se aproximando cada vez mais desse final de semana e fica uma expectativa de tanta mudança, né? De todo esse clima que vai se adquirindo, o esporte que vai jogar em casa diante do CRB, o Náutico que tem uma bomba pela frente e vai encarar o Operário, né? Fora de casa, realmente um jogo difícil. Além disso, o Santa Cruz que quer manter a fase positiva. Mas bem, já abracei você que está do outro lado, você sintonizado por aqui. Um abraço forte, continuaremos por aqui lado a lado, mas deixa eu abraçar também quem vai estar por aqui, nossos companheiros. Deixa eu aproveitar para dar logo meu boa noite para ele. Ele que está sendo o primeiro contato que eu estou tendo com o Givanildo Bezerra. Quero aproveitar para... Sem a vinheta, né, agora? Aproveitar para dar meus boas-vindas, desejar realmente que seja uma trajetória maravilhosa por aqui na TMC. Que bom está por aqui também, dividindo esse debate com você. Boa noite para você, Giva. Agora sim.
8: Boa noite, Thaís. Boa noite. É um prazer também trabalhar ao teu lado. O Zé dispensa comentário, né, rapaz? Zé de tantas histórias. Inclusive, estávamos até relembrando uma história aí. mas deixa pra lá. No decorrer da partida...
7: Vamos levar suas canetas, não fez? Tá ligado.
8: No decorrer da partida, a gente...
7: A gente vai contando essa história,
8: exatamente.
7: Né?
9: Tem nome de craque, viu?
7: Pois é.
8: Mas foi em homenagem a ele que meu pai botou.
9: Foi mesmo?
8: Exatamente. Meu pai, como era um grande tricolor, aí na época o craque... Era Givanildo, aí colocou esse nome em mim, em homenagem a ele.
9: Tu pelo menos tratava a bola com carinho quando jogava com os meninos?
8: Rapaz, a gente sabe ajeitar.
9: Que beleza.
8: A gente sabe ajeitar.
9: Não é canhoto, não, é?
8: Não. Sou dessa.
7: Peraí, eu tô aqui com dois craques do futebol. Eu tô aqui de bobeira, né? Gente? Que nem se for pra dominar uma bola, não conte comigo.
9: Mas já pensou em ser empresária, né?
7: Ah, empresária, tudo bem. Negociação, a gente pode lidar.
8: Mas também no microfone.
7: Tá tudo certo, então. Gente, olha, deixa eu aproveitar pra dar meu boa noite já de aqui pro Givanildo. Mas deixa eu pegar seu destaque também, Giva, pra essa noite de quinta-feira, já preparativo também pra esse final de semana. O que é que a gente pode trazer de destaque pra hoje?
8: Olha, meu destaque vai para esse jogo do Santa Cruz. Até porque hoje o torcedor do Santa Cruz... está naquela indecisão, porque o Santa Cruz é o quê? É no Arruda. Hoje o torcedor não sabe se vai para a Arena, se vai para o Arruda, se vai para Caruaru. E aí o time está tendo, vamos dizer assim, até mesmo...
7: Uma falta de encaixe.
9: É um momento de indecisão, né? Essa indecisão é que faz um retiflanar com os times. Mas você lembra, daqui a pouco você lembra.
7: Mas tranquilo. É um momento de fato que a gente vê que o Santa Cruz, a torcida, na realidade, quer voltar às suas origens também.
9: Claro,
7: né?
9: Claro.
7: A gente vê, Giva, o quanto é importante o Arruda tá nesse momento em que busque essa personalidade.
8: Mas até quando o Arruda vai ficar?
9: A incerteza, né?
7: A incerteza.
9: A incerteza.
7: Até porque a promessa que se é dada pela diretoria, né, os dirigentes, muitas vezes não condiz com a verdade. Se foi dito que iria ser resolvido nesse último mês pelo presidente e queria voltar para a Arruda. E foi uma garantia que no jogo contra o Amazonas e vários podcasts, foi inclusive em um de um grande amigo meu, Alexandre Mindimelo, foi lá no Homem Campo e ele falou sobre isso e disse que iria ser no jogo contra o Amazonas. Então a torcida se incomoda, né, com a falta de
8: ajuste. O clube está tendo prejuízo.
9: Eu tive com o presidente do Santa Cruz hoje. E ele foi muito perseverante naquilo que ele falou, que a SAF, ele já sentou na mesa com os novos e como tem um dinheiro para pagar aos antigos, ele está fazendo uma coisa que gostaria de resolver o mais rápido possível, mas não se resolve.
7: Sim,
9: com tanta
7: com
9: velocidade.
7: Então, até o cuidado, né, Zé?
9: Então ele garantiu que a SAF está de volta ao Santa Cruz. Agora, para concretizar, aí você precisa, não é, de um tempo para você se cercar de documentações.
7: Ô Zé, deixa eu aproveitar para dar minha boa noite para você também.
9: Ah, boa noite, minha querida.
7: Eu sei que você, Thaís, agora já tá na sambadeira, já tá no sambinha, pensando já no carnaval, o quê? A música era do Rio de Janeiro?
9: A música era um carnaval do Rio de Janeiro. A gente tinha visto um samba enredo muito antigo, não é, que a gente...
7: Eu acho que hoje vai ter strike, viu?
9: Tem. A gente teve a oportunidade de desfilar na Imperatriz Leopoldinense, então a gente tem saudade da Marquês Sapucaí. Mas estamos naquela época de São João, que eu também gosto muito. As quadrilhas do colégio eu participava de todas, não é? Gostava muito.
7: É festeiro, Zé do
8: Carmo. Era o padre?
9: Oi?
8: Você era o quê? Era o padre na quadrilha?
9: Eu não tinha esse status todos, não.
8: Porque Mário era.
7: Não, mas... Mário ele pula, senão a cobra, já viu, né?
9: Opa! Mas, falando em destaque, né? Como você sempre pergunta, meu destaque vai para... A certeza do presidente do Santa Cruz que a SAF entra para organizar o Santa Cruz e dar a alegria que o torcedor quer.
7: Então vamos entrar no assunto Santa Cruz? Pode ser? Porque já que a gente trouxe dois pontos, eu acho que traz dois momentos importantes e que gera dúvida sim para o torcedor. Entra o Bruno Rodrigues como principal nome para buscar essa certeza para o seu torcedor. É gira em torno de Arruda, de salário, de problemas extracampos, mas claro, a mudança também que precisa ter, além desse extracampo, é o futebol. O Santa Cruz já venceu agora diante da Inter, fora de casa, mas precisa buscar essa continuação, essa mudança de chave também, né? Para mim, uma coisa interfere na outra, sim. Eu acho que o momento do Santa Cruz precisa buscar uma evolução. Para mim, o Santa Cruz não não era pra estar passando por esse sufoco. Não é um time ruim dessa forma, não. Mas a gente falando, começando a falar sobre o Arruda, eu sinceramente esperava, Giva, que o Santa Cruz, a torcida, voltasse o quanto antes pra sua casa. É o patrimônio do seu torcedor.
8: Não é só voltar, Thaís. É ver o Arruda como antes. No anel superior, anel inferior.
7: Na reforma, né?
8: A última reforma foi em 2008, ainda na gestão do Fernando Bezerra Coelho. Foi a última grande reforma, a reforma geral que teve no Arruda. De lá para cá, o time, o patrimônio em si ficou num abandono total. E hoje está precisando aí, e o grande prejuízo, quem está tendo é o torcedor do Santa Cruz, que é acostumado a lotar aquela praça. Os adversários, quando vêm para cá, que sabe que o jogo é no mundão do Arruda, já sabe como é que é a atmosfera, e hoje o clube está aquém dessa... está limitado, né, do seu torcedor. Aí vai para a arena, o último público na arena do Santa Cruz foi o quê? 13 mil.
9: É um 13 público mil, que não é normal.
8: Que
9: né?
8: Não é normal, exatamente. Público do Santa Cruz é o quê? É acima de 20 mil.
7: O torcedor está incomodado com essa situação também.
8: Exato, então é preciso que realmente essa SAF, né, saia do papel, porque aquilo não é um clube, aquilo é um município. Né? Um município, o Santa Cruz, um clube de uma grandeza daquela, numa situação que está, não pode. Bruno Rodrigues sozinho, eu não entendo o fato dele estar sozinho, porque tem grandes tricolores. Por que não bater a porta? O Nelson, né? O Carlinhos, o próprio Mirinda, grandes tricolores, por que não se reunir em prol do Santa Cruz? Porque o Santa Cruz unido já sabe como é que é. Outro detalhe é que o time, ele pode estar esfacelado como for, mas a partir do momento que o Santa Cruz chega numa fase final, ou até mesmo numa final, ele é um time totalmente destemido, desassombrado, seja lá qual for o adversário. Então, está na hora da gente voltar a ver esse clube brilhar. Chega de tanta inoperância, incompetência, incapacidade, chega. O torcedor do Santa Cruz não aguenta mais essa situação. Porque o clube tem tudo. Tem estádio, tem torcida, tem camisa, tem história. E por que não fazer prevalecer tudo isso?
7: Eu vou falar até aqui com vocês, dividir isso aqui com vocês. Eu tô indo bastante pro Arruda, inclusive essa semana eu me assustei, eu até postei no stories ali perto da piscina. Não é só o Arruda dentro do gramado que a gente sente esse, como se tivesse abandonado. A gente vê que os arredores ali perto da piscina, é onde normalmente é a sede do clube, que é pro seu torcedor. Só que não tem como investir. É o patrimônio do clube, mas não está tendo dinheiro para investir. Aí chega a questão patrimonial também. São muitos pontos. O Santa Cruz hoje não é um problema que é do ano passado. São de muitos anos que vai se arrastando. Essa situação da SAF, para mim, ela é primordial para conseguir uma resolução quanto a isso. Você falou da sua conversa, Zé, que você teve com o Bruno Rodrigues. Eu queria que você mostrou muita certeza no que ele trouxe. Eu queria que você falasse um pouco sobre isso também, Zé.
9: Ele não falou, não é por falar, não é mais uma satisfação que ele dava. Ele, na verdade, ele disse que sentou na mesa com as pessoas responsáveis pela SAF, e essa SAF ela deve estar chegando lá para o final de agosto, não é? Início de setembro. Então aí já entra uma coisa mais consolidada. Então, é o que o torcedor do Santa Cruz está imaginando. Você já imaginou, não é, como seria bom os nossos 3 clubes, ou os nossos 5 clubes, ou os nossos 6 clubes, ou os nossos 10 clubes, ou os nossos 8 clubes, todos conseguissem a subida de divisão? Por que eu estou falando isso? Porque o Sport é o único invicto da série B. O Náutico faz uma campanha boa e tem um time bom, não é? E o Santa Cruz, ele está num caminho onde pode também galgar, não é, situações mais, podemos dizer, ambiciosas, que é justamente o Náutico subia, o Sport subia e o Santa Cruz subia, não é? Então um ia para B e dois iam para A. Então a gente já sabe que financeiramente as coisas iriam caminhar de uma maneira muito satisfatória, isso tudo acontecendo. Então, o Santa Cruz, o seu torcedor, ele teve essa resposta que estava tanto, não é, imaginando e pensando que ela seria, não é, de uma natureza onde o presidente, ele, ao trabalhar nos seus bastidores, ele não é um cara de estar dando satisfação a toda hora, mas pelo número de torcedores que o Santa Cruz tem, é necessário que o torcedor do Santa Cruz ele saiba o que está acontecendo nos bastidores. E os bastidores hoje do Santa Cruz é onde você tem um treinador que conseguiu uma boa vitória, mas tem muita coisa pela frente, né, ainda para ele mostrar. Os jogadores, eles precisam também serem sabedores de que você jogando na arena, você tem uma situação, você jogando no Arruda é outra completamente diferente. Eu dei até exemplos a ele, o quanto é importante você treinar no seu campo e jogar. Não você treinar no seu campo e jogar na arena. Nós tínhamos uma marcação de uma placa de publicidade onde nós deixávamos o time adversário impedido quando nós gritávamos o nome da placa. Estava ali. Como nós podemos falar assim que era Pitu? Entendeu? Não sei se é o horário, não tem nada a ver, né? Então, eu gritava Pitu, os caras, ninguém entendia nada, o time adversário. E a gente já estava saindo e os caras ficavam lá esperando que a bola chegasse e recebia o impedimento.
7: Peraí, quer dizer que a palavra Pitu
8: era, a palavra
7: era praticamente
8: mágica.
7: A palavra mágica, mas é aquela palavra tipo, ó, vou confundir o adversário agora. Vou falar aqui uma palavra que só a gente sabe.
9: Só a gente sabia.
8: Mas porque gente, estava mas porque em casa,
7: Pitu?
8: Né?
7: Por que Pitu?
9: Porque a placa, porque era a placa que nós estávamos e ficávamos do mesmo, na mesma direção dela.
7: A mesma direção. Eu acho que é experiências da vida, viu?
9: Não, experiências da vida também. Uma vez eu tomei uma dose e quase não me levanto de tão bom que estava.
7: Ô, Zé, eu adorei essa história. Eu achei fantástica. E realmente é uma coisa que cabe muito. Mas continue seu raciocínio.
9: Não, acontece por demais. Em São Januário, nós fazíamos a mesma coisa também na época, porque eu trouxe aquilo comigo. Eu disse, rapaz, é uma situação que a gente treinava. Se você está treinando num lugar, eu olhava assim para aquela placa, eu dizia assim, rapaz, é a placa. Essa é a placa. Aí eu já dizia para os caras, fulano, olha lá do lado esquerdo. Aí todo mundo, ah, tá. Aí quando o cara corria para bater na bola, a gente já deixava os caras tudo impedido.
8: Aí você observa, estamos falando de um patrimônio que é o Santa Cruz Futebol Clube. E temos aqui também um patrimônio vivo do Santa Cruz, que é o Zé do Carmo. Porque quem não lembra?
7: Olha, ídolo.
8: Zé do Carmo, Enágio e Ângelo. Isso é um meio-campo mágico.
7: Olha, eu não sou,
8: rapaz,
7: dessa época. Eu nasci em 2004, mas eu vou buscar. Será que tem melhores momentos? Eu quero ver.
8: Rapaz, que é isso?
9: Tem alguns lances.
7: Torcedor, mas será que tem lance de caneta?
8: Não, tem de calcanhar, lá em Goiás.
9: É. Lá em Goiás. De caneta é ótimo. De caneta, não.
8: De caneta, deixa Zé quieto. Deixa Zé. Eu já estou falando de um gol de calcanhar lá em Goiás para amenizar.
9: Eu sempre gosto de olhar os gols. E esse gol, que foi o gol na época do Fantástico, foi um gol que até hoje eu fico pensando assim, Pelé já fez gols assim espetaculares, mas um igual ele não fez, não.
8: Muito
9: bonito. E eu digo pros caras assim, Pelé fez igual? Me tira essa dúvida, por favor. Não dizendo com isso que o nosso rei é sempre eternizado, isso. Não tem problema nenhum. Mas a forma, e aí eu vou ser bem sincero com vocês, a maneira como eu peguei na bola.
7: Quantos gols mesmo, Zé? 100, né?
9: Se foram 100 gols, dos quais 96 foram pro.
7: Tô ligada. Ele 96 conta com os
9: pro e 4 contra. Agora os 4 contra. A favor do Central, a favor
7: do esporte,
9: a favor do Fluminense e a favor do Botafogo.
7: E do Fluminense, Botafogo, quando tava com o Vasco.
9: Quando tava no Vasco.
7: Piorou,
9: entendeu?
7: A situação, né? Mas olha, a gente voltando para esse aspecto do Santa Cruz, eu queria até mudar um pouco da chave com vocês do aspecto Arruda e SAF, para a gente falar um pouco até sobre esse momento do Santa Cruz e os impactos disso. Se teve uma pergunta para mim esses dias, Ivan, que foi... Será que o extracampo ele influencia nos bastidores, no vestiário, na hora de entrar em campo? A gente está vendo, não digo nem a questão... O Arruda, o torcedor, se sente mais do que os jogadores. Isso é fato. Mas a gente pode pegar o aspecto que Zé falou, de treinar em um campo, jogar em outro. Mas principalmente o que a gente tem de salário atrasado, essa impaciência, né, de diretoria. A gente está vendo muitas carências, saídas também, que fica sem entender o extracampo, né? Como é que está acontecendo? Você acha que tem impacto?
8: Com certeza. É, Zé, que já passou por lá e sabe muito bem dessa andança, quando foi anunciado o treinador, o Christian
7: de Souza.
8: Christian de Souza, e trouxeram ele já salário adiantado, né? Tal. Aí eu fiquei me perguntando, eu digo, pô, tá trazendo um cara com um adiantamento salarial e o grupo? Será que o grupo, como o grupo vai assimilar isso aí? Pô, o cara tá chegando numa boa. A gente tá aqui ralando. E aí? Tiraram o Claudinei, que também não era o culpado, não é o culpado do que está acontecendo no Santa Cruz, né? Mas vestiário é uma coisa que depende exclusivamente do treinador. O treinador teve o vestiário na mão, tudo vai bem. Então, é aquela situação. Se traz um treinador já com adiantamento salarial e o grupo não está em dia, é uma coisa.
7: Gera um atrito.
8: Pois é.
9: É um lado positivo para os atletas, sabe por quê? Porque aí você acaba pressionando sem fazer pressão. Sem fazer pressão nenhuma. Por quê? Ah, esse presidente, quer dizer que fulano de tal, o senhor trouxe, mas já pagou. Aí disse, dá para resolver aquela situação nossa? Isso o capitão do time falando com o presidente. Que isso aí é uma coisa muito normal. O capitão ir ao presidente e fazer a cobrança. Porque ele está representando. Não é? Aqueles que
8: mas você acha que hoje tem esse capitão para chegar a esse patamar?
9: Tem. E da forma como ele chegou...
7: Quem é o capitão de Santa Cruz?
9: Da forma como ele chegou... Olha, são alguns capitães.
7: Tem uma coisa, porque eu acho que não tem um capitão. Porque a gente tá muito...
8: Boa pergunta.
7: A gente tá muito apegado àquela fase que o capitão é o capitão da temporada, né? O capitão muitas vezes que é de anos no clube, mas tá mudando o capitão no Santa Cruz.
9: O último jogo foi o Thiago Marques. Há muito tempo.
7: Thiago Marques, então com certeza não era ele esse tempo todo. Não era, eu acho que passou, acho que pelo William Alves.
9: Exatamente.
7: Que é um jogador antigo, e aí eu acho que é o mais propício a chegar a ter essa conversa com a diretoria, que fato.
9: O capitão do time, quando é sentido que exerce uma liderança sobre os jogadores, e liderança não quer dizer que você manda, liderança não quer dizer que você vai... O que você perguntar, o cara vai ficar sabendo, não. Na verdade, é importante que você, não é, faça colocações importantes dentro do vestiário e como você está jogando, que você é entendido e há uma facilidade, né, nesse entendimento quando você tem um capitão que é flexível.
7: Olha, a gente, 7 horas e 9 minutos, eu queria dar uma virada, uma mudança de página com vocês. A gente teve um tópico bem interessante falando do Santa Cruz, que foi o principal destaque, de fato, mas a gente podendo dividir, eu queria até continuar nessa questão, a gente pensando de mudanças, o que pode vir. O Paulo Sérgio no Náutico volta a ficar à disposição. O Derek passou a ser esse responsável pelo... lá na frente, né? Pelo ataque ofensivo, o homem responsável pra chegar no gol, mas gol até agora nada, né? Gol até agora, se a gente pensar, só a marca do avião ali lá, né? A passagem de avião ali lá. Mas eu queria falar com o Giva. Giva, essa mudança pode acontecer pra você, ao seu ver, é uma mudança que poderia acontecer no Náutico?
8: Com certeza. Agora, o próprio torcedor do Náutico, ele não entende o motivo do afastamento do Paulo Sérgio, porque até então é ídolo da torcida, artilheiro do time, e de repente ficar escanteado, meio que complicado, né? Então, o Paulo Sérgio... Paulo Sérgio em campo é uma coisa, no banco é outra. Então, se eu tenho um cara que é artilheiro do meu time, um cara que é ídolo da torcida, um cara que tem uma entrega, e de repente afaste o rapaz, algo estranho deve estar acontecendo. E agora, ele está à disposição. Então, está à disposição, mas vai disputar com o Derek? Pô, entre Derek e Paulo Sérgio, o torcedor do Náutico vai querer ver o Paulo Sérgio, com certeza. Então, essa é a questão, né? Ninguém sabe o que é que se passa na cabeça tanto do Hélio dos Anjos como do Guilherme e o que aconteceu, de fato, com o Paulo Sérgio para chegar a essa situação.
7: Olha, essa situação, eu conversei com alguns torcedores até no momento e eu vi que estava no momento. Hoje eu acho que já se teve uma trégua e uma passada de virada de chave quanto a isso para a torcida. Eu acho que hoje, Paulo Sérgio é incontestável para ter esse retorno. Mas na época, eu vi muita gente dizendo, deixa, melhor ficar no banco mesmo, se for para ir embora, melhor ficar no banco. E aí vem o detalhe, ninguém sabe exatamente o que foi que aconteceu. Se houve essa negociação, o que é que foi tratado. O Paulo Sérgio alega que a diretoria anterior tinha prometido que ia acontecer um acréscimo, né? Um salário aumentado. Aí que vem um questionamento que eu volto a falar. Para mim, a confusão disso tudo é porque Hélio e Guilherme não souberam de diretoria, como os diretores de futebol, contornar a situação. Agiram como técnico. Na minha visão, até com pessoas que eu conheço dessa área, conversando com eles, era para ter dito, faz o teu, tava véspera de um jogo. Agora, dois dias antes de um jogo, faz o teu, depois desse jogo a gente conversa sobre isso.
8: Mas o atleta não tem o direito de procurar o melhor para ele, não?
7: De que? De procurar. Com certeza, não.
8: Se a proposta
7: não
8: foi melhor, superior
7: aí,
8: a do Náutico,
7: isso aí é inquestionável. Não, isso aí, essa questão de salário de proposta é inquestionável. O que eu digo é salário dentro do Náutico. O que foi alegado é que Paulo Sérgio foi procurar o Náutico querendo uma conversa com Hélio e com Guilherme porque havia tido uma promessa anteriormente pelo antigo diretor de futebol. Ao meu ver, o que Hélio e Guilherme deviam ter feito sobre essa questão de salário é tava véspera de um jogo, tá chegando um jogo. Agir como diretor de futebol é diferente de conseguir realmente colocar isso em prática, né? Eu acho que faltou
9: o querer, um caminho melhor. O querer e você conseguir é uma coisa. O querer e você conseguir. Outra coisa é você ter um contrato e você não tem cláusula nenhuma dentro do contrato onde diga assim, a partir desse ano você vai começar a ganhar mais, não é, tantos por cento dentro daquilo que nós podemos pagar. Não teve nada disso. E o Paulo, ele foi um jogador que teve muitas contusões, e é claro que dentro dessas contusões se fala em recuperação, não é? Mas eu particularmente acho que é muito tempo, não é, para um cara tão importante como ele é para o Clube Náutico Capibaribe. Essa questão do Hélio e do Guilherme de tomarem decisões, eu particularmente eu não concordo, não é, com eles com mais de um cargo na diretoria. Não é que eles não tenham capacidade para isso. É que eu vejo que em determinadas situações o treinador ele tem que só estar concentrado no time.
8: Exatamente,
9: entendeu?
8: Concordo.
9: O seu auxiliar também.
7: Somos três.
9: Agora, você ter mais encargos de trabalho, isso realmente eu acho que há um desgaste e um desgaste muito forte.
7: Parece que tem um dirigente, desculpa até te interromper, Zé, mas parece que tem um dirigente que está se aproximando mais agora de, para ficar, não de controlando, mas supervisionando por perto para auxiliar o Guilherme.
8: Mas
7: e
8: não
7: também
8: pode pegar a chave do clube e entregar um treinador. Não pode.
9: Mas foi entregue.
7: Foi entregue, não tem o que fazer. Né?
9: Foi entregue e, por enquanto, não é, está sendo muito satisfatório. Porque
8: será?
9: Eu, particularmente, vou dizer uma coisa para vocês. Eu não concordo. Mas se der certo, isso vai ser exemplo para alguns clubes.
8: Eu não acredito que isso vai dar certo,
9: entendeu?
8: Nunca.
9: Até porque você também tem outra situação. Não é todo treinador que quer exercer outros cargos. O treinador ele quer ser treinador de futebol pura e simplesmente. Porque você muitas vezes não é, vai para diversos cargos. Times intermediários pode até acontecer que ele pode até tentar uma situação dessa, mas não acredito, porque é muito desgastante. É muito desgastante.
8: Ô Zé, agora na realidade, você já foi treinador de futebol, lógico. Aí você está lá treinando seu time, tem um jogo importante final de semana. Além de treinar seu time, você também está preocupado com os bastidores, salários, departamento médico, quem chega, quem sai, locomoção, enfim.
9: É difícil.
8: Você não acha que é exagerado demais, não, isso?
9: Eu acho. Eu acho que é muito acima do normal você ter mais de um cargo dentro de um clube de futebol, onde muitas vezes o seu cargo, não é, você sabe que passam coisas despercebidas. Se passam coisas despercebidas, é porque você não tem, não é, essa capacidade toda. Até então, a gente vê que há uma capacidade dos dois. Há uma capacidade dos dois. Mas eu fico imaginando é que a série que eles estão disputando, ela vai afunilando, não é? Quanto mais afunilando ela vai, mais cobranças vão existir, não é? O cuidado que você vai ter que ter com muitos atletas é muito grande. É muito grande. Por quê? Porque vai haver propostas, vai haver aqueles que querem atrapalhar o trabalho e dizem assim, ó, faz uma proposta para o plano de tal, vou mexer com a cabeça dele, que diz que ele vem para outro clube. E é justamente, muitas vezes, o clube que está lutando com você também pelo mesmo ideal, que é subida de divisão. Então, os bastidores do futebol, ele tem muitas falcatruas, não é? Ele é muito perigoso. E dois profissionais do gabarito de Hélio e de Guilherme, não é, são dois caras assim que estão muito ligados em tudo que fazem. Mas é muita carga, não é, para duas pessoas dentro de um departamento de futebol, onde você pode mudar um monte de situações. Mas eu vejo que essa carga que é exercida por eles nesse momento é uma carga assim que desgasta. Isso não tenha dúvida nenhuma.
7: É, pois é. Protestar a torcida já fez, né? Protestar a torcida já fez, que foi lá no CT, enfim. E começo de ano ainda, né? A gente tá ainda indo pra próximo dessa metade desse... Indo, já passando, buscando esse segundo semestre. Bem, 7 horas e 17 minutos, a gente vai rapidinho pra um intervalo comercial. E daqui a pouco a gente volta aqui no Bola na Rede.
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2: 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Chegando agora com informações de Olinda, Avenida Pan Nordestina, tem trânsito com retenções no sentido paulista, entre Ouro Preto e Jardim Fragoso. Você quer chegar em Jardim Atlântico e está na Pan Nordestina? A melhor opção é pegar a Avenida Chico Sainz nos Butrins e a Avenida Carlos de Lima Cavalcante, que tem trânsito melhor no momento. Já na zona oeste do Recife, trânsito complicado no sentido subúrbio da Avenida Doutor José Rufino, entre o bairro e Coqueiral. Mesmo assim, essa é a melhor rota para você que vai de Areias para Cavaleiro. 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
1: Agora 7 horas e 23 minutos, a gente já chegando nessa reta final, poucos minutos para falar do Leão da Ilha, mas eu queria falar, começando com você, Giva, sua expectativa para esse confronto diante do CRB, inclusive o CRB que tem um desafio complicado hoje pela Copa do Brasil, precisa vencer o Fortaleza, agora nesse jogo de volta, né? Fortaleza acabou vencendo por 2-1, então a expectativa é que o CRB tenha uma reforçada para esse duelo e quem sabe, né? A falta de descanso complica. Calma que tá chegando.
2: Ele tá vindo de dois resultados positivos, né? Sim. Mesmo na parte de baixo da tabela, mas ele vem de dois resultados positivos. E o que é que acontece? Sempre é um jogo difícil enfrentar times alagoanos, seja lá, seja aqui. Claro, o Sport vai jogar em casa, vai fazer prevalecer o mando de campo, a força da torcida, a mística da
1: Ilha
2: do
1: Retiro.
2: É um dia festivo, né? Aniversário de fundação do clube, 121 anos, o torcedor está empolgado, mas esse clima de oba-oba, isso não pode contagiar o time, né? Não pode contagiar o elenco de forma alguma. O trabalho do Márcio vem surtindo efeito, aos poucos, né, como diz aquele nosso amigo, vai comendo pelas beiradas, feito papa, e o time vai, né, chegando. É um desafio difícil, será um jogo complicado com a equipe do CRB, porque o time vai querer, com certeza, sair da zona da degola, o Sport vai querer vencer para subir ainda mais na tabela de classificação, o torcedor vai exigir isso, então com certeza será um jogo difícil, mas eu acredito que o Sport vai fazer um bom jogo, até porque está vivendo um bom momento e o Márcio tem esse elenco na mão.
1: É, a importância de ter o elenco na mão, né? E para você também, Zé, qual a sua expectativa diante desse jogo contra o CRB, você acha que é um adversário difícil? E até essa projeção também do Márcio com esse elenco.
3: É, o CRB já foi mais difícil, né? Pode até ser que faça o jogo da vida, mas eu não acredito que o Sport dentro de casa vá tropeçar no CRB. Não acredito. O time do CRB está muito limitado, né? É um time que, né, passou por uma situação bem delicada há 3 ou 4 rodadas atrás, que não estava ganhando de ninguém, né? E começou uma nova trajetória. Essa nova trajetória pode até ser a reabilitação, mas não acredito que o Sport dentro de casa vá perder pontos preciosos, principalmente para o CRB. Não acredito nesse CRB que está disputando a Série B nesse momento.
1: Bem, foi pouco tempo realmente, só deu para pegar a expectativa de vocês diante do Sport. E amanhã a gente vai se preparar mais taticamente, até a divisão também, para a gente falar taticamente das equipes e o que é que pode esperar de fato para esses confrontos no final de semana. O Náutico que vai enfrentar o Operário fora de casa, o Santa Cruz que na Arena de Pernambuco quer manter realmente essa virada de chave e vai enfrentar o Volta Redonda. Tem um tabu inclusive para se manter, hein? Desde 1998, eita jogozinho, hein? Jogo emocionante, nunca perdeu pro Volta Redonda. Mas bem, falando nisso, também o Sport que vai enfrentar o CRB. Deixa eu aproveitar para me despedir, começando aqui pelo Givanildo. Um abraço para você, foi um prazer estar aqui com você. Até a próxima, Giva.
2: Prazer todo nosso, Thaís. Um abraço e tamo junto, até amanhã.
1: Pra você também, viu, Zé do Carmo? Eterno ídolo, rapaz. É muita moral que eu tô aqui do lado, hein?
3: Bons tempos.
1: Dá um sorriso, Zé. Não tem. Adoro ver você sorrir.
3: E tu que acreditaste. Um abraço, minha querida. Um abraço, Serginho. Um abraço, grande Giva. Um abraço, ouvintes TMC.
1: É isso, gente. Um grande abraço pra vocês. Um forte abraço. Um excelente finalzinho de quinta-feira. A gente se encontra sexta-feira por aqui também, falando muito de futebol. Eu sou a Thaís Ramos. Mandar um abraço aqui pro Serginho também. Deixa eu mandar um abraço pro meu irmão também, de 6 anos. Tiaguinho, bichinho. Queria ir ontem pro aniversário do Sport comer bolo, Serginho. Não deu tempo, não. Mas tudo bem. Próximo ano a gente vai. Um abraço pra vocês e até a próxima.
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4: De dar aquele like e o WhatsApp, perguntas para o Galvão, 994-33-2121, 994-33-2121, já eu falo, tem 3 jogos em andamento pela Copa do Brasil, viu, Melo?
5: É isso, tá aí o nosso Gaviva Plantão Esportivo e também vai dar uma passadinha, você aí participe conosco, ajude-nos a fazer a jornada esportiva. TMC, aqui Neoquímica Arena, a bola vai rolar dentro de instantes, repito, é o jogo da volta, Copa do Brasil, quinta fase da competição, e assim que a mortadelinha parar de rolar, Leandro Boldaquian vem com tudo, com fim de papo, pra Movida, alugue seu carro na Movida e ganhe bolas oficiais da Adidas, e aproveite as vantagens de Yamaha Factor, com entrada zero, parcelas que cabem no seu bolso. IPVA grátis, mais informações do Timão que vem aí com misto quente. Misto quente nada, maioria titulares. Fala, Marco Belo, Brasil, quero ouvi-lo.
6: Diga, Ricardo Melo.
5: As informações, mais destaques da equipe alvinegra de Parque São Jorge, Belo.
6: Pois é, o técnico Fernando Diniz, ele vai falar na coletiva.

0: Vamos ver se aproveita, Melo.
1: Muito bem, vai autorizar o início da partida. O carioca que apita pela Federação Cearense, Marcelo de Lima Henrique. Saída de bola que pertence ao Timão. Atenção, amigo torcedor do Brasil. Autoriza o árbitro. A bola já está rolando na Neoquímica Arena. Para Corinthians e barra Copa do Brasil aqui na TMC, a maior audiência do futebol em São Paulo. Ricardo Melo. Vai trabalhando a equipe do Barra lá na esquerda, câmera retaguarda, a bola para Rocha, chuta contra a marcação do Yuri Alberto. A bola vai ser pirulitando, vai se perdendo. Arremesso manual para a equipe do Pescador cobrar. Barrocha, ele vai tomando posição para fazer a cobrança do arremesso manual lá no campo de retaguarda, lá na canhotinha. Vai balançar o esqueleto, ele despacha de qualquer maneira, fez o levantamento, a bola na metade do campo, brigou pela posse de bola. André cochilou, perdeu a bola, voltou, botou reboteada na batida. Atenção, olha o Coringão, bola enfiada lá no comando, tira a defesa da equipe do Barra. A bola vai se perdendo, arremesso manual de novo para o Coringão bater. Desta feita, aqui pelo setor canhoto, vai tomando a posição Angelelli, Fabrício Angelelli, vai ali pra movimentação, vai rolando curtinho, a bola pro intermédio ali do ala, volta a bola retrocedendo, vai trabalhando a porta de bola do câmera retaguarda, equipe alvinegra, a bola pra Gustavo Henrique, deu a Gabriel Paulista, ele vai servindo a bola pra Mateuzinho, Mateuzinho deu uma garra, o carro enfiado, ele bola lá pela direita, tira a face do Barrocha, estica o compasso, botou pra fora, é outro arremesso manual pro Coringão bater na metade do campo, setor direito. 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Olha o Coringão, está jogando do câmbio retaguarda, a bola para Alan, quase perdeu. Está jogando a bola para Gustavo Henrique, mas o árbitro acabou flagrando uma falta da equipe corintiana. Está parado o jogo, é falta na meia canhota para o Barra bater. É falta para a equipe de Santa Catarina cobrar. Estamos com 1 minuto 30 segundos de bola rolando o primeiro tempo de partida e você se ligando aqui na TMC. Obrigado, obrigado, amigo torcedor do Brasil, pelo carinho da sua audiência. 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Vai tomando posição Gabriel Silva. Ele vai jogar essa bola lá no que procou na boca do gol. Atenção, vem a equipe do Pescador na primeira arrancada. Vai alçar essa bola lá na boca do gol. Já rolou curtinho. Gabriel Silva disparou, bateu longe da meta. Hugo Souza, tiro de meta, tiro de retorno para a equipe alvinegra de Parque São Jorge. Sai jogando. 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A tomando posição para fazer a cobrança, Hugo Souza vai tomando posição para a cobrança do tiro de gol. Está jogando de roxo o goleirão alvinegro. Ele bate na bola, descarta de qualquer maneira na tentativa do Yuri Alberto. Subiu bem de cabeça para tirar, aliviar. Alemão, Alemão vai rolando aqui pela direita. Chegou bem a defensiva da equipe corintiana por intermédio do Angelelli. Estica a ponta na bota, a bola vai saindo. Arremesso manual na direita, a câmera repaguada para a equipe do Barra. Sai jogando. Início de partida, 2:40, bola rolando, placar de 0-0. No agregado vai dando o timão, 1-0. Lingard marcou lá na sacada na bonita Florianópolis. Vai trabalhando a bola para Gabriel Paulista. Deu jogo a Hugo na marca penal. Descarta com a perna direita. Fez o levantamento. Jogou no vazio. Apareceu da Rocha ali. Dominou no peito. Bom chapéu para cima do carro. Ele vai trabalhando a bola curta ao seu lado. Vai trabalhando a bola para o intermédio do Matheus Barbosa. Ele volta a bola retrocedendo. Vai trabalhando no câmbio de retaguarda. Everton Alemão. Ele vai rolando para Jean-Pierre, o capitão. Ergue o cabeção. Vai visualizando a posse de bola. Ali no câmbio de retaguarda. Tem aproximação por dentro também do próprio Matheus Barbosa. Pediu, mas não ganhou. A bola enfiada para Fábio. Jogou no vazio. Angelelli vem para conter o avanço, recupera para a equipe corintiana. André fez o giro, fez o corrupio, meteu um bolão para Garro para Yuri Alberto na entrada da grande área. Apareceu Everton Alemão para tirar, afastado de qualquer maneira. A bola voltou lá pelo outro lado. Olha o Garro, enfiada de bola na direita para Yuri Alberto, estica o compasso, não alcançou, a bola saiu. Linha de fundo, tiro de meta, mas a galera aplaude o lançamento do Garro. Você viu aí, né, Belo?
2: E atrás da camisa de Yuri Alberto está escrito Guzmãozinho. Todos os jogadores do Corinthians estão com os nomes genéricos, porque hoje é o dia do remédio genérico. Por isso, Guzmãozinho pegou a bola do Rodri, mas não chegou nela.
3: Olha só, hein?
1: Que beleza, hein?
3: Quem que é o Rodri?
2: O Rodri é o Garro.
3: Ah, é uma boa comparação, hein?
2: O Hugo é o Joconeca. O Mateuzinho tá escrito Tetex. No Gabriel Paulista, Risadinha. No Gustavo Henrique, 10. No Angelelli, Turquito.
1: Turquito.
2: No Alan, Ivin. Não me pergunte por quê. No André, Quintoto.
3: Quintoto?
2: No Breno Bidon, Nobre. Tem a ver, né?
3: Sim.
2: Com ele, é um príncipe.
3: Sim.
2: Rodrigo Garro, Rodri. O Jesse Lingard, Jay Links.
3: Oh.
2: E o Yuri Alberto é o Guzmãozinho.
3: E Guzmãozinho do Yuri Alberto é bom também, hein? O que seria, hein? Tem alguma ideia?

0: O pai dele deve ser o Guzmão, né?
1: Guzmãozão. Para o Breno Bidon, pediu, perdeu na dividida, agora voltou, botou rebotear na bola para Ana. Ele vai levando, vai carregando na machadinha. Descarta a bola para Mateuzinho. Mateuzinho enfiado, ele bola lá pela direita para Lingard. Lingard, cochilou, perdeu, chegou bem, tirando a defesa da equipe do Pescador. Cochilou, perdeu, Corinthians insiste lá pela direita por, com Yuri Alberto. Chutou para fora da rocha, pressionado por dois jogadores alvinegros, não quis nem saber. Mandou para onde estava apontando o Marigão. A bola para fora, arremesso o Marmão para o Coringão, bateu lá no ataque. Já cobrado, arremesso o Marmão. Bora, Timão! Vamos nessa, 5 minutos, 30 segundinhos de bola rolando. Rodrigo Garro, ele descarta, vai rolando lá pela direita, vai trazendo bem a jogada, equipe alvinegra. Volta a bola para Gabriel Paulista na circunferência central do gramado, marcado ali pelo Popó. Ele fez o giro, fez o corbinho, escapuliu da marcação, ele vai rolando para Alan. Alan enfiada, ele bola para Pereira no Bidon. Ele vem buscar encomenda, paparicou para lá, para cá, marcaram, cercaram. Tá mais apertado do que um pinto novo. Volta a bola para Alan. Alan na zaga central para Gabriel Paulista. Ele vai soltando o Coutinho ao seu lado para Carro. Rodrigo Carro vem buscar encomenda. Ele vai rolando, descarta a bola ali por dentro, vai trabalhando no câmbio, retaguarda da equipe alvinegra. A bola para Alan. Ele vai soltando para Gustavo Henrique. Ultrapassa a fronteira inimiga. Atenção, Lingard. Enfiado, ele bola para o Yuri Alberto. Acionado pela esquerda, foi para a linha de fundo. Fechou na cara do gol Garro. Atenção, Yuri. Encarou a marcação do alemão. Ele vai rolando para Lingard. Atenção, tentou o drible. Bate a marcação no primeiro. Rolou a bola na meiuca. A bola para Alan, deu para trás para Gabriel Paulista. Pode até soltar o bambu, preferiu rolar para Mateuzinho. Aberto lá para a direita, larga a ponta, vem caminhando por dentro. Fez a ligação por dentro, deu para Alan. Ela para Gabriel Paulista, voltou para Gustavo Henrique. Desacelerou, meteu um bolão para Lingard. A bola ficou no gramado, encobriu o jogador corintiano, vai se perdendo.
2: Melo.
1: Lateral para a equipe do Barra cobrar. Diga lá, Gaviva.
2: O genérico da nossa equipe é André Galvão, é o Galvas.
0: Galvas.
2: É, o Marco Belo é o Tchê.
3: Tchê?
2: É, porque gosta do Tchê Guevara e tal, então é o Tchê.
0: Ah, tá. É o Tchê.
2: Certo. É, e o Ricardo Melo seria o Pescocinho.
0: Pescocinho. É. Cheio de graça você, hein, Gaviva? E você seria o quê, Gaviva?
2: Gostosão.
3: Gaivota.
4: Hã? O que foi que o Melo falou?
2: Gaivota.
0: Gaivota? É, Gaivota. O jogo está parado, Corinthians cometeu uma infração na peça ofensiva, é falta para a equipe de Santa Catarina, está jogando. E atenção, amigo ligado na TMC, o Sonsini Marque, você confere, 7 minutos, 10 segundos de bola rolando no campo corintiano, na Neoquímica Arena. Primeiro tempo, Copa do Brasil, quinta fase, jogo na volta, anote aí comigo, placar Jeep. 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Corinthians 0, Barra também 0, no agregado 1-0, Corinthians está se classificando. Você está aí, né, Gaviva?
2: Estou aqui, 30 do segundo tempo em Chapecó, a Chape está eliminando o Botafogo, hein? 2-0, o Botafogo precisa de um gol para levar para pênalti.
0: E jogador do Barra caído lá na esquerda, na lateral do campo, Belo, o jogo está parado.
3: O TT também estava caído, vai se levantando, havia dois jogadores do Barra no chão, os dois já estão em pé.
0: 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Angileri tira a faixa de qualquer maneira, rechaça de qualquer forma. Abra a bola, volta na metade do campo, abra para Alan, ele vai levando, vai carregando, ergue o cabeção, vai visualizando, acompanha nada. Enfiada de bola, em profundidade para Yuri Alberto, sai o goleiro Everton. Saiu ali no bico da grande área, deu de bico, bola fora, arremesso o normal do time do povo cobrar. Já cobrado, abra para Carro, colou para Yuri Alberto, falta! O Yuri Alberto está dizendo que foi derrubado dentro da grande área. O Arthur diz que não, que foi fora no bico da grande área pelo setor esquerdo. Está reclamando penal ali. O Yuri Alberto foi derrubado, bateram nele, Belo.
3: Daqui onde eu estou, fora da área, derrubado pelo alemão. Numa jogada meio sem querer, o Garro tentou dominar, não conseguiu. O Yuri Alberto pegou o rebote e foi derrubado pelo alemão. Bem marcada a falta, Rodrigo Garro cobra.
0: 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Estamos com 9 minutos cravados de bola rolando o primeiro tempo de partida. Para você foi pênalti ou foi fora da área, Galvão?
4: Não, o Marco Belo enxergou bem. Foi fora da área o contato, né? E o Yuri Alberto caiu dentro da área, mas o lance aconteceu fora da área e a falta foi bem marcada. Aliás, uma falta até certo ponto violenta, né, do jogador do Barra, poderia ter recebido o cartãozinho amarelo. Ele recebeu o cartão amarelo, Belo?
3: Não.
4: Poderia ter recebido.
0: É falta para o Coringão, bico da grande área pelo setor canhoto. Tem ali o Garro, Rodrigo Garro e também Mateuzinho. Olha o Garro, bateu direto na trave! A bola voltou, reboteada para Mateuzinho pelo setor esquerdo. Tentativa do cruzamento foi bloqueado. Escanteio para o Coringão, já carimbaram o pote do Everton.
1: Garro bateu ali por baixo, a bola carimbou, pote no pé da trave, quase o Coringão abre o placar. Você viu aí, o árbitro na sequência acabou marcando uma irregularidade do ataque corintiano, Belo.
3: Marcou impedimento na sequência, tá inclusive avisando os jogadores do Corinthians, tá com a mão pra cima, mas que falta linda do Garro pelo lado de fora da barreira, quase pega o Everton de surpresa, a bola bateu na trave, 0-0.
1: 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Tá parado o jogo, estamos nos encaminhando para 11 de bola rolando e o jogo André Galvão, 0 pro Coringão, 0 pro Barra de Santa Catarina, Copa do Brasil tá empatado a porfia. Fala, Galvão.
4: É, o Corinthians tem muito mais time que o Barra, né, e já começa a chegar com maior frequência no campo de ataque, né? Começa a ocupar o campo defensivo do Barra. Essa bola na trave do Garro já poderia ter sido o primeiro gol do Timão, né? O Barra só se defende, mesmo tendo que sair para o jogo, porque está perdendo o confronto por 1-0. O Barra faz um jogo conservador aqui na Neoquímica Arena e não tem como ser diferente. É um time de um nível técnico muito inferior. Então estão uns 11 jogadores atrás da linha do meio campo. E para o Corinthians serve também como treino, né? Porque muitos adversários se comportam dessa forma. E o Corinthians tem que abrir a defesa adversária.
1: Olha o Coringão, bola para Gilene, rolou para o Yuri Alberto, a bola passou por baixo do pé dele, recupera a equipe do Barra, vai ser jogando lá pela canhota, olha lá, o TT se complicou, recupera o Breno Bidon, a bola bateu, explodiu na zaga, voltou recuada para o Everton, estava esperto o goleirão do Barra, que saiu do gol para fazer bomba e parte de defesa, 11:40 de bola rolando, primeiro tempo de partida, Copa do Brasil, placar 0-0, pois não, diga lá, Marco Belo.
3: Em relação àquelas bobinas que foram jogadas no campo na partida contra o São Paulo, o Corinthians foi julgado no STJD e multado em R$24 mil pelas bobinas e pelo atraso da equipe a voltar em campo. R$24 mil a multa.
1: É isso.
4: Já teve o julgamento do jogo contra
1: rápido,
4: São Paulo,
1: hein?
4: Hoje?
1: Já.
4: Olha
1: já.
4: Só que beleza.
3: E o Bobadilha foi absolvido.
4: É, que coisa, hein?
1: E o negócio lá de campo, 10 jogos sem mando de campo, isso aí já foi...
3: Nada, nada. Em relação ao arremesso de objetos, vai lá.
1: Olha o Coringão, bola enfiada lá pela direita, olha o Lingard fez o cruzamento, corta, afasta Everton, alemão, tira a faixa de qualquer maneira. A bola voltou, botou em roboteada, batida, a bola pra Breno Bidon, ele vai rolando na canhota, ali o levantamento, a bola pra Garro, tá na área, fez o cruzamento, fechava, o Alberto tirou a defesa, a bola voltou pra André, explode novamente no sistema defensivo do Barra. Safa a equipe de Santa Catarina, o Corinthians vai imprimir uma blitz, está jogando a equipe corintiana, Gabriel Paulista, ele vai acionando lá pelo outro lado, agora para abrir no Bidon, larga a linha meia, vem caminhando por dentro, tá na área, se atrapalhou, prendeu, perdeu, na dividida com da Rocha, agora sobrou pro Everton, que saiu do gol para fazer a defesa, estamos com quase 13 de bola rolando, você dizia o que? 0-0, fala,
4: não,
1: Galvão.
4: É o Marco Belo que dizia sobre o julgamento.
3: Em relação aos objetos jogados no campo na comemoração do Luciano, o Corinthians foi absolvido, pois identificou os três indivíduos e os levou ao GCRIM. Eles prestaram boletim de ocorrência e responderão sobre isso. Por causa deste fato, o Corinthians foi absolvido.
4: Só foram três que arremessaram objetos, Marcos?
3: Foram três objetos que foram pegos.
4: Ah, entendi.
1: Olha o Barra, vai trabalhando, agora para Fábio, aberto aqui pela direita, recolheu, dominou, encarou a marcação do Angelini, ele vai rolando curto, agora para Matheus Barbosa, deu um jogo a Cléo Silva, rolou para Popó, tentativa do cruzamento, foi travado pelo sistema defensivo alvinegro. Bola fora, mas o árbitro já havia pego o impedimento do ataque da equipe de Santa Catarina, tá parado o jogo, pois não.
2: E daquele jogo eu falei pro Marco Belo, ô Marco Belo, é papel higiênico, traz para mim. Aí ele trouxe 3-4 rolos daquele papel, só que aí que eu reparei que era bobina, porque... Vou falar um negócio, só espalhou, viu?
4: Só espalhou. Você tentou?
2: Só espalhou tudo. Não deu certo, não.
1: Tá parado o jogo, vai sair jogando aqui, equipe corintiana do Câmara Repaguarda.
4: Agora, não deixa de ser um baita incentivo, né? Um julgamento desse tão complacente, né? Tão gentil.
1: Ah, pegaram os caras, pô, pegaram os caras. Não, vocês fez o que tinha que fazer. Pô.
4: Não deixa de ser um baita incentivo, pô. Acho que o torcedor pode continuar jogando tudo na cabeça de todo mundo aí que não dá nada mesmo.
1: Olha o Coringão, vai trabalhando aqui na canhota, a bola para Garro, tentativa de passe para o Lingard. A bola vai se perdendo, vai saindo, arremesso manual para Quebrou Barra, sai jogando na metade do campo, setor direito. 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E o povo está dizendo que é aí nas redes sociais, manda para o Arga Viva.
2: O Adriel, o Douglas e o Daniel em Cambé, no Paraná. Cambé que o Galvão tanto conhece, eles estão palpitando aqui, Timão 3-0. E o Ednilson Brás mandando aquele vai, Corinthians!
1: Vai trabalhando o Timão. A bola enfiada aqui pela direita. A bola para Rodrigo Garro. Vai soltando para Mateuzinho. Aberto todo o regateiro lá pela direita. Mateuzinho volta a bola para Rodrigo Garro. Ele vem buscar encomenda. Então ele vai limpando, vai carregando ainda Garro. Ele solta a bola na canhotinha. A bola para Fabrício Angileri. Devolveu a bola para Garro. Tudo isso no câmbio de retaguarda. Deu de letra o Garro. Ih, cochilou. Perdeu. A bola voltou para Gabriel Silva. Vai soltando na direita. Atenção. Mateus Barbosa tentou o drible. Patinou. Recupera a equipe alvinegra. Angileri sai jogando de forma equivocada. Veio ali para conter o avanço. Breno Dom, a bola sobrou da metade do campo, vai trabalhando da Rocha, ele vai soltando o Coutinho, a bola pra o Silva, vai queimar pro gol, bateu a bola, explode no André, volta aqui na metade do campo, goleiro Everton sai da sua grande área para sair jogando no seu sistema defensivo. 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Olha a equipe alvinegra, descarta, vai rolando na entrada na grande área, a bola para Gabriel Paulista, ele vai soltando lá pela direita, aperto todo o regateiro, tem Mateuzinho, Mateuzinho chama contra a marcação no primeiro pau, para e compra lá para cá, tentou passar, não passou, ele fez o break, fez o giro, desacelerou, volta a bola novamente para Gabriel Paulista, deu jogo a ala, ala vai trabalhando pelo corredor central, no seu sistema defensivo, descarta na quarta zaga, vai se apresentando ali Gustavo, Gustavo vai servindo novamente para ala, ala vai levando, vai carregando, vem com a ala dominada, vai conduzindo, soltou novamente lá para a direita, bola para Gabriel Paulista, marcaram de perto pelo Gabriel Silva, aperta a marcação, chegou o André no câmbio de retaguarda, fez o giro, que categoria, volta a bola para Alan, era na quarta zaga para Gustavo Henrique, olha o Gustavo Henrique, meteu um bolão na canhota, bola para Angileri, larga a ponta, vem comendo por dentro, olha o Angileri, rolou na entrada da grande área, chegou bem para conter o avanço TT, tira fácil de qualquer maneira, ele vai servindo para Matheus Barbosa, enfiada de bola, lá pela ponta, atenção, vai trabalhando o Popó, Popó pediu, chegou bem para interceptar Gustavo Henrique, uma, duas vezes, bomba Gustavo Henrique, dá-lhe contra-golpe, olha o Bidon, vai servindo agarro na circunferência central do gramado, larga a defesa, vem para ataque, para Timão, ele vai soltando na canhota, a bola para Lingard, ele chama contra a marcação, tentou passar, não passou, bem marcado pelo Fábio, foi obrigado a retroceder, deu jogo ali por dentro, a bola para Angileri, Angileri deu a ala tem a aproximação do Lingard, ele pediu, pediu, recebeu, dominou, vai fazer a transição da esquerda, lá na direita, um bolão, vai trabalhando a equipe alvinegra, lá na linha meta adversária, vai trabalhando Gabriel Silva, recolhe, domina, bem marcado, encarou a marcação, isso, solta de ladinho, isso, solta para Gustavo Henrique, soltou para Gustavo Henrique, aberto aqui pela ponta, tem o Garro, Garro rolou para Bidon, Bidon para Garro, Garro vai rolar por dentro, corta, afasta, o Vavá chegou interceptando, matação ofensiva, e dá-lhe contra-golpe agora para Vinícius Popó, chegou Gustavo Henrique de cabeça, recuando para o goleirão Hugo Souza, vai recomeçar a equipe alvinegra, e atenção amigo ligado na TNC, o som Cinemark, você confere, 17,5 de bola rolando, primeiro tempo de partida, Copa do Brasil, quinta fase, na Arena do Timão em Itaquera, anote aí comigo o placar, Jeep. 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Corinthians 0. 0 pro Barra, mas vai tendo o Coringão no agregado 1-0, hein, Gaviva?
2: É, em Aracaju, Confiança vai sendo eliminado. Tá perdendo de novo pro Grêmio 1-0.
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1: E tem corintiano caído dentro da grande área do Barra. Tá parado o jogo. Fala, Marco Belo.
3: Na verdade é o Everton, goleiro do Barra, que tá caído na dividida ali com o Vavá e o Mateuzinho. Acabou sobrando pro camisa 1 da equipe de Santa Catarina, que já se levanta, reinício de jogo 0-0.
1: E assim que a mortadelinha parar de rolar, tem fim de papo com o Leandro Bobaquian. 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A bola sobrou pra Hugo Souza, vai sair jogando pra equipe alvinegra. Vamos! Toma lá, Hugo. Olha o Hugo. Vai trabalhando ali na sua intermediária. Descarta. Vai rolando curtinho para Gabriel Paulista. Deu jogo na quarta zaga. Vai se apresentando Gustavo Henrique. Vai soltando para Rodrigo Garro. Vem buscar encomenda. De prima. Volta a bola para Gustavo. Tudo isso no campo de retaguarda. Troca passes ultimão. A bola para Gabriel Paulista. Deu jogo lá pelo outro lado. Vai trabalhando aqui, Belvinegra. A bola espirrada. Lá pela ponta. A bola para Breno Bidom. Chama contra si. A marcação no primeiro. Tá marcado. Tá cercado. Passe errado. Cuxilou. Prendeu. Perdeu o Bidom. Chegou bem ali para sair jogando na boa, na moral. O TT larga a bola lá pela ponta, mas meteu para fora. E o Otto está marcando o último toque do corintiano. E, portanto, arremesso normal para a equipe do Barra. Sai jogando lá na esquerda. Campo de defesa. 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Está 0-0. E o jogo. Fala, Galvão.
4: Quando o Breno Bidom e o Garro combinam, né? Quando os dois estão mais próximos, sai jogo para o Corinthians, né? Os dois, olha aí.
1: Olha o Garro, um bolão para o Yuri Alberto, invadiu o área, vai marcar, vai fazer, bateu, defendeu, Everton! Defendeu o goleiro, lindo passe açucarado do Rodrigo Garro para Yuri. Invadiu o área em diagonal pelo setor canhoto, fechou o olho, que seria uma burdoada e estava lá o goleiro Everton. Para espalmar, meter para fora e para evitar o gol corintiano, Marco Belo.
3: Seria mais uma linda assistência do Rodrigo Garro na corrida para o Yuri Alberto, ele chutou em cima do goleiro. Everton colocou para escanteio, que o Timão vai cobrar.
1: Segura aí, Galvão, tira escanteado. Rodrigo Garro vai tomando impulso, vai jogar na linha da grande área. Quase 21 de bola rolando, placar de 0-0, placar Jeep. Rodrigo Garro vai ser autorizado. Marcelo de Lima Henrique tá ali apartando a rodinha. Tem 3 jogadores do Corinthians e 3 do Barra se agarrando ali na marca penal. Atenção, olha o Garro, vai fazer o levantamento. Levantou na boca do gol, o alemão tirou. A bola voltou, reboteada. Olha o Gabriel Paulista, tirou o goleiro. A bola voltou para Gabriel, vai marcar, vai fazer, bateu. Houve um desvio para fora. Olha o Gabriel Paulista, o zagueirão quase deixou dele. A bola bate na defesa, espirrou. De novo escanteio para a equipe alvinegra, Belo.
3: Primeiro de cabeça, depois com os pés, mas a bola bateu no TT e foi para escanteio. Rodrigo Garro cobra.
1: Novamente, Rodrigo Garro pelo setor canhoto. Ele vai levantar a maninha da grande área. Placar, repito para você, 0-0. 21-40 de bola rolando. São as emoções da Copa do Brasil. Quinta fase da competição. O agregado 1-0 para o Coringão. Atenção, Rodrigo Garro fez o levantamento. A bola vai viajando. Tira, passa de qualquer maneira. Jean-Pierre. A bola voltou para Gabriel Paulista. Descarta a bola na Menduca. A bola para Breno Bidom. Ele vai trabalhando no corredor central. Marinhamento aniversário. Volta a bola para Ana. Na circunferência. Empurrou lá pela ponta direita. Atenção, vai trabalhando a equipe corintiana. A bola por intermédio do Mateuzinho. A bola voltou, reboteada lá pela direita. Bola, Timão, vamos nessa, que é bom uma peça. Agora vai, quer ver? Olha o Alan, marcado, cercado. Descarta essa bola na metade do campo. Deu a Gabriel Paulista, volta a bola na canhotinha. Atenção, levantamento do Angelelli, chegou bem da Rocha. Tirando, afastando, o Cléo Silva deu bobeira. Olha o Corinthians, brigou pela posse de bola. Yuri Alberto na tentativa do passe. A bola espirrou na zaga e sobrou amortecida para o Everton, que sai da meta para fazer a defesa. Corinthians chegou, mas não foi desta vez que abriu o placar, hein, Galvão?
4: Então, quando Breno Bidon e o Rodrigo Garro, né, fazem a construção das jogadas, o Corinthians chega muito bem, né? Os dois estão numa fase espetacular. O Garro ainda mais do que o Breno Bidon, né? O Garro tá jogando demais, cara. Tá desfilando em campo, né, o argentino. E o Barra não consegue marcar, né? Não é fácil marcar o Garro. Ninguém tá conseguindo marcar. Agora, falta uma companhia melhor dos atacantes, né? Do Lingard, do Yuri Alberto, né? O Yuri, poxa, de novo recebeu uma bola na cara do goleiro e desperdiçou a chance. Ele poderia ter aberto o placar, já teve a primeira chance clara do jogo para ele e Yuri Alberto. Então, falta um pouquinho mais da participação destes homens de frente, tanto do Lingard como principalmente do Yuri Alberto.
1: Vem, Coringão, vem pro toque de bola, Mateuzinho. Vai rolando na meia direita, placa para Breno Bidon. Chama contra si, a marcação no primeiro. Um para cá, dois para lá, desencilhou-se, inversa a jogada. A bola na canhota, a bola para Angus Henrique. Volta a bola para Gabriel Paulista. Gabriel Paulista ultrapassa a fronteira inimiga. Deu jogo para Mateuzinho, aberto, vai para a ponta. Tem aproximação por dentro ali do Breno Bidon. Volta a bola para Mateuzinho. Mateuzinho, ele vai rolando, curto ao seu lado, para Garro. Garro para Mateuzinho para Garro. Palma a tabela. Deu André, cochilou, perdeu o bala e contra golpe. Vem aqui, vira o Barra. Ai, Jesus, Maria José, bola para TT, rolou para Cleo Silva, passa errado, recupera aqui Pio Vinegra, Lingard, rolou na canhota, dentro da grande área, para o Yuri Alberto, tá na área, saiu dela, tá rolando na canhotinha, bola ali para Angileri, Angileri na entrada da grande área, para Lingard, atenção, vai bater pro gol, Alan bateu no cantinho direito, tava lá o goleiro Everton, para conferir, para fazer boa e fácil defesa, Marco Belo.
3: E sobre Memphis Depay, hoje aconteceu algo interessante. O Memphis chamou os líderes da principal organizada do Corinthians Gaviões da Fiel para o hotel onde ele mora, na região central de São Paulo, para conversar. E os líderes da Gaviões perguntaram quando é que ele voltaria a jogar, se ele renovaria contrato, por que que ele não renovou até hoje. Ele falou o seguinte, que ele quer ficar no Corinthians, que ele aceita receber menos, que ele entende o momento financeiro do clube, que ele quer fazer um contrato em que ele possa participar mais da parte de marketing e trazer dinheiro novo para o Corinthians, e mais, que não foi procurado pela diretoria.
1: Aí, ó, galera, teve a torcida organizada do Corinthians, teve uma reunião aí, parece que nada resolvido, né? Acho que ele não fica no Corinthians para a sequência da temporada, hein?
4: Memphis,
1: depois da Copa Ar, hein, Galvão?
4: O Memphis também, ele é muito bom nisso, né? Ele é muito bom em criar uma história, né? Em fazer ali uma novela, né? Chamando atenção para ele, Memphis Depay. Ele é muito bom nisso, tá? Agora, como jogador, é um jogador que acrescenta ao Corinthians. Se desse para o Corinthians segurar ele, melhor para o Corinthians.
1: Vem aqui, Miro Barro, agora para TT, bateu e solou, meteu para longe da meta do Hugo Souza. É tiro de retorno para a equipe alvinegra cobrar. 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Corinthians 0, Barra também 0, nada de gols. Vamos trabalhar, Gaviva.
2: Segundo tempo em Goiás, Atlético de Goiás e o Atlético Paranaense empatando 0-0, mesmo resultado do primeiro jogo, tá indo para pênalti.
1: Para o Corinthians, da bola para o Matheusinho, vai fazer a transição de um lado ao outro. Vai rolando para Lingard, de cabeça, ajeitou para Angileri. Olha o Coringão na peça ofensiva, agora vai, quer ver? Ele vai rolando por dentro, joga a bola, olha o Alan. Marcaram por dois adversários, rolou por dentro. Ele vai rolando novamente para Angileri, Angileri para Lingard. Aperta escancarada aqui na esquerda. Volta a bola para Ana, na metade do campo para Gustavo Henrique. Recomeça a equipe alvinegra. 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
1: Vem pro toque de bola aqui, Pelvinegra. Breno Bidon. Chama a contração, a marcação do primeiro na minha direita, lá no ataque. Ele vai levando, vai carregando, vai conduzindo. Ele vai soltando mais atrás, um bocadinho. Abra para Gabriel Paulista de prima. Ele vai acionando lá pelo outro lado. Abra para Rodrigo Garro. Limpou, fintou o primeiro, limpou o segundo. Palma Garro. Inverteu a jogada aqui pela ponta, que bolão. A bola para Fabrício Ancilani. Tentativa de passe, tentou devolver a bola para Rodrigo Garro. Explode essa bola nas pernas do Fábio. Arremesso uma manobra aqui, Pelvinegra. Cobrar. Já cobrando. Vamos lá, Timão. Vamos nessa. Vai trabalhar. Da equipe alvinegra, bola para Alan, ela vai rolando o cotinho para Gustavo Henrique, ele vai soltando na metade do campo, ali na circunferência, bola para Gabriel Paulista, larga a defesa, vem para ataque, vai trabalhando ali pelo miolo, vai se apresentando Rodrigo Garro, atenção, pediu o Garro, pediu, mas não ganhou, para Gabriel Paulista, lançamento, aberto na canhota, Lingard, a bola não, foi muito forte essa bola aí, Gabriel Paulista, não deu para alcançar o Lingard. Gabriel Paulista fazendo um lançamento, aí não dá, hein, Galvão?
4: Não, mas isso é...
1: Olha, sabe, a pedrada, ó.
4: Mas sabe por que isso acontece? Porque o Barra tá muito recuado, né? De novo, é normal, né? O Barra, ele vem aqui para se defender, para tentar segurar o 0-0 o quanto pode e ainda especular num contra-ataque, numa bola parada, de repente fazer um golzinho para complicar a vida do Corinthians. Então, como o Barra está muito, muito recuado, né, ou os homens de meio voltam para buscar essa bola, né, como o André, como o Alan, ou os zagueiros acabam participando mesmo da construção.
1: Angileri rolou para Lingard, voltou para Angileri, foi para a linha de fundo, fez o cruzamento, a bola sobrou lá pelo outro lado, a partida, Breno Bidon defendeu Everton, a bola voltou para Breno Bidon na entrada da grande área, jogou para consertar Vavá, ele volta para Jean-Pierre, despacha de qualquer maneira, recupera o Coringão na metade do campo, bola de mão, a bola para Alan, ele vai soltando uma canhotinha, a bola para Lingard, atenção, Jesse Lingard, chama contra si a marcação no primeiro, marcou, marcaram por dois, cochilou, perdeu, Cléo Silva recupera para a equipe do Barra, ele vai soltando a bola aqui pela direita, para Vinícius Pouco. Popó. Cochilou, perdeu. Lingard recupera para a equipe alvinegra. Ele vai soltando na metade do campo. Vai trabalhando o Breno Bidon. Ultrapassa para um pênalti inimigo. Olha o Breno Bidon. Vai trabalhando pelo cordão central. Vai levando, vai carregando, vai conduzindo. Volta para pra Gabriel Paulista. Aberto junto à linha lateral direita do gramado. Vem pro toque de bola. Volta novamente para Breno Bidon. Vai trabalhando na linha de marcatório do gramado. Volta para recuando. Deu a Ana. Ana para Gustavo Henrique. Ergue o cabeção. Vai visualizando. Acompanha nada. Bora, Timão. Aberto na canhota. Junto à linha lateral esquerda do campo. Abra para Rodrigo Garro. Tentou por elevação. Seria ali para a chegada do Lingard. Chegou bem. TT para tirar. Afastar para a equipe do Barra. Vem, Barra. A bola aqui pela direita. Bora para Fábio. Chegou Rodrigo Garro. De carrinho meteu para fora. Aplausos para Rodrigo Garro. Bola fora. Lateral aqui na direita. Na metade do campo. Pro Barra cobrar. 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Ô, Gaviva, a galera interagindo conosco. Manda fora aí, Gavião.
2: O Juliano do Campo Limpo tá perguntando pro Galvão. Escalando o time titular hoje mostra que o Coringão abriu mão do brasileiro?
4: Não, não. Mostra que o Fernando Diniz está preocupado com a classificação aqui na Copa do Brasil. Porque, de fato, a classificação ainda não está garantida. 1-0 é um placar muito curto. Mas, assim, o Corinthians precisa aproveitar as chances que está criando. O goleiro Everton já fez pelo menos duas defesas difíceis, já teve a bola na trave na falta cobrada pelo Garro, porque o tempo vai passando, o Corinthians vai se desgastando e até agora continua no mesmo lugar, com 1-0, só que é um placar curto, né, que garante a classificação do Corinthians momentaneamente, mas é um placar perigoso.
1: Olha o Fábio, tentativa de contra-golpe. A bola sobrou aqui pela direita. Vem o Cléo Silva. Atenção na cobertura. Gabriel Paulista na antecipação. Meteu para fora. Lateral aqui na direita. Ataque para a equipe do Barra de Santa Catarina cobrar. Já passamos de 34 e 31 de bola rolando o primeiro tempo. Neoquímica Arena no campo do Timão. Placar de 0-0. Placar, Jipe. O agregado 1-0 porque o Corinthians jogou lá em Floripa e venceu por 1-0. Lingard marcou o gol alvinegro. Está tomando posição aqui Fábio para fazer a cobrança de arremesso. Uma nova jogar na linha da grande área. Ele fez o levantamento, sobe ali a defesa da equipe corintiana. Abraço para Cléo. Cléo vem com a bola dominada. Vão voltando mais atrás um bocadinho. Parte na bola de qualquer maneira. Ali o Jean-Pierre tira novamente o André. A bola voltou na metade do campo. Atenção, Vavá. Fez o levantamento na entrada da grande área. Breno Bidon ganhou. Lançou Yuri Alberto lá pela direita. Dali contra golpe. Olha o Yuri. Aperto lá pela direita. Lateral da grande área. Encarou a marcação do Jean-Pierre. Limpou, pintou. Pela fita. Tá na área. Saiu dela. Levou para a linha de fundo. Chegou bem. Na recuperação, Vavá. Está jogando na boa, na moral. Insiste, aperta a marcação na saída de bola. Equipe alvinegra. Vai apertando ali o ala. Ele foi driblado facilmente ali pelo TT.
2: Olha o gol!
1: Bola, bola para Cléo Silva. Cléo Silva para Gabriel Silva. Vai soltando lá pelo outro lado. Corta a defesa da equipe do Corinthians. Tirou de qualquer maneira, Gabriel. Tem gol no campeonato. É isso, informando o Gabiba.
2: É o gol da classificação da Chapecoense. Chapecoense 3, Botafogo 0. Escanteio no último minuto dos acréscimos. O goleiro do Botafogo subiu para tentar o cabeceio. A bola caiu no pé do jogador da Chape. E no contra-ataque, gol aberto livre. A Chape faz 3-0. E o Botafogo tá fora, Melo.
1: É dos grandões, São Paulo e Botafogo, né? Estão fazendo água aí no, na Copa do Brasil, hein, Galvão?
4: São dois times que estão bem na Copa Sul-Americana, né? É curioso isso, né? Tem times que se dedicam tanto a uma Copa que acabam indo muito mal em outra. O Botafogo ganhou 2 jogos do Racing na Copa Sul-Americana, né, do dificílimo Racing da Argentina.
1: Olha o Rodrigo Garro, fez o lançamento na canhota para Fabrício Angileri. Cruzou na entrada da pequena área. O Everton, goleiro do Barra, saiu da meta para fazer bomba e fácil defesa. 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Link TMC, olha o Barra, vai trabalhando a bola aqui pela direita, a bola para Matheus Barbosa, volta para retroceder para Gabriel Silva, vai fazer a transição do lado ao outro, meteu um balão, vai na canhotinha, bola para Vavá, Vavá vai levando, vai carregando, chama contra si, marcação do Breno Bidon, ele fez o break, fez o giro, volta para retroceder, não deu jogo, a Jean-Pierre vai soltando ali pelo miolo, TT, ele vai rolando para Cléo Silva, empurrou na direita, junto à linha lateral, bola para Fábio, tentou fazer o cruzamento, a bola explode nas águas do Fabrício Angileri, vai se perder, mas remesso normal aqui pela direita, ataque para aqui para o Barra cobrar, quer qualidade comprovada, secagem rápida e garantia de sucesso para sua obra. 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Copa do Brasil, quinta fase. Corinthians 0, Barra também 0. Nada de gols por aqui. Mas no agregado 1-0, porque o Corinthians jogou e venceu lá em Floripa, hein, Gaviva?
2: É, acabou agora. Chapecoense 3, Botafogo 0. Chape classificado e começou. CRB e Fortaleza, Melo.
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1: Olha o Corinthians, essa bola para Yuri Alberto, deu a Mateuzinho, tá na área, tentativa de cruzamento, fechava, Breno Bidon, tira a zaga. Mas o Atos já havia pego um impedimento ali, uma irregularidade do ataque alvinegro. Corinthians chegou, mas se marca não ia valer. Fala, Belo.
3: Ele marcou tiro de meta a favor da equipe do Barra.
1: Mas não marcou impedimento? Peguei a flanela lá do outro lado, mas marcou tiro de meta, a bola já havia saído. Portanto, é tiro de retorno para o goleiro Everton cobrar. 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Vá trabalhando o TT, arredondou para a Barrocha aberto, junta a linha lateral lá na canhota, no campo ataque. Ele chama contra a sua marcação no Mateuzinho, volta para retroceder, não deu. Uma Vava vai rolando por dentro, vai trabalhando ali com o TT. TT larga a bola para Jean-Pierre, o capitão da Quebra Barra. Vai trabalhando a porta de bordo do câmbio de retaguarda. Tem o jogo na zaga central para Everton Alemão. Ergue o cabeção, fez o lançamento nas costas ali do Mateuzinho. Que bola na ponta. Olha o da Rocha, fez o cruzamento na boca do gol. A bola passou por todo mundo. Fabrício Angelelli ficou com ela, fez o giro, está jogando com categoria no câmbio de retaguarda. Alvinegro, ele vem pro toque de bola, deu a Lingard. Lingard, vemos que a encomenda. Tentou passar, não passou, tira, faça de qualquer maneira. Ali o Fábio, mas a bola bateu por último no Lingard, vai dedurando bandeirinha, arremesso manual para a equipe do Barra bater aqui na metade do campo, 36 e bola rolando, e o jogo 0-0. E ó, tá esquisito, o jogo bom passa rápido, o jogo é corrido, mas gol que é bom nada, hein? E o corintiano já tá preocupado, já que vem com o titular aí, só dois que desfalca a equipe do Corinthians. Mas esse 0-0 com 36 não é de se estranhar, já que claro, enfrenta o Barra?
4: Claro, claro. Falta efetividade, né? Pois, o Corinthians, na frente do gol, perde oportunidades. O Yuri Alberto, né, luta muito, acabou de cavar mais uma falta. É um jogador que o corintiano gosta, mas tá devendo. Não pode perder a quantidade de gols que está perdendo, né? Isso pode fazer falta. Né? Por enquanto, assim, o Corinthians não tem muito o que se preocupar. Porque o Barra ofensivamente não existiu. Até agora, o Barra ofensivamente não levou nenhum perigo para o gol do Hugo Souza. Mas é aquele negócio, 1-0, cara.
1: Olha o Corinthians, olha o Garra, deu a Bidon. Bidon foi para a linha de fundo na canhota, fez o cruzamento, corta a defesa. Voltou para o Yuri Alberto, olha a defesa que fez o goleiro Jesus. O goleiro fez uma defesaça. A bola voltou, rebotada para Mateuzinho. Mateuzinho deu o André. André na entrada da grande área. A bola repicou na defesa. Volta a bola para André. André para Mateuzinho. Vai soltar a paulada. A bola passou e saiu. Que defesa que fez o goleiro, hein? Que defesa que fez o goleiro. E o Alberto ia desencantar, mas o goleiro tava lá e conferiu, hein, Belo?
3: Eles estão pedindo toque na mão do alemão. O árbitro fez um ok para os jogadores do Corinthians, que ele está ouvindo o VAR. E só então ele vai autorizar a cobrança.
1: Muito bem.
4: É, na
1: Você
4: verdade,
1: viu alguma coisa aí, Galvão?
4: Na verdade, pelo
3: mandou,
4: que eu vi,
3: mandou cobrar.
4: É, pelo que eu vi, tá? É, na hora da finalização do Yuri Alberto, a bola bate no braço do alemão e chega na mão do goleiro, mas o braço está colado ao corpo. Então esse tipo de lance não pode ser marcado o pênalti mesmo. A gente está tendo até agora o replay no monitor. É, bateu na mão mesmo. Bateu na mão. É, do jogador do Barra, que está fechando o braço, na verdade. Ele está fechando o braço na hora que bate na mão dele. Para mim, isso não é pênalti.
1: Corinthians numa placa na canhota, obra para Lingard, vai servindo junto à linha lateral. Agora para Fabrício Angelelli, fez o levantamento, fechava Breno Bidon na primeira trave, agora vai sobrando para Barrocha. Vem a equipe do Barra lá pela canhota. Barrocha chama contra a marcação no primeiro marcado ali pelo jogador que Yuri Alberto. Aperta a marcação na saída de bola da equipe de Santa Catarina. Bola enfiada lá pelo comando. Vem a equipe catarinense, olha o Barra aberto lá pela ponta esquerda. Vinícius Popó tentou passar, passou, chuta contra a marcação do Mateuzinho. Ganha.
2: Melo!
1: Está jogando. Passaram na boa na manobra para Breno Bidon. Foi empurrado, tá parado o jogo. Falta em cima do Breno Bidon, lá na direita do campo de retaguarda. Diga lá, Gaviva.
2: Tudo aquilo que eu falei do terceiro gol da Chapecoense, esquece. O gol foi anulado pelo VAR. Terminou 2-0 para a Chape. Eu ia se consagrar, Melo. Eu falei tão bonitinho no ar.
1: Você falou. Mas aí como ficou? Quem se classificou?
2: A Chape classificou 2-0.
1: Mesmo assim.
2: Porque no jogo de ida tinha sido 1-0 só para o Botafogo.
1: Muito bem, vexame da equipe carioca. Aruela, descarta a bola rolando para Gabriel Paulista. Ultrapassa a fronteira inimiga. Ali pelo corredor central, deu um bolão lá na minha direita. Bola para Breno Bidon, tem aproximação ali do Rodrigo Garro, limpou, fintou, escapuliu da marcação, voltou para ela. Ele executou o cruzamento na entrada da grande área. Everton Alemão, de cabeça de Cuca Legal, tira a faixa de qualquer forma. A bola voltou, reboteada para a equipe alvinegra. A bola para ela, ele vai servindo curto. A bola para Rodrigo Garro, desencilhou-se da marcação no primeiro, vai levando, vai carregando, vai conduzindo. Garro passa errado, recupera Cléo Silva, chegou bem desarmando o André. André ganha novamente para a equipe alvinegra. Vai rolando para Angelene para Lingard, aberto na esquerda, larga a ponta, vem caminhando por dentro, bem timão, pode ser agora, nega, atenção, bolão lá pela direita, vai fazer o cruzamento, Gabriel Paulista, bola explode no popó, volta para a reboteada, ainda na intermediária, campo de ataque, vem timão, abra para ela, voltou, abra para Gabriel Paulista, um para cá, dois para lá, tentou passar, não passou, tá mais apertado do que um pinto novo, volta, abra para ela, ela para Gustavo Henrique, ele vai trabalhando, ultrapassa a fronteira inimiga, ergue o cabeção, aperta aqui na ponta, tem Fabrício Angelelli. Atenção, olha o argentino, empurrou por dentro na meiuca, bola para André, André tá sumidinho no jogo, tá meio desaparecido, olha o André, ainda André, recolheu, dominou, prende bem a jogada, tem a aproximação do Rodrigo Garro. Rodrigo Garro pediu, mas não ganhou, ainda André, agora sim, descarta, bola para Gustavo Henrique, arredondou lá pelo outro lado, deu uma ala pelo corredor central, ele vai levando, vai carregando, meteu um bola na direita, Mateuzinho aberto, escancaradão lá pela ponta, vai rolando por dentro para Breno Bidon, voltou para Mateuzinho larga a ponta, vem caminhando por dentro na meiuca, volta, bola para ala. Ala lá na direita para Breno Bidon, um habilidoso, bom rebote marcado ali pelo Rocha. Estica a ponta da bota, meteu para fora. Arremesso manual para a equipe alvinegra bater. Estamos com 40 minutos, mais 40 segundos de bola rolando o placar. De 0 para o Corinthians, 0 para o Barra e a galera interagindo conosco. Manapuara aí, Gaviva.
2: O Durox está falando, quem diria, hein? Botafogo entrou com um time titular. Foi eliminado pela Chape. O Elano do Butantã em Itu, ouvindo a TMC e essa equipe diferenciada. E o Wilson Camilo, tô em Jandira estudando e escutando o jogo do Timão.
1: É isso, vem o Timão, vamos lá, Timão, tira a bola da bota, vamos lá. A bola para por intermédio do Gabriel Paulista, deu jogo à ala. A ala, tentativa de passe, cochilou, quase perdeu, vai rolando curtinho ao seu lado. A bola para André, André vai levando, vai carregando, vai evoluindo. Ele vai soltando a bola novamente para Rodrigo Garro, argentino. Ergue o cabeção, tem a chegada do Mateuzinho, aberto, escancaradão lá pela direita. Deu jogo a Mateuzinho, volta, bola para Garro, na metade do campo. Enfiada de bola, Jean-Pierre, ele cabeça, tira, afasta de qualquer forma. A bola volta para a equipe do Barra. Está jogando Cléo Silva, empurrou para Fábio. Fábio ultrapassa a fronteira inimiga. Vem a equipe catarinense. O Lingard pegou. Tem uma pegada por baixo ali, vai pintar um cartãozinho pro corintiano, acho que não, hein? Mas o Fábio tá caído no gramado, hein, Belo?
3: Cartão pro Lingard, o primeiro do jogo. Cartão amarelo para o inglês e merecido, hein?
1: Lingard, o primeiro. É, meteu o pontapé, né?
4: O Lingard é um daqueles que ainda não acordou para o jogo. Ainda não acordou para o jogo. Né? O Garro e o Bidon, por exemplo, né, tem muitas vezes que eles olham com quem tabelar e não tem com quem tabelar. Porque os atacantes não se apresentam, se escondem. Né? Então, o Corinthians precisa de algumas peças, né, para melhorar sua produção, principalmente quando está no campo ofensivo. Você falou aí do André. O André, cadê o André? Estamos procurando o André já faz um tempão.
1: É falta para a equipe do Barra cobrar na lateral do campo aqui pela direita, ataque da Rocha e Gabriel Silva, camisa 10, vão levantar essa bola lá na boca do gol. Hugo Souza, goleirão alvinegro, preocupado. Estamos com 43 de bola rolando, primeiro tempo de partida na Neoquímica Arena, quinta fase da Copa do Brasil. Gabriel Silva fez o levantamento, olha o toque de cabeça, Hugo Souza. Tá lá o goleiro, TT, que copiou de cabeça e o Hugo Souza fez bomba e fácil defesa. Já sai só disso, Hugo Souza, não dá moleza, já sai jogando rapidinho com o Rodrigo Garro. Rodrigo Garro vê buscar a encomenda. Ele desacelerou, escapulindo a marcação do Cléo Silva, vai dando o jogo ali pelo miolo. Vai trabalhando lá pelo outro lado. Bora, Timão, vamos nessa que é bom, beça. Vai trabalhando lá pela ponta direita. Bora pra Ana, volta, bora recuando. Novamente, agora na esquerda. Vai trabalhando a equipe alvinegra. Fabrício Angelelli, vai rolando pra Breno Bidon, aberto junto à linha lateral esquerda do gramado. Volta pra Angelelli. Angelelli vai rolando ali pelo miolo. para André, André de primeira para Ala, Ala vai acionando lá pela ponta direita, já no ataque para Fabrício, para Gabriel Paulista, rolou para Mateuzinho, Mateuzinho para Lingard, fez o levantamento, mergulhou na primeira trave, Yuri Alberto, a bola passou por toda a extensão da grande área, sobrou na canhotinha, a bola para Brendo Bidon, limpou, fintou, desencilhou-se na marcação, deu a Fabrício, tá rolando ali na entrada da grande área para André, limpou o primeiro, na segunda foi obstruído, recupera o Brendo Bidon, deu a Rodrigo Garro na entrada da grande área, ele vai subindo para Ala, vai bater pro gol, a bola explode no Jean-Pierre, volta reboteada na metade do campo, Gabriel Paulista vem pro toque de bola, vai rolando curtinho ao seu lado, fez a ligação por dentro, deu a Ala, Ala vai chutando na canhota para Fabrício Angileri, deu um come para cima do Léo Silva, volta a bola para Gabriel Paulista na peça ofensiva lá na direita, atenção era o Mateuzinho, fez o levantamento, a bola passou por todo mundo, sobrou para Angileri na ponta esquerda, vai fazer o levantamento, levantou muito mal, corta, Vavá de cabeça, tira a faixa de qualquer forma. Depois uma trombada no corintiano ali, Léo Silva e também, me parece, do Alan. E a bola vai saindo, o árbitro vai marcar, só arremesso manual para a equipe do Barra, sai jogando. 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Etapa inicial de partida no campo corintiano, a marcha aí comigo, placar Jeep. 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Corinthians 0, 0 pro Barra. No agregado vai dando de mão 1-0, campeão.
2: Daqui a pouquinho, às 9h30, tem Vitória e Flamengo.
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3: Um minuto.
1: Tá trabalhando, vamos até 46, olha o da Rocha, ultrapassa a fronteira inimiga para a equipe de Santa Catarina. Ele vai rolando para Gabriel Silva, ergue o cabeção, ele vai soltando a bola ali pelo miolo, bola para Matheus Barbosa, limpou, fintou, bate a marcação do Rodrigo Garro, vai servindo a bola para Everton Alemão, recua para Jean-Pierre, o capitão da equipe do Barra, volta a bola novamente na zaga central para Everton Alemão, despacha de qualquer maneira, fez o levantamento lá na direita, ataque, a bola para Cléo Silva, encarou a marcação na lateral do campo, jogou no vazio de graça para o André, e dá-lhe, dá-lhe, dá-lhe, dá-lhe contra golpe. Vamos lá, André, ultrapassa a fronteira inimiga. Olha lá o André, perdeu de novo, mas chegou bem para consertar. Gustavo Henrique, a galera já tá pegando no pé do André. Tá rolando para Rodrigo Garro, aperta aqui pela esquerda, chama contra si a marcação do primeiro, paparicou para lá, para cá, deu jogo para Lingard, volta para Garro, Garro para André, André perdeu de novo, na dividida André, insistiu, ganhou para a equipe alvinegra, a bola sobrou, reboteada na batida para Brendo Bidon, ele fez o giro, fez o black, ele volta para recuando, com a napita Marcelo de Lima Henrique, final de primeiro tempo na Neoquímica Arena, 0 pro Coringão, 0 pro Barra, seu destaque, Belo.
3: Destaque que os jogadores do Corinthians estão conversando bastante na ida para o vestiário, pois a ideia do Diniz era colocar os titulares, fazer o resultado no primeiro tempo e aí, quem sabe, voltar com alguns reservas para descansar os titulares para o jogo de domingo. Algo que não vai acontecer.
1: É 0-0 primeiro tempo, no agregado vai dando Corinthians, lá na ressacada, na bonita Florianópolis, o Coringão venceu a equipe do Barra, Lingard marcou, o Corinthians vai vencendo no agregado, mas aqui na Neoquímica Arena, não vai passando do empatezinho 0-0 diante da equipe de Santa Catarina. Vamos fazer o seguinte, vamos para um breve intervalo, na sequência tem muito mais, a gente volta já, Transamérica agora é TMC, 100.1 FM em São Paulo, quem escuta sabe.

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15: Muito bem, amigo ligado na TMC, intervalo de partida, Neoquímica Arena no campo do Timão. O jogo terminou empatado nessa primeira etapa, 0 para o Coringão, 0 para a equipe do Barra. Olha, vou te dizer, é porque o Corinthians vai vencendo no agregado por 1-0, hein? Mas foi decepcionante, pelo menos para mim, esse empate, já que o Corinthians joga com a maioria dos seus jogadores titulares. Aí vai empatando com o Barra, jogando em casa, o Tupicudo com a equipe alvinegra. Mas tem bola rolando também. Tem mais Copa do Brasil, é isso, né, Gaviba?
16: É isso mesmo, Melo. Tamo na fase de que vai classificar um monte de gente aí para oitavas e final. Já temos 11 times já garantidos nas oitavas, restam apenas 5 vagas. Ontem, Juventude 3, São Paulo 1, Juventude passou. Vasco e Paysandu 2-2, Vasco nas oitavas. Curitiba 0, Santos 2, o Santos está nas oitavas. Mirassol 2, Bragantino 1, Mirassol passou. Jacuipense 1, Palmeiras 4, Verdão está lá. Ceará 2, Atlético Mineiro 1, mesmo assim com a derrota, deu Atlético Mineiro nos pênaltis. Remo 2, Bahia 1, Remo nas oitavas. E acabou agora há pouco, Chapecoense 2, Botafogo 0, a Chape está nas oitavas de final. Estamos aí no segundo tempo de Atlético de Goiás e Atlético Paranaense 0-0, Confiança 0, Grêmio 2, CRB e Fortaleza. Começou agora há pouco, está 0-0 e daqui a pouco 9:30, Vitória e Flamengo, Melo.
15: E assim que a bola parar de rolar, Gaviva, teremos o Leandro Bomba, que é o nosso Lelê, pro fim de papo. 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Muito bem, 0-0, vamos com um breve intervalo na sequência. André Galvão vai projetar a etapa complementar de Corinthians 0. Barra também 0, Copa do Brasil, quinta fase. A gente volta daqui a pouquinho. 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

0: Muito bem, voltamos, né? O Química Arena, intervalo de jogo, 0 pro Corinthians, 0 pro Barra, e o Brasil quer ouvi-lo. André Galvão, você espera o que pro Coringão no segundo tempo? Fala, Galvão.
1: Olha, Melo, vou falar uma coisa para você, que o torcedor do Corinthians, de alguma forma, pode ficar preocupado. O jogo tá estranho. O jogo tá estranho aqui na Neoquímica Arena. Por que que tá estranho? Vamos lá. O Barra tá jogando bem, tá dificultando a vida do Corinthians, né? Tá fazendo o Hugo Souza trabalhar. Não aconteceu nada disso. Aconteceu nada. O Barra não levou

0: Corinthians não está jogando mal, né? Os números mostram, o Corinthians conseguiu 10 finalizações no jogo e das 10, 5 foram no gol, né? O Corinthians está sendo eficiente, o Corinthians está jogando bem, criando oportunidades. Mais uma noite em que Rodrigo Garro desfila seu futebol no meio campo, é o principal jogador do meio campo. O Breno Bidon está acompanhando o Rodrigo Garro. E aí, se você for na tela do YouTube, @TMCEsporte, e você olhar para o mapa de calor, você vai ver que justamente no setor de meio campo é onde está mais quente, é onde o Corinthians está jogando, né, com o Bidon e com o Garro. Mas nesse mesmo mapa de calor, você vai ver o problema, né? O Corinthians não está pisando na área. E quando pisa na área, desperdiça as oportunidades, né? Como foi com o Yuri Alberto, na chance mais clara que teve, no lançamento espetacular do Rodrigo Garro. Depois o Yuri Alberto até se virou, conseguiu uma boa finalização, né? Um lance de perigo. A bola resvala na mão do jogador do Barra, que estava recolhendo o braço, né? Não tem como marcar pênalti nesse tipo de lance, né? Desculpa, eu tenho visto aí nas redes sociais alguns corintianos pedindo pênalti, mas não dá. O jogador do Barra, ele está claramente recolhendo o braço na hora que a bola bate na mão dele, né? Tanto é que o final do movimento do braço é ele apertando as mãos nas costas, né? Atrás do corpo. Então, o cara estava tentando recolher o braço quando a bola bateu na mão dele, já pertinho do corpo. Isso não é pênalti, né? Mas, enfim, foi uma outra chance criada pelo Corinthians. Essa, o Yuri Alberto se virou muito bem. E o goleiro do Barra fez uma boa defesa. Aliás, é um bom goleiro esse Everton, né? Tá fazendo boas defesas, né, até aqui, pela equipe catarinense. Então, falta um pouquinho mais de capricho, um pouquinho mais de eficiência para o Corinthians abrir o placar, né? Para o Corinthians sair na frente. Talvez mais presença de área, né? Talvez mais Yuri Alberto, talvez mais Lingard, um jogador que está muito desligado no jogo hoje. O Lingard já tomou cartão amarelo, né? Está meio fora do jogo. O Corinthians precisa dele, o Corinthians precisa do André, né? Que mais uma vez também está meio fora do jogo. Então falta um pouquinho mais, só um pouquinho mais, para o Corinthians sair na frente. Agora então, por que que o corintiano precisa ficar preocupado? Porque o jogo continua só 1-0, cara. O confronto direto, né, que conta a primeira partida, cara, o confronto já tem 90 mais 45, 135 minutos e está 1-0. 1-0 classifica o Corinthians, evidentemente que classifica o Corinthians, mas é aquele negócio, uma bola bandida, é um contra-ataque, um erro na saída de bola do Corinthians, né, uma falha de algum jogador, uma bola parada, poxa, o Barra faz um gol aqui absolutamente inesperado e vira um pandemônio. Então, por isso o corintiano precisa ficar preocupado, porque o Corinthians não mata o confronto.
1: Muda.
0: Quem mudou, Belo?
1: O Barra, saiu Vinícius Popó, entrou Simon, camisa 19.
0: Os atacantes do Barra foram muito mal, os dois. Não pegaram na bola, e quando pegaram na bola, eles perderam a bola muito facilmente, né? O Vinícius Popó e o Cléo Silva. Bom, vamos ver se agora no segundo tempo o Corinthians mata de vez o confronto e tira essa preocupação da Fiel, Melo.
2: André Galvão, comentarista TMZ, nosso e o Boi no Lambe, saída de bola que pertence à equipe de Santa Catarina. Placar de 0-0, placar que vai dando a classificação pro Coringão. Primeiro jogo lá na Ressacada, 1-0 pro Timão. Autoriza Marcelo de Lima Henrique. A mortadela volta a rolar na Neoquímica Arena para Corinthians e Barra, na melhor transmissão do Rádio Esportivo de São Paulo. Ricardo Melo. Vem comigo e com as pernas de Éter Luiz, o 10 do país. Arremesso manual para a equipe Alvinegra. Ele acabou marcando uma falta. Falta já cobrada. É Breno Bidon. Ele vai rolando para ela. Ela solta lá na canhotinha. Abra para Fabrício Angileri. Tem aproximação por dentro. Vai trabalhando a equipe Alvinegra. Vai trabalhando agora para Lingard. Volta para recuando. No câmbio retaguarda. Agora para Gustavo Henrique. Deu o jogo aqui pela direita para Gabriel. Gabriel ali pelo miolo. Gabriel Paulista vai recebendo a ala. Fez o levantamento. Não dominou como manda o figurino. E o Alberto recupera ali pela direita. Bola para Matheus. Barbosa soltou na ponta, olha o Fábio, tentativa do cruzamento, tentou o cruzamento, a bola bateu, explodiu na retaguarda da equipe alvinegra, sobrou para Cléo Silva, devolveu para Fábio, Fábio enfiado de bola para Matheus Barbosa, jogou direto para fora, arremesso manual para a equipe corintiana bater, o primeiro arremesso

0: Cardoso, na etapa complementar, lateral lá na canhota, câmera que é para a guarda, para o Timão cobrar. 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Bate na bola, rasga a retaguarda da equipe alvinegra. A bola cai na metade do campo para Jean-Pierre, o capitão da equipe do Barra de Santa Catarina. Ele vai soltando curto ao seu lado, vai trabalhando a bola na canhotinha, bola para Alemão. Alemão enviado, ele bola para Barrocha. Ele foi dominar, a bola escapuliu. No que ele dominou, a bola escapuliu. Não dominou como manda o figurino da Rocha. Olha o meu biquinho. Não me faça pegar nojinho. Já cobrado o arremesso, marmão para a equipe do povo. Está jogando do campo de retaguarda. Vamos lá, Gustavo Henrique. Corinthians está meio molão, molão, molão. Placar de 0 a 0. Olha o André. Ele vem buscar a encomenda no campo de retaguarda. Balançou para lá, para cá. Vai limpando, vai carregando, vai conduzindo. Ele vem para o toque, ele bora, vai rolando na zaga central para Gabriel Paulista. Aperta aqui na ponta, tem a chegada do Mateuzinho. Mateuzinho vai rolando para Rodrigo Garro. Limpou, fintou. Rolou para Breno Bidon. Breno Bidon jogou no vazio. Recupera a equipe do Barra, vai trabalhando na metade do campo. Matheus Barbosa deu a Gabriel Silva, dominou como manda o figurino. Ele limpou, fintou por baixo das pernas do Garro, vai rolando para Matheus, rolou lá pelo outro lado, retoma o Lingard. Olha o Lingard, vai puxar o contragolpe, aperto lá na canhota, tentativa de passe para Yuri Alberto, foi desarmado pelo Everton Alemão. Sai jogando a equipe do Barra no câmara retaguarda. Atenção, bola enfiada para Gabriel Silva, falta, pegou pesado André Silva, o árbitro deu vantagem e sai jogando o Vavá. Vavá fez a ligação por dentro, vai trabalhando com o TT. TT larga a bola para Gabriel Silva. Vem buscar encomenda, marcado de perto pelo Breno Bidon. Breno Bidon, uma aberto, a marcação na saída da bola, voltou para Everton Alemão, que recua para o Everton goleiro, no interior da sua grande área. 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Vai trabalhando a equipe corintiana, olha o Alan. Ele vai rolando para Lingard. Passe errado, displicente o Lingard. Vai trabalhando o Fábio lá pela direita. Ai, Jesus, Maria José. Olha o Barra, olha o Fábio. Vai marcar, vai fazer. Foi desarmado no Aragão pelo Gustavo Henrique. Vamos lá, vamos acelerar. Gustavo Henrique vai soltando por dentro. Vai se apresentando o Rodrigo Garro, capitão. Ele vira o jogo aqui pela direita. Isso, Vidon. É para frente que se joga. Eles recuam. Começa lá atrás de novo. Vou ter que falar, hein? Agora o Rodrigo Garro vem novamente aqui no Câmara Retaguarda. No setor direito, ele veio buscar a encomenda, ele vai rolando lateralmente para Breno Bidon, volta agora para Rodrigo Garro, vai pressionado ali, Rodrigo Garro desacelerou, meteu de ladinho para Matheus Bidu, larga a defesa, vem para o ataque pelo setor direito, vai rolando junto à linha lateral, abre para o argentino Rodrigo Garro, capitão da equipe alvinegra, deu jogo para Gabriel Paulista ultrapassa a fronteira inimiga, rolou para Matheuzinho nas costas. Belo. Do Rodrigo Garro, o Corinthians não voltou legal não, fala Belo.
1: Aqui na Neoquímica Arena o Corinthians já enfrentou times de Santa Catarina 18 vezes. Foram 11 vitórias, 6 empates e apenas uma derrota. Quero ver se você lembra quando que foi essa derrota.
0: Ah, foi pro Figueirense, aquele cara que jogou até no Corinthians.
1: Exatamente, no primeiro jogo da história do estádio, gol de Giovanni Augusto.
0: Tá jogando na Chapé, hein? Na Chapé conhece o Giovanni Augusto. Vai trabalhando a equipe, tá muito estranho o jogo no segundo tempo. Olha o Cléo Silva, vai rolando para Fábio para Cléo Silva. Tentou passar, não passou, chegou fechando a porta, obstruindo a passagem. Gustavo Henrique, a bola vai se perdendo, o último toque do Cléo Silva. Arremesso manual para o time do povo, sai jogando. 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Tá 0-0 e a Corinthians nada aí no bar do cabeção. Tá ficando com o sistema nervoso abalado, abalado. Fala, Gavião.
2: O Gilmar Ferreira mandando um abraço pra você, viu, Melo? O Mikael Pereira pedindo força pro Corinthians. E tem também um palmeirense com o secador ligado, o Lúcio Mauro do Jardim Marília.
0: Valeu, rapaziada, seja bem-vindo ao futebol da TMC, o futebol mais bem jogado no rádio brasileiro. O futebol nota 10 do Brasil. Manuela vem cobrando dominante no campo de retaguarda, descarta, ele vai rolando curto ao seu lado, lá pelo outro lado, bola para Lingard, ele bate a marcação no primeiro, desacelerou, vai rolando junto à linha lateral, bola para Gustavo Henrique, volta, bola para Alan, ele vai fazer a transição da esquerda aqui na direita, para Gabriel Paulista, larga a defesa, vem para o ataque, passa errado, corta, afasta, de qualquer maneira, ali o da Rocha, a bola sobrou, reboteira para Simon, olha o Simon, recolheu, bate a marcação no Breno Midon, ele prende bem a jogada, volta para retrocedendo, recomeça, reinicia a equipe de Santa Catarina no campo de defesa, e atenção, amigo ligado na TMC. Anderson Sonsini, marque, você confere. 5:40 de bola rolando, etapa complementar na Neoquímica Arena, no campo do Timão, Copa do Brasil, quinta fase. Anote aí comigo. 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Corinthians 0, 0 pro Barra, tá empatado o jogo, 0 pra cá, 0 pra lá. Fala, Gaviva.
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0: Está jogando ali o goleirão no interior da sua grande área. Everton bate na bola, descarta de qualquer maneira, vai rolando na canhota. Atenção. Olha aqui, o da Rocha vai rolando para Gabriel Silva, descarta para TT, vem a equipe do Barra, Jesus, Maria José. Olha o Matheus Barbosa, soltou na ponta. Olha o Fábio, tenta subir o cruzamento, agora vem na primeira trave por baixo, Gustavo Henrique. Recupera para a equipe alvinegra. Vai rolando na metade do campo, tentou o domínio, Yuri Alberto, a bola escapou do controle dele e sobra com o TT. Ele vai sair jogando com o Vava. Vava vem buscar a encomenda do cobre retaguarda para a equipe de Santa Catarina. Olha o Barra, a bola enfiada lá pela direita, com categoria, dominou. Ali o Fábio, larga a ponta, vem caminhando por dentro, marcado de perto pelo Fabrício Angileri, por elevação, rolou dentro da grande área, com a proteção do Gabriel Paulista, saiu Hugo Souza para ficar com a moto na linha, saiu do gol para fazer bobo e fácil defesa. 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Olha o Coringão, bola para Rodrigo Garro, veio buscar encomenda, vamos lá Garro, tá com Chico Ercinho no pisante, tá, tira a cola da bota, Timão. Olha o Coringão, olha o Rodrigo Garro, desencilhou-se na marcação no primeiro, escapou no segundo, vai engatilhar, vai marcar um golaço, a partida é Everton! Que jogadaça no Rodrigo Garro! Triplou o primeiro, triplou o segundo na intermediária, desferiu uma bordoada, tava lá o goleiro para espalmar e ceder escanteio. O Coringão chegou, deu ar da graça na etapa complementar com ele, o capita Rodrigo Garro no lance.
1: Fala, sensacional, Belo. O chute do Rodrigo Garro de fora da área, quase pega no contrapé do goleiro Everton, que fez bonita defesa. E daqui a pouco, Caio César vai entrar no Timão.
0: Vamos lá, Timão, é tiro escanteado, vai pintar o gol corintiano, quer ver, Rodrigo Garro vai tomando impulso aqui pela direita, tiro escanteado para a equipe alvinegra. Rodrigo Garro, ele bate com a perna canhota, vai fazer levantamento lá dentro da boca do gol, tá todo mundo se pegando, um verdadeiro quiprocó, um verdadeiro reposteio dentro da grande área do Barra. Olha o Rodrigo Garro, atenção, fez o levantamento, Everton nas mãos do goleiro, no alto, tá na mão do goleirão. 8:30 de bola rolando, André Galvão e o jogo, olha, tá bem esquisitão essa partida. 0 pro Corinthians, 0 pro Barra, hein, Galvão?
4: E de novo o Corinthians chegou através do seu melhor jogador, né? Que é o Garro, né? Disparado o melhor jogador do time, e faltam mais Garros no time, né? O Corinthians não consegue matar o confronto. O Barra sai um pouquinho mais pro jogo nesse segundo tempo, precisando do resultado. Vamos ver se dessa forma, pelo menos, né, o Corinthians terá mais espaço para atacar, porque no primeiro tempo o Barra ficou com uns 11 jogadores atrás da linha do meio campo, dificultando bastante a construção do jogo alvinegro. Mas é isso, né? Já passamos aí dos 9 minutos do segundo tempo e continua só 1-0 para o Corinthians o confronto.
1: E além do Caio César, vai entrar mais um titular no Corinthians, Matheus Bidu, daqui a pouco.
0: 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Olha o Timão, olha o Ana, vem buscar a encomenda. Olha o Ana, vai levando, vai carregando. Ele vem pro toque de bola, desacelerou, meteu a bola na zaga central por intermédio do Gabriel Paulista. Arredondou no caprichozinho, que bolão para Mateuzinho. Larga a defesa, vem pro ataque pelo setor direito. Vai encostando, prende o bidão, deu um peteneco na bola, soltou por dentro, agora pra... Ah, vou te falar, o André não ganha uma, hein? O André não ganha uma, tá na hora de
2: calma,
0: sair,
2: Melo,
0: ou melhor,
2: calma.
0: Já passou da hora dele sair. Mas tá displicente, tá pensando na morte da Bezerra, não acerta uma, André. Vamos lá agora, André, vamos nessa, ultrapassa a fronteira inimiga. Vai rolando de ladinho, vai rolando, fez a ligação por dentro, deu o Rodrigo Garro. Vai fazer a transição, até o Garro errou. Tô sentindo que o Corinthians está com o sistema nervoso abalado.
1: Vai sair o André.
0: O Garro errou.
4: É, não tem segredo. O Belo vai informar aí os dois que vão sair. Quem serão, Marco Belo?
1: André e Angileri.
4: É isso, não tem segredo, cara. São os dois piores, né? O Angileri pelo amor de Deus, né? Esse rapaz parece que não renovou o contrato, né? Porque a alma dele ficou na temporada passada. Então entra o Matheus Bidu, porque o Corinthians está sem reserva. E o André tem que sair, porque o André está completamente desligado, né? Fora do jogo. O Lingard também está. O Lingard é outro que poderia sair. Mas o Fernando Diniz, ele quer ganhar o jogo, né? Então ele vai abrir um ponta de um lado, um ponta do outro, com o Caio César e com o Lingard e o Yuri Alberto no centro, para tentar fazer o gol que vai aliviar todo mundo aqui na Neoquímica Arena.
1: O Matheus Bidu, que é o menino maluquinho, e o Caio César é o Cosminho.
0: É isso, e o Coringão está jogando a bola para Gustavo Henrique, de longe volta para retrocedendo para Hugo Souza, que vai reiniciando para a equipe alvinegra. 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Olha o Coringão, a bola enfiada aqui pela direita, bora, Timão. Olha o Gabriel Silva, aprofundou, meteu um balão para Caio César, atenção, já partiu em velocidade, tentou a jogada individual, um para cá, dois para lá, está na área, vai marcar um golaço, bate na Everton, defendeu. Bola voltou para prender o Bidu, uma paulada direita da meta do goleiro Everton. Primeiro Caio César e depois o Bidu, que isolou. Bola fora, mas o Corinthians chegou de novo. 12 minutos e 10 de bola rolando. O placar, repito para você: 0 para o Coringão, 0 para o Barra, no agregado, 1 a 0 para o Timão. Com esse resultado de empate, o Corinthians vai passando as oitavas de final da competição. À meia-noite, Mário Augusto Paixão te prepara para o que ainda vai ser noticiado no Amanhã TMC, de segunda a domingo. Está jogando aqui Bia Venegra, agora para Alan, ali pelo ponto central, no seu sistema defensivo. Arco, o cabeção vai visualizando, está deslocado, aberto aqui na zaga central, Gabriel Paulista. Ele pediu, recebeu, dominou, ultrapassa a fronteira. Ele vai rolando de ladinho para Rodrigo Garro, trabalha como se for o pivô. Volta agora para Bidu na meia-direita para Garro. Garro, tentativa de passe, linha na direita para Caio César, tira a defesa. Agora voltou, reboteada, bola para Bidon para Caio César, desencilhoso da marcação, volta agora para Breno Bidon, vai trabalhando, junto à linha lateral direita do gramado, tem aproximação do Rodrigo Garro pediu, recebeu, dominou, desencilhou-se da marcação no primeiro, solta a bola ali pelo miúdo, está trabalhando Gustavo Henrique, arredondou com a chapa, pezão direito, joga a bola de mão na intermediária adversária, aqui pelo setor direito, para Breno Bidon, tem a chegada ali do Caio César, pediu, recebeu, dominou, aberto aqui pela ponta, está mais apertadinho do que um pintinho no ovo, volta a bola para Breno Bidon, desacelerou, solta a bola lá pelo outro lado, no setor de quarta zaga, para Bruno Henrique, rolou lá na canhotinha, vai trabalhando o Lingard, rolou para Rodrigo Garro, adiantou a Alemão, tirou, era o Jean-Pierre, perdão, tira a face de qualquer maneira, e dali, contra golpe, deram uma pegada aqui no jogador do Barra, na metade do campo, e foi ali o Mateuzinho, que chegou por baixo, e o Marcelo de Lima Henrique acabou marcando uma infração que favorece a equipe de Santa Melo. Catarina, pois não, diga lá, Gabi, a galera interagindo conosco, manda pro ar aí.
2: O Geraldo, que é aí de Itaquera, perguntando pro Galvão se esse é o típico jogo que o Corinthians sabe que ganha em qualquer momento, a hora que quiser.
4: Ah, mas não, eu não tô vendo isso. Eu não tô vendo o Corinthians jogando meio que desprezando o Barra. O Corinthians não tá conseguindo fazer o gol mesmo, né? Os melhores jogadores, que vêm sendo os melhores jogadores nos últimos tempos, estão jogando bem. E os piores, que vêm sendo os piores jogadores nos últimos tempos, estão jogando mal. Não tem nenhuma diferença para o Corinthians no Campeonato Brasileiro, não.
0: Bora com ninguém, bora para Gabriel Paulista, ultrapassa a fronteira inimiga, vai trabalhando lá pelo miolo, ele veste bem a jogada lá pela cantinha, bora para Lingard, deu ao Matheus Bidu. Ih, rapaz. É impedimento que marcou bandeira, impedimento, é isso, né, Belo?
1: Exatamente.
0: O Lingard também está distraído, hein? Vou te falar, esse inglês aí também eu durmo em um.
4: Esse está completamente fora do jogo. Podia colocar, né? Tem outros atacantes no banco, não tem, Belo?
1: É, o Gui Negão foi cortado do banco de reservas até de maneira estranha, mas o Pedro Raul tá lá.
4: Dieguinho não tá?
1: Dieguinho também.
4: É, o Dieguinho, por exemplo, podia colocar no lugar do Linda.
0: Vai trabalhando a equipe alvinegra no seu campo de defesa. A bola para Alan. Ele vai descartando para Mateuzinho. Mateuzinho aberto aqui pela direita, marcado pelo Saimo. Fez o levantamento adiante. A bola para Caio César. Correu com a proteção da zaga. A bola vai saindo. Em linha de fundo, tiro de meta para o goleiro Everton cobrar. E que atenção, amigo ligado na TMC. Anderson Sonsinemar, que você confere. Anote aí comigo. Placar Jeep, 15 minutos, 30 segundinhos de bola rolando. Etapa complementar, Copa do Brasil, quinta fase. 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Corinthians 0, Barra também 0, tá empatado o jogo, vem o Coringão lá pela canhota. Vamos lá, Coringão, vamos nessa, Lingard, rolou pra Bidu, cruzamento, fechado, e o Alberto tira a defesa, tira de qualquer maneira. Everton Alemão metendo pra fora, repito pra você, Corinthians 0, Barra 0, diga lá, Gaviva.
2: Falta um minuto pra acabar o jogo, tá indo pra pênalti, hein? Atlético de Goiás e Atlético Paranaense, 0 a 0.
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0: Tá trabalhando o Coringão na linha média. Ele beijar a bola para Gabriel Paulista. Valeu para o Bacarguinho. Vai desbravando. Ele desacelerou. Deu um tapa na bola. Soltou junto à linha lateral para Mateuzinho. Recepcionou. Larga a defesa. Vem para o ataque. Vai se apresentando. Rodrigo Garro ali pelo miúdo. Vai rolando. Olha o Garro. Rolou na direita. Bola para Caio César. Encarou a marcação. Balançou para lá para cá. Marcaram por um, dois. Aniversário. Voltou a bola para Rodrigo Garro. Um bolão para Caio César. Foi para a linha. No fundo fechou. Yuri Alberto corta. Corta o Fábio. Afasta de qualquer maneira. O Coringão chegou bem agora. Tira a defesa da equipe de Santa Catarina. Brigou pela ponta de bola, Gabriel Paulista deu um toque na bola, a bola não saiu, mas o Yuri Alberto em posição de impedimento. Coringão chegou bem agora, hein, Marco Belo?
1: Pois é, o Caio César chegou quase na linha de fundo, tocou pra trás, o Yuri Alberto entraria com bola e tudo no gol se não fosse o zagueiro do Barra. Quase que o Yuri acaba com o jejum, que já vai pra 10 jogos.
4: É, e assim, eu até entendo o torcedor corintiano fica na bronca, tem muita gente achando que o time tá desprezando, né, o Barra, aquela coisa de salto alto. Mas não é isso, viu? Não é isso. O Corinthians não está conseguindo mesmo fazer o gol. E precisa dar mérito também à defesa do Barra. O Barra não tem ataque, tá? O Barra não tem ataque. O Barra não consegue ficar com a bola 30 segundos no campo de ataque. Mas o time é bem treinado, cara. O time se defende bem.
0: Olha o Corinthians na meia esquerda, bola para Matheus Bidu, recolheu, dominou, limpou, fintou, deu a Ana pelo corredor central, enfiada de bola para Mateuzinho, Mateuzinho para Caio César, tá na área, limpou, fintou, vai executar, batida, explode na zaga, bola saiu, escanteio, escanteio para a equipe alvinegra, vamos lá, Timão, tira a corda da bota, tira a corda da bota, estamos com 18 de bola rolando, placar, repito para você, 0 a 0. 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Rodrigo Garro, o capitão da equipe alvinegro, argentino, aqui pelo setor direito. Ele bate com a perna canhota, vai levantar, vai chover lá na boca do gol. Expectativa do primeiro gol alvinegro, 0-0, galera, numa expectativa enorme. Olha o Garro, fez o levantamento, subiu Everton, alemão de cabeça, tira, faça de qualquer maneira. Abra, botou reboteada no bico da grande área para Rodrigo Garro, apaulado. E Yuri fechou, tira. Festa de qualquer maneira ali. O Matheus Barbosa, bola sopraria no rebote do goleirão pro Yuri Alberto. Chegou bem ali o Barbosa, meteu pra fora, deu uma espanada, outro escanteio. Agora lá pelo alto lado, o Corinthians imprime uma pressão danada diante da equipe catarinense, Marco Belo.
1: Mais uma do Rodrigo Garro, que quase pega o Everton desprevenido. Ele deu uma manchete na bola, ela pegou efeito e o jogador do Barra tocou pra escanteio. O Rodrigo Garro cobra.
0: 19 de bola rolando, Rodrigo Garro vai tomando impulso, vai jogar na linha da grande área, vai pintar o gol, o alvinegro, quer ver, vai pintar o primeiro gol, corintiano, vai Corinthians, vamos nessa, que é bom uma peça. Autorizou ali o Marcelo de Lima Henrique, um verdadeiro que procura dentro da grande área. Atenção, olha o levantamento na boca do gol, sobe a retaguarda da equipe do Barra, a bola voltou para Mateuzinho no bico da grande área, fez o levantamento, levantou lá pelo outro lado, e o Yuri Alberto de cabeça, fechava o Breno Bidon. E o Alberto fechou na segunda trave, depois do cruzamento do Mateuzinho, o Bidon fechava aqui. Na segunda trave, o Atro marcou linha de fundo, tiro de meta, essa bola saiu, é isso, né, Belo?
1: O Bandeira tinha marcado impedimento, então o gol não valeria de qualquer jeito, mas como a bola saiu, o árbitro deixou passar e marcou o tiro de meta.
0: 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Chamou, Gavião.
2: Acabou lá em Sergipe, Confiança 0, Grêmio 3, restam só então agora 4 vagas. Atlético de Goiás e Atlético Paranaense, acabou também 0-0, o mesmo placar do primeiro jogo, né? 0-0, jogo de ida, daqui a pouco disputa de pênaltis.
0: É isso, e assim que a mortadelinha parar de rolar para Corinthians e Barra de Santa Catarina, Leandro! Leandro Bobaguen vem com toda a categoria pro fim de papo aqui na TMC. 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Olha o Timão. Está jogando o câmbio em retaguarda. Dobra para ala. Ultrapassa a fronteira inimiga. Descarta a bola na direita. Dobra para Matosinho. Recepcionou. Tem aproximação ali do Rodrigo Garro. Rodrigo Garro pediu, mas já ganhou. Passe equivocado no Mateuzinho, recupera ali o TT, bola enfiada na metade do campo. Atenção, Vavá fez o levantamento, chegou Gabriel. Gabriel Paulista recua na entrada da pequena área para Hugo Souza. Ele vai soltando lá na quarta zaga para Gustavo Henrique. O zagueirão que está jogando muito, Gustavo Henrique. Está jogando lá pela canhota, a equipe alvinegra. Vamos lá, Coringa, vamos nessa. O Yuri Alberto vai rolando lá pela ponta. Olha o Lingard, acorda aí, inglês. Devolveu na ponta esquerda, bola para Yuri Alberto. Vai fechando uma cara do gol. Ali o Caio, o Yuri Alberto, passe equivocado. E a galera tome do Ivaia. Recupera ali o Simon. Simon vai tentar sair para o contra-golpe. E o árbitro acabou pegando uma falta. Falta na metade do campo. O Breno Bidon segurou ali o jogador da equipe do Pará. E vai levar cartão. É isso, né, Belo?
1: Não só por essa falta, porque foi a terceira consecutiva do mesmo jeito que o Bidon mata o contra-ataque fazendo falta. Por isso o cartão amarelo.
0: 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André Galvão, quase 22 de bola rolando e gol que é bom nada, hein? Necas e Pitibiriba, hein?
4: A bola não entra, né, cara? Você viu? O Everton fez mais duas defesas difíceis, né? O Corinthians pressiona, mas não consegue fazer o gol, né? Eu falava dos defensores do Barra. O Barra, o zagueiro é bom, o Fábio. O volante, o Vavá, é bom. E o goleiro pode ser que esteja na noite da vida dele. Mas o Corinthians...
0: Rapaz, olha o Coringão, bola pra cá e o César larga a ponta, vem comendo por dentro. Opa! Deram uma putinada pra cima do Caio César. É falta pro Coringão na entrada da grande área pela direita, Belo.
1: Entrou pra desequilibrar o atacante Caio César. Ele iria driblar o jogador do Barra e sairia dentro da área pra chutar no gol. Foi derrubado, falta importante, cartão amarelo pro Vavá. E o Rodrigo Garro cobra muito bem dali, pertinho da linha da grande área.
4: É a chance do Corinthians finalmente abrir o placar, né? Tirar esse grito que está preso na garganta da Fiel.
0: Infração para a equipe corintiana na meia direita. Rodrigo Garro vai pintar o gol corintiano, placar de 0-0. Estamos nos encaminhando com 23 de bola rolando. Dá uma benzida aí, corintianada, 0-0. Mesmo com esse resultado, o Coringão vai garantindo a classificação, porque venceu lá na ressacada, na bonita Florianópolis, por 1-0. Lingard marcou na ocasião. Portanto, esse 0-0 vai classificando o Corinthians, mas os torcedores que vieram até a Neoquímica Arena, que é mais uma vitória do Timão, hein? Rodrigo Garro vai tomando posição ali na meia direita. Ele parte com a perna canhota, pode pintar o gol alvinegro. 1, 2, 3, 4, 5 homens para proteger o canto esquerdo na meta do goleiro Everton. Goleirão ali do Pescador está preocupado. Está ali, abaixou-se como se for a fazer um totô no mato. Está preocupado, vai autorizar Marcelo de Lima Henrique. A expectativa é enorme, vai pintar o gol alvinegro. Quer ver, capricha Rodrigo Garro. Olha o argentino, autorizado. Atenção, vai pintar o gol corintiano. Vai bater com a perna canhota, Rodrigo Garro apaulado, ao fim de gol, fora! Pra fora do gol, Jesus Maria José. A bola passou raspando terrivelmente o poste do goleirão Everton e não entrou, Belo.
1: Bola baixinha, o Everton nem viu a bola, porque ela passou por trás da barreira, mas foi pra fora. Tiro de meta 0-0.
0: Vai trabalhando aqui pela direita, olha o TT, cruzamento deu a Cleiton Silva, chega bem para conter o avanço, a defesa da equipe alvinegra, vai trabalhando, bora de mão, vamos nessa, olha o Matheus Pidu, ele vem buscar encomenda no câmera retaguarda, então ele vai levando, vai carregando, vai conduzindo, Lingard, aperta tudo escancaradão lá na esquerda, pediu, recebeu, dominou o inglês, volta a bola para Matheus Pidu, bora fazer a transição inteligentemente na esquerda, aqui na direita, ele vai rolando para Gabriel Paulista, desacelerou, meteu um bolão na direita para Caio tem, vai se apresentar um Breno Bidon, desestilhoso da marcação no primeiro. Atenção, aperta a marcação ali, o TT. Ele foi obrigado a recuar, o Breno Bidon vai rolando a bola ali para Gustavo Henrique na circunferência central do gramado. Deu um peteleco, vai rolando por dentro novamente, agora para Gabriel Paulista. Ultrapassa a bandeira inimiga, vai rolando por dentro, vai soltando para Breno Bidon para Lingard, tentativa de calcanhar, tira a defesa da equipe do Barra. Aí pegou a rebarba ali, o Caio César jogou no vazio e o goleiro saiu da meta do Everton para fazer boa e fácil defesa. 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Mais do que forte é fortaço, o placar de 0-0 e a galera aí no bar do Cabeção tá agitada. Por enquanto, gol que é bom nada, hein, Gavião? Marapuara aí, a galera interagindo conosco.
2: O Fernando Cisca, motorista executivo na nossa escuta, o Ronaldo e o Xisto Carvalho. Não querem mais Yuri Alberto no Corinthians. Olha como é engraçado, o Marcelo Costa, Yuri Alberto, vai fazer gol hoje. Tem quem goste e tem quem não goste, Melo.
0: Você é da galera que gosta ou não gosta, hein?
4: Não, eu gosto, gosto. Ele é um jogador que luta muito, né? É um brigador, mas ele está numa fase terrível, né? E não está aproveitando hoje, né? Que deveria aproveitar.
1: Vai mudar.
4: Né? Mais uma vez. Fala aí, Belo.
1: Daqui a pouco, Labiade no Corinthians.
4: Tem que tirar o Linger. Tem que tirar o Linger. O Caio César.